0: 5,8%. A parcela de pessoas que trabalham em estabelecimentos físicos ainda aumentou de 58% para 60%. O levantamento considera o local de trabalho em que a pessoa atua com mais frequência. E o presidente da China, Xi Jinping, chegou aos Estados Unidos para um encontro com o presidente Donald Trump. Os dois se reúnem amanhã na Casa Branca. O líder chinês deve pressionar o americano a suspender as vendas de armas a Taiwan. O desenvolvimento de tecnologias de inteligência artificial também está no radar nas relações entre as duas maiores potências do mundo. No horário de Brasília, 9:01.
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0: Em destaque no Panorama CBN, ministro Luiz Fux cobra Senado sobre informações de visitas de investigados nos casos Master e INSS. Conselho Nacional de Justiça manda devolver à União quase 5 bilhões de reais em precatórios de usinas que venderam créditos ao Banco Master. PF diz que lobista Roberta Luxinger pagou funcionários do Ministério do Desenvolvimento Social. Cantor Alexandre Pires é alvo de buscas em operação que investiga garimpo ilegal na terra Yanomami. STF equipara prazos de licença maternidade biológica e adotiva. Olá para você que está aqui comigo, eu sou Leandro Gouveia e essa é a segunda edição do podcast Panorama CBN de quarta-feira, 23 de setembro de 2026. Em menos de meia hora eu te conto as principais notícias do dia. O ministro Luiz Fux, do Supremo Tribunal Federal, determinou que o presidente do Senado, Davi Alcolumbre, preste informações sobre os registros de entrada e saída no Senado de investigados nos casos Master e INSS. E entre os nomes citados estão Viviane Bassi de Moraes, esposa do ministro Alexandre de Moraes, Daniel Vorcaro, o empresário Antônio Carlos Camilo Antunes, o careca do INSS, além de Fábio Luiz Lula da Silva e Frei Chico, filhos do presidente Lula. A decisão de Luiz Fux acontece dentro de uma ação que contesta o sigilo imposto pelo Senado aos dados, um sigilo solicitado via lei de acesso à informação. Esse caso começou com um mandado de segurança feito pelo vereador Guilherme Kilter, do Novo de Curitiba, na Justiça Federal do Paraná, que, por sua vez, se declarou sem competência para julgar essa matéria. No STF, o processo caiu primeiro para o ministro Alexandre de Moraes. Aí ele se declarou suspeito por causa da citação ao nome da esposa, e aí o processo caiu nas mãos de Luiz Fux. O ministro deu prazo de 10 dias para o presidente do Senado e a advocacia da casa prestarem esclarecimentos. Na avaliação do ministro Luiz Fux, o pedido de acesso aos registros públicos de entrada no Senado não viola a intimidade nem os dados pessoais das pessoas citadas. O ministro Cristiano Zanin, do Supremo Tribunal Federal, negou nessa quarta-feira o pedido para obrigar a instalação de uma CPI sobre o Banco Master no Senado. A liminar tinha sido apresentada pelo senador Alessandro Vieira, do MDB de Sergipe. O senador queria forçar o presidente do Senado, Davi Alcolumbre, a dar andamento ao requerimento de criação da CPI. A intenção de Alessandro Vieira era investigar a existência de ligações pessoais ou financeiras entre os ministros Dias Toffoli e Alexandre de Moraes com Daniel Vorcaro. E ao analisar o caso, o ministro Cristiano Zanin entendeu que o senador não apresentou provas de que a presidência do Senado omite a tramitação do pedido de forma inconstitucional. Ele determinou que Alcolumbre, a Procuradoria-Geral da República e a Advocacia-Geral da União se manifestem. O senador Alessandro Vieira declarou que a posição do ministro Zanin é uma decepção, assim como tem sido a atuação do STF em geral. O parlamentar afirmou que vai juntar mais informações para pedir que o ministro revise o entendimento. E o Corregedor Nacional de Justiça, ministro Benedito Gonçalves, determinou o cancelamento do pagamento de 4,7 bilhões de reais em precatórios do setor de açúcar e álcool e a devolução ao Tesouro Nacional. Precatórios são dívidas que governos são obrigados a pagar por decisão judicial. E essa decisão atende a um pedido da Advocacia Geral da União e se refere a 16 precatórios de 3 usinas que aparecem em uma lista encontrada no celular de Daniel Vorcaro como precatórios a receber. O dinheiro estava depositado em contas judiciais desde dezembro de 2023. A Advocacia Geral da União contestou o fato desses títulos terem sido emitidos antes do fim definitivo dos processos. Na última semana, a própria Justiça Federal tinha cancelado esses precatórios, mas a presidência do Tribunal Regional Federal da Primeira Região decidiu manter os recursos bloqueados. Por isso, a AGU recorreu ao CNJ, o Conselho Nacional de Justiça. E agora o tribunal vai ter 5 dias para devolver o dinheiro com rendimentos ao Tesouro Nacional. Uma das usinas citadas, a Capricho, está no contrato firmado entre o escritório da advogada Camila Ramos, esposa de um desembargador amigo do ministro Cássio Nunes Marques. Você ouviu aqui no Panorama que mensagens obtidas pela Polícia Federal apontam que interlocutores do banco chamavam até a banca de Turma do KN, em referência a Cássio Nunes. Se o escritório tivesse êxito em todas as ações judiciais, que totalizavam 8 bilhões e meio de reais, os honorários advocatícios poderiam chegar a R$ 427 milhões. Nunes Marques declarou que nunca votou a favor do Master e que a tese defendida por ele no STF, que acabou favorecendo o banco, já era mantida desde os tempos em que ele atuava como desembargador. Nessa quarta, o jornal O Globo revelou que em outubro do ano passado, quando estava prestes a ser liquidado, o Banco Master repassou R$ 1,4 bilhão nesses créditos de precatórios para a empresa Entre Investimentos, que está envolvida no esquema do filme Dark Horse. Essa empresa pertence a Antônio Carlos Freixo Jr., conhecido como Mineiro, que fechou acordo de delação premiada. A liquidação do banco informou à justiça que não há comprovação de que a Entre Investimentos realmente pagou pelo negócio e suspeita que a operação serviu para esconder patrimônio. Esses precatórios específicos não estão entre os 16 que foram cancelados agora pelo corregedor Benedito Gonçalves. O presidente do Tribunal Superior Eleitoral, ministro Cássio Nunes Marques, determinou nessa quarta-feira que a campanha do presidente Lula remova do YouTube e de suas redes sociais um vídeo gravado no Palácio da Alvorada em que afirma que o escândalo do Banco Master foi o maior roubo da história do país. A decisão atende a um pedido da campanha do senador Flávio Bolsonaro, que é investigado por ter recebido dinheiro de Daniel Vorkaro, supostamente para financiar o filme Dark Horse. No vídeo publicado, Lula declara que Vorkaro tinha relação com pessoas poderosas e destaca que a prisão dele e o fechamento do banco aconteceram durante a gestão dele. O presidente também afirma que a democracia não pode ficar refém de vazamentos seletivos. A campanha do candidato do PL questionou a gravação do vídeo dentro da residência oficial da Presidência da República. E ao analisar o caso, o ministro Nunes Marques explicou que o fato de gravar no Alvorada, por si só, não configura irregularidade eleitoral. O problema, segundo o presidente do TSE, foi a presença de elementos no cenário que associam a imagem ao poder público e ao cargo de presidente. Nunes Marques deu prazo de 5 dias para que a Presidência da República, a Secretaria de Comunicação Social e o Gabinete de Segurança Institucional prestem esclarecimentos sobre a gravação. A conta do projeto que publicou um vídeo sobre o caso Master, narrado pelo humorista Fábio Porchat, foi reativada nessa quarta-feira, poucas horas depois de ter sido tirada do ar pelo Instagram. A página pertence ao podcast Calma Urgente. A Meta, empresa responsável pelo Instagram, afirmou que a página foi restaurada depois de uma revisão interna e pediu desculpas pelo incômodo. Depois que o perfil voltou ao ar, o humorista Fábio Porchat gravou um vídeo chamando o episódio de tentativa de censura.
1: O vídeo não era campanha, não era calúnia, não era achismo. Era uma lista de fatos, todos eles amplamente reportados pela imprensa e explicados de uma forma acessível para todo mundo. A gente mostrou as relações estreitas que existem entre políticos como Flávio Bolsonaro, Nicolas Ferreira, a Igreja Batista da Lagoinha, Daniel Vorkaro e o STF. Depois de muita pressão, a página voltou para o ar, mas a gente não sabe por quanto tempo. O melhor remédio contra as tentativas de censura somos nós mesmos.
0: O vídeo sobre o Banco Master é o segundo do projeto Revelando o Brasil e já passou de 2 milhões de visualizações no YouTube, plataforma onde o conteúdo não sofreu restrições. No Instagram, a publicação soma mais de 400 mil curtidas e 100 mil compartilhamentos. Mensagens apreendidas pela Polícia Federal no celular da empresária e lobista Roberta Luxinger apontam pagamentos para 2 funcionários do Ministério do Desenvolvimento Social. O órgão é comandado pelo ministro Wellington Dias, do PT. A informação foi revelada pelo jornal O Estado de São Paulo e confirmada pelo Globo. Segundo a Polícia Federal, em 2023,

Luxinger mandou uma mensagem para um funcionário pedir que buscasse uma sacola com dinheiro no quarto dela. Na mensagem, ela escreveu: "Você pega 60 mil, por favor, para fazer uns pagamentos para mim." Na sequência, o funcionário enviou o comprovante de um depósito de 20 mil reais na conta de Ranier Costa Siríaco, secretário executivo adjunto do Ministério. Outro recebedor foi o coordenador do cerimonial do Ministério, José Martinho Ferreira de Araújo, além de uma mulher com quem ele tem uma filha. A investigação destaca um detalhe: José Martinho foi preso em 2014 pela Polícia Rodoviária Federal, transportando 180 mil reais em dinheiro. Na época, ele era motorista de Wellington Dias, que ocupava o cargo de senador. A Polícia Federal apura se a lobista atuou para facilitar contratos de cibersegurança de uma empresa com o Ministério, primeiro em 2023, de 31 milhões, e em abril desse ano, de 19 milhões. Em julho de 2023, o filho do presidente Lula, Fábio Luiz Lula da Silva, enviou uma mensagem orientando Luxinger a cobrar o sócio da empresa, Kleber Ribas de Oliveira. Ele escreveu: "Emite a nota fiscal para o Kleber." Ela respondeu: "Já fiz." E o filho do presidente comemorou: "Boa." A PF também apura no STF, sob relatoria do ministro André Mendonça, se Fábio Luiz atuou em negócios da Dataprev para beneficiar o empresário, que teria pago ao menos uma viagem para ele. Procurado, o Ministério do Desenvolvimento Social não se manifestou. A defesa de Fábio Luiz, representada pelo advogado Marco Aurélio de Carvalho, afirma que ele desconhece a natureza dos pagamentos, não possui relação com nenhuma irregularidade e não vai se responsabilizar por pagamentos de terceiros. A defesa de Luxinger informou que não vai comentar o que chamou de vazamentos ilegais na véspera das eleições. E o Instituto Quest divulgou uma nova rodada de pesquisas para governos estaduais. Em São Paulo, o atual governador Tarcísio de Freitas, do Republicanos, tem 44% contra 27% de Fernando Haddad, do PT, no primeiro turno. No Rio de Janeiro, Eduardo Paes, do PSD, tem 36%, Douglas Ruas, do PL, 23% e Antony Garotinho, do Republicanos, 8%. Em Minas Gerais, o senador Cleitinho Azevedo, do Republicanos, tem 37%. Patrus Ananias, do PT, tem 16% e se descolou dos demais. Alexandre Calil, do PDT, tem 8%. O atual governador Matheus Simões, do PSD, tem 7%. E Flávio Roscoe, do PL, aparece com 5%. Em Pernambuco, Raquel Lira, do PSD, ainda lidera, com 41%, mas em empate técnico com João Campos, do PSB, que tem 39%. No Ceará, o ex-governador Ciro Gomes, do PSDB, lidera com 43%, também em empate técnico com o atual governador Eumano de Freitas, do PT, que tem 41%. No Distrito Federal, a governadora Celina Leão, do PP, tem 33%, contra 21% de Leandro Graz, do PT, que ultrapassou José Roberto Arruda, do PSD, que está aparecendo com 17%. Os números completos estão em cbn.globo.com. Fala agora do segundo dia da Assembleia Geral da ONU. O discurso do presidente do Irã, Massoud Pezeshkian, foi marcado por fortes declarações contra os Estados Unidos e Israel. Pezeshkian revelou que mudou o texto original depois da fala do presidente americano Donald Trump no dia anterior, para rebater as acusações de terrorismo. O iraniano declarou que os verdadeiros estados terroristas são os Estados Unidos e Israel. Durante a fala, o único representante da comitiva americana que estava no plenário se retirou. Pezeshkian afirmou que o Irã nunca atingiu civis e acusou Israel de promover assassinatos em Gaza, onde, segundo ele, 85 mil civis morreram. Para sustentar a versão, o iraniano exibiu cartazes e fotos no púlpito, incluindo a imagem do ex-líder supremo, Ali Khamenei, morto no primeiro dia dos ataques americanos e israelenses, em 28 de fevereiro, e fotos de crianças de uma escola atingida por bombas americanas. Pezeshkian negou que o Irã busque a bomba atômica e disse que os inspetores internacionais estão no país, enquanto a bomba nuclear está em Israel. O clima de tensão na ONU ganhou um contraponto fora do plenário. O governo de Israel espalhou anúncios em painéis eletrônicos por Nova York com a frase: "Um Irã nuclear é uma ameaça ao mundo todo." Em paralelo, a agência Reuters informou que o Irã analisa uma proposta americana para encerrar a guerra, apresentada depois de uma reunião de 3 horas entre o enviado dos Estados Unidos, Steve Witkoff, e o chanceler iraniano Abbas Araghchi, mas as

divergências continuam grandes. Também nessa quarta-feira, o presidente da Argentina, Javier Milei, fez críticas severas às Nações Unidas. Milei afirmou que a ONU virou uma organização inútil, dominada por burocratas, e cobrou a entidade por não agir na disputa com o Reino Unido pelas Ilhas Malvinas. O argentino disse que o país vai tomar providências por conta própria e criticou a exploração de petróleo na região. A comitiva britânica permaneceu em silêncio no plenário. Milei voltou a atacar a atuação da ONU na pandemia, classificando o isolamento social como um experimento de controle social disfarçado de ciência. No final da tarde, o presidente da Ucrânia, Volodymyr Zelensky, afirmou em discurso que o presidente da Rússia, Vladimir Putin, pretende ampliar a guerra para outros países europeus, de acordo com informações de inteligência de governos do continente. Ele pediu o aumento das sanções econômicas contra a Rússia e afirmou que quem faz comércio com Moscou ajuda a bancar a guerra. A fala de Zelensky na ONU aconteceu poucas horas depois de a Rússia lançar um novo ataque com drones contra Kiev, um shopping em Zaporizhia e armazéns em Odessa. A ação foi uma resposta ao maior ataque de drones feito pela Ucrânia contra Moscou no fim de semana. Na terça-feira, Zelensky tinha se reunido com Donald Trump para tentar acelerar uma negociação de paz antes do inverno europeu. A quarta-feira na ONU reuniu ainda os discursos do presidente da Síria, Ahmed al-Sharaa, do Equador, Daniel Noboa, do Paraguai, Santiago Penha, que defendeu a reintegração da Venezuela ao Mercosul, e da presidente interina da Venezuela, Delcy Rodríguez, que estreou na Assembleia Geral, enquanto Nicolás Maduro segue preso em Nova York. E o petróleo subiu fortemente nessa quarta-feira, depois de sucessivas quedas nos dias anteriores. O barril do tipo Brent sobe mais de 4%, negociado a 103 dólares, diante de possíveis novos ataques no Estreito de Hormuz e a possibilidade de interrupção das exportações americanas de diesel por 90 dias. Também nessa quarta-feira, os rendimentos dos títulos da dívida pública dos Estados Unidos atingiram o maior nível desde a crise financeira global de 2008. O Tesouro americano anunciou então que vai comprar até 6 bilhões de dólares em títulos de longo prazo para tentar conter a disparada. Esse valor é o triplo do plano inicial anunciado em agosto. O Instituto Internacional de Finanças, que é uma das maiores associações do setor financeiro do mundo, criticou a decisão em relatório publicado nessa quarta e alertou que a compra de títulos dá apenas um alívio temporário. No Brasil, essa alta das taxas americanas atrai investidores para os Estados Unidos, o que pressiona o dólar para cima e encarece o crédito no mercado brasileiro. Com todo esse mau humor, o principal índice da Bolsa de Valores de São Paulo caiu 0,86% aos 185.814 pontos. O dólar comercial subiu fortemente, 1,28%, cotado a R$ 5,16. O euro vale R$ 5,88, com alta de 0,71%. O cantor Alexandre Pires foi alvo da Polícia Federal numa investigação de um esquema de lavagem de dinheiro vindo do garimpo ilegal de cassiterita na terra indígena Yanomami, em Roraima. A cassiterita é a principal fonte do estanho, um metal usado na fabricação de celulares, peças automotivas e embalagens. Por causa da cor escura e do alto valor no mercado internacional, essa substância é conhecida no setor como ouro negro. E o nome da operação da PF é Disco de Ouro. A investigação aponta que o grupo usava licenças ambientais do Pará para simular que o minério vinha de garimpos regulares. Em um dos episódios apurados, após ter 100 toneladas de cassiterita apreendidas, o grupo chegou a enviar areia e pó de brita com laudos falsos para simular o cumprimento de um contrato na Suíça. O golpe gerou prejuízo de US$ 48 milhões para a empresa compradora. A Polícia Federal identificou repasses de mais de R$ 31 milhões de empresas investigadas para Alexandre Pires e para a produtora musical dele, a APN Serviços. Só uma das empresas enviou mais de R$ 21 milhões diretamente para a conta do cantor. A ação também mira os empresários Diego Possebon, apontado pela polícia como líder da organização, e o irmão dele, Matheus Possebon, que era empresário de Alexandre Pires. A defesa do cantor disse que Alexandre Pires foi tomado de surpresa, que a relação mantida entre ele e Possebon esteve restrita à intermediação da venda de shows e que eventuais fatos investigados dizem respeito a atos do empresário praticados fora dessa atuação profissional. Os demais citados não se manifestaram até o fechamento dessa edição.

0: E o Supremo Tribunal Federal decidiu, por unanimidade, igualar os direitos de mães adotivas e biológicas na licença maternidade. O relator do caso, o ministro Alexandre de Moraes, fixou que todas as mães vão ter direito ao afastamento remunerado de 120 dias, que pode ser prorrogado por mais 60. A contagem do prazo vai começar no momento mais recente, entre o parto, a adoção ou a alta hospitalar do bebê. Antes, no setor público, a licença da mãe adotiva podia cair para 30 dias, dependendo da idade da criança. A ministra Carmen Lúcia destacou no voto que mãe é só uma e que o filho não deve se sentir diferente por ter sido adotado. O relator Alexandre de Moraes só rejeitou o pedido para permitir o compartilhamento da licença parental. Na avaliação de Moraes, que foi acompanhado pelos colegas, cabe ao legislativo definir como os períodos de afastamento serão repartidos entre os integrantes do núcleo familiar. No noticiário internacional, o ex-produtor de Hollywood, Harvey Weinstein, de 74 anos, foi condenado nesta quarta-feira a 15 anos de prisão por crime sexual contra a ex-assistente de produção Miriam Hawley. O crime aconteceu em 2006, em Nova York. A decisão acontece depois de um novo julgamento. Weinstein já tinha recebido uma pena de 23 anos em 2020, mas a Justiça de Nova York anulou a condenação em 2024 por falhas no processo. Antes da sentença dessa quarta-feira, Hawley declarou no tribunal que o abuso teve um efeito devastador e que vive uma sentença de prisão perpétua. Weinstein falou sentado em uma cadeira de rodas, pediu desculpas pela dor da vítima, mas voltou a se dizer inocente. A acusação queria 20 anos de cadeia e a defesa pediu apenas 3 anos a mais além dos 6 que ele já cumpriu. O advogado Jacob Kaplan alegou risco de morte na prisão, já que o ex-produtor enfrenta câncer no sangue, insuficiência cardíaca e problemas nos rins. Ele está internado em um hospital para presos em Manhattan e ainda aguarda novo julgamento em Los Angeles. A defesa vai recorrer. Um caça de treinamento da Força Aérea Real Britânica caiu e explodiu nesta quarta-feira no país de Gales. O avião apresentou problemas logo depois de decolar. Testemunhas disseram que viram fogo no avião antes de ele cair em parafuso e explodir perto de uma área residencial. Os dois pilotos conseguiram ejetar e tiveram ferimentos leves. Não houve outras vítimas. E antes de encerrar esta edição, eu convido você a mandar mensagem para o Panorama. Meu e-mail é leandro.gouveia@cbn.com.br. No Instagram é só procurar por Lê Reis Gouveia. E não esquece de escrever seu nome e a cidade de onde você está ouvindo. Leandro, aqui é a Gabriela Catelan, de São Bernardo do Campo, na Grande São Paulo. Ela mandou mensagem pelo Instagram. Gostaria de mandar um abraço para o meu sogro, Hamilton Lima de Moraes, que quando me conheceu e soube que eu escutava vocês, já se identificou comigo de cara. Olha o panorama criando conexões, ela dá risada. Um abraço a todos, muito bom escutar vocês. Já conquistou a família na hora. Tem gente que coloca, viu, Gabriela, até nos aplicativos de relacionamento que ouve o Panorama, pra você conquistar a sua cara metade. 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E esta edição vai ficando por aqui. A produção e o roteiro foram feitos por mim, Leandro Gouveia, e a edição e a sonorização por Henrique Dias e Daniel Mesquita. A próxima edição do Panorama chega às plataformas por volta das 7 da manhã com Bianca Santos e eu volto na sequência. Até lá!
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1: Duas tartarugas que vivem no espelho d'água do Itamaraty há pelo menos 3 anos não recebem a alimentação diária. O Ministério das Relações Exteriores afirmou que não sabia da existência dos animais e que vai providenciar a retirada deles com órgãos ambientais.
2: Servidores do Palácio do Itamaraty identificaram que duas tartarugas que vivem no espelho d'água não recebem tratamento adequado. Elas não contam com uma plataforma para tomar sol e ficam 24 horas submersas na água, o que tem gerado amolecimento dos cascos. Além disso, elas não recebem alimentação adequada. Procurado pela reportagem CBN após a denúncia dos servidores, o Itamaraty informou que não sabia da existência dos animais e que vai providenciar a retirada das tartarugas. Os órgãos ambientais, como o IBAMA e o IBRAM, também disseram desconhecer a existência das tartarugas. E o IFAM, responsável pelo patrimônio tombado da cidade, também disse que não sabia dos animais, mas afirmou que não tem competência para acompanhar o caso. Quem trabalha no Palácio do Itamaraty diz que os animais estão ali há pelo menos 3 anos e as condições precárias passaram a preocupar os servidores. Um deles, que preferiu não ser identificado, disse que o cenário é de completo abandono.
3: Nós não estamos num espaço adequado para viver. Tem uma questão também da alimentação que é fornecida pelo pessoal, né, que cuida ali do jardim, mas também ninguém sabe quem é o responsável oficialmente por essa alimentação.
2: Outra pessoa que trabalha no Itamaraty também não quis ser identificada, diz que nunca viu ninguém cuidando ou fiscalizando a saúde das tartarugas com atendimentos veterinários.
4: Realmente muito grave, porque devido a essa longa exposição na água, desde que elas foram colocadas aqui, o casco tem amolecido e afundado. Não tenho visto esses últimos anos também alguém vindo para checar a saúde dela.
2: O Itamaraty informou que desconhece a origem das duas tartarugas e também as condições em que elas estão por lá. E afirmou que o projeto do Espelho d'Água, que foi concebido pelo paisagista Roberto Burle Marx como um envelope de água para a exposição da flora brasileira, não previu no recinto a inclusão de animais que afetariam o adequado desenvolvimento das espécies vegetais presentes no local. O Itamaraty disse ainda que vai realocar as tartarugas com um órgão ambiental competente, mas não informou qual. O IBAMA informou que o Ministério das Relações Exteriores pode pedir apoio para a destinação adequada das tartarugas, tanto ao IBAMA quanto ao Instituto Brasília Ambiental, o IBRAM, e também ao Batalhão Ambiental da Polícia Militar, mas que até agora não recebeu nenhuma comunicação ou solicitação de providências em relação ao caso. Já o Instituto Brasília Ambiental informou que não há registro formal na ouvidoria de qualquer denúncia relacionada às tartarugas do Itamaraty e que, após ser acionado, pode fazer uma visita ao local para avaliar o estado de saúde dos animais e se são espécies silvestres ou exóticas. Só depois dessa análise é que decidem para onde os animais vão ser levados. De Brasília, Isa Stassiarini.
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Quarta-feira, 23 de setembro de 2026, o ministro Luiz Fux do Supremo Tribunal Federal deu prazo de 10 dias para que o presidente do Senado, Davi Alcolumbre, se manifeste sobre os registros de entrada

0: impedido de atuar na relatoria. Uma nova pesquisa Quest mostra o cenário de disputa para o governo do Rio de Janeiro. No primeiro turno, Eduardo Paes, do PSD, recebe 36% das intenções de voto. Em seguida, Douglas Ruas, do PL, aparece com 23%. O levantamento foi encomendado pela Globo. A Quest ouviu mais de 1.300 pessoas de 16 anos ou mais entre sábado e ontem. A margem de erro é de 3 pontos percentuais para mais ou para menos. O nível de confiança é de 95%. O levantamento foi registrado no Tribunal Superior Eleitoral sob o protocolo RJ04982/2026. No horário de Brasília, 9h32.
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0: Olá, boa noite. Bem-vindos ao CBN Noite Total desta quarta-feira, com a Karina Almeida aqui na produção e os trabalhos técnicos de Anderson Wendel, o Ticão. Vamos juntos, hoje vamos juntos até a meia-noite. Calendário FIFA. Então não tem campeonato brasileiro, não tem transmissão de futebol. A semana inteira aqui com o CBN Noite Total para toda a nossa rede. Começamos destacando a pesquisa Quest. Pesquisa Quest, que está sendo divulgada, o detalhamento vem sendo divulgado, né? Há dois dias saiu o resultado nacional, dando um empate técnico entre Lula e o Flávio Bolsonaro. E agora estão saindo recortes por estados. Hoje, saíram dados da disputa em 7 estados e no Distrito Federal. E os outros 18 levantamentos estaduais serão publicados até o sábado. Então, nesses 7 estados e no Distrito Federal, nós temos Lula liderando em 3 estados, Ceará, Paraíba e Pernambuco, Flávio Bolsonaro liderando no Rio de Janeiro, e os dois estão tecnicamente empatados no Distrito Federal, Minas Gerais, São Paulo e Tocantins, né, nesse recorte de 7 estados mais Distrito Federal dos dados de hoje. E agora eu vou trazer os dados estaduais da corrida para os governos estaduais, dos números da Quest. Em São Paulo, Tarcísio de Freitas tem 44%, eram 42%, subiu para 44%. Fernando Haddad, 27%, e eram 27%. Aliás, se a gente olha no gráfico, é impressionante. Fernando Haddad começa com 27% e permanece com 27%. Rio de Janeiro. Eduardo Paes, 36%, tinha 39%, caiu para 36%. Douglas Ruas, 23%, tinha 18%. O Eduardo Paes do PSD e o Douglas Ruas do PL. E aí em terceiro vem o Garotinho, do Republicanos, com 8%. E ele tinha 8%. Aliás, precisa ver se a candidatura do Garotinho vai ou não valer, né? Essa é uma variável importante aí no Rio de Janeiro. Ainda há uma incógnita sobre se a candidatura do Garotinho vai até o fim. Minas Gerais, Cleitinho, do Republicanos, 37%. Ele tinha 32%, subiu para 37%. Patrus Ananias, do PT, 16%, também subiu, tinha 11%, foi para 16%. O Alexandre Calil, do PDT, com 8%. Matheus Simões, do PSD, com 7%, e o Flávio Roscoe, do PL, com 5%. Em Pernambuco, a Raquel Lira, do PSD, tem 41%, tinha 43%. O João Campos, do PSB, tem 39%, e ele tinha 37%. O que mais? Distrito Federal. Aí no Distrito Federal fizeram duas pesquisas, um com Arruda e outro sem o Arruda, porque também é dúvida a candidatura do Arruda. Então, com Arruda, Celina Leão, governadora do Progressistas, com 33%, Leandro Graz, do PT, 21%, o Arruda com 17%, Paula Belmonte, do PSDB, com 5%. Sem o Arruda, Celina Leão, 34%, Leandro Graz, 23%, e a Paula Belmonte, 7%. No Ceará, o Ciro Gomes, que é do PSDB, tem 40

0: 33%. E o Elmano de Freitas, que é do PT, tem 41%. Aqui chama atenção que o Ciro Gomes tinha 45%, caiu para 43%, e o Elmano tinha 34% e subiu para 41%. É isso, os números então da Quest nos estados divulgados hoje. Agora a gente tem a reportagem da Rani Veloso sobre as articulações de Lula e Flávio Bolsonaro para o segundo turno. Estão sendo organizadas aí nos bastidores de Brasília. O filho do ex-presidente Jair Bolsonaro tenta atrair o Centrão para a campanha, enquanto o petista procura a neutralidade para garantir apoios regionais. Rani Veloso.
1: Faltando 11 dias para a eleição à presidência da República, Flávio Bolsonaro e Lula já investem nos bastidores na formação das alianças para o eventual segundo turno. Eles vinham aparecendo tecnicamente empatados no segundo turno. Agora também aparecem empatados no primeiro. Enquanto Flávio Bolsonaro se apoia no capital político com a votação e a eleição de deputados federais pelo PL para atrair partidos do Centrão, como União Brasil, PP e Republicanos, Lula aposta na sequência da neutralidade das siglas. Dessa forma, com os palanques liberados, o presidente pode consolidar apoios, sobretudo no Nordeste. Mas os planos podem ser frustrados pela Federação União Progressista, que se reúne logo no dia 6 de outubro, após o primeiro turno, para definir se irão apoiar um candidato à presidência. De acordo com interlocutores de um dos caciques do grupo, Ciro Nogueira, ele teria se incomodado com a fala de Lula, em que ele é chamado de vira-lata durante comício no Piauí, estado pelo qual o senador disputa a reeleição. O fato pode impactar na decisão da sigla, que tem uma das maiores bancadas da Câmara. Já o Republicanos diz que a discussão ocorrerá internamente no partido em momento adequado. Apesar do presidente da Câmara, Hugo Mota, candidato à reeleição, fazer campanha para Lula no seu estado, na Paraíba, o presidente da sigla, Marcos Pereira, apoia Flávio Bolsonaro em São Paulo. A analista política e advogada Carolina Venuto analisa os cenários focando que a expectativa de poder será decisivo para a definição de apoios.
2: Uma vez concluída a composição das bancadas federais, o que a gente observa é uma tendência de que os partidos que hoje compõem o governo Lula acabem optando por declarar apoio a ele num eventual segundo turno. Isso com o objetivo de manter o comando, estrutura e orçamento que hoje já lideram. Flávio pode sim angariar apoio dos partidos de centro, se houver a inversão da sua posição em relação a Lula no final da disputa ali no primeiro turno. A expectativa de poder ela é tão poderosa quanto o poder de fato.
1: Sobre os outros candidatos à presidência, Augusto Cury, do Avante, que vem figurando em terceiro lugar nas pesquisas, disse que não vai apoiar ninguém no segundo turno. Romeu Zema, do Novo, afirmou que se não ganhar, vai se afastar da política. Ronaldo Caiado, do PSD, flerta com o bolsonarismo há muito tempo. Ele é a favor da anistia geral aos condenados pelo 8 de janeiro. Renan Santos, do Missão, ainda não debateu a possibilidade. De Brasília, Rani Veloso.
0: É, gente, eleição já vai ser, não é nesse domingo agora, já é no outro. Está chegando. Nós, daqui a pouquinho, vamos falar sobre escoliose. Fica aí que nós vamos falar sobre escoliose. Ah, mas antes, vamos falar sobre os demais, sobre os candidatos. O Luiz Delboni traz aqui uma reportagem que o dia de hoje foi marcado pela presença de presidenciáveis em São Paulo. Com exceção do presidente Lula, que aliás está numa agenda agora no Rio de Janeiro, daqui a pouquinho a gente vai trazer informações ao vivo mais para frente ao longo do programa sobre a agenda do presidente Lula. Vamos ouvir aqui a reportagem do Luiz Delboni.
3: Os candidatos à presidência da República, Flávio Bolsonaro, do PL, Ronaldo Caiado, do PSD, Augusto Cury, do Avante e Renan Santos, do Missão, cumpriram atos de campanha no estado de São Paulo nesta quarta-feira. Flávio Bolsonaro reservou parte do dia para gravações com aliados, entre eles o governador de São Paulo, Tarcísio de Freitas, do Republicanos. A estratégia é reforçar a presença no Sudeste nos últimos dias antes da eleição. Flávio criticou o presidente Lula ao citar a informação publicada pelo jornal O Globo sobre mensagens interceptadas pela Polícia Federal no celular de Daniel Vorcaro, ex-dono do Banco Master. Segundo a reportagem, em uma conversa de 2025, um advogado de Vorcaro afirmou ao banqueiro que Lula teria agradecido por um uísque e enviado um abraço após um encontro.
4: E tá dizendo que é o pai dos pobres, né, tomando uísque de 18 mil reais. É impressionante como é que ele mente. A narrativa dele é sempre essa de que é o pai dos pobres. Ele é pai do rico, que é o Lulinha.
3: Renan visitou cidades do interior e defendeu o combate ao tráfico de drogas na chamada Rota Caipira, em que os entorpecentes entram no país pela fronteira com Paraguai e escoam no Porto de Santos, no litoral do estado. O candidato do Missão foi outro que alfinetou o presidente Lula, atacando o discurso do petista na Assembleia Geral da ONU e criticando a postura no combate a organizações criminosas.
5: O Lula é um sujeito pró-bandido. O PT sempre teve uma relação muito estranha com o Comando Vermelho em muitos estados do Brasil. O Ceará e a Bahia são estados em que a polícia não pode atuar de verdade contra o crime organizado. O PT, toda vez que ele tenta falar de segurança pública, ou é para diminuir a capacidade de ação das polícias, ou é para concentrar poder no governo federal, não para salvar o Brasil do crime.
3: Caiado visitou a Biblioteca Pública Mário de Andrade, na capital paulista, e disse que vai alterar o texto do projeto de reforma tributária, elaborado pelo governo Lula, para garantir o financiamento de projetos culturais. O ex-governador de Goiás defendeu uma destinação objetiva de repasses e a ampliação do acesso à cultura ao interior.
6: O atual projeto do governo de reforma tributária exclui todos os fundos de apoio à cultura no Brasil. Eu repassarei parcela para garantir a condição de sobrevivência dos fundos que garantam a sobrevivência da cultura. O modelo que nós implantamos é um modelo em parceria com o Sistema S, onde o Estado arca com 80%, e o Sistema S com 20% e a gente leva para o interior.
3: Outro candidato que cumpriu a agenda na capital paulista foi Augusto Cury. O candidato do Avante visitou o Instituto Bacarelli, na região do Heliópolis, e acompanhou a rotina da organização que proporciona ensino musical para crianças, além de programações artísticas. Cury reforçou que não há possibilidade de apoiar Lula ou Flávio em um eventual segundo turno das eleições.
7: Zero de chance de se alinhar na Lula, porque o modelo econômico está asfixiando completamente o país. Em segundo lugar, a ética de Flávio Bolsonaro é completamente insana e insuportável, zero de chance de se alinhar com ele.
3: O candidato afirmou que é a via da pacificação e pediu que eleitores ajudem a quebrar a polarização política no país. Com a colaboração de Bruna Barbosa, de São Paulo, Luiz Delboni.
0: Bom, logo mais então, daqui a uns 15 minutinhos a gente faz a nossa abertura com um giro de destaques para toda a nossa rede. Vamos com a nossa entrevista, vamos falar de saúde. Vamos falar sobre escoliose. Estamos com um ortopedista especializado em coluna, o Dr. André Evaristo Marcondes. Dr. André, boa noite para o senhor.
8: Boa noite, tudo bem, Tânia?
0: Tudo bem. Bom, então vamos lá, né? Começar do começo. O que é a escoliose?
8: Não, sempre começar do começo. Eu vou, antes de responder, eu estava aqui acompanhando sua entrevista. Vocês não param aí, né? A coisa aí é mil por hora, né? 300 decisões por segundo, muito legal.
0: É, parabéns. Rapaz. É, tô falando no ar e tô de olho aqui no operador, na produção.
8: Exatamente. É. Eu, quando a gente tá operando também é assim, tipo, você tá aqui, mas tem um milhão de coisas aqui ao redor do seu mundo para ser resolvido.
0: É isso.
8: Então, a escoliose é uma deformidade do tronco. Tá. Você tem vários tipos de escoliose, você tem vários graus e impactos diferentes na vida do indivíduo. O que a gente conhece, assim, de uma maneira mais tradicional é aquele escoliose do adolescente, aquele desvio da criança, do adolescente em fase de crescimento. Isso daí é o que a população geralmente tem mais acesso a essa informação. Mas o que a gente tem visto com mais frequência, até com o envelhecimento populacional, são as escolioses ou as deformidades do adulto.
0: A escoliose é aquela que cai para o lado ou pode ser aquela que curva para frente também?
8: A que curva para frente é a cifose.
0: Cifose.
8: A que curva para o lado é uma escoliose.
0: Tá.
8: Muitas vezes elas estão associadas. Mas, de uma maneira geral, são deformidades assim, que vão ter as mesmas complicações, tanto estéticas, posturais e, já no caso do adulto, a dor, né? Que seria aí a principal complicação.
0: em geral, aparece na adolescência, é isso? Só que agora a gente está vendo...
8: Não, a gente tem... É. Mais comum é na adolescência.
0: Tá.
8: A deformidade mais comum, mais conhecida da população, é a escoliose idiopática do adolescente, a deformidade do tronco do adolescente.
0: Do adolescente, que é quando dá aquele espichão, né?
8: Exatamente.
0: Espichão que fala, não.

0: Exatamente,
1: Estirão. É.
0: estirão. São
1: Estirão.
0: deformidades assim mais agressivas. São
1: Tá.
0: deformidades assim mais impactantes do ponto de vista estético.
1: Sim.
0: Então, se a gente fosse pegar uma analogia assim simples, só para a audiência entender do que a gente está falando, uma deformidade dessa do adolescente que não recebe o tratamento adequado vai gerar um corcunda de Notre Dame, por exemplo, da Disney. Então, por exemplo, a deformidade do corcunda de Notre Dame da Disney é uma escoliose do adolescente que não foi tratada. Então, essas deformidades do tronco, elas são doenças potencialmente graves.
1: Tá,
0: É que
1: precisa
0: nos dias
1: tratar.
0: atuais.
1: Uma vez que identifica
0: Exatamente.
1: no adolescente que começa a coluna começa a ficar torta, né?
0: Começa a crescer, começa a entortar na criança ou no adolescente, ela tem que ser tratada. Essa daí é a principal entidade, a mais conhecida da população. Inclusive, a gente tem campanhas anuais para esclarecimento da população, dos pais.
1: Certo, isso é uma
0: Isso
1: coisa.
0: daí é uma coisa.
1: Agora, a outra é nos adultos. E aí é
0: A
1: uma
0: outra são a
1: escoliose mais.
0: deformidade e a escoliose do adulto, exatamente. O principal impacto dela não é o padrão estético da deformidade. O principal impacto dela é a dor. Então você não vai ter uma deformidade tão grande. Você vai ter um desvio não tão acentuado, mas que o impacto principal vai ser a dor. A dor na fase adulta
1: Entendi.
0: e na terceira idade.
1: Mas também é escoliose, embora não seja
0: Também é
1: da
0: uma escoliose
1: mesma.
0: porque é da mesma etiologia, da mesma causa. Também é escoliose porque também é um desvio no mesmo plano.
1: Tá. A
0: Só
1: coluna
0: que
1: vai
0: na
1: para o
0: escoliose.
1: lado.
0: É super legal essa sua comparação. É legal quando a gente entende que o tema é interessante. A escoliose do adolescente, quando ele cresce, ele vai entortando e depois ele pode entortar progressivamente. A escoliose do adulto é diferente. Ele vem degenerando de maneira assimétrica. Ele vem envelhecendo de maneira assimétrica. Por isso que é tão comum a gente ver que o paciente mais idoso ele vai ficando mais baixo, né? É comum isso da população. Pô, foi ficando mais, né, que você vai ficando mais velho, seus discos vão desidratando, eles vão perdendo altura. Você vai degenerando. Se você degenera de uma maneira simétrica, retinho, é uma coisa. Agora você pode degenerar de uma maneira assimétrica. Você vai desenvolvendo uma deformidade do tronco do adulto.
1: E você vai caindo para um lado, assim, você vai
0: Ou para o
1: pendendo,
0: lado, às vezes você cai para
1: você fica
0: frente.
1: mais
0: É muito
1: corcunda.
0: comum cair para frente. Não só a corcunda em si, Tânia, mas o tronco cai para frente. A biomecânica cai para frente. Altera a biomecânica, altera o padrão, altera o suporte do indivíduo, do corpo dele em relação ao espaço. E isso desencadeia muita dor.
1: Nem é perceptível muitas vezes.
0: Assim, é assim. Não, se a gente
1: Porque
0: fosse ver. Não, se a gente fosse ver,
1: é
0: é
1: gradual, né?
0: perceptível. Não, não é perceptível, mas a questão é o seguinte, só a título de esclarecimento. A gente não olha o corpo do idoso,
1: Sim.
0: infelizmente, com a mesma atenção que a gente olha o corpo de um adulto jovem ou de um adolescente em relação ao padrão estético.
1: Sim.
0: Então, com certeza que se você parar para olhar o tronco de um idoso com deformidade, de maiô na praia, você vai ver que tem uma assimetria, que tem uma diferença. Mas não é uma deformidade que você olha e fala assim, meu Deus do céu, que pessoa deformada. Não, o conceito não é esse. Então,
1: Sim.
0: para a maioria da população, ela passa desapercebida. Mas a segunda e a terceira idade tem muita dor relacionada a isso. E isso
1: Entendi.
0: é absurdamente frequente, porque ele é o envelhecimento populacional. E essa informação não chega na população.
1: Agora, doutor, então é quando os nossos a coluna, veja se eu entendi, ela vai degenerando, mas não de uma forma regular, né? E, portanto, isso
0: Isso, exatamente.
1: causa
0: Um
1: ali um
0: entortamento.
1: desalinhamento. Agora, e tem como
0: Isso.
1: a gente evitar? Porque a degeneração é
0: Tem.
1: natural, né, da idade, não tem como fugir dela, mas pelo menos da gente fazer com que ela seja homogênea na coluna para que não entorte.
0: Então, olha, uma coisa de. Pra gente parece que a gente. Toda vez que a gente vem falar em público, parece que é clichê, né? Mas como todas as. A maioria das doenças, o tratamento é controle de peso, atividade física regular.
1: Incrível, isso
0: Assim,
1: vale para
0: vai
1: tudo, né?
0: prevenir.
1: Isso vale para
0: É incrível, né?
1: tudo.
0: Vai valer. Agora, obviamente, como a gente tá falando de postergar o envelhecimento, trazer o envelhecimento de qualidade, evitar uma deformidade, você tem tratamentos ortopédicos específicos. Então você tem que fazer o controle da osteoporose, da qualidade óssea, tanto no homem quanto na mulher.
1: Nossa.
0: Você tem que fazer, ter um controle hormonal adequado. para que você tenha envelhecimento tranquilo, você tem que controlar sarcopenia e a massa muscular dessa população. Então, assim, não é tão simples, mas eu posso te garantir que atividade física regular 3 vezes por semana e você ficar dentro do seu peso dito saudável, as chances de você ter um problema desse são menores.
1: Bom.
0: Mesmo assim, a gente vai ter que enfrentar isso de um grau maior ou menor. Mas assim, Tânia, aquela coisa, você é super cuidadoso. Talvez você tenha um desvio desse, mas vai ser um desvio de 5, 10 graus. Aí você vai passando pelo tratamento, você vai fazer injeção, fisioterapia, tomar um remédio, fazer uma infiltração, entendeu? Uma deformidade leve vai demandar esse tipo de cuidados. Uma deformidade grave, 35, 40 graus, com alteração do balanço do tronco, você vai colocar 3 postes por via anterior, 16 a 18 parafusos, perder a mobilidade da lombar, passar por um procedimento grande. Então, entre o acompanhamento do envelhecimento, como você posicionou de uma maneira tão brilhante, e você realmente precisar tratar uma deformidade no adulto, vale muito mais a pena o controle do peso e atividade física, sabe?
1: Sim, e essa coisa da perda de cálcio, né, da osteoporose, é um problema mais sério para as mulheres, né? Ou não?
0: Última pergunta. Então, a gente achava que sim. Então, a gente achava que a osteoporose era um problema feminino relacionado à perda dos hormônios ovarianos. Então, entrava no período de menopausa, diminuía o estrógeno e a progesterona, perdia a proteção óssea da mulher e você tinha perda de massa óssea. O que acontece é que isso está sendo cada vez mais frequente no homem. A gente tem investigado muito e tratado muito o homem. Provavelmente, a gente vivia pouco a classe masculina. Então, o idoso acabava morrendo antes de desenvolver uma osteoporose mais grave. Hoje, com o envelhecimento da população masculina, a gente está vendo que, não, o homem também tem osteoporose. Talvez num grau não tão intenso, mas a osteopenia e a osteoporose no homem tem que começar a ser investigada também.
1: Muito bom fazer exames. É bom, tem várias perguntas de ouvinte aqui. Deixa eu já partir para elas. Estamos
0: Ixi,
1: aqui com o doutor.
0: o pessoal adora.
1: É, não é
0: Falou de
1: verdade?
0: coluna, o pessoal
1: É
0: adora, eles adoram.
1: incrível mesmo. É o doutor André Evaristo Marcondes. Ele é ortopedista especializado em coluna. A gente está falando de escoliose. Nos adultos. Não sei. Camis. Camis. Se tomar cal, deve tomar, devemos tomar cálcio? Reposição de cálcio?
0: Ó, aí vai uma pergunta muito interessante, porque assim, depende. Quando a gente for falar de osteopenia, a gente tem que tentar entender como é que é a patologia, de uma maneira simples aqui, ó, osteoporose em 30 segundos. É assim, a gente não tem o osso que a gente nasceu ou o osso da adolescência. A gente vai absorvendo e formando o osso. Isso chama-se turnover. Você passa o tempo inteiro absorvendo o osso e formando o osso novo. Essa estrutura, ela fica em constante regeneração. A depender de vários fatores, você pode começar a absorver mais do que produz. Então você vai se digerindo, se degenerando. Se esse turnover, se essa relação tiver boa, tiver normal, você só tiver necessitando de cálcio e vitamina D por uma suplementação, sua suplementação de cálcio e vitamina D vai estar alterada. Se esse turnover tiver anômalo, ou seja, se você estiver absorvendo muito, tem um tratamento específico para isso. Se você estiver formando pouco, tem um tratamento específico para isso. Aí vem o tratamento da parte da doença. Tá bom, e se eu não tenho nada e eu quero fazer uma reposição de cálcio e vitamina D única e exclusivamente como uma suplementação? É válido? É super válido. Então, até muitas vezes, quando a gente fala de vitamina D, de vitamina B, a gente tem aqueles valores de referência do laboratório, certo? Mas quando você vai analisar aqueles valores de referência, você vê assim, valores normais, sei lá, 300 a 800, pô, é um intervalo muito grande. Aí você
1: Realmente.
0: vem toxicidade, para ser tóxico, acima de 3 mil. Aí você fala, tá, mas será que o bom é só dentro desse valor da normalidade? Então, hoje, a determinadas vitaminas, a gente sugere até que você tenha uma suplementação maior do que o necessário. Entendeu? É muito mais fácil o excesso de vitamina B ser benéfico do que a falta dele ser maléfico, que já é uma certeza. Então, respondendo à pergunta da ouvinte, depende. Se você tiver uma deficiência de cálcio e vitamina D, é super interessante que você tome. Se você tiver o interesse de suplementar essa substância só do ponto de vista esportivo ou de saúde, também é interessante você fazer. Agora, se você está com essa dúvida, o ideal é você fazer toda uma programação médica para ver o que você realmente precisa ou não de tratamento.
1: Entendi. Agora, a osteoporose também pode ter outros motivos que não seja apenas deficiência do cálcio, né? E por que, que a gente deixa de produzir o osso?
0: O quê?
1: Enfim. Esse processo que o senhor explicou, que a gente degenera e ao mesmo tempo recompõe, né?
0: Assim, esse daí faz parte do envelhecimento normal.
1: Tá.
0: A gente vem, a tendência é que a gente vai degenerando, que a gente vai enfraquecendo, que a gente venha evoluindo de uma maneira, digamos assim, não tão positiva.
1: Sim.
0: Aí eu vou te dar uma analogia fácil de você entender. Você vê a questão da reposição hormonal na mulher. Gente, uma mulher de 45 anos a 30 anos atrás era uma coisa. Uma mulher de 45 anos hoje é uma menina.
1: Sim.
0: Você entendeu? Assim, em termos de todos os princípios. Se você vê uma moça de 45 anos hoje, ela é uma moça. Ela não é uma senhora. Porque você tem a reposição hormonal.
1: Sim.
0: Então, da mesma forma,
1: a pessoa se cuidar, tomar...
0: Exato, né? Assim, exato. Da mesma forma, esse tratamento da qualidade óssea, ele é assim, a gente tem uma tendência a ir degenerando. Hoje, a medicina consegue manter a sua longevidade, assim, extremamente maior. Uhum. E essa questão da osteoporose, da parte hormonal, é uma coisa impactante. Vou te dar um dado interessante. Se você pegar fratura de colo de fêmur, fratura de quadril no idoso por osteoporose, 85% de mortalidade em 5 anos pós-fratura. Então, um vozinho com osteoporose que quebra o quadril, estatisticamente ele tem 85% de vir a óbito nos próximos 5 anos. Então, essas realidades, uhum, ou essas inconveniências, elas precisam ser discutidas a partir do momento em que a gente está envelhecendo.
1: Sim.
0: Porque conforme a gente vai estar envelhecendo, a nossa sociedade hoje sustenta 10 fraturas. Ela vai ter que sustentar 100 fraturas amanhã, 1.000 depois de amanhã.
1: Exato. É, porque é isso, estamos degenerando, né? Ao envelhecermos. É, doutor, eu tenho 2 minutos, vamos lá. É, a Isara Ferreira pergunta se a escoliose interfere no modo de a pessoa caminhar. Falando dessa escoliose degenerativa, né?
0: É, assim, interfere um pouco, tem uma marcha característica, mas o que ela mais interfere é causar dor. Tanto uma dor lombar progressiva, que vai na região lombar e vai progredindo com o passar dos anos. Uma dor na região torácica, na altura das mamas, às vezes de um lado ou do outro, em reflexo dessa deformidade postural.
1: Uhum.
0: Frequentemente causa dor na nádega, no glúteo, e irradiação para as pernas no trajeto do nervo ciático. Então, muitos e muitos pacientes em que a gente fala você tem uma hérnia de disco no idoso, a gente está tratando uma escoliose degenerativa, a gente só não quer entrar no detalhe da discussão. Mas nesse tipo de patologia é muito frequente o acometimento do nervo ciático, diminuição de força nas pernas, perda de sensibilidade, alteração de marcha, alterações urinárias, alterações intestinais. Então a doença pode evoluir de uma maneira mais desagradável no adulto.
1: E, bom, e aí faz o quê? Tem tratamento?
0: Aí tem tratamento de todos os tipos, assim, você tem desde tratamentos iniciais que vai ser com remédio, fortalecimento muscular, fisioterapia, você tem tratamentos intermediários como infiltração, desnervação, e você tem tratamentos cirúrgicos que podem variar desde uma abordagem endoscópica por vídeo até procedimentos altamente agressivos para correção da deformidade. Aí depende do paciente, depende do interesse, depende do... De muitos fatores aí. O ideal é deixar não chegar lá, entendeu, Thay?
1: Aliás, eu imagino que... Rapidinho aqui para fechar. Fazer esse diagnóstico também não deve ser simples, né? Porque aí a pessoa chega lá com dor no ciático. Aí você vai dizer, não, é a coluna que está degenerando, provocando dor no ciático.
0: Exatamente. Você precisa de um raio-x panorâmico de coluna. Você precisa de uma ressonância com cortes especiais. Você precisa de uma eletroneuromiografia para ver a função de medula e de nervo. Às vezes a gente usa reconstrução 3D para entender qual é o balanço e o tronco desse indivíduo. Mas hoje a ciência permite, pô.
1: É, né?
0: O pessoal for atrás vai conseguir um atendimento de qualidade.
1: Bom, Ai, vai dar tempo de fazer mais uma, só não lembro quem foi o ouvinte que perguntou. Ele, na verdade, fez um
0: Ah.
1: comentário, ah, então a gente tem que usar uma cinta, um negócio,
0: Ah,
1: um.
0: ótima pergunta.
1: É.
0: Não usem. Não usem. Agradece depois quem foi que fez essa pergunta. A
1: Vou
0: questão é o
1: achar.
0: seguinte: essas sínteses e essas órteses.

0: são facas de dois gumes. Então, eu jamais minto. Então, eu não vou falar que o uso de cinta é ruim do ponto de vista da dor. É bom, pô. A pessoa coloca a cinta, distribui o peso, se sente firme, se sente rígida, se sente confortável, melhora do sintoma. O problema é que a longo prazo você fica dependente da cinta. A musculatura vai ficando fraca e você põe a cinta, a dor melhora. Tira a cinta, é como você ficar dependente de
1: Então, não
0: uma
1: vale a
0: muleta.
1: pena.
0: Então, assim, não aconselho. Assim, a gente só usa para casos raros e geralmente em pós-operatório recente.
1: Pronto, foi a Camis que fez a pergunta. Doutor, muito obrigada, viu? Foi ótima
0: Eu que
1: conversa.
0: agradeço.
1: Uma boa
0: Foi
1: noite.
0: ótimo, obrigado. Dá um abraço aí em
1: Valeu,
0: todo mundo e no seu público. Fica com
1: valeu.
0: Deus.
1: Valeu. O doutor André Evaristo Marcondes, ortopedista especializado em coluna, conversando sobre escoliose.

0: de Paulo Henrique Costa afirmou que a Polícia Federal erra quanto aos fatos e que tomou as providências necessárias assim que soube das irregularidades do Master. A formalização de empregadores e autônomos bateu recorde em 2025, mas 65% do grupo ainda não apresenta CNPJ. Segundo o levantamento do IBGE, divulgado hoje, o percentual de registrados chegou a 35% contra 24% no início da série histórica, em 2012. O avanço foi puxado principalmente pelos autônomos, entre os quais a formalização passou de 15% para 27%. Entre os empregadores, 81% aparecem com CNPJ. Parlamentares de 13 países das Américas pediram o fim imediato dos ataques realizados pelos Estados Unidos contra pequenas embarcações no Caribe e no Pacífico. Mais de 70 legisladores assinaram a declaração, entre eles representantes do Brasil e do próprio Estados Unidos. As operações já deixaram ao menos 234 mortos desde setembro de 2025. Os parlamentares afirmam que não há evidências públicas de que os alvos representassem ameaça iminente que justificasse o uso da força letal. Eles também questionam a legalidade das ações. Horário de Brasília, 10h05.
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0: Olá, boa noite. Bem-vindos ao CBN Noite Total desta quarta-feira com Karina Almeida na produção e os trabalhos técnicos de Anderson Wendell, nosso ticão hoje aqui com a gente, abrilhantando este estúdio. Hoje não temos o HD, hein? Hoje é o ticão. É, matando saudade, né, ticão? Vamos então com o nosso giro de destaques. Presidenciáveis cumpriram agenda no estado de São Paulo, Luiz Del Boni.
2: A quarta-feira de campanha entre os candidatos presidenciáveis foi concentrada no estado de São Paulo. Cumprindo agenda no interior do estado, Renan Santos criticou o discurso de Lula na ONU. Em visita à Biblioteca Centenária na capital, Caiado prometeu valorizar o setor da cultura. Augusto Cury visitou o projeto voltado para ensino musical de jovens em uma comunidade, enquanto Flávio Bolsonaro fez live com o governador Tarcísio de Freitas.
0: É, o presidente Lula não está em São Paulo. O presidente Lula está em uma agenda no Rio de Janeiro. É, comentou há pouco sobre o discurso de Trump na ONU. O Matheus Maciel está acompanhando. Daqui a pouquinho o Matheus Maciel vai se posicionar, depois que o Lula terminar de falar. E aí nós vamos chamar a reportagem ao vivo. A Rani Veloso agora. O primeiro turno nem aconteceu ainda, mas já começam as articulações para o segundo turno. É, porque agora já sabemos, né? Mas a coisa está congelada, cristalizada. Estamos a uma semana e meia das eleições, né? A menos que alguma coisa aconteça, mas até agora o que indica é que haverá aí o segundo turno entre o Lula e o Flávio. Rani Veloso.
3: Há poucos dias para a eleição e com um cenário de empate técnico entre Lula do PT e Flávio Bolsonaro do PL, também no primeiro turno, as articulações para o segundo turno dos candidatos à presidência já começaram nos bastidores. Enquanto o candidato do PL tenta usar a força da bancada para atrair o Centrão, o presidente Lula, se não conseguir atrair os partidos pela possibilidade de composição no governo, quer a neutralidade para garantir palanques liberados.
0: É, o Centrão é o seguinte, dependendo do resultado do primeiro turno, se um dos dois, né, ou Flávio ou Lula, se um dos dois tiver uma vantagem muito grande em relação ao outro, o que muito provavelmente não vai acontecer, mas caso você tenha assim, uma expectativa de poder muito clara, aí o Centrão embarca. Caso contrário, o Centrão vai ficar nessa, sabe, de neutralidade, que quer dizer... Em cada estado apoia um candidato, dependendo das circunstâncias. E depois, quem ganhar, o Centrão estará dentro. Não tenha dúvida de que o Centrão estará dentro.

0: seja quem for o eleito. Sempre foi assim e, infelizmente, sempre será. É porque o Centrão, quando a gente fala Centrão, são vários partidos, né? Fisiológicos. Fisiológicos é aqueles em que se negocia cargos, né? Que, tem que a moeda ela não é exatamente programática. E eles têm muito voto no legislativo. Em geral, não são esses partidos que disputam cargos executivos, né? Para presidente, para governador. São aqueles que são bons no legislativo. Fazem muitos deputados, senadores. E aí, eles, no final das contas, é que mandam, né? Porque se o presidente de plantão precisa negociar com o Congresso, ainda mais agora que o Congresso tem as emendas, controle sobre as emendas, então não precisa mais ficar ali bajulando o presidente da República. Aliás, vou dizer aqui um negócio que eu estava pensando esses dias, né? O quanto a gente dissocia, né? O voto dos brasileiros, às vezes, não é coerente. Então, assim, siga o seguinte raciocínio. Se você vai votar para presidente, isso vale para governador e também para prefeito. Se você vai para o executivo, para um determinado candidato, aí você tem que votar no legislativo, nos candidatos que são alinhados a esse. Porque senão não adianta nada. Você dá o poder para um presidente e depois você tira, dependendo dos senadores e deputados que você eleger. Tem que ser coerente, né? O brasileiro, ele tem umas coisas malucas, assim. A gente vê nos resultados das eleições, né? Mesmo para presidente, ó, as últimas eleições. Tudo bem que o Lula ganhou com uma margem muito pequena, mas seja como for, ele ganhou. E o legislativo é um legislativo de direita. Então, que o Lula tem muita dificuldade de governar com um legislativo que ele faz oposição. Então é isso, quando você for votar, pensa, seja coerente no executivo e também no legislativo, porque senão um anula o outro, e aí não avança, esse país precisa avançar, seja para um lado, seja para o outro, mas precisa avançar, as coisas precisam caminhar, né? O Congresso precisa estar alinhado minimamente com o executivo, né? Tudo bem que às vezes, como eu dizia, às vezes o legislativo não é exatamente muito programático, né? A moeda é outra, mas que seja, enfim, alguma afinidade precisa ter. Isso precisa ficar bem claro para o eleitor, que às vezes o eleitor para o legislativo gosta de umas figuras exóticas, porque acha interessante, porque curte nas redes sociais, mas não, gente, pelo amor de Deus, deixa a rede social para um território e a política para outro, porque senão as coisas não vão avançar e a gente está precisando que avance, né? O Brasil tá precisando de unidade. Que mais? Parei aqui na Rani Veloso. O Tribunal de Contas do Distrito Federal mandou bloquear até 2 bilhões e 700 milhões de reais em bens de ex-dirigentes do BRB, no caso Master, Ana Carolina Tomé.
1: O Tribunal de Contas do DF mandou bloquear até 2,7 bilhões de reais em bens de ex-dirigentes do BRB no caso Master. A corte determinou ainda a entrega de auditoria independente feita pelo BRB e abriu um processo para investigar prejuízos ao patrimônio público. A Polícia Federal aponta que ex-dirigentes mantiveram negociações com o Banco Master, apesar de sucessivos alertas. Especialista avalia que medida da Corte de Contas é adequada, mas demorou para ser tomada.
0: É impressionante o que esse pessoal ganhou de dinheiro, hein? Esse esquema do BRB. O caso Master tem vários esquemas, né? Dinheiro dos aposentados, né? Dinheiro da aposentadoria dos funcionários públicos dos estados, dinheiro do BRB, do caso Master. E claro que sempre com o envolvimento dos funcionários públicos ali, dos políticos de plantão. E aí é dinheiro público, que escoou para o bolso do Vorcaro e para, por meio do Vorcaro, justamente para comprar todo esse pessoal. O ministro da Justiça minimizou a adesão de países da América Latina, esse escudo que o Trump criou, né? Ele pegou os países aliados e estabeleceu que esses países aliados devem seguir o critério de classificar como terroristas os grupos criminosos, né? Que incluem, inclusive, o PCC e o Comando Vermelho e tantos outros, né? Mas é que isso tem uma implicação prática, porque a partir de agora, não só os Estados Unidos, mas também esses nossos vizinhos aqui da América Latina podem impor sanções a empresas brasileiras. Né? Na prática é mais ou menos isso, porque na hora que você for olhar na lupa, gente, o que pode ter em algum momento cruzado com o PCC e com o Comando Vermelho, principalmente com o PCC, né? O PCC está tão incrustado na economia, se você for olhar na lupa, olha, vai ser difícil livrar muitos empreendimentos. Eu diria até, se olhar na lupa mesmo, até... Sim, vou deixar para lá. Samantha Klein.
1: O ministro da Justiça minimizou a adesão de países da América Latina à classificação de facções como narcoterroristas. O Palácio do Planalto, por sua vez, já monitorava a decisão do Escudo das Américas e fala em tentativa de expansão da geopolítica de segurança dos Estados Unidos sobre as demais nações do hemisfério. Já o presidenciável Flávio Bolsonaro prometeu aderir à iniciativa.
0: Você sabe que às vezes seria interessante também a gente dar uma olhadinha entre os nossos políticos, aqueles que têm vínculos com outras pessoas que claramente são ligadas ao Comando Vermelho e ao PCC, porque isso acontece com frequência, com muita frequência. Aí você pode dizer, pai, não sabia. Aí no segundo você fala, nossa, também não sabia. Aí você começa a desconfiar da ingenuidade, né? Dá uma olhadinha no entorno dos apoiadores dos candidatos para saber se tem ou não vínculo com pessoas ligadas ao crime organizado. É importante sabermos disso, né? Porque a gente só vai combater o crime organizado mesmo se a gente encarar a situação, né? Porque o crime organizado não é exclusivamente aquela pessoa que está lá na favela e que morre na mão da polícia. O crime organizado está nas esferas, já sabemos disso, né, gente? Está nas esferas de poder, em vários níveis. Inclusive, isso é o mais interessante, no nível daqueles que fazem discurso que bandido bom é bandido morto. Né? Bom, em frente. O presidente da Argentina, Javier Milei, criticou a ONU durante discurso da Assembleia Geral, na Dédia Calado.
2: Países da América Latina estiveram em destaque no segundo dia da Assembleia Geral da ONU em Nova York. Próximo de Donald Trump, o argentino Javier Milei criticou as próprias Nações Unidas. A venezuelana Delcy Rodríguez também subiu à tribuna 8 meses depois da captura de Nicolás Maduro pelos Estados Unidos. Países em guerra também discursaram. O Irã devolveu a Washington a acusação de terrorismo, enquanto a Ucrânia pediu mais pressão econômica contra Moscou.
0: A ANAC aprovou novas regras para os direitos dos passageiros em casos de atraso e cancelamento de voos. João Rosa.
3: O ministro Cristiano Zanin, do Supremo Tribunal Federal, negou mais uma vez um pedido para obrigar o Senado a dar andamento a uma CPI sobre o Banco Master. Desta vez, o requerimento apresentado pelo senador Alessandro Vieira cita possíveis relações entre ministros do Supremo e o empresário Daniel Vorcaro. Na decisão, Zanin afirma que o novo pedido não se diferencia de uma solicitação anterior, mas diz que a questão ainda pode ser reavaliada.
0: O repórter é o mesmo, o tema que é outro, mas está valendo. Vamos agora com a Isis Stassiarini. O Supremo Tribunal Federal equiparou o tempo de licença maternidade para mães biológicas e adotivas.
4: Por unanimidade, o Supremo Tribunal Federal equiparou o tempo de licença maternidade para mães biológicas e adotivas. A partir de agora, todas vão ter direito ao afastamento por 120 dias, que podem ser prorrogados por mais 60 dias. Os ministros entenderam que a diferença violava a Constituição. O direito vale tanto para as mães que estão no regime CLT como para servidoras estatutárias e já passa a valer para as novas licenças.
0: Peritos começaram trabalho para entender as causas do acidente de helicóptero que matou o cantor Rick e mais 4 pessoas na Serra de Santa Catarina. Matheus Leite.
5: Peritos começaram um trabalho para entender as causas do acidente de helicóptero que matou o cantor Rick e mais quatro pessoas na Serra de Santa

0: Santa Catarina. O corpo do artista vai ser velado nesta quinta-feira no interior de São Paulo.
1: E a caixa preta do helicóptero foi encontrada, segundo informações aqui da Força Aérea Brasileira. O equipamento será enviado ao Laboratório de Leitura e Análise de Dados de Gravadores de Voo em Brasília para a apuração das causas do acidente. Amigos, familiares e colegas de profissão se despediram de Zuenir Ventura nesta quarta-feira. Gabriel Freitas.
2: Amigos, familiares e colegas de profissão se despediram de Zuenir Ventura nesta quarta-feira durante o velório na Academia Brasileira de Letras, no centro do Rio. As homenagens destacaram o jeito gentil, a defesa da democracia e a influência dele sobre diferentes gerações de jornalistas. Zuenir morreu aos 95 anos, vítima de pneumonia.
1: E um avião da companhia aérea Gol apresentou problemas técnicos em um dos seus motores durante o procedimento de decolagem e teve o voo cancelado hoje à noite no aeroporto internacional Santa Genoveva, em Goiânia. A pista de pousos e decolagens ficou temporariamente fechada. De acordo com a companhia aérea, o voo tinha como destino o aeroporto de Brasília, apresentou problemas técnicos em um de seus motores e aí o voo foi cancelado. Bom, esses então alguns dos destaques do noticiário de hoje. Vou falar aqui os nossos canais. Dá para acompanhar para além do bom e velho e querido e maravilhoso Radinho. Estamos também nas nossas plataformas digitais. E aí, nesse caso, dá para acompanhar com imagem. Dá para acompanhar com imagem no Globoplay, nas transmissões ao vivo do Globoplay, com acesso gratuito. Dá para acompanhar no YouTube, no canal da CBN. No YouTube tem lá a nossa transmissão ao vivo rolando neste momento. Dá para acompanhar no site e também dá para acompanhar pelo aplicativo da CBN. Agora são 10 horas e 21 minutos.
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5: A Polícia Civil tenta desarticular um esquema de golpes em estudantes universitários. Segundo a investigação da Delegacia de Repressão a Crimes de Informática, os crimes aconteceram entre junho e julho do ano passado. Nesse período, foram criados 6 sites falsos que imitavam a identidade visual da Estácio. As páginas ofereciam supostos prêmios e descontos para atrair os estudantes. A intenção era coletar dados pessoais e obter pagamentos indevidos por Pix. Nessa quarta-feira, os agentes cumpriram um mandado de busca e apreensão em um endereço ligado ao investigado em Vila Velha, no Espírito Santo. Foram apreendidos 3 celulares, documentos e anotações que podem ajudar a esclarecer como funcionava o esquema criminoso. A delegada Camila Pegorim disse que a investigação começou depois de uma denúncia feita pela própria Estácio.
6: Acreditando o aluno que estava no site da universidade, ele via anúncios onde diziam que receberia notebooks, viagens de formato muro, descontos em mensalidade em atrasos, e preenchendo ali um cadastro falso, né, e pagando, em tese, uma falsa taxa de administração. E aí, a partir da investigação, a gente chegou a esse autor, que foi alvo da busca e apreensão hoje, por conta dele ter usado o CPF dele para cadastrar a chave Pix para receber esse dinheiro.
5: A análise das movimentações financeiras identificou um volume elevado de transações consideradas atípicas, com descrições genéricas, além de muitas operações não concluídas e pedidos de devolução dos valores. O material apreendido será analisado pelos investigadores, que também vão tentar identificar outros envolvidos no esquema. Em nota, a Estácio informou que acompanha o andamento das investigações e que prestou assistência aos alunos. Reportagem Diogo Bugalho.

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1: Agora 10h25.
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1: Vamos com a nossa série 50 debates para o Brasil. É, trazendo à tona temas importantes do debate público. Porque eu não sei se você sabe, mas daqui a uma semana e meia nós temos eleições. Eleições para presidente, para governador, eleições para deputado federal, para senador. Então, é interessante saber as propostas dos candidatos, né? Para além do burburinho das redes sociais, é importante que se saiba efetivamente o que é que está em questão no país. Para isso, foi criada então, a série 50 Debates para o Brasil, trazendo temas importantes aí da discussão pública. O tema de hoje é o uso medicinal da cannabis. Foi o tema de hoje dos 50 Debates para o Brasil. Os debates acontecem ao vivo de manhãzinha no Jornal da CBN. E a gente sempre traz aqui uma ediçãozinha. Depois, se você se interessar, procura lá no site 50 Debates para o Brasil para ouvir na íntegra. É, o acesso para fins terapêuticos deve ser ampliado com produção nacional regulada ou restrito com medicamentos específicos aprovados e sem desvio de finalidade? Para Pedro Braga, coordenador médico da Associação de Apoio à Pesquisa e Pacientes de Cannabis Medicinal, os produtos obtidos da extração dos canabidioides se tornaram uma ferramenta importante para a melhora da qualidade de vida de pacientes com diversas doenças. Contudo, ele destacou que as evidências científicas ainda são limitadas.
3: Quando a gente vai olhar para o que a gente tem de evidência sólida, a gente vai falar de algumas doenças de ordem epileptiforme, ou seja, epilepsias refratárias e mais raras, e aí para essa a gente tem uma evidência mais sólida. Para dor, a gente tem uma evidência se construindo, né, e dor de origem principalmente neuropática, e para os tratamentos oncológicos a evidência também é boa, né, principalmente como adjuvante ali para evitar efeitos colaterais de quimioterapia. No mais, a gente ainda tem muita evidência em construção, mas a gente já tem uma evidência empírica muito larga.
1: Já André Malberger, professor colaborador médico do Departamento de Psiquiatria da Faculdade de Medicina da Universidade de São Paulo, ele diz que o potencial terapêutico dos canabinoides é enorme. Mas, segundo ele, é preciso tomar cuidado para que a liberação não se torne uma justificativa para aqueles que pretendem fazer uso recreativo da droga.
4: Ainda falta uma consistência em relação a pesquisas, mas a gente tem sim, desde que a gente saiba separar, né, o que é uma indicação terapêutica do que é um uso recreativo, né? Então, eu acho que nesse sentido, às vezes a gente faz uma analogia meio exagerada com a morfina, né? A papoula, ela oferece ao mesmo tempo a heroína, a morfina, a oxicodona, as drogas que ajudam no combate à dor. Então, eu não posso misturar esses dois conceitos.
1: As discussões completas da série 50 Debates para o Brasil estão disponíveis no site da CBN. Procure lá, você tem acesso a esse debate e todos os outros que já foram feitos. E os demais que virão. A cada dia um novo debate até a sexta-feira da outra semana, que já antecipa o primeiro turno das eleições. Agora 10 horas 30 minutos.
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Quarta-feira, 23 de setembro de 2026, uma nova pesquisa Quest mostra o cenário de disputa para o governo de São Paulo. O governador Tarcísio de Freitas, do Republicanos, candidato à reeleição no estado, recebe 44% das intenções de voto. Em seguida, Fernando Haddad, do PT, aparece com 27%. Para 72% dos eleitores ouvidos no levantamento, a escolha do candidato é definitiva. A Quest ouviu 1.800 pessoas de 16 anos ou mais entre sábado e ontem. A margem de erro é de 2 pontos percentuais para mais ou para menos. O nível de confiança é de 95%. O número de registro no TSE é SP02456/2026. Governador de Minas Gerais e candidato à reeleição, Matheus Simões, do PSD, voltou a criticar ministros do Supremo Tribunal Federal durante a sabatina realizada pelo Globo, Valor Econômico e pela CBN. Ao ser questionado se seria a favor do impeachment dos magistrados investigados por supostas relações com o ex-banqueiro Daniel Vorcaro, Simões defendeu a renúncia dos ministros Alexandre de Moraes, Dias Toffoli e Gilmar Mendes, além de investigações contra Cássio Nunes Marques. Segundo ele, o STF perdeu completamente seu papel na sociedade. Durante a entrevista, ele também defendeu o padrinho político Romeu Zema, do Novo, ao afirmar que votará nele para a presidência da República.

0: Horário de Brasília, agora 10h32.
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0: Bruno Faria. Bruno, boa noite, tudo bem?
3: Tudo bem, Tânia? Boa noite para você, boa noite para todo mundo que nos acompanha. Tô bem, sim. Você tá melhor também.
0: Tô bem melhor, ainda bem. Obrigada. Bom,
3: deu para perceber.
0: Ai, que bom, Bruninho. Vamos em frente, em falar da seleção brasileira, afinal de contas, né? Não temos jogos aí do Brasileirão justamente porque tem seleção brasileira, que treina com elenco completo.
3: Data FIFA.
0: Data FIFA, isso.
3: Otávio, Arthur Dias e Wanderson foram os últimos jogadores que chegaram a Brisbane, que ainda conta com todo o elenco, com todo o grupo, e participaram normalmente do trabalho no Bellamore Stadium. O Brasil entra em campo na próxima sexta-feira. Esse duelo será realizado às 7 horas da manhã contra a Austrália, em Townsville. A seleção brasileira deve ser formada, por exemplo, com Hugo Souza, Wanderson, Vitor Reis, Marquinhos e Douglas Santos, Danilo, Bruno Guimarães, Estevão, Endrick, Rafinha e Vini Júnior. É uma provável escalação da seleção que está dando início ao ciclo agora, pensando em Copa América, em Copa do Mundo, além desse duelo contra a Austrália, que será realizada na próxima sexta. As duas equipes voltam a se enfrentar na terça-feira, no mesmo horário, 7 horas da manhã, tá? Horário de Brasília. Já no dia 3 de outubro, a seleção encara a Índia em Calcutá, às 11 horas da manhã, horário de Brasília, seleção completa para os três amistosos, Tânia.
0: Muito bom. Vamos ver se a seleção vai estar bonitinha, né? Se vai fazer bem o jogo. Vamos acompanhar.
3: Vamos aguardar.
0: Vamos. Bruno, Internacional anuncia novo treinador?
3: Anunciou Eduardo Batista. Ontem falávamos aqui no Nos Acréscimos que essa poderia ser a tendência e foi o que aconteceu. O clube anunciou o acerto com o treinador na manhã desta quarta-feira. O vínculo será válido até o fim do Campeonato Brasileiro, ou seja, até dezembro, com bonificação caso cumpra o objetivo de salvar o Internacional do rebaixamento. E aí eu lembro, é verdade, ele estava no Criciúma, que jogou ontem em casa, acabou perdendo por 2-0 para o Operário, só que o Criciúma agiu rapidamente e acertou a contratação do técnico Humberto Luzer. Ele chega com contrato até o fim do ano. E aí tem uma cláusula bem interessante, porque o Eduardo Batista foi para o Inter, o Humberto Luzer veio, só que o Humberto estava no Guarani. E aí ele tem contrato com o time de Campinas até o final do Paulistão de 2027. Então, a ideia é, o Guarani, aliás, anunciou em suas redes sociais que acertou a liberação do técnico para a disputa da Série B. Então, Humberto Luzer vai para o Criciúma até o final da segundona do Brasileirão, que vai até dezembro deste ano. O acordo entre as partes prevê a manutenção do Luzer com o Bugre até o Campeonato Paulista de 27. Então, o treinador retornará ao clube de Campinas logo depois que terminar a Série B para dar continuidade ao trabalho à frente da equipe. É a movimentação das cadeiras daqueles que já saíram, daqueles que saíram, mas também voltarão em algum momento para terminar o trabalho que seguirá até o fim do Campeonato Estadual de 2027, Tânia.
0: Muito bom. E, aliás, falar nisso, esse próximo tema que você trouxe, o Santos vende o jovem promessa que não estava mais no clube. Como assim?
3: Pois é, ele estava emprestado. JP Sherman, jogador lateral direito, revelado nas categorias de base do Santos, está de saída para um clube dos Emirados Árabes Unidos, o Sharjah FC. Ele tem apenas 20 anos de idade, estava emprestado ao Coritiba até o final do Campeonato Brasileiro desse ano, aliás, já se despediu dos companheiros e aguarda um desfecho positivo desta negociação. O valor da venda

0: em torno dos 3,45 milhões de dólares, algo em torno de 18 milhões de reais. Lembrando que o clube praiano precisa, com urgência, fazer caixa para tentar fechar as contas ainda nesta temporada. Tem uma das folhas salariais mais altas aí do Brasil, girando em torno de 30 milhões de reais mensais. Como ele estava no Coritiba, tem direito, Coxa, àquela cláusula de vitrine. O que significa isso? Como ele jogou no Coritiba, ele chamou a atenção do mercado. Então ele foi uma vitrine para outro clube. Então o Coritiba terá direito a 10% desse valor, que gira em torno de 18 milhões de reais. Santos precisava acertar a negociação. O anúncio deve acontecer nesta quinta-feira, mas ele já se despediu dos companheiros no Alto da Glória, como é conhecido a região do Couto Pereira, o estádio do Coritiba, Tânia.
1: Muito bom, Bruninho. Goleiro Neto, volta à Europa.
0: É ex-goleiro do Botafogo. Ele tem 37 anos de idade, estava no futebol europeu, voltou para o futebol brasileiro, era jogador do Botafogo, chegou sem custos ao clube italiano, porque ele retorna à Juventus da Itália, depois de ter rescindido seu contrato em junho com o clube carioca, com o Glorioso. De acordo com as informações do jornal italiano Gazzetta dello Sport, a escolha pelo goleiro brasileiro se deu pela sua experiência. Ele que completou 37 anos em julho deste ano e pelo fato de já ter defendido a Juventus. O goleiro jogou no clube europeu entre 2015 e 2017, por isso a Juventus, que perdeu recentemente Grabara, um jogador que chegou há pouco tempo no clube italiano, mas ele sofreu uma grave lesão no joelho. Por isso, o clube precisou entrar no mercado da bola para correr atrás de um outro defensor. Como ele já tinha defendido o clube italiano, a Juventus achou melhor contratá-lo, já que vem sem custos.
1: Muito bom, vamos fechar falando do Alisson dos Santos. Que coisa linda, hein?
0: Ah, impressionante, não? Alisson dos Santos, ele está quebrando novos recordes, cravando o Pio, como é conhecido, né? Recordista mundial nos 400 metros com barreiras. Alisson dos Santos, o Pio, conquistou hoje a medalha de ouro nos 400 metros rasos dos Jogos Sul-Americanos de Santa Fé, na Argentina. Ele já tinha batido o recorde da competição na semifinal. Cravou 44 segundos e 61 na final, superando a marca do evento pelo segundo dia seguido. Impressionante! Alisson dos Santos é ouro! E é um menino de ouro, sem dúvida nenhuma,
1: E
0: Tânia.
1: ele tem muito carisma, né?
0: Bastante.
1: Uma
0: Impressionante como as pessoas
1: graça.
0: gostam dele. A energia dele é diferente. É boa, alto astral, pra cima. Ele mexe com o público, com a arquibancada, pede o apoio do torcedor. Isso é muito legal, porque as pessoas torcem por Alisson, pelo Pio. Bacana. Parabéns ao
1: Maravilhoso.
0: Alisson por mais uma medalha.
1: Muito bom. Então é isso, Bruno Faria. Amanhã tem mais. Amanhã você volta
0: Amanhã.
1: aqui.
0: Volto. Volto sim, com o maior prazer do mundo. Amanhã estarei de volta para a gente falar um pouco mais sobre esportes, seleção brasileira, sobre novas conquistas. Estarei por aqui participando com você nos acréscimos.
1: Boa, Bruninho. Até amanhã, viu? Beijo, obrigada.
0: Beijo, até amanhã.
1: É
0: Tchau, tchau.
1: isso aí, Bruno Faria, na sua companhia. Vamos com a entrevista. O IBGE divulgou recentemente o estudo Pessoas com Deficiência e as Desigualdades Sociais no Brasil. Nós estamos aqui com Flávio Gonzalez, que é coordenador de inclusão social do Instituto Jô Clemente. Vamos pensar a respeito desses dados trazidos pelo IBGE. Flávio, bem-vindo. Boa noite.
2: Boa noite, Tânia. Muito obrigado aí pela oportunidade. Queria agradecer em nome do Instituto Jô Clemente para a gente poder falar desse tema tão importante, né, esses dados aí que o IBGE trouxe acerca dessa parcela tão relevante da população brasileira, né?
1: Pois é. Aliás, vamos só situar qual é o tamanho da parcela da população brasileira que entra com a classificação de pessoas com deficiência.
2: Hoje nós falamos em torno de 7 milhões de pessoas, são 14,4% da população. Então, são 7 milhões aí de brasileiros. Já em outros, isso foi vem do censo de 2022, né? Em outros censos já tivemos números maiores, já se falou em 24 milhões, em 15 milhões, né? Mas o último censo apontou 7 milhões de brasileiros aí, brasileiras, né, com algum tipo de deficiência.
1: Muito bom. Eu queria.

0: destacar aqui, num dado que me chamou a atenção dos números do IBGE, que é a dificuldade de acesso das pessoas com deficiência no mercado de trabalho, né? O nível de ocupação entre as pessoas com deficiência é 29%, entre as pessoas sem deficiência, a proporção de ocupação é de 55,8%. Então, tem uma diferença aí de 26,8 pontos percentuais. E aí, bom, dá para imaginar, mas aí queria que você nos trouxesse quais são os principais obstáculos, né? Por que é tão difícil para uma pessoa com deficiência estar no mercado de trabalho?
1: E só acrescentando esse dado, né, o público com deficiência intelectual, que é um dos públicos principais aí atendidos pelo Instituto Tio Clemente, esse número cai para 13% só a taxa de ocupação. Então a gente vê essa uma discrepância muito grande, né? Nós sabemos que o Brasil, né, ele tem uma lei, uma política de cotas, né? Empresas com 100 ou mais empregados têm que contratar pessoas com deficiência, mas essa lei tem 35 anos e a gente ainda não conseguiu cumprir essa lei na sua integralidade, né? O principal, né, são diversos fatores que contribuem para isso, mas ainda existe muito preconceito, né? A gente fala muito, né, o preconceito em relação à pessoa com deficiência, o capacitismo, né, justamente a falsa ideia de que a pessoa tem menos potencial, menos capacidade, né? Então, embora exista uma política afirmativa, embora exista uma fiscalização, a gente vê que nós ainda estamos patinando, né, para cumprir essa lei que não resolveria a situação do desemprego da pessoa com deficiência, mas já melhoraria bastante o cenário, né? Nós do Instituto fazemos em média hoje 500 inclusões por ano, né? Mas com muita dificuldade, é muito esforço, né? São conversas com muitas empresas, letramento que a gente tem que fazer porque a gente encontra barreiras.
0: Queria entender melhor e morro de medo de parecer capacitista. Às vezes a gente é e não percebe, né?
1: Sim, são os tais vieses inconscientes, todos nós temos,
0: Exato, as
1: né?
0: coisas que estão, né?
1: Na
0: Os preconceitos
1: cultura
0: que estão
1: mesmo.
0: na cultura e tal. Mas o tema é muito importante, então vamos falar, ainda que eu corra o risco de me expor dessa forma. Mas as pessoas com deficiência física têm um obstáculo. Que eu imagino seja de acessibilidade, né? Que as
1: Perfeito.
0: empresas teriam que estar preparadas para receber esse funcionário. E muitas não estão.
1: Sim,
0: E então é
1: sim.
0: preferível não ter esse funcionário, né? Do ponto de vista dessas empresas. Essa é a
1: É, a
0: lógica.
1: solução que a empresa muitas vezes encontra é essa, né?
0: De vai
1: Mas
0: me dar
1: existem outras
0: trabalho.
1: formas de barreira, né?
0: Como é?
1: Você estava falando da deficiência, das barreiras físicas que
0: Isso.
1: o público com deficiência, mas existem barreiras comunicacionais, né? Por exemplo, você tem a pessoa com deficiência visual, ela precisa do braille, né?
0: Sim.
1: A pessoa com deficiência intelectual precisa da linguagem simples, né? Então, existem barreiras as mais diversas, né? E a
0: Sim.
1: principal são as barreiras atitudinais que a gente fala, são as barreiras invisíveis, né?
0: Sim, quero chegar nelas, nas atitudes, vou até anotar aqui. Então, a pessoa que tem a deficiência visual ou a pessoa que não escuta, vai. Ela não. Onde eu quero chegar? E também com a deficiência intelectual. Não é toda atividade. Existem atividades para as quais elas não poderão ser aceitas e outras que poderão e ainda assim não são.
1: Na verdade, hoje, se você disponibilizar os recursos de acessibilidade, e que às vezes são coisas simples que você faz para resolver a questão, né, da acessibilidade, se você desenvolve os apoios que a pessoa precisa, dificilmente uma função, existe alguma função que não pode ser executada por uma pessoa com deficiência. Obviamente que existem coisas muito específicas, né? Por exemplo, nós estamos aqui num programa de rádio, né? Então, logicamente que uma pessoa que tem aí uma surdez, por exemplo, não poderia estar aqui sem a língua brasileira de sinais, não é? Mas Na verdade, não existem funções que sejam proibidas ou impedidas que a pessoa com algum tipo de deficiência possa exercer, né? Agora, o que existem são as faltas de recursos de tecnologia assistiva, a falta dos apoios, não é? E muitas vezes é mais a descrença em relação, porque, por exemplo, quem enxerga, né, o vidente, né, como as pessoas com deficiência visual nos chamam de videntes, né? Nós que somos videntes, temos a impressão de que se a gente não enxergasse, a gente não conseguiria fazer muita
0: É,
1: coisa.
0: pela
1: Mas,
0: perspectiva nossa, né?
1: exatamente, você falou a palavra certa, é a perspectiva. Quando você vai conversar com a pessoa que tem a deficiência, você vai descobrir que ela consegue fazer através de outras formas, e os recursos que ela vai precisar para isso, ela própria vai te dizer quais são.
0: Entendi. Nossa, realmente é complexo, né? Porque quem vai ditar as regras é a pessoa que não tem a deficiência e parte da sua condição.
1: Exato,
0: E, portanto, acha
1: exato.
0: que a outra pessoa é incapaz.
1: Exato, daí que vem esse termo que se
0: Capacitismo.
1: tornou popular, que é o capacitismo, né? Que é toda forma de algum tipo de discriminação, mas que no caso da pessoa com deficiência, muitas vezes essa discriminação ela vem de forma sutil, não é? Eu dou sempre esse exemplo, né? Um dia eu fui tomar um café com um amigo que tem deficiência física e a pessoa veio nos atender e perguntou para mim: olha, o que que o senhor quer tomar? E aí eu falei: olha, eu quero um café. E aí perguntou para mim o que ele queria e ele, o que ele quer.
0: Uau!
1: Então, quando a gente fala de capacitismo, a gente não percebe, mas é esse tipo de coisa. Às vezes as pessoas evitam dirigir a palavra, sabe? Porque
0: Uau!
1: elas não sabem como agir diante da diversidade humana, digamos assim, e a
0: Sim.
1: gente precisa fazer o letramento, a gente precisa tomar consciência disso.
0: Impressionante. É o que é diferente, né? Se afasta,
1: Sim,
0: né?
1: as pessoas tendem a se afastar.
0: Se afastar. Agora, Flávio Gonzalez, agora, em relação à deficiência intelectual,
1: Sim.
0: aí não há uma pergunta, aí não há também, aí há recursos para, ou nesse caso, aí não são todas as funções realmente que são possíveis.
1: Sim, obviamente que funções, né? A pessoa que tem deficiência intelectual para o público leigo, digamos assim, é uma pessoa que tem um pouco mais de dificuldade de aprendizado. Não é que ela não aprenda, ela tem um tempo maior para aprender, precisa de mais treino, né? E atividades de alta complexidade, muitas vezes ela não vai conseguir fazer sem os devidos apoios. Mas, dentro dessa linha que a gente estava falando, o estigma em torno dessa população é muito grande. Então, de um modo geral, no imaginário, coletivo, é como se essas pessoas não fossem capazes de fazer nada, né? E isso não é verdade, né? A gente, no Instituto, né, João Clemente, a gente faz, como eu te disse, a gente faz inclusões, cerca de 500 inclusões por ano atualmente, nos mais diversos segmentos. Então, temos pessoas na área administrativa, temos pessoas em loja, temos pessoas em supermercados, temos pessoas em clínicas de saúde, nas mais diversas funções, né? Mas para isso, você precisa ter uma disponibilidade, né, para receber, para conhecer as pessoas,
0: Sim.
1: né? Porque cada pessoa é única, né? Você pode ter duas pessoas que têm a mesma deficiência, né, do ponto de vista clínico, digamos assim, mas as experiências que ela teve, as oportunidades de aprendizado que ela teve vão determinar até onde ela chegou, porque cada pessoa tem o seu perfil, a sua trajetória profissional também, né?
0: Sim. E nessa questão de você rejeitar o que é diferente, a pessoa com uma deficiência cognitiva, né?
1: Sim, sim,
0: Ela talvez não
1: sim.
0: se comporte da forma, não tenha os códigos, vamos dizer assim, que se espera de um convívio tal, tal, tal. E talvez isso também seja um fator que assuste, que afaste. E a
1: A maioria
0: intolerância,
1: das.
0: né? A intolerância, desculpa te
1: Sim,
0: interromper.
1: sim, sim. Nós atendemos, por exemplo, né, nós atendemos pessoas com autismo, né, também no Instituto João Clemente. a pessoa tem uma característica de comunicação específica, né, um pouco mais.

0: características da condição do autismo. E no caso da pessoa com deficiência intelectual, esse contato social do dia a dia, a pessoa consegue se sair muito bem. O que muitas vezes a pessoa não vai conseguir perceber é uma ironia, uma brincadeira de duplo sentido, não é? Mas. E aí vai depender também do perfil da pessoa. Tem pessoas que têm, né, por exemplo, no caso do autismo, tem pessoas que são não verbais, né, e você precisa de recursos de comunicação para interagir com a pessoa. Mas, se você tiver disponibilidade, né, se você estiver aberto, né, a dar essas oportunidades, né, por exemplo, no campo do trabalho, você vai descobrir que a pessoa tem muito potencial, que ela consegue fazer muitas coisas, e do jeito dela, ela tem uma interação social que faz muita diferença no ambiente, né, que muitas vezes, inclusive, humaniza o ambiente. Existem pesquisas de clima organizacional que mostram que a diversidade como um todo, ela torna os ambientes muito mais ricos, né?
1: O Paulo Galvão, que é o apresentador da Madrugada, veio aqui no estúdio que tem uma pergunta para fazer para o
0: Certo,
1: Flávio
0: pô, prazer.
1: Gonzalez.
0: Um abraço aí para o Paulo.
1: Olha lá, tá
0: Flávio.
1: aqui do meu ladinho.
2: Obrigado, Tânia. Boa noite, Flávio. Esse
0: Boa noite, Paulo.
2: é um tema que eu me interesso demais, né? Eu estava ouvindo a conversa, eu estou lá no, na redação preparando o CBN Madrugada, mas estou sempre com o um ouvido aqui nas entrevistas da Tânia, né? E vi que vocês estavam
0: Certo.
2: falando sobre um aspecto que eu acho que é muito interessante, que é as pessoas simplesmente subestimarem a capacidade daquelas que têm, né, deficiências mais aparentes. E aí eu tenho
0: Sim.
2: uma passagem que acho que é muito interessante. Eu, durante muitos anos, eu fiz um trabalho voluntário lá na Fundação Dorina Nowil. E eu tive
0: Certo.
2: contato, durante todo esse tempo, vários contatos com a professora Dorina Nowil, que era uma figura maravilhosa, né? E
0: Sem dúvida.
2: ela contava uma história interessantíssima. Mais de uma vez ela me contou essa história. Ela dizia que as pessoas chegavam perto dela e começavam a falar alto no ouvido dela, gritar no ouvido dela. Aí
0: Sim.
2: ela falava: gente, eu sou cega, eu não sou surda. Então não precisa ficar gritando no meu ouvido. E aí, como eu fiz diversas reportagens sobre essa questão das deficiências, e eu acho que é muito importante que a gente quebre essa barreira, porque a barreira, normalmente, como vocês estavam destacando aqui, ela vem das pessoas que não conseguem, não sabem se aproximar. Então, se informar, saber como se aproximar, por exemplo, de uma pessoa que tem deficiência visual, que é cega, né? Ela está lá numa sala querendo sentar, saber que você tem que pegar na mão dela e colocar a mão dela em cima da cadeira. Esse é um detalhe, mas que faz toda a diferença, né? Queria que você falasse um
0: Sim.
2: pouco desses aspectos práticos, realmente, de como ajudar uma pessoa deficiente.
0: Sim, perfeito, perfeito. Bom, prazer que você está conosco aí, Paulo.
2: Opa, prazer é meu.
0: Então, a gente essa questão de oferecer ajuda, tem uma regrinha de ouro que a gente sempre usa, que é assim: antes de oferecer ajuda, pergunte se a pessoa precisa. Porque também tem muitas pessoas mesmo com deficiência visual, né, que contam até histórias muito engraçadas de pessoas que fizeram ela atravessar a rua sem que ela quisesse atravessar. Tem uma
1: Pega
0: série
1: na
0: de
1: mão e
0: histórias que
1: sai andando.
0: a pessoa pega, ou a pessoa que está na cadeira de roda, alguém já
1: Nossa.
0: chega empurrando, que inclusive é um pouco invasivo, né? Então, a regra de ouro é sempre assim. Muitas vezes a pessoa pode precisar de ajuda, como todos nós eventualmente precisamos, né? Então, a regra é: pergunte, você precisa de ajuda? E se a pessoa falar, por favor, eu preciso, olha, o que que você quer que eu faça? E a própria pessoa vai te orientar. Eu acho que uma cultura que a gente veio construindo ao longo das décadas, né? Porque a questão da deficiência, ela sempre esteve presente, né? Nós estamos falando de IBGE, mas o primeiro recenseamento do Império, em 1872, já contabilizou pessoas com deficiência no Brasil. Interessante que naquela época eles já tiveram essa preocupação. Então, ninguém melhor do que as próprias pessoas para dizer o que elas precisam, né, para nos orientar. E a gente vem construindo essa cultura de ouvir a pessoa. né? Porque historicamente sempre se falou muito pelas pessoas, né? E o lema mundial do movimento de pessoas com deficiência é nada sobre nós sem nós, né? Então, cada vez mais, por exemplo, no Instituto hoje, nós temos pessoas que ocupam cadeiras nos conselhos, né? Tivemos até participações já na ONU, onde nós profissionais vamos como um apoio àquele profissional que tem deficiência intelectual, por exemplo, nesse caso, que foi lá falar da sua condição. Né? Então, cada vez mais a gente tem que entender que o protagonista dessa história toda é a própria pessoa. Como a Doriana, eu, no caso da Dona Jo, né, fundadora do Instituto Jo Clemente, que atualmente esse ano completou 100 anos, né, ela conta, né, como mãe, né, ela conta muitas histórias também, desses aprendizados que o dia a dia vai trazendo, né, nessa convivência da pessoa com a sociedade.
1: Isso.
2: Obrigado, Flávio.
1: Boa.
2: Obrigado,
1: Boa,
2: Tânia. Dá
1: Galvão.
2: licença, hein?
1: Volte sempre.
0: Obrigado, Paulo.
1: Interessante.
0: Um grande
1: E
0: abraço.
1: você falando, Flávio, eu fiquei pensando, né? E essa falta de traquejo que as pessoas têm com as pessoas com deficiência é justamente porque a gente não convive. É justamente porque as pessoas com deficiência estão isoladas, né?
0: Exatamente,
1: Porque senão
0: exatamente.
1: é uma coisa tão. Né? O que a gente está falando é tão como interagir. A gente não sabe. Não tem os
0: Exato,
1: códigos
0: exato.
1: mínimos. Por quê? Porque
0: É.
1: não convivemos.
0: Sim, por isso que a gente fala, por exemplo, né, na inclusão escolar, né, que foi um tema que apareceu bastante no censo também. Não é só o direito que a criança com deficiência tem de estar na escola, mas é o direito que as outras crianças têm de conviver com quem tem deficiência, porque essa convivência nós todos crescemos,
1: Sim.
0: né? Porque é isso, né? Nós só vamos. A melhor forma de você aprender sobre deficiência é convivendo com as pessoas. A gente pode, né, no nosso caso, a gente dá palestras, a gente faz formações, a gente participa de programas como esse seu, que está nos dando essa oportunidade de falar. Tudo isso é muito importante, mas nada substitui a convivência, né? E
1: Sim.
0: as empresas. Que são inclusivas, algumas existem já que avançaram bastante nessa pauta, elas trazem cotidianamente esse depoimento do quanto o time cresce quando você tem pessoas com deficiência no grupo de trabalho.
1: É. Não é isso, né, gente? É a luta pela diversidade nas suas mais diversas formas, né?
0: Exatamente.
1: Dentro da espécie humana. Agora, Flávio, para fecharmos aqui, a gente estava falando, você falou sobre atitudes. Eu falei, vou anotar aqui para a gente voltar ao tema. Não sei se a gente já esgotou ou quer falar mais um pouquinho sobre as atitudes que as pessoas têm.
0: Não, acho que vale a pena, né? Hoje, a gente pensa a deficiência hoje sempre em interação com diversas barreiras, né? Então, a condição da pessoa é resultado também de um meio que é mais ou menos acolhedor. E muitas vezes, porque quando a gente fala de deficiência, se fala muito de superação, como se sempre a pessoa tivesse que se superar. Mas pegando, aproveitando que o Paulo trouxe o exemplo da Dorina, né? Nós estamos aqui, o Instituto Jô Clemente, nós estamos muito próximos. Na nossa região, aqui onde tem o JC, nós temos semáforos sonoros, né? Ou seja, uma pessoa que tem a deficiência visual, ela consegue atravessar a rua porque a sinalização foi também pensada para ela, que é uma exceção. A maioria dos semáforos do Brasil não é. Então, muitas vezes a falta de acessibilidade, a falta do ambiente que não seja facilitador, você cria falsas limitações, né? Então, para fechar nessa questão da atitude, eu acho que todos nós, né, todo cidadão, toda cidadã, né, tem que ter consciência de que nós podemos ser acesso ou barreira, né? E muitas vezes, de uma forma consciente ou não, a gente impõe barreiras à participação das pessoas. Só que nós vemos que, por exemplo, no autismo, né, hoje, segundo os dados dos Estados Unidos, do CDC, no norte-americano, uma a cada 31 crianças está dentro do espectro autista. Né? Então, assim, isso está nas nossas vidas, isso está nas casas, né? Eu tenho certeza.

0: certeza que dos milhares de ouvintes que estão nos acompanhando aqui, um número gigantesco tem deficiência, tem pessoas com deficiência na sua casa, tem colegas com deficiência. Então, nós precisamos de um mundo inclusivo que não é para os outros, é para nós mesmos, né? É para as nossas famílias, é para a nossa sociedade, para que a gente possa viver de uma forma mais fraterna, mais humana, mais democrática, né? Isso é essencial. Isso depende de cada um de nós, porque tem empresas que têm programas de inclusão robustos, mas muitas vezes quem está num determinado cargo não necessariamente comprou essa ideia, né? A gente precisa chegar nas pessoas, né?
1: Bom, cada um, né? E também coletivo, né? A Karina Almeida levanta aqui, a nossa produtora, também sobre políticas públicas
0: Sem dúvida,
1: inclusivas,
0: sem
1: né?
0: dúvida, sem dúvida. A gente viu essa pesquisa do IBGE mostra o quanto a gente precisa avançar nesse tema também.
1: É isso. Fica aqui para reflexão, né? Vamos, já que somos seres sempre em evolução, né? Que a gente consiga evoluir como humanidade,
0: Sim.
1: coletivamente, incluindo cada vez, né? É com um conceito mais flexível sobre o que é o padrão normal, né? Isso
0: Sim.
1: seria assim de uma elevação muito grande que todos nós temos que
0: Sim.
1: buscar isso. Flávio
0: Vamos
1: Gonz,
0: chegar lá.
1: vamos chegar, né? Trabalhamos para isso, né?
0: Sem
1: Flávio,
0: dúvida.
1: vocês mais ainda. Muito obrigada pela entrevista, viu? Boa
0: Eu que
1: noite.
0: agradeço, Tânia. Boa noite.
1: O Flávio Gonzalez, coordenador de inclusão social do Instituto Jô Clemente. Falando sobre dados do IBGE que saíram recentemente, é o estudo Pessoas com Deficiência e as Desigualdades Sociais no Brasil. Agora 11:04.
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0: Quarta-feira, 23 de setembro de 2026. O advogado João Munhoz Neto, namorado de Isabelle Caracristi, é suspeito de violência psicológica contra a estudante e de indução ao suicídio. Ela foi encontrada morta no pátio do condomínio onde morava com ele no dia 13 de setembro em Fortaleza. O corpo teve múltiplas lesões com a queda, mas não apresentava sinais de violência. Os investigadores encontraram indícios de um comportamento controlador por parte de João Munhoz, que teria causado constrangimentos a Isabelle e buscado afastá-la do convívio com outras pessoas. Ele foi preso preventivamente ontem. De acordo com a Polícia Civil do Ceará, o suspeito não se colocou à disposição para colaborar com as investigações da morte. O brasileiro Matheus Fernandes Machado, preso nos Estados Unidos após tentar entrar ilegalmente no país, deve ser transferido. Em vídeo nas redes sociais, uma prima do influenciador diz que a família não sabe para onde ele deve ser levado. Matheus foi preso pelo Serviço de Imigração no último dia 14. O ICE informou em nota que incentiva os imigrantes legais a se autodeportarem para os países de origem, mas não detalhou o que deve acontecer com Matheus nos próximos dias. Horário de Brasília, 11:06.
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0: Olá, boa noite. Bem-vindos ao CBN Noite Total desta quarta-feira com a Karina Almeida na produção e os trabalhos técnicos de Anderson Wendel, o nosso Ticão. Vamos juntos, hein? Última hora do programa, vamos juntos até a meia-noite. Tô aqui, hein, de olho no que vocês vão dizendo no nosso chat, no YouTube. É, há pouco falávamos

0: sobre deficiência, intelectual, deficiência física, né? E a dificuldade de acesso nos ambientes. A Isaura Ferreira nos lembra aqui que havia um ouvinte autista que participava do chat, verdade, participava com muita frequência. Ele lembrou também do Marco Aurélio. O Marco Aurélio ele era apresentador da CBN no Rio de Janeiro, e ele tinha uma. Ele não era 100% cego, mas ele tinha uma deficiência visual bem severa. E ele ficava, eu lembro muito bem do Marco Aurélio, aliás, um ótimo comunicador. E ele ficava assim com o rosto bem coladinho na tela para poder enxergar. E, enfim, e realmente. E depois virou chefe. Um grande, um baita cara, Marco Aurélio, bem lembrado, Isaura. Bom, vamos. Nós temos agora ao vivo, no Rio de Janeiro, Matheus Maciel, com informações sobre a agenda do presidente Lula. Oi, Matheus, boa noite.
1: Oi, Tânia, ótima noite para você, todo mundo acompanha a gente aqui no Noite Total. Olha, o presidente Lula se reuniu com diversos membros da classe artística aqui no Rio de Janeiro, voltou a repetir sobre o discurso que ele fez na Assembleia Geral da ONU durante o encontro realizado aqui na Fundição Progresso, no bairro da Lapa. Lula comparou a própria postura que teve com a do presidente americano Donald Trump, criticando o tom bélico das falas do republicano. Lula afirmou que Trump atua de forma intimidadora no cenário internacional e destacou uma disputa pelo debate público global.
2: O importante do meu discurso na ONU não foi só o meu discurso. O importante foi comparar o meu discurso com o discurso do Trump, discurso de um presidente de um país em desenvolvimento, e comparar com o discurso de um presidente que começa dizendo: eu tenho o maior exército do mundo, a maior marinha do mundo, mais foguete do mundo, a melhor bomba do mundo, eu sou o país mais forte do mundo. Ou seja, vocês não têm noção. Ele fala em toda reunião como se tivesse ameaçando todo mundo. Eu, como sei do meu tamanho, eu não quero fazer guerra com ele, eu quero ganhar dele na narrativa. E nós estamos ganhando na narrativa.
1: Olha, Tânia, aqui nesse mesmo evento, Lula também discursou mais uma vez contra o avanço das casas de apostas, né, virtuais, chamadas bets, defendeu a regulamentação urgente das plataformas digitais. O candidato disse ainda que os clubes de futebol estão sendo sustentados pelo que ele chamou de um esquema de lavagem de dinheiro.
2: Não é possível a gente deixar essa doença chamada ludopatia tomar conta do povo brasileiro, das pessoas tentando ganhar um dinheiro como se fosse ganhar. Então não é possível, sinceramente, em nome, sabe, da boa política, em nome da sociedade brasileira, que a gente vai acabar com isso. E os times que aprendam a viver sem lavagem de dinheiro.
1: Tânia, olha, fechando aqui o discurso, o candidato Lula, ele reforçou muitas vezes, até falando diretamente aos seus correligionários que estavam aqui o apoiando, sobre a importância que o PT preza de respeitar acordos políticos que foram feitos em cada estado. Isso se dá muito por uma questão particular aqui do Rio de Janeiro, Tânia. O candidato Lula é apoiador da candidatura ao Senado de Benedita da Silva do PT, mas também de Pedro Paulo, do PSD, e isso causa uma grande ruptura no PT do Rio de Janeiro. A base aliada do presidente Lula tem grandes divergências em relação ao candidato Pedro Paulo, e aí, com isso, ele mandou um recado direto a esses correligionários. Agora a gente vai seguir acompanhando aqui o fim desse evento. Tânia, volto contigo.
0: Ok, Matheus, muito obrigada, hein? Matheus Maciel, no Rio de Janeiro, acompanhando então o presidente Lula. Agora 11 horas e 11 minutos.
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7: Acusações que associam candidatos ao crime viraram um dos principais motivos de disputa na Justiça Eleitoral do Rio. Um levantamento feito pela CBN mostra que pelo menos 9 pedidos de direito de resposta envolvem referências ao Comando Vermelho, milícias, corrupção e supostas ligações de candidatos com pessoas investigadas. Douglas Ruas, do PL, entrou com várias ações contra Eduardo Paes, do PSD. Em 5, a Justiça entendeu que acusações atingiam diretamente o candidato, com referências à corrupção e ao Comando Vermelho. As peças saíram do ar e Ruas ganhou direito de resposta. No entanto, a Justiça negou a retirada de uma propaganda em que Douglas Ruas é chamado de príncipe herdeiro de Cláudio Castro. Já Eduardo Paes conseguiu direito de resposta após Antony Garotinho, do Republicanos, chamá-lo de candidato da milícia. O cientista político Rodrigo Garcia explicou que a crítica faz parte da disputa eleitoral, mas há casos em que se ultrapassa o limite.
8: Crítica política, ela é permitida, faz parte do jogo político. Agora, dizer que houve uma redução dos investimentos em segurança pública por conluio com o crime organizado, está atribuindo à pessoa um comportamento criminoso, né? Ou dizer que foi condenado de uma forma falsa, mentirosa, aí vai entrar no direito de resposta.
7: O especialista pontua que juízes podem ter interpretações diferentes, mesmo diante de informações verdadeiras, sobre o histórico de um candidato.
8: Afirmar que uma candidata ou um candidato no passado foi condenada por algum tipo de improbidade numa situação verídica pode ser contundente, mas que está baseada em verdades e que não ataca a honra. Então, às vezes, na primeira instância, acontece uma interpretação. Quando sobe para a instância superior, tem uma outra interpretação.
7: Na disputa pelo Senado, Marcelo Crivella, do Republicanos, conseguiu liminar para retirar uma publicação que o associava a uma chefia do crime organizado. No entanto, ainda não há decisão definitiva sobre um direito de resposta. Reportagem, Gabriel Freitas.
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1: A quarta-feira de campanha entre os candidatos presidenciáveis foi concentrada no estado de São Paulo. Cumprindo a agenda no interior do estado, Renan Santos criticou o discurso de Lula na ONU. Em visita à Biblioteca Centenária na capital, Caiado prometeu valorizar o setor da cultura. Augusto Cury visitou o projeto voltado para ensino musical de jovens em uma comunidade. E Flávio Bolsonaro fez live com o governador Tarcísio de Freitas.
2: Os candidatos à presidência da República, Flávio Bolsonaro, do PL, Ronaldo Caiado, do PSD, Augusto Cury, do Avante e Renan Santos, do Missão, cumpriram atos de campanha no estado de São Paulo nesta quarta-feira. Flávio Bolsonaro reservou parte do dia para gravações com aliados, entre eles o governador de São Paulo, Tarcísio de Freitas, do Republicanos. A estratégia é reforçar a presença no Sudeste nos últimos dias antes da eleição. Flávio criticou o presidente Lula ao citar a informação publicada pelo jornal O Globo sobre mensagens interceptadas pela

0: Polícia Federal no celular de Daniel Vorcaro, ex-dono do Banco Master. Segundo a reportagem, em uma conversa de 2025, um advogado de Vorcaro afirmou ao banqueiro que Lula teria agradecido por um uísque e enviado um abraço após um encontro.
1: E tá dizendo que é o pai dos pobres, né, tomando uísque de 18 mil reais. É impressionante como é que ele mente. A narrativa dele é sempre essa, de que é o pai dos pobres. Ele é pai do rico, que é o Lulinha.
0: Renan visitou cidades do interior e defendeu o combate ao tráfico de drogas na chamada Rota Caipira, em que os entorpecentes entram no país pela fronteira com Paraguai e escoam no Porto de Santos, no litoral do estado. O candidato do Missão foi outro que alfinetou o presidente Lula, atacando o discurso do petista na Assembleia Geral da ONU e criticando a postura no combate a organizações criminosas.
2: O Lula é um sujeito para bandido. O PT sempre teve uma relação muito estranha com o Comando Vermelho em muitos estados do Brasil. O Ceará e a Bahia são estados em que a polícia não pode atuar de verdade contra o crime organizado. O PT, toda vez que ele tenta falar de segurança pública, ou é para diminuir a capacidade de ação das polícias, ou é para concentrar poder no governo federal, não para salvar o Brasil do crime.
0: Caiado visitou a Biblioteca Pública Mário de Andrade, na capital paulista, e disse que vai alterar o texto do projeto de reforma tributária, elaborado pelo governo Lula, para garantir o financiamento de projetos culturais. O ex-governador de Goiás defendeu uma destinação objetiva de repasses e a ampliação do acesso à cultura ao interior.
3: O atual projeto do governo de reforma tributária exclui todos os fundos de apoio à cultura no Brasil. Eu repassarei parcela para garantir a condição de sobrevivência dos fundos que garantam a sobrevivência da cultura. O modelo que nós implantamos é um modelo em parceria com o Sistema S, onde o Estado arca com 80%, e o Sistema S com 20%, e a gente leva para o interior.
0: Outro candidato que cumpriu a agenda na capital paulista foi Augusto Cury. O candidato do Avante visitou o Instituto Bacarelli, na região do Heliópolis, e acompanhou a rotina da organização, que proporciona ensino musical para crianças, além de programações artísticas. Cury reforçou que não há possibilidade de apoiar Lula ou Flávio em um eventual segundo turno das eleições.
4: Zero de chance de se alinhar na Lula, porque o modelo econômico está asfixiando completamente o país. Em segundo lugar, a ética de Flávio Bolsonaro é completamente insana e insuportável, zero de chance de se alinhar com ele.
0: O candidato afirmou que é a via da pacificação e pediu que eleitores ajudem a quebrar a polarização política no país. Com a colaboração de Bruna Barbosa, de São Paulo, Luiz Del Boni.
5: As articulações de Lula e Flávio Bolsonaro para o segundo turno começaram a ser organizadas nos bastidores de Brasília. O filho do ex-presidente Jair Bolsonaro tenta atrair o Centrão para a campanha, enquanto o petista procura a neutralidade para garantir apoios regionais.
6: Faltando 11 dias para a eleição à presidência da República, Flávio Bolsonaro e Lula já investem nos bastidores na formação das alianças para um eventual segundo turno. Eles vinham aparecendo tecnicamente empatados no segundo turno. Agora também aparecem empatados no primeiro. Enquanto Flávio Bolsonaro se apoia no capital político com a votação e a eleição de deputados federais pelo PL para atrair partidos do Centrão, como União Brasil, PP e Republicanos, Lula aposta na sequência da neutralidade das siglas. Dessa forma, com os palanques liberados, o presidente pode consolidar apoios, sobretudo no Nordeste. Mas os planos podem ser frustrados pela Federação União Progressista, que se reúne logo no dia 6 de outubro, após o primeiro turno, para definir se irão apoiar um candidato à presidência. De acordo com interlocutores de um dos caciques do grupo, Ciro Nogueira, ele teria se incomodado com a fala de Lula, em que ele é chamado de vira-lata durante comício no Piauí, estado pelo qual o senador disputa a reeleição. O fato pode impactar na decisão da sigla, que tem uma das maiores bancadas da Câmara. Já o Republicanos diz que a discussão ocorrerá internamente no partido em momento adequado. Apesar do presidente da Câmara, Hugo Mota, candidato à reeleição, fazer campanha para Lula no seu estado, na Paraíba, o presidente da sigla, Marcos Pereira, apoia Flávio Bolsonaro em São Paulo. A analista política e advogada Carolina Venuto analisa os cenários focando que a expectativa de poder será decisivo para a definição de apoios.
7: Uma vez concluída a composição das bancadas federais, o que a gente observa é uma tendência de que os partidos que hoje compõem o governo Lula acabem optando por declarar apoio a ele num eventual segundo turno. Isso com o objetivo de manter o comando, estrutura e orçamento que hoje já lideram. Flávio pode sim angariar apoio dos partidos de centro, se houver a inversão da sua posição em relação a Lula no final da disputa ali no primeiro turno. A expectativa de poder, ela é tão poderosa quanto o poder de fato.
6: Sobre os outros candidatos à presidência, Augusto Cury, do Avante, que vem figurando em terceiro lugar nas pesquisas, disse que não vai apoiar ninguém no segundo turno. Romeu Zema, do Novo, afirmou que se não ganhar, vai se afastar da política. Ronaldo Caiado, do PSD, flerta com o bolsonarismo há muito tempo. Ele é a favor da anistia geral aos condenados pelo 8 de janeiro. Renan Santos, do Missão, ainda não debateu a possibilidade. De Brasília, Rani Veloso.
5: O Tribunal de Contas do Distrito Federal mandou bloquear até R$ 2,7 bilhões em bens de ex-dirigentes do BRB no caso Master. A corte determinou ainda a entrega de auditoria independente feita pelo Banco de Brasília e abriu processo para investigar prejuízos ao patrimônio público. A Polícia Federal aponta que ex-dirigentes mantiveram negociações com a instituição de Daniel Vorcaro, apesar de sucessivos alertas.
8: O Tribunal de Contas do DF determinou o bloqueio de até R$ 2,7 bilhões em bens de ex-integrantes da alta administração do BRB no processo que analisa relações entre a instituição e o Banco Master. A decisão, em caráter cautelar, vale por um ano. Agora, os ex-dirigentes terão 30 dias para apresentar defesa. Segundo a Corte de Contas, a medida busca garantir um eventual ressarcimento aos cofres públicos diante dos indícios de irregularidades na operação de compra do Master. A corte ainda pediu que o BRB encaminhe, em até 24 horas, o relatório de auditoria independente realizada no banco a partir da Operação Compliance Zero. O atual presidente do BRB, Nelson Souza, deve ser ouvido e terá 30 dias para apresentar justificativas sobre o descumprimento de uma determinação anterior do tribunal. No documento, o Tribunal de Contas do DF também decidiu transformar o processo em tomada de contas especial para apurar possíveis responsabilidades e prejuízos ao patrimônio público. O especialista em gestão orçamentária e financeira do setor público, Welder Lima, critica a demora da determinação por parte da corte.
9: É bastante oportuna, mas ela foi bastante demorada. Há muito tempo já havia a motivação para que fossem adotadas essas providências, inclusive a abertura da tomada de contas especial, que é o procedimento adequado para apurar essas responsabilidades, especialmente quando se está diante de descumprimentos no dever de prestação de contas, como é o caso do BRB, que até hoje não apresentou o balanço.
8: Em nota, o BRB disse ser positiva a decisão do tribunal e reforçou que a atual gestão atua na defesa dos interesses do banco e na recuperação de bens e direitos à instituição. Mensagens obtidas pela Polícia Federal mostraram que ex-dirigentes continuaram avançando em operações com o Banco Master, mesmo diante de alertas e problemas na documentação e nos ativos. As informações são do portal G1. Em uma das mensagens, o ex-presidente do banco, Paulo Henrique Costa, pressiona o então diretor executivo de Finanças e Controladoria, Dário Garcia, para acelerar a documentação. Segundo a PF, ele acreditava que o Master poderia quebrar. A defesa de Paulo nega as acusações e afirma que ele interrompeu as negociações assim que soube das irregularidades. Paulo Henrique Costa segue preso desde abril deste ano, quando foi detido na quarta fase da Operação Compliance Zero da Polícia Federal. De Brasília, Ana Carolina Tomé.
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2: 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O número de roubos a pedestres em Santa Teresa aumentou quase 20% entre janeiro e agosto deste ano, chegando a 270 ocorrências. Em 2025, foram 226 casos desse tipo de crime, de acordo com o Instituto de Segurança Pública. Na terça-feira, uma tentativa de assalto no bairro da região central terminou com um turista alemão ferido na rua Dias de Barros. O barista Eduardo Rocha trabalha em um estabelecimento na mesma rua onde aconteceu o crime e conta que ficou assustado por acontecer à luz do dia.
3: A gente estava aqui no processo do trabalho e realmente a gente ouviu os tiros e também teve uma movimentação de pessoas, as pessoas estavam falando sobre o que aconteceu. Foi um pouco estranho pela quantidade de pessoas que tinha, geralmente se imagina que é uma rua escura e tudo isso. Não, foi no meio do dia e foi justamente uma dessas lacunas em que o policiamento ostensivo não funcionou, né? Ele existe, mas ele não sei informar o porquê que não funcionou. Deixa um pouco confuso e deixa até um pouco a gente assustado, né?
2: Uma câmera de segurança mostrou um grupo de turistas sendo abordado por um homem que estava com um comparsa numa moto. As vítimas entram em luta corporal com o criminoso, enquanto o outro foge e reaparece armado para ajudá-lo. Um tiro é ouvido, os turistas param de reagir e os bandidos fogem de moto. Um dos turistas ficou ferido ao cair no chão durante a confusão e foi levado para a unidade de saúde. Ele foi liberado após atendimento. A Polícia Militar informou que equipes do Batalhão da Praça da Harmonia e do Setor de Inteligência fizeram uma primeira busca por pistas dos suspeitos logo depois do crime, sem sucesso. Já a Delegacia de Apoio ao Turista, que assumiu as investigações, ainda tenta identificar os dois criminosos com base nas imagens divulgadas. Reportagem Matheus Lins.
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quarta-feira, 23 de setembro de 2026. A Corregedoria do Conselho Nacional de Justiça cancelou o pagamento de mais de 4 bilhões e meio de reais em precatórios de empresas dos setores de açúcar e etanol que venderam crédito ao Banco Master. Agora o dinheiro deverá ser devolvido ao Tesouro Nacional. Os créditos constavam em lista no celular apreendido do ex-banqueiro Daniel Vorcaro. A decisão vem após um pedido da Advocacia Geral da União, que apontou risco aos cofres públicos, já que os valores estavam retidos ilegalmente em contas judiciais desde 2023, antes da conclusão definitiva dos processos. O tribunal terá 5 dias para cancelar os precatórios e restituir os valores, com os rendimentos, ao Tesouro Nacional. Um avião pegou fogo durante a decolagem no Aeroporto Internacional Santa Genoveva, em Goiânia. A pista de pousos e decolagens ficou fechada por cerca de 2 horas. Segundo a companhia aérea Gol, o voo tinha como destino o aeroporto de Brasília,

apresentou problemas técnicos em um dos motores. Todos os passageiros desembarcaram em segurança e devem ser acomodados em próximos voos da companhia. Horário de Brasília, 11 horas e 32 minutos.

0: ministro da Justiça minimizou a adesão de países da América Latina à classificação de facções como narcoterroristas. O Palácio do Planalto monitorava a decisão do Escudo das Américas e fala em tentativa de expansão da geopolítica de segurança dos Estados Unidos sobre as demais nações do hemisfério.
1: O ministro da Justiça, Wellington César Lima e Silva, afirmou que a decisão dos países que compõem o Escudo das Américas de incluir as facções criminosas do Brasil no rol de narcoterroristas é um debate secundário. Segundo ele, independentemente do nome utilizado em relação aos grupos criminosos, a população quer respostas efetivas no combate à criminalidade. Na terça-feira, a aliança formada por 14 nações lideradas pela direita na América Latina, chancelou a classificação de 24 facções como organizações terroristas. Lima Silva destacou ainda que a execução das sanções previstas pelo Escudo das Américas vai depender da legislação de cada país. A manifestação ocorreu num evento de entrega de equipamentos no Rio de Janeiro.
2: Não, eu acho que é uma divergência de rótulo. De nomes, de categorias. E acho que isso realmente não é o que preocupa fundamentalmente a população. Independentemente do nome que se atribua, a população quer que o Estado atue com força máxima no combate ao crime organizado. E é isso que cada país tem que fazer, respeitando os limites da sua legislação.
1: O governo brasileiro já estava monitorando o acordo. Conforme fontes do Palácio do Planalto, os movimentos recentes dos Estados Unidos já indicavam a ofensiva sobre o continente. A avaliação, porém, é que o objetivo é a influência e a expansão da doutrina de segurança americana e não tem uma relação direta com as eleições no Brasil. No momento, não deve ocorrer uma reação, até porque o conteúdo dessa decisão está em avaliação por interlocutores do governo. Na declaração do Escudo das Américas, o grupo fala em acionar o Conselho Permanente da Organização dos Estados Americanos para ativar o Tratado Interamericano de Assistência Recíproca, o TIAR, e reivindicar a autorização para aplicação de sanções, como o congelamento de ativos e a responsabilização criminal de pessoas que ajudem grupos criminosos. Já o presidenciável Flávio Bolsonaro afirmou que, se eleito for, vai incluir o Brasil na aliança. A promessa, inclusive, já tinha sido aventada depois do encontro que ele teve com o presidente Donald Trump em maio deste ano. De Brasília, Samantha Klein.
0: O presidente da Argentina, Javier Milei, criticou a ONU durante discurso da Assembleia Geral e usou a disputa pelas Ilhas Malvinas como um dos principais argumentos para questionar a atuação da entidade, né, da ONU. Representantes de países em guerra também discursaram. O Irã acusou os Estados Unidos de terrorismo, enquanto a Ucrânia pediu mais pressão econômica contra a Rússia.
3: O presidente da Argentina, Javier Milei, fez duras críticas à ONU no segundo dia de discursos da Assembleia Geral em Nova York. Ele se declarou alinhado aos Estados Unidos e a Israel, criticou as condenações da ONU às ações israelenses em Gaza e em outros conflitos internacionais.
4: Se tornou uma organização inútil, que só serve para alimentar uma casta de parasitas fatalmente arrogantes, disfarçados de burocratas bem-intencionados. Os que deveriam garantir a segurança coletiva e os direitos humanos falharam na tarefa. Em seu lugar, permitiram o caos, a violência e o terrorismo internacional.
3: O argentino acusou as Nações Unidas de não agirem na disputa com o Reino Unido pelas Ilhas Malvinas e afirmou que a Argentina não vai esperar para tomar providências. A delegação britânica permaneceu no plenário e não reagiu. A venezuelana Delcy Rodrigues também subiu à tribuna 8 meses depois da captura de Nicolás Maduro pelos Estados Unidos. Mais cedo, o presidente do Irã, Massoud Pezeshkian, chamou os Estados Unidos e Israel de verdadeiros estados terroristas e rebateu as acusações feitas por Donald Trump.
5: Aqueles que são terroristas e treinam e protegem os terroristas nos descrevem assim. Nós só nos defendemos. Nós não somos terroristas. Nosso povo inocente tem sido alvo de ataques e agressões.
3: Pezeshkian afirmou que o Irã nunca atingiu civis, negou que o país busque uma bomba atômica e disse que não haverá paz

0: No Oriente Médio, sem justiça para a Palestina. Durante a fala, exibiu imagens do ex-líder supremo Ali Khamenei, morto no primeiro dia da guerra, e de crianças de uma escola atingida por bombas no início do conflito. O representante dos Estados Unidos deixou o plenário no início do discurso. Horas depois, o secretário de Estado, Marco Rubio, afirmou que as conversas mediadas entre os dois países, à margem da Assembleia, não tiveram avanço significativo. Na véspera, Donald Trump disse acreditar em um acordo somente após as eleições americanas de meio de mandato e ameaçou aniquilar o Irã. Também nessa quarta, o presidente da Ucrânia, Volodymyr Zelensky, afirmou que Vladimir Putin pretende levar a guerra a outros países europeus, inclusive a territórios da OTAN. Ele pediu mais sanções contra a Rússia e afirmou que quem mantém comércio com Moscou ajuda a prolongar a guerra. Ainda pediu mais armas, dizendo que a Ucrânia escolheu não morrer e não perder o território, o país e a liberdade. O discurso aconteceu um dia depois do encontro de Zelensky com Trump e no mesmo dia em que a Rússia voltou a atacar Kiev com drones. De São Paulo, Nadédia Calado.
1: O ministro do STF, Cristiano Zanin, rejeitou novamente o pedido para obrigar o Senado a dar andamento a uma CPI sobre o Banco Master. O requerimento foi apresentado pelo parlamentar Alessandro Vieira. O texto cita possíveis relações entre ministros do Supremo e o empresário Daniel Vorcaro.
2: O ministro Cristiano Zanin, do Supremo Tribunal Federal, negou o pedido do senador Alessandro Vieira, do MDB de Sergipe, para obrigar o presidente do Senado, Davi Alcolumbre, a instaurar uma CPI sobre possíveis relações do empresário Daniel Vorcaro com os ministros Alexandre de Moraes e Dias Toffoli. Essa é a segunda vez que Zanin nega um pedido para obrigar o Senado a dar andamento à CPI do Banco Master. No pedido anterior, a investigação era mais ampla e previa apuração sobre as fraudes envolvendo o Banco Master. Agora, o senador Alessandro Vieira pediu que a CPI investigasse especificamente possíveis relações de Vorcaro com os ministros do Supremo. Na decisão, Zanin afirma que a mudança não é suficiente para diferenciar o novo pedido do anterior. Para o ministro, não há elementos que comprovem uma omissão constitucional do presidente do Senado que justifique a interferência do Supremo. O especialista em tribunais superiores, Max Telesca, destaca que o Supremo consolidou o entendimento de que a abertura das CPIs é um direito da minoria.
3: Há uma jurisprudência consolidada no Supremo Tribunal Federal de que o direito à abertura de uma CPI é um direito das minorias. Não é uma discricionariedade, ou seja, um ato da vontade do presidente da casa abrir ou não. Isso o Supremo Tribunal Federal definiu há muito tempo. E no caso do Banco Master, o que nós estamos vendo é que essa jurisprudência não tem sido observada. E quando não se observa a jurisprudência consolidada do tribunal, há uma lesão à segurança jurídica.
2: Ao rejeitar o pedido, Zanin disse que ainda pode reavaliar a decisão e pediu informações ao presidente do Senado, Davi Alcolumbre, e ao procurador-geral da República, Paulo Gonet. Em nota, Alessandro Vieira classificou a decisão como uma decepção, mas afirmou que o caso ainda não está encerrado. O senador disse que vai apresentar novas informações e pedir que Zanin reveja o entendimento. De Brasília, João Rosa.

0: O candidato à reeleição ao governo de Minas Gerais pelo PSD, Matheus Simões, afirmou que ministros do STF envolvidos com Daniel Vorcaro devem ser investigados. As declarações foram feitas durante sabatina realizada pela CBN, o Globo e Valor Econômico.
1: O governador de Minas Gerais, Matheus Simões, do PSD, e candidato à reeleição, voltou a criticar ministros do Supremo Tribunal Federal durante a sabatina realizada pela CBN, o Globo e Valor Econômico. Ao ser questionado se seria a favor do impeachment dos magistrados e investigados nas supostas relações que possuem com Daniel Vorcaro, Simões defendeu a renúncia dos ministros Alexandre de Moraes, Dias Toffoli e Gilmar Mendes e as investigações contra Cássio Nunes Marques. Para Simões, a renúncia serve para evitar uma exposição exagerada da instituição que os magistrados representam. Ele também afirmou que o STF perdeu completamente o seu papel na sociedade.

0: Nessa sociedade nossa de mídias sociais, o Supremo, que deveria se conservar fora delas, virou mais um ator TikToker, produtor de conteúdos sofríveis, se misturando com o poder legislativo e executivo de uma forma que é de uma promiscuidade repreensível por qualquer ângulo.
1: Minas Gerais possui uma das maiores reservas do mundo de minerais críticos e estratégicos. Matheus Simões defendeu negociar exportações desses recursos já semiprocessados com a Europa e os Estados Unidos, desde que, em troca, haja a abertura de novos mercados. Ao responder se não acharia que poderia haver uma subserviência de um eventual governo do presidenciável Flávio Bolsonaro, do PL, aos Estados Unidos, o governador de Minas Gerais comentou sobre o discurso do presidente Lula na ONU e que ele deveria construir pontes. Simões disse que necessitaria de um presidente que não fechasse portas e impedisse que os produtos brasileiros sejam exportados.
0: Não estou defendendo de forma alguma subserviência, porque eu preciso da defesa do interesse comercial do Brasil. E isso demanda capacidade de negociação. Mas também não pode ser chilique, não pode ser histeria, não pode ser discurso político em ambiente de órgão plurilateral, como é o caso da ONU, porque você imaginar que vai fazer um discurso na ONU agredindo o segundo maior parceiro comercial e que o resultado disso vai ser a melhora da relação comercial com o país, no mínimo, falta de percepção de ambiente político, né? Para não falar que é estupidez.
1: Matheus Simões também defendeu seu padrinho político, Romeu Zema, do Novo, ao afirmar que vai votar nele e que o candidato Ronaldo Caiado, que é também do PSD, já sabe dessa sua decisão. Simões e Zema ainda não realizaram atos conjuntos em Minas Gerais nesta campanha. Matheus Simões foi vice do presidenciável do Novo durante o seu segundo mandato à frente do Executivo Mineiro. Alexandre Calil, do PDT, será o convidado desta quinta-feira da sabatina promovida pela CBN, Jornal Globo e Valor Econômico. Cleitinho Azevedo, do Republicanos, e Patrus Ananias, do PT, que completam o grupo de melhores colocados nas pesquisas, não confirmaram participação, alegando conflito de agenda. De Belo Horizonte, Marcelo Martins.
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4: A Polícia Civil tenta desarticular um esquema de golpes em estudantes universitários. Segundo a investigação da Delegacia de Repressão a Crimes de Informática, os crimes aconteceram entre junho e julho do ano passado. Nesse período, foram criados 6 sites falsos que imitavam a identidade visual da Estácio. As páginas ofereciam supostos prêmios e descontos para atrair os estudantes. A intenção era coletar dados pessoais e obter pagamentos indevidos por Pix. Nessa quarta-feira, os agentes cumpriram um mandado de busca e apreensão em um endereço ligado ao investigado em Vila Velha, no Espírito Santo. Foram apreendidos 3 celulares, documentos e anotações que podem ajudar a esclarecer como funcionava o esquema criminoso. A delegada Camila Pegorim disse que a investigação começou depois de uma denúncia feita pela própria Estácio.
5: Acreditando o aluno que estava no site da universidade, ele via anúncios onde diziam que receberia notebooks, viagens de formato muro, descontos em mensalidade em atrasos, e preenchendo ali um cadastro falso, né? E pagando, em tese, uma falsa taxa de administração. E aí, a partir da investigação, a gente chegou a esse autor, que foi alvo da busca e apreensão hoje, por conta dele ter usado o CPF dele para cadastrar a chave Pix para receber esse dinheiro.
4: A análise das movimentações financeiras identificou um volume elevado de transações consideradas atípicas, com descrições genéricas, além de muitas operações não concluídas e pedidos de devolução dos valores. O material apreendido será analisado pelos investigadores, que também vão tentar identificar outros envolvidos no esquema. Em nota, a Estácio informou que acompanha o andamento das investigações e que prestou assistência aos alunos. Reportagem, Diogo Bugalho.
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1: A ANAC aprovou novas regras para os direitos dos passageiros em casos de atraso e cancelamento de voos. As novas diretrizes passam a valer 30 dias após a publicação no Diário Oficial da União.
2: A Agência Nacional de Aviação Civil, a ANAC, aprovou novas regras sobre os direitos dos passageiros em caso de atraso e cancelamento de voos. As mudanças buscam deixar mais claras as informações sobre os direitos dos passageiros e as obrigações das companhias aéreas diante de imprevistos. Uma das principais mudanças envolve situações de caso fortuito ou força maior, como, por exemplo, eventos climáticos. Nesses casos, as companhias aéreas ficam isentas de responsabilidade civil pelos impactos causados por essas situações. Segundo o Código Brasileiro de Aeronáutica, entram nessa categoria, por exemplo, restrições para pousos e decolagens provocadas por condições meteorológicas. Também estão incluídas restrições provocadas pela indisponibilidade da infraestrutura do aeroporto. Mesmo nesses casos, a assistência material ao passageiro continua obrigatória. Depois de 2 horas de atraso, a empresa deve oferecer alimentação por meio de crédito, refeição ou solução equivalente. Se o atraso passar de 4 horas e houver necessidade de pernoite, a companhia deve oferecer hospedagem e transporte de ida e volta. A advogada Angra Leite, especialista em direito civil, explica que as mudanças diferenciam a responsabilidade das companhias aéreas com os passageiros de uma eventual responsabilização na justiça.
3: O que muda de forma relevante é a discussão sobre a responsabilidade civil. A nova regulamentação, ela procura deixar mais claro que uma coisa é a companhia ter que prestar assistência ao passageiro durante o problema e outra é existir responsabilidade da empresa pelos danos decorrentes daquele evento. Em situações efetivamente provocadas por um fator externo, como condições climáticas, por exemplo, a responsabilização poderá ser afastada.
2: A nova regulamentação também prevê que as companhias possam reembolsar gastos com alimentação, transporte e hospedagem em situações excepcionais. As novas regras entram em vigor 30 dias depois da publicação no Diário Oficial da União. O prazo será usado pelas companhias aéreas para se adaptar às mudanças. De Brasília, João Rosa.
1: A investigação sobre a universitária encontrada morta em um condomínio no Ceará trabalha com a possibilidade de que ela tenha se jogado do prédio onde vivia com o namorado e a família dele. O apartamento foi limpo e colocado à venda no dia seguinte à morte da estudante. Não havia câmeras na cobertura nem escadas de acesso, mas uma imagem registrada por um outro ângulo captou o momento da queda da mulher, de 22 anos.
4: Apesar dessa hipótese trabalhada pela perícia, as autoridades destacaram que ainda realizam diligências para descartar completamente a participação de terceiros no caso. Ainda nesta quarta-feira, a prisão preventiva do namorado da estudante de direito, João Munhoz Neto, de 34 anos, foi mantida após audiência de custódia. Ele é investigado por violência psicológica e induzimento ao suicídio. A prisão foi determinada pela justiça nesta terça-feira, com base em elementos reunidos pela polícia durante as investigações da morte de Isabelle. O delegado-geral da Polícia Civil do Ceará, Márcio Gutierrez, afirmou que a prisão preventiva foi mantida porque a polícia identificou uma situação não colaborativa e com possibilidades de destruição de provas.
5: O que aconteceu nos dias seguintes também nos levantou um alerta muito grande. Ele compareceu ao imóvel para procurar o celular da Isabelle. Ele proibiu a entrada da família no condomínio, disse que não era, falou para o administrador do condomínio que não era para permitir a entrada de qualquer familiar. Ele desativou.

0: Ativou o perfil nas redes sociais e ele também não atendeu aos chamados que foram feitos.
1: Um outro ponto destacado pela Polícia Civil do Ceará é de que João Munhoz teria retornado ao condomínio onde a jovem morreu para procurar o celular dela no local da queda e nas imediações. Segundo a polícia, o aparelho celular permaneceu junto ao corpo de Isabelle no bolso da jovem e foi quebrado durante a queda. O aparelho foi entregue à família e posteriormente devolvido à Polícia Civil com a autorização dos familiares para ser submetido à análise. Segundo as investigações, Isabelle esteve no rooftop por cerca de 1 hora e conversou com algumas pessoas. A morte da estudante aconteceu por volta das 8h40 da noite e o laudo apontou como causa da morte politraumatismo grave, com lesões corporais compatíveis com o impacto decorrente da queda. O exame também confirmou que a jovem não estava grávida e as análises laboratoriais deram resultado negativo para a presença de álcool ou substâncias toxicológicas de interesse pericial. Além disso, a PFOS afirmou que, ainda na noite da ocorrência, equipes de peritos criminais realizaram varredura no apartamento, no terraço, nas áreas comuns do edifício e no ponto do pátio interno onde o corpo foi localizado. De Fortaleza, Mariana Rebouças.
2: O Supremo Tribunal Federal equiparou o tempo de licença maternidade para mães biológicas e adotivas. A partir de agora, todas vão ter direito ao afastamento de 120 dias, que podem ser prorrogados por mais 60 dias.
3: O direito vale tanto para as mães do regime CLT como para servidoras públicas estatutárias. Para as mães biológicas, o afastamento começa a contar a partir do nono mês de gestação, do parto ou da alta hospitalar do recém-nascido. No caso da mãe adotiva, o tempo começa a valer a partir da adoção ou da obtenção da guarda para fins de adoção. A decisão vale para as licenças aplicadas a partir de agora, ou seja, essa equiparação não é retroativa. A CLT já considerava o mesmo prazo de licença para mães biológicas e adotantes para fins de licença maternidade, mas algumas leis traziam diferenças e previa só 90 dias se a criança adotada tivesse até 1 ano e 30 dias se a criança tivesse mais de 1 ano, mas o STF entendeu que essa distinção viola a Constituição. A decisão foi unânime. O relator, o ministro Alexandre de Moraes, considerou que a licença maternidade é uma proteção constitucional à criança, à maternidade e ao vínculo familiar. O ministro Nunes Marques pontuou que a diferença do regime de trabalho não importa para o filho.
4: A meu ver, o regime jurídico, seletista, estatutário, militar ou outro, pode disciplinar inúmeros aspectos da relação de trabalho ou funcional, mas não pode alterar a intensidade da proteção constitucional devida à maternidade e à infância. A criança não necessita de mais ou menos cuidado conforme sua mãe seja empregada, servidora ou militar.
3: Já o ministro Cristiano Zanin destacou que a Constituição não depende do vínculo profissional da mãe.
5: Para que haja, de fato, o reconhecimento da licença maternidade em período idêntico, seja para as mães biológicas, seja para a maternidade adotiva. E também quanto, enfim, a aplicação dessa compreensão, como eu disse, independentemente do regime jurídico do vínculo estabelecido pela mãe biológica ou pela mãe adotante.
3: O STF, porém, rejeitou o pedido para permitir o compartilhamento da licença parental. Os ministros entenderam que cabe ao legislativo definir como os períodos de afastamento vão ser repartidos entre os integrantes do núcleo familiar. De Brasília, Isa Stasiarini.
2: Bom, já vamos fechar, né? É, Ticão. O Galvão já está aqui. Tem motivos mais para que a gente prolongue tanto
6: É
2: este
6: isso aí.
2: programa. Paulo Galvão, que hoje fez uma presença ilustre no meio do programa,
6: Ah, nem
2: foi
6: tanto,
2: ótimo
6: nem tanto.
2: para participar da entrevista, mas foi muito bacana, né? A conversa com o Flávio Gonzalez, do Instituto João Clemente, falando sobre dados a respeito da desigualdade em relação às pessoas com deficiência. E você contou uma história muito interessante, né? Da Norina
6: Da
2: Doville, né?
6: professora
2: Norina
6: Dorina.
2: Doville.
6: É.

0: Ela era uma figura muito, né, muito ativa e foi um prazer realmente ter convivido com ela durante acho que quase uns 10 anos. Eu encontrei bastante com ela.
1: Mas por que vocês tinham esse convívio?
0: Eu fazia um trabalho voluntário lá na Fundação
1: Ah,
0: Dorina Nuiu,
1: sim.
0: Tânia. Tem mais de 50 livros lá gravados com a minha voz. Aliás, de vez em quando é
1: Que
0: muito legal que eu recebo
1: legal.
0: mensagens de ouvintes aqui que estão ouvindo algum livro que está na minha voz lá. Então é um negócio muito legal.
1: Ah, muito legal, Galvão. Vamos saber disso. Nossa, o Galvão faz tanta coisa. Muito bom. Galvão, então agora você assume, hein, a programação.
0: Obrigado, Tânia. Bom descanso para você e até
1: Obrigada.
0: amanhã, hein?
1: Até amanhã. Bom programa, Paulo Galvão. Assume a programação com o CBN Madrugada. O CBN Noite Total chega ao fim com a produção de Karina Almeida e os trabalhos técnicos do Anderson Wendel Outcom.
2: Apresentação, Tânia
1: Uma
2: Morales.
1: ótima quinta-feira para todo mundo.
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0: Quinta-feira, 24 de setembro de 2026, a Polícia Federal identificou que a lobista Roberta Lutzinger ordenou que o motorista dela fizesse pagamentos em dinheiro vivo a dois servidores do Ministério do Desenvolvimento Social. Os depósitos foram feitos em 2023. A pasta fechou um contrato com um empresário de tecnologia representado por Roberta 6 meses após os pagamentos. Ela é investigada em conjunto com Fábio Luiz Lula da Silva, o Lulinha, filho do presidente Lula, em 3 inquéritos sob suspeita de corrupção e tráfico de influência. Em nota, o Ministério do Desenvolvimento Social negou que tenha havido qualquer tipo de favorecimento na licitação de serviços de tecnologia. A presidente interina da Venezuela, Delcy Rodríguez, afirmou durante discurso na Assembleia Geral da ONU que haverá eleições no país. Apesar da promessa, ela não apresentou uma data para o pleito. Ela afirmou que o governo iniciou um diálogo com setores da oposição para estabelecer um processo em condições de igualdade. No discurso, Rodríguez criticou o que chamou de interferência estrangeira nos assuntos internos do país, dizendo que interesses externos ao bem-estar dos venezuelanos influenciaram a vida política no país. Ela agradeceu ao presidente Donald Trump pela disposição de retomar as relações diplomáticas com a Venezuela e afirmou que o país não pretende abrir mão da soberania. O presidente da China, Xi Jinping, se reúne hoje com o presidente Donald Trump na Casa Branca. O líder chinês chegou nos Estados Unidos ontem. Ele deve pressionar o americano a suspender as vendas de armas a Taiwan. O desenvolvimento de tecnologias de inteligência artificial também está no radar nas relações entre as duas maiores potências do mundo. Horário de Brasília, 12:02.
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1: 3 minutos desta quinta-feira, hoje, dia 24 de setembro de 2026. Muito bom dia. Obrigado a você que nos faz companhia aqui na CBN, em todo o Brasil, em diversas partes do mundo. Começa aqui o CBN Madrugada, produção de Karina Almeida, trabalhos técnicos Ricardo Garcia, direção de TV Tânia Morales, está aqui ajustando a nossa imagem, que a gente agradece demais. E vamos juntos, hein? Até às 5 horas da manhã, com muita informação, muita prestação de serviço e, é claro, sempre a sua participação, ouvinte CBN, pelo WhatsApp, pelo YouTube, pelo e-mail, pelo Instagram. A gente daqui a pouco registra essas participações, porque agora vamos a alguns dos principais destaques do dia. E começamos com o repórter Matheus Maciel. Presidente Lula ainda repercutindo a Assembleia Geral da ONU.
2: O presidente Luiz Inácio Lula da Silva criticou o tom bélico de Donald Trump em participação na Assembleia Geral da ONU. Diante de apoiadores e da classe artística em agenda no Rio de Janeiro, o candidato à reeleição defendeu o fim da doença da ludopatia provocada pelas bets no Brasil. Ele propôs ainda blindar o orçamento da cultura via emenda constitucional.
1: Ainda o segundo dia da Assembleia Geral com Nadédia Calado.
3: Países da América Latina estiveram em destaque no segundo dia da Assembleia Geral da ONU em Nova York. Próximo de Donald Trump, o argentino Javier Milei criticou as próprias Nações Unidas. A venezuelana Delcy Rodrigues também subiu à tribuna 8 meses depois da captura de Nicolás Maduro pelos Estados Unidos. Países em guerra também discursaram. O Irã devolveu a Washington a acusação de terrorismo, enquanto a Ucrânia pediu mais pressão econômica contra Moscou.
1: Destaque chega agora com Samantha Klein.
4: O ministro da Justiça minimizou a adesão de países da América Latina à classificação de facções como narcoterroristas. O Palácio do Planalto, por sua vez, já monitorava a decisão do Escudo das Américas e fala em tentativa de expansão da geopolítica de segurança dos Estados Unidos sobre as demais nações do hemisfério. Já o presidenciável Flávio Bolsonaro prometeu aderir à iniciativa.
1: Eleições 2026. A corrida ao Palácio do Planalto com Rani Veloso.
5: Há poucos dias para a eleição e com um cenário de empate técnico entre Lula do PT e Flávio Bolsonaro do PL, também no primeiro turno, as articulações para o segundo turno dos candidatos à presidência já começaram nos bastidores. Enquanto o candidato do PL tenta usar a força da bancada para atrair o Centrão, o presidente Lula, se não conseguir atrair os partidos pela possibilidade de composição no governo, quer a neutralidade para garantir palanques liberados.
1: A crise no Supremo é assunto para João Rosa.
6: O ministro Cristiano Zanin, do Supremo Tribunal Federal, negou mais uma vez um pedido para obrigar o Senado a dar andamento a uma CPI sobre o Banco Master. Desta vez, o requerimento apresentado pelo senador Alessandro Vieira cita possíveis relações entre ministros do Supremo e o empresário Daniel Vorcaro. Na decisão, Zanin afirma que o novo pedido não se diferencia de uma solicitação anterior, mas diz que a questão ainda pode ser reavaliada.
1: De volta às eleições com Luiz Del Boni.
7: A quarta-feira de campanha entre os candidatos presidenciáveis foi concentrada no estado de São Paulo. Cumprindo agenda no interior do estado, Renan Santos criticou o discurso de Lula na ONU. Em visita à Biblioteca Centenária na capital, Caiado prometeu valorizar o setor da cultura. Augusto Cury visitou o projeto voltado para ensino musical de jovens em uma comunidade, enquanto Flávio Bolsonaro fez live com o governador Tarcísio de Freitas.
1: A roubalheira no BRB, manchete de Ana Carolina Tomé.
8: O Tribunal de Contas do DF mandou bloquear até 2,7 bilhões de reais em bens de ex-dirigentes do BRB no caso Master. A corte determinou ainda a entrega de auditoria independente feita pelo BRB e abriu um processo para investigar prejuízos ao patrimônio público. A Polícia Federal aponta que ex-dirigentes mantiveram negociações com o Banco Master, apesar de sucessivos alertas. Especialista avalia que medida da Corte de Contas é adequada, mas demorou para ser tomada.
1: Meia-noite e 8. O adeus a Rick, da dupla com Renner, assunto para Matheus Leite.
9: Peritos começaram um trabalho para entender as causas do acidente de helicóptero que matou o cantor Rick e mais 4 pessoas na Serra de Santa Catarina. O corpo do artista vai ser velado nesta quinta-feira no interior de São Paulo.
1: A corrida ao Senado por São Paulo, manchete de Pedro Pupulin.
10: A mais recente pesquisa Quest mostra uma mudança de quadro na disputa ao Senado. O deputado Guilherme Derriti aparece isolado na liderança, com as ex-ministras Marina Silva e Simone Tebet disputando o segundo lugar. Na eleição para o governo do Estado,

0: O candidato à reeleição Tarcísio de Freitas ampliou a liderança.
1: Sabatina em Minas Gerais com Marcelo Martins.
2: O candidato à reeleição ao governo de Minas Gerais, Matheus Simões, do PSD, defendeu as investigações para apurar supostas relações de ministros do STF com Daniel Vorcaro, além da renúncia de alguns magistrados da Suprema Corte. As falas repercutiram durante a sabatina realizada pela CBN, O Globo e Valor Econômico. Simões também criticou o discurso do presidente Lula na ONU, ao afirmar que ele deveria construir pontes com os Estados Unidos.
1: Agora 12:10. Atenção, senhores passageiros. O destaque é de João Rosa.
3: A ANAC aprovou novas regras para os direitos dos passageiros em casos de atraso e cancelamento de voos. Uma das principais mudanças envolve situações de caso fortuito ou força maior, como eventos climáticos. Nesses casos, as companhias aéreas ficam isentas de responsabilidade civil pelos impactos causados por essas situações. As novas regras passam a valer 30 dias após a publicação no Diário Oficial da União.
1: São Paulo limita a propaganda de bets, destaca Karen Lemos.
4: Os vereadores de São Paulo aprovaram em votação simbólica e em primeiro turno o projeto de lei que proíbe publicidade envolvendo bets em eventos e espaços públicos e privados na cidade. A matéria ainda precisa passar por uma segunda votação na casa. Antes, a Câmara Municipal fará uma audiência pública com famílias endividadas, clubes de futebol e empresas de apostas esportivas.
1: O adeus a Zuenir Ventura, do Rio de Janeiro, informa Gabriel Freitas.
5: Amigos, familiares e colegas de profissão se despediram de Zuenir Ventura nesta quarta-feira, durante o velório na Academia Brasileira de Letras, no centro do Rio. As homenagens destacaram o jeito gentil, a defesa da democracia e a influência dele sobre diferentes gerações de jornalistas. Zuenir morreu aos 95 anos, vítima de pneumonia.
1: A manchete aqui no CBN Madrugada chega agora da capital paulista com Guilherme Gimenez.
6: A Polícia Civil aponta que os bandidos que invadiram um imóvel ligado ao ex-presidente da Câmara Municipal de São Paulo, Milton Leite, preso por suspeita de envolvimento com o PCC, usaram uma placa veicular que foi roubada horas antes do crime. Segundo a investigação, o item pertencia a um morador da região que já havia registrado um boletim de ocorrência.
1: Ainda em São Paulo, Lucas Taveira.
7: O engenheiro que vistoriou o prédio da Penha, na zona leste de São Paulo, meses antes do desabamento, já havia identificado rachaduras em pilares e vigas. A construtora sabia dos problemas, mas a negociação para realizar os reparos não avançou por questões financeiras. Mesmo com os alertas, a obra não foi embargada e 6 pessoas morreram após a queda do edifício em cima de uma casa.
1: 12:12. Vamos voltar a Brasília, aqui no CBN Madrugada, com Isa Staciarini.
8: Por unanimidade, o Supremo Tribunal Federal equiparou o tempo de licença maternidade para mães biológicas e adotivas. A partir de agora, todas vão ter direito ao afastamento por 120 dias, que podem ser prorrogados por mais 60 dias. Os ministros entenderam que a diferença violava a Constituição. O direito vale tanto para as mães que estão no regime CLT como para servidoras estatutárias e já passa a valer para as novas licenças.
1: Treze minutos agora desta quinta-feira, o destaque do esporte aqui no CBN Madrugada com Gabriel Dudziak.
9: Começa nesta quinta-feira a Liga das Nações da UEFA, temporada 26-27. Pelo grupo 2 da primeira divisão jogam Holanda e Alemanha e Sérvia e Grécia. Já no grupo 4, a Noruega enfrenta a Dinamarca e Portugal joga com o País de Gales. Além do título da competição, que será definido no meio do ano que vem, o torneio também auxiliará na classificação à Euro 2028. Ainda nesta quinta-feira serão disputados amistosos entre algumas seleções, com destaque para os jogos entre Japão e Uruguai, Coreia do Sul e Equador e Uzbequistão e Irã.
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0: Vamos saber como é que fica o tempo em todo o Brasil nesta quinta com Maria Clara Sasaki.
1: A chuva começa a perder intensidade no sudeste do país, mas ainda temos uma frente fria no oceano que organiza a umidade no interior do Brasil. No período da tarde, as nuvens carregadas se formam e podemos ter chuvas com trovoadas em Minas Gerais, no Espírito Santo, no Rio de Janeiro, na maior parte do centro-oeste e também da região norte do Brasil. Tempo firme mesmo somente em Mato Grosso do Sul, São Paulo e nos estados da região sul do país. A massa de ar frio começa a perder intensidade. Aos pouquinhos, as temperaturas devem subir no período da tarde. Na metade sul, a condição já é de temperaturas um pouco mais elevadas, com predomínio de sol. No Nordeste, a sensação de calor continua no interior da região. Bahia, Piauí, Maranhão. Nestas áreas, as temperaturas passam fácil de 35, 36 graus, assim como nos últimos dias, mas atenção, porque tem instabilidades atuando e essa chuva pode se formar de repente. Nas áreas do litoral do Nordeste, a chuva que acontecer será de baixos volumes acumulados, não atrapalha eventualmente um dia de praia e a temperatura deve ficar em torno de 30 graus na maior parte das capitais. Na região norte do país, as instabilidades predominam principalmente no período da tarde. A chuva mais volumosa atinge o Amazonas e também o estado de Roraima, mas ainda assim não há condições para grande quantidade de água, é apenas pontualmente uma chuva mais significativa. Maria Clara Sasaki, da Climatempo para a CBN.
0: 15 minutos agora desta quinta-feira, mais uma vez, muito bom dia e muito obrigado a você que está por aqui, nos faz companhia no CBN Madrugada, eu e Ricardo Garcia na mesa de som. Vamos juntos com você até às 5 horas da manhã com muita informação, muita prestação de serviço e contando sempre, é claro, com a sua participação pelos nossos canais no WhatsApp 11 999 11 9981. Pedrão de Ribeirão Preto já está por aqui, manda o seu bom dia. Gilmar do Rio de Janeiro, Levi Barbosa de Campina Grande, tô na escuta, diz aqui o Levi. Warley de Arthur Alvim, desejando aqui uma madrugada abençoada para todos nós. Muita chuva e frio em Nova Iguaçu, na Baixada Fluminense. O Marcílio de Macaíba, Rio Grande do Norte, também já está por aqui. O Jairton Medeiros, também do Rio Grande do Norte, hein? De Macau, muito obrigado pela mensagem. E do Itaim Paulista, em São Paulo, quem manda o seu bom dia é o Geraldo Leal. Brasilzão, mais uma vez, hein, Ricardo Garcia? Como sempre, por aqui conosco no CBN Madrugada, pelo YouTube, pessoal que troca ideias aqui no chat e acompanha as imagens do nosso estúdio, a movimentação aqui na retaguarda da nossa redação. Jairo Campos de Magé, obrigado ao Clóvis Mota, São Pedro da Aldeia, também Rio de Janeiro. Didier Lourenço manda também a sua mensagem. O David de Curitiba, no Paraná, Francisco Cruz, muito obrigado pelas mensagens. Você pode sempre participar também pelo e-mail. É só entrar no site cbn.com.br, clique lá no Fale com Âncora, você manda para cá sua mensagem, ou então via Instagram. Estamos aqui na rede social, no Instagram também, no arroba PHC Galvão. Repetindo, arroba PHC Galvão, você pode interagir por aqui. Agradecer a Mirella Cohen, que está nos seguindo aqui, interagindo via Instagram. O Ricardo Escoriza, também Heraldo Orato, pessoal interagindo via Instagram no arroba PHC Galvão. Gilmar Oliveira Machado, Edilson Barbosa Nunes, muito obrigado. Talvani Soares de Araújo, o Luiz Correia de Teutônio Vilela, Alagoas, também com a gente aqui no CBN Madrugada via Instagram.
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0: A nova rodada de pesquisas estaduais da Quest confirma uma recuperação do presidente Lula no Sudeste, mas mantém a eleição em aberto. Os números revelam uma oscilação positiva do presidente em São Paulo e Minas no segundo turno e uma ampliação da vantagem de Flávio Bolsonaro no Rio de Janeiro. No primeiro turno mineiro, os dois candidatos avançam. Lula passa de 31% para

0: 27%, Flávio de 27% para 30%. No cenário de segundo turno, Lula oscilou 3 pontos para cima, está empatado numericamente com Flávio com 40% das intenções de voto. Na rodada anterior, o senador aparecia com 3 pontos de vantagem. Na Globo News, o CEO da Quest, Felipe Nunes, falou sobre a recuperação de Lula no estado decisivo na eleição presidencial.
1: Todo mundo sabe que, desde 89, o presidente que venceu em Minas também venceu no Brasil. Na rodada anterior, a Quest mostrou o Flávio numericamente à frente de Lula, 40-37. Nesta rodada, assim como aconteceu em São Paulo, que a gente viu nessa semana uma evolução positiva de Lula, 40-40, os dois estão numericamente empatados em Minas Gerais. Essa é uma notícia super relevante porque quando a Quest mostrou essa evolução na semana passada em Minas, a gente viu na Nacional também uma evolução. Aqui, Minas parece agora esses 3 pontos de Lula sinalizarem uma possível recuperação. Vamos ver se isso acontece na Nacional na segunda-feira.
0: Em São Paulo, maior colégio eleitoral do país, a Quest aponta um quadro de empate técnico entre os dois líderes no limite da margem de erro. No primeiro turno, Flávio aparece numericamente na frente, com 34%, enquanto Lula tem 31%. No segundo turno, Lula oscila 3 pontos positivos e Flávio 1. A distância, que era de 8 pontos há 2 semanas, caiu para 6. Flávio tem 42% das intenções de voto no estado, contra 36% de Lula. No Rio de Janeiro, o senador Flávio Bolsonaro lidera a corrida presidencial com 37% das intenções de voto, abrindo 7 pontos percentuais sobre Lula, que aparece com 30. No cenário de segundo turno, Flávio tem 44% e Lula 36%. Em Pernambuco, um dos maiores colégios eleitorais do Nordeste, o candidato do PT atinge 54% e tem uma ampla vantagem sobre Flávio Bolsonaro, que marca 21%. No segundo turno, Lula marca 58% e Flávio 25%. No Distrito Federal, os dois candidatos estão quase numericamente empatados no primeiro turno. Flávio tem 33%, Lula 32%. Na simulação de segundo turno, o senador do PL marca 49% e Lula 38%. Para Felipe Nunes, a chance de decisão da eleição para presidente no primeiro turno é baixa.
1: Na minha avaliação, e claro que isso aqui é só uma, né, uma forma de enxergar a partir desses dados, para que a eleição terminasse no primeiro turno, para qualquer um dos dois nomes, a gente teria que ver desaparecer as alternativas à polarização, elas teriam que ir quase a zero, e dois, todos teriam que ir para um único candidato. Dos que migram, é 70-30.
0: Agora, 12:22, a gente continua falando sobre eleições. Vamos a Brasília com a Rani Veloso.
2: Faltando 11 dias para a eleição à presidência da República, Flávio Bolsonaro e Lula já investem nos bastidores na formação das alianças para o eventual segundo turno. Eles vinham aparecendo tecnicamente empatados no segundo turno, agora também aparecem empatados no primeiro. Enquanto Flávio Bolsonaro se apoia no capital político com a votação e a eleição de deputados federais pelo PL para atrair partidos do Centrão, como União Brasil, PP e Republicanos, Lula aposta na sequência da neutralidade das siglas. Dessa forma, com os palanques liberados, o presidente pode consolidar apoios, sobretudo no Nordeste. Mas os planos podem ser frustrados pela Federação União Progressista, que se reúne logo no dia 6 de outubro, após o primeiro turno, para definir se irão apoiar um candidato à presidência. De acordo com interlocutores de um dos caciques do grupo, Ciro Nogueira, ele teria se incomodado com a fala de Lula, em que ele é chamado de vira-lata durante comício no Piauí, estado pelo qual o senador disputa a reeleição. O fato pode impactar na decisão da sigla, que tem uma das maiores bancadas da Câmara. Já o Republicanos diz que a discussão ocorrerá internamente no partido em momento adequado. Apesar do presidente da Câmara, Hugo Mota, candidato à reeleição, fazer campanha para Lula no seu estado, na Paraíba, o presidente da sigla, Marcos Pereira, apoia Flávio Bolsonaro em São Paulo. A analista política e advogada Carolina Venuto analisa os cenários focando que a expectativa de poder será decisivo para a definição de apoios.
3: Uma

0: vez concluída a composição das bancadas federais, o que a gente observa é uma tendência de que os partidos que hoje compõem o governo Lula acabem optando por declarar apoio a ele num eventual segundo turno. Isso com o objetivo de manter o comando, estrutura e orçamento que hoje já lideram. Flávio pode sim angariar apoio dos partidos de centro, se houver a inversão da sua posição em relação a Lula no final da disputa ali no primeiro turno. A expectativa de poder, ela é tão poderosa quanto o poder de fato.
1: Sobre os outros candidatos à presidência, Augusto Cury do Avante, que vem figurando em terceiro lugar nas pesquisas, disse que não vai apoiar ninguém no segundo turno. Romeu Zema do Novo afirmou que se não ganhar, vai se afastar da política. Ronaldo Caiado do PSD flerta com o bolsonarismo há muito tempo. Ele é a favor da anistia geral aos condenados pelo 8 de janeiro. Renan Santos do Missão ainda não debateu a possibilidade. De Brasília, Rani Veloso.
2: A gente continua as eleições agora com o Luiz Del Boni.
3: Os candidatos à presidência da República, Flávio Bolsonaro, do PL, Ronaldo Caiado, do PSD, Augusto Cury, do Avante e Renan Santos, do Missão, cumpriram atos de campanha no estado de São Paulo nesta quarta-feira. Flávio Bolsonaro reservou parte do dia para gravações com aliados, entre eles o governador de São Paulo, Tarcísio de Freitas, do Republicanos. A estratégia é reforçar a presença no Sudeste nos últimos dias antes da eleição. Flávio criticou o presidente Lula ao citar a informação publicada pelo jornal O Globo sobre mensagens interceptadas pela Polícia Federal no celular de Daniel Vorcaro, ex-dono do Banco Master. Segundo a reportagem, em uma conversa de 2025, um advogado de Vorcaro afirmou ao banqueiro que Lula teria agradecido por um uísque e enviado um abraço após um encontro.
4: E está dizendo que é o pai dos pobres, né, tomando uísque de 18 mil reais. É impressionante como é que ele mente. A narrativa dele é sempre essa de que é o pai dos pobres. Ele é pai do rico, que é o Lulinha.
3: Renan visitou cidades do interior e defendeu o combate ao tráfico de drogas na chamada Rota Caipira, em que os entorpecentes entram no país pela fronteira com o Paraguai e escoam no Porto de Santos, no litoral do estado. O candidato do Missão foi outro que alfinetou o presidente Lula, atacando o discurso do petista na Assembleia Geral da ONU e criticando a postura no combate a organizações criminosas.
5: O Lula é um sujeito pró-bandido. O PT sempre teve uma relação muito estranha com o Comando Vermelho em muitos estados do Brasil. O Ceará e a Bahia são estados em que a polícia não pode atuar de verdade contra o crime organizado. O PT, toda vez que ele tenta falar de segurança pública, ou é para diminuir a capacidade de ação das polícias, ou é para concentrar poder no governo federal, não para salvar o Brasil do crime.
3: Caiado visitou a Biblioteca Pública Mário de Andrade, na capital paulista, e disse que vai alterar o texto do projeto de reforma tributária, elaborado pelo governo Lula, para garantir o financiamento de projetos culturais. O ex-governador de Goiás defendeu uma destinação objetiva de repasses e a ampliação do acesso à cultura ao interior.
6: O atual projeto do governo de reforma tributária exclui todos os fundos de apoio à cultura no Brasil. Eu repassarei parcela para garantir a condição de sobrevivência dos fundos que garantam a sobrevivência da cultura. O modelo que nós implantamos é um modelo em parceria com o Sistema S, onde o Estado arca com 80%, e o Sistema S com 20% e a gente leva para o interior.
3: Outro candidato que cumpriu a agenda na capital paulista foi Augusto Cury. O candidato do Avante visitou o Instituto Bacarelli, na região do Heliópolis, e acompanhou a rotina da organização que proporciona ensino musical para crianças, além de programações artísticas. Cury reforçou que não há possibilidade de apoiar Lula ou Flávio em um eventual segundo turno das eleições.
7: Zero de chance de se alinhar na Lula, porque o modelo econômico está asfixiando completamente o país. Em segundo lugar, a ética de Flávio Bolsonaro é completamente insana e insuportável, zero de chance de se alinhar com ele.
3: O candidato afirmou que é a via da pacificação e pediu que eleitores ajudem a quebrar a polarização política no país. Com a colaboração de Bruna Barbosa, de São Paulo, Luiz Del Boni.
2: 28 minutos desta quinta. Agradecer a participação da ouvinte, do ouvinte CBN, participando também aqui pelo e-mail. É só entrar no site cbn.com.br. Você clica lá no Fale com Âncora, como fez Gilney Santos, direto de Aparecida de Goiânia, em Goiás. Enquanto o sono não vem, ouço o CBN Madrugada, escreveu aqui o Gilney. Muito obrigado pela mensagem. Você que participa também pelo WhatsApp no 11 999 11 9981, o nosso colega radialista Cacazão Nogueira, direto de Fortaleza, também manda o seu alô. Direto de Campos dos Goitacazes, no interior do Rio, é o Júlio César, que está por aqui. E muito obrigado também ao nosso ouvinte Cláudio Vinícius, de Curitiba, participando via WhatsApp. Quem participa agora é Matheus de Souza.
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0: quinta-feira, 24 de setembro de 2026. O corpo do cantor Rick, da dupla com Renner, será velado e enterrado hoje em Sorocaba, no interior de São Paulo. Segundo a assessoria da dupla, a despedida será apenas para familiares e amigos. O artista foi uma das 5 vítimas da queda de um helicóptero em Urubici, na Serra de Santa Catarina. O Banco Central anunciou ajustes nas regras para o mercado de ativos virtuais, como as criptomoedas, em carteiras sob custódia do próprio usuário. Uma das principais mudanças determina que transferências de criptoativos de valores a partir de 10 mil dólares passem a ser comunicadas ao Conselho de Controle de Atividades Financeiras. Segundo o BC, a medida busca ampliar a capacidade de monitoramento das operações feitas fora de instituições autorizadas. As novas regras entram em vigor em 1º de outubro. O brasileiro Matheus Fernandes Machado, preso nos Estados Unidos após tentar entrar ilegalmente no país, deve ser transferido. Em vídeo nas redes sociais, uma prima do influenciador disse que a família não sabe para onde ele vai ser levado. Matheus foi preso pelo Serviço de Imigração no último dia 14. O ICE informou em nota que incentiva os imigrantes ilegais a se autodeportarem para os países de origem, mas não detalhou o que deve acontecer com o Matheus nos próximos dias. O secretário do Tesouro da Casa Branca afirmou que os Estados Unidos e a China concordaram em estender até janeiro a trégua comercial que expiraria em 10 de novembro. A declaração foi feita à Fox News horas após uma reunião com o vice-primeiro-ministro chinês. Segundo o secretário, a medida dará mais tempo para que os dois países negociem um acordo mais amplo. No horário de Brasília, 12:31.
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3: Trinta e três minutos desta quinta-feira. A gente vai voltar a Brasília com João Rosa. Tem as últimas informações.

0: Será? Será depois das eleições? Porque tem 90 dias para decidir. E, aliás, decidir algo que é uma questão menor de todas essas acusações que pesam sobre vários ministros do Supremo. Porque enquanto a sociedade esperava que houvesse a investigação sobre as ligações dos ministros com Vorcaro, com o Banco Master, eles ficaram lá 2-3 horas discutindo se ia fazer a análise junto, separado, do Mendonça, do Alexandre Moraes. Ou seja, o que importa isso? Né? Arrumaram, né? Arrumaram uma chicana, né? Uma forma de sair pela tangente, né? E fazer a população de besta, para falar o português bem claro, porque é isso que eles fizeram, né? Arrumaram lá uma forma de debater apenas questões processuais que, repito, não interessam nada, não interessa para a gente saber se vai ser junto, se vai ser parado. Interessa é saber das investigações, das respostas do Alexandre de Moraes, do Mendonça, agora do Nunes Marques, né? Do ministro Luiz Fux sobre o filho dele também. Temos que saber essas respostas. Mas ficou tudo para sabe lá quando. O João Rosa tem as últimas informações.
1: O ministro Cristiano Zanin, do Supremo Tribunal Federal, negou o pedido do senador Alessandro Vieira, do MDB de Sergipe, para obrigar o presidente do Senado, Davi Alcolumbre, a instaurar uma CPI sobre possíveis relações do empresário Daniel Vorcaro com os ministros Alexandre de Moraes e Dias Toffoli. Essa é a segunda vez que Zanin nega um pedido para obrigar o Senado a dar andamento à CPI do Banco Master. No pedido anterior, a investigação era mais ampla e previa apuração sobre as fraudes envolvendo o Banco Master. Agora, o senador Alessandro Vieira pediu que a CPI investigasse especificamente possíveis relações de Vorcaro com os ministros do Supremo. Na decisão, Zanin afirma que a mudança não é suficiente para diferenciar o novo pedido do anterior. Para o ministro, não há elementos que comprovem uma omissão constitucional do presidente do Senado que justifique a interferência do Supremo. O especialista em tribunais superiores, Max Telesca, destaca que o Supremo consolidou o entendimento de que a abertura das CPIs é um direito da minoria.
2: Há uma jurisprudência consolidada no Supremo Tribunal Federal de que o direito à abertura de uma CPI é um direito das minorias. Não é uma discricionariedade, ou seja, um ato da vontade do presidente da casa abrir ou não. Isso o Supremo Tribunal Federal definiu há muito tempo. E no caso do Banco Master, o que nós estamos vendo é que essa jurisprudência não tem sido observada. E quando não se observa a jurisprudência consolidada do tribunal, há uma lesão à segurança jurídica.
1: Ao rejeitar o pedido, Zanin disse que ainda pode reavaliar a decisão e pediu informações ao presidente do Senado, Davi Alcolumbre, e ao procurador-geral da República, Paulo Gonet. Em nota, Alessandro Vieira classificou a decisão como uma decepção, mas afirmou que o caso ainda não está encerrado. O senador disse que vai apresentar novas informações e pedir que Zanin reveja o entendimento. De Brasília, João Rosa.
0: Interessante essa fala do ministro Cristiano Zanin, mas a gente tem que lembrar também que uma das principais funções do Supremo Tribunal Federal é exatamente a função contramajoritária. O que é a função contramajoritária do Supremo Tribunal Federal? É defender as minorias. E quando a gente fala em minorias, não é nem minorias na quantidade, mas minorias nas instâncias de poder. Então, se o Supremo Tribunal Federal vislumbra uma questão que não é debatida, que está no Congresso Nacional, mas ela não tem força porque a maioria sufoca essa questão, é quase que uma obrigação do Supremo Tribunal Federal tomar para si, obviamente, né, quando ele é chamado a isso, né, porque o Supremo não pode simplesmente se avocar e pegar essa questão. Mas normalmente, quando existem situações como essa, né, o Supremo é provocado, ou por

0: um partido ou por uma associação, pelo Ministério Público, e aí o Supremo Tribunal Federal toma para si essa questão. É obrigação do Supremo Tribunal Federal defender as minorias. Isso faz parte da democracia, faz parte desse nosso sistema tripartite entre executivo, legislativo e judiciário. Então, se houver por parte do Congresso Nacional, antes da eleição, obviamente que não vai acontecer nada, mas se houver por parte do Congresso Nacional uma decisão de não abrir CPI, de não investigar, porque a gente sabe, né? A gente sabe que essa história do Vorkaro, essa história do Master, ela envolve políticos de todos os espectros ideológicos, né? Envolve gente de todos os poderes. Então há uma chance enorme, né, de, como muita gente tem teto de vidro, disso, né, ser empurrado para debaixo do tapete, para que caia no esquecimento. Mas a gente não vai esquecer. A gente não vai esquecer. Normalmente, eu fico com o pé atrás em relação a CPIs, principalmente próximo de eleições. Porque a gente sabe que os políticos se utilizam dessas CPIs, dessas comissões, como palanque eleitoral. E normalmente a minha alegação aqui contra as CPIs em alguns momentos é justamente o fato de que as nossas instituições ultimamente têm trabalhado bem na busca de investigar, na busca de punir. E quando eu falo instituições, eu estou falando na Polícia Federal, estou falando no Ministério Público principalmente. Agora, se a gente perceber que passada a eleição, haja realmente essa ideia de simplesmente não dar encaminhamento a essas questões, obviamente que nós vamos defender aqui que o Supremo Tribunal Federal seja provocado e que investigue, obviamente não investigar o Supremo, mas que tenha este caso analisado, que o Ministério Público faça as suas acusações, que a Polícia Federal investigue, porque talvez, vamos repetir aqui, né, exista por parte de muita gente poderosa a intenção de não dar encaminhamento a estas questões. Mesmo lá no Congresso Nacional, tenho cá minhas dúvidas se essa CPI do Banco Master realmente avançaria. Então, é algo que vai ficar realmente para depois do pleito e nós vamos cobrar. Nós vamos cobrar que essa investigação seja feita de alguma forma, pelos parlamentares, por meio da CPI, chamando as pessoas para falarem lá, pela Polícia Federal, né, com as acusações, as provocações do Ministério Público, é claro. O que não pode é a gente simplesmente fazer de conta que isso não aconteceu. E tem muita coisa para se investigar. Né? Eu vou repetir aqui o que eu já falei várias vezes, esse caso Master Vorkaro é uma caixa de Pandora entreaberta. Não abriram toda a caixa ainda. Quantos celulares ainda do Vorkaro estão lá para serem periciados? Tem muita coisa errada nessa história, muita coisa. Meia-noite e 42, a Nadédio Acalado tem as informações sobre o segundo dia da Assembleia Geral da ONU. Falou o Milei, falou o presidente da Ucrânia, o Volodymyr Zelensky. Vamos acompanhar.
1: O presidente da Argentina, Javier Milei, fez duras críticas à ONU no segundo dia de discursos da Assembleia Geral em Nova York. Ele se declarou alinhado aos Estados Unidos e a Israel, criticou as condenações da ONU às ações israelenses em Gaza e em outros conflitos internacionais.
2: Se tornou uma organização inútil, que só serve para alimentar uma casta de parasitas fatalmente arrogantes, disfarçados de burocratas bem-intencionados. Os que deveriam garantir a segurança coletiva e os direitos humanos falharam na tarefa. Em seu lugar, permitiram o caos, a violência e o terrorismo internacional.
1: O argentino acusou as Nações Unidas de não agirem na disputa com o Reino Unido pelas Ilhas Malvinas e afirmou que a Argentina não vai esperar para tomar providências. A delegação britânica permaneceu no plenário e não reagiu. A venezuelana Delcy Rodrigues também subiu à tribuna.

0: Funciona 8 meses depois da captura de Nicolás Maduro pelos Estados Unidos. Mais cedo, o presidente do Irã, Massoud Pezeshkian, chamou os Estados Unidos e Israel de verdadeiros estados terroristas e rebateu as acusações feitas por Donald Trump.
1: Aqueles que são terroristas e treinam e protegem os terroristas nos descrevem assim. Nós só nos defendemos. Nós não somos terroristas. Nosso povo inocente tem sido alvo de ataques e agressões.
0: Pezeshkian afirmou que o Irã nunca atingiu civis, negou que o país busque uma bomba atômica e disse que não haverá paz no Oriente Médio sem justiça para a Palestina. Durante a fala, exibiu imagens do ex-líder supremo Ali Khamenei, morto no primeiro dia da guerra, e de crianças de uma escola atingida por bombas no início do conflito. O representante dos Estados Unidos deixou o plenário no início do discurso. Horas depois, o secretário de Estado Marco Rubio afirmou que as conversas mediadas entre os dois países à margem da Assembleia não tiveram avanço significativo. Na véspera, Donald Trump disse acreditar em um acordo somente após as eleições americanas de meio de mandato e ameaçou aniquilar o Irã. Também nessa quarta, o presidente da Ucrânia, Volodymyr Zelensky, afirmou que Vladimir Putin pretende levar a guerra a outros países europeus, inclusive a territórios da OTAN. Ele pediu mais sanções contra a Rússia e afirmou que quem mantém comércio com Moscou ajuda a prolongar a guerra. Ainda pediu mais armas, dizendo que a Ucrânia escolheu não morrer e não perder o território, o país e a liberdade. O discurso aconteceu um dia depois do encontro de Zelensky com Trump e no mesmo dia em que a Rússia voltou a atacar Kiev com drones. De São Paulo, Nadédia Calado.
2: Meia-noite 45, atenção, senhores passageiros, mudanças importantes. Quem traz os detalhes é João Rosa.
3: A Agência Nacional de Aviação Civil, a ANAC, aprovou novas regras sobre os direitos dos passageiros em caso de atraso e cancelamento de voos. As mudanças buscam deixar mais claras as informações sobre os direitos dos passageiros e as obrigações das companhias aéreas diante de imprevistos. Uma das principais mudanças envolve situações de caso fortuito ou força maior, como, por exemplo, eventos climáticos. Nesses casos, as companhias aéreas ficam isentas de responsabilidade civil pelos impactos causados por essas situações. Segundo o Código Brasileiro de Aeronáutica, entram nessa categoria, por exemplo, restrições para pousos e decolagens provocadas por condições meteorológicas. Também estão incluídas restrições provocadas pela indisponibilidade da infraestrutura do aeroporto. Mesmo nesses casos, a assistência material ao passageiro continua obrigatória. Depois de 2 horas de atraso, a empresa deve oferecer alimentação por meio de crédito, refeição ou solução equivalente. Se o atraso passar de 4 horas e houver necessidade de pernoite, a companhia deve oferecer hospedagem e transporte de ida e volta. A advogada Angra Leite, especialista em direito civil, explica que as mudanças diferenciam a responsabilidade das companhias aéreas com os passageiros de uma eventual responsabilização na justiça.
4: O que muda de forma relevante é a discussão sobre a responsabilidade civil. A nova regulamentação, ela procura deixar mais claro que uma coisa é a companhia ter que prestar assistência ao passageiro durante o problema e outra é existir responsabilidade da empresa pelos danos decorrentes daquele evento. Em situações efetivamente provocadas por um fator externo, como condições climáticas, por exemplo, a responsabilização poderá ser afastada.
3: A nova regulamentação também prevê que as companhias possam reembolsar gastos com alimentação, transporte e hospedagem em situações excepcionais. As novas regras entram em vigor 30 dias depois da publicação no Diário Oficial da União. O prazo será usado pelas companhias aéreas para se adaptar às mudanças. De Brasília, João Rosa.
2: Meia-noite 48, espaço aberto agora aqui no CBN Madrugada para Maria Cristina Fernandes, conversando com o Fernando Andrade e com a Tatiana Vasconcelos.
5: Maria Cristina, hoje vai se debruçar sobre a última pesquisa Quest, analisar qual é a possibilidade dessa eleição presidencial terminar no primeiro turno. Essa pesquisa Quest divulgada na segunda-feira mostra Lula com 37% das intenções de voto no primeiro turno, Flávio Bolsonaro com 33%,

0: Cury com 6. No segundo turno, eu estou falando aqui dos três primeiros, né? No segundo turno, Lula oscila um ponto para cima, vai a 41, e Flávio se mantém nos 42% do último levantamento. Como é que, baseada nesses números, Maria Cristina, a gente pode chegar a essa conclusão sobre essa possibilidade?
1: Bem, Tati, não apenas a Quest, mas as pesquisas do mercado, que são respeitáveis, todas apontam um afunilamento da disputa entre os dois principais candidatos, o presidente Lula e o senador Flávio Bolsonaro. Isso porque o eleitor está se dando conta agora, de fato, que tem eleição, que ele precisa escolher esses candidatos, e sair desse estado de desalento, né? Uhum. Que é o que é o resumo de muitos pesquisadores com quem eu tenho conversado, que acompanham quase que diariamente os chamados grupos das pesquisas qualitativas. Para o nosso ouvinte ter uma ideia, são eleitores, esses grupos têm sido formados majoritariamente por eleitores ditos independentes, que votaram no PT numa eleição, no PL noutra, e que agora estão indefinidos. Ainda estão indefinidos nesta reta final, estão tomando o partido agora. É um eleitor muito desalentado, muito sem disposição para votar. E a gente viu isso um pouco refletido no último domingo. Eu sei que é dia de folga, mas a gente parece que em reta final de campanha a gente não se sente em folga nunca. Eu fui ver a agenda dos candidatos. O senador Flávio Bolsonaro não tinha agenda. Presidente Lula ia embarcar para
0: Para Nova York.
1: Nova York, Assembleia Geral da ONU.
0: Há 15 dias do primeiro turno.
1: Há 15 dias do primeiro turno. Eu digo, vai que ele faz pelo menos uma live, né? Um vídeo, tô indo para lá, zero. Domingo, há 15 dias do primeiro turno, também zero. Uma desmobilização. Uhum. Né? E não foi só aqui. Os relatos que eu tenho tido na disputa presidencial, campanhas no Brasil inteiro estão sem rua. Principalmente no domingo, que é um dia, por enquanto, é o único dia de folga, de fato, que a maioria das pessoas tem. Em que os candidatos têm tido dificuldade de mobilizar, de levar pessoas para a rua e atrair a atenção delas para a eleição. Então, este eleitor desalentado, desatento, desmobilizado, está se dando conta que 4 de outubro está chegando e ele vai ter que se posicionar. Uhum. Então, isso está fazendo com que o cenário esteja, de fato, se afunilando. E também porque as terceiras e quartas vias estão sendo paulatinamente esvaziadas. Augusto Cury, que despontou, né, esse escritor psiquiatra que despontou aí para o terceiro, cada pesquisa tem trazido o Cury mais desidratado. Então, o que isso faria com que a eleição muito assimilada entre os dois candidatos pudesse vir a ser definida no primeiro turno? Porque o que é que empurra uma campanha para o segundo turno? O fato de um nome não conseguir a maioria dos votos mais um. Uhum. Aqui em São Paulo, por exemplo, muito dificilmente você vai ter um segundo turno, porque você não tem um terceiro candidato viável. Então, se a disputa é entre dois, necessariamente um deles terá a maioria dos votos válidos.
0: Sim.
1: Certo?
0: Certo.
1: Então, se as terceiras, quartas e quintas vias se esvaziam na disputa presidencial, a mesma coisa pode vir a acontecer. O que é que evitaria que algo do gênero acontecesse? Bem, ambos os candidatos que estão aí disputando a primeira colocação têm uma alta rejeição. Então, isso, digamos assim, estabelece um pouco um teto para que este voto que seja saindo das terceiras e quartas vias, seja que ainda está sabendo, sem saber para onde vai, e eles atraiam este voto. Mas o fato é que o movimento continua, os candidatos estão aí dando as suas últimas cartadas. Quem seria o mais favorecido para uma eleição, digamos assim, afunilada para definir no primeiro turno? Vamos considerar aqui primeiro as chances de Flávio Bolsonaro. Os nanicos que aí estão, que a gente quase pode chamar assim, porque quem tem mais tem 6%, que é o Augusto Cury, eles estão mais no espectro à direita da disputa do que à esquerda. Na verdade, na esquerda você tem candidatos que são hipernanicos, né? Então, este eleitor que sai de um candidato à direita mais dificilmente migrará para votar no Lula, certo? Muito embora ele tenha optado por estes outros nomes, por não querer votar no Flávio, mas entre um e outro, tende a votar no candidato que esteja no seu espectro político. E o outro fenômeno é o antilulismo de chegada, que é algo que tem sido observado, que no, na reta final das disputas em que o Lula participa, há um apelo da direita contra o Lula, um apelo pelo aumento da rejeição ao Lula, que tende a unir adversários dos mais diversos matizes. E, finalmente, a rejeição, a abstenção, que costuma ser maior no eleitor do PT, porque um eleitor de mais baixa renda, que tem mais dificuldade de deslocamento, que muitas vezes não tem com quem deixar filhos ou idosos em casa, que tem que trabalhar no domingo. Então, isso atinge mais o eleitorado, né, do PT do que o eleitorado do Flávio. Porque o Lula pode vir a ser favorecido por esse movimento de primeiro turno. Bem, a campanha está apostando em algumas. Aí eu não diria nem que é balas de prata, né? Tem algumas apostas importantes aí, provavelmente uma delas a gente pode ver, inclusive, hoje à noite, nesse encontro com os artistas, que é anúncio, Lula pode anunciar medidas contra as bets, e isso pegar um eleitorado, principalmente eleitorado evangélico, um eleitorado, esse eleitorado aí que está acossado por uma renda cada vez mais comprometida com dívidas de jogos, né?
0: Teve
1: Mas
0: reunião
1: eu
0: hoje, né?
1: chamo. Exatamente. Como tem um evento hoje com os artistas no Rio, e os artistas pediram ao Lula, porque o público dos shows, o consumo da cultura de uma maneira geral está sendo afetado
0: Imagina, as pessoas
1: pelos
0: não têm dinheiro
1: bets.
0: para comprar comida, vão ter dinheiro para ir a show, né, Maria Cristina? Endividados com caixa de aposta.
1: Exatamente. Exatamente. Então, tem essas apostas, mas eu não estou falando nenhum delas. Eu estou falando algumas coisas que, por conta do tamanho que esse noticiário do Master ocupou, acabaram ficando aí, digamos assim, escanteadas. Por exemplo, a biografia dos dois candidatos, né? O Flávio Bolsonaro ainda é um candidato pouco conhecido e que tem
0: Impressionante.
1: muito a ser mostrado, né? Que talvez afugente o eleitor dele. Há mais semelhanças com o pai, e há mais semelhanças com esses personagens que têm afugentado o eleitor da milícia e do crime organizado do que se pensa. Mas isso depende da capacidade, da competência do PT de mostrar. E, finalmente, se a campanha acordar, porque, inclusive, o presidente tem dado alguns sinais, tá, de Fernando, de que os relatos que eu tenho é que, em reuniões internas, quando ele é muito cobrado, presidente, o senhor tem que falar mais do que vai fazer e não tanto do que fez, né? E ele diz o seguinte: olha, eu acho que eu fui

0: gente que mais fez e na inclusão social nesse país, pelo povo desse país. O povo não quiser votar, tenho paciência. Ele disse mais ou menos isso na último evento de campanha que ele fez antes da viagem, que foi em Florianópolis. Eu assisti o discurso inteiro. Ele disse o seguinte: olha, de Deodoro da Fonseca, primeiro presidente republicano até hoje, vejam qual foi o presidente que fez mais política, em algum momento da história que teve mais política de inclusão social. E o que ele quer dizer com isso, né? Ele está fazendo o que fez, acredita que ele de fato tem esse perfil, e que se o PT acha que pode perder, ele já fez o que ele acha que foi suficiente para colocá-lo na história. Agora, o PT vai perder o poder, o PT vai perder possibilidade de ter um governo de continuidade para fazer as políticas públicas que acredita serem importantes para o partido, os empregos, os cargos. Então, se o PT está achando que vai perder mais do que, inclusive, o Lula, que trate de trabalhar, porque tem muitos escritórios, muitos comitês fechados por falta de material. Sem material, as pessoas não têm como ir para a rua, distribuir panfleto, distribuir. Então, tem uma certa letargia aí na militância. Então, se esta militância e esta campanha e este partido acordarem e se derem conta de que perdem mais do que o Lula, numa eventual derrota, isso aí pode vir a fazer alguma diferença. Então, são esses pratos da balança que aí estão.
1: Maria Cristina Fernandes, conversando com a Tatiana Vasconcelos e o Fernando Andrade. Vem aí Matheus de Souza.
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0: quinta-feira, 24 de setembro de 2026. Um avião pegou fogo durante a decolagem no Aeroporto Internacional Santa Genoveva, em Goiânia. A pista de pousos e decolagens ficou fechada por cerca de 2 horas. Segundo a companhia aérea Gol, o voo tinha como destino o aeroporto de Brasília e apresentou problemas técnicos em um dos motores. Todos os passageiros desembarcaram em segurança e devem ser acomodados em próximos voos da companhia. A formalização de empregadores e autônomos bateu recorde em 2025, mas 65% do grupo ainda não apresenta CNPJ. Segundo um levantamento do IBGE divulgado ontem, o percentual de registrados chegou a 35% contra 24% no início da série histórica, em 2012. O avanço foi puxado principalmente pelos autônomos, entre os quais a formalização passou de 15% para 27%. Entre os empregadores, 81% aparecem com CNPJ. O primeiro-ministro de Israel, Benjamin Netanyahu, discursa hoje na Assembleia Geral da ONU. No ano passado, ele foi vaiado. Na ocasião, delegações de vários países, incluindo o Brasil, deixaram o plenário durante o discurso do premier. Nas vésperas do discurso, o governo Netanyahu divulgou um vídeo feito por inteligência artificial em que chama os críticos de Israel de papagaios. Ele também acusou a Organização das Nações Unidas de adotar um viés sistemático contra Tel Aviv. Durante a Assembleia Geral, Israel já foi criticada pelo presidente Lula, pelo presidente da França, Emmanuel Macron, pelo secretário-geral da ONU, Antônio Guterres, e pelo rei da Jordânia, Abdullah II. Horário de Brasília, 1:02.
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2: 1:04.
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0: Muito bem, aqui no CBN Madrugada, espaço para aquele nosso papo semanal com o professor economista Gilberto Braga. CBN valorizando seu bolso. Gilberto, muito bom dia, tudo bem?
1: Bom dia, Paulo Galvão, tudo bem com você?
0: Tudo ótimo. Bom, temos hoje aí vários indicativos que nos parecem preocupantes. Eu queria saber a sua posição, o que está acontecendo. Petróleo, por exemplo, né, vinha caindo bastante nos últimos dias e nesta quarta-feira chegou a subir mais de 4%, o petróleo Brent, o dólar também, uma alta bastante significativa, 1,28%, bateu em 5,16%, bolsa de valores em queda. O que, que moveu tudo isso, hein, Gilberto?
1: Olha, são todos assim eventos que formam uma tempestade perfeita, porém com causas que não necessariamente estão diretamente correlacionadas, né? Então a gente pode dizer que a questão do petróleo tem muito mais a ver com o conflito do Oriente Médio, embora ele possa ser indiretamente causado pelos Estados Unidos, como ator e etc., mas é a elevação da tensão lá na região que leva a uma preocupação maior com o petróleo. Então, o que nós temos visto é que o petróleo ele tem subido, de alguma maneira, de forma bastante consistente, né? Os contratos futuros, que são os contratos de compra e venda de Brent, já com vistas ao futuro, mostrando uma tendência de alta. E isso, se a gente for olhar, por exemplo, só o diesel no ano, em termos americanos, pegando em dólar, subiu 80% o preço no varejo para o consumidor lá dos Estados Unidos. Então, isso começa a fazer uma correlação indireta do que ocorre no Oriente Médio com a questão dos Estados Unidos. Então, nós temos lá nos Estados Unidos uma inflação altíssima, uma eleição em que o presidente Donald Trump está jogando as últimas cartadas, prometeu até distribuir dinheiro para quem votar no Partido Republicano, né? Algo assim inédito, né, Galvão? Você que é um especialista em políticas internacionais, em relações internacionais, eu nunca vi no Brasil pagar para o eleitor é crime. Lá fora pode, Galvão?
0: Não poderia também. Agora, o que não faltam são ações inéditas nas relações internacionais com o Donald Trump lá na Casa Branca, né? Ele age de uma forma que foge completamente ao rito, ao histórico democrático dos Estados Unidos, e essa é mais uma, né? E o que mais preocupa, né, Gilberto, é que o negócio é descarado, né? Parece que ainda é mais preocupante, porque um candidato achar que pode falar um negócio desse assim abertamente é realmente perceber que a gente está vivendo um outro mundo, né?
1: Sim, e os títulos americanos dispararam, né? A questão de, em cima de uma declaração lá do Fed, que é o Banco Central Americano, de que eles estão preocupados com a inflação, enquanto o Donald Trump está tudo muito bem, tem feito até um discurso lá na ONU dizendo que os americanos estão ganhando muito dinheiro com toda a política externa.

0: toda o bloqueio comercial, a sobretaxa que os Estados Unidos cobraram, que nunca se prosperou tanto, mas não é isso que as pessoas estão vendo no supermercado quando vão fazer as compras por lá. E essa preocupação do Fed com os juros internos fez as bolsas despencarem. Todas as bolsas, a Dow Jones, o S&P, a Nasdaq, caíram lá nos Estados Unidos, e ao mesmo tempo uma corrida, né, pelos títulos, no sentido de que deve vir aí, para conter a inflação, um aumento de juros, algo que a gente já está aqui vacinado no Brasil, né, Galvão? Então, por lá, vem o mercado especulando que vem um aumento de juros, então o dólar começa a ter uma valorização no mundo, no sentido de as pessoas quererem dólar para comprar títulos americanos, esperando um aumento dos juros num país que tem, teoricamente, os títulos mais seguros do mundo para o investidor, aqueles que oferecem menos risco, né?
1: E bastante preocupante isso, não é, Gilberto? A gente sempre lembra o nosso ouvinte que quando os Estados Unidos aumentam a sua taxa de juros, os títulos americanos, que já são os mais seguros, os mais procurados do mundo, eles ganham ainda mais atratividade. E aí isso acaba dificultando a tarefa do Banco Central de baixar os nossos juros, né? Porque, de certa forma, o nosso juro elevado, apesar, né, de prejudicar a nossa economia, que isso é um freio na economia, ele acaba atraindo também dólares, né, que buscam esse investimento, né, muitas vezes até não na economia real, mas um investimento, né, que meio que vem e vai, mas que ajuda a segurar o preço do dólar, né? E agora, a partir do momento em que os americanos estão pensando em elevar a taxa de juros, isso dificulta ainda mais a tarefa do Banco Central para baixar a Selic por aqui, né?
0: Ah, com certeza, mas só esclarecendo que eles não falaram que vão aumentar. Isso é, o mercado vive de especulação, mas quando ele diz que está preocupado, e eles conhecem a receita tradicional, né, a receita liberal, que o remédio que se normalmente receita para baixar a inflação, para fazer os preços caírem, é você desestimular o consumo, e aí você faz isso encarecendo o crédito, encarecendo o custo do dinheiro, aumentando a taxa de juros. Então, é um raciocínio, a gente pode dizer, quase que primário para qualquer pessoa hoje que acompanhe finanças, que está bem informada, que de alguma maneira tem um conhecimento, a gente pode dizer, básico sobre o funcionamento dos mercados. Então, isso fica todo mundo com a ideia do radar ligado, com a probabilidade que os juros americanos venham necessariamente a ter uma elevação no futuro muito rápido. Então, como o mercado se antecipa, esse é o movimento que explica tudo isso, Galvão.
1: Agora, em relação ao aumento do preço do petróleo, Gilberto, a gente sabe que essa elevação provoca aumento no preço dos combustíveis, gera inflação, aí está um aspecto de muita preocupação. Agora, eu queria que você falasse também sobre o outro lado, né, que é o fato de a Petrobras está tendo aí lucros exorbitantes com esse preço do petróleo nas alturas, o próximo balanço aí do próximo trimestre deve mostrar ainda mais, né, e em que medida o Estado, né, o Tesouro Nacional, né, como principal acionista da Petrobras, também não acaba se favorecendo com esses valores aí, hein?
0: O lucro vem mais alto, né, e isso é bom para uma série de atores desse mercado, né? Então a Petrobras ganha, o governo arrecada mais, porque ele criou um imposto nesse momento aí, uma sobretaxa nas exportações, e a Petrobras exporta bastante petróleo, né? Então o governo arrecada mais, vários municípios brasileiros também arrecadam, porque o royalty é um percentual do preço do petróleo, então quando o preço aumenta, aquilo que é calculado como valor a ser repassado para os municípios também aumenta, então todos os estados produtores ganham mais, os municípios que também são beneficiados recebem mais, então tem um monte de gente que ganha. Agora, quem perde, teoricamente, é o consumidor. Mas recentemente, que nós temos visto, é que o governo tem utilizado pesos aí para tentar diminuir o valor do preço dos combustíveis. Então, tem tanto, você tem um subsídio, né? Esse subsídio ele tem sido revisado e renovado periodicamente para diminuir o impacto dos preços para o consumidor final. E existe também uma questão tributária que precisa ser melhor resolvida, e sempre naquilo que a gente vem falando aqui nas nossas colunas, Galvão, nos nossos bate-papos, de que sempre se esperava que essa guerra fosse ser uma guerra rápida, justamente pelo tamanho da potência dos Estados Unidos, potência bélica em termos de armamentos, tecnologia, recursos. E o que a gente vê é que, na prática, um país mais pobre, com menos tecnologia, ou que não se tinha tanta informação da sua capacidade de resistência, consegue, de alguma maneira, manter um conflito por muito tempo, e hoje já não se fazem mais apostas de quando é que esse conflito vai acabar. A diplomacia parece que vai e volta, mas não resolve, né? Então agora tivemos aí uma possibilidade de um novo início de conversações lá entre salas da Assembleia Geral da ONU entre Estados Unidos e Irã. Vamos ver se a coisa avança. Então o petróleo ele fica flutuando, fica utilizando a expressão que os economistas gostam, os preços ficam voláteis, né? Ou seja, eles funcionam, para usar uma linguagem que a gente usa em sala de aula, uma gangorra. Uma hora está alto, uma hora está mais baixo, mas na média ele vai ficando mais alto se você compara a um ano atrás, a 6 meses atrás. Então isso tudo acaba onerando. A capacidade que o Estado tem de fazer essa compensação, ou seja, de impedir que o preço mais caro do petróleo chegue para o consumidor brasileiro no preço generalizado dos produtos, devido à nossa malha logística totalmente dependente do transporte, do frete rodoviário, é pequena. Então, em determinado momento, isso vai acabar sendo repassado se o preço não cair, se a guerra não acabar. Isso não vai acontecer provavelmente esse ano, estamos em período eleitoral, e não se faz uma mexida dessa num momento como esse, Galvão.
1: Professor economista Gilberto Braga, temos mais 2 minutinhos aqui. Gilberto, queria a sua palavra. A gente tem ouvido aí o presidente Lula falar da possibilidade de acabar com as bets. Vira e mexe, ele destaca o problema que esse tipo de atividade está provocando nas famílias brasileiras. São bilhões de reais, inclusive de gente que recebe Bolsa Família, que estão escorrendo para essas empresas, muitas delas internacionais, que até pouco tempo atrás nem imposto pagavam, né? E o Jornal o Globo traz uma reportagem muito interessante que você destacou, que para o presidente Lula acabar com essa história aí não vai ser muito fácil, né? Tem algumas questões burocráticas, contratuais, que podem dificultar, não é?
0: É, até porque essas empresas todas, as que são legais, a gente não está falando aqui das empresas ilegais que exploram de maneira irregular as apostas, sejam elas esportivas, seja jogo tipo jogo do tigrinho, ou coisas que são cassinos disfarçados, e esse a gente sabe que na prática o risco é muito maior, porque você sabe que o jogo é sempre feito para o dono do cassino ganhar, né? Então um apostador ganha, mas quem nunca perde é o dono do cassino, né? Então a aposta esportiva ela pode ser bem feita, pode ser regular, mas ela é um risco, e a gente sabe do nível de endividamento que existe hoje no país, e boa parte desse endividamento tem uma contribuição que a gente não sabe qual, mas que é relevante, das apostas esportivas. E como você falou, isso para muita gente é investimento, quando na verdade as pessoas não entendem que não é. Isso é risco e a probabilidade de ganhar é pequena, né? Então essa é uma questão. A proibição ela entra dentro de um caráter difícil, porque estamos em período eleitoral, e se você tiver a proibição de uma hora para outra, o governo teria que reembolsar alguns bilhões que essas empresas pagaram para o governo para ter como se fosse aí uma espécie de direito de explorar a atividade. Por outro lado, é uma atividade que, por mais que não se queira, ela recolhe impostos, ainda que possam ser, é uma discussão interessante, aumentados para o futuro. Então, existe uma questão que a atividade, quando legalizada, ela recolhe tributos, e hoje isso também é relevante para o governo federal. E, por outro lado, tem a politização entre os principais candidatos e acusações de parte a parte, em que governo aconteceu isso, quem foi que deixou regulamentar, por que que não proibiu, por que que... Então, há uma politização, e nessa reta final de campanha, existe em estudos dentro do Palácio do Planalto a possibilidade do presidente Lula, como mais uma tentativa de reforçar, digamos assim, o seu rol de medidas na linha do reajuste do Bolsa Família, para tentar atingir mais eleitores, seria a proibição das bets de uma maneira bastante radical. Já há oposição dos times de futebol, né, que hoje são majoritariamente, acho que quase todos, bancados, patrocinados em algum momento por essas bets. Elas são a principal patrocinadora da maioria dos principais clubes brasileiros, né? Então, se proibir seja a publicidade ou o jogo, isso afeta também o campeonato brasileiro, afeta a Série A, a Série B. Então, é uma decisão que precisa ser tomada com muito cuidado, sobretudo nesse momento que nós vivemos, porque qualquer coisa tem consequências para o bem e para o mal, Galvão.
1: Muito bem. Professor e economista Gilberto Braga, sempre valorizando o seu bolso aqui na CBN. Gilberto, mais uma vez, muito obrigado. Uma ótima semana e até a próxima, hein?
0: Um abraço a todos e até semana que vem.
1: 1h20, a gente continua nesse assunto das bets. A Karen Lemos tem mais detalhes sobre a proibição de propaganda na cidade de São Paulo.
2: A Câmara Municipal de São Paulo aprovou nesta quarta-feira, em primeiro turno, o projeto de lei que proíbe propagandas de empresas de apostas esportivas, as chamadas bets, na capital paulista. De acordo com o texto, fica proibido esse tipo de publicidade em eventos organizados por entidades públicas ou privadas e também em espaços em propriedades também públicas ou privadas. Em caso de descumprimento, o projeto de lei fixa uma multa de R$50 mil por infração, suspensão de licença de funcionamento do espaço e proibição de realizar eventos esportivos no município por até 2 anos. O texto foi aprovado de forma simbólica e sem votos contrários. O autor principal da proposta, João Jorge, do MDB, celebrou a aprovação e fez um aceno para a capital federal.
3: A Câmara de São Paulo acaba de mandar um recado em alto e bom som para Brasília, alô Brasília, e para o Brasil. Ou o Brasil acaba com as bets, ou as bets acabam com o Brasil.
2: A matéria ainda precisa passar pela segunda votação no plenário da Câmara Municipal. Segundo a Casa Legislativa, antes, os vereadores vão realizar uma audiência pública para debater o tema com a sociedade, incluindo famílias endividadas por causa das bets, clubes de futebol e as próprias empresas de apostas. O prefeito de São Paulo, Ricardo Nunes, do MDB, já sinalizou que, se o projeto for aprovado em todos os turnos pela Câmara, será sancionado por ele no mesmo dia. Prefeituras de outras capitais já discutiram e aprovaram projetos parecidos e hoje proíbem publicidades envolvendo bets. É o caso de Rio de Janeiro e Belo Horizonte. O veto é para propagandas em espaços públicos e também em algumas áreas privadas, mas que dependem da concessão municipal. De São Paulo, Karen Lemos.
1: Uma hora 1h23. Obrigado a você que nos faz companhia aqui no CBN Madrugada. O Mário da Costa Lima, Silvio Caetano, Samantha Smith, Ana Cristina de Curitiba. Obrigado pela mensagem via YouTube. Muito obrigado ao Júlio Iraguchi, também Daniel José dos Santos, a Cristina Maia, de Contagem, Minas Gerais, também muitíssimo obrigado. Pelo WhatsApp, 11 999 11 9981, de Paulista, Pernambuco, Aldênio, obrigado pela mensagem de bom dia. Arimateia Amorim, de Campina Grande, na Paraíba, também está

0: por aqui. Obrigado pela mensagem que chega também do nosso ouvinte Agenilson de Porto da Folha, Sergipe, via Instagram. Você pode interagir também no @phcgalvão. Repetindo, @phcgalvão. Você interage pelo Instagram, como faz o Thiago Lima Reis. Obrigado também ao Leonardo Siqueira, de Arco Verde, Pernambuco. Dr. Estevão Zizi, também sempre na nossa companhia. Obrigado a você que interage também pelo e-mail. É só entrar no site cbn.com.br, pelo Instagram no @phcgalvão. 1h24, o Matheus Leite tem as últimas informações sobre as investigações e também o adeus ao cantor Rick, da dupla com Renner.
1: O corpo do cantor Rick, da dupla com Renner, será velado e enterrado em Sorocaba, no interior de São Paulo, nesta quinta-feira. Segundo a assessoria da dupla, a despedida será apenas para familiares e amigos. O artista foi uma das 5 vítimas da queda de um helicóptero em Urubici, na Serra de Santa Catarina, na segunda-feira. Também morreram no acidente aéreo o empresário Bruno Avelar, o videomaker Paulo Soares, o piloto Antônio Roberto Nóbrega de Araújo e o copiloto Leopoldo Barros Teixeira. O corpo do piloto Antônio Roberto foi velado em São Paulo, nesta quarta-feira, e o de Bruno Avelar será velado nesta quinta em Belo Horizonte. O copiloto Leopoldo Barros foi velado no interior paulista. Não foram divulgadas informações sobre o funeral do produtor de vídeos Paulo Soares, que trabalhava com Bruno Avelar. A Polícia Científica de Santa Catarina mobilizou nesta quarta uma equipe para dar início à apuração do acidente. O perito Fernando Lonzetti afirmou que serão usados equipamentos para esclarecer as circunstâncias da queda da aeronave.
2: Nosso trabalho tem uma finalidade criminal, tentar estabelecer a dinâmica, o que aconteceu, para que a gente possa, né, subsidiar um futuro possível, uma investigação criminal, se for o caso. Nós iremos trabalhar com os drones, né, para fazer um levantamento da área e também com o scanner tridimensional, em que a gente vai conseguir registrar de maneira perene o que aconteceu.
1: A partir desta quinta-feira, os peritos vão analisar as imagens obtidas pelo scanner 3D. Não há previsão para a conclusão dos laudos periciais. Pessoas que estavam próximas ao local do acidente afirmaram que o tempo estava nublado, com uma neblina no alto dos morros, mas sem chuva. O CENIPA vai coletar materiais da aeronave e informações que possam ajudar a esclarecer o acidente. O sinal do helicóptero, que seguia de Porto Belo, no litoral norte do estado, para São Joaquim, na Serra, foi perdido na segunda-feira. A Força Aérea Brasileira localizou os destroços após 13 horas de buscas. A região tinha previsão de fortes tempestades no momento do acidente, segundo o Instituto Nacional de Meteorologia. Ainda não se sabe o que causou a queda. Com colaboração de Guilherme Gimenez, de São Paulo, Matheus Leite.
0: 1h27, nós vamos voltar a Brasília. Ana Carolina Tomé tem as últimas informações sobre o caso que envolve o BRB, o Banco de Brasília, caso Master, e a roubalheira que aconteceu lá no BRB. Não à toa o ex-presidente está na cadeia, mas tem muito mais gente envolvida.
3: O Tribunal de Contas do DF determinou bloqueio de até 2,7 bilhões de reais em bens de ex-integrantes da alta administração do BRB, no processo que analisa relações entre a instituição e o Banco Master. A decisão, em caráter cautelar, vale por um ano. Agora, os ex-dirigentes terão 30 dias para apresentar defesa. Segundo a Corte de Contas, a medida busca garantir um eventual ressarcimento aos cofres públicos diante dos indícios de irregularidades na operação de compra do Master. A corte ainda pediu que o BRB encaminhe, em até 24 horas, o relatório de auditoria independente realizada no banco a partir da operação Compliance Zero. O atual presidente do BRB, Nelson Souza, deve ser ouvido e terá 30 dias para apresentar justificativas sobre o descumprimento de uma determinação anterior do tribunal. No documento, o Tribunal de Contas do DF também decidiu transformar o processo em tomada de contas especial para apurar possíveis responsabilidades e prejuízos ao patrimônio público. O especialista em gestão orçamentária e financeira do setor público, Welder Lima, critica a demora da determinação por parte da corte.
4: É bastante oportuna, mas ela foi bastante demorada. Há muito tempo já havia a motivação para que fossem adotadas essas providências, inclusive a abertura da tomada de contas especial, que é o procedimento adequado para apurar essas responsabilidades, especialmente quando se está diante de descumprimentos no dever de prestação de contas, como é o caso do BRB, que até hoje não apresentou o balanço.
3: Em nota, o BRB disse ser positiva a decisão do tribunal e reforçou que a atual gestão atua na defesa dos interesses do banco e na recuperação de bens e direitos à instituição. Mensagens obtidas pela Polícia Federal mostraram que ex-dirigentes continuaram avançando em operações com o Banco Master, mesmo diante de alertas e problemas na documentação e nos ativos. As informações são do portal G1. Em uma das mensagens, o ex-presidente do banco, Paulo Henrique Costa, pressiona o então diretor executivo de Finanças e Controladoria, Dário Garcia, para acelerar a documentação. Segundo a PF, ele acreditava que o Master poderia quebrar. A defesa de Paulo nega as acusações e afirma que ele interrompeu as negociações assim que soube das irregularidades. Paulo Henrique Costa segue preso desde abril deste ano, quando foi detido na quarta fase da Operação Compliance Zero da Polícia Federal. De Brasília, Ana Carolina Tomé.
0: Bom, o escândalo do Master, ele tem muitas ramificações. E uma delas é essa, a que envolve o Banco de Brasília. E que envolve dinheiro público, indiretamente, mas envolve dinheiro público. Envolve dinheiro de aposentados e pensionistas, porque são 19 fundos de previdência de estados e municípios que, por algum motivo, os gestores desses fundos de previdência, por algum motivo, viu, Ricardo Garcia, resolveram colocar o dinheiro dos aposentados e pensionistas que trabalharam a vida inteira lá onde? No Banco Master. Então isso tudo tem que ser investigado. Por que esses gestores, por exemplo, do Rio Previdência, da Amprev, que é a previdência do Amapá, Amazon Prev, a previdência do Amazonas, que são os três estaduais. Aí municipais tem um monte. Maceió, São Roque, Cajamar, Aparecida de Goiânia, Paulista, Pernambuco, aliás, várias cidades de ouvintes nossos aqui, né? Que os gestores resolveram pegar o dinheiro dos aposentados que foram contribuindo mês a mês durante 30, 40 anos e colocaram lá no BRB. E agora? Cadê esse dinheiro? Cadê esse dinheiro? Porque esse dinheiro, ele não é coberto pelo FGC, pelo Fundo Garantidor de Crédito. O Fundo Garantidor de Crédito cobre até 250 mil. O Rio Previdência tinha quase R$1 bilhão de reais lá. 970 milhões de reais de trabalhadores, aposentados e pensionistas do Rio de Janeiro. Quase R$1 bilhão foi lá para o BRB. E aí, quem é que vai cobrir esse rombo? É o dinheiro público que vai cobrir? Porque as pessoas não podem ficar sem receber esse dinheiro. A pessoa que trabalhou a vida inteira, ela tem que receber a previdência dela, tem que receber a aposentadoria. E aí vai cair no colo de quem essa dívida? Esse é um dos principais motivos que fazem com que as nossas autoridades tenham que ir atrás desse dinheiro. Tem que pressionar o Vorcaro a devolver esse dinheiro. Esse é um dos motivos pelos quais até agora ele não conseguiu assinar lá uma delação premiada. Porque isso está sendo exigido, além de nomear os tubarões. A gente não quer saber dos peixes pequenos, não. A gente quer saber dos tubarões envolvidos nesse lamaçal. E se ele continuar querendo proteger os tubarões, que a gente suspeita quem sejam, se ele continuar tentando proteger, ele não vai conseguir a delação premiada. Se ele continuar negando a dizer onde é que estão os bilhões de reais investidos no banco dele, também não vai ter. A gente espera que haja uma solução, né, que não caia sobre o erário, né, federal. O Banco Central, o governo federal está dizendo que, né, tipo, me incluam fora dessa, né? O presidente do Banco Central, Galípolo, já falou isso. É problema do BRB. Me inclua fora dessa. Agora, vai chegar um momento que talvez alguma coisa tenha que ser feita. Porque essas pessoas que têm que receber a sua previdência, a sua aposentadoria, não podem ficar na mão. Então, é uma coisa gravíssima. É um escândalo realmente de enormes proporções. E nós vamos cobrar, obviamente. Matheus de Souza já está por aqui.
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0: Tarci de Moraes, Fábio Luiz Lula da Silva, ou Lulinha, filho do presidente Lula, e Antônio Carlos Camilo Antunes, conhecido como Careca do INSS. Fux se tornou relator do caso após Moraes se declarar impedido de atuar na relatoria. Uma nova pesquisa Quest mostra o cenário de disputa para o governo do Rio de Janeiro. No primeiro turno, Eduardo Paes, do PSD, recebe 36% das intenções de voto. Em seguida, Douglas Ruas, do PL, aparece com 23%. O levantamento foi encomendado pela Globo. A Quest ouviu mais de 1.300 pessoas de 16 anos ou mais entre sábado e terça-feira. A margem de erro é de 3 pontos percentuais para mais ou para menos, um nível de confiança de 95%. O levantamento foi registrado no Tribunal Superior Eleitoral sob o protocolo RJ04982/2026. O Super El Niño pode provocar 450 mil mortes a mais relacionadas ao calor em todo o mundo nos próximos 6 meses. Segundo a estimativa do Climate Impact Lab, o Brasil deve ser o quinto país mais atingido, com cerca de 13.300 mortes projetadas acima do esperado entre setembro deste ano e fevereiro do ano que vem. Os pesquisadores acreditam que as temperaturas médias globais devem ficar 1,2 grau acima do normal. Os dias de calor extremo também podem aumentar em 44%. No horário de Brasília, 1h35.
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0: Guilherme tem um financiamento imobiliário e recebeu um valor do FGTS. Ele pergunta se compensa amortizar o prazo ou a parcela do empréstimo, ou colocar esse valor num fundo de renda fixa. Guilherme, hoje com juros de 13,5% ao ano, a rentabilidade das aplicações financeiras de renda fixa, mesmo considerando o imposto de renda, tende a ser maior do que o custo do financiamento imobiliário. Portanto, deixar o dinheiro aplicado tende a ser mais rentável. Além disso, a despeito da diferença de taxas, o financiamento imobiliário é uma linha de crédito mais barata do que as demais modalidades disponíveis, particularmente comparando com os juros do cartão de crédito e do cheque especial. Por esse aspecto, então, continuar com o financiamento imobiliário é mais vantajoso, porque se você tiver alguma despesa emergencial, vale mais a pena sacar da aplicação financeira do que tomar um empréstimo caro. Mas ter uma dívida pode ser uma situação desconfortável. Por esse ponto de vista, uma boa estratégia para antecipar a quitação do empréstimo imobiliário é reduzir o valor das parcelas, amortizando o total da dívida e diminuindo o valor das parcelas. Assim, o seu orçamento fica com uma folga maior, você consegue economizar e fazer novas amortizações até quitar totalmente a sua dívida. Até a próxima e continue mandando as suas perguntas para cbndinheiro@cbn.com.br.
1: 1:39 agora é o momento da Vera Magalhães. Viva a voz, Vera, e convidados analisando as notícias da política no Viva Voz Especial Eleições.

0: dia de Bruno Caraza, nosso comentarista, economista, professor da Fundação Dom Cabral, também colunista do Valor. Boa noite, Bruno.
1: Boa noite, Vera. Chegando à reta final, né? Boa noite para você, para os ouvintes e para o Rafael.
0: É isso, hoje também aqui comigo no estúdio tenho a presença do Rafael Cortez, ele que é cientista político, sócio da Tendências Consultoria. Boa noite, Rafael. Obrigada por ter vindo até aqui, se deslocado. Sei que está um trânsito danado. Obrigada por ter vindo.
2: Imagina, o prazer é meu, Vera. Obrigado pelo convite. Prazer estar aqui na CBN, estar com o Bruno, estar com você. Tem basicamente 413 pesquisas hoje, né? Assim, entre outros temas.
0: É aqui, isso, então... pessoal, tem 413 pesquisas. A gente promete analisar todas elas, mas eu vou aproveitar a expertise de dois craques aqui, um da economia e um da política, para tentar começar esse Viva Voz de hoje com uma discussão um pouco mais reflexiva. É, pelo seguinte, o Bruno escreveu uma coluna dele no Valor, que foi uma provocação que eu achei muito pertinente. Ele começa com o título, com uma pergunta retórica. Flávio Bolsonaro ganhou, e agora? E por que que me deu a ideia de trazer a reflexão sobre isso hoje? Porque a gente teve o cancelamento do debate da Record. Record anunciou oficialmente que não vai conseguir realizar um debate presidencial. Com isso, a única chance que a gente vai ter até o primeiro turno de um confronto direto entre Lula e Flávio Bolsonaro é o debate da Globo, cuja reunião para decidir se vai acontecer ou não e quem vai participar se deu hoje. Aparentemente, as campanhas de Lula e Flávio toparam as regras, mas ainda não anunciaram, não oficializaram se vão participar ou não. E é muito maluco que a gente esteja a menos de 10 dias ali das eleições, um pouco mais de 10, né? Com esse cenário de uma eleição no escuro, que eu chamei na nossa pauta de eleição no escuro. Então, eu queria começar ouvindo vocês. Bruno, nessa sua reflexão, você fala dessa possibilidade de vitória do Flávio Bolsonaro. O Maurício Moura escreveu na coluna dele hoje no Globo que existe realmente a chance de qualquer um vencer no primeiro turno ou de haver segundo turno. E você diz que ele conquistou os votos do mercado financeiro, prometendo reformas muito robustas na área econômica e fiscal, mas que pode haver uma quebra dessa expectativa, né? Conta aqui para os nossos ouvintes e espectadores do que você está falando.
1: Sim, Vera. Na verdade, é uma pergunta retórica mesmo, né? Só de uma possibilidade, né? A eleição está totalmente indefinida, mas há uma... quando a gente conversa com o pessoal do mercado, a gente sente que há um otimismo em relação à possibilidade do Flávio Bolsonaro vir a ganhar, justamente com relação a esse desejo que os investidores têm de que ele vá aprovar uma agenda reformista, principalmente na questão fiscal, né? Tem muitos paralelos aí que ele poderia fazer o que o Milei fez na Argentina e entrar com uma motosserra nos gastos públicos e uma série de reformas aí pró-investimentos, só que a gente não tem garantia nenhuma que isso vai acontecer, no sentido que não houve debate, né? Mesmo o programa do Flávio Bolsonaro, né, é apresentado ao TSL, é muito genérico. Mesmo nas entrevistas com a Daniela Marques, que é a chefe, né, da assessoria econômica dele, ela também fica nas generalidades, nesse compromisso com ajuste fiscal, com mudanças, mas nada muito concreto, né? Foge das questões difíceis, se vai haver uma reforma da Previdência, uma reforma, né, do sistema dos gastos sociais. E mais do que isso, né? A gente não sabe o que vai ser o início desse eventual governo Flávio Bolsonaro, porque há um risco muito grande de que ele desperdice o primeiro ano do governo, que todo governo tem, né, que conta com apoio popular, que conta com boa vontade do Congresso. Ele desperdice esse início de mandato dele com uma pauta ideológica, né? Seja na questão da anistia aos condenados do 11 de setembro, 8 de janeiro, desculpa, e inclusive o pai dele, né? E também com esse confronto direto com o Supremo, principalmente com o Alexandre Moraes. Sim. Então, há um risco de que essa agenda não ande por causa

0: desse gasto de capital político no início do governo com essas questões mais ideológicas.
1: Agora, Rafael, esse risco de uma crise institucional prolongada, eu acho que está no horizonte de vocês de análise, mas ele não parece mexer os indicadores de voto nem do Lula, nem do Flávio Bolsonaro. Imagino que essa crise vai acontecer e vai se prolongar qualquer um que vença. Mas o que que acontece? Uma coisa anula a outra na hora de formação do voto, de decisão do voto? As pessoas não estão levando isso em consideração?
2: Olha, velho, eu vou fazer, já que a sua pergunta é mais reflexiva, eu sou daqueles que tendem a olhar para essa atual conjuntura ainda com muitas referências ao Brasil que saiu das urnas em 2022, independente até de quem vença. Seja do ponto de vista do eleitor, e aí para dialogar com a sua pergunta, né? Quando a gente olha as pesquisas, o eleitorado, por incrível que pareça, ele não parece ter se arrependido do que fez lá em 22. Então,
1: Não parece ter se arrependido ou parece?
2: não, não, é,
1: Ah,
2: não se
1: tá.
2: arrependeu. Por quê? Como é que a gente pega esse indicador, né? Quando a gente olha, nesses cortes, fala, o que que você fez lá no primeiro ou no segundo turno de 22? Então, quem foi Lula lá na disputa com o ex-presidente Jair Bolsonaro continua lulista. Quem já fez a escolha por Jair Bolsonaro lá em 22, seguiu e hoje tende a escolher Flávio Bolsonaro. E quem é branco e nulo e abstenção, enfim, quem já estava cansado dessa polarização lá atrás, permanece cansado, né? Então, o Brasil ainda não resolveu alguns dilemas que saíram daquela conjuntura, que é a pacificação democrática, né? Colocar de fato que aconteceu, quem foi responsabilizado, quem deveria ser julgado, que pena deveria ser cumprida, e retomar as bases de um entendimento, de uma construção de uma coalizão de governo para lidar com os problemas civilizatórios, né? Seja na parte econômica, seja na parte social. E se a gente olhar agora a conjuntura, acho que a gente vai herdar alguma coisa muito parecida com isso, com problemas novos. E aí eu me refiro, em particular, ao dilema do Supremo Tribunal Federal e da justiça brasileira como um todo, que claramente precisa passar por uma reforma institucional. Lá atrás, essa conversa estava muito travada, porque havia uma leitura quase do tipo: olha, não mexe com o Supremo, né? Porque o Supremo foi um ator importante em controlar os riscos democráticos, virou quase que ali uma figura, uma organização que pairava acima do bem e do mal, e esse capital político foi jogado, desculpa a expressão, meio na lata do lixo agora.
1: Lixo.
2: Então a gente tem um problema tanto na perna política, acrescido na minha leitura desse problema institucional agora.
1: Agora, Bruno, na coluna você também trata ali da composição do Senado, que vai ser um elemento-chave para a gente entender que pós-eleições é esse, porque essa é uma disputa que já se decide no primeiro turno. A gente está renovando 2/3 do Senado. Ainda que a gente imagine que pela campanha que vem sendo feita há mais tempo, a direita tenha mais sucesso nessa renovação, não se imagina que eles vão conseguir arrastar todas as fichas. E quando a gente pensa em impeachment de ministro do Supremo, a gente está falando aí de um quórum elevadíssimo, principalmente graças a uma mudança que foi feita por iniciativa do ministro Gilmar recentemente. Então vai ser um embate que pode travar o Congresso, né? Efetivamente.
0: Sem dúvida, Fera. É difícil a gente prever qual vai ser o resultado para a eleição do Senado, que normalmente é uma das últimas escolhas, né, do eleitor, né? Ele realmente escolhe na última hora. Mas pelo que a gente observa, a direita realmente se preparou muito para essa eleição no Senado, né? Ela, desde a condenação do Jair Bolsonaro, ela tinha esse discurso, né, que é preciso eleger muitos senadores para fazer um impeachment de um ministro do Supremo. Mas pelo que a gente vê nas pesquisas que vão saindo, não vai ser uma coisa também tão fácil, né? Porque para você obter o quórum mínimo para o impeachment de um ministro do Supremo, você precisa de pelo menos 54 votos, né? 2/3. Isso é muita coisa. E quando a gente olha as pesquisas, olhando os senadores que continuarão lá, e mais como se dá a composição no

0: nos estados. Então, a gente tem vários estados no Nordeste, por exemplo, que a esquerda vai fazer uma ou duas cadeiras. A gente tem outros estados, como Minas Gerais, praticamente certo que a Marília Campos vai conseguir, né? Aqui em São Paulo, aí em São Paulo tem uma chance grande, né, de ter pelo menos uma cadeira para a esquerda. Então, quando a gente olha essa configuração, a gente vai ter uma chance de ter um bloco anti-bolsonarista que vai barrar esse tipo de ação, né, de um eventual governo Flávio Bolsonaro, uma eventual tentativa de impeachment de ministro do Supremo, o que arrasta a crise, né? Porque quanto mais difícil está esse cenário, mais a situação vai se prolongar, os debates, e isso para o país também é muito ruim. E do outro lado também, no caso de uma vitória de Lula, aí é o contrário, né? Vai ter certamente um contingente muito grande de senadores bolsonaristas que vão bloquear muitas das iniciativas que o Lula possa vir a ter no eventual quarto mandato. Então, o Senado vai ser um ponto de crise nesse próximo mandato, seja ele quem for.
1: E, como ele falou, é isso, né, Rafael? Uma das últimas escolhas. A gente viu hoje uma série de pesquisas, você falou, uma leva grande de pesquisas. A Quest fez pesquisas em 5 estados e mostra ali algumas mexidas nas placas tectônicas dessas disputas para o Senado. Alguns nomes estão em ascensão, outros que começaram bem pelo recall começam a perder espaço. Aqui em São Paulo a gente tem uma disputa tão grande a ponto do governador Tarcísio de Freitas ter começado a entrar mais fortemente, falando, olha, ou vota aqui nesses meus candidatos ou vai eleger duas candidatas do PT. Até correndo um risco de parecer meio machista nessa colocação. Mas é realmente um foco de atenção grande dos partidos e dos políticos, né?
2: Não há dúvida. E acho que assim, uma parte dessa incerteza, e aí para a gente fazer a conversa da questão eleitoral com o ponto que o Bruno trouxe, né, das condições de governabilidade mínima, seja Flávio, seja Lula, até para enfrentar essa agenda econômica bem complicada, é o que parece que a gente vai ver agora. À medida que as pesquisas para governador mostrar uma consolidação, então a gente tem visto esse movimento do voto útil, que fica muito claro na eleição nacional, mas também nas eleições para governador nos estados, né? Então a gente viu isso um pouco em Minas, no Rio. São Paulo a gente já tinha claramente ali um cenário mais polarizado, mas à medida que essa convergência acontecer na eleição para governador, o próximo passo é fazer a mudança no Senado. Como você bem mencionou, né, Vera? Tem agora um período de campanha já razoável, equaliza mais ou menos, né, a taxa de conhecimento dos candidatos, aí entra o efeito do governador. E aí, pegando esse efeito, né, de ter ainda um sistema multipartidário, sem uma clara hegemonia, sobretudo pensando nesses cortes, seja no quórum constitucional para reforma, seja nesse quórum ainda mais amplo para impeachment de ministro, a gente deve ter aquele cenário que não vai sair uma coalizão claramente nessa direção. Eu diria que a gente não pode menosprezar, sobretudo pensando na expectativa do mercado, de que trocando de governo, né, o Flávio assumindo, que os problemas vão ser resolvidos rapidamente, acho que a gente não pode menosprezar os riscos dessa interpretação. Então, quando eu mencionei 22, eu acho que em alguma medida aconteceu isso também lá. Uhum. Né? Quando o Bolsonaro, aí é 18, perdão, né? Quando o Bolsonaro ganha, o Jair, tinha uma ideia também de que, olha, trocou o que estava aí, chegou alguém com um discurso muito liberal, com uma agenda muito forte, aí fazendo referência à figura do Milei, que a Daniela Marques trouxe para o debate, né? Ó, ele nos inspira. Em alguma medida era o que já estava lá atrás, e a gente viu que o sistema político brasileiro, funcionando bem, não cabe, pelo menos na minha leitura, um programa desse tipo, ainda mais num sistema com tanta arestra para parar.
1: Agora, Bruno, para mim é difícil de compreender como Javier Milei ou mesmo Donald Trump podem ser vistos como sinônimos de bonança ou de prosperidade ou de crescimento sustentável ou de estabilidade política, pelo grau de agressividade do discurso, pela constante ali provocação de estresse por meio de declarações altamente polêmicas o tempo

0: inteiro. E a gente tem uma lembrança muito recente do governo Bolsonaro, em que esses embates e essa retórica sempre inflamada não provocou um período de estabilidade. A minha pergunta é: o mercado tem saudade exatamente de quê?
1: Não sei exatamente se é saudade, viu, Vera? Eu acho que é um desejo, né? É um pensamento desejoso, é o wishful thinking
0: Pensamento mágico, quase.
1: de que você vai mudar, né? O mercado, ele, os investidores, quando a gente fala mercado, a gente está falando dos investidores, dos operadores, né? Do mercado financeiro, né? Da Faria Lima, né? Usando aí a metáfora da localização, né? Mas tem um desgaste, né? Quanto à dificuldade que o governo Lula teve de atacar esses problemas estruturais do Brasil, sobretudo na questão fiscal. E o governo Lula não foi eficaz nessa estratégia. O arcabouço fiscal, ele não foi suficiente para estabilizar o crescimento da dívida brasileira. A dívida cresceu mais de 11 pontos percentuais do PIB nesse mandato. É um crescimento muito acelerado que traz muitas preocupações. Então, a mudança também para uma mudança para uma equipe que tem um discurso mais liberal, de corte de despesas, isso agrada o mercado. E, no caso de eventual vitória, acredito até que haja uma valorização na bolsa, né, reflexos nesses ativos financeiros. Agora, com o passar do tempo, como essas mudanças, elas não se materializam, elas ficam travadas até pelo discurso ideológico, por essa postura que você mencionou de embate, né, que é característica, né, do Trump, que é característica do Milei e era característica do Jair Bolsonaro, há uma certa desilusão com essa expectativa e esse otimismo, ele acaba se esvaindo, inclusive os ganhos do mercado financeiro.
0: Diga, Rafael.
2: Então, estava ouvindo aqui o Bruno, Vera, e eu acho que, assim, qual que é o argumento nessa ideia de que, se o Flávio ganhar, a gente vai ter um enfrentamento mais forte nessa perna fiscal? Eu acho que ele passa, vocês me corrijam se eu estiver errado, por dois canais. O primeiro, pela diferença entre o Jair Bolsonaro e o filho, o Flávio, né? Uma ideia de que não é a mesma coisa, né? Eu acho um argumento meio superestimado pelo ambiente político, né? O modus operandi do bolsonarismo como fenômeno político, que vai além de uma figura ou outra, né? Até porque tem problemas concretos a resolver nessa seara, inclusive qual é o destino do seu pai, que cumpre prisão, vai ter alguma coisa, não vai ter. Então, acho que tem esse primeiro ponto. Agora, o segundo é mais interessante para a gente pensar aqui, que é o argumento de que, olha, o Flávio é de direita, vai ser eleito muito provavelmente um Congresso de direita, eventualmente um Senado ainda mais com essa coloração. E aí, a partir dessa junção, a gente poderia ter uma agenda fiscal um pouco mais ambiciosa. Eu acho que o que tem aqui, embora é possível que aconteça, mas acho que o que tem aqui é um entendimento equivocado dessas mudanças institucionais que o Brasil está passando. A presidência da República, ela é mais fraca hoje.
0: Hoje,
2: Os parlamentares são mais independentes hoje, né? Seja pela questão das emendas, seja pelo financiamento público de campanha, que dá um grau de liberdade bastante acentuado, e isso não se troca do dia para a noite.
0: Só ponderando em cima do que você colocou, que eu acho muito interessante, o Donald Trump tinha a maioria do Congresso, tem maioria do Congresso, talvez perca agora nas eleições de meio de mandato. E criou tanta confusão, e tanta agenda negativa para fora e para dentro, que tende a perder essa maioria e não conseguiu transformar isso num crescimento sustentável, enfim, da inflação, redução dos juros, nada nos Estados Unidos. O Bruno me corrija se eu estiver errado. E do ponto de vista político, eu acho que essa ideia de um Flávio Bolsonaro moderado é uma criação artificialíssima de marketing e que não foi testado. E aí a gente volta ao ponto inicial que a gente nem chegou a tratar. Ele não se submeteu ao escrutínio, praticamente não debateu nenhuma vez. Foi a uma entrevista para a qual ele estava extremamente ensaiado, mentiu para caramba. na bancada da Globo em relação ao caso Master não foi...

0: é submetido a um confronto direto com o principal adversário. Então, eu acho que se está partindo de um pensamento mágico em relação à economia e de uma construção marqueteira em relação a essa falsa e suposta moderação. Até porque não tem moderação quando a primeira e única conhecida proposta real dele é da anistia para o Jair Bolsonaro, que foi condenado por tentativa de golpe. O que você acha, Bruno?
1: É isso, Vera. No caso do Trump, realmente não se materializam os benefícios, né? Inclusive no mercado financeiro, né? Os juros estão muito altos nos Estados Unidos, o dólar perdeu mais de 10% de valor nas principais moedas, né? Então, isso é uma evidência de que, mesmo com apoio parlamentar, você não consegue traduzir isso em ganhos expressivos para a economia quando você tem um ambiente de muita agressividade, de muita alteração, né? E aí, no Brasil, com essas condições que o Rafael acabou de mencionar, né, da configuração do sistema político, é de se esperar que aconteça a mesma coisa. E aí, sem debate, fica muito difícil, né, Vera, a gente saber exatamente, né, onde são os pontos, o que cada um deles propõe, né, o que é melhor para o país ou não. Então, infelizmente, a gente perdeu uma grande oportunidade de conhecer melhor os candidatos, e a gente está indo para as urnas às cegas.
0: Às cegas, como em 18.
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0: Quinta-feira, 24 de setembro de 2026. A Força Aérea Brasileira informou que concluiu a perícia e recuperou a caixa preta do helicóptero que vitimou o cantor Rick e outros 4 passageiros na Serra de Santa Catarina. Segundo o Centro de Investigação e Prevenção de Acidentes Aeronáuticos, os trabalhos preliminares de preparação, extração e degravação dos dados serão iniciados pelos investigadores nos próximos dias. O corpo de Rick será velado hoje em Sorocaba, interior de São Paulo, em cerimônia restrita aos familiares e amigos. O número de brasileiros que atuam no modelo de trabalho home office caiu em 2025. Segundo o levantamento do IBGE divulgado ontem, 7,9% dos trabalhadores exercem atividades em casa, contra 8,4% em 2022. Antes da pandemia de 2019, no entanto, o percentual era ainda menor, 5,8%. A parcela de pessoas que trabalham em estabelecimentos físicos ainda aumentou de 58% para 60%. O levantamento considera o local de trabalho em que a pessoa atua com mais frequência. O presidente da China, Xi Jinping, se reúne hoje com Donald Trump na Casa Branca. O líder chinês chegou nos Estados Unidos ontem e deve pressionar o americano a suspender as vendas de armas a Taiwan. Desenvolvimento de tecnologias de inteligência artificial também está no radar nas relações entre as duas maiores potências do mundo. No horário de Brasília, 2:03.
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1: 2:04. Bom dia a você que nos acompanha aqui no CBN Madrugada com Ricardo Garcia na mesa de som. Vamos juntos, hein? Até às 5 horas da manhã. E agora a Maria Clara Sasaki traz para a gente a previsão do tempo para esta quinta-feira.
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2: A chuva começa a perder intensidade no sudeste do país, mas ainda temos uma frente fria no oceano que organiza a umidade no interior do Brasil. No período da tarde, as nuvens carregadas se formam e podemos ter chuvas com trovoadas em Minas Gerais, no Espírito Santo, no Rio de Janeiro, na maior parte do centro-oeste e também da região norte do Brasil. Tempo firme mesmo somente em Mato Grosso do Sul, São Paulo e nos estados da região sul do país. A massa de ar frio começa a perder intensidade. Aos pouquinhos, as temperaturas devem subir no período da tarde. Na metade sul, a condição já é de temperaturas um pouco mais elevadas, com predomínio de sol. No Nordeste, a sensação de calor continua no interior da região. Bahia, Piauí, Maranhão. Nestas áreas, as temperaturas passam fácil de 35, 36 graus, assim como nos últimos dias, mas atenção, porque tem instabilidades atuando e essa chuva pode se formar de repente. Nas áreas do litoral do Nordeste, a chuva que acontecer será de baixos volumes acumulados, não atrapalha eventualmente um dia de praia e a temperatura deve ficar em torno de 30 graus na maior parte das capitais. Na região norte do país, as instabilidades predominam principalmente no período da tarde. A chuva mais volumosa atinge o Amazonas e também o estado de Roraima, mas ainda assim não há condições para grande quantidade de água, é apenas pontualmente uma chuva mais significativa. Maria Clara Sasaki, da Climatempo para a CBN.
1: Duas horas e 6 minutos, Gabriel Dudziak.
3: Começa nesta quinta-feira a Liga das Nações da UEFA, temporada 26-27. Pelo grupo 2 da primeira divisão, jogam Holanda e Alemanha e Sérvia e Grécia. Já no grupo 4, a Noruega enfrenta a Dinamarca e Portugal joga com o País de Gales. Além do título da competição, que será definido no meio do ano que vem, o torneio também auxiliará na classificação à Euro 2028. Ainda nesta quinta-feira, serão disputados amistosos entre algumas seleções, com destaque para os jogos entre Japão e Uruguai, Coreia do Sul e Equador e Uzbequistão e Irã.
1: Duas e sete, agora é o Michel Alcoforado conversando com Fernando Andrade e Tatiana Vasconcelos.
4: Eu e Fernando, né? E você também, que é meio da nossa geração. Quando éramos jovens e queríamos ir ao cinema, por exemplo, a gente sabia onde ir, né? Ia lá naquela revista de sexta-feira dos jornais, tinha lá uma curadoria de filmes que estavam em cartaz, em que lugares estavam em cartaz. Show a mesma coisa, teatro a mesma coisa. E aqui eu estou usando um exemplo de produtos culturais. A gente tinha um cardápio, claro, e fazia ali as nossas escolhas. Com a revolução tecnológica, essas informações ficaram muito espalhadas, né? Parece que tem mais informação e que elas estão mais espalhadas. Por isso, o trabalho que hoje se convencionou chamar de curadoria é tão valorizado, né? Alguém que pega tudo isso e organiza para você fazer a sua escolha.
5: É bom e ruim, né?
4: É bom e ruim, porque o que, que essas escolhas produzem?
5: Uma gente igual, uma gente parecida com todo mundo, né? Onde fica cada vez mais difícil a gente reparar como é que cada um tá preferindo tal, viver ou escolhendo viver. Todo mundo tá com uma carinha igual a outra. E isso é bem interessante. Mas antes da gente entrar, vocês têm dificuldade de escolher? Como é que vocês lidam com esse negócio da escolha?
6: Um monte, um caos.
4: Eu depende.
6: Nada. Não.
4: Depende do quê, né?
6: Por exemplo, música. Eu vou lá assim, vou ouvir alguém novo, vou lá e ouço alguém que eu já conheço, que é bom, que eu sei, que eu já conheço. Tá? E aí fico nessa.
5: Terrível. Então, você sabe que eu fui buscar aqui, em várias pesquisas, a quantidade de escolhas que a gente é obrigado a tomar por dia. E nem os especialistas sabem ao certo, porque

Tem várias metodologias para definir o que é uma escolha. Mas o que é um retrato cada vez mais claro, que todo mundo concorda, é que cada vez mais, numa vida acelerada, onde você tem que decidir um bocado de coisa que antes já estava decidido por você, você tem que tomar uma quantidade infinita de escolhas maior do que as outras gerações tinham que fazer. Então, só para vocês terem uma ideia aqui do grau de complexidade da quantidade de escolha que a gente é obrigado a tomar por dia. Algumas pesquisas, sobretudo pesquisas feitas pela Universidade de Cornell, dizem que a gente toma, em média, 35 mil escolhas por dia. Então é assim: a escolha do que você vai vestir, o que você vai comer, com quem que você vai comer, a quantidade de comida que você vai comer, se você vai tomar mais um refrigerante, se você não vai tomar, se você está de dieta. Uma quantidade, se o ônibus você vai descer antes do ônibus, se você vai não descer no horário correto, se você vai chegar atrasado no trabalho, uma quantidade infinita de escolhas. Mas diz que no campo, só no campo da alimentação, a gente chega a tomar, por exemplo, quase 3 mil decisões por dia. É um negócio absurdo. E por que a gente não fica cansado de tomar escolha, de tomar tanta decisão? É porque a cultura introjeta na gente um conjunto de escolhas que estão feitas pelos outros que vieram antes da gente. Então, quando sua mãe diz, olha, não pode falar de boca cheia. Quando sua mãe diz, olha, vai para uma reunião mais importantezinha, tem que botar uma roupinha melhor. Quando sua mãe fala, a escola fala para você, olha, a gente usa português ou fala português de maneira formal de tal jeito. A gente aprende a introjetar uma série de escolhas ao longo do nosso processo de amadurecimento que vão ajudar você ao longo da vida ter que pensar menos antes de decidir. Então, gente que socializou mais, e aí não tô falando só de escola não, tá, gente? Não tem nada a ver com isso. Eu tô falando de gente que teve mais contato com a sociedade, que pôde mais trocar com os outros. Vai viver uma vida mais fácil, ou pelo menos teoricamente viverá uma vida mais fácil. Porque vai ter introjetado dentro de si um conjunto de escolhas que a sociedade te ajudou a formar. E ao longo do processo, você vai decidindo: olha, essa aqui eu vou bancar junto com a sociedade, essa aqui eu vou decidir seguir o meu caminho sem nenhum problema. Qual que é a grande questão que os economistas, sobretudo os economistas da economia comportamental, têm chamado a atenção? Essas escolhas, que a gente acha que são escolhas racionais, que você para decidir se vai seguir por um caminho A ou por um caminho B, não são tão assim racionais ao ponto de você decidir sozinho no mero cálculo de custo-benefício. A gente toma qualquer decisão balizada em algumas premissas básicas. O primeiro deles é que a atenção, ela é fundamental para te ajudar a tomar a decisão. Então, quem aqui, sei lá, chega num lugar, ou como o Tati estava falando antigamente, quando a gente abria a revistinha do jornal e tinha lá, olha, essa semana tem 3 filmes, vai assistir ou não vai assistir? Você tinha mais tempo para reparar qual filme você fazia mais o teu gosto, qual cinema era mais perto da sua casa. Você tinha mais tempo para devotar atenção a alguma coisa para decidir. Então, como você pensava mais antes, ou pelo menos você tinha menos opção, a tua chance de frustração também era menor. Um outro aspecto interessante que eles vão chamar a atenção é que a gente sempre toma uma decisão a partir da informação que a gente tem. E essas informações no mundo, onde tem cada vez mais gente falando na tua cabeça, parecem cada vez mais imprecisas também. Tá sempre faltando uma parte. Então, sei lá, um grande influenciador diz que você tem que ouvir um determinado álbum de música. Você ouve, mas aí aparece outro dizendo, olha, mas você não reparou que naquele clipe tinha algo que fazia referência, sei lá onde, sei lá do quê. Então a gente sempre lida com um conjunto de informações imprecisas. E um outro ponto importante também é que os economistas do comportamento vão chamar a atenção que a gente faz sempre um cálculo nas escolhas que estão fazendo do ganho que a gente vai ter fazendo aquela escolha. Só que isso tem uma dimensão de tempo fundamental, que é o retorno se vai ser agora, ou se esse retorno vai vir mais para frente. O que está acontecendo agora, tá? O que está acontecendo é que esse mundo que a gente escolheu viver, como Tati colocou, atravessado pelas plataformas digitais e por uma oferta absurda de serviços e produtos, está deixando a gente cada vez mais paralisado, com mais dificuldade de escolher. Uhum. Porque é tanta opção, é tanta atenção que está cortadinha, é tanta interrupção, que você não consegue nem pensar o que você vai fazer. E aí, o que a gente está fazendo? A gente está pagando para os outros escolher pela gente. E como são poucos outros que têm legitimidade para dizer, olha, eu sou o sabichão aqui no campo do filme, no campo da música, no campo do esporte, em qualquer outro campo, que você confia, e muita gente confia, a gente está começando a confiar nas mesmas pessoas para escolher as mesmas coisas pela gente. E aí a gente está ficando mais parecido. Então, a oferta é tão grande

0: te ia te dar uma liberdade muito grande para você decidir o que você queria fazer. No final das contas, a gente tá muito igual. Só para passar para vocês um dado que eu fiquei chocadíssimo aqui, que saiu no Financial Times, é fruto de um levantamento que foi feito por um pesquisador num livro chamado A Origem da Riqueza, que foi publicado em 2006. Ele vai dizer que numa grande cidade como Nova York, a gente tem, em média, 10 bilhões de produtos e serviços diferentes sendo oferecidos ao mesmo tempo. Então, ele está botando nesse pacote as escolhas mais simples e as mais complexas. A gente, se juntar tudo isso, você tem 10 bilhões de oportunidades ou de chances de escolher uma coisa, vivendo numa grande economia, de uma grande cidade, no Brasil ou no mundo. E aí você acorda tendo que escolher, dorme tendo que escolher, sai de casa tendo que escolher, até o momento que você diz: olha,
1: Me cansa,
0: eu vou
1: hein?
0: pagar alguém para escolher por mim.
1: É, porque é realmente
2: Ó,
1: exaustivo.
2: eu tenho parte da solução. Eu não. A
1: Ô,
2: Austrália tem
1: louco.
2: parte da solução. Sabe qual é? Uma discussão muito legal. É ter.
1: Deixa a vida me levar.
2: É ter a rede social sem algoritmo. É você ter a rede social, você vai lá e clica. Eu não quero algoritmo. Eu quero colocar tudo que
1: Isso
2: eu quero.
1: existe?
2: É a proposta, a
0: Eu
2: discussão.
0: nem sabia que.
2: Exato, exato. Estou
1: Ainda
2: batalhando
1: não
2: para. Não,
1: existe.
2: não,
1: A
2: não, mas é a
1: proposta é para
2: discussão.
1: que passe a
2: Passa a
1: existir.
2: existir. Então você vai ter uma rede social sem ter algo. Você vai optar
1: Ninguém
2: por
1: vai te
2: isso.
1: sugerir
2: Ninguém,
1: nada. É você
2: ninguém.
1: que vai fazer o
2: Ninguém.
1: que
2: Eu
1: se.
2: quero seguir quem eu quero. Não me venha com sugestões.
1: Uma expressão que se convencionou a usar mais recentemente vale para tudo, né? Inclusive,
0: Então.
1: governantes. Busca ativa.
2: Exatamente,
0: É,
2: está em
0: parece bom,
2: discussão.
0: mas não é tão fácil assim, não, Fernando. Olha a
2: Tudo
0: loucura.
2: bem.
0: Por que que os algoritmos. É, por que que os algoritmos apareceram, né? Eu acho que é um ponto interessante aqui. É óbvio que as grandes empresas de tecnologia se apropriaram dos algoritmos e são pouco transparentes, né, de como é que eles funcionam e como eles funcionam. Mas é interessante que os algoritmos apareceram justamente por conta da onda gigantesca de produção de conteúdo. Se você desligar o algoritmo da tua rede social, você vai perder uma lógica daquilo que é ofertado para você. Porque pensa, quantidade de vídeos que sobem no YouTube, a quantidade de posts que sobem no Instagram, a quantidade de músicas que entram no Spotify. No começo dessa história, o algoritmo existia para dizer: olha, para você não viver aí enfurnado numa quantidade de informação que não faz lé com cré, que não tem uma ligação com nada, a gente vai criar aqui algum caminho que vai te oferecer uma certa curadoria. O algoritmo talvez seja um dos primeiros curadores, né, dentro desse
2: Sim.
0: processo digital. E aí, o que que é o mais interessante? Era para te ajudar, mas virou negócio, né? Porque se a gente entende o impacto que uma oferta de um produto ou um serviço tem na tua escolha, essas grandes empresas começaram a vender o que que ia aparecer na tua timeline. Então, parece simples resolver, mas não é muito,
2: Tenho
0: porque
2: certeza que
0: ter uma
2: não.
0: rede social sem algoritmo é ter uma rede social que talvez não faça sentido, porque você vai ter acesso a tanta coisa que não tem nada a ver com nada.
2: Esse projeto lá se chama Digital Dutch of Care, é dever de cuidado digital. Então, hoje a gente tem o feed personalizado por algoritmo, e você poderia ter um feed baseado apenas nas contas que a pessoa escolheu seguir, sem a recomendação personalizada do algoritmo. E pensa, eles foram os primeiros a colocar a rede social só para depois de
0: Eu
2: 16
0: acho bom, mas eu
2: anos.
0: acho que não vão dar esse mole pra gente, não, hein?
1: Acho que também não.
0: Não vão. E vocês viram hoje aí a informação do vídeo, né? Um vídeo do Fábio Porchat? Acho que não vão dar esse mole pra
1: Mas já
0: gente, não,
1: voltou o
0: hein?
1: vídeo, né?
0: Ah,
1: Teve
0: voltou,
1: protesto e
2: voltou.
1: tal. É, a Meta tinha tirado do ar um vídeo do Calma Urgente, eu acho. Enfim, não vou lembrar. Chama Revelando? Talvez também.
0: É, um vídeo do Fábio Porchat, né? Contando. Premissa fundamental da vida na democracia é a liberdade de expressão. Ele fez um vídeo contando uma ligação de políticos com igrejas e outras coisas, e o mais interessante é que isso foi pro ar, se eu não me engano, uns 2 dias atrás, e hoje tinha caído. Sem nenhuma justificativa, né? Então,
2: Agora bombou.
0: agora voltou. E aí é muito interessante o poder de organização da sociedade civil para dizer: ué, mas como assim você não vai me deixar ver esse negócio? E aí a estratégia foi uma forma de burlar esses caminhos, que foram pessoas que não tinham tido seus vídeos banidos nas próprias contas, decidindo repostar aquilo, né? E a chuva foi tão grande que eles tiveram que dar um passo para trás. Mas é uma relação de poder mesmo, né? Que vai influenciar a nossa escolha, que vai influenciar a nossa percepção de eu, que vai influenciar o jogo social como um todo. Acho, o problema é complexo demais, e todo problema complexo precisa de um debate social muito grande, né? Os algoritmos, eles ajudam a gente a escolher, mas eles também. A gente precisa participar de que regras são essas que são fundamentais na construção dessas escolhas.

0: E ó, vários ouvintes com uma outra camada aqui, que além do teu algoritmo, ainda pede uma sugestão para inteligência artificial.
1: É, mas aí, não é mesmo?
0: Você já tem um monte de opção. Quem aí, não nunca, satisfeito, né? Olha, você pode me dar uma opção?
1: É.
2: Quem
1: é.
2: Vai?
0: Ai, tá bom.
1: Quem? Que é o famoso pagar para alguém fazer isso para você, né? Você paga a inteligência artificial e ela faz essa curadoria aí.

0: Michel Coforado conversando com a Tatiana Vasconcelos e com o Fernando Andrade. Nós vamos a Brasília com a Samantha Klein. Tem informações sobre a posição do ministro da Justiça em relação à classificação de facções brasileiras como narcoterroristas.
1: O ministro da Justiça, Wellington César Lima e Silva, afirmou que a decisão dos países que compõem o Escudo das Américas de incluir as facções criminosas do Brasil no rol de narcoterroristas é um debate secundário. Segundo ele, independentemente do nome utilizado em relação aos grupos criminosos, a população quer respostas efetivas no combate à criminalidade. Na terça-feira, a aliança formada por 14 nações lideradas pela direita na América Latina, chancelou a classificação de 24 facções como organizações terroristas. Lima Silva destacou ainda que a execução das sanções previstas pelo Escudo das Américas vai depender da legislação de cada país. A manifestação ocorreu num evento de entrega de equipamentos no Rio de Janeiro.
2: Não, eu acho que é uma divergência de rótulo. De nomes, de categorias. E acho que isso realmente não é o que preocupa fundamentalmente a população. Independentemente do nome que se atribua, a população quer que o Estado atue com força máxima no combate ao crime organizado. E é isso que cada país tem que fazer, respeitando os limites da sua legislação.
1: O governo brasileiro já estava monitorando o acordo. Conforme fontes do Palácio do Planalto, os movimentos recentes dos Estados Unidos já indicavam a ofensiva sobre o continente. A avaliação, porém, é que o objetivo é a influência e a expansão da doutrina de segurança americana e não tem uma relação direta com as eleições no Brasil. No momento, não deve ocorrer uma reação, até porque o conteúdo dessa decisão está em avaliação por interlocutores do governo. Na declaração do Escudo das Américas, o grupo fala em acionar o Conselho Permanente da Organização dos Estados Americanos para ativar o Tratado Interamericano de Assistência Recíproca, o TIAR, e reivindicar a autorização para aplicação de sanções, como o congelamento de ativos e a responsabilização criminal de pessoas que ajudem grupos criminosos. Já o presidenciável Flávio Bolsonaro afirmou que, se eleito for, vai incluir o Brasil na aliança. A promessa, inclusive, já tinha sido aventada depois do encontro que ele teve com o presidente Donald Trump em maio deste ano. De Brasília, Samantha Klein.
0: 12h22, obrigado a nossa ouvinte aqui, Ana, direto de Curitiba, no Paraná. A nossa companhia, muito obrigado também. A mensagem que chega da Pepita da Vila Mariana. O bom dia de Manaus, Ligerre, também acompanhando via WhatsApp pelo 11 999 11 9981. Você que está aqui no YouTube, muitíssimo obrigado também. Erickson Robert está por aqui. A Nércia Monteiro, obrigado, Nércia, pelas suas palavras, direto de Parnamirim, no Rio Grande do Norte. Arthur Silva também por aqui. E muitíssimo obrigado a você que nos prestigia também na rede social, aqui no Instagram. Estamos no @phcgalvão. Repetindo, @phcgalvão. Agradeço demais a companhia. E lembro o nosso ouvinte, viu, Ricardo Garcia, que temos publicado alguns vídeos aqui no nosso perfil sobre a nossa obra, nosso livro Quem Você Ajudou Hoje, lançado no mês passado. E a cada 3-4 dias eu tenho publicado alguns trechos de entrevistas que estamos dando sobre a obra. Então, quem tiver um interesse, temos estas informações aqui no nosso perfil no Instagram, no @phc.

0: Sei, Galvão, agradeço demais. A companhia, por exemplo, do Gaetano Silvio Caetano. É meu xará, hein? Gaetano Silvio Caetano está por aqui na escuta. Em Santos, litoral de São Paulo. Muito obrigado. Carlos Alber, obrigado pela mensagem também. Maria Cristina da Silva. Fábio Gomes, direto de Londrina, na audiência também, via Instagram, no arroba phcgalvão. Agradeço demais. 2:24 agora. Espaço aberto para o Alexandre Schwartzman conversando com a Nadédia Calado e com o Sardenberg.
1: Bom, Alex, o nosso assunto é o seguinte, saíram dados sobre a arrecadação do governo federal até o mês de agosto. A arrecadação é forte, é de 235 até agosto, é uma arrecadação de 2 trilhões e 100 bilhões de reais, assim ganho real de 7% sobre o mesmo período de 2025, e, portanto, continua o que a gente até poderia chamar de derrama, né? Quer dizer, aumento pesado de impostos. Mas um dado importante é que fracassou o imposto de renda sobre dividendos. O governo achava que ia arrecadar até 28 bilhões no ano, mas até agosto não deu mais que 4 bilhões de reais. Então tem uma arrecadação em queda e um gasto em alta com o reajuste do Bolsa Família.
2: Não, acho que é revelador aí da. Esses números que você falou são reveladores da forma como se conduz a política fiscal no Brasil. De fato, teve um ganho grande de arrecadação. Vamos lembrar, a economia, embora não esteja crescendo de uma maneira super forte, ela ainda está ali operando provavelmente ali, acima do seu potencial. É uma coisa que tende a puxar a arrecadação para cima, mas com uma frustração enorme nessa questão dos dividendos. E diga-se de passagem, não era um negócio inesperado. Acho que todo mundo que entendia desse assunto, eu não me qualifico nesse ranking não, mas eu certamente li as pessoas que falavam disso no ano passado. Vamos lembrar, essa arrecadação de dividendos supostamente era para compensar a isenção de impostos para quem ganha até 5 mil, até 6 mil, se for uma isenção parcial. A ideia é que não iria perder a arrecadação no processo, né? E o que a gente está vendo é que a conta estava absolutamente equivocada, e, de novo, não por acaso, porque dividendo é, de fato, um bicho muito mais complicado para tributar, quer dizer, tem maneiras diferentes de você distribuir isso, e só mostra ali que a gestão da política econômica, em particular do lado fiscal, tem sido uma gestão ruim, de maneira geral, né? E acho que só se torna pior ali quando a gente olha para essa última decisão de aumentar o Bolsa Família, né? Quer dizer, faz um anúncio de que vai fazer o reajuste do Bolsa Família, 15 dias de eleição, e um monte de gente ficou, não é legal, não é legal. Eu não sei se é legal ou não, assim, aparentemente é, o que só sugere que a lei tem que ser alterada, porque permite um abuso desses à véspera da eleição. Mas o fato é que, para tentar ganhar a eleição, o governo se compromete a gastar 23 bilhões a mais no ano que vem, dinheiro que, diga-se de passagem também, não estava no orçamento que tinha sido divulgado duas semanas antes, quer dizer, mandaram orçamento no dia 31 de agosto, ali pelo dia 16, 17 de setembro, não é nada disso, a gente vai gastar mais com Bolsa Família. O que a gente vê é que não tem qualquer grau de compromisso com um mínimo de estabilidade nas contas públicas. E a gente coloca isso no contexto de uma afirmação do ministro da Fazenda dizendo que o presidente Lula sofre de preconceito fiscal por parte do mercado financeiro. Pô, depois de tudo isso que ele passou, acho que já não estamos mais na fase do preconceito. Isso aqui já foi nitidamente provado que o atual governo não tem qualquer compromisso com responsabilidade fiscal, né?
1: É, e esse gasto com o Bolsa Família, ele é permanente, né? Vai esse ano e para o ano que vem vai para o resto da vida, né?
2: Sim, mas como tem sido, de maneira geral, toda a decisão de gasto do atual governo. Quando a gente olha ali o que realmente cresceu, bom, além do Bolsa Família, a gente tem Previdência, BPC, abono salarial, seguro-desemprego. Quer dizer, o crescimento do gasto obrigatório, né, que se repete todo ano, né, ele tem sido o principal fator puxando o gasto público. Uma parte dele vem de demografia, né, tem coisas que você não consegue evitar, mas teve muitas decisões, por exemplo, a política de reajuste do salário mínimo é sabida, né, o salário mínimo cresce acima da inflação, isso obviamente se traduz numa trajetória de gastos como um todo também crescendo acima da inflação. Então não acontece por acaso. Daí a gente coloca isso no contexto do ministro da Fazenda, fala, não, mas a partir de 2027 a gente vai começar a olhar o gasto obrigatório, fala, pergunta que assim, não dá para escapar. Por que a gente só vai olhar a partir de 2027? O que aconteceu nos últimos 3 anos e 9 meses? A gente vai deixar isso passar em branco.
1: É, e quando você olha manifestações de campanha, né, o presidente Lula disse que vai manter o reajuste real, o reajuste do salário mínimo acima da inflação, e o candidato Flávio Bolsonaro declara que não vai fazer economia com o salário mínimo e com a Previdência. Quer dizer que a coisa continua.
2: A gente está bem rascado, ainda bem, bem rascado. Então é muito claro assim que. Veja, não há saídas fáceis, saídas indolores para a nossa questão fiscal. Sei que tem, assim, pessoas. Não, tem que ter alguma coisa parecida com o Plano Real. O Plano Real trouxe a inflação para baixo, sem dor, etc. Por que a gente não consegue fazer a mesma coisa com as contas públicas? Porque não tem essa solução indolor. A solução que eles imaginavam que seria indolor aumenta a arrecadação. Você acabou de dar os números. A arrecadação vem batendo recorde atrás de recorde. E o que acontece com as contas públicas vão piorando e a gente está vendo a dívida pública batendo recorde atrás de recorde. Então, a proeza desse governo não é uma coisa trivial. Você conseguiu piorar as contas públicas no contexto em que a arrecadação está crescendo como raramente cresceu na história desse país.
0: É o famoso gasto é vida, né? É o gasto é vida, da Dilma Rousseff, que tem uma nova versão com o presidente Luiz Inácio Lula da Silva.
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Quinta-feira, 24 de setembro de 2026. O advogado João Munhoz Neto, namorado de Isabelle Caracristi, é suspeito de violência psicológica contra a estudante e de indução ao suicídio. Ela foi encontrada morta no pátio do condomínio onde morava com ele no dia 13 de setembro em Fortaleza. O corpo teve múltiplas lesões com a queda, mas não apresentava sinais de violência. Os investigadores encontraram indícios de um comportamento controlador por parte de João Munhoz, que teria causado constrangimentos a Isabelle e buscado afastá-la do convívio com outras pessoas. Ele foi preso preventivamente na terça-feira. De acordo com a Polícia Civil do Ceará, o suspeito não se colocou à disposição para colaborar com as investigações da morte. O brasileiro Matheus Fernandes Machado, preso nos Estados Unidos após tentar entrar ilegalmente no país, deve ser transferido. Em vídeo nas redes sociais, uma prima do influenciador disse que a família não sabe para onde ele deve ser levado. Matheus foi preso pelo Serviço de Imigração no dia 14. O ICE informou em nota que incentiva imigrantes ilegais a se autodeportarem para os países de origem, mas não detalhou o que deve acontecer com o Matheus nos próximos dias. No horário de Brasília, 2h34.

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1: Doze e trinta e cinco agora com o Leandro Gouveia.
2: Em destaque no panorama CBN, ministro Luiz Fux cobra Senado sobre informações de visitas de investigados nos casos Master e INSS. Conselho Nacional de Justiça manda devolver à União quase 5 bilhões de reais em precatórios de usinas que venderam créditos ao Banco Master. PF diz que lobista Roberta Luxinger pagou funcionários do Ministério do Desenvolvimento Social. Cantor Alexandre Pires é alvo de buscas em operação que investiga garimpo ilegal na terra Yanomami. STF equipara prazos de licença maternidade biológica e adotiva. Olá para você que está aqui comigo, eu sou Leandro Gouveia e essa é a segunda edição do podcast Panorama CBN de quarta-feira, 23 de setembro de 2026. Em menos de meia hora eu te conto as principais notícias do dia. O ministro Luiz Fux, do Supremo Tribunal Federal, determinou que o presidente do Senado, Davi Alcolumbre, preste informações sobre os registros de entrada e saída no Senado de investigados nos casos Master e INSS. E entre os nomes citados estão Viviane Barsi de Moraes, esposa do ministro Alexandre de Moraes, Daniel Vorcaro, o empresário Antônio Carlos Camilo Antunes, o careca do INSS, além de Fábio Luiz Lula da Silva e Frei Chico, filhos do presidente Lula. A decisão de Luiz Fux acontece dentro de uma ação que contesta o sigilo imposto pelo Senado aos dados, um sigilo solicitado via lei de acesso à informação. Esse caso começou com um mandado de segurança feito pelo vereador Guilherme Kilter, do Novo de Curitiba, na Justiça Federal do Paraná, que, por sua vez, se declarou sem competência para julgar essa matéria. No STF, o processo caiu primeiro para o ministro Alexandre de Moraes. Aí ele se declarou suspeito por causa da citação ao nome da esposa, e aí o processo caiu nas mãos de Luiz Fux. O ministro deu prazo de 10 dias para o presidente do Senado e a advocacia da casa prestarem esclarecimentos. Na avaliação do ministro Luiz Fux, o pedido de acesso aos registros públicos de entrada no Senado não viola a intimidade nem os dados pessoais das pessoas citadas. O ministro Cristiano Zanin, do Supremo Tribunal Federal, negou nessa quarta-feira o pedido para obrigar a instalação de uma CPI sobre o Banco Master no Senado. A liminar tinha sido apresentada pelo senador Alessandro Vieira, do MDB de Sergipe. O senador queria forçar o presidente do Senado, Davi Alcolumbre, a dar andamento ao requerimento de criação da CPI. A intenção de Alessandro Vieira era investigar a existência de ligações pessoais ou financeiras entre os ministros Dias Toffoli e Alexandre de Moraes com Daniel Vorcaro. E ao analisar o caso, o ministro Cristiano Zanin entendeu que o senador não apresentou provas de que a presidência do Senado omite a tramitação do pedido de forma inconstitucional. Ele determinou que Alcolumbre, a Procuradoria-Geral da República e a Advocacia-Geral da União se manifestem. O senador Alessandro Vieira declarou que a posição do ministro Zanin é uma decepção, assim como tem sido a atuação do STF em geral. O parlamentar afirmou que vai juntar mais informações para pedir que o ministro revise o entendimento. E o Corregedor Nacional de Justiça, ministro Benedito Gonçalves, determinou o cancelamento do pagamento de 4,7 bilhões de reais em precatórios do setor de açúcar e álcool e a devolução ao Tesouro Nacional. Precatórios são dívidas que governos são obrigados a pagar por decisão judicial. E essa decisão atende a um pedido da Advocacia Geral da União e se refere a 16 precatórios de 3 usinas que aparecem em uma lista encontrada no celular de Daniel Vorcaro como precatórios a receber. O dinheiro estava depositado em contas judiciais desde dezembro de 2023. A Advocacia Geral da União contestou o fato desses títulos terem sido emitidos antes do fim definitivo dos processos. Na última semana, a própria Justiça Federal tinha cancelado esses precatórios, mas a presidência do Tribunal Regional Federal da Primeira Região decidiu manter os recursos bloqueados. Por isso, a AGU recorreu ao CNJ, o Conselho Nacional de Justiça.

0: agora o tribunal vai ter 5 dias para devolver o dinheiro com rendimentos ao Tesouro Nacional. Uma das usinas citadas, a Capricho, está no contrato firmado entre o escritório da advogada Camila Ramos, esposa de um desembargador amigo do ministro Cássio Nunes Marques. Você ouviu aqui no Panorama que mensagens obtidas pela Polícia Federal apontam que interlocutores do banco chamavam até a banca de Turma do KN, em referência a Cássio Nunes. Se o escritório tivesse êxito em todas as ações judiciais, que totalizavam 8 bilhões e meio de reais, os honorários advocatícios poderiam chegar a 427 milhões de reais. Nunes Marques declarou que nunca votou a favor do Master e que a tese defendida por ele no STF, que acabou favorecendo o banco, já era mantida desde os tempos em que ele atuava como desembargador. Nessa quarta, o jornal O Globo revelou que em outubro do ano passado, quando estava prestes a ser liquidado, o Banco Master repassou 1 bilhão e 400 milhões de reais nesses créditos de precatórios para a empresa Entre Investimentos, que está envolvida no esquema do filme Dark Horse. Essa empresa pertence a Antônio Carlos Freixo Jr., conhecido como Mineiro, que fechou acordo de delação premiada. A liquidação do banco informou à justiça que não há comprovação de que a Entre Investimentos realmente pagou pelo negócio e suspeita que a operação serviu para esconder patrimônio. Esses precatórios específicos não estão entre os 16 que foram cancelados agora pelo corregedor Benedito Gonçalves. O presidente do Tribunal Superior Eleitoral, ministro Cássio Nunes Marques, determinou nessa quarta-feira que a campanha do presidente Lula remova do YouTube e de suas redes sociais um vídeo gravado no Palácio da Alvorada em que afirma que o escândalo do Banco Master foi o maior roubo da história do país. A decisão atende a um pedido da campanha do senador Flávio Bolsonaro, que é investigado por ter recebido dinheiro de Daniel Vorkaro, supostamente para financiar o filme Dark Horse. No vídeo publicado, Lula declara que Vorkaro tinha relação com pessoas poderosas e destaca que a prisão dele e o fechamento do banco aconteceram durante a gestão dele. O presidente também afirma que a democracia não pode ficar refém de vazamentos seletivos. A campanha do candidato do PL questionou a gravação do vídeo dentro da residência oficial da Presidência da República. E, ao analisar o caso, o ministro Nunes Marques explicou que o fato de gravar no Alvorada, por si só, não configura irregularidade eleitoral. O problema, segundo o presidente do TSE, foi a presença de elementos no cenário que associam a imagem ao poder público e ao cargo de presidente. Nunes Marques deu prazo de 5 dias para que a Presidência da República, a Secretaria de Comunicação Social e o Gabinete de Segurança Institucional prestem esclarecimentos sobre a gravação. A conta do projeto que publicou um vídeo sobre o caso Master, narrado pelo humorista Fábio Porchat, foi reativada nessa quarta-feira, poucas horas depois de ter sido tirada do ar pelo Instagram. A página pertence ao podcast Calma Urgente. A Meta, empresa responsável pelo Instagram, afirmou que a página foi restaurada depois de uma revisão interna e pediu desculpas pelo incômodo. Depois que o perfil voltou ao ar, o humorista Fábio Porchat gravou um vídeo chamando o episódio de tentativa de censura.
1: O vídeo não era campanha, não era calúnia, não era achismo. Era uma lista de fatos, todos eles amplamente reportados pela imprensa e explicados de uma forma acessível para todo mundo. A gente mostrou as relações estreitas que existem entre políticos como Flávio Bolsonaro, Nicolas Ferreira, a Igreja Batista da Lagoinha, Daniel Vorkaro e o STF. Depois de muita pressão, a página voltou para o ar, mas a gente não sabe por quanto tempo. O melhor remédio contra as tentativas de censura somos nós mesmos.
0: O vídeo sobre o Banco Master é o segundo do projeto Revelando o Brasil e já passou de 2 milhões de visualizações no YouTube, plataforma onde o conteúdo não sofreu restrições. No Instagram, a publicação soma mais de 400 mil curtidas e 100 mil compartilhamentos. Mensagens apreendidas pela Polícia Federal no celular da empresária e lobista Roberta Luxinger apontam pagamentos para 2 funcionários do Ministério do Desenvolvimento Social. O órgão é comandado pelo ministro Wellington Dias, do PT. A informação foi revelada pelo jornal O Estado de São Paulo e confirmada pelo Globo. Segundo a Polícia Federal, em 2023, Luxinger mandou uma mensagem para um funcionário pedir que buscasse uma sacola com dinheiro no quarto dela. Na mensagem, ela escreveu: "Você pega 60 mil, por favor, para fazer uns pagamentos para mim." Na sequência, o funcionário enviou o comprovante de um depósito de 20 mil reais na conta de Ranier Costa Siríaco, secretário executivo adjunto do Ministério. Outro recebedor foi o coordenador do cerimonial do Ministério, José Martinho Ferreira.

de Araújo, além de uma mulher com quem ele tem uma filha. A investigação destaca um detalhe: José Martinho foi preso em 2014 pela Polícia Rodoviária Federal, transportando R$ 180 mil em dinheiro. Na época, ele era motorista de Wellington Dias, que ocupava o cargo de senador. A Polícia Federal apura se a lobista atuou para facilitar contratos de cibersegurança de uma empresa com o Ministério, primeiro em 2023, de 31 milhões, e em abril desse ano, de 19 milhões. Em julho de 2023, o filho do presidente Lula, Fábio Luiz Lula da Silva, enviou uma mensagem orientando Luxinger a cobrar o sócio da empresa, Kleber Ribas de Oliveira. Ele escreveu: emite a nota fiscal para o Kleber. Ela respondeu: já fiz. E o filho do presidente comemorou: boa. A PF também apura no STF, sob relatoria do ministro André Mendonça, se Fábio Luiz atuou em negócios da Dataprev para beneficiar um empresário que teria pago ao menos uma viagem para ele. Procurado, o Ministério do Desenvolvimento Social não se manifestou. A defesa de Fábio Luiz, representada pelo advogado Marco Aurélio de Carvalho, afirma que ele desconhece a natureza dos pagamentos, não possui relação com nenhuma irregularidade e não vai se responsabilizar por pagamentos de terceiros. A defesa de Luxinger informou que não vai comentar o que chamou de vazamentos ilegais na véspera das eleições. E o Instituto Quest divulgou uma nova rodada de pesquisas para governos estaduais. Em São Paulo, o atual governador Tarcísio de Freitas, do Republicanos, tem 44% contra 27% de Fernando Haddad, do PT, no primeiro turno. No Rio de Janeiro, Eduardo Paes, do PSD, tem 36%, Douglas Ruas, do PL, 23% e Antony Garotinho, do Republicanos, 8%. Em Minas Gerais, o senador Cleitinho Azevedo, do Republicanos, tem 37%. Patrus Ananias, do PT, tem 16% e se descolou dos demais. Alexandre Calil, do PDT, tem 8%. O atual governador Matheus Simões, do PSD, tem 7%. E Flávio Roscoe, do PL, aparece com 5%. Em Pernambuco, Raquel Lira, do PSD, ainda lidera, com 41%, mas em empate técnico com João Campos, do PSB, que tem 39%. No Ceará, o ex-governador Ciro Gomes, do PSDB, lidera com 43%, também em empate técnico com o atual governador Eumano de Freitas, do PT, que tem 41%. No Distrito Federal, a governadora Celina Leão, do PP, tem 33%, contra 21% de Leandro Graz, do PT, que ultrapassou José Roberto Arruda, do PSD, que está aparecendo com 17%. Os números completos estão em cbn.globo.com. Fala agora do segundo dia da Assembleia Geral da ONU. O discurso do presidente do Irã, Massoud Pezeshkian, foi marcado por fortes declarações contra os Estados Unidos e Israel. Pezeshkian revelou que mudou o texto original depois da fala do presidente americano Donald Trump no dia anterior, para rebater as acusações de terrorismo. O iraniano declarou que os verdadeiros estados terroristas são os Estados Unidos e Israel. Durante a fala, o único representante da comitiva americana que estava no plenário se retirou. Pezeshkian afirmou que o Irã nunca atingiu civis e acusou Israel de promover assassinatos em Gaza, onde, segundo ele, 85 mil civis morreram. Para sustentar a versão, o iraniano exibiu cartazes e fotos no púlpito, incluindo a imagem do ex-líder supremo, Ali Khamenei, morto no primeiro dia dos ataques americanos e israelenses, em 28 de fevereiro, e fotos de crianças de uma escola atingida por bombas americanas. Pezeshkian negou que o Irã busque a bomba atômica e disse que os inspetores internacionais estão no país, enquanto a bomba nuclear está em Israel. O clima de tensão na ONU ganhou um contraponto fora do plenário. O governo de Israel espalhou anúncios em painéis eletrônicos por Nova York com a frase: um Irã nuclear é uma ameaça ao mundo todo. Em paralelo, a agência Reuters informou que o Irã analisa uma proposta americana para encerrar a guerra, apresentada depois de uma reunião de 3 horas entre o enviado dos Estados Unidos, Steve Witkoff, e o chanceler iraniano Abbas Araghchi, mas as divergências continuam grandes. Também nessa quarta-feira, o presidente da Argentina, Javier Milei, fez críticas severas às Nações Unidas. Milei afirmou que a ONU virou uma organização inútil, dominada por burocratas, e cobrou a entidade por não agir na disputa com o Reino Unido pelas Ilhas Malvinas. O argentino disse que o país vai tomar providências por conta própria e criticou a exploração de petróleo na região. A comitiva britânica permaneceu em

silêncio no plenário. Milei voltou a atacar a atuação da ONU na pandemia, classificando o isolamento social como um experimento de controle social disfarçado de ciência. No final da tarde, o presidente da Ucrânia, Volodymyr Zelensky, afirmou em discurso que o presidente da Rússia, Vladimir Putin, pretende ampliar a guerra para outros países europeus, de acordo com informações de inteligência de governos do continente. Ele pediu o aumento das sanções econômicas contra a Rússia e afirmou que quem faz comércio com Moscou ajuda a bancar a guerra. A fala de Zelensky na ONU aconteceu poucas horas depois de a Rússia lançar um novo ataque com drones contra Kiev, um shopping em Zaporígia e armazéns em Odessa. A ação foi uma resposta ao maior ataque de drones feito pela Ucrânia contra Moscou no fim de semana. Na terça-feira, Zelensky tinha se reunido com Donald Trump para tentar acelerar uma negociação de paz antes do inverno europeu. A quarta-feira, na ONU, reuniu ainda os discursos do presidente da Síria, Ahmed al-Shara, do Equador, Daniel Noboa, do Paraguai, Santiago Penha, que defendeu a reintegração da Venezuela ao Mercosul, e da presidente interina da Venezuela, Delcy Rodríguez, que estreou na Assembleia Geral, enquanto Nicolás Maduro segue preso em Nova York. E o petróleo subiu fortemente nessa quarta-feira, depois de sucessivas quedas nos dias anteriores. O barril do tipo Brent sobe mais de 4%, negociado a 103 dólares, diante de possíveis novos ataques no Estreito de Hormuz e a possibilidade de interrupção das exportações americanas de diesel por 90 dias. Também nessa quarta-feira, os rendimentos dos títulos da dívida pública dos Estados Unidos atingiram o maior nível desde a crise financeira global de 2008. O Tesouro americano anunciou então que vai comprar até 6 bilhões de dólares em títulos de longo prazo para tentar conter a disparada. Esse valor é o triplo do plano inicial anunciado em agosto. O Instituto Internacional de Finanças, que é uma das maiores associações do setor financeiro do mundo, criticou a decisão em relatório publicado nessa quarta e alertou que a compra de títulos dá apenas um alívio temporário. No Brasil, essa alta das taxas americanas atrai investidores para os Estados Unidos, o que pressiona o dólar para cima e encarece o crédito no mercado brasileiro. Com todo esse mau humor, o principal índice da Bolsa de Valores de São Paulo caiu 0,86% aos 185.814 pontos. O dólar comercial subiu fortemente, 1,28%, cotado a R$ 5,16. O euro vale R$ 5,88, com alta de 0,71%. E o cantor Alexandre Pires foi alvo da Polícia Federal numa investigação de um esquema de lavagem de dinheiro vindo do garimpo ilegal de cassiterita na terra indígena Yanomami, em Roraima. A cassiterita é a principal fonte do estanho, um metal usado na fabricação de celulares, peças automotivas e embalagens. Por causa da cor escura e do alto valor no mercado internacional, essa substância é conhecida no setor como ouro negro. E o nome da operação da PF é Disco de Ouro. A investigação aponta que o grupo usava licenças ambientais do Pará para simular que o minério vinha de garimpos regulares. Em um dos episódios apurados, após ter 100 toneladas de cassiterita apreendidas, o grupo chegou a enviar areia e pó de brita com laudos falsos para simular o cumprimento de um contrato na Suíça. O golpe gerou prejuízo de US$ 48 milhões para a empresa compradora. A Polícia Federal identificou repasses de mais de R$ 31 milhões de empresas investigadas para Alexandre Pires e para a produtora musical dele, a APN Serviços. Só uma das empresas enviou mais de R$ 21 milhões diretamente para a conta do cantor. A ação também mira os empresários Diego Possebon, apontado pela polícia como líder da organização, e o irmão dele, Matheus Possebon, que era empresário de Alexandre Pires. A defesa do cantor disse que Alexandre Pires foi tomado de surpresa, que a relação mantida entre ele e Possebon esteve restrita à intermediação da venda de shows e que eventuais fatos investigados dizem respeito a atos do empresário praticados fora dessa atuação profissional. Os demais citados não se manifestaram até o fechamento dessa edição. E o Supremo Tribunal Federal decidiu, por unanimidade, igualar os direitos de mães adotivas e biológicas na licença maternidade. O relator do caso, o ministro Alexandre de Moraes, fixou que todas as mães vão ter direito ao afastamento remunerado de 120 dias, que pode ser prorrogado por mais 60. A contagem do prazo vai começar no momento mais recente, entre o parto, a adoção ou a alta hospitalar do bebê. Antes,

No setor público, a licença da mãe adotiva podia cair para 30 dias, dependendo da idade da criança. A ministra Carmen Lúcia destacou no voto que mãe é só uma e que o filho não deve se sentir diferente por ter sido adotado. O relator, Alexandre de Moraes, só rejeitou o pedido para permitir o compartilhamento da licença parental. Na avaliação de Moraes, que foi acompanhado pelos colegas, cabe ao legislativo definir como os períodos de afastamento serão repartidos entre os integrantes do núcleo familiar. No noticiário internacional, o ex-produtor de Hollywood, Harvey Weinstein, de 74 anos, foi condenado nessa quarta-feira a 15 anos de prisão por crime sexual contra a ex-assistente de produção Miriam Hawley. O crime aconteceu em 2006, em Nova York. A decisão acontece depois de um novo julgamento. Weinstein já tinha recebido uma pena de 23 anos em 2020, mas a Justiça de Nova York anulou a condenação em 2024 por falhas no processo. Antes da sentença dessa quarta-feira, Hawley declarou no tribunal que o abuso teve um efeito devastador e que vive uma sentença de prisão perpétua. Weinstein falou sentado em uma cadeira de rodas, pediu desculpas pela dor da vítima, mas voltou a se dizer inocente. A acusação queria 20 anos de cadeia e a defesa pediu apenas 3 anos a mais, além dos 6 que ele já cumpriu. O advogado Jacob Kaplan alegou risco de morte na prisão, já que o ex-produtor enfrenta câncer no sangue, insuficiência cardíaca e problemas nos rins. Ele está internado em um hospital para presos em Manhattan e ainda aguarda novo julgamento em Los Angeles. A defesa vai recorrer. Um caça de treinamento da Força Aérea Real Britânica caiu e explodiu nessa quarta-feira no país de Gales. O avião apresentou problemas logo depois de decolar. Testemunhas disseram que viram fogo no avião antes de ele cair em parafuso e explodir perto de uma área residencial. Os dois pilotos conseguiram ejetar e tiveram ferimentos leves. Não houve outras vítimas. E antes de encerrar esta edição, eu convido você a mandar mensagem para o Panorama. Meu e-mail é leandro.gouveia@cbn.com.br. No Instagram é só procurar por Lê Reis Gouveia. E não esquece de escrever seu nome e a cidade de onde você está ouvindo. Leandro, aqui é a Gabriela Catelan, de São Bernardo do Campo, na Grande São Paulo. Ela mandou mensagem pelo Instagram. Gostaria de mandar um abraço para o meu sogro, Hamilton Lima de Moraes, que quando me conheceu e soube que eu escutava vocês, já se identificou comigo de cara. Olha o panorama criando conexões, ela dá risada. Um abraço a todos, muito bom escutar vocês. Já conquistou a família na hora. Tem gente que coloca, viu, Gabriela, até nos aplicativos de relacionamento que ouve o panorama, para você conquistar a sua cara metade. 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E esta edição vai ficando por aqui. A produção e o roteiro foram feitos por mim, Leandro Gouveia, e a edição e a sonorização por Henrique Dias e Daniel Mesquita. A próxima edição do Panorama chega às plataformas por volta das 7 da manhã com Bianca Santos e eu volto na sequência. Até lá!

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0: Quinta-feira, 24 de setembro de 2026. Mensagens obtidas pela Polícia Federal revelaram que dirigentes do Banco de Brasília continuaram avançando em operações com o Banco Master, apesar dos alertas sobre os riscos das transações. As trocas de mensagens aconteceram entre o ex-presidente do banco, Paulo Henrique Costa, e o então diretor de finanças, Dário Oswaldo Garcia Júnior. De acordo com o relatório da PF, eles estavam cientes da existência de documentos irregulares e mesmo assim deram continuidade à operação de compras de carteiras. As conversas mencionam de forma repetida a possibilidade de quebra do Banco Master. Em nota, a defesa de Paulo Henrique Costa afirmou que a Polícia Federal erra quanto aos fatos e que tomou as providências necessárias assim que soube das irregularidades do Master. A formalização de empregadores e autônomos bateu recorde em 2025, mas 65% do grupo ainda não apresenta CNPJ. Segundo um levantamento do IBGE divulgado ontem, o percentual de registrados chegou a 35% contra 24% no início da série histórica em 2012. O avanço foi puxado principalmente pelos autônomos, entre os quais a formalização passou de 15% para 27%. Entre os empregadores, 81% aparecem com CNPJ. Parlamentares de 13 países das Américas pediram o fim imediato dos ataques realizados pelos Estados Unidos contra pequenas embarcações no Caribe e no Pacífico. Mais de 70 legisladores assinaram a declaração, entre eles representantes do Brasil e dos próprios Estados Unidos. As operações já deixaram ao menos 234 mortos desde setembro de 2025. Os parlamentares afirmam que não há evidências públicas de que os alvos representassem ameaça iminente que justificasse o uso de força letal. Eles também questionam a legalidade das ações.
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4: Vamos falar sobre marca-passo. As pessoas têm muitas dúvidas sobre o que acontece com quem usa o marca-passo. Vamos fazer aqui uma espécie de um mito e verdade sobre o marca-passo. Nós estamos com o Dr. Hugo Belotti, cardiologista, diretor do Serviço de Arritmia e Estimulação Cardíaca do Instituto Dante Pazanese de Cardiologia. Dr. Hugo, bem-vindo. Boa noite.
5: Boa noite, Tânia. Muito obrigado. Boa noite, ouvintes. Bom, muito obrigado. Prazer estar com vocês aqui.
4: Prazer é nosso. Antes de mais nada, né, porque tem muitas dúvidas mesmo, coisas até curiosas envolvendo o marca-passo. Só para a gente entender o que é o marca-passo, como é que ele funciona, dá uma aulinha aqui rapidinho aqui para a gente situar o que é o marca-passo, doutor.
5: Bom, o marca-passo é um dispositivo muito simples, tá? Já existe já há bastante tempo, como é de conhecimento de todos, e ele funciona como se fosse um contador, e ele tem um reloginho, né? E aí você programa e ele emite um pulso elétrico, e aí esse pulso elétrico faz o coração bater.
4: Elétrico. Ele é carregado?
5: Sim, ele tem uma bateria. Uhum. Né, uma bateria interna que se comunica com o coração. Aquele fica aqui sobre a pele, né, aquela bateria que a gente chama de gerador. Ele se conecta a um eletrodo, esse eletrodo vai lá daqui, vai por uma veia, passa, vai lá dentro do coração E através desse eletrodo, o estímulo elétrico ele percorre e é capaz de estimular o coração.
4: Impressionante, né? E essa bateria é carregável?
5: Não,
4: Ah.
5: ela não é carregável. Ela tem uma vida útil e quando chega no fim da vida, o médico que está avaliando o marca-passo, ele recebe a informação do próprio aparelho, que existe um que a gente chama de programador, que você consegue monitorar todas as funções do marca-passo na consulta médica, e aí você vai monitorando a bateria, quando está no indicativo de troca, aí é feita uma nova
4: Troca.
5: cirurgia, você mantém os eletrodos e troca somente o gerador.
4: E o marca-passo tem uma vida útil de quanto tempo, mais ou menos?
5: Geralmente de 5 a 10 anos. Isso aí depende de quanto que o paciente usa, tá certo? Tem indivíduos que são totalmente dependentes, que não tem batimento nenhum, esse aí consome mais. Aquele que é colocado para quando o paciente necessita, essa aí a longevidade da bateria é maior.
4: Ah, e aí o marca-passo ele já sabe, a hora que é para entrar em ação, é isso? Se o coração está funcionando normalmente,
5: Exatamente.
4: ele não entra em ação.
5: Exatamente, ele
4: Ah.
5: percebe, ele é capaz de perceber, né, se tem algum batimento cardíaco próprio, e aí ele espera. Se não vem o batimento próprio, e aí o marca-passo ele entra em ação.
4: Muito bom. Então agora já sabemos como é que funciona o marca-passo. Agora vamos aos mitos e verdades. O que mais é mais curioso assim de mito que se fala mais frequente, que não faz o menor sentido sobre
5: Olha.
4: marca-passo, doutor Hugo?
5: Geralmente, o que gera bastante questionamento é com relação à porta de banco, celular, se vai passar no aeroporto, né, sobre aquelas detector de metais, a
4: Sim.
5: pessoa fica com medo se vai descarregar o aparelho, enfim, se ele vai ficar mal funcionante, e geralmente isso tudo é mito.
4: Mas
5: Tá,
4: apita,
5: não
4: não
5: tem problema
4: apita
5: nenhum.
4: no, na entrada do
5: Porque é
4: banco?
5: metal. É
4: É
5: metal, né?
4: metal.
5: Então, aí aquele é um detector de metais. Então, aí por isso que o segurança ele vai, abre a
4: Ele
5: portinha e
4: vai.
5: você passa do lado. Mas aí cada indivíduo que tem um marca-passo, ele tem uma carteirinha, né? Avisando que
4: Sim.
5: tem. Aí lá tem o gerador, tem o modelo, os eletrodos, quando que implantou. Aí ele apresenta aquilo e pode fazer o que precisa fazer.
4: Sim, isso vale para o aeroporto também. Vai
5: Sim,
4: detectar.
5: sim.
4: Aí ele vai ter que
5: Sim.
4: dizer: não, eu tenho uma capacidade aqui. Passa.
5: É, exatamente.
4: Sim.
5: E assim, com relação a micro-ondas, não tem problema nenhum. A gente
4: Ah.
5: utiliza o micro-ondas da mesma forma, né? Vai lá, programa o micro-ondas, sai, depois pega o alimento. Celular. Também não tem problema, né? Você pode usar, né, do mesmo lado ou do lado oposto, não interfere, né? Uma das coisas que também dá muito questionamento é com relação à ressonância magnética, né? O indivíduo tem ressonância magnética, vai fazer uma ressonância e tem um marca-passo. Aquilo tem alguns marca-passos que eles são condicionados para você realizar a ressonância. E aí o indivíduo precisa passar por uma avaliação inicialmente, porque tem alguns marca-passos que não é permitido fazer, geralmente os mais antigos. Isso tem na carteirinha, né? A gente consegue perceber pela carteirinha. E só que mesmo com os marca-passos mais novos, se o indivíduo já trocou, ou tem algum eletrodo antigo que fraturou e ficou lá dentro, e o médico, o cirurgião colocou um novo eletrodo, aí esse daí não pode fazer. Por isso que sempre

0: quando vai fazer uma ressonância, ele tem que passar por uma avaliação para um especialista.
1: Então, dependendo do marca-passo, você não pode fazer ressonância. Se
0: Dependendo do marca-passo, não. E
1: não.
0: se ele tiver alguma condição em relação ao marca-passo que o impeça de realizar. Por exemplo, esse eletrodo abandonado, às vezes você tem um marca-passo de uma marca, só que o indivíduo já fez algumas trocas e o eletrodo é de uma outra marca. Aí as empresas, elas não se responsabilizam e aí acaba não fazendo
1: Que
0: o
1: coisa.
0: procedimento da ressonância porque não é permitido fazer.
1: Porque o que pode
0: Mas, na
1: acontecer?
0: verdade, ninguém sabe. Porque a ressonância é um grande ímã, né?
1: Ah.
0: Então, se você entrar dentro da sala com um objeto metálico, aquilo pode danificar o aparelho de ressonância, né? Então, tudo que vai dentro da sala da ressonância magnética não pode ter metal.
1: Sim, danificar o equipamento e a pessoa também, né?
0: E eu também, exatamente. Pode
1: Imagina
0: danificar o
1: aquilo.
0: aparelho,
1: É. Uau.
0: é.
1: Aliás, eu vi, teve um relato recente, sei lá, não sei se é recente, de um, acho que era até um político que entrou armado.
0: Eita,
1: É,
0: não
1: e
0: fiquei
1: deu
0: sabendo disso.
1: faz um tempinho, era um desses que não se separavam da arma e entrou armado na sala ali, e acho que nem era ele na ressonância propriamente, mas estava na sala, enfim, não me lembro direito. Eu sei que foi um negócio que me chamou a atenção, porque explodiu, é perigoso, né? É perigoso. Agora, voltando aqui para o nosso marca-passo, celular e micro-ondas não tem problema, é isso?
0: Não, não tem
1: Nenhum
0: problema,
1: problema,
0: não.
1: nem com os
0: Não.
1: marca-passos antigos, nem com os marca-passos atuais.
0: Não. Outra coisa que é assim, é uma pergunta muito frequente é em relação à cirurgia, né? O indivíduo tem um marca-passo e vai fazer uma cirurgia não cardíaca, por exemplo, né? Você tem que passar por uma avaliação, porque naqueles indivíduos que são totalmente dependentes do marca-passo, quando o sujeito vai fazer uma cirurgia, o cirurgião às vezes utiliza um bisturi elétrico. Aí o marca-passo pode entender que a corrente do bisturi elétrico é um batimento próprio. E aí o marca-passo do indivíduo ele se inibe, esperando um batimento. Mas como não tem, e se o indivíduo realmente ele é totalmente dependente, o marca-passo ele pode não funcionar naquele momento. E aí o coração pode ficar bem lento ou às vezes até parar de bater. Então, você tem que programar o aparelho antes da cirurgia e reprogramar após a cirurgia. Mesma coisa com a ressonância, o paciente tem que vir, né, ou vai alguém lá no dia, programa o marca-passo para a ressonância. Aí o indivíduo faz a ressonância, quando termina a ressonância, reprograma outra vez.
1: Nossa, doutor, alguma pessoa que tem marca-passo, ela tem uma vida normal? Pode fazer atividade
0: Totalmente
1: física?
0: normal.
1: Normal.
0: Pode, tá? Só que a gente recomenda algumas restrições. O indivíduo que é mais jovem, por alguma doença cardíaca eventual que precisou colocar, ou fez uma cirurgia cardíaca e infelizmente saiu com o que a gente chama de bloqueio AV total, que a pessoa não tem batimento. Indivíduos jovens, quando colocam marca-passo, eles geralmente são mais ativos, né? E o eletrodo, ele fica lá no coração, ele fica a vida inteira, né? Então, você imagina batendo 60 vezes por minuto, esticando, né? Cada batimento você tem um movimento. Aquilo, ao longo dos anos, ele pode fraturar. Indivíduos jovens, muito ativos, às vezes faz muita academia, é um indivíduo que trabalha, às vezes, né, em construção. Você pode ter uma incidência maior de fratura do eletrodo, isso aí gerar maior número de cirurgias ao longo da vida do indivíduo, porque se fratura um eletrodo, você tem que colocar um novo.
1: Uau! Nossos ouvintes aqui estão fazendo observações, doutor Hugo, sobre o marca-passo. A Keila diz o seguinte: meu pai usa. E aí ele não passa perto de micro-ondas, perto de torre de transmissão, perto de modens, Wi-Fi, nada dele.
0: Modem Wi-Fi ele pode passar, tá? Agora, torre de transmissão, você comentou assim, dependendo da torre de alta tensão, é possível ocorrer interferência eletromagnética. É possível, tá?
1: É?
0: É
1: torre de
0: possível.
1: alta
0: Se
1: tensão?
0: você de essas se o indivíduo trabalha num estabelecimento que tem um determinado local que tem alta tensão, aí é possível gerar interferência eletromagnética. Mesma coisa com equipamentos eletrodomésticos que já mais antigos, que pouco mal aterrados, né? Às vezes, quando o indivíduo vem na consulta, o aparelho registra. Na hora que a gente interroga o aparelho, aí tem um registro lá da interferência eletromagnética.
1: Mas, por exemplo, não é uma questão do
0: Furadeira.
1: micro-onda, não é a micro-onda,
0: Não,
1: é uma questão elétrica.
0: micro-ondas não. É uma
1: Por
0: questão
1: exemplo, minha
0: elétrica.
1: máquina de lavar está tendo
0: Isso,
1: algum problema.
0: exatamente,
1: Isso vai
0: exatamente.
1: afetar o
0: Por exemplo,
1: marca-passo.
0: comum com furadeira também, um indivíduo que trabalha com furadeira,
1: Ah.
0: se ele quando ele apoia a furadeira perto do marca-passo, aquilo pode gerar uma interferência eletromagnética. Chuveiro mal aterrado também. Entendeu? Então,
1: Nossa, mas e aí? É perigoso?
0: se o indivíduo é dependente, sim. Tá, a gente às vezes não é muito frequente, mas acontece em casos inusitados, que um indivíduo vai mexer no chuveiro e tem uma tontura. Aí ele fala para você: olha, toda vez que eu vou mexer lá, me dá uma tontura. É quando você vai e interroga o aparelho, você acaba vendo que tem uma interferência
1: Interroga o
0: eletromagnética.
1: aparelho.
0: É na
1: O
0: consulta, né?
1: marca-passo. O
0: Isso,
1: marca-passo
0: exatamente.
1: vai demonstrar que teve algum contato ali
0: Ele
1: que
0: grava,
1: interfere.
0: né? Ele grava. Ele grava, às vezes ele grava.
1: O
0: E aí
1: momento?
0: você. O momento é. Porque o marca-passo,
1: Ah.
0: ele tem uma memória, né? Por exemplo, se o indivíduo tem arritmias, você pode programar ele para gravar, o indivíduo está queixando de palpitações, por exemplo. Aí você programa lá, olha, eu quero que você grava quando a frequência atingir acima de 150, 170. Aí ele grava, ele registra lá o momento. E aí você tenta, na anamnese, né, na entrevista,
1: Sim.
0: você tenta estabelecer alguma causalidade e a hora que ocorreu o evento
1: Coisa para saber, ó, essa é a hora do
0: como
1: banho, essa é a
0: ocorrido.
1: hora da furadeira.
0: Exatamente,
1: Não quer
0: exatamente,
1: dizer que
0: exatamente.
1: chuveiro e furadeira vão interferir no marca-passo. Apenas se
0: Se
1: houver
0: tiver
1: algum,
0: não funcionando bem,
1: não estiver
0: pode
1: funcionando
0: interferir,
1: bem.
0: não é que vai
1: É, não
0: interferir,
1: é que
0: pode
1: vai.
0: interferir.
1: Deixa eu ver aqui, a gente tem mais o quê? 2 minutinhos e pouco. A Isaura Ferreira pergunta: quanto tempo demora a cirurgia para implante do marca-passo?
0: Geralmente é uma cirurgia rápida, a gente gasta muito tempo assim na assepsia da pele, porque nós não queremos de jeito nenhum infecções, né? Infecções de dispositivos são graves, então a gente gasta muito tempo ali no preparo, e a cirurgia em si, em torno de uma hora e meia. É lógico que isso pode demorar um pouco mais. Se o indivíduo tem qualquer alteração anatômica, ou às vezes acesso venoso difícil, porque, como eu comentei, o eletrodo ele passa pela veia, né? Então, se o indivíduo tem alguma malformação venosa, isso pode levar a alguma dificuldade na hora do implante.
1: Bom, então para quem tem marca-passo tem que tomar muito cuidado. Bom, já tem mesmo, né? Porque se tem marca-passo é porque tem alguma questão cardíaca. Óbvio,
0: Exato,
1: né?
0: exato. Mas tem muita gente que tem marca-passo e o coração ele tem a musculatura normal.
1: Ah,
0: E
1: tá.
0: aí esse indivíduo ele acaba tendo uma vida normal. Tá? Só tem que só realmente a gente recomenda, né, para no local, né, por exemplo, se o marca-passo está do lado esquerdo, o indivíduo não fazer muita força com o braço esquerdo para você preservar o eletrodo por maior tempo.
1: Muito bom. Em geral, são as pessoas mais idosas que
0: A
1: usam
0: maioria
1: marca-passo, né?
0: sim, a maioria sim. Existem algumas doenças que são genéticas, não é? Que o indivíduo acaba tendo alguma doença elétrica mais jovem, mas isso é mais raro, tá? Uma coisa que vale a pena comentar é que existem outros tipos de marca-passo, né? Na cardiologia, a gente chama de dispositivos eletrônicos implantáveis. Marca-passo é um deles, tá certo? Agora, tem indivíduos que têm maior risco de morte súbita ou já tiveram arritmias cardíacas graves, malignas, que foram ressuscitados de morte súbita, por exemplo, que a gente chama de morte súbita abortada, que existe um dispositivo que chama CDI, que é o cardiodesfibrilador. Aí ele, além da função marca-passo,

0: ele atua como aqueles choques de filme, né, que a gente
1: Sim.
0: vê. Então ele percebe que dá arritmia grave e vai lá e dá um choque na pessoa.
1: Muito bom. Doutor Hugo, muito obrigada, viu? Até uma próxima.
0: Muito obrigado, uma boa noite a todos.
1: Boa
0: Até
1: noite.
0: mais.
1: Até mais. Hugo Belotti, cardiologista, diretor do Serviço de Arritmia e Estimulação Cardíaca do Instituto Dante Pazanese de Cardiologia, conversando conosco sobre o marca-passo, mitos e verdades. Então não tem problema celular, não tem problema micro-ondas com o marca-passo.
2: Conosco agora aqui no CBN Madrugada, Ariel Palácios, conversando com o Fernando Andrade e com a Tatiana Vasconcelos.
3: Estamos bem aos humores dos malucos que estão falando ali no púlpito das Nações Unidas. Ontem teve presidente do país que se diz o mais democrático do mundo defendendo crime de guerra e intervenção militar na América do Sul. Hoje teve os filhotes, né, que ele produziu no mundo, como o presidente Milei, chamando a ONU de inútil. E tem uma reunião que foi considerada histórica pela presidente, que eu acho que talvez a gente possa chamar de fantoche da Venezuela, Delcy Rodrigues, numa reunião com Donald Trump. Conta tudo, Ariel.
4: Pois é, Tatiana, vamos começar por Delcy Rodríguez, a autocrata interina da Venezuela, e talvez seja a figura mais intriguista de toda a história da Venezuela, conseguindo ultrapassar tudo que já havia sido feito antes, mas é um daqueles paradoxos do chavismo, que falava contra o imperialismo Yankee, etc., etc., de uma forma ostensiva, com todas aquelas frases clássicas, e agora, né, justamente com o apoio de toda a Assembleia Nacional, o Parlamento, que tem maioria avassaladoramente chavista, agora está fazendo tudo o que Trump quer, e inclusive o que mais chama atenção é que você pode ir para o encontro, uma reunião, por pressões políticas, etc., né? Mas se você sorri o tempo inteiro nessa reunião, que mostra que você está muito confortável com a situação. E foi esse o encontro, né, o encontro mais esperado do dia ontem na Assembleia Geral da ONU, de Delcy Rodrigues com Donald Trump, né? Eles se reuniram na noite de ontem em Nova York, consolidando essa aproximação que até poucos meses parecia totalmente improvável, impossível. Bom, foi o primeiro encontro entre Trump e Delcy desde a captura de Nicolás Maduro por forças americanas em janeiro, recordando que o então autocrata foi sequestrado e transportado para Nova York, onde está preso. Delcy Rodríguez, inclusive, está ali perto da prisão onde Maduro está, no Brooklyn. Nada de falar em visitar Maduro, que continua como presidente oficial da Venezuela, segundo o chavismo, já que Delcy é uma presidente barra autocrata interina. E o hotel ocorreu a portas fechadas no hotel Lotte New York Palace, durante uma recepção oferecida por Trump a vários outros líderes estrangeiros. Participaram desse encontro o secretário de Estado dos Estados Unidos, Marco Rubio, e o secretário do Tesouro, Scott Bessent. Delcy classificou o encontro como, abre aspas, histórico, fecha aspas, e afirmou que foram discutidos o fortalecimento das relações bilaterais e a cooperação em áreas estratégicas, recordando que Delcy, no ano passado, chamava Trump de que dizia que Trump tinha garras imperialistas, e neste ano aplica-se muito bem aquela canção de Chico Buarque, Quem Te Viu, Quem Te Vê, fala em Trump como amigo e sócio. Bom, ela disse que discutiram sobre cooperação em áreas estratégicas. Essa cena consolida a guinada das relações entre os dois países desde o dia 3 de janeiro, não é? Até porque o chavismo, durante o período de Hugo Chávez e depois com Nicolás Maduro, havia construído boa parte de sua retórica internacional sobre o confronto com a Casa Branca, com Washington, independentemente do presidente americano de plantão, fosse Bush filho, fosse Barack Obama, fosse quem fosse. Inclusive, era aquela retórica, enquanto ao mesmo tempo a Venezuela vendia petróleo para os Estados Unidos. Então, os paradoxos já vêm há bastante tempo, né? Recordando que, na mesma ONU, Hugo Chávez, em 2006, foi fazer o seu discurso. Bush havia falado antes, e ele, no dia anterior, ele disse uma das frases mais peculiares da história da ONU, que disse, cheirou, fez assim, e disse, sinto olor a azufre, sinto cheiro a enxofre, el diablo, o diabo, não é? Esteve aqui, ele disse, né? Então,

0: Agora a gente vê totalmente o contrário, mesmo regime, outro discurso. Bom, Delcy chegou aos Estados Unidos falando em respeito, cooperação e entendimento. Maduro ali é preso a poucos quilômetros. A reaproximação é principalmente o petróleo, já que a Venezuela reformou a lei do petróleo com o respaldo total da Assembleia Nacional, o Parlamento, e depois também reformou a lei dos minérios. E nas duas leis, nas duas reformas, os Estados Unidos é amplamente beneficiado. E enquanto isso, a delegação venezuelana está discutindo também energia, mineração, mas também está tentando reestruturar a dívida externa, que é estimada entre 150 milhões e 200 bilhões de dólares. Quando estimada, porque o próprio regime venezuelano não oferece um valor oficial exato.
1: Agora, a opositora Maria Corina Machado, ela tenta voltar para a Venezuela e não consegue. Está onde ainda, Ariel?
0: Ela está tentando voltar à Venezuela, até aproveitou a ida de Delcy Rodríguez para tentar entrar por mar, por ar, isso a partir do Panamá. Foram três tentativas frustradas em 24 horas, tentou pegar três voos diferentes, não conseguiu. Sete tentativas nas últimas semanas. Numa delas, inclusive, Machado pretendia viajar usando um passaporte especial panamenho. E não conseguiu tampouco com isso, recordando que ela saiu da Venezuela em dezembro do ano passado para receber o Nobel da Paz em Oslo. Em janeiro ela se encontrou com Trump na Casa Branca, isso depois da queda de Maduro, e lhe deu de presente a própria medalha do Nobel, não é? Porque Trump queria o Nobel da Paz, não podia ter o Nobel da Paz por parte da Academia do Nobel, então ela lhe deu a medalha física, não é? O título, o prêmio Nobel não se transfere. Uma pessoa que tem um Nobel fica com esse Nobel até morrer como premiada. Mas então o que ela fez, já que Trump não podia ser premiado, lhe deu a medalha. Bom, o fato é que Trump recebeu Maria Corina Machado na Casa Branca, numa reunião bastante breve, sem muita pompa, ficou com o prêmio. Não é? E não deu apoio algum a Maria Corina Machado para voltar à Venezuela. Ou seja, acho que a expressão era deu com os burros na água, não é? Assim como não conseguiu nada do que ela pretendia. Nem voltou para a Venezuela e ficou ainda por cima sem a medalha do Nobel. Ou seja, o cenário atual é num cenário no qual, para Trump, não convém a realização de eleições, até porque a própria oposição clássica venezuelana está criticando as concessões que Delcy está fazendo, né? Não convém para Trump a realização de eleições na Venezuela, e para Delcy Rodríguez tampouco convém, né? Então, mais um ponto em comum entre Trump e Delcy Rodríguez, que para eles a situação está mais do que espetacular, né? Então, Machado vai continuar fora da Venezuela e Delcy negocia diretamente com a Casa Branca.
2: Quantos absurdos Milei falou durante seu discurso na Assembleia Geral da ONU hoje, hein, Ariel? Eu citei só um aqui, né?
0: Exatamente. Bom, ele começou seu discurso com um balanço do que ele classificou de conquistas econômicas nos primeiros anos de seu governo, e aí, na sequência, criticou a ONU dentro da própria ONU. Tatiana Milei disse que, abre aspas, a ONU é uma organização inútil, disfarçada de burocratas, fecha aspas. O líder argentino, o anarcocapitalista, que já havia sido contra as vacinações na pandemia, sustentou que a ONU, abre aspas, forçou um confinamento que provocou genocídios, fecha aspas. E Milei, depois disso, dedicou boa parte do discurso a um clássico recente dele, porque ele só está falando nesse assunto nas últimas semanas. Antes ele não falava, agora sim, que é a questão da reivindicação argentina das Ilhas Malvinas, assunto ao qual ele não havia dado bola, mas levando em conta a queda persistente de sua popularidade, recorreu a uma velha ferramenta argentina, né, o nacionalismo, e agora ele vive falando em reivindicar as Ilhas Malvinas, e ele diz que ele vai reaver as ilhas. Bom, e isso incluindo críticas à Grã-Bretanha, país ao qual ele citou em outro discurso recentemente como potência em intensa decadência. Bom, Milei anunciou recentemente que vai construir uma base militar enorme na Terra do Fogo, no extremo sul do país, ali de olho nas Malvinas, enviou um projeto de lei também dias atrás.

0: na semana passada para aumentar o orçamento nacional na parte militar, na compra de submarinos e uma fragata, mas Milei hoje disse que isso não tem nada a ver, que não vai recorrer a ações bélicas para retomar as Malvinas, mas disse que o Reino Unido precisa aceitar sentar à mesa das negociações e disse que os Kelpers, que são os ilhéus, são os descendentes de galeses, escoceses e ingleses que chegaram lá em 1833, quando a Inglaterra removeu a população argentina que estava lá, e aí entraram os integrantes do Reino Unido. Ele disse que eles não têm direito algum, que são uma população implantada. Ele também disse depois, numa conversa com os jornalistas, depois do discurso, um dos jornalistas perguntou o que ele achava do Brasil não integrar o grupo de países do Escudo das Américas, recordando, Escudo das Américas são 14 países latino-americanos, mais os Estados Unidos, 15 no total, que tem uma espécie de estratégia comum que ainda está sendo elaborada para combater o crime organizado, transnacional e classificar como grupos terroristas versus grupos criminosos, diversas máfias. Bom, aí Milei respondeu o seguinte, abre aspas, o fato de que o Brasil participa ou não do Escudo das Américas é uma questão do Brasil, mas tenho esperança de que o Brasil consiga romper esse caminho socialista e decadente dos últimos tempos e volte a abraçar as ideias da liberdade e volte a ser parte dos países livres, fecha aspas. No discurso em si, ele não havia citado nada sobre o Brasil, mas nessa conversa com jornalistas, disse estas questões ali sobre o Brasil. E sobre a Argentina, aí nessa conversa com jornalistas, Milei disse em tom meio de Moisés, disse, abre aspas, Argentina é a nova terra prometida, fecha aspas.
1: Ah, tá.
0: Recordando que Milei havia dito que a Argentina, tempos atrás, ele voltou a afirmar que a Argentina será uma potência econômica equivalente à Espanha e Itália daqui a 3-4 anos e que será uma potência econômica tal como a Alemanha daqui a 15-20 e será tal como os Estados Unidos daqui a 30 anos.
1: Otimista. É um pouco como parte dos argentinos se sentem mesmo, né? Meio europeus.
0: Mas nesse ponto...
1: Nesse caso, ele deu uma forçadinha, ponto, né, Ariel? Uma pequena forçadinha.
0: Uma coisa é que as pessoas se vestiam antigamente meio à moda europeia, hoje não mais, não é? Mas outra coisa é que o Milei acha que vai ser uma potência econômica, uma das principais potências econômicas do planeta.
1: Tá bom.
2: Ariel Palacios conversando com Tatiana Vasconcelos e Fernando Andrade. Vem aí Matheus de Souza.
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Quinta-feira, 24 de setembro de 2026. Uma nova pesquisa Quest mostra o cenário de disputa para o governo de São Paulo. O governador Tarcísio de Freitas, do Republicanos, candidato à reeleição no estado, recebe 44% das intenções de voto. Em seguida, Fernando Haddad, do PT, aparece com 27%. Para 72% dos eleitores ouvidos no levantamento, a escolha do candidato é definitiva. A Quest ouviu 1.800 pessoas de 16 anos ou mais entre sábado e terça-feira. A margem de erro é de 2 pontos percentuais para mais ou para menos. O nível de confiança é de 95%. O número de registro no TSE é SP02456/2026. O governador de Minas Gerais e candidato à reeleição, Matheus Simões, do PSD, voltou a criticar ministros do Supremo Tribunal Federal durante a sabatina realizada pelo Globo, Valor Econômico e pela CBN. Ao ser questionado se seria a favor do impeachment de magistrados investigados por supostas relações com o ex-banqueiro Daniel Forcaro, Simões defendeu a renúncia dos ministros Alexandre de Moraes, Dias Toffoli e Gilmar Mendes, além de investigações contra Cássio Nunes Marques. Segundo ele, o STF perdeu completamente o papel na sociedade. Durante a entrevista, ele também defendeu o padrinho político, Romeu Zema, do Novo, ao afirmar que votará nele para a presidência da República. Um membro da delegação dos Estados Unidos deixou o plenário da Assembleia Geral da ONU durante o discurso do presidente do Irã, Massoud Pezeshkian, ontem. O começo da fala do iraniano

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1: Três horas e 36 minutos. Bom dia a você que nos acompanha aqui no CBN Madrugada com Ricardo Garcia na mesa de som. Vamos até às 5. Agora o Dr. Luiz Fernando Correia.
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2: O senhor nos traz aí sobre essa questão de transfusão de sangue relacionada à religião?
3: Aparece na mídia, né? Geralmente em situações de crise, a relação das testemunhas de Jeová com a transfusão de sangue. Na última sexta-feira, dia 18, a Congregação Mundial das Testemunhas de Jeová anunciou a mudança mais importante em décadas na relação com o sangue. Então vamos entender porque não é simplesmente liberou ou não, né? Não houve a liberação geral. Aconteceu o seguinte: foi liberado pela Congregação Mundial das Testemunhas de Jeová a utilização, em caso de necessidade, segundo decisão de consciência de cada um dos fiéis, a utilização de componentes do sangue. Vamos entender que raramente você faz transfusão de sangue total, como a gente chama, ou seja, o sangue todo. No sangue tem glóbulos vermelhos, glóbulos brancos, plaquetas, tem o líquido que é o plasma. Isso é o sangue total que a gente chama. E ele é muito utilizado em situações de trauma grave, onde ocorre uma perda maciça de sangue, acidentes, infelizmente os casos de violência que a gente assiste, mas não é o dia a dia. O dia a dia dos hospitais e dos pacientes, principalmente pacientes internados por doenças crônicas ou mesmo por cirurgias eletivas, é a utilização de componentes. Você transfunde somente as hemácias, que transportam oxigênio. Você pode transfundir plaquetas para pessoas com problemas de alteração de coagulação. E você pode transfundir plasma para pacientes que precisam disso. Então, essa mudança é importante, porque essa discussão toda vez que a gente se deparava com um paciente, eu estou falando como médico, né? Se deparava com um paciente que se declarava testemunha de Jeová, a gente já ficava preocupado, porque podia acontecer dessa necessidade. E estava acontecendo uma coisa muito interessante, quer dizer, não é interessante, mas estava acontecendo uma coisa que estava gerando uma dificuldade. Por exemplo, pacientes que precisavam fazer uma cirurgia eletiva e são fiéis dessa religião, muitas vezes eram recusados pelos cirurgiões, porque o cirurgião não queria se ver na situação de ter que precisar pedir uma transfusão e não poder usar, né? Ou criar um problema jurídico durante a internação. Então isso melhora muito a relação, continua sendo, obviamente, uma decisão pessoal, como aliás é para qualquer paciente, a não ser em caso de crianças, né? E em caso de risco de vida, que aí a decisão é do médico. Né? Então, o que continua vetado para as testemunhas de Jeová é a transfusão de sangue total. Isso é interessante porque já em março desse ano, já tinha saído uma decisão da Congregação Mundial, que é a sede em Nova York, que permitiria que o fiel decidisse, por exemplo, fazer o que a gente chama de auto-hemotransfusão programada. Você tira um volume do seu, uma quantidade de seu sangue, isso é estocado, preparado nos hemocentros. E se você tiver uma cirurgia programada, você precisar, podendo, pode usar. Então é o seguinte, isso é uma... Essa coisa de transfundir os componentes, isso é novidade, isso é coisa desde os anos 70, né? Enfim, mas é muito importante. E no Brasil isso parece uma... não é curiosidade, porque o Brasil é a segunda maior comunidade de testemunhas de Jeová do mundo. Só perde para os próprios Estados Unidos. Então é importante. O relatório da própria organização aponta quase 1 milhão de membros ativos, 940 mil, e o censo do IBGE de 22 contou 1.200.000 pessoas se declarando assim. Então impacta essa decisão aí, impacta a relação desse potencial desse contingente todo com o sistema de saúde. Uma decisão do Supremo Tribunal Federal.

0: Federal tinha decidido em 2024 que adultos capazes poderiam recusar a transfusão por motivo religioso, desde que a decisão fosse livre, informada e inequívoca. E o SUS deveria oferecer alternativas disponíveis. Isso não muda, porque isso vale para qualquer paciente. Isso não tem novidade nenhuma. O que muda é o conteúdo. Não dá mais para o médico presumir que toda testemunha de Jeová recusaria tudo. Agora ele tem a possibilidade de perguntar item por item, se pode transfundir um componente, se precisar. E o paciente pode assinar um documento com diretiva antecipada, ou seja, avisando, ou comunicando a equipe médica, a equipe de saúde, dessa situação. Então, acho que isso vale a pena a gente registrar isso, Milton, para deixar isso menos tumultuado na cabeça das pessoas.
1: Aí, doutor Luiz Fernando Correia, conversando com Milton Jung e com a Cássia Godoy. O Gabriel Freitas agora traz informações sobre o adeus a Zuenir Ventura.
2: O jornalista e escritor Zuenir Ventura foi lembrado nesta quarta-feira não só pela trajetória no jornalismo e na literatura, mas também pela forma de se expressar e pelo apreço de estar sempre perto de pessoas. O velório dele, nesta quarta-feira, reuniu familiares, amigos, jornalistas, escritores e artistas na Academia Brasileira de Letras, no centro do Rio. Zuenir morreu nesta terça, aos 95 anos, vítima de pneumonia. Entre os amigos que foram se despedir, estava Gilberto Gil, que também ocupa uma cadeira na ABL. O cantor e compositor lembrou principalmente do jeito de Zuenir, sempre muito doce e gentil.
3: Me aproximei e fui muito tocado e continuei até hoje pela delicadeza dele, né? Um homem muito manso, muito suave. Prazer de conviver com ele aqui. Não é? Na academia, um apreço muito grande pelo convívio, e sempre, foi sempre uma característica profunda. Saudade, saudade, saudade é o que vai ficar.
2: Outra amiga que acompanhou o velório do início ao fim foi Miriam Leitão. Ela destacou o exemplo que Zuenir deixa para outras gerações de jornalistas e lembrou como marcas da trajetória dele a defesa da democracia e a rejeição ao autoritarismo.
4: É uma despedida muito amorosa, como ele foi. Está todo mundo em volta, todo mundo se abraçando, todo mundo se dando carinho, porque todo mundo sabe exatamente o que era Zuenir Ventura, que tipo de bandeira ele defendia, né? A democracia e a luta contra o autoritarismo. Ele viveu, sofreu pessoalmente, a luta pelo meio ambiente e a luta contra as desigualdades sociais do Brasil. Então, os jornalistas hoje estão aqui se abraçando, chorando juntos, até o Rio de Janeiro está chorando. É necessário para que a gente possa tentar entender o que é essa perda.
2: Zuenir teve mais de 60 anos de carreira. Além de participar da cobertura de grandes momentos históricos, escreveu livros de grande sucesso, como 1968, O Ano Que Não Terminou e Cidade Partida. Ele fazia parte, desde 2015, da Academia Brasileira de Letras, onde ocupava a cadeira 32, na sucessão de Ariano Suassuna. Depois da despedida na ABL, o corpo seguiu para o cemitério São João Batista, em Botafogo, onde foi sepultado no Mausoléu dos Imortais. Do Rio de Janeiro, Gabriel Freitas.
1: 3 horas e 44 minutos, espaço aberto agora aqui no CBN Madrugada para o Álvaro Machado Dias, conversando com Fernando Andrade e com Tatiana Vasconcelos.
5: A gente vai falar sobre duplas. Esse é um assunto que Fernando e eu entendemos bem, não é mesmo? Estamos aqui sendo uma há quase dez, hein, Fê? 9 anos e meio. A gente perdeu ontem um cantor célebre, querido, com muitos, muitos fãs, um dos grandes nomes do sertanejo brasileiro, o cantor Rick, da dupla Rick Renner, que morreu num acidente de helicóptero. A dupla existia desde 1986, eles foram e voltaram algumas vezes, e a gente pode, a partir daí, pensar no Renner, que ficou sem o parceiro de quase 40 anos. Como é que segue uma carreira quando uma fatalidade estúpida dessa, como um acidente de helicóptero que mata o seu companheiro, acontece, né? E aí a gente pode pensar também em outros tipos de dupla, né, Álvaro? Pode ser um casal, pode ser um sócio, pode ser um irmão, pode ser...

0: um melhor amigo. Eu olho para trás e as melhores coisas que eu fiz na vida não foram sozinha. Eu não fiz sozinha. Não necessariamente em dupla, mas também não raramente em dupla, mas sempre com alguém. Sozinho tem gente que trava. E em grupo desempenha muito melhor. Como é que você pode contar para a gente, tentar traduzir em palavras, essa força que tem uma dupla?
1: Pois é, primeiro eu queria dizer que vocês dois, como dupla, trazem uma felicidade imensa para o
0: Ah,
1: Brasil inteiro, tá?
0: obrigado.
1: Eu falo isso como colunista aqui, mas eu falo isso como fã. Eu escuto a CBN, eu tenho certeza que todo mundo que escuta sente a mesma coisa que eu, porque todo mundo, inclusive, comunica isso fartamente nas redes sociais, onde for, que vocês são uma dupla muito amada, muito querida, muito bacana. Isso é demais,
0: Muito
1: assim, é uma
0: obrigado.
1: felicidade.
0: Ai,
1: Então, a
0: cara.
1: gente está falando de uma perda, mas eu acho que a gente também pode celebrar as duplas presentes no mundo. Vocês dois, meu Deus, são a grande dupla. Olha só, eu estava pensando sobre isso, e no fundo, a grande questão, resumindo tudo para mim, é que o dois é o único tamanho de grupo sem voto, sem esconderijo e sem panelinha. Vou explicar o que eu quero dizer, que eu sei que esse não é um papo ChatGPT, mas aqui não é, nunca será. É o seguinte, pensa como é que rola a dinâmica do trio. Muitas vezes o trio está alinhado, mas muitas vezes existe o 2 contra 1. Pensa no 10, no 15, no grupo grande. Vários estudos mostram que esses tamanhos de grupo fazem com que as pessoas se impliquem menos, se esforcem menos, participem menos, percebam que a sua contribuição é menos essencial para o desfecho, para a energia, para o que você quiser. Então, o tamanho do grupo faz diferença na maneira como a gente representa o nosso papel nele e, consequentemente, naquilo que a gente faz. A dupla é aquele tamanho de grupo, né? Engraçado pensar a dupla como um grupo, né? Mas é isso. Em que, se um soltar a corda, ela cai. Não, não tem esse papo dos outros seguirem fazendo, né? Um time perde um jogador e continua jogando. A dupla, quando perde alguém, vira uma outra coisa. Vira produção solo, vira, sei lá, ou viúva, viúva, vira o que for. Mas não é mais a mesma coisa, é uma mudança categórica. Então, acho que esse é o negócio da dupla. E aí, eu tava pensando sobre isso, mas de onde vem, né, existencialmente, essa diferença da dupla em relação a todos os outros formatos? No fundo, no fundo, vem da relação com a mãe, porque a gente nasce numa relação de dupla. Claro que é de trio, porque o pai é parte fundamental e os genes vêm dos dois, mas naquele momento em que você nasce, naquele momento e nos meses seguintes, essa relação é uma relação de dupla. E a gente vê isso na natureza, em todas as outras espécies de mamíferos, existe essa conexão. Que é dada, por exemplo, pela atividade simultânea de áreas específicas do cérebro com liberação de neuro-hormônios específicos na relação entre o bebê e a mãe. Então, acho que a dupla nos forma como pessoas desde cedo, né? Eu gosto muito de uma dupla que é o Kahneman. É o Daniel Kahneman e o Amos Tversky. Os sujeitos inventaram uma parte fundamental da economia comportamental, que no fundo é um campo da psicologia e tal. E é uma coisa interessante, porque eles descreveram um monte de vieses, um monte de ideias que, assim, parece que mostram como o ser humano ele sai da racionalidade. E a dupla, no fundo, no fundo, é o arranjo, ao mesmo tempo, menos racional que existe, ele é o mais afetivo, mas é também o mais eficiente. Então, curiosamente, a dupla de inventores do grande negócio sobre como pensar o comportamento humano de maneira contemporânea é justamente a dupla que traz essa transcendência da eficiência na relação afetiva, que é isso que a dupla traz.
2: Álvaro, no caso da dupla Rick e Renner, o Rick saiu da dupla em 2015, ele dizia que não tinha mais estrutura emocional para continuar. E olha, não faltava sucesso, não faltava público, provavelmente não faltava dinheiro.
0: Dinheiro, é.
2: O que corrói uma parceria por dentro a ponto de alguém abrir mão de tudo isso?
1: Olha, é claro que os casos variam, mas existem estudos sobre essa questão, né, de como a corrosão da relação entre duas pessoas ganha forma. E o curioso é que a gente intui que o grande problema seja a briga. As brigas se multiplicam, não dá mais. E não é. As duplas, em geral, aguentam brigas, elas

0: toleram brigas, inclusive casais. O que realmente corrói é, sei lá, vou chamar de uma maneira, estou buscando sempre o simples, né, porque é um assunto complexo. Então vamos dizer que é a contabilidade, é muito mais que isso, mas é o lance assim, quem carrega mais? Eu estou fazendo mais que você, eu trago isso, você só traz aquilo. É essa medida pragmática em que o resultado deixa de ser pensado dessa maneira simbiótica que eu estava comentando antes e passa a ser organizado de forma muito individual dentro da dupla. É muito mais, portanto, uma espécie de, sei lá se visão mesquinha ou talvez a gente possa dizer de visão pragmática do que cada um faz. A hora que a coisa ganha esse formato, a mágica da contribuição múltipla desaparece. Então, eu acho que é isso aí que acaba acontecendo, né?
1: Fala, Álvaro. Termina, desculpa. Achei que você tinha encerrado.
0: Eu tinha comentado sobre como a dupla tem uma coisa que os grupos maiores não têm. Mas aqui eu acho que dá pra gente pensar o contrário também. Num grupo maior, esse tipo de assimetria, né? Um pensa que está contribuindo mais que outro, acaba sendo absorvido, esse fenômeno acaba sendo, vamos dizer assim, processado no todo, porque as pessoas contribuem de maneira assimétrica, então não são só duas pessoas. Então a dupla, ao mesmo tempo que ela traz vantagens de conexão, ela também traz esse tipo de desvantagem. É muito fácil que os desbalanços comecem a ser vistos como posicionamentos individuais e essa individualidade destrua a coisa coletiva.
1: Que pode acontecer também, sobretudo quando a gente fala de duplas longevas, né? As pessoas vão mudando ao longo do caminho, o mundo vai mudando e agindo de maneira diferente sobre elas também. Nem sempre manter uma dupla, como manter um casamento, manter uma sociedade, manter uma parceria, exige bastante empenho, né? Considerando todos esses ingredientes. E aí, ainda que isso aconteça, que o casal se separe, ou que a sociedade se desfaça, ou que a parceria acabe, ou que a amizade se distancie, eu conheço duplas que se afastaram e voltaram a fazer negócios, voltaram a ser casados, voltaram a retomar a parceria, voltaram a ser amigos. O que é que puxa uma pessoa de volta para uma parceria que ela mesma encerrou, rompeu?
0: Bom, a gente tem os casos assim de grande visibilidade, então, por exemplo, duplas de artistas que voltam simplesmente porque tentam uma carreira solo e ela não tem uma fração da abrangência e do impacto que a dupla em si tinha. Então, aí existe uma razão pragmática. Mas eu diria que no mundo como um todo isso é muito, muito secundário. O grande lance é que a gente cria uma identidade de dupla. Isso eu posso dizer que toda grande amizade, uma dupla como vocês, todo casamento bem-sucedido tem essa coisa, né? Há uma identidade da gente junto. Isso é muito valioso. E aí, no final das contas, a gente sempre projeta a alternativa a esse movimento da identidade como algo que também é uma identidade, que é a identidade própria, aquilo que a gente vai fazer, outras duplas e assim por diante. Mas na hora do vamos ver, muitas vezes essa identidade original, ela tinha uma força que a gente menosprezou no momento em que a gente decidiu ir embora, assim. Ou seja, é fácil ignorar isso porque é um fenômeno sutil, mas é muito importante, né? Então, em casais, por exemplo, é comum que existam os amigos que são de ambos, que são da relação da família, da dupla, e a gente sempre pensa, não, mas essas coisas vão fluindo naturalmente, mas no final das contas, a dissolução traz muito essa falta dessas relações, de tudo que vinha junto, e aí bate ou é reforçada a intenção, a sensação de que deveria, enfim, deveria se voltar atrás.
2: Álvaro Renner agora fica sem um parceiro que ele tinha há 40 anos. E muita gente que perde uma pessoa com quem dividiu muito tempo da vida fala que perdeu um pedaço de si. Isso é jeito de falar? É um modo
1: Não é
2: figurativo? O que que
1: nada.
2: é?
1: A mistura é muito misturada, né?
0: É muito, não é tão figurativo assim, não. Tem um estudo bem bacana que traduz por que não é. E que, assim, a gente tende a achar que as coisas que são, assim, partes, elas são simplesmente partes materiais, mas partes cognitivas também contam. E olha só, nos anos 90, os pesquisadores testaram o seguinte: eles pegaram casais de namorados e pares de estranhos e deram listas de coisas para essas duplas memorizarem. Só isso, tá bom? E depois simplesmente faziam a apuração. os casais de namorados lembravam muito mais do que as duplas de estranhos. Olha que engraçado, parece que não tem nada a ver uma coisa com a outra, né? Parece que as lembranças vão ser simplesmente baseadas em capacidade cognitiva, mas não. Lembrança de nome, data, números aleatórios, passagens com sentido, ou seja, semântica, tudo isso era lembrado de maneira mais eficiente pela dupla que se conhecia, tinha uma química, porque essa dupla já aprendeu a dividir as tarefas, por assim dizer. Então, se a gente olhar só desse ponto de vista, a memória da dupla é algo que se perde e que tem uma estrutura real, e até tem uma fisicalidade, porque está implementada no hipocampo da gente, tem atividade de gen, inclusive, funcionando como um pregador de roupa segurando essas memórias. E quando um dos dois morre ou vai embora, ou sei lá, a dupla se desfaz, os dois acabam perdendo acesso, né, ou a parte que ficou viva perde acesso a uma parte do passado, né? E isso é muito comum, assim, a gente ver que, assim, a pessoa sente que tinha na outra parte, na contraparte, também um apoio para a construção dessa história comum, para a reconstrução dela. Estudos com neuroimagem, quer dizer, põe a pessoa na ressonância magnética, justamente mostra isso, tá? Então, quando você põe pessoas que têm uma sinergia forte, a gente vê atividade no cérebro de maneira muito mais sincrônica do que quando você coloca pessoas que não se conhecem. E essa sincronicidade está justamente associada à capacidade de produzir junto essa memória da dupla.
1: Opa, Mick, eu vejo cada vez mais gente morando sozinha, abrindo empresa sozinha, viajando sozinha. Eu mesma moro sozinha, sou uma entusiasta de que a gente seja capaz e fique satisfeita em fazer coisas sozinha. Morar sozinha, viajar sozinha, acho que isso tem a ver com autonomia. Não tem nada a ver com viver isolado. Até porque, né, Fernando, quem me conhece sabe que o que eu não faço é viver isolado, não é mesmo? Não. A dupla ainda tem futuro num mundo tão que prega cada vez mais a individualidade, Álvaro?
0: Olha só, a dupla tem menos futuro do que a produção solo, tá? Então, o grupo formado por uma única pessoa, por assim dizer, é o grupo que mais cresce, ponto final. Agora, a dupla tem mais futuro do que os grupos maiores, tá? Esses estão em declínio. Então, por exemplo, o censo de 2022 mostra isso claramente, tá? Então, se a gente pensar, por exemplo, em famílias com mais filhos, né, com um número grande de filhos, esse é o grande grupo em declínio, tá? Isso aí não tem nem dúvida. Casal sem filhos crescem bastante, então é a dupla. Agora, as casas com uma pessoa só crescem ainda mais. Então, por aí a gente vê que há uma mudança em que, do ponto de vista, vamos considerar que o grupo comece em duas pessoas, então essa unidade mínima é a que mais cresce, a dupla é a que mais cresce. Casais sem filho crescem mais do que casais com um filho, que crescem mais do que casais com dois filhos, na verdade, que já estão em declínio. E agora, o sujeito sozinho tem uma ascensão muito maior do ponto de vista da sociedade. Então, acho que a primeira coisa é isso que a gente tem que pensar. Segundo é o seguinte, no mundo mesmo da arte e da música, do showbiz, também é verdade que muitas duplas estão se desfazendo, muita produção solo está acontecendo, né? Eu levantei isso. Então, várias dessas pessoas, né, tem uma geração nova de solistas, Gustavo Lima, Ana Castela, e assim por dizer, são pessoas que fazem o chamado feat, né, que é de feature, de trazer uma pessoa para ser dupla pontual em alguma coisa. Mas essa lógica da dupla que já foi, enfim, a regra, não é mais, a coisa está muito relativizada. E eu diria o seguinte, no mundo das empresas, isso também está em transformação, tá? Então, sempre o modelo tradicional de startup foi a dupla, tinha o sujeito técnico, o outro mais negócios. E hoje em dia, Essa dinâmica também está em declínio, está emergindo uma que só tem um fundador ou fundadora, que é uma pessoa que é menos técnica, até porque usa inteligência artificial, e tem mais uma visão do negócio e pronto, que talvez seja libertador, mas fato é que a gente tem mudança sim no domínio das duplas, elas estão declinando em relação ao sujeito individual, mas os grupos maiores estão declinando mais ainda.
2: Álvaro, uma música para a gente encerrar?
0: Vambora! Acho que merece. Eu acho que a gente deveria terminar com Nos Bares da Cidade, tá? Do Rick Renner, porque eu acho que é uma música que traz o lance da saúde.

traz, enfim, afetivamente uma coisa muito importante para eles e para todos os fãs da dupla. Eu confesso que eu não sou parte dos que escutam a dupla sempre, mas eu fiz a pesquisa das músicas e eu recomendo muito essa.

0: Álvaro Machado Dias conversando com a Tatiana Vasconcelos e com o Fernando Andrade. Já já a previsão do tempo para todo o Brasil nesta quinta. Os principais destaques do dia. Agora, espaço aberto para o Matheus de Souza.
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0: quinta-feira, 24 de setembro de 2026. A Corregedoria do Conselho Nacional de Justiça cancelou o pagamento de mais de 4 bilhões e meio de reais em precatórios de empresas dos setores de açúcar e etanol que venderam crédito ao Banco Master. Agora o dinheiro deverá ser devolvido ao Tesouro Nacional. Os créditos constavam em lista no celular apreendido do ex-banqueiro Daniel Vorcaro. A decisão veio após um pedido da Advocacia Geral da União que apontou risco aos cofres públicos, já que os valores estavam retidos ilegalmente em contas judiciais desde 2023, antes da conclusão definitiva dos processos. O tribunal terá 5 dias para cancelar os precatórios e restituir os valores com os rendimentos ao Tesouro Nacional. Um avião pegou fogo durante a decolagem no Aeroporto Internacional Santa Genoveva, em Goiânia. A pista de pousos e decolagens ficou fechada por cerca de 2 horas. Segundo a companhia aérea Gol, o voo tinha como destino o aeroporto de Brasília e apresentou problemas técnicos em um dos motores. Todos os passageiros desembarcaram em segurança e devem ser acomodados em próximos voos da companhia. Um agente de inteligência artificial da OpenAI invadiu um site do governo da Austrália e acessou arquivos confidenciais. A informação foi divulgada pelo primeiro-ministro Anthony Albanese. O incidente aconteceu em julho e o sistema invadido foi o do Medicare, sistema de saúde pública australiano. Nenhuma informação pessoal teria sido acessada, mas as investigações ainda estão em andamento. A OpenAI não se manifestou. Horário de Brasília, 4:03.
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2: 4:04. Bom dia, você que nos faz companhia aqui no CBN Madrugada, com Ricardo Garcia na mesa de som. Vamos até às 5. E agora a Maria Clara Sasaki traz pra gente a previsão do tempo para esta quinta-feira.
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3: A chuva começa a perder intensidade no sudeste do país, mas ainda temos uma frente fria no oceano que organiza a umidade no interior do Brasil. No período da tarde, as nuvens carregadas se formam e podemos ter chuvas com trovoadas em Minas Gerais, no Espírito Santo, no Rio de Janeiro, na maior parte do centro-oeste e também da região norte do Brasil. Tempo firme mesmo somente em Mato Grosso do Sul, São Paulo e nos estados da região sul do país. A massa de ar frio começa a perder intensidade. Aos pouquinhos, as temperaturas devem subir no período da tarde. Na metade sul, a condição já é de temperaturas um pouco mais elevadas, com predomínio de sol. No Nordeste, a sensação de calor continua no interior da região. Bahia, Piauí, Maranhão. Nestas áreas, as temperaturas passam fácil de 35, 36 graus, assim como nos últimos dias, mas atenção, porque tem instabilidades atuando e essa chuva pode se formar de repente. Nas áreas do litoral do Nordeste, a chuva que acontecer será de baixos volumes acumulados, não atrapalha eventualmente um dia de praia e a temperatura deve ficar em torno de 30 graus na maior parte das capitais. Na região norte do país, as instabilidades predominam principalmente no período da tarde. A chuva mais volumosa atinge o Amazonas e também o estado de Roraima, mas ainda assim não há condições para grande quantidade de água, é apenas pontualmente uma chuva mais significativa. Maria Clara Sasaki, da Clima Tempo para a CBN.
2: 4:07. O presidente Lula deve editar nos próximos dias uma medida provisória para acabar com as bets. Nesta quarta-feira, o presidente se reuniu com os ministros da Fazenda, Planejamento e Casa Civil e determinou que façam os ajustes finais no texto para barrar a operação das plataformas de apostas online. A equipe de Lula também avalia acionar a justiça para obrigar as empresas do setor a ressarcirem os cidadãos que se endividaram por causa dos jogos. A campanha petista transformou o assunto em bandeira central na reta final da disputa e tenta associar o senador Flávio Bolsonaro aos prejuízos causados pelos jogos de azar. Ontem à noite, num ato político com artistas no Rio de Janeiro, o presidente voltou a dizer que vai acabar com as apostas online no Brasil.
4: Não é possível a gente deixar essa doença chamada ludopatia tomar conta do povo brasileiro, das pessoas tentando ganhar um dinheiro como se fosse ganhar. Então não é possível, sinceramente, em nome, sabe, da boa política, em nome da sociedade brasileira, que a gente vai acabar com isso. E os times que aprendam a viver sem lavagem de dinheiro.
2: Pela primeira vez na campanha, o senador Flávio Bolsonaro se pronunciou sobre o setor das bets. Durante transmissão ao vivo, ao lado do governador Tarcísio de Freitas e do prefeito Ricardo Nunes, em São Paulo, o candidato do PL prometeu acabar com os cassinos online e com o jogo do Tigrinho, mas indicou que as bets serão mantidas.
5: O cassino online tem que acabar, a gente vai acabar com esse cassino online e dá para controlar com tecnologia. O Lula não combate, não fiscaliza, porque todo dia tem um monte de site novo de aposta que podia ser derrubado imediatamente. Eu sou contra jogos, de qualquer forma, né? Mas aposta em jogos reais, um jogo de futebol, um jogo de vôlei, um jogo de tênis, você tem alguma forma, né, de controle, vamos dizer assim.
2: Outros candidatos também fizeram campanha em São Paulo nesta quarta-feira. Renan Santos, do Missão, visitou cidades do interior do estado e criticou a postura do presidente Lula no combate a organizações criminosas.
6: O Lula é um sujeito para bandido. O PT sempre teve uma relação muito estranha com o Comando Vermelho em muitos estados do Brasil. O Ceará e a Bahia são estados em que a polícia não pode atuar de verdade contra o crime organizado. O PT, toda vez que ele tenta falar de segurança pública, ou é para diminuir a capacidade de ação das polícias, ou é para concentrar poder no governo federal, não para salvar o Brasil do crime.
2: O candidato Ronaldo Caiado, do PSD, disse que vai alterar o texto do projeto de reforma tributária para garantir o financiamento de projetos culturais.
7: O atual projeto do governo de reforma tributária exclui todos os fundos de apoio à cultura no Brasil. Eu repassarei parcela para garantir a condição de sobrevivência.

0: existência dos fundos que garantam a sobrevivência da cultura.
1: Candidato do Avante, Augusto Cury, reforçou que não vai apoiar nem Lula, nem Flávio Bolsonaro no eventual segundo turno.
2: Zero de chance de se alinhar na Lula, porque o modelo econômico está asfixiando completamente o país. Em segundo lugar, a ética de Flávio Bolsonaro é completamente insana e insuportável. Zero de chance de se alinhar com ele.
1: Quatro horas e 11 minutos. Há 10 dias da eleição, a nova rodada de pesquisas estaduais da Quest confirma uma leve recuperação do presidente Lula no Sudeste, apesar da ampliação da vantagem de Flávio Bolsonaro no Rio de Janeiro. Os números revelam uma oscilação positiva do presidente em São Paulo e Minas Gerais no segundo turno, estados decisivos na eleição. No primeiro turno, mineiro, Lula passou de 31% para 35% e Flávio de 27% para 30%. No cenário de segundo turno, Lula oscilou 3 pontos para cima e está empatado numericamente com Flávio, com 40% das intenções de voto. Na rodada anterior, o senador aparecia com 3 pontos de vantagem. Em São Paulo, maior colégio eleitoral do país, a Quest aponta um quadro de empate técnico entre os dois líderes no limite da margem de erro. No primeiro turno, Flávio aparece numericamente na frente, com 34%, enquanto Lula registra 31%. No segundo turno, Lula oscila 3 pontos positivos e Flávio 1. A distância, que era de 8 pontos há 2 semanas, caiu para 6. Flávio tem 42% das intenções de voto no estado, contra 36% de Lula. No Rio de Janeiro, o senador Flávio Bolsonaro lidera a corrida presidencial com 37% das intenções de voto, abrindo 7 pontos percentuais sobre Lula, que aparece com 30%. No cenário de segundo turno, Flávio tem 44% e Lula 36%. Na TV Globo, o CEO da Quest, Felipe Nunes, destacou que a recuperação de Lula nos maiores colégios eleitorais do país mostra que a eleição está aberta.
3: Houve uma diminuição da vantagem de Flávio no maior colégio eleitoral do país. Vamos olhar para Minas Gerais, o segundo estado com o maior volume de eleitores, né? O Lula, que aparecia atrás do Flávio, né, numericamente, na rodada anterior, agora aparece empatado com ele. Se Minas é a bússola nacional, é claro que esse empate numérico mostra como a eleição está, de fato, aberta no Brasil. No Rio, embora a vantagem do Flávio sobre o Lula tenha aumentado, neste momento, o Flávio Bolsonaro está num patamar ainda abaixo do que o seu pai esteve na eleição de 22.
1: Em Pernambuco, um dos maiores colégios eleitorais do Nordeste, o candidato do PT atinge 54% e tem uma ampla vantagem sobre Flávio Bolsonaro, que marca 21% no segundo turno.

0: 39% e Lula 38%. Na avaliação de Felipe Nunes, a chance de decisão da eleição para presidente no primeiro turno é baixa.
1: Na minha avaliação, e claro que isso aqui é só uma, né, uma forma de enxergar a partir desses dados, é para que a eleição terminasse no primeiro turno, é para qualquer um dos dois nomes, a gente teria que ver desaparecer as alternativas à polarização, elas teriam que ir quase a zero, e dois, todos teriam que ir para um único candidato. Dos que migram, é 70-30.
0: Hoje sai mais uma pesquisa Datafolha sobre a disputa presidencial. O levantamento divulgado na quinta-feira passada mostrou empate técnico no primeiro e no segundo turno. O Instituto também fez entrevistas de intenção de voto em quatro estados e no Distrito Federal. O senador e candidato à presidência Flávio Bolsonaro voou com a mulher e as duas filhas dos Estados Unidos ao Brasil num jatinho do banqueiro Daniel Vorcaro. Segundo a revista Piauí, a viagem no Legacy 650, prefixo PPNLR, aconteceu em 19 de janeiro de 2025 de Fort Lauderdale a Brasília. A aeronave é a mesma utilizada 7 meses depois pelo ministro do STF, Alexandre Moraes, e a mulher, a advogada Viviane Barsi. O jatinho pertencia à sociedade Fraction 024 e tinha como cotistas a empresa Prime U, de Daniel Vorcaro, o empresário Laércio Cosentino e o advogado Willer Tomás, amigo de Flávio e que também viajou com a família do senador. A viagem ocorreu no fim de semana que antecedeu a posse de Donald Trump para o segundo mandato, realizada em 20 de janeiro. Durante a passagem pela Flórida, Flávio e Willer estiveram juntos no Hard Rock Hotel e Casino, na região de Miami, como revelou à época o colunista do jornal Globo e comentarista da CBN, Lauro Jardim. O senador deixou os Estados Unidos na véspera da cerimônia. O advogado Willer Tomás confirmou a titularidade de um terço das cotas do jato executivo por meio da empresa dele, sediada na Ilha da Madeira. Ele declarou que o uso era estritamente privado e que oferecia caronas cordiais a amigos, sem custos ou contrapartidas. Tomás afirmou ainda que jamais fez negócios com Daniel Vorcaro e que só soube que o banqueiro era cotista da mesma aeronave em abril de 2026, momento em que denunciou o contrato e entrou em litígio formal com a operadora Prime U. O advogado é investigado por suspeita de participar do esquema de desvio de dinheiro dos aposentados e pensionistas do INSS. Segundo o jornal Globo, o voo no avião de Vorcaro não foi um episódio isolado na relação entre Flávio e o advogado Willer Tomás. A Polícia Federal identificou pelo menos 5 viagens internacionais feitas em conjunto pelos dois no primeiro semestre de 2025, que incluíram deslocamentos aos Estados Unidos, África do Sul, Portugal e França. A identificação das viagens foi possível após investigadores vasculharem o celular e a caixa de e-mails de Willer, onde encontraram fotografias, reservas, registros de voos e aluguel de veículo. Procurado anteriormente pelo Globo sobre deslocamentos, Flávio afirmou manter com Willer uma relação de amizade legítima. O senador disse que qualquer tentativa de insinuar irregularidade a partir desta afinidade pessoal é mera ilação, sem qualquer fundamento nos fatos. 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

4:19. O Conselho Nacional de Justiça cancelou o pagamento de quase 5 bilhões de reais em precatórios ligados ao esquema do Banco Master. Os 16 precatórios foram emitidos pelo Tribunal Regional Federal da Primeira Região em Brasília, onde atua o desembargador apontado no celular de Daniel Vorcaro como integrante da turma do CAENE. A sigla

era uma referência ao ministro Cássio Nunes Marques, do Supremo. O corregedor nacional do CNJ, ministro Benedito Gonçalves, atendeu a pedido da Advocacia Geral da União por constatar risco de dano irreparável aos cofres públicos. As ordens de pagamento beneficiavam 3 usinas sucroalcooleiras que constavam em planilhas apreendidas no celular de Daniel Vorcaro, sob o título Precatórios a Receber. O esquema financeiro estruturado pelo Banco Master consistia na aquisição em massa de precatórios e títulos judiciais sem decisão definitiva, principalmente de usinas em recuperação, pagando deságios agressivos de 10% a 20% do valor real. Os ativos eram lançados no balanço do banco por valores bem superiores aos verdadeiros e, com isso, o patrimônio do Master parecia muito maior do que efetivamente era. A simulação de solidez patrimonial enganava investidores de mercado e órgãos de regulação, funcionando como lastro fictício, enquanto a instituição buscava assegurar vitórias judiciais definitivas nas cortes. Para transformar o patrimônio fictício em dinheiro líquido, Vorcaro montou uma rede de influência sobre tribunais superiores e instâncias federais, conforme revelam os relatórios da Polícia Federal. As investigações apontam contratações de parentes de magistrados, como a banca da mulher do desembargador Newton Ramos, a advogada Camila Ramos, e a concessão de benesses que incluíam diárias em hotéis de luxo, ingressos de Fórmula 1 e voos executivos. Segundo a AGU, do ano passado até agora, já foram cancelados mais de 18 bilhões de reais em precatórios expedidos precocemente pelo TRF da Primeira Região, a imensa maioria atrelada a usinas de cana-de-açúcar.

0: 4:22, aqui no CBN Madrugada, a gente vai abrir espaço para o Pedro Pupulin, informações sobre a disputa ao Senado por São Paulo.
1: Na mais nova rodada da pesquisa Quest, divulgada nesta quarta-feira, o governador de São Paulo e candidato à reeleição Tarcísio de Freitas, do Republicanos, aparece liderando o levantamento com 44% das intenções de voto contra 27% do candidato do PT, Fernando Haddad, em primeiro turno. Na comparação com o levantamento do último dia 8, Tarcísio avançou 2 pontos percentuais. O petista manteve o mesmo índice. E houve aumento no número de eleitores que consideram a escolha definitiva. Antes eram 69%, agora são 72%. Nesta quarta, Tarcísio de Freitas participou de uma live com o aliado e presidenciável Flávio Bolsonaro, do PL, e com o prefeito da capital, Ricardo Nunes, do MDB. Ao comentar o cenário nacional, disse esperar por um crescimento do filho do ex-presidente na reta final.
2: E eu tenho a impressão que as pesquisas têm dificuldade de detectar um sentimento antipetista que vai aflorar no momento da eleição. Né? Um exaurimento com o PT, que já não tem mais nada para apresentar para o Brasil, tem um sentimento de cansaço, existe uma exaustão ética e ela vai se manifestar no dia da eleição.
1: Fernando Haddad não comentou a campanha presidencial nesta quarta, mas na terça disse que a situação do presidente Lula está mais difícil do que em 2022. O petista se reuniu com representantes da Associação Brasileira da Indústria de Tecnologia para a Saúde, na capital, onde comentou os temas da campanha estadual. Haddad prometeu criar, caso seja eleito, um sistema de refinanciamento de dívidas das Santas Casas Paulistas como um modo de promover a reestruturação das entidades, além de uma central de compras que permita aos hospitais filantrópicos a aquisição de insumos até 60% mais baratos.
3: Todo mundo que quiser aderir ao hospital, todo mundo que, assim, o setor privado tem o sistema dele, mas o setor filantrópico, público municipal e público estadual, vai poder aderir ao central de compras, como é o HU Brasil. O HU Brasil é uma grande estatal que congrega todos os hospitais universitários da rede federal. E com isso ele conseguiu mais de R$1 bilhão de economia em apenas um ano.
1: Na disputa ao Senado, a Quest mostrou, pela primeira vez, o deputado federal Guilherme Derriti, do Progressistas, na liderança, com 16% das intenções de voto. As ex-ministras Marina Silva, da Rede, e Simone Tebet, do PSB, aparecem em segundo lugar. Marina tem 13% das intenções de voto e Tebet, 12%. O deputado estadual André do Prado, do PL, ficou com 8% da preferência. A Quest ouviu 1.800 pessoas entre os dias 19 e 22 de setembro. O número de registro no Tribunal Superior Eleitoral é SP-02456/2026. De São Paulo, Pedro Pupulin.
0: 4:26, obrigado a você que nos acompanha, junto com Ricardo Garcia na mesa de som aqui no CBN Madrugada, Márcio Sartori. Obrigado pela mensagem. Estou a passeio na Itália de trem, saindo de Pisa, indo para Milão. Que beleza, hein, Ricardo Garcia? E nos levando junto aqui no CBN Madrugada. Obrigado ao Ronaldo Espíndola, está em Aurora. Também muito obrigado pela mensagem que chega via WhatsApp no 11 999 11 9981. Amorim, Vila Esperança, na Penha, em São Paulo. Obrigado também ao Fábio Vital, está em Fortaleza, no Ceará. O bom dia que chega do Márcio Formiga, de Mogi das Cruzes. E muito obrigado também a você que nos acompanha via e-mail. Entrou lá no site cbn.com.br, clicou no Fale com Âncora, o Gaston Droguê, de Araçatuba, e você que nos faz companhia também no Instagram, aqui no @phcgalvão, repetindo, @phcgalvão, você pode interagir por aqui, como faz o Valmir Astenreiter, de Belo Horizonte. Obrigado, Valmir, pela companhia. Ivo Alves, Caicó, no Rio Grande do Norte, também o Juarez Filho, indo trabalhar, nosso colega, hein? Radialista, viu, Ricardo Garcia? Indo trabalhar e acompanhando a CBN. E muito obrigado também pela mensagem que chega do nosso ouvinte, o Gilmar Oliveira Machado, também via Instagram, no @phcgalvão. Vamos abrir espaço para a Isis Tassiarini, tem informações sobre uma mudança importante aí no tempo de licença maternidade para quem adota.
4: O direito vale tanto para as mães do regime CLT como para servidoras públicas estatutárias. Para as mães biológicas, o afastamento começa a contar a partir do 9º mês de gestação, do parto ou da alta hospitalar do recém-nascido. No caso da mãe adotiva, o tempo começa a valer a partir da adoção ou da obtenção da guarda para fins de adoção. A decisão vale para as licenças aplicadas a partir de agora, ou seja, essa equiparação não é retroativa. A CLT já considerava o mesmo prazo de licença para mães biológicas e adotantes para fins de licença maternidade. Mas algumas leis traziam diferenças e previa só 90 dias se a criança adotada tivesse até um ano e 30 dias se a criança tivesse mais de um ano. Mas o STF entendeu que essa distinção viola a Constituição. A decisão foi unânime. O relator, o ministro Alexandre de Moraes, considerou que a licença maternidade é uma proteção constitucional à criança, à maternidade e ao vínculo familiar. O ministro Nunes Marques pontuou que a diferença do regime de trabalho não importa para o filho.
5: A meu ver, o regime jurídico, seletista, estatutário, militar ou outro, pode disciplinar inúmeros aspectos da relação de trabalho ou funcional, mas não pode alterar a intensidade da proteção constitucional devida à maternidade e à infância. A criança não necessita de mais ou menos cuidado conforme sua mãe seja empregada, servidora ou militar.
4: Já o ministro Cristiano Zanin destacou que a Constituição não depende do vínculo profissional

0: da mãe.
1: Para que haja, de fato, o reconhecimento da licença maternidade em período idêntico, seja para as mães biológicas, seja para a maternidade adotiva. E também quanto, enfim, a aplicação dessa compreensão, como eu disse, independentemente do regime jurídico do vínculo estabelecido pela mãe biológica ou pela mãe adotante.
0: O STF, porém, rejeitou o pedido para permitir o compartilhamento da licença parental. Os ministros entenderam que cabe ao legislativo definir como os períodos de afastamento vão ser repartidos entre os integrantes do núcleo familiar. De Brasília, Isa Stassiarini.
2: 4:30, espaço aberto agora para Matheus de Souza.
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0: Quinta-feira, 24 de setembro de 2026. A Polícia Federal identificou que a lobista Roberta Luxinger ordenou que o motorista dela fizesse pagamentos em dinheiro vivo a dois servidores do Ministério do Desenvolvimento Social. Os depósitos foram feitos em 2023. A pasta fechou um contrato com um empresário de tecnologia representado por Roberta 6 meses após os pagamentos. Ela é investigada em conjunto com Fábio Luiz Lula da Silva, o Lulinha, filho do presidente Lula, em 3 inquéritos sob suspeita de corrupção e tráfico de influência. Em nota, o Ministério do Desenvolvimento Social negou que tenha havido qualquer tipo de favorecimento na licitação de serviços de tecnologia. A presidente interina da Venezuela, Delcy Rodríguez, afirmou durante discurso na Assembleia Geral da ONU que haverá eleições no país. Apesar da promessa, ela não apresentou uma data para o pleito. Ela afirmou que o governo iniciou um diálogo com setores da oposição para estabelecer um processo em condições de igualdade. No discurso, Rodríguez criticou o que chamou de interferência estrangeira nos assuntos internos do país, dizendo que interesses externos ao bem-estar dos venezuelanos influenciaram a vida política no país. Ela agradeceu ao presidente Donald Trump pela disposição de retomar relações diplomáticas com a Venezuela e afirmou que o país não pretende abrir mão da soberania. O presidente da China, Xi Jinping, se reúne hoje com o presidente Donald Trump na Casa Branca. O líder chinês chegou nos Estados Unidos ontem. Ele deve pressionar o americano a suspender as vendas de armas a Taiwan. O desenvolvimento de tecnologias de inteligência artificial também está no radar das relações entre as duas maiores potências do mundo. No horário de Brasília, 4h33.
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2: Quatro e 34.
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0: Muito bem, aqui no CBN Madrugada, espaço para aquele nosso papo semanal com o professor economista Gilberto Braga. CBN valorizando seu bolso. Gilberto, muito bom dia, tudo bem?
1: Bom dia, Paulo Galvão, tudo bem com você?
0: Tudo ótimo. Bom, temos hoje aí vários indicativos que nos parecem preocupantes. Eu queria saber a sua posição, o que está acontecendo. Petróleo, por exemplo, né, vinha caindo bastante nos últimos dias e nesta quarta-feira chegou a subir mais de 4%. O petróleo Brent, o dólar também, uma alta bastante significativa, 1,28%, bateu em 5,16, Bolsa de Valores em queda. O que que moveu tudo isso, hein, Gilberto?
1: Olha, são todos assim eventos que formam uma tempestade perfeita, porém com causas que não necessariamente estão diretamente correlacionadas, né? Então a gente pode

0: compra e venda de Brent já com vistas ao futuro, mostrando uma tendência de alta. E isso, se a gente for olhar, por exemplo, só o diesel no ano, em termos americanos, pegando em dólar, subiu 80% o preço no varejo para o consumidor lá dos Estados Unidos. Então, isso começa a fazer uma correlação indireta do que ocorre no Oriente Médio com a questão dos Estados Unidos. Então, nós temos lá nos Estados Unidos uma inflação altíssima, uma eleição em que o presidente Donald Trump está jogando as últimas cartadas, prometeu até distribuir dinheiro para quem votar no Partido Republicano, né? Algo assim inédito, né, Galvão? Você que é um especialista em políticas internacionais, em relações internacionais, eu nunca vi. É, no Brasil, pagar para o eleitor é crime. Lá fora pode, Galvão?
1: Não, não poderia também. Agora, o que não faltam são ações inéditas nas relações internacionais com o Donald Trump lá na Casa Branca, né? Ele age de uma forma que foge completamente ao rito, ao histórico democrático dos Estados Unidos, e essa é mais uma, né? E o que mais preocupa, né, Gilberto, é que o negócio é descarado, né? Parece que ainda é mais preocupante, porque um candidato achar que pode falar um negócio desse assim abertamente é realmente perceber que a gente está vivendo um outro mundo, né?
0: Sim. E os títulos americanos dispararam, né? A questão de, em cima de uma declaração lá do Fed, que é o Banco Central Americano, de que eles estão preocupados com a inflação, enquanto o Donald Trump está tudo muito bem, tem feito até um discurso lá na ONU dizendo que os americanos estão ganhando muito dinheiro com toda a política externa, com todo o bloqueio comercial, a sobretaxa que os Estados Unidos cobraram, que nunca se prosperou tanto, mas não é isso que as pessoas estão vendo no supermercado quando vão fazer as compras por lá. E essa preocupação do Fed com os juros internos fez as bolsas despencarem. Todas as bolsas, a Dow Jones, o S&P, a Nasdaq, caíram lá nos Estados Unidos, e ao mesmo tempo uma corrida, né, pelos títulos, no sentido de que deve vir aí, para conter a inflação, um aumento de juros, algo que a gente já está aqui vacinado no Brasil, né, Galvão? Então, por lá vem o mercado especulando que vem um aumento de juros. Então, o dólar começa a ter uma valorização no mundo, no sentido de as pessoas quererem dólar para comprar títulos americanos, esperando o um aumento dos juros num país que tem, teoricamente, os títulos mais seguros do mundo para o investidor, aqueles que oferecem menos risco, né?
1: E bastante preocupante isso, não é, Gilberto? A gente sempre lembra o nosso ouvinte que quando os Estados Unidos aumentam a sua taxa de juros, os títulos americanos que já são os mais seguros, os mais procurados do mundo, eles ganham ainda mais atratividade. E aí isso acaba dificultando a tarefa do Banco Central de baixar os nossos juros, né? Porque, de certa forma, o nosso juro elevado, apesar, né, de prejudicar a nossa economia, que isso é um freio na economia, ele acaba atraindo também dólares, né, que buscam esse investimento, né, muitas vezes até não na economia real, mas um investimento, né, que meio que vem e vai, mas que ajuda a segurar o preço do dólar, né? E agora, a partir do momento em que os americanos estão pensando em elevar a taxa de juros, isso dificulta ainda mais a tarefa do Banco Central para baixar a Selic por aqui, né?
0: Ah, com certeza, mas só esclarecendo que eles não falaram que vão aumentar. Isso é, o mercado vive de especulação, mas quando ele diz que está preocupado e eles conhecem a receita tradicional, né, a receita liberal, que o remédio que se normalmente receita para baixar a inflação, para fazer os preços caírem, é você desestimular o consumo, e aí você faz isso encarecendo o crédito, encarecendo o custo do dinheiro, aumentando a taxa de juros.
1: né?
0: Então, é um raciocínio, a gente pode dizer, quase que primário para qualquer pessoa hoje que acompanhe finanças, que está bem informada, que de alguma maneira tem um conhecimento...

0: a gente pode dizer, básico sobre o funcionamento dos mercados. Então, isso fica todo mundo com a ideia do radar ligado, com a probabilidade que os juros americanos venham necessariamente a ter uma elevação no futuro muito rápido. Então, sim, como o mercado se antecipa, esse é o movimento que explica tudo isso, Galvão.
1: Agora, em relação ao aumento do preço do petróleo, Gilberto, a gente sabe que essa elevação provoca aumento no preço dos combustíveis, gera inflação, aí está um aspecto de muita preocupação. Agora, eu queria que você falasse também sobre o outro lado, né, que é o fato de a Petrobras está tendo aí lucros exorbitantes com esse preço do petróleo nas alturas, o próximo balanço aí do próximo trimestre deve mostrar ainda mais, né, e em que medida o Estado, né, o Tesouro Nacional, né, como principal acionista da Petrobras, também não acaba se favorecendo com esses valores aí, hein?
0: O lucro vem mais alto, né, e isso é bom para uma série de atores desse mercado, né? Então a Petrobras ganha, o governo arrecada mais, porque ele criou um imposto nesse momento aí, uma sobretaxa nas exportações, e a Petrobras exporta bastante petróleo, né? Então, o governo arrecada mais, vários municípios brasileiros também arrecadam, porque o royalty é um percentual do preço do petróleo. Então, quando o preço aumenta, aquilo que é calculado como valor a ser repassado para os municípios também aumenta. Então, todos os estados produtores ganham mais, os municípios que também são beneficiados recebem mais, então tem um monte de gente que ganha. Agora, quem perde, teoricamente, é o consumidor. Mas, recentemente, o que nós temos visto é que o governo tem utilizado pesos aí para tentar diminuir o valor do preço dos combustíveis. Então, você tem um subsídio, esse subsídio ele tem sido revisado e renovado periodicamente para diminuir o impacto dos preços para o consumidor final, e existe também uma questão tributária que precisa ser melhor resolvida, e sempre naquilo que a gente vem falando aqui nas nossas colunas, Galvão, nos nossos bate-papos, de que sempre se esperava que essa guerra fosse ser uma guerra rápida, justamente pelo tamanho da potência dos Estados Unidos, potência bélica em termos de armamentos, tecnologia, recursos, e o que a gente vê é que, na prática, um país mais pobre, com menos tecnologia, ou que não se tinha tanta informação da sua capacidade de resistência, consegue, de alguma maneira, manter um conflito por muito tempo. E hoje já não se fazem mais apostas de quando é que esse conflito vai acabar. A diplomacia parece que vai e volta, mas não resolve, né? Então agora tivemos aí uma possibilidade de um novo início de conversações lá nas entressalas da Assembleia Geral da ONU entre Estados Unidos e Irã. Vamos ver se a coisa avança. Então o petróleo ele fica flutuando, fica utilizando a expressão que os economistas gostam, os preços ficam voláteis, né? Ou seja, eles funcionam, para usar uma linguagem que a gente usa em sala de aula, uma gangorra. Uma hora está alto, uma hora está mais baixo, mas na média ele vai ficando mais alto se você compara a um ano atrás, a 6 meses atrás. Então isso tudo acaba onerando. A capacidade que o Estado tem de fazer essa compensação, ou seja, de impedir que o preço mais caro do petróleo chegue para o consumidor brasileiro no preço generalizado dos produtos, devido à nossa malha logística totalmente dependente do transporte, do frete rodoviário, é pequena. Então, em determinado momento, isso vai acabar sendo repassado se o preço não cair, se a guerra não acabar. Isso não vai acontecer provavelmente esse ano, estamos em período eleitoral, e não se faz uma mexida dessa num momento como esse, Galvão.
1: Professor economista Gilberto Braga, temos mais 2 minutinhos aqui. Gilberto, queria a sua palavra. A gente tem ouvido aí o presidente Lula falar da possibilidade de acabar com as bets, vira e mexe ele destaca o problema que esse tipo de atividade está provocando nas famílias brasileiras, são bilhões de reais, inclusive de gente que recebe Bolsa Família, que estão escorrendo para essas empresas, muitas delas internacionais, que até pouco tempo atrás nem imposto pagavam, né? E o Jornal o Globo traz uma reportagem muito interessante que você destacou, que para o presidente Lula acabar com essa história aí não vai ser muito fácil, né? Tem algumas questões burocráticas, contratuais que podem dificultar, não é?
0: É, até porque essas empresas todas, as que são legais, a gente não está falando aqui das empresas ilegais que exploram de maneira irregular as apostas, sejam elas esportivas, seja jogo tipo jogo do Tigrinho, ou coisas que são cassinos disfarçados, e esses a gente sabe que na prática o risco é muito maior, porque você sabe que todo, o jogo é sempre feito para o dono do cassino ganhar, né? Então um apostador ganha, mas quem nunca perde é o dono do cassino, né? Então a aposta esportiva, ela pode ser bem feita, pode ser regular, mas ela é um risco, e a gente sabe do nível de endividamento que existe hoje no país, e boa parte desse endividamento tem uma contribuição que a gente não sabe qual, mas que é relevante, das apostas esportivas. E como você falou, isso para muita gente é investimento, quando na verdade as pessoas não entendem que não é. Isso é risco e a probabilidade de ganhar é pequena, né? Então essa é uma questão. A proibição, ela entra dentro de um caráter difícil, porque estamos em período eleitoral, e se você tiver a proibição de uma hora para outra, o governo teria que reembolsar alguns bilhões que essas empresas pagaram para o governo para ter, como se fosse aí uma espécie de direito de explorar a atividade. Por outro lado, é uma atividade que, por mais que não se queira, ela recolhe impostos, ainda que possam ser, uma discussão interessante, aumentados para o futuro, né? Então, existe uma questão que a atividade, quando legalizada, ela recolhe tributos, e hoje isso também é relevante para o governo federal. E, por outro lado, tem a politização entre os principais candidatos e acusações de parte a parte, em que governo aconteceu isso, quem foi que deixou regulamentar, por que não proibiu, então há uma politização, e nessa reta final de campanha existe em estudos dentro do Palácio do Planalto a possibilidade do presidente Lula, como mais uma tentativa de reforçar, digamos assim, o seu rol de medidas na linha do reajuste do Bolsa Família, para tentar atingir mais eleitores, seria a proibição das bets de uma maneira bastante radical. Já há oposição dos times de futebol, né, que hoje são majoritariamente, acho que quase todos, bancados, patrocinados em algum momento por essas bets. Elas são a principal patrocinadora da maioria dos principais clubes brasileiros, né? Então, se proibir seja a publicidade ou o jogo, isso afeta também o Campeonato Brasileiro, afeta a Série A, a Série B. Então, é uma decisão que precisa ser tomada com muito cuidado, sobretudo nesse momento que nós vivemos, porque qualquer coisa tem consequências para o bem e para o mal, Galvão.
1: Muito bem, professor e economista Gilberto Braga, sempre valorizando o seu bolso aqui na CBN. Gilberto, mais uma vez, muito obrigado, uma ótima semana e até a próxima, hein?
0: Um abraço a todos e até semana que vem.
1: 4 horas e 51 minutos, agradecer a participação da ouvinte, do ouvinte CBN, muitas mensagens continuam chegando por aqui, via WhatsApp, pelo 11 999 11 9981. Dão de Moreno, Pernambuco, na escuta do CBN Madrugada. Bom dia, que chega do nosso ouvinte, o José Miranda, de Teresina, no Piauí, via YouTube. Pessoal que troca ideias no chat, Helene Santos, obrigado, Helene, pela companhia. Haroldo Fernandes, direto de Fortaleza. Augusto Souza Rosa, de Bauru, Cristino Pessoa, Pernambuco. Jaboatão.

0: capitão dos Guararapes, Paulo Roberto Matei, também trocando ideias com os demais ouvintes via YouTube aqui no nosso canal. Você que está por aqui, aproveita, dá um like na nossa transmissão, que a gente agradece demais, não é, Ricardo Garcia? É isso aí. Ou então via Instagram, você pode interagir também aqui pela rede social no Instagram, no arroba PHC Galvão. Repetindo, arroba PHC Galvão. O J. Teles está interagindo por aqui, muito obrigado. Também o nosso ouvinte, o Nagel Noronha. Nagel também pelo Instagram. O Didi, de Uberaba, Minas Gerais. Também no arroba PHC Galvão. Muitíssimo obrigado. 4h52, nós vamos fechar o CBN Madrugada hoje, meu caro Ricardo Garcia, ouvintes aqui da CBN, com a Isis Tassiarini. Tem uma reportagem singela sobre duas tartarugas que residem no espelho d'água do Itamaraty.
1: Servidores do Palácio do Itamaraty identificaram que duas tartarugas que vivem no espelho d'água não recebem tratamento adequado. Elas não contam com uma plataforma para tomar sol e ficam 24 horas submersas na água, o que tem gerado amolecimento dos cascos. Além disso, elas não recebem alimentação adequada. Procurado pela reportagem CBN após a denúncia dos servidores, o Itamaraty informou que não sabia da existência dos animais e que vai providenciar a retirada das tartarugas. Os órgãos ambientais, como o IBAMA e o IBRAM, também disseram desconhecer a existência das tartarugas. E o IFAM, responsável pelo patrimônio tombado da cidade, também disse que não sabia dos animais, mas afirmou que não tem competência para acompanhar o caso. Quem trabalha no Palácio do Itamaraty diz que os animais estão ali há pelo menos 3 anos e as condições precárias passaram a preocupar os servidores. Um deles, que preferiu não ser identificado, disse que o cenário é de completo abandono.
2: Elas não estão num espaço adequado para viver. Tem uma questão também da alimentação que é fornecida pelo pessoal, né, que cuida ali do jardim, mas também ninguém sabe quem é o responsável oficialmente por essa alimentação.
1: Outra pessoa que trabalha no Itamaraty também não quis ser identificada, diz que nunca viu ninguém cuidando ou fiscalizando a saúde das tartarugas com atendimentos veterinários.
2: Realmente muito grave, porque devido a essa longa exposição na água, desde que elas foram colocadas aqui, o casco tem amolecido e afundado. Não tenho visto esses últimos anos também alguém vindo para checar a saúde delas.
1: O Itamaraty informou que desconhece a origem das duas tartarugas e também as condições em que elas estão por lá. E afirmou que o projeto do Espelho d'Água, que foi concebido pelo paisagista Roberto Burle Marx como um envelope de água para a exposição da flora brasileira, não previu no recinto a inclusão de animais que afetariam o adequado desenvolvimento das espécies vegetais presentes no local. O Itamaraty disse ainda que vai realocar as tartarugas com um órgão ambiental competente, mas não informou qual. O IBAMA informou que o Ministério das Relações Exteriores pode pedir apoio para a destinação adequada das tartarugas, tanto ao IBAMA quanto ao Instituto Brasília Ambiental, o IBRAM, e também ao Batalhão Ambiental da Polícia Militar, mas que até agora não recebeu nenhuma comunicação ou solicitação de providências em relação ao caso. Já o Instituto Brasília Ambiental informou que não há registro formal na ouvidoria de qualquer denúncia relacionada às tartarugas do Itamaraty e que, após ser acionado, pode fazer uma visita ao local para avaliar o estado de saúde dos animais e se são espécies silvestres ou exóticas. Só depois dessa análise é que decidem para onde os animais vão ser levados. De Brasília, Isa Stassiarini.
0: Então é isso, né? 4h56, o Marco Seta. de Campo Grande, Mato Grosso do Sul, está por aqui, trabalha na madrugada, mas está ligado em toda a programação da CBN. Zé Carlos Fascina, de Limeira, também manda sua mensagem. Edna Rodrigues, de Guarulhos, na Grande São Paulo. E, para fechar, agradecer o bom dia que chega de Rio das Contas, Rio de Contas, na Bahia, Chapada Diamantina. É o Pedro Munhoz que está na nossa companhia. Ponto final na edição desta quinta-feira aqui do CBN Madrugada. Produção da Karina Almeida, trabalhos técnicos com Ricardo Garcia.
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0: Vem aí Matheus de Souza com o repórter CBN e, na sequência, o Frederico Goulart comanda o CBN Primeiras Notícias. Agradeço mais uma vez a sua audiência. Você tem uma excelente quinta-feira e meia-noite estamos de volta e eu espero você. Tchau!
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0: quinta-feira, 24 de setembro de 2026. O corpo do cantor Rick, da dupla com Renner, será velado e enterrado em Sorocaba, no interior de São Paulo, nesta quinta-feira. Segundo a assessoria da dupla, a despedida será apenas para familiares e amigos. O artista foi uma das 5 vítimas da queda de um helicóptero em Urubici, na Serra de Santa Catarina. O Banco Central anunciou ajustes nas regras para o mercado de ativos virtuais, como as criptomoedas em carteiras sob custódia do próprio usuário. Uma das principais mudanças determina que transferências de criptoativos de valores a partir de 10 mil dólares passem a ser comunicadas ao Conselho de Controle de Atividades Financeiras. Segundo o BC, a medida busca ampliar a capacidade de monitoramento das operações fora de instituições autorizadas. As novas regras entram em vigor em 1º de outubro. O secretário do Tesouro da Casa Branca afirmou que os Estados Unidos e a China concordaram em estender até janeiro a trégua comercial, que expiraria em 10 de novembro. A declaração foi feita à Fox News horas após uma reunião com o vice-primeiro-ministro chinês. Segundo o secretário, a medida dará mais tempo para que os dois países negociem um acordo mais amplo. No horário de Brasília, 4h59.
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1: E aí, tudo bem? Bom dia, 5 horas da manhã. Vamos acordar porque está começando mais uma edição do CBN Primeiras Notícias. É o despertador tocando. Você está aqui na CBN e até às 6 da manhã te faço companhia com a nossa equipe pelo radinho. Você que quer assistir, já sintoniza as nossas plataformas digitais, plataformas de vídeo. Vai lá no Globoplay, vai lá no YouTube, estamos no ar com imagens. Vamos acordando, Brasil inteiro.

0: digitais, plataformas de vídeo. Vai lá no Globoplay, vai lá no YouTube, estamos no ar com imagens. Vamos acordando o Brasil inteiro, fazendo o nosso giro, trazendo aí o amanhecer, onde já clareou, onde já tem sol, onde tem chuva, prestação de serviços, destaques do dia, agenda dessa quinta-feira. É, hoje é quinta-feira, já estamos aí na reta final da semana, dia 24 de setembro de 2026, são 5 horas e 1 minuto. 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Para coroar também pode mandar o seu bom dia, sua mensagem, porque o chat já está aberto, bombando desde antes do programa entrar no ar. Tem o Globoplay, também é gratuito, só baixar o aplicativo, tem o site cbn.com.br, estamos por lá também. O canal também está aberto para você interagir pelo WhatsApp, 21 997642381, 997642381. Estou aqui mais uma vez na companhia de Clara Simão. Tudo bem com você, Clara? Bom dia.
1: Bom dia, Fred. Bom dia para os nossos ouvintes. Vamos para mais um dia.
0: Bora.
1: Hoje tem bastante coisa. Ontem teve Quest.
0: Gostamos. É. Gostamos do noiticiário assim, recheado, agitado, né?
1: Recheadíssimo.
0: E hoje é quinta-feira. Quinta-feira, quintou. Você sabe, aqui no Primeiras Notícias é o pré-sextor, né?
1: Pré-sextor.
0: A gente já tem esse mantra. Já entramos no clima, na vibe da sexta-feira. Você gosta de uma sexta-feira, que eu sei, né?
1: Eu gosto, Fred. Eu gosto. Ver meus amigos, encontrar a galera.
0: Muito bom, muito bom. Tá chegando. Sábado, domingo. É. Tá de folga, tá de plantão.
1: Não tô. Sábado eu trabalho.
0: Né?
1: Tô por aí.
0: Mas mesmo assim, a sexta-feira é bom. Mesmo assim. Manhã, sexta-feira, que no Rio de Janeiro continua chovendo, né? Aquele tempo meio mais ou menos, região sul e sudeste, a primavera começando. Você que tá acordando aí nessa preguicinha, vai participando aqui com a gente, falando como é que tá o tempo aí na sua cidade, na sua região também. Olha só, a gente abre o programa sempre com as três principais notícias do dia, né? São aquelas três notícias que vão pro podcast do PN, que você encontra nos principais tocadores de áudio, no Spotify, no Deezer, em todas essas plataformas. Seguimos acompanhando a campanha. Faltam 10 dias para a eleição.
1: 10 dias, Fred, meu Deus.
0: Dia 4, né? 4 de outubro.
1: Tá
0: todo
1: chegando.
0: Todo mundo aí prontinho já para aquele encontro com as urnas, né?
1: Sim.
0: Tão aguardado encontro com as urnas. Vamos falar sobre novidades. Ontem os candidatos estiveram em São Paulo, a maior parte deles. Algumas declarações importantes. No caso do presidente Lula, que é candidato à reeleição, ele, junto com a equipe econômica, a equipe, o núcleo duro ali do governo federal, decidiu mesmo acabar com as bets, um anúncio que foi feito antecipadamente na semana passada, e agora a grande repercussão, essa cartada na reta final da campanha para tentar também, né, de alguma maneira, movimentar as intenções de voto, já que a disputa está tão acirrada entre ele e Flávio Bolsonaro. Disputa está tão acirrada. E ontem teve pesquisa Quest, você comentou aí, né?
1: É, mais uma pesquisa Quest, Fred.
0: Mais uma pesquisa nos estados, vários estados brasileiros, e também o apontamento de como é que está a disputa presidencial nos estados, principalmente no Sudeste. Houve um acirramento aí nas últimas semanas. Vamos falar sobre uma decisão importante também no Supremo Tribunal Federal. Ontem os ministros... Ontem não teve baixaria, bate-boca,
1: não,
0: né?
1: Não, hoje foi tranquilo,
0: ministros,
1: né?
0: Ministros do Supremo, né?
1: Voltamos ao... tecnicamente normal, né, Fred?
0: É, mais ou menos, né? Mais ou menos. Até segunda ordem. Até
1: segunda
0: novos
1: ordem.
0: Escândalos aí surgirem. Mas ontem teve um debate importante no Supremo Tribunal Federal sobre licença maternidade. Os ministros decidindo igualar o período de licença entre mães biológicas e mães adotivas, atendendo aí uma demanda da sociedade. Esses três assuntos abrem o programa, mas até às 6 da manhã tem muito mais. Você é o nosso convidado, você é a nossa convidada. Tem as capas dos jornais com a Clara Simão daqui a pouquinho. Os jornais estão bons hoje? Estão agitados?
1: Estão agitados,
0: tem algumas,
1: Fred,
0: coisas aí que vão repercutir, né?
1: Quentíssimos.
0: Vamos trazer a previsão do tempo, nosso giro com as afiliadas pelo Brasil. Tem o CBN Agro, tem muita coisa. Então, vambora. CBN Primeiras Notícias já começou.
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0: O presidente Lula bateu o martelo e deve editar nos próximos dias uma medida provisória para acabar com as bets. Ele se reuniu com os ministros da Fazenda, Planejamento e Casa Civil ontem e determinou que eles façam os ajustes finais no texto para barrar a operação das plataformas de apostas online. A equipe de Lula também avalia acionar a justiça para obrigar as empresas do setor a ressarcir os cidadãos que se endividaram por causa dos jogos. A campanha petista

0: reeleição transformou o assunto em bandeira central na reta final da disputa e tenta associar o senador Flávio Bolsonaro, candidato do PL, aos prejuízos causados pelos jogos de azar. Ontem à noite, num ato político com artistas no Rio de Janeiro, o presidente Lula voltou a dizer que vai acabar com as apostas online no Brasil.
1: Em nome da boa política, em nome da sociedade brasileira, que a gente vai acabar com isso. E os times que aprendam a viver sem lavagem de dinheiro.
0: Pela primeira vez na campanha, o senador Flávio Bolsonaro se pronunciou sobre o setor das bets. Durante a transmissão ao vivo de uma live ao lado do governador Tarcísio de Freitas e do prefeito de São Paulo, Ricardo Nunes, o candidato do PL prometeu acabar com os cassinos online e com o jogo do Tigrinho, mas indicou que as bets serão mantidas.
2: Eu sou contra jogos, de qualquer forma, né? Mas aposta em jogos reais, num jogo de futebol, num jogo de vôlei, num jogo de tênis, você tem alguma forma, né, de controle, vamos dizer assim.
0: Um novo indício de proximidade de Flávio Bolsonaro com Daniel Vorcaro deve movimentar a campanha do candidato do PL hoje. A revista Piauí trouxe informação de que o senador voou com a mulher e as duas filhas dos Estados Unidos para o Brasil num jatinho do banqueiro. A viagem aconteceu no dia 19 de janeiro de 2025, de Fort Lauderdale a Brasília. A aeronave é a mesma utilizada 7 meses depois pelo ministro do Supremo, Alexandre de Moraes, e a mulher, a advogada Viviane Barsi de Moraes. A quarta-feira de campanha, entre os demais candidatos presidenciáveis, foi concentrada no estado de São Paulo. E quem acompanhou e traz os detalhes é o repórter Luiz Delboni.
3: Renan visitou cidades do interior e defendeu o combate ao tráfico de drogas na chamada Rota Caipira. O candidato do Missão foi outro que alfinetou o presidente Lula.
4: O Lula é um sujeito pró-bandido. O PT sempre teve uma relação muito estranha com o Comando Vermelho em muitos estados do Brasil. O Ceará e a Bahia são estados em que a polícia não pode atuar de verdade contra o crime organizado.
3: Caiado visitou a Biblioteca Pública Mário de Andrade, na capital paulista, e disse que vai alterar o texto do projeto de reforma tributária.
5: O atual projeto do governo de reforma tributária exclui todos os fundos de apoio à cultura no Brasil.
3: Outro candidato que cumpriu agenda na capital paulista foi Augusto Cury. O candidato do Avante visitou o Instituto Bacarelli, na região do Heliópolis, e acompanhou a rotina da organização. Cury reforçou que não há possibilidade de apoiar Lula ou Flávio em um eventual segundo turno das eleições.
6: Zero de chance de se alinhar a Lula, porque o modelo econômico está asfixiando completamente o país. Em segundo lugar, a ética de Flávio Bolsonaro é completamente insana e insuportável, zero de chance de se alinhar com ele.
0: Ainda no assunto eleição, há 10 dias do pleito, uma nova rodada de pesquisas estaduais do Instituto Quest confirmou uma leve recuperação do presidente Lula no Sudeste, apesar da ampliação da vantagem de Flávio Bolsonaro no Rio de Janeiro. Os números revelam uma oscilação positiva do presidente em São Paulo e Minas Gerais no segundo turno, estados decisivos na eleição. No primeiro turno, em Minas, nosso principal estado pêndulo, Lula passa de 31% para 35% e Flávio de 27% para 30%. No cenário de segundo turno, Lula oscilou 3 pontos para cima e está empatado numericamente com Flávio, com 40% das intenções de voto. Na rodada anterior, o senador aparecia com 3 pontos de vantagem. Em São Paulo, maior colégio eleitoral do país, o Instituto Quest apontou um quadro de empate técnico entre os dois líderes no limite da margem de erro. No primeiro turno, Flávio Bolsonaro aparece numericamente na frente, com 34% das intenções de voto, enquanto Lula registra 31%. No segundo turno, Lula oscila 3 pontos positivos e Flávio 1 ponto. A distância, que era de 8 pontos há 2 semanas, caiu para 6. Flávio tem 42% das intenções de voto no estado contra 36% de Lula. No Rio de Janeiro, o senador Flávio Bolsonaro lidera a corrida presidencial com 37% das intenções de voto, abrindo 7 pontos percentuais sobre Lula, que aparece com 30%. No cenário de segundo turno no Rio, Flávio tem 44% e Lula

0: 36%. Na TV Globo, o CEO da Quest, o pesquisador Felipe Nunes, destacou que a recuperação de Lula nos maiores colégios eleitorais do país mostra que a eleição está aberta e a chance de decisão do pleito para presidente no primeiro turno é baixa.
1: Se Minas é a bússola nacional, é claro que esse empate numérico mostra como a eleição está, de fato, aberta no Brasil.
2: Na minha avaliação, e claro que isso aqui é só uma, né, uma forma de enxergar a partir desses dados, para que a eleição terminasse no primeiro turno, é para qualquer um dos dois nomes, a gente teria que ver desaparecer as alternativas à polarização, elas teriam que ir quase a zero, e dois, todos teriam que ir para um único candidato.
0: E hoje sai mais uma pesquisa Datafolha sobre a disputa presidencial. O levantamento divulgado na quinta-feira da semana passada mostrou um empate técnico no primeiro e no segundo turno. O Instituto também fez entrevistas de intenção de voto em 4 estados e no Distrito Federal. Os números também vão ser divulgados nessa quinta-feira. O Supremo Tribunal Federal equiparou o tempo de licença maternidade para mães biológicas e adotivas. A partir de agora, todas vão ter direito ao afastamento por 120 dias, que podem ser prorrogados por mais 60 dias. Isa Stassiarini.
3: Oi, Fred. O direito vale tanto para as mães do regime CLT como para servidoras públicas estatutárias. Para as mães biológicas, o afastamento começa a contar a partir do 9º mês de gestação, do parto ou da alta hospitalar do recém-nascido. No caso da mãe adotiva, o tempo começa a valer a partir da adoção ou da obtenção da guarda para fins de adoção. A decisão vale para as licenças aplicadas a partir de agora, ou seja, essa equiparação não é retroativa. A CLT já considerava o mesmo prazo de licença para mães biológicas e adotantes para fins de licença maternidade. Mas algumas leis traziam diferenças e previa só 90 dias se a criança adotada tivesse até 1 ano e 30 dias se a criança tivesse mais de 1 ano. Mas o STF entendeu que essa distinção viola a Constituição. A decisão foi unânime. O relator, o ministro Alexandre de Moraes, considerou que a licença maternidade é uma proteção constitucional à criança, à maternidade e ao vínculo familiar. O STF, porém, rejeitou o pedido para permitir o compartilhamento da licença parental. Os ministros entenderam que cabe ao legislativo definir como os períodos de afastamento vão ser repartidos entre os integrantes do núcleo familiar.
0: Agora, pelo horário de Brasília, são 5 horas e 13 minutos.
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9: Voltamos com Primeiras Notícias para abrir a agenda dessa quinta-feira, agenda do dia. Hoje, 24 de setembro de 2026, assuntos que terão desdobramentos aí nas próximas horas e a gente vai acompanhar de perto. Por exemplo, o ministro do Supremo Tribunal Federal, Flávio Dino, pode se manifestar nessa quinta sobre o pedido do Partido dos Trabalhadores para que a Polícia Federal abra um inquérito para investigar supostos episódios de interferência estrangeira na eleição brasileira. O PT cita, por exemplo, suspeitas de envolvimento de uma organização americana chamada Rockbridge Network, voltada ao financiamento de campanhas conservadoras e à publicidade paga no exterior em perfis do X favoráveis ao candidato Flávio Bolsonaro. O documento apresentado pelo partido menciona ainda a disponibilização de conteúdos do site Brasil Paralelo e do Estúdio Quinto Elemento, a Academia da Direita, plataformas ligadas ao PL. O pedido foi apresentado ao ministro Flávio Dino em um processo no qual o Supremo já decidiu que medidas impostas por governos estrangeiros não podem produzir efeitos no Brasil sem respaldo da legislação brasileira.

impostas por governos estrangeiros não podem produzir efeitos no Brasil sem respaldo da legislação brasileira. Hoje, como eu comentei agora há pouco, também sai mais uma pesquisa, mais uma rodada. Pesquisa Datafolha sobre a disputa presidencial. O levantamento vai ser divulgado hoje no final da tarde. Semana passada, a última pesquisa mostrou empate técnico no primeiro e no segundo turno entre Lula e Flávio Bolsonaro. Vamos acompanhar se houve alguma movimentação relevante. O corpo do cantor Rick, da dupla com Renner, será velado e enterrado em Sorocaba, no interior de São Paulo, no dia de hoje. Segundo a assessoria da dupla, a despedida será apenas para familiares e amigos. O artista foi uma das 5 vítimas da queda de um helicóptero em Urubici, na Serra de Santa Catarina. O

0: tecnologias de inteligência artificial também está no radar nas relações entre as duas maiores potências do mundo. É um encontro importante e histórico que vai acontecer na Casa Branca entre os dois líderes das maiores potências globais da atualidade. Olho também na ONU. O primeiro-ministro de Israel, Benjamin Netanyahu, discursa na Assembleia Geral nesta quinta-feira. Lembrando que no ano passado ele foi vaiado e viu muitas delegações, incluindo a delegação brasileira, deixar o plenário durante o discurso dele. Além disso, ele também vai a Nova York sob ameaça de prisão feita pelo prefeito da cidade nova-iorquina, Zohran Mamdani. Na prática, o mandatário da cidade não tem autoridade para isso. Netanyahu é alvo de um mandado de prisão do Tribunal Penal Internacional por crimes de guerra e hoje a presença dele na Assembleia Geral certamente vai dar o que falar. Agora são 5 horas e 19 minutos.
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0: Maria Clara Sasaki é quem está chegando agora para nos contar como fica o tempo nessa quinta-feira em todo o Brasil.
2: A chuva começa a perder intensidade no sudeste do país, mas ainda temos uma frente fria no oceano que organiza a umidade no interior do Brasil. No período da tarde, as nuvens carregadas se formam e podemos ter chuvas com trovoadas em Minas Gerais, no Espírito Santo, no Rio de Janeiro, na maior parte do centro-oeste e também da região norte do Brasil. Tempo firme mesmo somente em Mato Grosso do Sul, São Paulo e nos estados da região sul do país. A massa de ar frio começa a perder intensidade. Aos pouquinhos, as temperaturas devem subir no período da tarde. Na metade sul, a condição já é de temperaturas um pouco mais elevadas, com predomínio de sol. No Nordeste, a sensação de calor continua no interior da região. Bahia, Piauí, Maranhão. Nestas áreas, as temperaturas passam fácil de 35, 36 graus, assim como nos últimos dias, mas atenção, porque tem instabilidades atuando e essa chuva pode se formar de repente. Nas áreas do litoral do Nordeste, a chuva que acontecer será de baixos volumes acumulados, não atrapalha eventualmente um dia de praia e a temperatura deve ficar em torno de 30 graus na maior parte das capitais. Na região norte do país, as instabilidades predominam principalmente no período da tarde. A chuva mais volumosa atinge o Amazonas e também o estado de Roraima, mas ainda assim não há condições para grande quantidade de água, é apenas pontualmente uma chuva mais significativa. Maria Clara Sasaki, da Clima Tempo, para a CBN.
0: No futebol, o destaque é para a seleção brasileira. A gente está no meio da data FIFA, né? E o time do técnico Carlo Ancelotti segue em treinamento em Brisbane, na Austrália, para os primeiros amistosos desse novo ciclo, visando a Copa do Mundo de 2030. Amanhã, às 7 horas da manhã, tem Brasil e Austrália. Serão 3 amistosos, 2 partidas contra a Austrália e uma contra a seleção da Índia nessa data FIFA. A gente acompanha tudo isso de perto. Outro destaque também, o velocista Pio Alisson dos Santos conquistou a medalha de ouro. Mais um título, mais uma conquista do brasileiro nos 400 metros rasos dos Jogos Sul-Americanos em Santa Fé, na Argentina. Recordista mundial na sua prova principal, os 400 com barreira. O Pio venceu a final com um tempo de 44 segundos e 61 centésimos. E aí ele bateu o recorde do campeonato pelo segundo dia seguido. Com esse resultado, o Alisson dos Santos encerra a temporada de 2026, tendo corrido todas as provas de 400 metros rasos abaixo dos 45 segundos, se colocando como um dos grandes favoritos à medalha de ouro nas Olimpíadas de 2028. Destaques do esporte para você, ouvinte do CBN Primeiras Notícias. Vamos seguir em frente aqui com o nosso programa, porque está na hora de saber quais são as manchetes dos

0: Ao Globo dessa quinta-feira, Clara, olha aí na tela. É a manchete do jornal Globo, trazendo aí a informação de que o candidato Flávio Bolsonaro abriu vantagem sobre Lula no Rio de Janeiro e o candidato à reeleição Lula avançou em Minas Gerais. Alguns dos recortes, né, dos dados da pesquisa Quest, dados divulgados ontem que a gente antecipou aqui para o nosso ouvinte na abertura do Primeiras Notícias. Outra reportagem importante aí na capa do jornal Globo. É, assim como o celular, né, de Daniel Vorcaro tem rendido muita notícia para os jornalistas brasileiros nas últimas semanas, nos últimos meses, o jatinho de Daniel Vorcaro também, né? A cada dia tem um novo capítulo e a reportagem que você traz detalhes aí para a gente, já comentei aqui no início do programa, é de que o candidato Flávio Bolsonaro voou com a mulher e as duas filhas dos Estados Unidos para o Brasil em um jatinho de Daniel Vorcaro, não é isso?
1: É isso sim, Fred. Todo dia é uma nova novidade. Ou é celular do Vorcaro, ou é jatinho. É bem por aí mesmo. E essa viagem que você comentou aconteceu no dia 19 de janeiro de 2025, de Fort Lauderdale, uma cidade costeira da Flórida, nos Estados Unidos, com destino a Brasília. Segundo a revista Piauí, Fred, o jatinho foi o mesmo usado por Alexandre de Moraes e a mulher, Viviane Barsi, 7 meses depois. A empresa que operava o jato Legacy 650, de prefixo PP, NLR, tinha entre seus sócios Vorcaro e o advogado Willer Tomás, que é um amigo próximo de Flávio Bolsonaro. Tomás, ele também aparece como investigado no escândalo envolvendo o INSS e ele também estava a bordo da aeronave. A viagem no avião de Vorcaro não foi um caso isolado na relação entre Flávio e Willer. Durante essa passagem pela Flórida, os dois estiveram juntos no Hard Rock Hotel e Cassino, na região de Miami, segundo a apuração do colunista Lauro Jardim, aqui do Globo, também a comentarista da CBN. O jornal informou ainda que a Polícia Federal identificou ao menos 5 viagens internacionais feitas pela dupla no primeiro semestre do ano passado, com destinos para os Estados Unidos, África do Sul, Portugal e França. A gente até trouxe na última semana esse safari que o Willer Tomás e o Flávio Bolsonaro fizeram na África do Sul. Procurado, o Willer afirmou que jamais fez negócios com Daniel Vorcaro e que só soube que o banqueiro era cotista da mesma aeronave em abril desse ano. Já o Flávio, ele foi procurado anteriormente pelo Globo sobre esses deslocamentos e ele disse manter com o Willer uma relação de amizade legítima. E falou que também tem qualquer tentativa de insinuar irregularidade a partir dessa afinidade pessoal entre os dois. E é isso, Fred. Mais um capítulo aí do jato do Vorcaro.
0: Amizade legítima, mas que está rendendo problemas para Flávio Bolsonaro aí no meio da campanha presidencial.
1: Pois é.
0: E são detalhes de uma reportagem da revista Piauí, né? Inicialmente Sim. Um assunto que foi trazido pela Piauí, que o Globo traz aí, confirma e traz na capa na edição dessa quinta-feira. Ainda na editoria Daniel Vorcaro, Claro. Vamos para a capa da Folha de São Paulo. Também Vamos. Temos assuntos relacionados à crise do Banco Master. E a manchete da Folha, você já vê aí na tela da nossa transmissão. Manchete da Folha hoje tenta explicar um pouco, né, Clara Simão, por que o banqueiro Daniel Vorcaro se esforçou tanto, inclusive financeiramente, para conquistar, entre aspas, ou para comprar aí o apoio de representantes do judiciário brasileiro, ministros, Sim. né? Ele tinha muito interesse nisso, não é mesmo?
1: Sim, pois é. Então, a Folha, Fred, revela que o Daniel Vorcaro, o ex-dono aí do Banco Master, ele tinha pelo menos 14 bilhões de reais investido em ações judiciais. Foram, assim, 16 processos que dependiam de decisões dos tribunais para que o banco pudesse obter aí lucros muito altos. Nesses casos, Fred, o Master ele comprava uma participação em possíveis indenizações que a União teria que pagar às usinas de álcool e açúcar. Esse mapa dos investimentos aparece em um relatório feito pelo escritório Galdino Advogados em 2024 e entregue ao Banco Central durante a fiscalização do Banco Master. O documento foi pago pelo próprio Vorcaro, Fred. Esses investimentos são chamados de direitos creditórios ou pré-precatórios. Na prática, o banco comprava o direito de receber parte de futuras indenizações. Esse era um dos principais negócios do Master e também ligado à rede de contratos que Vorcaro construiu no judiciário, buscando apoio para teses jurídicas que poderiam transformar essas ações em precatórios. A Advocacia Geral da União diz que existem ao menos 178 casos envolvendo a fixação de preço pelo Instituto nos anos 80 e 90. Muitos desses títulos de direito creditório foram vendidos por essas usinas de mercado e tiveram como

0: compradores e investidores como o Daniel Vorcaro. Fred.
1: Matéria importante que é a manchete hoje da Folha de São Paulo. Essas ações que a Clara explicou de 14 bilhões de reais que estão na origem da influência de Daniel Vorcaro sobre o judiciário brasileiro. E a foto principal aí na capa da Folha é bem interessante, né? Aí são os servidores, funcionários do Tribunal Regional Eleitoral do Distrito Federal fazendo o teste final das urnas eletrônicas. Faz uma linha industrial ali de urna Sim. eletrônica, né?
0: Muito
1: Lacrando,
0: legal.
1: Fazendo o teste das urnas que em breve vão ser distribuídas aí pelo Brasil inteiro. Primeiro turno, afinal de contas, está chegando. Faltam aí 10 dias para a eleição. Vamos da capa da Folha de São Paulo, fechar o nosso giro agora para a capa do Estadão. O jornal Estado de São Paulo traz, entre os principais assuntos do dia, informações relacionadas a uma operação de ontem da Polícia Federal que teve como um dos principais alvos o cantor Alexandre Pires, cara, Clara Simão. Conta aí pra
0: gente. Pois é, Fred. O cantor Alexandre Pires, como você disse, ele foi alvo dessa operação da Polícia Federal que investiga suspeitas de garimpo ilegal, lavagem de dinheiro e falsidade ideológica envolvendo a terra indígena Yanomami, Fred, em Roraima. Segundo a PF, um grupo é suspeito de vender cassiterita, que é um minério extraído ilegalmente da região. O Alexandre Pires e o empresário dele, Matheus Possebon, eles já tinham sido alvo da primeira fase da Operação Disco de Ouro em dezembro de 2023. Agora, nessa segunda fase, a PF busca aprofundar as investigações sobre uma organização suspeita de lavagem de dinheiro, falsidade ideológica e outros crimes, como eu disse anteriormente. Em nota, o advogado do Alexandre Pires, o Luiz Flávio Borges Dorso, afirma que o cantor não tem e nunca teve qualquer envolvimento com garimpo ou extração de minérios, muito menos em uma área indígena, Fred.
1: Jamais a gente poderia imaginar ver o nome de um artista tão querido e tão importante envolvido em denúncias tão graves assim, né?
0: Pois
1: de qualquer
0: é.
1: Forma, estamos aí na fase de investigação, que tudo seja apurado. Vamos seguir acompanhando. São esses os destaques de hoje dos jornais?
0: São sim, Fred. Fechamos.
1: Tá certo. Essa é a Clara Simão com as manchetes do dia. Você confere tudo aqui no Primeiras Notícias, sempre antes do repórter CBN. Tudo que o Globo, o Estadão e a Folha trazem de mais importante. Agora, 5 horas e 30 minutos, porque somos pontuais, né? 5 e meia. Tá na hora do repórter CBN. E a gente volta já já com outros assuntos dessa quinta-feira para você. Não sai daí.
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Quarta-feira, 24 de setembro de 2026. Um avião pegou fogo durante a decolagem no Aeroporto Internacional Santa Genoveva, em Goiânia. A pista de pousos e decolagens ficou fechada por cerca de 2 horas. Segundo a companhia aérea Gol, o voo tinha como destino o aeroporto de Brasília e apresentou problemas técnicos em um dos motores. Todos os passageiros desembarcaram em segurança e devem ser acomodados em próximos voos da companhia. A formalização de empregadores e autônomos bateu recorde em 2025, mas 65% do grupo ainda não apresenta CNPJ. Segundo o levantamento do IBGE divulgado ontem, o percentual de registrados chegou a 35% contra 24% no início da série histórica, em 2012. O avanço foi puxado principalmente pelos autônomos, entre os quais a formalização passou de 15% para 27%. Entre os empregadores, 81% aparecem com CNPJ. O primeiro-ministro de Israel, Benjamin Netanyahu, discursa hoje na Assembleia Geral da ONU. No ano passado, ele foi vaiado. Na ocasião, delegações de vários países, incluindo o Brasil, deixaram o plenário durante o discurso do premier. Nas vésperas do discurso, o governo Netanyahu divulgou um vídeo feito por inteligência artificial em que chama os críticos de Israel de papagaios. Ele também acusou a Organização das Nações Unidas de adotar um viés sistemático contra Tel Aviv. Durante a Assembleia, Israel já foi criticada pelo presidente Lula, pelo presidente da França, Emmanuel Macron, pelo secretário-geral da ONU, Antônio Guterres, e pelo rei da Jordânia, Abdullah II. No horário de Brasília, 5h33.

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1: E a gente sempre volta do repórter CBN, abrindo espaço para o Fernando Andrade resumir o noticiário internacional em 3 minutos para você. Hoje, o grande assunto do dia é a presença do presidente chinês Xi Jinping nos Estados Unidos para um encontro com o presidente americano Donald Trump. O que esperar dessa reunião? Fernando Andrade conta agora para você.
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2: Olá, seja bem-vindo ao Mundo em 3 Minutos. Hoje começamos com informações sobre a visita do presidente chinês Xi Jinping a Washington. Essa é a primeira viagem de Xi aos Estados Unidos em quase 3 anos. São 3 dias de visita. Hoje, nesta quinta, teremos jantar de Estado com grandes nomes da tecnologia como Tim Cook da Apple, Jensen Huang da NVIDIA e Sam Altman da OpenAI. Haverá também cerimônia militar na Casa Branca com sobrevoos de aviões militares, tudo muito planejado, tudo muito roteirizado. Mas é uma visita cheia de tensões, cheia de divergências em torno de tarifas, de inteligência artificial, Irã, Taiwan, tráfico de drogas, minerais críticos. A questão de Taiwan continua sendo uma das principais áreas de tensão. Xi vai pressionar Trump a reduzir as vendas de armas para Taiwan, como já fez anteriormente. Em dezembro passado, o governo de Trump aprovou uma venda de armas de 11 bilhões de dólares para Taiwan, a maior da história. Sobre tarifas, a trégua comercial de 11 meses entre os dois termina agora em novembro. Um cenário aqui seria a redução das tarifas em setores específicos. Irã. Washington acredita que Pequim poderia usar sua influência sobre Teerã, mas não está claro se Xi Jinping ajudará Trump. A China é o maior parceiro comercial do Irã. E olha, Trump já ameaçou sanções contra países que mantivessem negócios com o Irã. Ó, nada aconteceu com os bancos chineses. Bem, Xi Jinping aparentemente chega numa posição mais forte. Embora tenha problemas internos, tipo desemprego, entre os jovens principalmente, consumo continua fraco, governos locais acumulando dívidas e a crise imobiliária persistente, é Trump quem enfrenta uma forte queda na aprovação e ainda tem eleições de meio de mandato se aproximando. Ó, não haverá coletivo.

0: iranianos, inclusive de crianças, mortos na guerra. Disse que o Irã não pode ser obrigado a se render, que seu país jamais aceitará limitações ao seu programa nuclear, que, segundo ele, tem fins pacíficos. Não faltaram críticas a Israel também. Segundo ele, Israel mata, mas o Irã é quem recebe sanções. Assim que Pezeshkian começou a falar, o representante dos Estados Unidos deixou o plenário da Assembleia. Agora, algo inédito aconteceu. Representantes americanos e iranianos se reuniram por meio de mediadores pela primeira vez desde que um acordo de paz fracassou lá em julho. O ministro das Relações Exteriores do Irã conversou por meio de mediadores do Catar com o enviado especial dos Estados Unidos, Steve Witkoff, e Jared Kushner, o genro de Trump. A primeira vez que isso acontece desde julho, quando aquele acordo de 90 dias foi para o espaço. Mundo em 3 minutos. Até amanhã.
1: Fernando Andrade com os destaques internacionais aqui dentro do CBN Primeiras Notícias. São 5 horas e 38 minutos agora. Chegou a hora do nosso passeio, nosso giro pelo Brasil com as afiliadas da Rede CBN, que vão contar aqui pra gente quais são os destaques desse dia 24 de setembro, as primeiras notícias do dia lá no Norte, Nordeste, Sul, Centro-Oeste, Sudeste. E a gente vai acompanhando esse nosso giro também na transmissão no YouTube, no Globoplay, com imagens onde o sol já chegou, onde ainda tá escuro, como é que tá amanhecendo nesse dia 24 de setembro em todo o Brasil. Vamos começar o nosso giro por Fortaleza, pode ser? Capital cearense. 26 graus é a temperatura por lá nesse momento, a máxima vai a 30 graus. O dia hoje é de céu nublado nas próximas horas. Vamos até Fortaleza começar com a nossa repórter, a Mariana Rebouças, da CBN Fortaleza. Ela vai trazer atualizações do caso daquela jovem achada morta no pátio do prédio onde ela morava na capital cearense. Ontem o namorado dela teve a prisão preventiva confirmada. Ele que é o suspeito de tê-la conduzido, ter induzido essa jovem a cometer o suicídio. Mariana Rebouças é a repórter da CBN Fortaleza que vai atualizar essa investigação aqui pra gente.
2: Apesar dessa hipótese trabalhada pela perícia, as autoridades destacaram que ainda realizam diligências para descartar completamente a participação de terceiros no caso. Ainda nesta quarta-feira, a prisão preventiva do namorado da estudante de direito, João Munhoz Neto, de 34 anos, foi mantida após audiência de custódia. Ele é investigado por violência psicológica e induzimento ao suicídio. A prisão foi determinada pela justiça nesta terça-feira, com base em elementos reunidos pela polícia durante as investigações da morte de Isabelle. O delegado-geral da Polícia Civil do Ceará, Márcio Gutierrez, afirmou que a prisão preventiva foi mantida porque a polícia identificou uma situação não colaborativa e com possibilidades de destruição de provas. Um outro ponto destacado pela Polícia Civil do Ceará é de que João Munhoz teria retornado ao condomínio onde a jovem morreu para procurar o celular dela no local da queda e nas imediações.
1: Esse é o destaque da Mariana Rebouças, repórter de Fortaleza, da CBN Ceará, aqui com a gente no CBN Primeiras Notícias da região Nordeste. Vamos seguindo agora para o Centro-Oeste, vamos para Brasília, mas antes de Brasília, uma passadinha em Goiânia, que você ouviu agora há pouco no repórter CBN, a informação do susto, né, que passageiros de um avião da Gol tomaram ontem. Um avião pegou fogo em um dos motores durante a decolagem no Aeroporto Internacional de Goiânia. O voo tinha como destino exatamente a capital federal, Brasília. O piloto interrompeu a manobra imediatamente, todos os passageiros conseguiram, felizmente, desembarcar em segurança, ninguém ficou ferido, mas por causa desse incidente, a pista do aeroporto ficou interditada por cerca de 2 horas para os procedimentos de emergência. A companhia aérea informou que está oferecendo suporte aos passageiros, fazendo lá o procedimento de reacomodação dos próximos voos. De qualquer forma, hoje, a gente ainda deve ter impacto no início da operação no Aeroporto Internacional de Goiânia, em razão dessa ocorrência na noite de ontem. Vamos seguir de olho. Na região Centro-Oeste, destaque de Goiânia, destaque de Brasília, capital federal. Brasília sempre, a Ana Carolina Tomé que está aqui com a gente. Lá no Distrito Federal, temperatura de 20 graus nesse momento. A máxima hoje vai chegar aos 30 graus. Você está vendo imagens ao vivo aí da Esplanada dos Ministérios. Ana Carolina Tomé vai falar que hoje o Tribunal Superior Eleitoral deve decidir se o candidato ao governo do DF, José Roberto Arruda, pode ou não disputar a eleição. É isso, Ana Carolina. Bom dia.
3: Oi, Fred, bom dia para você, para os nossos ouvintes.

0: Hoje, o Tribunal Superior Eleitoral deve decidir se José Roberto Arruda, do PSD, poderá ser candidato ao governo do Distrito Federal. O plenário vai analisar um recurso apresentado pela defesa de Arruda contra a decisão do Tribunal Regional Eleitoral aqui do DF, que no início deste mês negou o registro da candidatura. Relator do processo, o ministro Dias Toffoli, encaminhou o caso para a assessoria do plenário ainda no início da tarde de ontem e o processo foi então incluído na pauta do DSE para a sessão desta quinta-feira, às 10 horas da manhã. A Procuradoria-Geral Eleitoral já se manifestou contra os recursos apresentados pela defesa de Arruda no TSE e defendeu a manutenção da decisão do TREDF, que negou o registro de candidatura dele ao governo do DF, nas eleições deste ano. O parecer assinado pelo vice-procurador-geral eleitoral, Alexandre Espinosa, analisa as condenações de Arruda relacionadas à Operação Caixa de Pandora e à aplicação das novas regras de inelegibilidade estabelecidas pela lei que alterou as regras da ficha limpa. Arruda tem 7 condenações colegiadas por improbidade administrativa. A defesa dele sustenta que as condenações têm origem comum na Caixa de Pandora e, por isso, deveriam ser consideradas conjuntamente para a contagem do prazo de inelegibilidade. E aí, nesse entendimento, Fred, o prazo de 8 anos teria como marco inicial a primeira condenação de 2014 e já teria terminado em julho de 2022. A PGE, porém, discorda dessa interpretação. Segundo o parecer, o fato de os processos terem origem na mesma operação não significa por si só que exista conexão jurídica entre eles. As condenações tratariam de fatos distintos, levando o prazo de inelegibilidade até dezembro de 2030. Enquanto o processo não tiver uma decisão definitiva, Arruda permanece sub judice. Nessa condição, então, ele pode continuar fazendo campanha, participar da propaganda eleitoral e utilizar recursos destinados à campanha, mas a validade dos votos depende da decisão definitiva sobre o registro. Fred.
1: E o nome de José Roberto Arruda continua nas pesquisas, né? Ontem, inclusive, o Instituto Quest divulgou um novo levantamento. A governadora Celina Leão, do Progressistas, ela segue na liderança, mas ela perdeu 2 pontos em relação ao último levantamento. Está com 33% das intenções de voto. O candidato do PT, Leonardo Graz, subiu 4, está com 21%, e o Arruda tem 17%. Num cenário de segundo turno, Celina tem 48% das intenções de voto e o candidato Leonardo Graz do PT tem 30%. Esses os números da pesquisa Quest dessa quarta-feira no Distrito Federal. Do Distrito Federal, vamos seguir para Belo Horizonte. Do Centro-Oeste, vamos para o Sudeste. Em BH, nesse momento, os termômetros estão marcando 17 graus. Máxima do dia vai a 26. Tem previsão de chuva, céu nublado, você está vendo imagens ao vivo, lá já amanheceu na capital mineira. E Lavati Oliveira vai nos contar, essa semana está rolando a série de sabatinas com os candidatos ao governo do estado, que estão sendo promovidas pela CBN, pelo jornal O Globo e pelo Valor Econômico. Hoje é a vez da entrevista do candidato do PDT, Alexandre Calil, candidato ao governo. E Lavati, conta pra gente, bom dia.
2: Olá, Fred. Muito bom dia para você. Vamos falar de eleições nesta quinta-feira. Alexandre Calil, do PDT, será o convidado para a sabatina promovida pela rádio CBN, O Globo e Valor Econômico. Cleitinho Azevedo, do Republicanos, e Patrus Ananias, do PT, que completam o grupo de melhores colocados nas pesquisas, não confirmaram participação. Nessa quarta-feira, o convidado foi o governador de Minas Gerais, Matheus Simões, do PSD, candidato à reeleição. Ele voltou a criticar ministros do Supremo Tribunal Federal. Ao ser questionado se seria a favor do impeachment dos magistrados investigados nas supostas relações que possuem com Daniel Vorcaro, Simões defendeu a renúncia dos ministros Alexandre de Moraes, Dias Toffoli e Gilmar Mendes e as investigações contra Cássio Nunes Marques. Para Simões, a renúncia serve para evitar uma exposição exagerada da instituição que os magistrados representam. Minas Gerais possui uma das maiores reservas do mundo de minerais críticos e estratégicos. Matheus Simões defendeu negociar exportações desses recursos já semiprocessados com a Europa e Estados Unidos, desde que em troca haja abertura de novos mercados. Ao responder se não acharia que poderia haver uma subserviência de um eventual governo do candidato Flávio Bolsonaro do PL aos Estados Unidos, o governador de Minas comentou sobre o discurso do presidente Lula na ONU e que ele deveria construir pontes. Simões disse que necessitaria de um presidente que não feche portas. Matheus Simões também defendeu seu padrinho político, Romeu Zema, do Novo, ao afirmar que vai votar nele e que o candidato Ronaldo Caiado, também do PSD, já sabe.

0: sabe dessa decisão. Uma ótima quinta-feira a todos. Até amanhã, Fred.
1: Ontem também teve pesquisa Quest em Minas Gerais. O candidato Cleitinho Azevedo, do Republicano, subiu 5 pontos, está com 37% das intenções de voto ao governo de Minas. Segundo colocado é Patrus Ananias, do PT, também subiu 5 pontos, tem 16%. Alexandre Calil tem 8%. Num cenário de segundo turno com os dois líderes, Cleitinho tem 50% das intenções de voto e Patrus Ananias, do PT, 26%. Esses são os assuntos de Minas Gerais. São 5 horas e 47 minutos. Agora vamos para o Rio de Janeiro. Diogo Bugalho já está aqui com a gente. No Rio de Janeiro, como é que está começando o dia hoje, Diogo? Tem chuva, 18 graus temperatura de momento, mais uma vez temperaturas baixas, 23 graus, alerta de ressaca. E as notícias do dia. Uma notícia importante aí da noite de ontem, madrugada, né? Um desabamento que aconteceu na zona sul do Rio de Janeiro. Você conta os detalhes pra gente. Bom dia, Diogo.
2: É isso, Fred. Bom dia pra você também. Bom dia pra quem nos ouve. Um prédio de 4 andares desabou no fim da noite no Morro do Cantagalo, na zona sul aqui do Rio, ali entre Copacabana e Ipanema. De acordo com o Corpo de Bombeiros e a Prefeitura, ninguém ficou ferido. Esse imóvel estava interditado pela Defesa Civil desde o dia 3 de setembro e estava passando já por um processo de demolição depois de denúncias dos próprios moradores da região sobre obras clandestinas e riscos ali naquela construção. Após o desabamento, técnicos da Defesa Civil e equipes dos bombeiros foram até o local para avaliar a estabilidade do solo e inspecionar também os imóveis vizinhos à pilha de escombros. Há prédios residenciais muito próximos ali desse desabamento e o acidente assustou os moradores, que chegaram a dizer que o desmoronamento parecia até um terremoto. Até o momento, não há registro de estragos maiores nessas construções vizinhas. O prefeito Eduardo Cavalieri esteve lá no início da madrugada, junto com o subprefeito da Zona Sul, e alertou para o perigo das construções verticais irregulares, dizendo que elas colocam a vida do próprio morador das comunidades em risco. O local do desabamento está cercado agora, está isolado ali, PM também foi ao local, e a Conlurb trabalha para retirar os escombros. As causas desse colapso ainda vão ser investigadas, mas o desabamento acontece depois de dias de muita chuva aqui no Rio. Esse mês se tornou o setembro mais chuvoso da capital em 30 anos, de acordo com dados do sistema Alerta Rio. Nessa quinta, a previsão é de chuva a qualquer momento do dia, chuva que deve ficar fraca e isolada aí durante essa quinta. Nesse momento não está chovendo, mas os acumulados em 24 horas já são bastante elevados, Fred.
1: Obrigado, Diogo. Panorama de momento aí do Rio de Janeiro com Diogo Bugalho. Trazer aqui também rapidamente a pesquisa no Rio, pesquisa Quest, política, né, eleição, faltam 10 dias para o primeiro turno. O ex-prefeito candidato ao governo Eduardo Paes, do PSD, ontem na pesquisa apareceu com 36% das intenções de voto. No primeiro lugar, Douglas Ruas, do PL, 23%. O levantamento mostrou que Eduardo Paes perdeu 3 pontos, Ruas subiu 5. Então a diferença entre os dois, que era de 21 pontos há 2 semanas, agora é de 13 pontos. Garotinho, do Republicanos, tem 8% apenas das intenções de voto. No segundo turno, Eduardo Paes e Douglas Ruas, os dois líderes. No eventual segundo turno, Paes teria 44% e Douglas Ruas 31%. Vamos seguindo. Primeiras notícias agora vai até São Paulo. 5 horas e 50 minutos já. 13 graus é a temperatura, frio e também chuva, céu nublado, 21 graus é a máxima. Matheus de Souza está chegando com os destaques da quinta-feira em São Paulo. Tudo bem, Matheus? Bom dia.
3: Bom dia, Fred. Bom dia também a você, ouvinte do CBN Primeiras Notícias. Aqui em São Paulo, o Superior Tribunal de Justiça negou um pedido de habeas corpus e manteve a prisão temporária do ex-presidente da Câmara Municipal, Milton Leite. O ministro Rogério Schietti afirmou que não identificou nenhuma ilegalidade na decisão que determinou a prisão do ex-vereador. Milton Leite foi o principal alvo da operação do Ministério Público e da Polícia Civil da semana passada, que investiga infiltração do PCC em empresas de ônibus de São Paulo. Ele se apresentou à polícia na última sexta-feira. Também acompanhamos novidades na investigação sobre o prédio que desabou e matou 6 pessoas na zona leste da cidade. A última revelação foi a de que a construtora foi alertada por um engenheiro sobre o risco de colapso 7 meses antes do desabamento. O engenheiro recomendou que a casa vizinha, onde estava a família que morreu, deveria ser desocupada.

0: Um dos responsáveis pela empreiteira está preso e outros dois foragidos. Indo ao noticiário político, a nova pesquisa Quest, que mostra o cenário de disputa também para o governo de São Paulo, o governador Tarcísio de Freitas, do Republicanos, candidato à reeleição no estado, recebe 44% das intenções de voto. Em seguida, vem Fernando Haddad, do PT, com 27%. Para 72% dos eleitores ouvidos no levantamento, a escolha é definitiva. A Quest ouviu 1.800 pessoas de 16 anos ou mais entre sábado e terça. A margem de erro é de 2 pontos percentuais, para mais ou para menos, e o nível de confiança de 95%. O número de registro no TSE é SP02456/2026. Esses são os destaques dessa quinta, Fred. Um bom dia para você e um bom dia para o ouvinte do CBN Primeiras Notícias.
1: Valeu, Matheus. 5 horas e 53 minutos agora.

0: ouvinte do CBN Primeiras Notícias.
1: Valeu, Matheus. 5 horas e 53 minutos agora.
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1: A gente encerra o nosso giro com as informações do campo. Cassiano Ribeiro e o CBN Agro hoje destacando que o algodão brasileiro está buscando mais mercado, não só aqui no Brasil, como também no exterior. Conta pra gente, Cassiano. Bom dia.
3: Bom dia, Fred. Bom dia para você, ouvinte. Para falar desse assunto hoje, nós temos o Cleiton Vilarino, repórter da Globo Rural, que estreia aqui no CBN Agro de todo dia cedo. O Cleiton está em Belo Horizonte, onde acontece nesta semana o Congresso Brasileiro do Algodão. Ele traz para a gente agora as informações do evento. Bom dia, Cleiton.
4: Bom dia, Cassiano. Bom dia, ouvintes. De fato, o cenário para o algodão brasileiro é muito positivo no mercado internacional e uma das principais razões para isso é a crise geopolítica no Oriente Médio. Desde essa crise, o petróleo teve bastante oscilação, uma alta bastante importante, que se reflete no preço das fibras sintéticas, principalmente poliéster, que são fibras que competem com o algodão no mercado. Né? A indústria avalia se vai usar uma ou outra nas suas confecções a partir de preço, e a fibra sintética, o poliéster, está mais caro. Então o algodão tem se favorecido desse momento. Por outro lado, países que são maiores produtores mundiais, os Estados Unidos, Austrália, que competem com o Brasil nas exportações, têm observado uma queda na produção e que não deve se recuperar assim tão fácil. Eles estão enfrentando problemas estruturais. E aí a expectativa, né, a previsão é de que o Brasil se consolide como o maior exportador mundial de algodão, uma posição que ele assumiu, né, tomou dos Estados Unidos em 24, 25, conseguiu se manter em 25, 26 e vai continuar em 26, 27 como o maior exportador mundial, se as previsões se confirmarem. A gente conversou com o Aurélio Pavinato, que é CEO da SLC Agrícola, uma das maiores produtoras de algodão do país, e ele avalia que é uma mudança estrutural de mercado, que o Brasil, de fato, assume uma nova posição com vantagens comparativas em relação a esses demais países, bastante importantes, entre elas o fato da gente ter duas safras no ano, conseguir entregar para o mercado internacional, ofertar, né, aí, né, algodão ao longo de todo o ano, ao longo de 12 meses. E também a qualidade da nossa fibra, ele ressalta aqui, melhorou bastante. Mas nem tudo são flores. A presidente da Associação Baiana dos Produtores de Algodão, Alessandra Zanetto, lembra aí que tem impactos negativos também dessa alta do petróleo. Ela menciona a questão dos fertilizantes, principalmente, mas também o custo de energia da indústria dos países importadores, o que pode impactar a demanda. Fato é que, no final das contas, o cenário é sim positivo e ela defende que o setor aproveite esse momento para entender melhor quais são as demandas da indústria e ocupar mais mercados.
3: Obrigado, Cleiton. Aqui no Brasil, a expectativa é de que os produtores continuem investindo na cultura. Ontem, lá no Congresso do Algodão, onde está o Cleiton Vilarino esta semana, a Agroconsult estimou que a cultura vai ganhar 150 mil hectares na próxima safra em relação à safra passada. O plantio deve começar no início de 2027 e, se a projeção da Agroconsult se confirmar, serão 2 milhões e 200 mil hectares plantados com algodão no Brasil, retomando assim o patamar de 2024. Outras informações diretamente do Congresso do Algodão em Belo Horizonte estão no site globorural.com.br. Boa quinta-feira e até amanhã.
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16: Agora são 6 horas em ponto, não sobrou tempo pra mais nada, Clara Simão, só pra dar tchau, até amanhã, hein?
17: Bom dia.
18: Tchau, tchau, Fred, até amanhã.
16: Na nossa produção, a Clara e a Ana Paula Gelma, nos trabalhos técnicos, o Reginaldo Pires e o Ricardo Garcia. Na sequência, fiquem com Milton Jung, Cássia Godoy, o Jornal da CBN. Boa quinta-feira pra você, até mais.
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0: quinta-feira, 24 de setembro de 2026. O Banco Central anunciou ajustes nas regras para o mercado de ativos virtuais, como criptomoedas em carteiras sob custódia do usuário. Uma das principais mudanças determina que transferências de criptoativos de valores a partir de 10 mil dólares passem a ser comunicadas ao Conselho de Controle de Atividades Financeiras. Segundo o BC, a medida busca ampliar a capacidade de monitoramento das operações fora de instituições autorizadas. As novas regras entram em vigor em 1º de outubro. Um prédio de 4 andares desabou no fim da noite no Morro do Cantagalo, na zona sul do Rio de Janeiro. De acordo com o Corpo de Bombeiros e a Prefeitura do Rio, ninguém ficou ferido. O imóvel já estava interditado desde o início do mês e passava por processo de demolição administrativa após obras clandestinas na área. Um agente de inteligência artificial da OpenAI invadiu um site do governo da Austrália e acessou arquivos confidenciais. A informação foi divulgada pelo primeiro-ministro Anthony Albanese. O incidente aconteceu em julho e o sistema invadido foi o do Medicare, sistema de saúde pública australiano. Nenhuma informação pessoal teria sido acessada, mas as investigações ainda estão em andamento. A OpenAI não se manifestou. No horário de Brasília, 6:02.
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1: Seis e três.
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2: Olá, muito bom dia a você. Este é o Jornal da CBN. Eu sou Milton Jung e ao nosso lado está Cássia Godoy. Bom dia, Cássia.
1: Bom dia, Milton. Bom dia aos ouvintes do Jornal da CBN.
2: Fique agora mais bem informado com os destaques desta quinta-feira, 24 de setembro de 2026.
1: O presidente Lula deve editar nos próximos dias uma medida provisória para acabar com as BETs.
2: O presidente se reuniu com os ministros da Fazenda, Planejamento e Casa Civil e determinou que eles façam os ajustes finais no texto para barrar a operação das plataformas de apostas online.
1: A equipe de Lula também avalia acionar a justiça para obrigar as empresas do setor a ressarcir os cidadãos que se endividaram por causa dos jogos.
2: A campanha petista transformou o assunto em bandeira central na reta final da disputa e tenta associar o senador Flávio Bolsonaro aos prejuízos causados pelos jogos de azar.
1: Ontem à noite, em um ato político com artistas no Rio de Janeiro, o presidente voltou a dizer que vai acabar com as apostas online no Brasil.
3: Não é possível a gente deixar essa doença chamada ludopatia tomar conta do povo brasileiro, das pessoas tentando ganhar um dinheiro como se fosse ganhar. Então não é possível, sinceramente, em nome, sabe, da boa política, em nome da sociedade brasileira, que a gente vai acabar com isso. E os times que aprendam a viver sem lavagem de dinheiro.
2: Durante transmissão ao vivo, ao lado do governador Tarcísio de Freitas em São Paulo, candidato do PL, senador Flávio Bolsonaro, prometeu acabar com os cassinos online e com o jogo do Tigrinho, mas indicou que as bets serão mantidas.
4: O cassino online tem que acabar, a gente vai acabar com esse cassino online e dá para controlar com tecnologia. O Lula não combate, não fiscaliza, porque todo dia tem um monte de site novo de aposta que podia ser derrubado imediatamente. Eu sou contra jogos, de qualquer forma, né? Mas aposta em jogos reais, um jogo de futebol, um jogo de vôlei, um jogo de tênis, você tem alguma forma, né, de controle, vamos dizer assim.
1: Agora são 6 horas e 6 minutos.
2: Há 10 dias da eleição, a nova rodada de pesquisas estaduais da Quest confirma uma leve recuperação do presidente Lula no Sudeste, apesar da ampliação da vantagem de Flávio Bolsonaro no Rio de Janeiro.
1: Em Minas Gerais, no primeiro turno, Lula passou de 31% para 35% e Flávio de 27% para 30%.
2: No cenário de segundo turno, Lula oscilou 3 pontos para cima e está empatado numericamente com Flávio, com 40% das intenções de voto. Na rodada anterior, o senador aparecia com 3 pontos de vantagem.
1: Em São Paulo, maior colégio eleitoral do país, a Quest aponta um quadro de empate técnico entre os dois líderes no limite da margem de erro.
2: No primeiro turno, Flávio Bolsonaro aparece numericamente na frente, com 34%, enquanto Lula registra 31%.
1: No segundo turno, Lula oscila 3 pontos positivos e Flávio 1 ponto. Flávio tem 42% das intenções de voto no estado, contra 36% de Lula.
2: No Rio de Janeiro, o senador Flávio Bolsonaro lidera a corrida presidencial com 37% das intenções de voto, abrindo 7 pontos percentuais sobre Lula, que aparece com 30%. No cenário, segundo turno, Flávio tem 44% e Lula 36%.
1: Na TV Globo, o CEO da Quest, Felipe Nunes, destacou que a recuperação de Lula nos maiores colégios eleitorais do país mostra que a eleição continua em aberto.
5: Houve uma diminuição da vantagem de Flávio no maior colégio eleitoral do país. Vamos olhar para Minas Gerais, o segundo estado com o maior volume de eleitores, né? O Lula, que aparecia atrás do Flávio, né, numericamente, na rodada anterior, agora aparece empatado com ele. Se Minas é a bússola nacional, é claro que esse empate numérico mostra como a eleição está, de fato, aberta no Brasil. No Rio, embora a vantagem do Flávio sobre o Lula tenha aumentado, neste momento, o Flávio Bolsonaro está num patamar ainda abaixo do que o seu pai esteve na eleição de 22.
2: Hoje sai mais uma pesquisa da Datafolha sobre a disputa presidencial. O levantamento divulgado na quinta-feira passada mostrou empate técnico no primeiro e no segundo turno.
1: Agora são 6:08.
2: O ministro Flávio Dino pode se manifestar hoje sobre o pedido do PT para que a Polícia Federal abra um inquérito para investigar supostos episódios de interferência estrangeira nas eleições brasileiras.
1: O partido cita suspeitas envolvendo uma organização americana voltada ao financiamento de campanhas conservadoras e a publicidade paga no exterior em perfis do X favoráveis ao candidato Flávio Bolsonaro.
2: O pedido foi apresentado ao ministro Flávio Dino em um processo no qual o Supremo já decidiu que medidas impostas por governos estrangeiros não podem produzir efeitos no Brasil sem respaldo da legislação brasileira.
1: Agora são 6:09.
2: O senador e candidato à presidência Flávio Bolsonaro do PL voou com a mulher e as duas filhas dos Estados Unidos ao Brasil num jatinho do banqueiro Daniel Vorcaro.
1: Segundo a revista Piauí, a viagem no Legacy 650 de prefixo PP-NLR aconteceu no dia 19 de janeiro de 2025 de Fort Lauderdale a Brasília.
2: A aeronave é a mesma usada 7 meses depois pelo ministro do STF Alexandre de Moraes e a mulher dele, a advogada Viviane Barsi.
1: O jatinho pertencia à sociedade Fraction 024, que tinha como cotistas a Prime U de Daniel Vorcaro, o empresário Laércio Cosentino e o advogado Willer Tomás, amigo de Flávio e que também viajou com a família do senador.
2: Willer Tomás declarou que o uso era estritamente privado e oferecia caronas cordiais a amigos, sem custos ou contrapartidas.
1: O advogado é investigado por suspeita de participar do esquema de desvio de dinheiro dos aposentados e pensionistas do INSS.
2: 6:10.
1: O Conselho Nacional de Justiça cancelou o pagamento de quase 5 bilhões de reais em precatórios ligados ao esquema do Banco Master.
2: As ordens de pagamento beneficiavam 3 usinas sucroalcooleiras, que constavam em planilhas apreendidas no celular de Daniel Vorcaro sob o título Precatórios a Receber.
1: Uma das empresas também aparece no contrato fechado em 2024 entre o Master e o escritório de advocacia de Camila Ramos, mulher do desembargador Newton Ramos, do TRF Primeira Região.
2: Camila e Newton eram chamados de a turma do KN por funcionários de Vorcaro, numa referência ao ministro Cássio Nunes Marques, do STF.
1: Você está acompanhando os destaques desta quinta-feira do Jornal da CBN.
2: Os presidentes dos Estados Unidos e da China terão hoje em Washington o terceiro encontro em menos de um ano.
1: A reunião busca abrir canais de diálogo em meio a um momento de desgaste político e econômico enfrentado por ambos internamente.
2: Na agenda de trabalho na Casa Branca, Donald Trump e Xi Jinping discutem a ampliação do pacto selado na Coreia do Sul, que reduziu atritos tarifários e vence em novembro.
1: Negociações prévias abriram caminho para um pacote de isenção tributária estimado em até 30 bilhões de dólares.
2: A cúpula também busca avançar em conversas bilaterais sobre a exportação de minerais críticos e o fornecimento de aeronaves comerciais.
1: Apesar dos gestos públicos de aproximação, Washington e Pequim mantêm forte divergência em temas estratégicos e tecnológicos.
2: A delegação americana propõe um mecanismo conjunto para a notificação de incidentes envolvendo inteligência artificial, setor no qual as duas superpotências disputam a hegemonia global.
1: 6:12.
2: O velocista Alisson dos Santos, o Pio, conquistou a medalha de ouro nos 400 metros rasos dos Jogos Sul-Americanos em Santa Fé, na Argentina.
1: Recordista mundial de sua prova principal, os 400 metros com barreiras, o atleta venceu a final com o tempo de 44 segundos e 61 centésimos, batendo o recorde do campeonato pelo segundo dia seguido.
2: Com o resultado, Pio encerra a temporada de 2026, tendo corrido todas as provas de 400 metros rasos abaixo dos 45 segundos.

0: Esses são alguns dos destaques de hoje do Jornal da CBN. Você, nosso convidado, venha participar, mande sua mensagem para o WhatsApp 99911-9981. 99911-9981, DDD11. 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
1: 6:13.
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2: 6:14.
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2: Agora são 6:18. Muito bom dia para você que chegou agora na programação da CBN, quem está comigo desde as 5 horas da manhã. Fique à vontade, vamos juntos para mais uma edição do Jornal da CBN. Hoje é quinta-feira, dia 24 de setembro. Eu sou o Frederico Goulart, faço companhia pelo Radinho em 92,5 FM e convido também, para quem quiser acompanhar nosso conteúdo com imagens, acessar o Globoplay. Vamos assistindo o amanhecer dessa quinta-feira aqui no Rio. Mais um dia de céu nublado, mais um dia de chuva e mais um dia de temperaturas baixas também. Os termômetros hoje não devem passar dos 23, 24 graus nesse momento. 18 graus, você que está circulando aí pelo Rio, já pegou seu trem, seu metrô, suas barcas, transporte público, envia o seu relato, como é que está a operação nesse comecinho de manhã? 997-64-2381 é o número do WhatsApp, 997-64-2381. Vamos monitorando não só o transporte público, mas também as principais vias expressas do Rio, trânsito com, por enquanto, movimentação boa, no sentido centro da Avenida Brasil, no sentido Zona Oeste, linha amarela, linha vermelha, aqueles pontos de lentidão tradicionais já nesse horário, quem está chegando ao centro da cidade, a gente vai te contando aqui ao longo do dia. Você interage, você escuta, você participa e o Jornal da CBN vai começando aqui com toda a nossa equipe do Rio de Janeiro, também mobilizada para te deixar bem informado. São 6:20, começamos os trabalhos com os destaques do noticiário hoje aqui no Rio. Um prédio de 4 andares desabou no fim da noite de ontem no Morro do Cantagalo, zona sul do Rio. De acordo com o Corpo de Bombeiros e a Prefeitura, ninguém ficou ferido. O imóvel já estava interditado pela Defesa Civil desde o início do mês e passava por processo de demolição administrativa depois de denúncias dos próprios moradores sobre obras clandestinas na área. A 8ª Câmara Criminal do Tribunal de Justiça do Rio concedeu por unanimidade um habeas corpus ao rapper Oruan, revogando a prisão preventiva dele. Com isso, Oruan, que era considerado foragido da justiça desde fevereiro, deixa de ser procurado. Ele poderá responder em liberdade à ação penal que investiga a suposta estrutura de lavagem de dinheiro ligada ao Comando Vermelho. A nova pesquisa Quest, que mede a disputa ao governo do estado do Rio, mostrou o ex-prefeito Eduardo Paes do PSD com 36% das intenções de voto na liderança do primeiro turno. Douglas Ruas do PL tem 23%. O levantamento indica que Paes perdeu 3 pontos, enquanto Douglas Ruas subiu 5. A diferença entre os dois, que era de 21 pontos há 2 semanas, agora é de 13. Garotinho do Republicanos manteve 8% da pesquisa anterior. No cenário de segundo turno, Eduardo Paes tem 44% das intenções de voto contra 31% de Douglas Ruas. Hoje, o Instituto Datafolha é quem vai divulgar uma nova rodada de pesquisa sobre a disputa eleitoral para o governo e também para o Senado do Rio. O levantamento contratado pela Folha de São Paulo e pela TV Globo ouviu 1.204 eleitores entre os dias 22 e 24 de setembro. Mais um dia de campanha, o candidato ao governo Eduardo Paes do PSD estará em São Gonçalo nessa manhã, região metropolitana, ao lado do presidente Lula. Douglas Ruas faz caminhada e carreata em cidades do sul fluminense, enquanto Antônio Garotinho do Republicano estará em Belfor Roxo, na Baixada Fluminense. Outro destaque do dia, o Rio Gastronomia retoma hoje a programação no Jockey Clube Brasileiro na Gávea. Depois do primeiro final de semana, o festival volta com o show de Marcelo D2, além de mais de 40 restaurantes, aulas de gastronomia, feira de produtores e outras atrações. Os portões reabrem às 5 horas da tarde, lembrando que o evento vai até o dia 4 de outubro, sempre entre quinta-feira e domingo. Os detalhes desses assuntos e muito mais a partir de agora aqui no Jornal da CBN, 6:23.
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2: Já dei uma palhinha de como está o trânsito agora na Avenida Brasil, reforçando aqui que quem chega na região central vai encontrar um pouquinho de lentidão, especialmente entre Bangu e Realengo. Tem lentidão também entre Cordovil e Parada de Lucas. No trecho

0: entre Bom Sucesso e o acesso ao viaduto do gasômetro. O trânsito um pouquinho mais lento. Não há acidente em nenhum desses pontos que eu falei. É a grande concentração de veículos que vai causando um pouco mais de retenção. No sentido Zona Oeste, o cenário é melhor agora para o motorista. Linha vermelha, pontos de retenção, segundo a Sete Rio, a Prefeitura do Rio, né? No sentido centro, na altura do Parque das Missões, já no sentido Baixada Fluminense, as condições são melhores agora para você, motorista. Quem está circulando no viaduto do gasômetro encontra o trânsito um pouquinho mais lento em direção a Francisco Bicalho, Avenida Presidente Vargas, nos dois sentidos, movimentação é boa, pistas livres. O túnel Santa Bárbara foi liberado agora há pouco depois da manutenção tradicional na madrugada de quinta-feira. A movimentação é boa também agora nos dois sentidos. Teve um acidente na madrugada ali na Lagoa. Uma faixa da Avenida Padre Leonel Franco estava ocupada até agora há pouco na altura da saída do túnel Zuzu Angel, no sentido Lagoa, aquele trecho ali da Gávea. Essa liberação já aconteceu, a movimentação agora já é boa para o motorista que está pela região. Na ponte Rio-Niterói, o tempo de travessia no sentido Rio está em 15 minutos, no sentido Niterói, sem problemas. Por enquanto, quem está circulando agora pela Barra da Tijuca encontra a movimentação boa nas principais vias, a Ayrton Senna, a Avenida das Américas, Lúcio Costa, pouco de retenção na autoestrada Lagoa Barra, no acesso ao túnel Zuzu Angel em direção à região da Gávea. Agora são 6 horas e 24 minutos.
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0: Mais um dia com previsão de chuva no Rio. Chuva fraca, ventos moderados. Temperatura hoje não vai passar dos 23 graus, 23, 24 graus. E essa chuva pode acontecer. Previsão de céu nublado, encoberto, com chuva a qualquer momento. Tá chovendo aí na sua região? Conta aí pra gente. Tem um cenário de transporte de umidade do oceano em direção ao continente, mantendo essas condições agora para a quinta-feira. Amanhã, por conta também da atuação de áreas de instabilidade, a previsão aqui na cidade do Rio é de céu nublado, parcialmente nublado, também com chuva fraca. Amanhã pode chover até um pouquinho mais forte, a intensidade mais moderada, de moderada forte no período da noite. Amanhã volta a ventar também com mais de 60 km por hora. Sábado e domingo só aparece um pouquinho mais, temperatura também sobe um pouquinho mais. Daqui a pouquinho tem outras informações do Rio para você. Seguimos acompanhando o Jornal da CBN com Milton Jung e Cássia Godoy.
2: Muito bom dia para você, Eduardo Hauen.
3: Bom dia, Milton. Bom dia, Cássio. Bom dia a todos os ouvintes.
2: Hauen, a Lilian mandou mensagem para nós aqui. Vou abrir a mensagem dela. A Lilian tem 51 anos. Diz que sempre foi muito ativa, mas nos últimos 2 anos reduziu a intensidade dos treinos. E com a menopausa ganhou cerca de 6 quilos e percebeu maior flacidez, principalmente nas coxas e no abdômen. Hoje voltou a fazer musculação 4 a 5 vezes por semana, cardio 2 a 3 vezes, uma dieta de 1.500 calorias com cerca de 120 gramas de proteína, mas não percebe mudança no peso, nem na composição corporal. Aí ela pergunta o que pode estar dificultando seus resultados.
3: Bom dia, Lilian. Milton, a primeira coisa que provavelmente ela não está fazendo nada muito errado é que a menopausa realmente muda um pouco a composição corporal ali com a queda do estrogênio. Existe uma tendência da mulher, principalmente a mulher ali, aumentar a gordura ali na região do abdômen e perder massa muscular com mais facilidade. Isso é comum e esperado. Então muitas mulheres percebem que aquilo que ela fazia ali aos 40 já não dá o mesmo resultado aos 50 anos. Então não colocaria também toda a culpa ali na menopausa. Ela está treinando 4 ou 5 vezes por semana, faz cardio, consome ali 1.500 calorias, provavelmente, e não está perdendo peso, vale revisitar ali o déficit calórico. Às vezes existe algumas calorias que não entram na conta. Então, às vezes, por exemplo, ela estava comendo 1.500 calorias, mas está tomando um suco, e às vezes não está contabilizando essa caloria do suco. Ou às vezes o álcool, né? Então ela pega, faz uma dieta durante a semana e bebe sexta, sábado e domingo, isso acaba dificultando muito. Então, revisitar primeiro esse déficit calórico, então vale a pena anotar, então, não só o que come, mas o que bebe. A quantidade de proteína, 120 gramas, em torno de 1,5 gramas por quilo, então, dependendo se ela pesa ali, em torno de 60 quilos, está fazendo 2 gramas por quilo de proteína, está adequado, então é mais revisitar a caloria. Agora, fazer cardio e perna, né, no mesmo dia, pode atrapalhar, pode ser feito? Pode, Milton. A gente sabe hoje que combinar o aeróbico e a musculação pode sim, não impede hipertrofia e nem ganho de força, mas se for um treino intenso de perna, uma corrida

0: de alta intensidade, você vai estar mais sem energia na hora que for treinar a perna, isso dificulta fazer um treino bem feito. Então, quer ganhar músculo? Prioriza o treino de musculação antes e tenta deixar em dias diferentes a musculação e o aeróbico, ou pelo menos dar um intervalo maior, dessa forma é mais eficaz, mas pode sim treinar aeróbico e musculação ao mesmo tempo. E aos 51 anos, menopausa, você continua aí com capacidade de perder gordura, ganhar músculo. Então, às vezes, é só ajustar mesmo, Milton. E é detalhe. Eu acho que se ela notar o que ela está comendo e bebendo, com certeza ela vai achar aí onde está a falta, aí, onde está talvez o erro que ela não está percebendo.
1: Não desista. Continue fazendo que os resultados vão aparecer do jeito que você quer. Muito obrigado, Eduardo Howen. E obrigado a Lilian, que mandou a mensagem para bemestar@cbn.com.br. Até amanhã.
0: Até amanhã. Bom dia a todos.
2: Bom dia. 6:30.
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0: Quinta-feira, 24 de setembro de 2026. O presidente Lula deve editar nos próximos dias uma medida provisória para acabar com as bets. Nesta quarta-feira, o presidente se reuniu com ministros da Fazenda, Planejamento e Casa Civil e determinou que eles façam os ajustes finais do texto para barrar a operação das plataformas de apostas online. A equipe de Lula também avalia acionar a justiça para obrigar as empresas do setor a ressarcir os cidadãos que se endividaram por causa dos jogos. O senador e candidato à presidência Flávio Bolsonaro do PL voou com a mulher e as duas filhas dos Estados Unidos ao Brasil em um jatinho do ex-banqueiro Daniel Forcaro. Segundo a revista Piauí, a viagem aconteceu em janeiro do ano passado, da Flórida até Brasília. A aeronave é a mesma utilizada 7 meses depois pelo ministro do STF, Alexandre de Moraes, e a mulher, a advogada Viviane Barsi. O Supremo Tribunal Federal decidiu por unanimidade que mães biológicas e adotivas têm direito ao mesmo período de licença maternidade remunerada de 120 dias, prorrogáveis por mais 60 dias. O julgamento atendeu a uma ação da PGR contra a diferenciação dos prazos nos setores público e privado. Com efeito imediato, a medida passa a valer para os afastamentos futuros e também para as licenças que já estavam em andamento na data da decisão. No horário de Brasília, às 6h31.
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Motorista que está agora pelo elevado Paulo de Fronten, o trânsito vai apresentando lentidão, intenso agora no sentido Rebouças, principalmente na altura do acesso do Rufino Pizarro. No sentido centro, a movimentação é mais tranquila. Pelo 31 de março, nos dois sentidos, o motorista que está pela região vai encontrar boas condições. Quem está circulando agora pela ponte Rio-Niterói, tempo de travessia no sentido Rio subiu um pouquinho, já está chegando ali a casa dos 16, 17 minutos. Você vai encontrar problemas principalmente na altura da Praça do Pedágio até o Mocanguê, no sentido Rio, sentido Niterói. Não há pontos de lentidão por enquanto. Pela linha vermelha, em direção ao centro da cidade, também há congestionamento. O trânsito está mais lento do trecho da Maré até o Caju. No sentido contrário, está fluindo em melhores condições.

0: Você sabe por que a cascavel faz aquele barulho de chocalho? Eu confesso que fui conferir, e a resposta é uma aula. Ela avisa: o animal com veneno capaz de derrubar um boi gasta energia é balançando o rabo para dizer: não venha. E a lógica da natureza é de uma inteligência danada. O veneno custa caro para produzir. O bote expõe a cobra a ferimento e morte. Atacar um bicho grande que ela nem vai comer é prejuízo puro. Então a criatura mais temida da caatinga investe pesado em evitar a briga que ela mesma venceria. O chocalho existe para que ninguém precise se destruir, nem ela. Agora olha para o noticiário e me diz se a serpente não está na frente da gente. O Estreito de Hormuz, por onde passa um quinto do petróleo e do gás do planeta, está travado desde fevereiro por uma escalada de ataques com a maior potência militar do mundo à frente. O resultado? Combustível subindo em todo canto, frete marítimo nas alturas, cadeias de suprimento quebradas do Oriente ao Ocidente. E a ironia que a cascavel nunca cometeria. Os próprios Estados Unidos sangrando com a inflação que o bote deles ajudou a produzir. Cada lado segue convencido de que atacar vale a pena. O planeta inteiro pagando a conta de quem esqueceu de chocalhar. E antes de apontar só para a geopolítica, repara nas nossas guerras miúdas. Quantos casais transformam divergência em ataque e usam os filhos como munição na briga entre eles? Vencem batalhas e destroem as crianças no processo. Sem falar das famílias que escalam disputa de herança até não sobrar família para herdar nada. E no mundo dos cancelamentos, quanta gente se dedica a destruir a reputação alheia sem calcular o que perde de si a cada pedrada. Todo ataque tem preço de ida e de volta, né? Quem morde também sangra. A psicologia chama de custo da agressão o que a cascavel sabe por instinto, que é: vencer uma briga desnecessária também é uma forma de perder. Força de verdade se mede assim. Quem pode destruir e escolhe avisar. O resto é veneno desperdiçado.
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2: Informação de momento para você: a terceira fase da Operação Carbono Oculto está nas ruas, agora cedinho. O Ministério Público de São Paulo, Receita Federal, cumprem mandados de busca e apreensão em 7 estados para aprofundar uma investigação sobre suspeita de lavagem de dinheiro e organização criminosa ligada ao setor de combustíveis. De acordo com o GAECO, a estrutura teria sido liderada por Roberto Augusto Leme da Silva, conhecido como Beto Louco, e Mohamed Hussein Murad, chamado de Primo. Os alvos dessa operação são Humberto Arthur Tupinambá Neto, que é executivo do Banco Genial, os irmãos dele, André e Bruno, e o Antônio Carlos Freixo Júnior. Freixo foi aquele que firmou um acordo de delação premiada com a Procuradoria-Geral da República em outra investigação relacionada ao Banco Master. Daqui a pouquinho, nossa reportagem traz outras informações a propósito desta operação. Agora são 6h36. 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
5: 6:39

0: 6h39.
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2: Para você que acompanha o Jornal da CBN no Rio de Janeiro, a gente está de volta com informações atualizadas. Nessa manhã de quinta-feira, o Diogo Bugalho tem detalhes a respeito daquela ocorrência que aconteceu no Cantagalo, um prédio de 4 andares que desabou no final da noite de ontem. Felizmente, sem feridos. Não é isso, Diogo? Conta pra gente.
3: É isso mesmo, Fred. Agora os moradores dos prédios vizinhos ao que desabou lá no Cantagalo podem voltar para as próprias casas de acordo com o Corpo de Bombeiros. A Defesa Civil Municipal também mandou uma nota informando que o prédio que desabou tinha 5 andares... e que havia sido vistoriado no início desse mês de setembro por causa do risco iminente de desabamento. Estava interditado desde então e a Secretaria Municipal de Conservação já fazia um trabalho de escoramento e demolição das estruturas ali daquele imóvel. Aí, na vistoria feita após o desabamento nessa madrugada, 7 imóveis vizinhos chegaram a ser interditados preventivamente por conta da proximidade com os escombros e a Light foi acionada também para remoção de ligações clandestinas que havia ali naquele prédio. Agora o trabalho das equipes da prefeitura é limpar o entorno. Como você disse, felizmente ninguém se feriu nesse desabamento. Os vizinhos, inclusive, gravaram imagens que impressionam, mostram que esse prédio, que ficava em uma encosta, tombou para frente ali praticamente inteiro e aí, instantes depois, acabou colapsando, muitos escombros ali espalhados por essa encosta, né? Esse morro mesmo ali no Cantagalo, onde ficava essa construção. A gente segue acompanhando esses trabalhos por aqui, mas felizmente não houve consequências mais graves, Fred.
2: É isso. Obrigado, Diogo Galho. As perícias vão avaliar, vão estudar toda a estrutura, as condições do terreno, as condições do solo. Não dá para cravar, né? Com certeza que a chuva de ontem foi totalmente determinante para esse desabamento, mas o fato é que está chovendo constantemente, insistentemente, regularmente aí no Rio, desde o início do mês de setembro, com alguns curtos períodos de trégua, e certamente isso contribuiu, né? Aliás, daqui a pouquinho a gente vai conversar com a Hanna Silveira, nossa meteorologista, para nos contar como é que fica o tempo hoje, nas próximas horas, mas nas previsões iniciais aqui do dia, o indicativo é de que essa chuva vai continuar numa intensidade um pouco menor. Previsão hoje é para chuva fraca, chuvisco, ventos moderados e a temperatura caindo. Hoje não vamos passar dos 23 graus. Quem está saindo de casa já leva aí o seu casaco, o seu agasalho e também o seu guarda-chuva por conta desse tempinho ainda muito instável que vai permanecer nas próximas horas. Quem quiser contribuir, falar aqui com a gente como é que está o cenário na sua região, o número do WhatsApp eu sempre reforço é o 997-642-381. 997-642-381. Região do Jardim Botânico, diz aqui o ouvinte Marcelo Saladino, 18 graus a temperatura de momento, céu está parcialmente nublado, passou agora há pouco ali pela rua Jardim Botânico, no sentido rua Humaitá, o trânsito está lento, na altura do Parque Lage.
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2: A Ford lançou o monitoramento preventivo para Transit Furgão e toda a sua linha comercial. O sistema acompanha remotamente veículos conectados e alerta sobre manutenção. Quem explica é o diretor de veículos comerciais da Ford América Latina, Guilherme Lastra.
3: Através do monitoramento preventivo, conseguimos acompanhar a saúde do veículo. 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Eso nos permite anticipar necesidades y principalmente reducir paradas inesperadas. 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
4: Sistema CNA Senar apresenta Agenda Brasil. A CNA divulgou um estudo inédito sobre o mercado de trabalho rural. A pesquisa mostra que a escassez de mão de obra é hoje o principal desafio enfrentado pelos produtores. Isabel Mendes, economista sênior da CNA, explica que apesar da escassez, a produtividade no agro cresceu de maneira expressiva.
5: Nos últimos 30 anos, 95 para agora, produtividade do trabalho na economia nacional cresceu 28%. 28%. No agro foi 515%. Nossa. Foi tão grande esse ganho de produtividade do trabalho que hoje o agro, o PIB, né, o valor adicionado por trabalhador, é maior no agro do que na média da economia e até na média da indústria de transformação.
4: Para mais informações, acesse o site cnabrasil.org.br.
6: 6h46.
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11: E a partir de agora aqui no Jornal da CBN, nossa cobertura do trânsito, tem o Paulo Lage trazendo as atualizações. Tudo bem, Paulo? Bom dia.
12: Oi, Fred. Muito bom dia para você e para todo mundo sintonizado aqui na CBN. Excelente quinta-feira para todo mundo. Olha, Fred, tô de olho já na movimentação para quem está seguindo pela zona sul da cidade. Rua Pinheiro Machado, atenção, porque ela está interditada no momento para quem vai no sentido Botafogo. O motorista já encontra muita lentidão ali no acesso pelo viaduto Engenheiro Noronha. Estou observando equipes do Corpo de Bombeiros já lá na localidade. O trânsito já está bem parado para quem está acessando essa região de Laranjeiras. Até o do Flamengo e Seabra de Botafogo. Lembrando, serve como alternativa para você que está circulando na manhã de hoje por essa região. Outros pontos da Zona Sul, até que não estão observando lentidão no momento. É o caso do viaduto Sanilher, você que está pela Lagoa, também serve de alternativa por enquanto a passagem do elevado da Avenida Paulo de Fontaine, mesmo com a lentidão já no acesso pela Praça da Bandeira. Quem vai passar por Botafogo, também tudo tranquilo, pelas ruas São Clemente e Humaitá. Fred.
11: Obrigado, Paulo.
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0: São 6h49. A gente está falando das condições do tempo. Temos que trazer o aviso aqui também sobre o alerta de ressaca. Não é isso, Diogo Bugalho? Conta pra gente.
1: É isso aí, Fred. Estamos sob alerta de ressaca, aviso de ressaca emitido pela Marinha do Brasil. O aviso que começou a valer às 6 da tarde de ontem e vai até às 3 da manhã de amanhã. Ou seja, durante essa quinta-feira toda, nós estamos aí sob alerta de ondas fortes em toda a orla. Nesse período, as ondas podem chegar a até 3 metros de altura e as recomendações são aquelas de sempre, né? Evitar entrar no mar, claro. Também evitar ficar próximo a costões, mirantes, enfim, tudo isso, Fred.
0: Obrigado.

0: Muito bom dia, Walter Fanganiello Mairovich.
1: Bom dia, Milton. Bom dia, ouvintes, e boa jornada, Cássia.
2: Muito obrigada, Mairovich. Bom dia.
1: O Milton, o presidente Trump está pronto, prontíssimo para exibir um filme que o mundo todo já assistiu. Nós já vimos muitas vezes. O nome do filme é chamado Escudo das Américas. Na verdade, Milton Trump apresenta uma repaginada War on Drugs, Guerra às Drogas, que nasceu lá atrás, bem lá atrás, no governo Nixon. O Escudo das Drogas, que já tem adesão de 15 países latinos-americanos, diz que irá combater o narcoterrorismo. Atenção, a velha geoestratégia da War on Drugs, Guerra às Drogas, dizia reprimir as drogas ofertadas pelo crime organizado, ou seja, pelos cartéis colombianos da época. Numa junção, Trump considera cartéis e máfias como organizações terroristas, ofertantes de drogas. Tudo igualzinho a antes. Como todos estão carecas de saber, o Reagan, que adotou isso, usou a guerra às drogas para combater a expansão da esquerda comunista na América Latina. O Trump quer fazer o mesmo, derrubar o pensamento de esquerda, pensamento progressista, e se apropriar de territórios, atenção, e de terras raras, não vamos esquecer. Com a Guerra às drogas, foram implantadas bases militares e estratégias em Iquitos, Curaçao e Aruba. Tudo a pretexto, atenção, a pretexto de se combater o tráfico de drogas fora dos Estados Unidos. No Escudo das Américas serão bases militares, à semelhança das duas que o Trump irá implantar na Groenlândia, como anunciou. Com esse pretexto, a guerra às drogas violava a soberania dos estados e mantinha mecanismos de controle e espionagem.
2: E nesse contexto, voltamos àquela decisão dos Estados Unidos de considerar facções criminosas brasileiras organizações terroristas.
1: Sim, Cássia, sim. Veja, Cássia, o Trump e os 15 países americanos assim consideram. Agora, vamos ver. O Zé da Boca do Fumo de Madureira, ele virou terrorista, Cássia. Mas tem um detalhe: o Zé da Boca de Fumo de Madureira e o João da Boca de Fumo de Oswaldo Cruz e Cascadura, eles nem sabem que com a retirada da maconha da guerra às drogas, os Estados Unidos, e com a legalização da cannabis em alguns estados, eles faturaram, atenção, 139 milhões de dólares só em 2025. Num pano rápido, Milton e Cássia, o Brasil não entrou nessa, mas Flávio Bolsonaro já está nessa onda.

0: já está em campanha com isso, em nome da segurança pública, que não tem nada a ver. Junto com o irmão Eduardo, o Bananinha, que poderá ser ministro das Relações Exteriores, eles estão na onda da nova pretensão de Bush em cima de terras raras. É isso.
1: Apenas com o tempo aqui para a gente fechar essa nossa conversa, essa preocupação externa do Trump está em sintonia com a atuação do governo dele internamente no combate às drogas e à violência?
0: É, sim, eles pretendem fazer isso.
1: Tá bom. E aí vamos aguardar qual é a atuação. Agora, o que nós temos, e isso você tem sempre chamado a atenção da gente, Walter Fanganella Mairovich, o que nós temos é que internamente continua-se, por exemplo, produzindo e se vendendo armas.
0: Sim, e também se exportando químicos, insumos químicos. E sem insumos químicos não se tem o cloridrato de cocaína, o pó da cocaína.
1: Muito obrigado, Walter Fanganello Mairovich. Um bom dia para você. Até mais.
0: Bom dia, tchau, tchau, Cássio.
1: Daqui a pouquinho tem o horário eleitoral obrigatório no rádio, das 7 às 7h25 da manhã. 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

0: Quinta-feira, 24 de setembro de 2026. O corpo do cantor Rick, da dupla com Renner, será velado e enterrado hoje em Sorocaba, no interior de São Paulo. Segundo a assessoria da dupla, a despedida será apenas para familiares e amigos. O artista foi uma das 5 vítimas da queda de um helicóptero em Urubici, na Serra de Santa Catarina. O Tribunal Superior do Trabalho decide hoje se a paralisação dos Correios é abusiva. A greve já dura 14 dias. O julgamento foi retomado depois de uma tentativa de mediação que terminou sem acordo. O principal impasse é o plano de saúde da categoria. Caso a paralisação seja considerada abusiva, o tribunal poderá determinar o encerramento imediato do movimento e aplicar sanções às entidades sindicais. O juiz federal determinou que o presidente americano Donald Trump devolva o acesso à Casa Branca a jornalistas das TVs CNN e MS Now e do site político. A decisão manda restabelecer imediatamente as credenciais dos 3 veículos. O juiz ainda afirmou que a proibição é inconstitucional e rejeitou o argumento do governo de que a medida seria necessária por razões de segurança nacional. Donald Trump havia barrado os veículos depois de acusá-los de publicar ficção e mentiras. As empresas processaram o governo, alegando violação da liberdade de imprensa e do devido processo legal. No horário de Brasília, 6h58.
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2: Muito bom dia a você que escolheu ficar mais bem informado ouvindo o Jornal da CBN na manhã desta quinta-feira, 24 de setembro de 2026. Pouco mais cedo, nós já havíamos chamado a atenção de que estava em andamento a terceira fase da Operação Carbono Oculto e que tem como alvos, entre alguns dos alvos, um diretor do Banco Genial e um executivo ligado ao Banco Master. O Lucas Taveira, em São Paulo, tem as informações. Bom dia.
3: Bom dia, Milton, Cássia, todo mundo ligado aqui na CBN. Esses executivos do mercado financeiro são suspeitos de participar de um esquema de lavagem de dinheiro no setor de combustíveis. Entre os alvos estão Humberto Arthur Tupinambá Neto, diretor do Banco Genial, os irmãos dele, André e Bruno Tupinambá, e o empresário Antônio Carlos Freixo Júnior, dono da Entre Investimentos. O Freixo também é ligado às investigações sobre o Banco Master e assinou um acordo de delação premiada com a Procuradoria-Geral da República. A Operação Carbono Oculto, que entra agora nessa terceira fase, reúne o Ministério Público de São Paulo, a Receita Federal, Polícia Civil, Polícia Militar, Secretaria da Fazenda e a Procuradoria-Geral.

0: empresas pouco antes da compra. Mais de 120 milhões de reais teriam circulado por diferentes empresas e contas usadas ali como passagem. O dinheiro passava por companhias como antes de chegar à estrutura montada para então adquirir a distribuidora Terrana. O Ministério Público afirma ainda que laranjas eram usados para esconder os verdadeiros donos dos recursos e dos negócios. A investigação é baseada em relatórios do COAF, documentos bancários, informações do Banco Genial e até mensagens encontradas em celulares apreendidos nas fases anteriores da operação. Os principais apontados como chefes dessa organização criminosa são Roberto Augusto Leme da Silva, conhecido como Beto Louco, e Mohamed Hussein Mourad, o primo. Eles não são alvos dessa terceira fase da operação. A gente lembra, a Operação Carbono Oculto foi iniciada em 2025 ainda para investigar a infiltração do PCC no setor de combustíveis. Na primeira fase, a investigação identificou uma estrutura financeira que usava empresas, fintechs e fundos de investimento para movimentar e esconder recursos. Já a segunda fase aprofundou a investigação e apontou que fintechs teriam movimentado mais de 26 bilhões de reais entre 2022 e 2025. Agora a operação entra na sua terceira fase, Milton.
1: As informações foram do Lucas Taveira, que segue acompanhando esse tema durante a manhã, atualizando as informações para nós. Então, citando aqui, são vários os alvos, cerca de 40 alvos nessa operação Crédito Oculto, entre eles esse sócio-proprietário do Banco Genial, Humberto Tupinambá, o Freixo Júnior, que é o mineiro, né, que ficou famoso até por ser o delator ali, ter aparecido como delator do Banco Master, e tem o Grupo Entre, que foi usado pelo Daniel Vorcaro para mandar uma fortuna lá, coisa de mais de 12 milhões de dólares para financiar o filme Dark Horse, esse sobre o ex-presidente Jair Bolsonaro. São alguns muitos alvos que estão aí nessa terceira fase e a gente vai continuar atualizando essas informações à medida que elas forem sendo divulgadas, a gente traz aqui para você. Agora são 7h04.
2: Como essas duas histórias têm pelo menos um elo ali a juntá-las, que é Daniel Vorcaro, agora a gente tem informação chegando de Brasília, com o Felipe Igreja, que nos conta que o senador Flávio Bolsonaro, candidato à presidência da República, voltou dos Estados Unidos com a família e com o advogado em um jatinho de Daniel Vorcaro. Felipe Igreja.
3: Exatamente, Cássia. O senador e candidato à presidência, Flávio Bolsonaro, voou com a mulher e as duas filhas dos Estados Unidos ao Brasil num jatinho do banqueiro Daniel Vorcaro. Segundo a revista Piauí, a viagem nesse avião aconteceu no dia 19 de janeiro de 2025, de Fort Lauderdale, nos Estados Unidos, até Brasília. A aeronave é a mesma que foi utilizada meses depois, 7 meses depois, pelo ministro do STF, Alexandre de Moraes, e a mulher, a advogada Viviane Barsi. O jatinho pertencia à sociedade que tinha como cotistas a empresa Prime U, de Daniel Vorcaro, o empresário Laércio Cosentino e o advogado Willer Tomás, amigo de Flávio Bolsonaro, que também viajou com a família do senador. A viagem ocorreu no fim de semana que antecedeu a posse de Donald Trump para o seu segundo mandato, realizada no dia 20 de janeiro. O advogado Willer Tomás confirmou a titularidade de um terço das cotas desse jato executivo por meio da empresa dele, que é sediada na Ilha da Madeira. Ele declarou que o uso era estritamente privado e que oferecia caronas cordiais a amigos, sem custos ou contrapartidas. Willer Tomás afirmou ainda que jamais fez negócios com Daniel Vorcaro e que só soube que o banqueiro era cotista da mesma aeronave em abril de 2026, momento em que denunciou o contrato e entrou em litígio formal com a operadora Prime U. O advogado é investigado por suspeita de participar no esquema de desvio de dinheiro de aposentados e pensionistas do INSS. Segundo o jornal O Globo, o voo no avião de Vorcaro não foi um episódio isolado na relação entre Flávio Bolsonaro e o advogado Willer Tomás. A Polícia Federal identificou ao menos 5 viagens internacionais feitas em conjunto pelos dois no primeiro semestre de 2025, que incluíram deslocamentos aos Estados Unidos, África do Sul, Portugal e França. A identificação dessa Essas viagens foi possível após os investigadores encontrarem informações no celular de Willer Tomás, onde foram achadas fotografias, reservas, registros de voos e aluguel de veículos. Flávio afirma que mantém com Willer uma relação de amizade legítima.

0: 7 horas, 7 minutos.
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0: O presidente Lula deve editar nos próximos dias uma medida provisória para proibir as bets.
2: Nesta quarta-feira, o presidente se reuniu com os ministros da Fazenda, Planejamento e Casa Civil e determinou que eles façam os ajustes finais no texto para barrar a operação das plataformas de apostas online.
0: A equipe de Lula também avalia acionar a justiça para obrigar as empresas do setor a ressarcir os cidadãos que se endividaram por causa dos jogos.
2: A campanha petista transformou o assunto em bandeira central na reta final da disputa e tenta associar o senador Flávio Bolsonaro aos prejuízos causados pelos jogos de azar.
0: Ontem à noite, num ato político com artistas no Rio de Janeiro, o presidente voltou a dizer que vai acabar com as apostas online no Brasil.
3: Não é possível a gente deixar essa doença chamada ludopatia tomar conta do povo brasileiro, das pessoas tentando ganhar um dinheiro como se fosse ganhar. Então não é possível, sinceramente, em nome, sabe, da boa política, em nome da sociedade brasileira, que a gente vai acabar com isso. E os times que aprendam a viver sem lavagem de dinheiro.
2: Durante transmissão ao vivo, ao lado do governador Tarcísio de Freitas, em São Paulo, o candidato do PL, Flávio Bolsonaro, prometeu acabar com os cassinos online e com o jogo do Tigrinho, mas indicou que as bets seriam mantidas em um eventual governo dele.
4: O cassino online tem que acabar, a gente vai acabar com esse cassino online e dá para controlar com tecnologia. O Lula não combate, não fiscaliza, porque todo dia tem um monte de site novo de aposta que podia ser derrubado imediatamente. Eu sou contra jogos, de qualquer forma, né? Mas aposta em jogos reais, num jogo de futebol, num jogo de vôlei, num jogo de tênis, você tem alguma forma, né, de controle, vamos dizer assim.
0: Duas informações aqui a propósito, uma da fala do presidente Lula e outra sobre a fala do senador Flávio Bolsonaro. Sobre a fala do presidente Lula, quando ele disse que os clubes vão ter que aprender a trabalhar sem lavagem de dinheiro. Sejamos sinceros, o dinheiro que é pago pelas bets é um dinheiro que entra de forma legal no cofre dos clubes, até porque as bets, até esse momento, estão legalizadas e é um contrato comercial que elas têm com os clubes de futebol. Então não tem lavagem de dinheiro, pelo menos nesse aspecto. E em relação a Flávio Bolsonaro, é uma mudança de posição, porque até pouco tempo atrás, ele defendia inclusive os cassinos, os resorts, os cassinos físicos aqui no Brasil. Apenas para deixar claro aqui em relação às falas desses que são os dois principais candidatos nesse momento à presidência da República. Agora são 7 horas e 10 minutos.
2: Há 10 dias da eleição, a nova rodada de pesquisas estaduais da Quest confirma uma leve recuperação do presidente Lula no Sudeste, apesar da ampliação da vantagem de Flávio Bolsonaro no Rio de Janeiro.
0: Em Minas Gerais, no primeiro turno, Lula passou de 31% para 35% e Flávio de 27% para 30%.
2: No cenário de segundo turno, Lula oscilou 3 pontos para cima e está empatado numericamente com Flávio, com 40% das intenções de voto. Na rodada anterior, o senador aparecia com 3 pontos de vantagem.
0: Em São Paulo, o maior colégio eleitoral do país, a Quest aponta um quadro de empate técnico entre os dois líderes no limite da margem de erro.
2: No primeiro turno, Flávio Bolsonaro aparece numericamente na frente, com 34%, enquanto Lula registra 31%.
0: No segundo turno, Lula oscila 3 pontos positivos e Flávio 1 ponto. Flávio tem 42% das intenções de voto no estado contra 36% de Lula.
2: No Rio de Janeiro, o senador Flávio Bolsonaro lidera a corrida presidencial com 37% das intenções de voto, abrindo 7 pontos percentuais sobre Lula, que aparece com 30%. No cenário do segundo turno, Flávio tem 44% e Lula 36%.
0: Na TV Globo, o CEO da Quest, Felipe Nunes, destacou que a recuperação de Lula nos maiores colégios eleitorais do país mostra que a eleição segue em aberto.
5: Houve uma diminuição da vantagem de Flávio no maior colégio eleitoral do país. Vamos olhar para Minas Gerais, o segundo estado com o maior volume de eleitores, né? O Lula, que aparecia atrás do Flávio, né, numericamente, na rodada anterior, agora aparece empatado com ele. Se Minas é a bússola nacional, é claro que esse empate numérico mostra como

0: A eleição está, de fato, aberta no Brasil. No Rio, embora a vantagem do Flávio sobre o Lula tenha aumentado, neste momento, o Flávio Bolsonaro está num patamar ainda abaixo do que o seu pai esteve na eleição de 22.
1: E hoje sai mais uma pesquisa da Datafolha sobre a disputa presidencial. Levantamento, divulgado na quinta-feira passada, mostrou empate técnico no primeiro e no segundo turnos.
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4: O ministro Flávio Dino pode se manifestar hoje sobre o pedido do PT para que a Polícia Federal abra um inquérito para investigar supostos episódios de interferência estrangeira nas eleições brasileiras.
1: O partido cita suspeitas envolvendo uma organização americana voltada ao financiamento de campanhas conservadoras e a publicidade paga no exterior em perfis do X, favoráveis ao candidato Flávio Bolsonaro.
4: O pedido foi apresentado ao ministro Flávio Dino em um processo no qual o Supremo já decidiu que medidas impostas por governos estrangeiros não podem produzir efeitos no Brasil sem respaldo da legislação brasileira.
1: Agora são 7h14.
4: O Conselho Nacional de Justiça cancelou o pagamento de quase 5 bilhões de reais em precatórios ligados ao esquema do Banco Master.
1: As ordens de pagamento beneficiavam 3 usinas sucroalcooleiras que constavam em planilhas apreendidas no celular de Daniel Vorcaro, sob o título Precatórios a Receber.
4: Uma das empresas também aparece no contrato fechado em 2024 entre o Master e o escritório de advocacia de Camila Ramos, mulher do desembargador Newton Ramos, do TRF Primeira Região.
1: O casal era chamado de A Turma do KN por funcionários de Daniel Vorcaro, em uma referência ao ministro Cássio Nunes Marques, do STF.
4: Agora são 7h15.
1: O Supremo Tribunal Federal equiparou o tempo de licença maternidade para mães biológicas e adotivas. A partir de agora, todas vão ter direito ao afastamento por 120 dias, que podem ser prorrogados por mais 60 dias.
5: O direito vale tanto para as mães do regime CLT como para servidoras públicas estatutárias. Para as mães biológicas, o afastamento começa a contar a partir do 9º mês de gestação, do parto ou da alta hospitalar do recém-nascido. No caso da mãe adotiva, o tempo começa a valer a partir da adoção ou da obtenção da guarda para fins de adoção. A decisão vale para as licenças aplicadas a partir de agora, ou seja, essa equiparação não é retroativa. A CLT já considerava o mesmo prazo de licença para mães biológicas e adotantes para fins de licença maternidade. Mas algumas leis traziam diferenças e previa só 90 dias se a criança adotada tivesse até um ano e 30 dias se a criança tivesse mais de um ano. Mas o STF entendeu que essa distinção viola a Constituição. A decisão foi unânime. O relator, o ministro Alexandre de Moraes, considerou que a licença maternidade é uma proteção constitucional à criança, à maternidade e ao vínculo familiar. O ministro Nunes Marques pontuou que a diferença do regime de trabalho não importa para o filho.
6: A meu ver, o regime jurídico, seletista, estatutário, militar ou outro, pode disciplinar inúmeros aspectos da relação de trabalho ou funcional, mas não pode alterar a intensidade da proteção constitucional devida à maternidade e à infância. A criança não necessita de mais ou menos cuidado conforme sua mãe seja empregada, servidora ou militar.
5: Já o ministro Cristiano Zanin destacou que a Constituição não depende do vínculo profissional da mãe.
7: Para que haja, de fato, o reconhecimento da licença maternidade em período idêntico, seja para as mães biológicas, seja para a maternidade adotiva. E também quanto, enfim, a aplicação dessa compreensão, como eu disse, independentemente do regime jurídico do vínculo estabelecido pela mãe. biológica ou pela mãe adotante.
5: O STF, porém, rejeitou o pedido para permitir o compartilhamento da licença parental. Os ministros entenderam que cabe ao legislativo definir como os períodos de afastamento vão ser repartidos entre os integrantes do núcleo familiar. De Brasília, Isa Stassiarini.
4: Passamos agora às 7 horas e 18 minutos. O cantor e compositor Alexandre Pires foi alvo da Polícia Federal em uma operação que investiga a atuação de uma facção criminosa suspeita de lavagem de dinheiro e falsidade ideológica. Os criminosos são suspeitos de vender um mineral extraído ilegalmente da terra indígena Yanomami, em Roraima.
8: A Polícia Federal cumpriu 12 mandados de busca e apreensão e 17 ordens judiciais para o sequestro de bens e valores. Não houve mandados de prisão. A investigação aponta que mais de 48 milhões de dólares foram movimentados e ocultados por meio de empresas brasileiras e estrangeiras, contas de terceiros e operações financeiras internacionais. Segundo a Polícia Federal, o esquema utilizava pessoas físicas e empresas para dividir os recursos e dificultar o rastreamento do dinheiro. Também teria sido utilizado o chamado dólar cabo, mecanismo informal de transferência de valores. A investigação apura crimes relacionados à comercialização e exportação de minério e suspeita do uso de documentos falsos para dar aparência de ilegalidade às transações. Além da lavagem de dinheiro, os investigados poderão responder conforme a participação de cada um, por organização criminosa, falsidade ideológica e operação irregular de instituição financeira. Alexandre Pires foi alvo de busca nesta quarta-feira. A investigação ainda deve esclarecer a participação de cada um dos alvos no esquema apurado pela Polícia Federal. De Boa Vista, Cailane Souza.
4: Deixa eu pegar esse assunto ainda, explicar um pouquinho mais esse tema, porque ele é muito... é um imbróglio tremendo, né? Aliás, hoje o Jornal Globo traz o título Caciterita de Tolo. Porque é uma sequência de irregularidades. Primeiro, que o mineral foi extraído de terra Yanomami, de forma ilegal, não pode. Essa extração não poderia ocorrer lá. Como é que a empresa que explorava isso, os empresários que exploravam isso, conseguiram botar no mercado legal? Eles falsificaram a documentação como se o material tivesse sido extraído de outro espaço, de outro território. Ao longo das investigações, o que se descobriu é que neste outro território não havia extração desse material. Então, comprovada a irregularidade. Aí houve uma ação da polícia. A polícia apreendeu todo o material que havia sido extraído ilegalmente lá da terra Yanomami. No entanto, os empresários tinham um compromisso a cumprir com os compradores estrangeiros, que a princípio imaginavam estar comprando material legal retirado de área autorizada. E aí o que eles fizeram? Eles venderam pó para essas pessoas, para esses outros empresários lá no interior. Eles entregaram um material falso para essas pessoas. Areia, pó, tudo isso em containers, que depois também foi descoberto ao longo da operação. Vendido esse material, recebido, parte do dinheiro já tinha sido recebido, aí há uma intrincada situação de distribuição de dinheiro, até para que todos possam receber a sua parcela e se tente esconder como foi utilizado. Esses empresários, alguns lá do Rio Grande do Sul, dos Possebons, né, que exploravam de forma ilegal tudo isso, eles usaram os próprios funcionários para criarem contas fictícias, distribuíram esse dinheiro, ou seja, é uma sequência de irregularidades, desde o seu início, desde a sua origem, quando exploravam este material de forma ilegal lá nas terras Yanomami, ainda com crime ambiental que estavam sendo cometidos ao longo de todo este processo. Então, portanto, é bem interessante de acompanhar situações como essa, porque como é organizada a forma como esse crime é cometido e que a polícia está desbaratando agora.
1: 7 horas e 22 minutos, os presidentes dos Estados Unidos e da China terão hoje em Washington o terceiro encontro em menos de um ano. A reunião busca abrir canais de diálogo

0: em meio a um momento de desgaste político e econômico enfrentado por ambos internamente. Na agenda de trabalho na Casa Branca, Donald Trump e Xi Jinping discutem a ampliação do pacto selado na Coreia do Sul, que reduziu atritos tarifários e vence em novembro. Negociações prévias abriram caminho para um pacote de isenção tributária estimado em até 30 bilhões de dólares. A cúpula também busca avançar em conversas bilaterais sobre a exportação de minerais críticos e o fornecimento de aeronaves comerciais. Apesar dos gestos públicos de aproximação, Washington e Pequim mantêm forte divergência em temas estratégicos e também tecnológicos. A delegação norte-americana propõe um mecanismo conjunto para notificação de incidentes envolvendo inteligência artificial, setor no qual as duas superpotências disputam a hegemonia global.
1: Já que você está falando dos Estados Unidos, me permita voltar a um assunto que a gente já tratou no Repórter CBN hoje, que é a propósito da decisão de um juiz federal lá nos Estados Unidos que determinou que o presidente Donald Trump restabeleça o acesso à Casa Branca para jornalistas da CNN, da MS Now e do Político. De acordo com a decisão deste juiz, a proibição imposta aos três veículos de comunicação é inconstitucional e é um revés significativo para Trump em uma de suas maiores disputas com a imprensa nesse momento. No seu primeiro mandato, ele já havia tomado algumas medidas restritivas, mas jamais tinha feito uma medida tão ampla como essa, com a retirada da credencial, impedindo que os jornalistas pudessem participar das entrevistas coletivas, fizessem as coberturas juntamente lá com a comitiva americana. Então, foram jornalistas que foram excluídos desse processo. Houve uma reação de outras empresas de comunicação que abriram mão de fazer coberturas oficiais do presidente Donald Trump. Isso gerou ali algum tipo de atrito, mas o processo continuava. E agora essa decisão de um juiz americano, juiz Tim Kelly, é mais um revés para o presidente Trump. Vamos ver qual vai ser o próximo passo nesse combate à liberdade de expressão feito pela Casa Branca.
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3: Para você que estava acompanhando o horário eleitoral obrigatório, você que estava com a gente no aplicativo, ouvindo o Jornal da CBN, estamos juntos de volta atualizando os destaques do Rio nessa manhã de quinta-feira. Quem também está de volta é o Paulo Lage, de olho no trânsito, especialmente região de Laranjeiras. Não é isso, Paulo?
4: É isso mesmo, Fred. Até porque tem acidente por lá. Viaduto Engenheiro Noronha, caminhão, táxi e moto colidiram, que está interditando o acesso para Laranjeiras. Para quem vai seguir também para a região de Botafogo, complique muito a passagem por lá. Tem um desvio acontecendo ali pela Rua das Laranjeiras, até o acesso ao viaduto Jardel Filho, só que isso não está aliviando a lentidão, não. Até porque a movimentação começa a complicar a partir do Santo Cristo. O congestionamento já chega também ao longo do viaduto 31 de março. Ouvinte da CBN, que está indo para a Zona Sul, do a dica do Aterro do Flamengo, em Cerrado de Botafogo. Esse sim, apresentando um ótimo panorama até o momento, chegada a Lauro Sodré também sem problemas. Outros pontos da Zona Sul, até que não tem lentidão. É o caso do viaduto Sanilher, quem está seguindo também pelas Voluntários da Pátria não vai perdendo mais tempo. Rua São Clemente e Maitá também com boas condições até o momento, Fred.
3: Ok, obrigado, Paulo.
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1: 7:28. Vamos falar de eleição? A Júlia Viana traz para a gente agora os números atualizados da nova pesquisa Quest para governo e Senado aqui no Rio.
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3: Na disputa ao governo do estado, a diferença entre o ex-prefeito Eduardo Paes, do PSD, e o presidente da Assembleia Legislativa, Douglas Ruas, do PL, caiu de 21 para 13 pontos. Os números são da nova pesquisa Quest, divulgada nesta quarta-feira. Na comparação com o levantamento feito em 8 de setembro, Paes caiu de 39 para 36% no cenário de primeiro turno. Já Ruas subiu de 18% para 25%. Na sequência, aparece Antony Garotinho, do Republicanos, com 8%. Ciro Garcia, do PSTU, William Siri, do PSOL, Coronel Busnello, do Missão, André Marinho, do Novo e Juliette Pantoja, da UP, aparecem com 1%. Os outros candidatos não pontuaram. Indecisos são 16% e 12% afirmaram votar em branco ou nulo. A Quest também simulou um cenário de primeiro turno sem Garotinho, que aguarda recurso após ter a candidatura indeferida pelo TRE. Nesse caso, Paes aparece com 38% e Ruas com 25%. O cientista político Josué Medeiros analisa que a pesquisa reflete o cenário nacional de polarização.
4: A gente precisa interpretar os dados da pesquisa Quest no Rio de Janeiro, da mesma forma que a gente está interpretando as pesquisas nacionais, que é o acirramento da polarização. Então, você tem aí a diminuição da distância entre Eduardo Paes e o Douglas Ruas, porque o Douglas Ruas vem colocando uma estratégia desde o começo de colar no Flávio Bolsonaro, de crescer junto com o bolsonarismo. Essa estratégia tem um resultado inicial, assim como foi a eleição municipal entre Paes e Ramagem. É um processo bem parecido, que o Ramagem também deu uma crescida e chegou numa votação que é a votação do bolsonarismo.
3: Nos cenários de segundo turno, Eduardo Paes lidera. O ex-prefeito tem 44% contra 31% de Douglas Ruas e 49% contra 18% de Garotinho. Na disputa das duas vagas para o Senado, Benedita da Silva, do PT, aparece à frente com 15% das intenções de voto. Carlos Portinho e Carlos Jordi, ambos do PL, têm 10% cada. O ex-prefeito Marcelo Crivella, do Republicanos, aparece com 7%. Pedro Paulo, do PSD, tem 6%, Mônica Benício, do PSOL, registra 4% e Vaguinho, do Republicanos, tem 3%. Os demais candidatos têm 1% ou não pontuaram. A pesquisa foi contratada pela TV Globo, a Quest ouviu 1.302 pessoas de 16 anos ou mais entre 19 e 22 de setembro. A margem de erro é de 3 pontos percentuais para mais ou para menos e o nível de confiança é de 95%. O levantamento foi registrado no Tribunal Superior Eleitoral sob o protocolo RJ04982/2026. Reportagem Júlia Viana.
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Militares de Israel arrancaram oliveiras palestinas na Cisjordânia poucos dias antes do início da colheita anual. Agricultores afirmaram que perderam parte importante da produção de azeitonas e azeite, base da agricultura palestina. No passado, Israel afirmou que ações desse tipo podem ser necessárias por razões de segurança. Argumento rejeitado por grupos palestinos de direitos humanos. O medalhista olímpico Alisson dos Santos quebrou novamente o recorde dos Jogos Sul-Americanos e conquistou ouro nos 400 metros rasos em Santa Fé, na Argentina, depois de marcar 44,99 segundos na semifinal. Pio baixou o tempo para 44,61 na final. O brasileiro esperava correr abaixo dos 44 segundos.

0: e tentar o recorde nacional. Aos 26 anos, Alisson fecha a melhor temporada da carreira, depois de também bater o recorde mundial dos 400 metros com barreiras em agosto. No horário de Brasília, 7h32.
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3: Está em 19 minutos o tempo de travessia agora na ponte Rio-Niterói. O motorista que sai de Niterói em direção ao Rio vai encontrar lentidão dos acessos até o vão central. Para Niterói sem problemas, 13 minutos é o tempo que você vai gastar agora. A gente segue monitorando o viaduto Engenheiro Noronha. Um acidente que aconteceu envolvendo um motociclista, um acidente grave agora há pouco, e segue interditado o viaduto no sentido Botafogo por conta dessa ocorrência. Um motociclista, um caminhão e um táxi envolvidos nesse acidente. O trânsito ali no túnel Santa Bárbara está sendo desviado para a Rua das Laranjeiras. Trânsito congestionado na galeria, tem reflexos na Avenida 31 de Março, no viaduto São Pedro e São Paulo e na Rua Benedito Hipólito. Do centro para a Zona Sul, a melhor opção é você seguir pelo Rebouças, Aterro do Flamengo, Praia do Flamengo ou pelas vias da Lapa, Glória e Catete para fugir desse nó que deu no trânsito ali no elevado 31 de março e no Santa Bárbara.
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4: Muito bom dia a você que escolheu ficar mais bem informado ouvindo o Jornal da CBN na manhã desta quinta-feira, 24 de setembro de 2026. Para você que está chegando agora, ou você que estava ouvindo até agora há pouco, o horário eleitoral obrigatório no rádio, e aí segue com a gente agora aqui ao nosso lado com as notícias do dia. Vamos atualizar? O que a gente tem aí das últimas horas? O Lucas Taveira está em São Paulo e traz as informações desta terceira fase da Operação Carbono Oculto que está em andamento. Lucas, sua informação.
5: Isso mesmo, Milton. Terceira fase da operação realizada nesta manhã contra executivos do mercado financeiro e empresários suspeitos de participar de um esquema de lavagem de dinheiro no setor de combustíveis. Entre os alvos estão Humberto Arthur Tupinambá Neto, diretor do Banco Genial, e os irmãos dele, André e Bruno Tupinambá, além do empresário Antônio Carlos Freixo Júnior, dono da Entre Investimentos. Freixo também é investigado no caso do Banco Master e assinou um acordo de delação premiada com a Procuradoria-Geral da República. A operação foi batizada de Crédito Oculto e cumpre 27 mandados de busca e apreensão em 7 estados. Também reúne Ministério Público de São Paulo, Receita Federal, Polícia Civil e Militar, além da Secretaria da Fazenda e da Procuradoria-Geral do Estado. Essa investigação apura a compra da distribuidora de combustíveis Tobras, conhecida como Terrana, e aponta que empresas e fundos de investimento teriam sido usados para esconder os verdadeiros donos e lavar dinheiro. Segundo o Ministério Público, esse esquema começou com a ocultação dos donos de uma usina de açúcar e etanol no interior de São Paulo. Cerca de 370 milhões de reais em direitos dessa usina que essa usina tinha a receber foram negociados por empresas e fundos ligados ao mesmo grupo. Para os investigadores, parte desse dinheiro veio de estruturas controladas pelos próprios envolvidos no esquema. A estrutura também teria sido usada para esconder imóveis ligados aos investigados. Os bens foram transferidos para empresas e fundos imobiliários, embora, segundo a investigação, continuassem sob o controle do grupo. Uma dessas empresas investigadas, a polícia aponta que movimentou cerca de 11 bilhões e 600 milhões de reais entre 2021 e 2025. A gente lembra que a Carbono Oculto começou em agosto do ano passado para investigar a infiltração do PCC no setor de combustíveis. Essa é a terceira fase da operação, Milton.
4: Esse foi o Luca Taveira falando ao vivo de São Paulo.
0: E nós temos agora informação chegando da capital federal com Felipe Igreja. Bom dia,

0: para você, Felipe.
1: Bom dia, Cássia. Bom dia a todos. O senador e candidato à presidência Flávio Bolsonaro, do PL, voou com a mulher e as duas filhas dos Estados Unidos ao Brasil num jatinho do banqueiro Daniel Vorcaro. Segundo a revista Piauí, a viagem

0: Semana que antecedeu a posse de Donald Trump para o seu segundo mandato, posse que ocorreu no dia 20 de janeiro. O advogado Willer Tomás confirmou a titularidade de um terço das cotas do jato executivo por meio da empresa dele sediada na Ilha da Madeira. Ele declarou que o uso era estritamente privado e que oferecia caronas cordiais a amigos sem custos ou contrapartidas. Willer Tomás afirmou ainda que jamais fez negócios com Daniel Vorcaro e que só soube que o banqueiro era cotista da mesma aeronave em abril de 2026, momento em que denunciou o contrato e entrou em litígio formal com a operadora Prime U. Willer Tomás é investigado por suspeita de participar do esquema de desvio de dinheiro dos aposentados e pensionistas do INSS. Segundo o jornal O Globo, o voo no avião de Vorcaro não foi um episódio isolado na relação entre Flávio Bolsonaro e o advogado Willer Tomás. A Polícia Federal identificou ao menos cinco viagens internacionais feitas em conjunto pelos dois no primeiro semestre de 2025. O roteiro inclui deslocamentos aos Estados Unidos, África do Sul, Portugal e França. A identificação dessas viagens foi possível após os investigadores da PF vasculharem o celular e a caixa de e-mails de Willer, onde encontraram fotografias, reservas, registros de voos e aluguel de veículo. Flávio afirma que mantém com Willer uma relação de amizade legítima e que qualquer tentativa de insinuar irregularidades a partir dessa afinidade pessoal é mera ilação sem qualquer fundamento nos fatos. Cássia.
1: Muito obrigada. Esse foi o Felipe Igreja falando conosco direto de Brasília. 7h40.
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0: Muito bom dia para você, Miriam Leitão.
1: Bom dia, Milton. Bom dia, Cássia. Bom dia, ouvintes da Rádio CBN.
2: Bom dia, Miriam.
0: Miriam, já se tem ideia de qual será o nível de restrição às bets que o governo pretende impor?
1: Não está muito claro isso ainda, não. O governo está estudando as medidas. Ele anunciou no programa eleitoral. Ele falou em acabar com as bets. Então, vamos lembrar um pouquinho o que foi, como é que foi a entrada dessas apostas online no Brasil, as bets, né? Elas entraram, foram permitidas no governo Temer, no finalzinho do governo Temer, que não regulamentou. Mas houve uma ideia de que tinha que ser regulamentado no governo seguinte, e o governo seguinte foi o governo Bolsonaro, que não regulamentou. Então, elas cresceram no Brasil, se instalaram e ampliaram suas atividades sem ter nenhuma regulamentação, nenhuma limitação e, além disso, nenhum pagamento de imposto. O governo Lula foi e propôs uma regulamentação que foi aprovada no Congresso e propôs um imposto, né, propôs que elas pagassem 18% de impostos, mas o Congresso reduziu para 12%. E tem um lobby, já tem a bancada das bets lá no Congresso. Então, o que o governo Lula está falando agora, nesse momento, em acabar com as bets? Você pode pensar assim, bom, mas acabar ou reduzir ou limitar ou tentar de alguma forma disciplinar a atuação dessas casas de apostas no Brasil, alguma coisa precisa ser feita, isso precisa ser feito. Você pode dizer, isso aí é para a campanha eleitoral. É para a campanha eleitoral, mas é uma medida necessária pensar sobre como evitar que essa atividade econômica se transforme no que se transformou. Ela se transformou num problema social, um problema econômico, E um drama familiar, tem dramas familiares. E porque tem muita gente que, com a vida destruída pelo excesso de endividamento, pelo vício, pela compulsão que vai se criando, a pessoa vai se endividando, já teve caso, como se sabe, até de suicídio, de pessoas que ficam desesperadas com a dívida acumulada e acabam morrendo. E tem pessoas que adoecem de várias formas, e famílias que perdem renda, deixou de ter renda disponível, reduziu o orçamento disponível das famílias para as atividades como compra de alimentos e outras coisas, mas por causa do envolvimento com as bets e o endividamento causado por elas.

0: Então, isso é fato. Então, independentemente do debate eleitoral, isso a gente tem que olhar com. Tem que avaliar que isso é necessário, de que forma isso vai ser feita. Vai ser mesmo acabar com elas? E aí, tem gente que diz que o risco é virar atividade, clandestina, ou vai se criar mecanismos de controle, transparência, de que elas mesmas se impeçam esse tipo de problema que elas estão sendo criados, Cássia. Mas, de fato, é um problema a ser, enfrentado no Brasil.
1: Eu ia te perguntar, Miriam, justamente a respeito desse último ponto que você levantou, se uma vez proibidas essas apostas esportivas, se haveriam mecanismos de fiscalização para evitar uma migração para a ilegalidade. Tem um outro ponto que aparece nessa proposta e que ainda não foi esclarecido, que seria estas empresas ressarcirem pessoas que se endividaram. Também não fica claro como isso poderia ser feito, né?
0: Não está claro, como isso, eu acho que ele, né, o assunto está crescendo, está virando um grande problema social, como eu disse, e aí então ele quer, o presidente, usando, então foi inclusive perguntar, mas agora na hora da campanha que fala, e o José Guimarães, deputado, líder do governo, disse assim, então, o governo, esse governo, o mandato do governo vai até 31 de dezembro. Independentemente de ser eleito ou não, ser reeleito ou não, ele tem que governar até 31 de dezembro e esse assunto precisa ser enfrentado. Então, mas o ideal é que se divulgue logo a proposta que o governo vai fazer. Como evitar que elas se tornem, né, clandestinas e aí vão ser as piores, né? Tem algumas que não estão autorizadas a atuar e atuam. Já tem uma parte que tem uma atividade não oficializada. Então, o assunto precisa ser bem feita, a regulamentação bem feita, a proposta bem feita para evitar novas distorções. E para que essas empresas se responsabilizem pelos problemas sociais e familiares que estão criando. Então, dessa forma aí, ressarcindo gente que perdeu o controle, porque eles não perceberam, não quiseram evitar que esse descontrole ocorresse. Cássia e Milton.
2: Muito obrigado, Miriam. Bom dia para você. Até mais.
0: Até mais.
1: Até. 7h45.
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3: 7h47.
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2: Paulo Lage está chamando para nos atualizar. E o trânsito, Paulo?
6: O trânsito está complicado ainda no acesso para a Zona Sul, Fred. Você que está acompanhando o Jornal da CBN pelo Globoplay e pelo canal oficial do YouTube vai acompanhando essa movimentação bem ruim, tanto pela Benedito Hipólito no acesso para o viaduto 31 de março, assim como o 31 de março parado em direção a Laranjeiras. Esse reflexo também está chegando ali na altura do Santo Cristo. Portanto, a melhor escolha de acesso para a Zona Sul da cidade continua sendo o Aterro do Flamengo e também a Enseada de Botafogo. De olho na chegada à região central da cidade, você que está pela Presidente Vargas, por enquanto, boas condições.

0: acesso pela Cidade Nova, piora pela pista lateral mais à frente entre o Campo de Santana e o acesso para a Avenida Passos, para quem vai como a Candelária. A Avenida Presidente Antônio Carlos também já está começando a ficar mais difícil o trânsito por lá, para quem vai também em direção à Candelária, a gente não chega até o Tribunal de Justiça, até que melhora na chegada a 1º de março. A Avenida Rio Branco perde tempo também, o motorista seguindo a partir de trecho da Rua Buenos Aires. Quem vai mais à frente pela Rua da Carioca, sem problemas por enquanto, mesmo está acontecendo ali na passagem da Almirante Barroso. Fred.
1: Ok, obrigado, Paulo.
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1: Tudo bem, Rana Silveira? Bom dia.
6: Olá, Fred. Bom dia para você e para todos os nossos ouvintes.
1: Céu nublado hoje aqui no Rio, Rana, e previsão de chuva, mas menos do que ontem, né?
6: Bem menos ontem. De que chuva que ontem, Fred, desculpa. Ontem nós chegamos a bater 100 milímetros aqui na cidade do Rio, ali no Alto da Boa Vista. A Rocinha também teve um volume bem significativo. Mangaratiba, na Costa Verde, em Petrópolis, lá na região serrana, também bateu ali os 100 milímetros ontem. Foi uma chuva realmente bem significativa. Hoje a gente ainda tem previsão de chuva, mas é bem menos do que ontem, nem se compara. Para hoje a previsão é apenas de chuva fraca em alguns momentos, pode até chegar a ser moderada, mas não de forma frequente, tá? É uma chuva que vai e volta, e aí por conta disso os volumes são bem menores. O céu é que continua ainda predominantemente nublado. Se o sol aparecer, vai ser ali bem entre muitas nuvens ainda. Vai ser uma quinta-feira com muitas nuvens, bem parecida como foi ontem. E a temperatura também vai continuar baixa, tá? A gente tem agora cerca de 12 graus ali na região serrana, e a previsão por lá nas cidades de Teresópolis, Nova Friburgo, Petrópolis, é que as temperaturas cheguem ali aos 17, 18 graus, não vai passar muito disso. Já que na cidade do Rio, a previsão é de 22 graus ali no período da tarde, ainda um dia bem abaixo do que é normal de se ter no mês de setembro.
1: Mar bem agitado também, né?
6: Sim, Fred, tem aviso de ressaca que já está valendo, começou ontem às 18 horas e vai até a próxima madrugada, às 3 da madrugada. As ondas podem chegar aos 3 metros desde aqui do litoral da cidade do Rio até Arraial do Cabo, tá? A Marinha do Brasil emitiu esse aviso de ressaca, já está valendo então desde ontem às 6 horas da tarde, então fica bem atento também com relação a isso.
1: Para os próximos dias, Rana, o sol deve aparecer um pouco mais, principalmente no final de semana, certo?
6: Certíssimo, Fred. Amanhã, na sexta-feira, o sol já começa a aparecer entre nuvens e aí a temperatura já consegue subir um pouco mais. A previsão é de 27 graus. Só que justamente como esquenta um pouco e a umidade ainda está bastante elevada, volta a chover ali mais pro fim do dia, na forma de pancadas, ainda com volumes bem menores do que ontem, mas volta a chover ainda amanhã, sexta-feira, ainda com um tempo instável. E aí no final de semana, principalmente no sábado, é quando o sol volta com mais vontade, vamos dizer assim. O sol consegue predominar mais, a previsão já sobe para 31 graus aqui na capital e não tem previsão de chuva para o sábado. Isso só começa a mudar

0: ao longo do domingo, porque vai passar uma frente fria em alto mar, a gente volta a receber mais umidade, então a quantidade de nuvens volta a aumentar um pouco ali no domingo, e aí a gente tem previsão de chuva fraca, mas só pro período da noite, tá? Não vai ser um dia chuvoso, não. Para quem tá planejando aí sair, passear ao ar livre, o domingo ainda tá valendo isso.
1: Melhor dia domingo tá valendo, mas melhor dia mesmo é no sábado, né? Sábado o dia vai ser daqueles que o carioca gosta, né?
0: Sim, para quem tá com saudade de praia também vai dar para aproveitar, porque apesar do aviso de ressaca agora, no sábado as ondas já ficam ali em torno de 1 metro de altura, já dá até para arriscar um mergulho.
1: Agora, Hanna, vamos fazer um balanço aqui. A gente começou, né, com a primavera, encerramos o inverno, foi muito chuvoso aqui no Rio de Janeiro. E o que, que a gente pode esperar ainda dessa próxima estação? E o que, que o mês do inverno disse aí sobre as condições climáticas, as mudanças climáticas aqui para nós, cariocas e fluminenses?
0: Bom, o inverno realmente chamou atenção pela chuva, o volume de chuva bem elevado, e foi principalmente nessa reta final. De acordo com os dados do Alerta Rio, a última vez que a gente teve um inverno tão chuvoso assim foi lá em 2006. E aí setembro que se destaca realmente com muita chuva. A gente teve aí o setembro, já tem o setembro mais chuvoso da série histórica do Alerta Rio, que começou lá em 97, são quase 30 anos de dados, Fred. A média normal para setembro é cerca de 71 milímetros e a gente já tem quase 178 milímetros acumulados nesse mês e ainda tem mais chuva para cair ao longo desses próximos dias.
1: É um número impressionante, né? 150% a mais do que normalmente chove nesse mês e ainda estamos no dia 24, né?
0: Exatamente, ainda tem alguns dias aí, esse número ainda deve subir um pouquinho mais, realmente um setembro bem atípico. Não só aqui na cidade do Rio, tá, Fred? Mas em todo o estado a gente teve volumes assim bem significativos nesse mês.
1: E essa primavera de El Niño?
0: Bom, o início da primavera ainda deve ser bem parecido como terminou o inverno, Fred. Ainda com chuva acontecendo, algumas frentes frias conseguindo chegar até aqui, diminuindo a temperatura. Mas a expectativa é que ao longo ali do mês de outubro, na partir da segunda quinzena, a gente já comece a ver o padrão mais de El Niño, ou seja, o calor aumentando e a chuva ficando mais irregular também.
1: Tá bom. Hanna, obrigado pelas informações de hoje. Um ótimo dia para você. Até amanhã.
0: Até amanhã, Fred. Tchau, tchau.
1: Essa é a Hanna Silveira, nossa meteorologista. Sempre nesse horário aqui por volta de 7h50 da manhã, durante o período de propaganda eleitoral no rádio. Agora são 7h56.
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1: Pedro Bonenberger está ao meu lado. Final de semana o sol vai aparecer, né, Pedro? Mas hoje ainda os candidatos ao governo, ao Senado, vão ter que fazer campanha debaixo de chuva aqui no Rio de Janeiro. Você já está com a agenda do dia pronta aí para trazer para os nossos ouvintes? Bom dia.
3: Já estou com ela em mãos aqui, Fred. Bom dia para você, quem nos acompanha. Olha, se é o setembro mais chuvoso da história, como disse a Hanna, deve ser a campanha que os candidatos mais tomaram chuva também, né, Fred Goulart?
1: Pois é.
3: E setembro foi complicado mesmo, viu, amigo? Está sendo ainda, né? O Eduardo Paes vai para o interior do estado, ele visita hoje à tarde as obras inacabadas do Hospital Estadual da Mãe, na verdade aqui em São Gonçalo, na região metropolitana. O Douglas Ruas do PL concentra a agenda hoje no Sul Fluminense, esse sim no interior, e aí vai para alguns locais ali da região. Passa por Barra do Piraí, depois por Volta Redonda, vai ainda para Resende e fecha o dia lá em Barra Mansa. O Garotinho do Republicanos participa às 10 da manhã de uma carreata em Belfor Roxo, depois tem reuniões ao longo do dia. William Cirilo, pessoal, começa o dia em São Gonçalo, às 11 da manhã, depois à tarde, vem para o centro do Rio, na central do Brasil. O Coronel Busnello, do Missão, tem dois compromissos em Itaguaí. Hoje, André Marinho, do Novo, faz panfletagens em bairros da Zona Norte do Rio de Janeiro. Ele passa por Grajaú, Vila Isabel e Meier, e depois participa de uma panfletagem na Tijuca. O Ciro Garcia, do PSTU, faz panfletagem hoje às 6 da manhã, inclusive já começou logo mais, né, agora no início do dia, lá para os funcionários da Petrobras, na Ilha do Fundão. E depois ele tem compromisso também ao longo do dia, inclusive uma entrevista. Juliette Pantoja, da UP, Luan Monteiro, do PCO, ainda não divulgaram os compromissos deles para hoje, para essa quinta-feira, Fred.
1: Certo. Pedro Monenberg sempre também com a agenda dos candidatos aqui nesse horário no Jornal da CBN. Hoje também vamos repercutir com todos eles, né? Os dados da pesquisa Quest. Última pesquisa, agora há pouco trouxemos a reportagem sobre esse assunto e hoje tem Datafolha também mostrando como é que está a disputa para o governo e para o Senado aqui no Rio. Já já outras informações.
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0: Marcelo D'Agosto, bom dia para você.
1: Bom dia, Milton. Bom dia, Cássia. Bom dia, ouvintes.
2: Bom dia, Marcelo.
0: Tem coisas que só você para me explicar. O Banco Central apertou as regras para transferência de criptomoedas e exige a comunicação para movimentações acima de 10 mil dólares em carteiras autocustodiadas. O que é isso e como isso afeta a vida do investidor?
1: Pois é, nossos ouvintes são atentos, né? E tem umas perguntas complexas, mas vamos lá tentar explicar. Movimentação de criptomoeda é você transferir recursos de uma conta de uma pessoa ou empresa sem passar necessariamente pelos controles das autoridades financeiras dos países. Essas transferências têm uma tremenda vantagem, porque você pode bancarizar populações que vivem em regiões onde é difícil ou então muito caro ter uma conta num banco. Mas tem a desvantagem que você abre uma brecha para viabilizar transações ilegais. Por exemplo, você pode comprar armas transferindo criptomoedas. A primeira criptomoeda que foi criada foi o Bitcoin. Só que o Bitcoin tem um inconveniente muito grande para essas transferências, principalmente as ilegais, né? Porque o valor dela oscila muito, o valor do Bitcoin. E mais recentemente foi criada uma moeda virtual chamada de stablecoin, que é uma criptomoeda estável, porque ela está atrelada a uma moeda real, né? No caso, o próprio real ou o dólar. Daí virou um mecanismo muito bom para fazer essas transferências entre contas, e que o lastro pode ser uma transação normal, legal, direitinha, ou uma transação ilegal. Essa nova norma mira justamente essas transações ilegais, porque cria a obrigação de informar operações acima de um certo valor, nesse caso 10 mil dólares, que dá mais ou menos 50 mil reais, para o COAF, que é um órgão que fiscaliza a movimentação de dinheiro suspeito. Autocustodiado aí nesse caso é porque qualquer pessoa pode guardar as criptomoedas no próprio computador. É uma característica, né, desse mercado cripto, né? Você não precisa de terceiros para dizer que você tem aquele dinheiro. Você mesmo pode provar que é dono daquele valor. Então, em resumo, essa medida é mais uma prevenção contra a lavagem de dinheiro e transações ilegais que são feitas à margem do sistema financeiro tradicional, porque já tem todo um mecanismo legal que você obriga as instituições financeiras a informar ao COAF e ao governo as transações suspeitas. E o cuidado que o investidor deve ter é fazer transações com empresas sérias, né? Principalmente nesse mercado de criptomoeda, e evitar aquelas propostas muito mirabolantes com ganhos muito acima do normal, porque geralmente por trás disso tem alguma fraude e você pode perder todo o seu dinheiro.
0: Muito obrigado, Marcelo. Valeu, obrigado e até mais.
1: Até mais, um abraço.
2: Até amanhã.
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Quinta-feira, 24 de setembro de 2026. Um diretor do Banco Genial e um executivo ligado ao Banco Master estão entre os alvos da terceira fase da Operação Carbono Oculto. Humberto Arthur Tupinambá Neto, do Genial, e Antônio Carlos Freixo Júnior, dono da Entre Investimentos e delator no caso Master, são investigados por participar de lavagem de dinheiro e organização criminosa na compra da distribuidora de combustíveis Terrana. Mais de 120 milhões de reais teriam circulado para financiar a aquisição. A investigação também aponta o uso de fundos, empresas de fachada e possíveis laranjas para ocultar os verdadeiros controladores dos ativos. O escritório de advocacia envolvido nas suspeitas que citam o ministro do Supremo, Nunes Marques, no caso Master, já foi alvo de busca e apreensão da Polícia Federal no ano passado. O QVQR Advogados foi investigado por realizar fraudes em licenciamentos ambientais e extração ilegal de minério em Minas Gerais. Na ocasião, a Polícia Federal bloqueou 3 milhões de reais sob suspeita de propina a servidores da Agência Nacional de Mineração. A China pediu que os

0: Estados Unidos tenham extrema cautela ao tratar de Taiwan e na venda de armas à ilha no encontro de hoje em Washington. O alerta foi feito poucas horas antes da reunião entre Donald Trump e Xi Jinping. Pequim afirmou que Taiwan é a questão mais importante na relação entre os dois países e defendeu estabilidade nos laços militares. A expectativa é de que Xi Jinping pressione Donald Trump a interromper as vendas de armamentos para Taiwan. O pacote de cerca de 14 bilhões de dólares está suspenso há meses e já foi chamado pelo presidente americano de moeda de negociação. No horário de Brasília, 8:04.
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3: E a gente volta a falar do acidente que aconteceu no Engenheiro Noronha, com problemas para o motorista que está naquela região de Laranjeiras. Diogo Bugalho tem informações atualizadas. Diogo.
4: Prédio agora foi interditado o acesso para a Rua da América, lá no Santo Cristo, do outro lado do túnel, para quem vai pegar a Via Expressa ali, pegar o viaduto 31 de março, por causa desse acidente que aconteceu na saída em Laranjeiras, no viaduto Engenheiro Noronha. Foi um acidente entre carro e moto, por volta das 7 da manhã. O Corpo de Bombeiros informou que um homem adulto foi socorrido em estado grave, está sendo socorrido nesse momento lá pelos militares. Quem trafega entre o centro e a Zona Sul deve dar preferência ao túnel Rebouças, ao aterro do Flamengo ou às vias internas da Lapa Glória e Catete, porque esse caminho pelo Santa Bárbara está com bloqueios. Fred.
3: Ok, obrigado, Diogo.
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0: 8:05.
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5: Muito bom dia a você que escolheu ficar mais bem informado ouvindo o Jornal da CBN na manhã desta quinta-feira, 24 de setembro de 2026.
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0: Muito bom dia para você, Malu Gaspar.
1: Bom dia, Milton. Bom dia, Cássia. Bom dia para os nossos ouvintes.
2: Bom dia, Malu.
0: Malu, de que maneira o ministro do STF, Cristiano Zanin, contraria entendimento do STF em relação à abertura de CPIs? E me refiro a isso em função da decisão que ele tomou ontem quanto à CPI do Master, que vai continuar engavetada.
1: Pois é, Milton, ontem o ministro Cristiano Zanin vetou, não concedeu, né, o pedido do Alessandro Vieira, senador Alessandro Vieira, para abrir uma CPI do Master que fiscalizasse a relação do Daniel Vorkaro com integrantes do Supremo Tribunal Federal. E foi a segunda decisão dele nessa linha, porque já lá atrás ele já tinha dado também, negado um pedido do Rodrigo Hollenberg para que ordenasse a abertura da CPI, e aí acho que é importante a gente dizer duas coisas a respeito dessa decisão. Primeiro, que ela consolida uma blindagem do Supremo em torno dele mesmo, né? Mais uma vez, um ministro do Supremo tomando uma decisão que veda a investigação do próprio Supremo, colocando o Supremo fora do alcance de qualquer instrumento fiscalizatório, né? E depois, Milton, esse ponto que você abordou é muito importante, porque a CPI, por natureza, na Constituição Federal, um instrumento da minoria dentro do Congresso, justamente para possibilitar isso que a gente está falando, que os mais poderosos sejam fiscalizados mesmo na democracia.

0: democracia, né? A democracia pressupõe um certo equilíbrio de direitos, por mais que um seja mais poderoso do que outro, do que o de direitos e deveres, né? Por mais que um seja mais poderoso do que outro. Outros. E o que acontece é que, justamente para obedecer à Constituição, algumas vezes o Supremo já concedeu liminares, já obrigou o próprio Congresso a instalar CPIs, como, por exemplo, na CPI dos bingos em 2025, desculpa, 2005, na CPI do apagão aéreo em 2007, e a mais conhecida, a mais famosa que a gente acompanhou foi a CPI da Covid, mais recente também, né? É, quando houve também uma decisão do senador Rodrigo Pacheco, que é o presidente do Senado, de não botar, não instalar a CPI, mesmo ela tendo o número de assinaturas necessárias para a instalação, apoio da oposição para isso, o Rodrigo Pacheco, na época, não instalou, engavetou o pedido de CPI. Veio a oposição, pediu na época o pedido, que a oposição, que hoje é o governo, né, pediu para o Supremo uma liminar para instalar a CPI. O ministro Luiz Roberto Barroso, entendendo que esse é um direito garantido pela Constituição, mandou abrir a CPI, e a CPI foi aberta. O Rodrigo Pacheco aceitou. O que acontece hoje é que nós temos no, no na presidência do Senado o Davi Alcolumbre, que além de ser também um aliado dos ministros do Supremo, especialmente do Alexandre de Moraes, também tem seu próprio envolvimento com o Master, né? Ele apadrinhou os diretores do fundo de pensão no Amapá, o Amprev, que comprou 400 milhões de reais em títulos do Master. E se uma investigação dessa começar aí adiante, ele vai acabar sendo enredado. Ninguém que está querendo isso, poucas pessoas no Congresso realmente gostariam de ver essa CPI adiante, mas não importa, né? Nós temos um direito a ser garantido. E a gente sabe que, apesar de a gente estar num momento eleitoral, esse é um pedido que vem sendo feito de forma recorrente. Só para lembrar, outra coisa que aconteceu recentemente e que está em discussão também no Supremo é o próprio Davi Alcolumbre se recusando a abrir o sigilo das entradas e saídas no Senado da Viviane de Moraes, Viviane Barsi de Moraes, que é a mulher do ministro Alexandre de Moraes. É, foi feito um pedido de acesso à informação, via lei de acesso à informação, para que se saiba quantas vezes ela e outras pessoas entraram e saíram do Senado, para ver se ela realmente defendeu o Master nos casos para os quais ela foi contratada. Esse era o propósito do pedido. E aí o ministro Luiz Fux determinou que o Senado explique por que que o Alcolumbre decretou sigilo de 100 anos sobre esses dados. Então, é muito delicado, Milton, porque você tem os cidadãos tentando garantir um direito básico, direitos básicos, que são a transparência, acesso a dados que deveriam ser públicos, né, o Congresso é a casa do povo, e a fiscalização dos mais poderosos, né, para a gente poder ter um mínimo de equilíbrio na democracia. E o STF, que deveria ser o guardião desses direitos, ele está tão enredado na crise do Master, ele está tão enlameado com seus ministros envolvidos nesse rolo, que ele está sem condições e sem vontade de garantir o que ele está lá para fazer, né? De fazer o que ele está lá para fazer, que é levar a Constituição a sério e garantir que ela seja cumprida, né?
1: Sem dúvida. Muito obrigado, Malu, por trazer esses temas aqui para a gente no jornal. Muito obrigado e um bom dia para você.
0: Valeu, gente. Bom
1: Valeu.
0: trabalho, bom dia para todo mundo.
1: 8h12.

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2: 8 e 14.
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4: E a gente volta a acionar o Paulo Lage. Diga aí, Paulo.
5: Oi, Fred, de volta ainda falando do acidente na zona sul da cidade. Quem está assistindo o jornal da CBN pelo Globoplay e pelo YouTube oficial da CBN está acompanhando esse trecho da colisão. Foi no viaduto Engenheiro Noronha, bem na descida para Pinheiro Machado. O desvio está acontecendo ali pela Rua das Laranjeiras, atravancando, inclusive, a movimentação por lá. Para piorar, na pista contrária também, movimentação já começa a complicar a partir do trecho de acesso pelo Palácio Guanabara. Para piorar ainda mais a movimentação para a zona sul do Rio, Fred, tem queda de moto também dentro do túnel Rebouças. Foi na segunda galeria e em direção à Lagoa, já complica a movimentação por lá e também no elevado da Avenida Paulo de Fronteira. Não vai ter muito jeito, o melhor caminho é o aterro do Flamengo em Serra de Botafogo e um dos acessos é pela Lapa. Quem vai pela rua do Riachuelo está encontrando movimentação intensa ali próximo do bairro de Fátima, melhora mais à frente na Gomes Freire e também na altura da Praça dos Arcos. Você que vai seguir mais à frente pela Praça Paris, Rua do Russell, não vai encontrar lentidão até o momento. Chegada ao centro do Rio pela presidente Antônio Carlos, melhorou a passagem na altura do Tribunal de Justiça, boas condições, estou observando até o momento pela rua 1º de Março. Fred?
4: É, e quem acompanha a nossa transmissão está vendo aí as imagens aéreas do bloqueio total no viaduto Engenheiro Noronha, o trabalho ali da polícia, da perícia, o guincho que chegou no local, trânsito completamente bloqueado, dando nó, né, no sentido Laranjeiras. E no sentido contrário também a movimentação intensa para quem vai em direção ao centro. Obrigado, Paulo. Daqui a pouquinho a gente volta a te acionar.
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3: Bom dia, bom de bola, tudo bem?
4: Bom dia, Fred, bom dia, amigos da CBN.
3: O Edson, quer dizer que o técnico Tite está aproveitando essa data FIFA agora para tentar acertar o time do Botafogo, é isso?
4: Olha, Fred, e a preocupação do técnico Tite, ele que assumiu recentemente, tem um jogo apenas e assumiu o Botafogo já em 12º lugar do Campeonato Brasileiro, essa preocupação dele começa pela defesa, que é uma das três piores do Campeonato Brasileiro. O Botafogo até agora, em 28 rodadas, sofreu 45 gols. Isso dá mais de 1,6 gols por partida. Isso aí demonstra a preocupação do técnico Tite, ele que quer fazer a defesa titular já pronta, colocar o time já pronto a partir da defesa para o jogo da volta do Campeonato Brasileiro no dia 7 de outubro contra o Vasco no Nilton Santos. No Flamengo, a missão é recuperação e manutenção da forma do time, porque o Flamengo vive um grande momento, é um momento muito bom, são 7 jogos sem perder, 6 vitórias no período, liderança do Campeonato Brasileiro e classificação à semifinal da Libertadores da América. Mas mesmo assim, o técnico Leonardo Jardim, que a partir de ontem já vem realizando treinamentos mais intensivos no Flamengo, ele quer um amistoso nessa data FIFA para movimentar o time e testar algumas opções durante o jogo. Também no Fluminense, planejamento para a volta contra o Curitiba no dia 8 de outubro, no Maracanã, e também preocupação para a Libertadores da América contra o Palmeiras na fase semifinal. Sem problemas de recuperação de jogadores, o Fluminense descansa quem teve mais atividade ultimamente no seu time. No Vasco, o mesmo cenário, com jogadores tranquilos, preocupação com o local do jogo para o Boca Juniors na semifinal da Copa Sul-Americana, e o Vasco continua brigando para jogar no Maracanã. E a 15 mil quilômetros de distância daqui, na Austrália, a seleção brasileira treinou já, né? E já está escalada para o amistoso de amanhã, às 7 da manhã, contra os australianos. E no papel, o técnico Ancelotti escalou um ataque de peso para o Brasil. Estevão, Rafinha, Endrick e Vini Júnior. Vamos ver se funciona, né, Fred?
3: É isso. Amanhã cedinho, esse jogo, a gente acompanha aqui de perto na CBN. Valeu, bom de bola. Bom dia para você. Até amanhã.
4: Um abraço.
3: Edson Mauro, no Momento do Esporte, sempre nesse horário falando de futebol aqui para o ouvinte do Jornal da CBN. Agora são 8 horas e 22 minutos. Noticiário policial. Golpe da maquininha de cartão adulterada nos táxis aqui do Rio de Janeiro. A polícia está novamente mirando esse crime, essa prática. Muita gente já caiu nessa, né, Diogo Bugalho? Conta aí pra gente.
5: É isso, Fred. A Polícia Civil prendeu em flagrante 3 integrantes de uma quadrilha de São Paulo especializada em aplicar o golpe da maquininha em passageiros de táxi, principalmente idosos. Esse grupo atuava na Zona Sul aqui do Rio. Eles utilizavam máquinas de cartão adulteradas para capturar as senhas e trocavam os cartões das vítimas, realizando compras e saques com os cartões verdadeiros e as senhas que eles conseguiam obter logo em seguida. Durante essa operação da Polícia Civil, os agentes da Delegacia do Catete conseguiram abordar o táxi no Largo do Machado. Além das prisões, a polícia também fez buscas em um imóvel no bairro do Santo Cristo, usado como base do grupo. Lá foram recuperados vários objetos roubados. Ao todo, a polícia apreendeu 85 cartões bancários, 10 máquinas de cartão, 5 placas de carro e o próprio táxi usado nos crimes. Essa investigação contou com o apoio do sistema Civitas e identificou que os criminosos trocavam frequentemente as placas do carro para dificultar o rastreamento. Essas apurações começaram após denúncias de vítimas, como uma idosa de 73 anos que teve o cartão trocado nessa terça. Quando ela percebeu o golpe, já fora do táxi, o motorista arrancou, levando a bolsa dela, que ainda estava dentro do carro. Como ela ficou com o cartão de uma outra vítima anterior, os investigadores conectaram os casos aí e conseguiram descobrir, né, essa rede de casos semelhantes. Fred, 3 pessoas presas, portanto. Volto com você.
3: Tá certo. Obrigado, Diogo Bugalho. São 8 horas e 23 minutos.
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3: De volta, Paulo Lage. Paulo?
0: Olha, estou de volta, Fred, agora destacando a Avenida Brasil, porque tem ônibus enguiçado na altura da Penha, para quem passa rumo ao centro da cidade. Ainda está complicando a movimentação a partir de Irajá e vai assim até o Caju, para quem sai da zona norte do Rio. Se você está pensando na linha vermelha, já adianto que a movimentação não está tão diferente assim. Muito pelo contrário, também com trânsito lento, começando no trecho da cabeceira do aeroporto internacional. O ouvinte da CBN saindo da zona norte da cidade tem a opção de seguir pelo Aterro do Flamengo e também a Enseada de Botafogo. Por enquanto, tudo tranquilo por lá, até mesmo na chegada do senador Bernardo Monteiro mais à frente. Motorista seguindo pela Avenida Repelé e perde um pouco mais de tempo. Todo começando no trecho do Maracanã e vai assim até a própria chegada da Avenida Maracanã. Melhor escolha na saída da região da Grande Tijuca pode ser a passagem pela São Francisco Xavier até o momento, Fred.
3: Ok, obrigado, Paulo.
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6: Muito bom dia para você, Sardenberg.
7: E aí, Milton, Cássia, bom dia, ouvintes.
8: Bom dia, Carlos Alberto.
6: Vamos falar aqui sobre a receita do governo, que segue crescendo muito forte.
7: Pois é, Milton, Cássia, ouvintes, eu queria chamar a atenção para um ponto que às vezes passa assim meio batido no noticiário, também o noticiário está tão cheio, né? Mas saiu essa semana a informação sobre a arrecadação de impostos do governo federal. E foi, mais uma vez, foram batidos recordes que vêm sendo batidos ao longo dos anos. Por exemplo, só para o mês de agosto, o resultado da arrecadação federal foi de 235 bilhões de reais. Eu estou tirando os quebrados, mas quebrado grande, né? Quebrado de 100 milhões, 200 milhões. Mas para facilitar a conta, vamos ficar só com os bilhões. Então, a arrecadação federal de impostos alcançou 235 bilhões em agosto. Descontada a inflação, você tem um aumento de 8,25%. Trata-se de o melhor resultado para o mês de agosto desde que essa conta é feita. Quer dizer, repetindo, a arrecadação federal no mês de agosto bateu o recorde para todos os meses, para todos os anos desse mês. Bom, no conjunto do ano, quer dizer, dos 8 primeiros meses de 2026, a arrecadação somou 2 trilhões e uns quebrados, bons quebrados. São 2 trilhões. Esse aumento é um aumento real de 7,12% comparando com o ano passado. Então você veja, a arrecadação do ano passado, que já foi boa, está sendo superada neste ano praticamente todos os meses e no agregado do ano. Isso mostra, confirma uma tese que foi largamente debatida quando foi lançado o arcabouço fiscal. Porque o arcabouço fiscal, ele garantia o crescimento das despesas em 2,5% acima da inflação, crescimento real. Mas a gente verificando os gastos obrigatórios do governo, você verificava que esses gastos obrigatórios se expandiam a um nível maior do que o permitido pelo arcabouço fiscal. E aí, então, como é que ia fazer? Só tem um jeito, cortar gastos em outros setores, o que não foi feito, ou aumentar a arrecadação. E foi o que o governo conseguiu. Teve um aumento brutal da arrecadação ao longo desses anos. Tem uma parte da arrecadação que decorre do crescimento econômico. O país cresce mais, mais atividade econômica, mais renda, mais negócios, arrecada-se mais impostos. Mas a arrecadação está crescendo muito além desse efeito. Está ocorrendo efetivamente um aumento de carga tributária em diversos setores da economia. O governo, ele, por outro lado, ele reduziu o imposto, é o meu último comentário, ele reduziu a zero o imposto de renda para quem ganha até 5

0: mil e pretendia pagar essa perda de arrecadação com a arrecadação dos dividendos, da distribuição de dividendos. Aquela história, vamos cobrar lá dos super ricos que não estão pagando imposto e tal. E supunha uma arrecadação aí de 29 bilhões de reais. Pois bem, não aconteceu nada disso. Não havia tanta gente assim para ser taxada. E o que aconteceu é que a arrecadação até agosto foi de escassos 4 bilhões de reais. Para o ano, a estimativa era 29 bilhões. Se até agosto foi 4 bilhões, é claro que o total não vai ser alcançado. Por isso, o governo já reduziu a sua previsão de arrecadação sobre os dividendos para algo em torno de 10 bilhões e parece ainda uma previsão otimista. Ou seja, do ponto que nós estamos, o importante é destacar que, nós temos um crescimento muito forte da despesa, um crescimento muito forte da receita e, ainda assim, com o crescimento da receita, o governo tem gerado déficits reais nas suas contas. Milton e Cássia.
1: Muito obrigado, até mais, Sardenberg.
0: Logo, até mais, até mais.
2: Até.
1: E você fica agora com o É da Sua Conta do PicPay Bank, da Renata Flores.
2: Bom dia, Milton. 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Hoje eu fico por aqui, mas lembro que se você tiver uma dúvida ou sugestão de tema para o programa, pode enviar pelo e-mail edasuaconta@picpay.com e amanhã eu volto com mais uma dica.
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0: Quinta-feira, 24 de setembro de 2026. Um dos principais operadores do ex-banqueiro Daniel Forcaro, o empresário Antônio Carlos Freixo Júnior, está entre os alvos da terceira fase da Operação Carbono Oculto. Dono da Entre Investimentos e delator no caso Master, Freixo admitiu ter feito remessas milionárias a pedido de Daniel Forcaro e é citado pela Polícia Federal como responsável por estruturas financeiras usadas em operações no exterior. A nova fase da Carbono Oculto investiga a participação de executivos do mercado financeiro em um esquema de lavagem de dinheiro ligado à máfia dos combustíveis. Entre os 27 alvos de busca e apreensão também estão Humberto Arthur Tupinambá Neto, executivo do Banco Genial, e os dois irmãos dele. A Petrobras confirmou o deslocamento de um navio sonda para perfuração de 3 novos poços na margem equatorial, na costa do Amapá. A embarcação está atualmente na Bacia de Santos. O Ibama já autorizou a perfuração dos 3 poços adicionais. A Petrobras também mantém operações no Poço Morfo, onde avalia a qualidade do óleo encontrado. Do horário de Brasília, 8h33.
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2: E a gente segue monitorando o trânsito para te informar sobre a circulação de veículos para o motorista que está no Rebouças. Foi liberado o sentido Lagoa depois de um acidente que aconteceu agora há pouco. A faixa da segunda galeria que estava interditada depois da retirada de uma moto que se envolveu num acidente ali no local. O trânsito nesse momento, apesar dessa liberação, segue apresentando pontos de lentidão entre a primeira e a segunda galeria no sentido Zona Sul, e há reflexos no elevado da Avenida Paulo de Fronteira. Movimentação de veículos para quem está agora da rodoviária, seguindo em direção ao Aterro do Flamengo, Avenida Rodrigues Alves, a via binário, tem retenção ali na altura da rodoviária até o acesso para a rua Arlindo Rodrigues. O trânsito no túnel Prefeito Marcelo Alencar, intenso também ao longo da via. Avenida Alfred Agache e a General Justo também com pontos de lentidão, especialmente a partir da saída do túnel até o Trevo dos Estudantes. Lembrando que o viaduto Engenheiro Noronha segue interditado no sentido Laranjeiras, sentido Pinheiro Machado. O trânsito está congestionado no Santa Bárbara e na Avenida 31 de Março, elevado 31 de Março. Um acidente grave que aconteceu já há alguns minutos, algumas horas, já com bloqueio no elevado Engenheiro Noronha, viaduto Engenheiro Noronha, sentido Laranjeiras.
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3: O salário mínimo influencia a renda de milhões de trabalhadores e também o valor de aposentadorias e benefícios sociais. Hoje, na série 50 debates para o Brasil, vamos discutir se o piso deve ter um ganho real anual acima da inflação ou se os reajustes devem apenas preservar o poder de compras diante do impacto nas contas públicas e nos custos das empresas. Para conversar sobre o tema, nós convidamos Pedro Paulo Zalute Bastos, economista, cientista político e professor titular da Unicamp, e Gabriel Barros, economista-chefe da ARX Investimentos e ex-diretor da Instituição Fiscal Independente do Senado. Pedro Paulo, muito obrigado pela gentileza de ter aceitado o nosso convite aqui no Jornal da CBN. Bom dia.
4: Bom dia, Milton. Bom dia, Cássia. Bom dia, Gabriel. Bom dia quem nos ouve.
3: Gabriel Barros, muito obrigado pela gentileza de ter aceitado participar do debate. Bom dia.
5: Bom dia. Bom dia, Milton. Bom dia, Cássia, Pedro, os ouvintes da CBN. Prazer.
3: E conforme a gente combinou aqui, serão duas perguntas feitas pela Cássia e por mim. Vocês terão até 2 minutos para cada uma das resposta. Começo com você, Pedro Paulo. O salário mínimo também serve de referência para aposentadorias e benefícios como BPC. Como conciliar a valorização real do piso com o aumento das despesas públicas sem comprometer outras áreas ou a sustentabilidade das contas?
4: Olha, Milton, eu diria o seguinte. O que a gente tem que discutir é que R$ 40,00 acima da inflação, que foi o ajuste real do salário mínimo em 2026, tem um ganho real, implica em um custo de algo em torno de 15 bilhões para o Tesouro. Acontece que o Brasil paga todo ano 1 trilhão e 150 bilhões de juros por ano, Milton. Então, o corte de 1/4 de ponto da Selic que ocorreu há pouco tempo, feito semana passada, economizou em torno de 17 bilhões, que é o tamanho do ganho real, o impacto do ganho real do mínimo, no ano inteiro, né? E é importante entender o seguinte, o custo do mínimo volta para a arrecadação, né? Há vários estudos que mostram que no ano passado a arrecadação aumentou 44 bilhões sobre o consumo gerado pelo reajuste do salário mínimo. Por quê? Porque quem ganha salário mínimo gasta, e isso implica aumento da arrecadação. Esses 44 bilhões foram 5 bilhões a mais do que o gasto adicional que isso teve na Previdência. Não é? Então, eu acho, Milton, quem chama de insustentáveis esses 15 bilhões para 62 milhões de pessoas e chama, digamos, de técnico, 1 trilhão 150 bilhões de juros, não está fazendo conta, Milton, está fazendo escolha.

folha, sabe? Eu diria, Milton, o seguinte, que o salário mínimo tem que ser reajustado em termos reais, porque ele é o piso de renda de 62 milhões de brasileiros, né? Então, é a política social mais barata e mais abrangente do Estado brasileiro.

0: E implica ajuda no crescimento econômico, porque ninguém ganha o mínimo, gasta tudo o que recebe, no comércio do bairro, não é? O reajuste desse ano injetou 82 bilhões de reais na economia. E isso vai gerar renda da pequena empresa, vai gerar emprego, vai gerar imposto. Então, não é coincidência que os períodos que tiveram mais valorização do mínimo, de 2004 a 2014 e 2023, até agora, também tem sido período de queda do desemprego. O desemprego não aumentou,
1: Pedro Paulo,
0: aumentou por causa da demanda gerada pelo mínimo.
1: depois você pode até complementar a sua lógica também, no segundo momento, mas me permita dividir o tempo aqui para ouvir agora o Gabriel Barros. E eu queria entender, Gabriel Barros, como proteger o poder de compra de quem recebe o mínimo e, ao mesmo tempo, evitar que a política amplie gasto público, estimule a inflação ou dificulte a contratação formal, coisas desse tipo.
2: Ah, vamos lá. Então, a gente precisa desvincular, Milton, o salário mínimo do salário de previdência, né, de benefícios previdenciários. Vários países já fizeram isso. Vou dar um exemplo de Portugal. Portugal, há 20 anos atrás, também tinha essa vinculação que o Brasil tem entre o salário mínimo de trabalho e o salário mínimo previdenciário. E justamente por conta do impacto fiscal lá em Portugal, eles decidiram desvincular. O Brasil tem que seguir o mesmo caminho, ainda que com atraso, né, 20 anos depois. A gente precisa caminhar nessa direção justamente para poder entregar uma política de valorização do salário mínimo que se sustente, né? Fique de pé matematicamente. Então, Portugal fez isso, a França também, ela tem uma regra diferente do salário mínimo de trabalho e o salário de previdência, e vários países da OCDE praticam também mecanismos de reajuste diferente para o salário mínimo de trabalho e o salário mínimo previdenciário. O salário mínimo de trabalho, ele precisa ser corrigido de acordo com a produtividade do trabalhador, certo? Só que para isso acontecer, a gente precisa fazer essa etapa anterior, que é desvincular. Hoje é vinculado, então a gente precisa desvincular e, na sequência, é possível você ter políticas de reajuste diferentes. E eu entendo que, para o salário mínimo, a gente deveria ter uma regra que andasse junto com a produtividade do trabalho, que é como na maioria dos países da OCDE acontece.
3: Professor Pedro Paulo, na sua avaliação, quais seriam as consequências de desvincular o salário mínimo do salário previdenciário?
0: Olha, Cássia, 7 em cada 10 beneficiários do INSS recebem até um salário mínimo. Então, desvincular a aposentadoria do mínimo não é ajuste fiscal. É decidir que o aposentado mais pobre vai ficar para trás em relação ao resto da economia, ano após ano, até morrer. A Constituição proíbe, e tem uma boa razão para isso, Cássia, é que quem recebe um salário mínimo de aposentadoria contribuiu sobre o mínimo ou trabalhou a vida inteira no campo, entende? O rombo da Previdência não está no piso do salário mínimo, está na sonegação previdenciária, está na desoneração sem contrapartida. E o principal item do orçamento é os juros. Quem propõe desvincular precisa dizer isso ao aposentado antes de 4 de outubro, não depois, porque tem candidato defendendo exatamente essa proposta, desvincular o mínimo da Previdência, né? E é importante entender o seguinte: quase metade do que o brasileiro paga de imposto incide sobre o consumo. E quem ganha o mínimo consome tudo que recebe. Por isso que não basta pensar apenas no impacto que isso tem sobre o gasto. Precisa incorporar também o impacto que isso tem sobre a arrecadação. Como eu já disse, o impacto é positivo para as contas públicas, porque no ano passado gerou o aumento, o reajuste do mínimo, 44 bilhões de arrecadação sobre o consumo, contra 39 bilhões do gasto adicional da Previdência. Então a conta é clara, tem vários estudos que mostram isso. Sabe? O que realmente onera a produtividade, que gera um problema na produtividade, é a taxa de juros muito grande no Brasil. O salário mínimo é um mito de que o salário baixo é bom para a produtividade, é o contrário. Onde o trabalho é barato, ninguém investe em máquina, em treinamento, em organização. O salário mínimo obriga a empresa a se organizar melhor ou a ceder ao trabalhador para que ele se organize, entende? A Alemanha criou um mínimo nacional em 2015. Os salários subiram, o emprego não caiu, exatamente como ocorre no Brasil, e os trabalhadores migraram de empresas pequenas e improdutivas para empresas maiores e mais produtivas. A mesma coisa aconteceu no Reino Unido. Nesse estudo da American Economic Review que eu falei, também se encontrou o mesmo mecanismo. O efeito sobre o emprego do aumento do salário mínimo foi amortecido pela realocação para firmas mais produtivas. Então, se a nossa produtividade está parada há mais de uma década, é porque o investimento está parado. E investimento está parado no Brasil porque o Brasil
3: Professor,
0: tem o maior juro real do planeta. Isso que a gente tem que discutir.

0: Queria falar agora, passar a palavra para o Gabriel Barros e te dar a chance, inclusive, Gabriel, de discutir esse argumento de que o que seria um ônus maior para a nossa economia seriam juros altos no lugar de ter essa vinculação do salário mínimo ao salário previdenciário.
1: Tá, vamos lá. Os juros, ele, na verdade, ele é consequência de uma situação fiscal desequilibrada, né? O juro é só o sintoma. A causa desse juro alto, ele é uma situação fiscal fora do controle, né? Só para dar números aqui, a cada R$ 1 de aumento do salário mínimo, de acordo com a lei de diretrizes orçamentárias, que o governo envia para o Congresso, o impacto fiscal é de 430 milhões. Estou arredondando aqui para facilitar. Então, isso deixa muito claro o tamanho do impacto dessa vinculação que a gente está mencionando. Então, essa vinculação que existe hoje, que precisa ser revista, foi revista, por exemplo, 20 anos atrás em Portugal, a França não pratica, vários países da OCDE não praticam, ela produz um desarranjo fiscal muito grande, e esse desarranjo fiscal acaba jogando os juros para cima, e aí produz todo esse problema de endividamento que a gente já conhece, não só o endividamento público, mas também das famílias, né? A gente tem visto o endividamento das famílias cada vez mais alto. Tem um outro ponto importante, que são as condições iniciais. As condições iniciais importam bastante. O salário mínimo hoje, ele é acima de 300 dólares, e ele, como proporção da renda média do trabalho, ele representa em torno de 45% do salário de trabalho. Ou seja, já houve uma recomposição importante até aqui. Olhando para frente, é possível rever a política justamente porque o ponto de partida já é diferente. Preservar esse ponto de partida, né, preservar o poder de compra do salário mínimo, é totalmente convergente, né, coerente com essa preocupação social e fiscal. Ou seja, o que eu estou querendo dizer é que é possível você conciliar a responsabilidade fiscal com a social sem nenhum tipo de problema, não são antagônicos, né? A responsabilidade fiscal e social não são antagônicas. Então, em resumo, o juro é consequência, não é causa. O problema é justamente o desequilíbrio das contas públicas que faz com que o juro seja alto. A gente precisa de políticas econômicas sustentáveis. E é nesse contexto que a regra do salário mínimo e outras regras, por exemplo, como de saúde e educação, precisam ser revistas.
2: Gabriel Barros e Pedro Paulo, quero agradecer a gentileza de vocês aceitarem participar aqui desta conversa, trazendo alguns dos argumentos que são importantes para que as pessoas possam desenvolver o seu pensamento próprio a propósito desse tema. Muito obrigado e eu lembro sempre a você que está nos acompanhando aqui que esse material fica à sua disposição lá no site da CBN, também fica em vídeo para você no canal da CBN no YouTube. Só quero lembrar que a contagem regressiva. Dos 50 debates para o Brasil, esse foi o 49º. Amanhã a gente fecha essa série e eu conto mais uma vez com você ao nosso lado. 8h47.

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4: Oito e cinquenta.
5: 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Hora certa para a gente chamar de volta o Paulo Lage. Diga aí, Paulo.
6: Digo sim, Fred. Vamos voltar a destacar o viaduto Engenheiro Nuno Noronha. Uma faixa liberada, por enquanto, para quem vai em direção a Laranjeiras, por conta deste acidente ali na altura do acesso para Pereira Machado do viaduto Engenheiro Noronha. A movimentação não aliviou ainda por lá. Lembrando que o aterro do Flamengo em Ceará de Botafogo é a melhor escolha. Na linha amarela, teve colisão também. Ônibus e moto bateram na altura de Bom Sucesso. Para quem vai rumo ao Fundão, complica bastante a passagem por lá a partir de Del Castillo. Direção contrária, também perde tempo o motorista passando na própria região de Del Castillo até o trecho de Pilares. Autoestrada, Grajaú, Jacarepaguá, uma boa na saída da zona sudoeste. Sem problemas também para você que está seguindo mais à frente pela rua José do Patrocínio. Falando na saída da zona norte, Marechal Rondon com problemas, por enquanto, até o acesso ao túnel no Alrosa. A diferença que vai melhorando mais à frente na chegada a São Francisco Xavier. Fred.
5: Ok, obrigado, Paulo.
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5: Oito horas e 53 minutos, movimentando a reportagem da CBN, Pedro Bonenberger de volta agora para trazer atualizações da situação jurídica do rapper Oruan. Não é isso, Pedro? Conta pra gente.
11: Sim, Fred. A 8ª Câmara Criminal do Tribunal de Justiça do Rio concedeu por unanimidade um habeas corpus ao rapper Oruan e revogou a prisão preventiva dele. Com isso, o artista, que era considerado foragido da justiça, isso desde fevereiro desse ano, Fred, ele deixa de ser procurado e pode agora responder em liberdade à ação penal que investiga uma suposta estrutura de lavagem de dinheiro ligada ao Comando Vermelho. O Oruan, que é o nome artístico do Mauro Davi dos Santos Nepomuceno, figura como réu ao lado do pai, o Márcio Santos Nepomuceno, Marcinho VP e outros investigados. O processo tramita na primeira vara criminal especializada aqui da capital e apura um suposto braço financeiro da facção que é voltado à reinserção de recursos ilícitos na economia formal. De acordo com a investigação, Fred, o grupo teria usado pessoas físicas e empresas para movimentar patrimônio e dar aparência de legalidade a valores que vieram da facção criminosa.

0: A revogação da prisão preventiva não encerra essa ação penal, Fred. Não representa, então, uma absolvição. O Oruan só pode agora continuar sendo processado e ele responde agora as acusações em liberdade, sem nenhum tipo de risco de ser preso, pelo menos nesse momento, já que já há esse habeas corpus preventivo. Além da investigação por lavagem de dinheiro, Fred, esse artista também responde a diferentes ações penais na Justiça do Rio. Uma delas envolve uma operação da Polícia Civil contra o rapper, quando agentes foram atacados com pedras durante o cumprimento de mandados judiciais. O Ministério Público denunciou o Oruan por tentativa de homicídio qualificado. Ele ainda responde a esse caso. Em agosto desse ano, porém, a justiça entendeu que não havia elementos suficientes para afirmar que o rapper foi quem lançou especificamente uma pedra contra um dos policiais, o que está descrito na denúncia, e, portanto, esse caso está com menos força nesse momento na justiça. Então, Oruan segue sendo julgado, mas agora não está mais foragido da justiça, Fred.
1: Ok, Pedro. Uma outra personagem importante aí também do segmento da música, música e política, né? Também está com problemas hoje com a polícia, Verônica Costa, a mãe loura do funk. Diogo Bugalho vai explicar pra gente. Diogo, por favor.
2: Fred, me ouve agora?
1: Agora sim.
2: Perfeito. A Justiça do Rio determinou a prisão da empresária e ex-vereadora do Rio, a Verônica Costa, como você disse, mais conhecida como Mãe Loura. Ela foi condenada por torturar o ex-marido Márcio Costa. Nessa quarta-feira, a Polícia Civil tentou cumprir esse mandado de prisão na casa de Verônica, na Barra da Tijuca, mas ela não estava lá, não foi encontrada e, com isso, passou a ser considerada foragida da justiça. O processo corre em segredo de justiça, mas o G1 obteve essa decisão de condenação de mandado de prisão expedida pela juíza Daniele Lima Pires Barbosa. A prisão foi determinada após o trânsito em julgado do processo, quando se esgotam as possibilidades de recurso. Em 2023, a segunda instância aumentou a pena de Verônica para 10 anos e 8 meses de prisão. A primeira instância tinha fixado a condenação em 5 anos e 10 meses, mas o MP recorreu e aí essa pena foi aumentada. Caso, Fred, que veio à tona em fevereiro de 2011, quando Márcio Costa, então marido de Verônica, denunciou as agressões à Polícia Civil. A primeira condenação só aconteceu 8 anos depois, em 2019. Está foragida, portanto, a mãe loura Verônica Costa. Fred.
1: 8:57 agora.
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1: De volta, Paulo Lage.
4: Estou de volta sim, Fred, ainda destacando a passagem para a Zona Sul do Rio, lembrando que uma faixa está liberada no viaduto Engenheiro Noronha, ainda complicando bastante a passagem pelo túnel Santa Bárbara e também o viaduto 31 de Março, elevado da Avenida Paulo de Fronten, também segue lentidão até pelo menos a primeira galeria, com a melhor escolha sendo o Aterro do Flamengo e Enseado de Botafogo por enquanto. Centro da cidade piorou o caminho pela Presidente Vargas, agora a lentidão se estende pela pista lateral, isso principalmente no acesso para Carmo Neto, vai assim também pelo Campo de Santana e Avenida Passos. A central começa a piorar só ali na altura da Uruguaiana, tudo isso para quem vai no sentido Candelária. Você que está seguindo pela Francisco Picalho perde tempo até a Francisco Gênico, a Rodrigues Alves, até servindo como uma alternativa um pouco melhor. Problema por lá, está no acesso para o túnel Marcelo Alencar, melhora mais à frente no acesso a Alfred Agache, para quem vai no sentido Aterro. Até amanhã, Fred.
1: Ok, obrigado, Paulo.
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1: Falar das condições do tempo aqui no Rio, você que está circulando agora pela cidade do Rio, vendo o céu nublado, temperatura baixa hoje, né? Nessa quinta-feira, o céu vai predominar assim durante as próximas horas, bem carregado. Ainda vai chover nessa quinta, mas bem menos do que ontem. Ontem chegamos aos 100 milímetros, por exemplo, ali na região do Alto da Boa Vista, Mangaratiba e Petrópolis, as áreas que mais choveram. Temperatura hoje não deve passar dos 22 graus na parte da tarde. Leva o seu casaco. Aquele alerta de ressaca segue em vigor, né? Desde as 6 da tarde de ontem até as 3 da manhã da próxima madrugada, ondas de até 3 metros de altura. E para os próximos dias, amanhã o sol começa a aparecer um pouquinho mais, esquenta um pouquinho, vai a 27 graus a temperatura na sexta-feira. Mas podemos ter ainda pancadas de chuva, especialmente no final do dia. Sábado é o único dia sem chuva aí no próximo final de semana, né? Tem mais sol, a temperatura vai subir até os 31.

0: graus. Tem uma frente fria em alto mar se aproximando. E essa frente fria, ao chegar, vai deixar o domingo com sol entre nuvens. Pode voltar a chover no domingo, mas aí a chuva fraca, especialmente na parte da noite. Esse é o cenário desenhado pela Hanna Silveira, nossa meteorologista, para os próximos dias. Você que já está se programando para o fim de semana, sexta, sábado e domingo, mais uma vez um final de semana de muitos eventos, semana de arte aqui do Rio, tem o Rio Gastronomia voltando hoje, muita coisa para fazer, para aproveitar na cidade. Felizmente, no sábado vai ser o dia com condições melhores, domingo também, mas podendo ter aquela pancadinha de chuva no final da tarde, sábado, com sol, sem chuva, durante todo o dia na capital. Daqui a pouquinho eu volto com outras notícias do Rio para você.
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3: Muito bom dia para você, PVC.
4: Muito bom dia, Milton Jung. Muito bom dia, Cássia Godoy, tudo bem?
5: Tudo certo, PVC, bom dia.
3: Amanhã tem amistoso Austrália-Brasil, 7 horas da manhã, hora de Brasília. E o Ancelotti falou sobre a seleção brasileira, o que você destaca?
4: Tá, bom, a escalação que ele confirmou, com 8 remanescentes da Copa do Mundo. Hugo, Mateuzinho, Vitor Reis, que é novidade, zagueiro ex-Palmeiras do Manchester City. Marquinhos e Douglas Santos. Danilo do Botafogo e Bruno Guimarães. Estevão, Endrick, Vinícius Júnior e Rafinha. O Rafinha está jogando de centroavante do Barcelona, provavelmente o Endrick de centroavante. Ele falou sobre isso, falou sobre apoiar, acreditar no acerto da decisão de diminuir o número de estrangeiros no futebol brasileiro para 5 no limite. Alguém vai dizer, mas ele foi campeão da Champions pelo Real Madrid em 2022 e 2024 com 8, com só um time quase todo estrangeiro, na verdade todos comunitários, né? Porque na Europa, na Espanha, você pode jogar com 3 extra-comunitários, sem passaporte. Ele acha, e essa é uma preocupação dele, da comissão técnica dele, da CBF também, ele entende que o jogador brasileiro não está jovem, não está jogando nem aqui, nem na Europa. E aí ele manifesta preocupação com o Estevão, que está voltando à seleção depois da lesão, ficou fora da Copa por causa da lesão, e que não está jogando no Chelsea. E ele precisa que o Estevão se desenvolva, é a grande esperança do futebol brasileiro, o grande talento para o futuro do futebol brasileiro, só que ele não joga. Vai jogar amanhã, provavelmente como camisa 10, o Ancelotti faz questão de dizer que não precisa de um camisa 10, ele precisa de um time coletivamente forte, mas ele quer um meio campo mais sólido, mais capaz de controlar e de variar o ritmo da partida. Ora com velocidade, ora com cadência. O meio campo é que dá essa cadência. Vamos amanhã, 7 da manhã, Austrália e Brasil.
3: E amanhã, quando nós conversarmos aqui, muito provavelmente já teremos o resultado desta partida e você analisará em cima do fato como foi o desempenho da seleção brasileira. Muito obrigado.
4: Exatamente. Obrigado. Até amanhã.
5: Até amanhã, PVC.
4: Até amanhã, Cássio.
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quinta-feira, 24 de setembro de 2026. O Banco Central anunciou ajustes nas regras para o mercado de ativos virtuais, como as criptomoedas, em carteira sob custódia do próprio usuário. Uma das principais mudanças determina que transferências de criptoativos de valores a partir de 10 mil dólares passem a ser comunicadas ao Conselho de Controle de Atividades Financeiras. Segundo o Banco Central, a medida busca ampliar a capacidade de monitoramento das operações fora de instituições autorizadas. As novas regras entram em vigor em 1º de outubro. As empresas já podem ser multadas por descumprir regras de saúde mental no ambiente de trabalho. Durante 90 dias, o Supremo havia suspendido temporariamente as punições administrativas previstas na NR1. A norma exige que empregadores identifiquem e previnam riscos como excesso de trabalho, jornadas prolongadas, pressão excessiva

0: e assédio moral. O Irã ameaçou levar a guerra até o Oceano Índico caso os Estados Unidos realizem novos ataques contra o país. Segundo o conselho do líder supremo iraniano, o conselheiro Mojtaba Khamenei, o combate poderia se expandir do Golfo Pérsico ao Mar Vermelho. O oficial ainda reforçou que o país apoia militarmente os Houthis, que hoje controlam o estreito de Bab al-Mandeb, mas nega envolvimento direto com o grupo. Estados Unidos e Irã continuam em disputa pelo Estreito de Hormuz, enquanto as negociações entre os dois países permanecem paralisadas. O horário de Brasília, 9:05.
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1: Muito bom dia a você que escolheu ficar mais bem informado ouvindo o Jornal da CBN na manhã desta quinta-feira, dia 24 de setembro de 2026. E nós vamos atualizar para você as informações da Operação Carbono Oculto, a terceira fase, que iniciou hoje de manhãzinha, logo cedo. O Lucas Taveira está acompanhando desde cedo e traz o que já foi possível apurar até agora. Lucas.
2: Isso mesmo, Milton. A gente continua aqui no Ministério Público, no centro de São Paulo, essa operação que é a terceira fase da Operação Carbono Oculto, realizada nesta manhã com apoio do Ministério Público, também da Receita Federal, Polícia Civil, Polícia Militar, Secretaria da Fazenda e também a Procuradoria-Geral do Estado. Essa ação investiga um esquema bem criminoso de executivos do mercado financeiro e empresários suspeitos de participar desse esquema de lavagem de dinheiro no setor de combustíveis. Entre os alvos estão Humberto Arthur Tupinambá Neto, ex-diretor do Banco Genial, e os irmãos dele, André e Bruno Tupinambá, além do empresário Antônio Carlos Freixo Júnior, dono da Entre Investimentos. A gente destaca que o Freixo também é investigado no caso do Banco Master e assinou um acordo de delação premiada com a Procuradoria-Geral da República. Os agentes estão nas ruas essa manhã para cumprir 27 mandados de busca e apreensão em São Paulo, Rio de Janeiro, Minas Gerais, Goiás, Mato Grosso, Santa Catarina e Espírito Santo. Para a gente explicar essa investigação, ela envolve, depois que a polícia chegou, a uma empresa, uma distribuidora de combustíveis conhecida como Terrana. Segundo o Ministério Público, o esquema começou com a ocultação dos verdadeiros donos de uma usina de açúcar e etanol no interior de São Paulo, que depois teria sido usado para financiar essa distribuidora de combustíveis, que é uma das maiores do país. Em uma das operações investigadas, cerca de 370 milhões de reais em direitos que essa usina tinha a receber foram negociados por empresas e fundos ligados a esse mesmo grupo criminoso, que funcionava ali com contas de passagem. Para o Ministério Público, isso criou uma espécie de circuito financeiro que dava aparência legal às movimentações e dificultava de descobrir quem realmente estava por trás desses negócios. A investigação aponta ainda que imóveis ligados aos envolvidos foram transferidos para empresas e depois para fundos imobiliários. Assim, os bens continuavam sob o controle desse esquema criminoso. Uma das empresas financeiras envolvidas nas operações movimentou cerca de 11 bilhões de reais entre 2021 e 2025. A investigação também aponta que laranjas teriam sido usados para esconder os verdadeiros donos dos recursos dessa empresa. Em nota, o Banco Genial afirma que Humberto Tupinambá não faz parte da diretoria nem é sócio da instituição desde maio deste ano, quando foi destituído. O banco diz que forneceu todas as informações solicitadas e abriu uma investigação interna. Milton?
1: As informações foram do Lucas Taveira, agora que são 9:09.
3: Vamos a Santa Catarina saber das investigações da queda do helicóptero que causou a morte de 5 pessoas, entre elas o cantor Rick. Quem está acompanhando essas apurações é o Zé Maia. Zé Maia, bom dia para você.
4: Oi, Cássio, bom dia para você, para quem nos acompanha aqui na CBN. Essa é uma etapa fundamental na reconstituição do que aconteceu no dia do acidente, porque a caixa preta desse helicóptero é o que vai ajudar a entender, através de dados do Cockpit Voice Recorder, gravações de áudio no momento da queda dessa aeronave, né, que foi, inclusive, na segunda-feira, na região de Urubici. Os destroços foram encontrados ao meio-dia de terça, a gente acompanhou por aqui na CBN. Infelizmente, não houve sobreviventes. Tivemos aí as vítimas, cantor Rick, o empresário Bruno Avelar, além do videomaker Paulo Soares e do piloto Antônio Roberto Nóbrega e do copiloto Leopoldo Barros Teixeira. Esse

0: trabalhos eles foram realizados pelo CENIPA no local onde estavam os destroços da aeronave. Uma equipe do CENIPA da cidade de Canoas, no Rio Grande do Sul, foi a responsável. E agora, esse equipamento ele foi enviado ao Laboratório de Leitura e Análise de Dados de Gravadores de Voo, em Brasília, para apuração das causas do acidente. O CENIPA publicou uma nota a respeito desse assunto, não estabeleceu uma data ou um prazo para a conclusão dessas investigações, mas disse que essa primeira fase, primeira etapa das investigações já foi concluída, que foi a retirada dos destroços, e agora eles pretendem concluir o mais rápido possível, diz a nota do CENIPA. Lembrando que aqui em Santa Catarina, além das investigações realizadas pelo órgão específico, a Polícia Civil de Santa Catarina também publicou uma nota dizendo que estabeleceu o início de uma investigação própria para entender as causas desse acidente. Lembrando que, além da retirada da caixa preta, outros destroços foram retirados para evitar riscos à segurança, à saúde pública ou ao meio ambiente. Embora o local seja de difícil acesso, as equipes conseguiram concluir esses serviços. Volto com vocês.
1: Muito obrigada. Esse foi o Zé Maia.
2: Agora são 9 horas e 12 minutos. Outra notícia que repercute ao longo do dia de hoje foram as informações a propósito da viagem feita pelo senador Flávio Bolsonaro e a família dos Estados Unidos para o Brasil, utilizando um jato que pertence a Daniel Vorcaro. O mesmo jato que chegou a ser usado por Alexandre Moraes e a mulher dele tempos depois. O Felipe Igreja tem as informações para nós, Felipe. Alô, Felipe Igreja, você me ouve por aí? Ah, vamos lá, agora sim. Agora sim, Felipe, você vai conseguir falar aqui e trazer as informações que você apurou até agora. Vamos lá.
3: Muito bem, Milton. O senador e candidato à presidência Flávio Bolsonaro ironizou, agora há pouco, essa informação de que fez um voo no jatinho do banqueiro Daniel Vorcaro. Esse caso foi revelado pela revista Piauí, que mostra que o senador do PL voou com a mulher e as duas filhas dos Estados Unidos ao Brasil no jatinho do banqueiro Daniel Vorcaro no dia 19 de janeiro de 2025, a viagem entre Fort Lauderdale, nos Estados Unidos, até Brasília. A aeronave é a mesma que foi utilizada 7 meses depois pelo ministro do STF, Alexandre de Moraes, e a mulher, a advogada Viviane Barres. Flávio foi ao seu perfil no X ironizar a informação, publicou uma mensagem dizendo que, na época, o avião era do advogado Willer Tomás, mas que, se ele tivesse viajado agora, já seria o avião de Alexandre de Moraes. Ele não fez explicações sobre o caso, apenas usou dessa ironia. Já o candidato do PSD à presidência, Ronaldo Caiado, diz que Flávio tem teto de vidro e não pode jogar pedra nos outros. Caiado afirma que voar no jato de Vorcaro, receber dinheiro e jantar com quem lesou milhões de aposentados não é coincidência, é cumplicidade. Milton.
2: As informações foram do Felipe Igreja, em Brasília, às 9h13.
1: E agora nós temos informação chegando direto do Rio de Janeiro. Quem está conosco é o Diogo Bugalho. Bom dia, Diogo.
4: Bom dia, Cássia. Bom dia a todos. O prédio que desabou nessa noite no Morro do Cantagalo, em Ipanema, na zona sul do Rio, estava interditado já depois que moradores do entorno denunciaram obras irregulares e a Defesa Civil constatou risco iminente de desabamento. Apesar desse susto, ontem, no fim da noite, ninguém se feriu. As autoridades municipais informaram que o imóvel de 5 andares que caiu nesse final de noite havia sido vistoriado e interditado no dia 3 de setembro. A Secretaria Municipal de Conservação já tinha feito um trabalho de escoramento e estava iniciando a demolição do prédio. Em uma nova vistoria realizada nessa madrugada depois do desmoronamento, a Defesa Civil interditou 7 imóveis do entorno preventivamente por causa da proximidade com os escombros. A Light, concessionária de energia elétrica, também foi acionada para remoção das ligações clandestinas do prédio para garantir a segurança ali dos trabalhos. Os bombeiros fizeram buscas e confirmaram que não havia ninguém sob os escombros. O prefeito Eduardo Cavalieri esteve lá no local no início da madrugada e alertou para o perigo das construções verticais irregulares no Rio de Janeiro, dizendo que elas colocam em risco a vida do próprio morador dessas comunidades. As causas do colapso ainda vão ser investigadas, mas o desabamento acontece depois de dias de muita chuva aqui no Rio. Esse mês, inclusive, se tornou o setembro mais chuvoso da cidade em 30 anos. Agora, o trabalho das equipes da prefeitura é para limpar o entorno. Os moradores desses 7 imóveis vizinhos ainda aguardam a remoção ali do entulho para voltarem para as suas casas. As

0: Imagens gravadas por esses vizinhos e publicadas nas redes sociais são impressionantes, Cássia. Mostram que o prédio que ficava em uma encosta tombou para frente primeiro e depois acabou ruindo, colapsando completamente, espalhando esses escombros por toda a região, todo o entorno ali no Morro do Cantagalo. Volto com você.
1: Muito obrigada, Diogo Bugalho.
2: Nós temos agora 9 horas e 16 minutos. O presidente dos Estados Unidos vai receber o presidente da China, Xi Jinping, que pela primeira vez estará na Casa Branca em cerca de uma década. E quem traz as informações para nós é a Lúcia Miesel, da Rádio França Internacional. Bom dia, Lúcia.
3: Bom dia, Milton. Bom dia, Cássia. E os olhos do mundo hoje, sem dúvida, estão voltados para essa visita de Estado do presidente chinês Xi Jinping aos Estados Unidos. Ontem, o líder da China foi recebido logo ao desembarcar do avião em Washington pelo presidente Donald Trump, algo que é raríssimo nos Estados Unidos. Desde 2015, um presidente estrangeiro não era recebido já no aeroporto. O encontro inicial, na noite desta quarta, já teve um resultado importante: prolongar para 10 de janeiro a trégua na guerra comercial entre Washington e Pequim. Esse acordo foi fechado depois de negociações prévias entre o secretário do Tesouro americano, Scott Bessent, e o vice-premier chinês, Yi Lifeng. Nesta quinta, a imprensa estatal chinesa afirma que Xi Jinping pediu cooperação com Washington e disse que os dois países deveriam ser parceiros e não rivais. O presidente da China vai chegar pela manhã à Casa Branca, onde vai ser recebido com honras de Estado e apresentações militares. Ele e Donald Trump terão duas reuniões, uma sós e outra com integrantes dos respectivos governos. À noite, eles participam de um jantar de gala, no qual ambos devem discursar. E essa visita tem objetivos muito pragmáticos. Embora Donald Trump critique com frequência as práticas comerciais chinesas, ele tem investido nessa relação pessoal com Xi Jinping na tentativa de obter avanços nas negociações econômicas e estratégicas. Além da questão das tarifas, claro, tem uma série de outros temas importantes a serem abordados: terras raras, minerais críticos, semicondutores, a situação em Taiwan, a guerra no Irã, a inteligência artificial e até mesmo a droga fentanil. Donald Trump acusa há anos a China de ser uma importante fonte dos químicos utilizados na fabricação dessa droga sintética que chega ilegalmente aos Estados Unidos. Esse tema, inclusive, já produziu compromissos da China de ampliar aí o controle sobre a exportação de certas substâncias. Milton, Cássio.
2: As informações foram da Lúcia Miesel. Muito obrigado. Lúcia Miesel, que é da Rádio França Internacional. 9h18 agora.
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8: 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Voltamos a acionar o Paulo Lage com informações atualizadas do trânsito. Diga aí, Paulo.

0: sim, Fred, ainda falando da linha amarela, a movimentação está ruim em direção ao Fundão, já começa ali no trecho de Del Castillo até Bom Sucesso, muito por conta também do acesso para a Avenida Brasil. Segue com problemas a passagem para o centro da cidade, começando em Irajá, até pelo menos a chegada ao Caju. Linha vermelha, também perde tempo aquele que está seguindo rumo ao centro, principalmente entre o Parque das Missões e a altura do Caju. Lembra o ouvinte da CBN, inclusive, que a Leopoldo Bulhões até serve como uma boa escolha. Senador Bernardo Monteiro, mais à frente, trânsito intenso, mas ainda assim sem dificuldades. A Avenida Rei Pelé, quem vai passar rumo à região central, também está encontrando dificuldades na altura do Maracanã e também no trecho do viaduto do Valdo Cosi. Rua São Francisco Xavier é a melhor escolha de saída da Grande Tijuca. Até amanhã, Fred.
1: Ok, obrigado, Paulo. Até amanhã.
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1: Bom, vamos falar sobre Rio Gastronomia? A gente tem hoje a retomada, né, dos eventos, dos shows, e o público pode, a partir dessa quinta-feira até domingo, curtir tudo que o evento vai oferecer nessa segunda semana ali no Jockey Club. Quem tem o serviço completo é o Diogo Bugalho. E aí, Diogo?
3: É isso, Fred. O Rio Gastronomia retoma a programação para o segundo fim de semana de evento nessa quinta-feira, que é o evento que acontece lá no Jockey Club Brasileiro, na Gávea. O festival volta hoje com o show de Marcelo D2, além de mais de 40 restaurantes, aula de gastronomia, feira de produtores e várias outras atrações. Hoje os portões abrem às 5 da tarde. O evento vai até 4 de outubro, sempre de quinta-feira a domingo, portanto a gente tem mais esses 4 dias desse final de semana e 4 dias na semana que vem. Como eu disse, hoje a gente tem Marcelo D2, que abre os trabalhos com um show que passeia pelo repertório do Manual Prático do Novo Samba Tradicional, um projeto que aproxima o hip-hop das matrizes do samba. Amanhã, quem anima o público é o pop-rock da banda Blitz, que já tocou no Rio Gastronomia em 2023 e 2024. Já o sábado tem como atração musical o Samba Que Elas Querem, grupo formado só por mulheres que celebra as raízes do samba feminino. Depois, no domingo, os primos Bento e Flor Gil encerram esse segundo fim de semana com shows homenageando o repertório do avô Gilberto Gil. Os 40 restaurantes estão levando lá alguns dos seus maiores hits gastronômicos, também criações inéditas, lembrando que cada stand, cada estabelecimento também leva o prato Rio Gastronomia, uma versão especial, a um preço mais camarada, Fred, R$30 para degustar aí os trabalhos dos melhores chefes da nossa cidade. Volto com você.
1: Tava lendo aqui, Diogo, a reportagem hoje do Globo, Rio Show, né? Sobre os produtos mais vendidos, os pratos mais vendidos no primeiro final de semana do Rio Gastronomia. No topo da lista, entre os quitutes que fizeram mais sucesso, tem lá a empanada de polvo do Gonza. Você chegou a ver? É uma empanada que tem ali uma parte do tentáculo do polvo do lado de fora, fica crocante, bem instagramável, né?
3: Muito
1: bom.
3: Vi
1: muita gente postando a foto dessa empanada aí nas redes sociais. Foram mais de 1.000 unidades, imagina fazer 1.000 unidades dessa empanada em 4 dias e 1.000 só no sábado, na verdade, né? E nos 4 primeiros dias do Rio Gastronomia, esse foi o item mais vendido. Desbancou, inclusive, aquela lasanha de costela da Heaven, que no ano passado foi o grande hit do Rio Gastronomia, nos últimos anos, né? E vamos ver aí nos próximos, são mais 2 finais de semana. Esse e o próximo, um monte de coisa lá para você poder experimentar, provar, curtir, além das atrações musicais que o Diogo citou aí pra gente. Valeu, Diogo. Bom, daqui a pouquinho tem o CBN Rio a partir de 9h30 da manhã. Eu vou ficando por aqui com as notícias dessa quinta-feira na nossa cidade, no nosso estado, no Jornal da CBN. Você continua acompanhando o nosso conteúdo pelo Radinho, YouTube e Globoplay, participando pelo WhatsApp 997-64-2381. Ótimo dia pra você. Até amanhã.
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0: Muito bom dia, doutor Luiz Fernando Correia.
1: Bom dia, Milton. Bom dia, Cássia. Bom dia, ouvintes.
2: Bom dia, doutor.
0: Vamos falar aqui sobre enxaqueca.
1: Pois é, Milton. Será que enxaqueca leva pacientes a serem internados, né? A gente... Muita gente...

0: A gente sabe que enxaqueca acha que é só uma dor de cabeça muito forte, mas é uma doença neurológica e ela atinge cerca de 15% dos brasileiros. E durante a crise, o nervo trigêmeo, que é um dos nervos, dos pares de nervos cranianos, ele libera substâncias inflamatórias. Uma delas é o CGRP, uma proteína específica que causa, desculpe, causa alteração na dilatação dos vasos do nosso crânio e do nosso cérebro. E isso é que causa a dor da enxaqueca. A enxaqueca piora com esforço habitualmente. Ela é acompanhada de náusea, uma dificuldade de resistir à luz e barulho. E as crises podem durar muito até, né? Começa às vezes com 4 horas, algumas, mas podem durar até 3 dias. Só que, quando a crise não melhora, passa de 3 dias, apesar da medicação habitual, quando essa náusea e os vômitos podem desidratar o paciente precisa, às vezes, de ficar internado, recebendo hidratação pela veia e, principalmente, um analgésico. E uma coisa interessante que as pessoas têm que entender é excesso de analgésico pode ser causa de dor de cabeça, né? Não é porque está tomando muito analgésico que você vai resolver. Pode ser até a causa dessa dor de cabeça ou de outras dores, o excesso de analgésico. E aí, nessa hora, os médicos podem lançar mão de bloqueios anestésicos, por exemplo, onde a ação desse nervo é suspensa ou, vamos dizer assim, amortecida, né, com esse bloqueio para tirar a dor. É um efeito temporário, mas numa situação dessas de o tratamento habitual não está funcionando, você interna o paciente, faz essas medidas e consegue a alta. Então é o seguinte, gente, o recado que a gente tem que ficar é, primeiro, enxaqueca é uma doença crônica, é uma doença neurológica importante, é uma das maiores causas de falta ao trabalho e perda de qualidade de vida no mundo inteiro. Então é o seguinte, uma dor súbita, piora, aquela dor também que é a pior que você já teve na sua vida, se ela vier com febre, pode vir com confusão, pode vir com fraqueza do lado do corpo, tudo isso são sintomas, por exemplo, de um AVC, mas que muitas vezes se misturam com sintomas de uma enxaqueca muito forte. Então não espera achando que é a dor de cabeça. Um caso de uma enxaqueca muito intensa, acompanhada de sintomas diferentes, vá para o médico, procure o pronto-socorro. E para quem precisa tomar remédio para dor de cabeça todo dia, isso não é normal, gente. É um sinal que você precisa fazer alguma coisa para estabelecer um programa de prevenção do acontecimento dessas crises e não simplesmente aumentar a dose do analgésico. Procura o neurologista. Então, esse eu acho que é o recado que a gente deixar com a história da enxaqueca, Milton.
1: Perfeito, bom alerta, até porque é um problema que atinge várias pessoas, gente que vive isso de forma crônica, né? Impressionante, inclusive impactando diretamente na sua qualidade de vida, no seu bem-estar, né?
0: Sim. É muito comum nas mulheres, né? Vamos
2: Eu ia
0: lembrar que o
2: perguntar
0: período
2: isso, doutor, se tem
0: é.
2: alguma questão de gênero, se é mais
0: Tem
2: frequente.
0: uma questão de gênero, principalmente, Cássia, naquele momento, ainda vou falar mais uma coisa daquele momento complicado da vida das mulheres, que é a perimenopausa, né? Quando está começando a chegar na menopausa, muitas vezes esse momento é acompanhado de crise de enxaqueca bastante frequente, para quem já tem essa sensibilidade. Então, é sim mais comum em mulheres. E principalmente pode e tem uma influência hormonal bastante importante.
1: Muito obrigado, doutor Luiz Fernando, e um bom dia.
0: Bom dia para você, Milton, Cássia e todos os ouvintes.
2: Bom dia, doutor. Até amanhã.
0: Até amanhã.
2: 9:30.
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quinta-feira, 24 de setembro de 2026. O presidente Lula deve ditar nos próximos dias uma medida provisória para acabar com as BETs. Nesta quarta-feira, o presidente se reuniu com os ministros da Fazenda, Planejamento e Casa Civil e determinou que eles façam os ajustes finais no texto para barrar a operação das plataformas de apostas online. A equipe de Lula também avalia acionar

0: acionar a justiça para obrigar as empresas do setor a ressarcir os cidadãos que se endividaram por causa dos jogos. A Europa pode ganhar um país ainda menor que o Vaticano. A Albânia planeja criar na capital Tirana um estado soberano para a ordem religiosa Bektashi. A proposta do novo menor país do mundo partiu do primeiro-ministro Edi Rama e prevê um território independente de apenas 27 hectares. A ordem Bektashi segue uma vertente liberal do Islã, com abertura ao diálogo com outras religiões. No último censo, pouco menos de 5% da população albanesa se identificou como Bektashi. A Audi confirmou o piloto Gabriel Bortoleto para a temporada 2027 da Fórmula 1. O brasileiro continuará na equipe, ao lado do piloto alemão Nico Hülkenberg. Durante o anúncio, o chefe do projeto, Mattia Binotto, disse estar satisfeito com o desempenho dos dois. Eles chegaram a Sauber em 2025 e foram mantidos após a transformação da equipe em Audi. Neste ano, o brasileiro marcou os primeiros pontos da história da escuderia alemã na Fórmula 1 e soma 10 no campeonato. No horário de Brasília, 9h32.
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2: 9h33, um ótimo dia para você, uma excelente quinta-feira. Seja bem-vindo, seja bem-vinda ao CBN Rio de hoje, 24 de setembro de 2026. Leandro, bom dia para você.
3: Bom dia para você, Bianca. Bom dia para todos os nossos ouvintes. Quem tá com a gente 92,5 no YouTube, no Globoplay, vamos juntos para mais uma quinta-feira de friozinho no Rio de Janeiro. E nesta manhã, minha gente, muito trânsito, hein? Muito trânsito na nossa cidade.
2: Eu peguei congestionamento em todos os lugares que eu passei.
3: Impressionante. Eu que faço um trajeto muito curto para chegar aqui até a rádio, demorei meia hora, tá?
2: É.
3: Meia hora aqui do Catete, só para o ouvinte ter uma referência, do Catete até o Balança Mas Não Cai, né? Que é onde fica mais perto aqui de referência no centro do Rio de Janeiro, onde nós estamos aqui para desenhar junto com você esta quinta-feira. Então faz o seguinte, teve problema no trânsito na manhã de hoje, quer comentar os assuntos em destaque aqui que a gente já vai apresentar para você? Manda mensagem para cá, 99764-2381, 99764-2381, mande um alô para Laís Vieira. Tudo bem, Laís? Bom dia.
4: Oi, Leandro, bom dia para você, Bianca,
2: bom dia. Laís.
4: Leandro, olha só, não tenho mais casaco para tirar do armário. Já esgotei tudo, tô repetindo, todo dia agora vai ter que ser essa batida aí,
3: tá? Mas tá bacana, sempre na última moda.
4: Não vai embora nunca.
2: E a gente ri e brinca, Laís. Mas a gente fica imaginando também as pessoas que não têm casaco, né?
3: Pois é.
2: Gente, porque olha só, a gente tem o privilégio aqui de ter um emprego, né? De ter uma casa legal, conforto. Mas tem muita gente que não tem onde morar. E mesmo quem tem onde morar, não tem dinheiro pra comprar casaco. Porque é um item caro. É um item caro. Laís, foi bom você chamar atenção pra isso. Porque já são muitos dias com temperatura baixa no Rio de Janeiro. Ainda tem expectativa de mais chuva, de mais frio, né? Então, quem puder, gente, tá com casaco sobrando, tá com casaco que não usa mais, mas que ainda tá em bom estado, compartilhe isso aí. Ótima sua observação, Laís, mesmo com brincadeira aqui, a gente consegue trazer para esse assunto sério.
4: Exatamente, Bianca. E também coberta, né? Muita gente guarda um monte de cobertor em casa.
3: Nem usa, né?
4: Nem
3: usa. Fica lá
4: usa,
3: pegando ácaros.
4: E às vezes alguém ali do seu lado tá precisando, alguém que trabalha com você, trabalha no seu prédio, trabalha onde você frequenta.
2: Uhum.
4: Então fica esse alerta também, o WhatsApp já tá liberado para sua participação. Hoje aqui do estúdio, ontem fui para Tijuca, daqui a pouco vou trazer retorno da 7 Rio em relação a sinais apagados. 99764-2381, 99764-2381.

0: 81.
1: Número do nosso WhatsApp. Vamos falar também sobre esse setembro, que já é hoje, dia 24, o mês mais chuvoso, o setembro mais chuvoso da cidade do Rio em 30 anos. Não é só impressão, não. Tá chovendo pra caramba.
2: Reta final das eleições 2026 em destaque aqui ao longo do nosso CBN Rio. Nós vamos comentar e apresentar dados da última pesquisa Quest para governador, para a situação eleitoral dos candidatos à presidência da República aqui no Rio de Janeiro e também para o Senado. Entre vários destaques, vou apresentar aqui um, né? Na semana passada, no Conversa de Bastidor, eu te contei, ouvintes do CBN Rio, Lula e Flávio Bolsonaro iam fazer um reforço da presença deles aqui no nosso estado na reta final das eleições. Não é à toa. O Lula esteve aqui ontem, fez um ato na Fundição Progresso com vários artistas. Hoje vai para Nova Iguaçu, vai para São Gonçalo. Flávio Bolsonaro vai estar aqui amanhã num evento importante também para essa reta final da campanha, em que a disputa entre os dois está bem acirrada aqui no estado do Rio de Janeiro, e a gente vai conversar sobre isso.
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2: Hoje é dia de casa cheia de colunistas aqui no nosso CBN Rio, não tá na história Rio. Tiago Gomide fala sobre São Cosme e São Damião. Dia 27 de setembro é dia de distribuir doce aí pra criançada, dia muito importante aqui para o nosso Rio de Janeiro, vai ter festa e vamos saber um pouquinho mais das origens dessa festa. Tem Flávio Oliveira com o nosso Rio Mais Rua, o Circulando no Cinema com o Ronald Villardo e o Toca de Letra para falar, felizmente, de seleção brasileira. Uma pausa e um descanso para os times do Rio de Janeiro. A seleção brasileira volta a campo depois do fracasso na Copa do Mundo amanhã contra a superpotência do futebol da Oceania, a Austrália.
1: Hoje a gente também vai falar sobre o Festival do Rio, que começa na próxima semana, dia 1º de outubro. Vamos antecipar aqui os principais destaques do Festival do Rio, que tá bem interessante, cheio de coisa legal no cinema.
2: Vambora então, minha gente. Faltam 11 dias para as eleições. O CBN Rio acabou de começar. Nós temos muitas histórias aqui para contar também no Noticiário Policial, contando sempre com a sua audiência, com a sua companhia e, claro, com o seu olhar atento para qualquer cantinho do nosso Rio de Janeiro, tá? Você que é da Costa Verde, da Baixada Fluminense, você que é de Niterói, qualquer canto do Rio, vem para cá, vamos fazer esse programa juntos. E vamos nessa.
1: É, não quer escrever pro WhatsApp? Então, tem outras opções também. Você pode falar com a gente por e-mail, né? No link Fale com o Âncora, lá no nosso site cbn.com.br. Sua mensagem já chega direto aqui pro nosso e-mail, bianca.santos@cbn.com.br.
2: E o meu é leandro.resende@cbn.com.br.
1: Estamos também no Globoplay e no canal da CBN no YouTube. Lá tem o chat para você participar. Agora são 9h39.
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2: A gente abre o

0: Galo, aqui na zona sul do Rio. O imóvel ficava na rua San Román, no acesso ao Pavão Pavãozinho, e estava em processo de demolição por causa de uma obra irregular. Segundo o Corpo de Bombeiros, ninguém ficou ferido. Os militares fizeram uma varredura no local, inclusive com equipes especializadas de busca e resgate com cães, para verificar se havia vítimas entre os escombros. Quem acompanha a gente pelo Globoplay, pelo YouTube, consegue conferir o momento que esse prédio caiu. Esse imóvel já tinha sido interditado no início de setembro pela Defesa Civil por causa do risco iminente de desabamento. A Secretaria Municipal de Conservação tinha feito um escoramento e iniciado a demolição. Existe uma divergência, Leandro, porque inicialmente os bombeiros informaram para a gente que os imóveis atingidos, os imóveis que ficam ao redor, né, desse edifício que caiu, foram, os moradores saíram desses imóveis, foram retirados preventivamente e que depois da avaliação da Defesa Civil, os moradores puderam retornar. Mas em uma nova vistoria realizada nesta madrugada, a própria Defesa Civil informou que interditou preventivamente os 7 imóveis. Então, os moradores ainda não voltaram para as suas casas. Eles só vão poder voltar depois que o entulho for retirado pela Secretaria de Conservação. A Light também foi acionada para retirar as ligações clandestinas do prédio que desabou. A prefeitura foi acionada. O prefeito Eduardo Cavalieri disse que a construção era irregular e que o caso reforça os riscos de imóveis que vão sendo construídos de forma irregular, principalmente nesse período de chuvas. E a chuva é justamente outro ponto de atenção. Hoje a chuva deu uma trégua, o tempo está nublado, mas ainda bem que não está chovendo. O Rio registrou neste mês o maior volume de chuva para setembro em 29 anos. Até a manhã de ontem eram 163,2 milímetros acumulados na cidade, acima dos 157,7 milímetros registrados em setembro de 2005, que até então tinha sido o maior índice da série histórica do Alerta Rio. A gente entrou em contato também, procurou a Secretaria Municipal de Conservação para saber quando será feita essa retirada dos escombros e qual é a situação desses imóveis dos 7 imóveis que estão interditados. Eles falaram para a gente que vão atualizar, ainda não deram um posicionamento, então a gente aguarda esse posicionamento da Secretaria de Conservação para saber quando esses moradores vão poder voltar para as suas casas. Eu sigo aqui acompanhando a situação e qualquer atualização eu volto com vocês, Leandro.
1: Obrigado pelas informações, Rafaela Lima.
2: Claro que a chuva pode ter contribuído, né, para essa queda, mas, como disse a Rafaela, os próprios moradores ali da região já denunciavam há algum tempo essa obra irregular e um prédio completamente sem condições de ser habitação para alguém, né? Agora, esses prédios, eles não sobem de uma hora para outra, né, Leandro? Ninguém consegue construir um prédio de um dia para a noite. Então, a fiscalização deveria impedir que essas obras acontecessem para que realmente tragédias não ocorram, porque algumas já aconteceram. O Rio tem histórico, né, de imóveis irregulares subindo e pessoas morrendo, sendo vítimas da irresponsabilidade.
1: E com essas tragédias não aprendemos rigorosamente nada, né? Não aprendemos, eu digo, o poder público, que não conseguiu aprender nada. Nós tivemos em 2019 a morte de 24 pessoas quando caiu um prédio na Muzema. Aquilo ali expôs, para quem estava com dúvida, o poder que a milícia tinha de construir prédios e, às vistas do poder público, nada acontecer. Nada aconteceu. Você até viu, e aí preciso registrar isso aqui, Secretaria de Ordem Pública, né, da cidade do Rio de Janeiro, atuando na demolição de uma série de imóveis, né? O ex-secretário Breno Carnevale atuou firmemente nisso, em várias regiões do Rio de Janeiro. A gente noticiou várias vezes isso aqui. Imóveis irregulares subindo na Rocinha, no Itaiangá, na própria Muzema. Só que é um esforço que precisa ir além só de derrubar o prédio que está subindo. Isso envolve necessariamente o combate mais sério ao crime organizado, porque a milícia fez aquele prédio que caiu na Muzema lá atrás, em 2019, Bianca, e aí o tráfico aprendeu isso. O tráfico aprendeu. Por que que eu não vou ganhar dinheiro oferecendo moradia para quem não tem onde morar? O tráfico começou a subir prédios também. Isso tudo foi feito diante dos olhos e das mãos atadas dos governantes que passaram no Rio de

0: Janeiro nos últimos anos. Então, é importante esse registro também e que sirva, mais uma vez, dessa vez não foi uma tragédia como aquela da Muzema, mas que sirva de exemplo, né? Para que uma hora a gente aprenda a lidar com isso.
1: E ainda bem que ninguém se machucou nesse caso de ontem. Agora, 9 horas e 45 minutos. Vamos saber como é que está o

0: E ainda bem que ninguém se machucou nesse caso de ontem. Agora 9 horas e 45 minutos, vamos saber como é que está o trânsito. Já falamos na abertura do programa sobre congestionamento em diferentes pontos do Rio, desde cedo, né? E em um dos pontos houve um acidente na saída do túnel Santa Bárbara. Ainda está bem engarrafado por ali. A pista já foi liberada? Paulo Matos, bom dia para você.
1: Oi, Bianca, muito bom dia para você, Leandro, os ouvintes do CBN Rio. Uma excelente quinta-feira para todo mundo. Pois é, Bianca, quem está acompanhando o CBN Rio pelo Globoplay e pelo canal oficial do YouTube está acompanhando o momento da interdição de mais cedo. Foi ali no trecho final do viaduto Engenheiro Noronha para quem vai em direção à Laranjeira. Situação de momento é que foi liberada a passagem naquela região. A tendência é que melhore o trânsito por lá. Ainda assim, tem uma certa lentidão na chegada ao Catumbi para quem vai no sentido Laranjeiras, ou mesmo mais à frente com a movimentação intensa ali na passagem pela Pinheiro Machado. E agora está bem pior o caminho para Copacabana, já começa também a complicar a enseada de Botafogo, vai assim até mais à frente até a Avenida Lauro Sodré e também a chegada Princesa Isabel. Portanto, para você que vai para este bairro da Zona Sul, Túnel Velho é a melhor escolha. Siqueira Campos, quem passa ali na altura da Rua Tonileiro, não vai encontrar lentidão por enquanto. Elevado da Avenida Paulo de Fontaine também segue dificuldade para quem vai no sentido Lagoa até a primeira galeria do Rebouças. Teve queda de moto também mais cedo na segunda galeria, mesmo com a liberação, o trânsito não aliviou por lá e reflexos chegam também pela Francisco Vicário. Aterro do Flamengo em Seara de Botafogo, portanto, é a melhor escolha até o momento para chegar à Zona Sul via as vias internas do Flamengo, onde vai Pendi, Marquês de Abrantes, Senador Vergueiro, por enquanto não vão apresentando lentidão. Voltamos com vocês no estúdio. Bianca, Leandro.
0: Ok, obrigada, Paulo Matos.
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3: Manhã muito complicada nessa quinta-feira, são 9 horas e 47 minutos, vários acidentes aconteceram, né, Laís Vieira?
4: A percepção dos nossos ouvintes, também chegando por aqui em relação a isso, Leandro, Antônio Martins, ele mandou uma mensagem falando exatamente sobre a quantidade de acidentes de trânsito que ele encontrou hoje nas ruas da cidade.
0: Oi, Antônio.
5: Esse trânsito louco, você olha o aplicativo, tem acidente em todo lugar. Tive que contrariar o aplicativo aqui para cortar um caminho aqui por Tijuca, sentido Botafogo. Eu vim Grajaú, Jacarepaguá, Teodoro da Silva, São Francisco Xavier, Conde Adoc Lobo, e o que aparecia vermelho de repente ficou azul. Olha, é muito boleto na nossa vida, cara. Onde é que as pessoas estão com a cabeça? Por que tanto acidente?
0: É, falta atenção, né? Excesso de velocidade, celular ao volante.
3: Isso é uma loucura, gente, porque se tornou uma coisa aceitável. Até duas coisas que se tornaram aceitáveis no Rio de Janeiro. Primeiro, as pessoas dirigindo com o celular na mão. Isso é o tempo inteiro, né? Você olha, tem. Vou colocar um cenário aqui: uma rua com duas faixas. E aí tem uma faixa andando normal e a outra lenta. Aí você olha pro carro. Do lado tá a pessoa no celular na mão.
0: Tem alguém travando o trânsito porque tá olhando o celular.
3: E aí, motos também, tá? Motos também. Motos andando com o celular na mão. Isso é uma novidade. Moto mexendo no celular o tempo todo. Muito entregador. É um reflexo daquelas mudanças todas que a sociedade vive, que a gente sempre discute aqui no nosso CBN Rio, a partir da lógica das motos. Uma outra novidade. Essa, o Léo Aversa, colunista do Jornal Globo, escreveu sobre isso ontem. Você, motorista que tá nos ouvindo agora, sabe bem disso. As buzinas de moto, o tempo inteiro, para passar nos corredores. É dedo na buzina o tempo inteiro. O tempo inteiro. Não importa se você tá ali na sua faixa, o trânsito tá meio parado, não. É assim, a buzina para te obrigar a ver que a moto tá ali e tá querendo passar de qualquer maneira. Virou um som típico da cidade, de pim, pim, pim, pim, pim, pim, pim, pim, das buzinas de moto o tempo inteiro. Aí os acidentes acontecem, né?
4: Falta de paciência também, né? Pelo lado do
0: motociclista, né? O que, em defesa dos motociclistas, o que eles dizem é que a buzina realmente pode salvar ali uma vida no caso de um carro estar querendo passar,
3: mudar de faixa.
0: Concordo. Só que os motociclistas também vêm numa velocidade exagerada, muitas vezes, nesses corredores. E às vezes o carro que precisa mudar de faixa não tem nem tempo para isso, não consegue. Porque é muita moto mesmo, né? Então,

0: uma dificuldade até que se entenda, né, que o poder público tem que atuar, Leandro. Isso. Orientando com política pública para tentar organizar, é essa a palavra, organizar o trânsito. Porque não vai diminuir agora o número de moto mais.
1: Não vai.
0: Tende a aumentar.
1: Isso.
0: A cada dia, a cada mês, a cada ano.
1: Inclusive com as propostas dos candidatos à presidência da República e dos candidatos ao governo do Estado.
0: Sim.
1: Foi moto, foi tema das nossas sabatinas com Douglas Ruas e com Eduardo Paes, considerando que os dois estão mais avançados nas pesquisas de intenção de voto, que um dos dois assume o governo do Rio de Janeiro em janeiro de 2027, nós teremos uma política defendida, tanto pelo PL como pelo PSD, de redução dos impostos para aquisição de motos, com matizes diferentes, um pensa de uma forma, outro pensa de uma outra maneira, mas a ideia é de facilitar o acesso às motos. Então, enfim, o trânsito não vai melhorar. O trânsito não vai melhorar. Você vai ampliar o número de veículos nas ruas, sendo que as ruas continuarão do mesmo tamanho, tá? As ruas continuarão do mesmo tamanho.
0: Agora são 9 horas e 51 minutos. Vamos seguir em frente falando em eleições mesmo.
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0: A gente vai dividir a pesquisa Quest de ontem em alguns blocos. Vamos combinar assim, ouvintes, Leandro?
1: Vamos.
0: E o Diogo Bugalho vai trazendo, então, ao longo do CBN Rio, as informações. Primeiro, dados gerais. Por favor, Diogo, bom dia.
3: Bom dia, Bianca. Bom dia a todos. Começamos aí com a pesquisa para o cargo de governador aqui do Rio de Janeiro. Nessa disputa, a diferença entre o ex-prefeito Eduardo Paes, do PSD, e o presidente da Assembleia Legislativa, Douglas Ruas, do PL, caiu de 21 para 13 pontos percentuais. Os números são da pesquisa divulgada nessa quarta-feira, pesquisa da Quest, em comparação feito com o levantamento em 8 de setembro,
0: Sim.
3: perdão, Paes caiu de 39% para 36% no cenário de primeiro turno. Já Douglas Ruas subiu de 18% para 25%. Na sequência aparecem Antony Garotinho, do Republicanos, com 8%, Ciro Garcia, do PSTU, William Siri, do PSOL, Coronel Busnello, do Missão, André Marinho, do Novo, e Juliette Pantoja, da UP, aparecem com 1%. Os outros candidatos não pontuaram. Indecisos são 16% e 12% disseram que vão votar em branco ou nulo. A Quest também simulou um cenário de primeiro turno sem Garotinho, que aguarda recurso após ter a candidatura indeferida pelo TRE. Nesse caso, Paes aparece com 38% e Ruas com 25%. Nos cenários de segundo turno, Paes também lidera. O ex-prefeito tem 44% das intenções de voto contra 31% de Douglas Ruas e 49% contra 18% no cenário com Garotinho. A Quest também perguntou, Bianca e Leandro, qual é o maior problema do Rio de Janeiro, e a violência foi citada por 62% dos eleitores. A saúde aparece em segundo lugar, citada por 14% dos entrevistados, e a corrupção fica em terceiro, apontada por 8% dos respondentes. Pesquisa que foi contratada pela Globo entrevistou 1.302 pessoas entre os dias 19 e 22 de setembro e tem margem de erro de 3 pontos percentuais para mais ou para menos, nível de confiança de 95%. O levantamento também foi registrado no TSE sob o número RJ04982-2026. Bianca e Leandro.
0: Obrigada, Diogo Bugalho.
1: Obrigado pelas informações e nós voltaremos a conversar, claro, sobre os outros dados aqui da pesquisa Quest. Bianca, tem alguns números aqui que eu preciso chamar a atenção do nosso ouvinte, né? Primeiro, essa é uma eleição que não empolga, né? Essa é uma eleição que parece não ter começado ainda. Vamos ver se na semana final ela já entra no radar dos fluminenses, né? De todos nós aqui do Rio de Janeiro. Só para você ter uma ideia, os indecisos hoje estão em terceiro na estimulada. A pesquisa estimulada é quando a Quest apresenta o nome dos candidatos. E mesmo com o nome dos candidatos, são 16% de pessoas que não sabem ainda em quem vão votar. Isso está à frente aí do Garotinho. Está só perdendo para o Eduardo Paes e para o Douglas Ruas. Esse é um dado. O dado da espontânea também me chama a atenção pelo seguinte: a pesquisa espontânea mostra um pouco do quanto que a eleição já caiu no gosto popular, das pessoas já assim, de primeira, quem você vai votar para governador? Sem apresentar nenhum nome. Se a pessoa já fala no ato, é sinal de que ela está mais mobilizada e esse voto está mais cristalizado. Veja, o número de indecisos agora é de 60% dos respondentes. Há 4 anos, era mais ou menos a mesma coisa. 59% dos respondentes também estavam nessa, ainda sem saber em quem votar para governador. A diferença é que, dessa vez, concorre um político muito conhecido no estado do Rio de Janeiro, que é o ex-prefeito Eduardo Paes. Aí vem a terceira coisa a falar sobre essa pesquisa, Bianca. Enquanto o Douglas Ruas cresce, o Eduardo Paes, desde que começou a campanha, tá parado. Ele tá ali, nesse patamar que vai com a margem de erro de 36% das intenções de voto a 40%. Na espontânea, que esse é um dado que eu preciso chamar a atenção mais uma vez aqui do nosso ouvinte, ele também está no mesmo patamar. Tem 20% mais ou menos do Rio de Janeiro que diz, não, vou votar no Eduardo Paes de primeira, fácil assim. Então, é um cenário eleitoral que mostra um favoritismo para o Eduardo Paes, mas ele está longe de estar consolidado, tá? Os números apontam para isso. Um cenário que está longe de estar consolidado a favor do ex-prefeito da capital.
0: É, com relação à violência, está em primeiro lugar, né? Quando pergunta se qual é a preocupação, né, do cidadão fluminense, é algo que já é esperado, a gente já vem falando muito sobre isso aqui, e diante da realidade do Rio. Por exemplo, hoje tem um dado que vem do Ministério da Justiça e Segurança Pública, que mostra que o estado do Rio concentrou 53% dos roubos de carga registrados em todo o país nos 8 primeiros meses desse ano, né? Quer dizer, embora as ocorrências estejam em queda, a gente vem até registrando pelo ISPE, o prejuízo causado pelo crime aumentou 39% em comparação com o registrado no mesmo período do ano passado. São cerca de 200 milhões de reais em produtos levados pelos bandidos, segundo o Sindicarga. Em 2025, foram 144 milhões, aproximadamente. O levantamento da Delegacia de Roubos e Furtos de Cargas da Polícia Civil informa que já foram registrados 2.084 roubos de carga só neste ano de 2026. Então, é um dos índices, né, que levam o cidadão fluminense a pensar realmente na violência quando pensa em preocupação morando aqui no Rio de Janeiro. Agora 9h58.
1: Vamos registrar aqui, Bianca, que devido ao período de ressaca, a ciclovia Tim Maia foi interditada há 8 minutos, às 9h50 desta quinta-feira. A ciclovia Tim Maia foi interditada no trecho entre a Praia de São Conrado e a Passarela do Vidigal, em função do período de ressaca vigente para a orla do Rio de Janeiro. Ondas de até 3 metros de altura. Bloqueio da ciclovia não afeta o funcionamento da Avenida Niemeyer, que está operando normalmente entre São Conrado e Leblon.
0: Daqui a pouquinho... assustador, hein?
1: É, tá demais,
0: né? Muita onda mesmo.
1: Daqui a pouquinho a gente vai trazer as informações completas da previsão do tempo. Mas Laís Vieira está chamando aqui porque tem resposta para questionamento dos nossos ouvintes, né, Laís Vieira?
4: Isso, Leandro. Ontem eu estive na Tijuca e no caminho falei aqui com vocês sobre sinais apagados na Avenida Maracanã, em frente ao Maracanã. E depois na Rua Uruguai, esquina com a Rua Maria Amália.
0: Situação que aí se repete quase todo dia.
4: Ainda mais nessa região, na Zona Norte, Bianca. Os moradores estão sofrendo muito e principalmente os motoristas e pedestres, né? Ontem a Sete Rio entrou em contato, já mandando imagens à noite, mostrando os dois sinais já em funcionamento. Portanto, depois do nosso acionamento ontem, Sete Rio esteve no local e fez o reparo desses sinais. Aproveitando a oportunidade, a gente chama a atenção do ouvinte, né? Você que também está vendo o sinal apagado aí perto de onde você mora, manda mensagem para cá, 99764-2381.
0: Intervalinho, repórter CBN, e já voltamos com muito mais.
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Quinta-feira, 24 de setembro de 2026. O ministro da Fazenda, Dario Durigan, afirmou que o grupo empresarial, alvo da terceira fase da Operação Carbono Oculto, movimentou mais de R$11,6 bilhões. A Entre Investimentos teria sido usada para lavar dinheiro e ocultar patrimônio do crime organizado, que, por sua vez, comprava autoridades. A empresa é controlada por Antônio Carlos Freixo Júnior, conhecido como Mineiro, apontado como operador financeiro de Daniel Vorcaro. Freixo também teria feito repasses de mais de US$12 milhões para o fundo americano usado no financiamento de Dark Horse, filme sobre Jair Bolsonaro. Questionado sobre a origem desses recursos, Durigan afirmou que tudo indica que o dinheiro enviado ao Longa também tem a relação com a lavagem de dinheiro investigada. A operação ainda tem como alvos o diretor do Banco Genial, Humberto Tupinambá, e dois irmãos dele. No horário de Brasília, 10h03.

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2: 10 horas e 4 minutos, de volta com o nosso CBN Rio. Vamos juntos até o meio-dia com o que é mais importante na nossa cidade e no nosso estado também. Manda o seu recado para cá, para o 99764-2381, que a Laís Vieira está pedindo passagem, porque tem muitas reclamações de ouvintes sobre sinais apagados, né, Laís?
3: Pois é, Leandro, a gente levantou essa questão no bloco anterior e aí muitas mensagens chegaram por aqui. Vou registrar primeiro a do Douglas Mendonça. Ele está falando sobre um sinal apagado há um tempão em frente ao UERJ.
4: O Douglas Mendonça falando, mais uma vez pedindo ajuda de vocês para reclamar desse sinal aqui de trânsito em frente ao UERJ, totalmente desligado, gente. Já está desde janeiro, eu abro reclamação 1746, eles encerram o chamado, fala que resolveram, fala que não sei o que e nada de resolver. Recentemente, aí um mês atrás, uma pessoa infelizmente faleceu aqui, né? Um motoqueiro, que vocês falaram bastante sobre isso. Mais uma vez vindo no hospital, é porta de uma universidade, é porta de um hospital, Pedro Ernesto, e você não tem um sinal, não bota um guarda de trânsito, não colocam nada, gente. É um descanso.

0: caso total. Uma
1: É.
0: falta de respeito mesmo, a gente sinalizando, mesmo abrindo chamado 1746, mesmo a rádio cobrando, e os caras não. Dá um jeito, eles que se virem, arruma tubo, bota Wi-Fi, mas dá um jeito, mas o sinal tem que funcionar.
1: É. O Douglas está revoltado com razão.
2: Toda razão,
1: Com
2: Douglas.
1: razão, representando um monte de gente que passa por ali e vê esse descaso todo dia.
3: Mandou um vídeo pra gente mostrando a dificuldade das pessoas conseguirem atravessar nessa região que é de grande movimentação, Bianca. Eu já vou encaminhar agora, mais uma vez, essa reclamação do Douglas e também de tantas outras pessoas para Sete Rio, pedindo uma resposta. E resposta não, que eles consertem logo esse sinal, porque do jeito que tá, não dá para ficar. Agora a gente falou mais cedo também sobre frio, doações e recebemos várias mensagens lindas aqui dos nossos ouvintes.

0: Tá. Agora a gente falou mais cedo também sobre frio, doações e recebemos várias mensagens lindas aqui dos nossos ouvintes. A Carla Bianca de São Gonçalo disse que inspirada no CBN Rio, ela adotou uma questão para ajudar as pessoas na rua e olha que legal.
1: Que legal essa conversa sobre os agasalhos de frio, né? Eu, inspirada em vocês, ando hoje com um agasalho sempre, um ou dois agasalhos, na mala do meu carro, num saquinho. Aí, às vezes, passo e vejo alguém com frio e dou esse casaco. Assim, é uma forma de fazer, a minha forma de fazer a doação. É, aqui é a Carla, de São Gonçalo, sempre ligadinha em vocês.
2: Poxa, legal, obrigada, Carla. Bom saber que a gente te inspirou a fazer uma coisa tão legal.
0: Muito bom. E o Marcos Vaz, também ouvinte nosso, fazendo uma boa ação. Ele que é motorista de aplicativo, mandou um áudio pra cá.
3: Fala.
2: Oi, Marcos. Marcos.
4: Bom dia, Laís. Bom dia, Leandro.
3: Oi, amigo.
4: É, aqui é o motorista de aplicativo Marcos. Eu só escuto a CBN e tô vendo a Laís falando sobre casaco, cobertor. Ontem à noite eu fui para Amaral Peixoto entregar cobertor.
2: Legal.
4: E casaco para os pessoal de rua. Eu levei mais ou menos de 20 a 30 casacos e mais ou menos de 30 a 40 cobertores. É, assim, usado, né? Mas que dá para eles de uma forma ou outra não passar essa friagem que a gente está passando aí, essa dificuldade.
2: Isso aí. Marcos, que maneiro, Marcos. Ação bonita, e eu vejo muitas acontecendo do tipo na Amaral Peixoto. Sim. Se é em Niterói que ele está se referindo, né? No centro de Niterói, acredito que seja. É muita gente, pessoal de igrejas diferentes, de projetos sociais, participam dessa ação, levando agasalhos, cobertores, comida, sopa.
3: Isso, vejo muito no Aterro e na Glória também, né? Esse tipo de ação acontecendo, Bianca, porque essa, a gente tem que acreditar que é a maior parte do Rio de Janeiro, né? É um povo solidário, um povo que se importa com o outro, a Carla, o Marcos, essas ações que a gente vê de tantos anônimos que estão aí para ajudar os nossos irmãos que estão na rua. São, sim, nossos irmãos, são seres humanos como nós, que estão na rua não por opção. Que muita gente, infelizmente, que está pedindo teu voto agora, trata essas pessoas como, ah, não, elas optaram por estar ali. Não, cada um tem a sua história, cada um tem a sua individualidade. E essas boas ações que realmente dão esperança na gente de que nós, a parte do bem, né, é a maioria desse estado e desse país.
2: Obrigada, Laís, por ter colocado esses ouvintes no ar, né? Agora, 10h09, vamos com o Diogo Bugalho, com uma informação muito grave, uma história de terror de um homem que arremessou o filho, o próprio filho, contra uma rua, contra o asfalto. E ele foi, na verdade, foi incluído no crime de vicaricídio, e eu gostaria de falar depois um pouquinho sobre isso, porque é algo recente no Código Penal, deste ano, de 2026. E olha como é que é importante, né, a gente dar nome às coisas. Diogo Bugalho, traz as informações primeiro, por favor.
5: Bianca, esse homem preso em flagrante por arremessar a própria filha, é uma menina de 5 meses, ele jogou a filha contra a calçada e teve a prisão convertida em preventiva. Esse caso aconteceu na segunda-feira no bairro Taquara, em Duque de Caxias, na Baixada Fluminense. E como você disse, esse homem vai responder por tentativa de homicídio qualificado nessa modalidade de vicaricídio, caso em que um filho ou outro familiar próximo é alvo de violência com o objetivo de atingir emocionalmente o parceiro ou ex-parceiro. Nesse caso em específico, de acordo com vizinhos ali, pessoas que estavam na região, o pai da bebê não aceitou o fim do relacionamento com a mãe da criança e, durante uma discussão, pegou a própria filha do colo da mãe e arremessou contra o chão. Esse homem foi agredido ali pelos vizinhos ao tentar fugir, a polícia foi chamada e ele e a bebê foram levados para o posto médico do Parque Equitativa. Segundo a Polícia Civil, a criança foi atendida e está fora de perigo. Já o pai, depois de receber esse atendimento médico, foi levado para a delegacia de Imbarié, onde foi preso em flagrante. A delegada disse ao G1 que o caso já foi encaminhado à justiça e à prisão.

0: convertida aí em preventiva. Bianca.
1: Obrigada, Diogo Bugalho. Importante demais a gente ter, né, uma Lei Maria da Penha, onde se incluiu recentemente o vicaricídio, que é uma das formas mais cruéis de violência de gênero, caracterizado por isso aí, por ferir, por matar filhos dependentes de uma mulher com o objetivo específico de causar a ela sofrimento, punição ou controle, né? Que é isso que os agressores de mulheres querem, controlar de alguma forma a vida da mulher. Ainda estou muito impactada, Leandro, pelo caso da Isabelle Caracristi, de Fortaleza, que repercute muito no Brasil todo, né? E que teve o namorado preso por violência psicológica, né? Apesar de ter sido constatada a causa da morte como sendo suicídio, isso. Há toda uma história ali, todo um enredo que foi revelado pela mãe da Isabelle, pela dona Isorlanda, uma guerreira, né? Que mostra...
2: Conseguiu pautar a imprensa, né?
1: Isso aí. Que mostra como que esse relacionamento era abusivo, era tóxico, e ela conseguiu indicar isso para a polícia, que através de provas também, mensagens de celular, testemunhas, depoimentos de testemunhas, conseguiu prender esse homem, levar ele para a prisão.
2: Tem uma coisa que você mencionou antes da reportagem do Diogo, Bianca, que me parece fundamental, que nós precisamos dar nome às coisas. Nós precisamos dar nome às coisas, porque, por exemplo, feminicídio é um tipo penal novo, mas que hoje faz parte do vocabulário do brasileiro e hoje se entende o que é feminicídio. Matar uma mulher por ela ser mulher. Por alguma razão, esse crime é cometido e antes é tratado como um homicídio comum, que não é. O vicaricídio é a mesmíssima coisa. É você dar um nome para uma maldade, para um crime gravíssimo que antes não tinha e que hoje... aos poucos, se entenderá aquilo que é. E está no Congresso Nacional uma discussão sobre a criminalização da misoginia, que também é importante. Que também é importante dar nome às coisas, para que se tenha uma maneira de, pelo menos, entender o problema e, junto com esse entendimento, começar a combater. Porque são casos e casos que se avolumam e que, bom... fazem parte do rol dos problemas mais importantes que o país tem hoje, é lidar com esse cenário.
1: É, que esse monstro aí de Duque de Caxias, ele responda, né, à altura por essa atitude tão cruel, por esse crime. 10h14 agora, seguimos em frente.
2: Vamos com a previsão do tempo agora.
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1: Antes da previsão para hoje, vamos falar sobre esse setembro tão chuvoso. Lívia Caetano, bom dia para você.
4: Oi, Bianca e Leandro, bom dia a todos os ouvintes. Bom, Bianca, ontem a gente havia comentado, né, sobre esse mês de setembro e realmente ele foi o mais chuvoso dos últimos 29 anos, antes mesmo do mês terminar. Então, até ontem, por volta de umas 9 horas da manhã, a capital fluminense já tinha acumulado por volta de 164 milímetros de chuva. Na cidade do Rio de Janeiro. Então ainda tem alguns dias, realmente foi bastante chuvoso esse mês na cidade do Rio, em algumas outras cidades também, algumas outras áreas, regiões também. Setembro foi muito marcado por conta desse aumento de chuvas. E ainda tem alguns dias de setembro, então, para amanhã ainda são esperados algumas pancadas de chuva na capital fluminense. Então, esse volume de chuva pode subir um pouquinho mais ainda, Bianca.
1: Então, pode subir mais nos próximos dias mesmo, porque para hoje ainda tem previsão de chuva, né? E até quando teremos, pelo menos nesta semana?
4: Bom, Bianca, na capital fluminense hoje o dia ainda tem bastante nuvens, alguns períodos de sol um pouquinho mais aberto e chuva ocorrendo de maneira mais fraca, em forma de garoa e de maneira mais passageira também, principalmente entre a tarde e a noite, porém os volumes eles não devem ficar tão elevados ao longo do dia de hoje. E hoje a máxima pode subir até os 22 graus. Para amanhã o dia começa com um tempo um pouco mais firme, com bastante nuvens no céu, porém no decorrer da tarde, também à noite, com o aumento das temperaturas ao longo da tarde, a gente vai ter bastante umidade entrando ainda no estado. Então, tem previsão de pancadas de chuva ocorrendo amanhã um pouco mais fortes, né? E os volumes um pouquinho maiores do que hoje. Porém, no fim de semana, as condições de tempo elas melhoram. Só no domingo à noite que tem previsão de garoa, né? No finzinho do dia, mais pro período da noite. Porém, o fim de semana deve ser de tempo mais firme, Bianca.
1: Opa! Aí, depois... vamos avançar um pouquinho.
2: Para saber como é que vamos ficar, né?
1: Para saber se o sol só vem dar das caras rapidinho e vai embora, ou se ele vem para ficar.
2: Até porque

0: Nela, aí me lembrava aqui que foram 19 dias de chuva em 24 possíveis no mês de setembro. Coisa impressionante, né, Lívia?
1: Sim, bastante chuva mesmo, Leandro. Bom, para esse fim de semana, então, o sol ele aparece um pouco mais, né? Ao longo do sábado, o céu fica mais aberto, as temperaturas sobem até os 32 graus no sábado. No domingo, diminui um pouquinho, máxima de 29, mas ainda assim faz calor. No comecinho da próxima semana, ainda tem previsão de chuva durante a madrugada da segunda-feira, porém, de maneira muito fraca, chance mais de garoa mesmo. E ao longo do dia, o tempo deve seguir mais firme, tanto na segunda quanto na terça-feira. Na terça-feira, a tendência é que as temperaturas elas sigam mais elevadas, com máximas de até 33 graus, porém vamos atualizando, mas na virada do mês ainda pode ocorrer algumas pancadas de chuva novamente na cidade do Rio.
2: Tá bem, então. Obrigada, Lívia. Um beijo pra você.
1: Obrigada, pessoal. Até amanhã.
2: Laertes Afonso soprou um negocinho aqui baixinho pra gente. Ele não tem microfone, né? Mas eu vou jogar no ar, Laerte. Tá dizendo que a conta da água vai vir mais baixa. Tô querendo entender por quê. Tá tomando menos banho?
0: Não.
2: É pra tomar banho, tá, Laerte?
0: É pra tomar banho. E aí o argumento é até interessante. Reservatórios estão...
2: Tá. Entendi.
0: Estão crescendo, né?
2: Então tá.
0: E ele tá atento, Laerte Afonso. Óbvio, né? Porque ele sabe tudo. Isso, inclusive, foi dito aqui pela nossa Ana Paula Santos, né? Que é a nossa querida ouvinte, além de companheira de TV Globo, né? Lembrando que os reservatórios subiram, sobretudo ali no sistema hidráulico do Paraíba do Sul, os reservatórios subiram nesse mês de setembro tão chuvoso.
2: É, quis zoar o Laerte, mas claro que ele tava falando de reservatórios, não.
0: É,
2: tá sempre atento ao coletivo. Agora... O pessoal, hoje eu estava vendo também na TV Globo, a Silvana e o Fachel comentando a reportagem sobre Lava Jato, que está saindo no prejuízo, porque o pessoal não está lavando carro.
0: É verdade.
2: Né? Chuva direto, vai lavar carro para quê? É, e aí tá lá, Lava Jato vazio.
0: Pobrezinho tá até encardido.
2: É.
0: Pobrezinho, hoje fui entrar no pobrezinho. Pobrezinho falou, pô, papai, me dá um banhozinho, né? Que tá difícil. Falei, toma na rua, meu camarada. Tá.
2: Agora, lavanderias devem estar bombando, né? Que lave seca, né? Quem não tem em casa, que já sai seca. Porque essa foi a crise de setembro.
0: É
2: crise de setembro. Como vamos secar roupa?
0: Isso é verdade.
3: Vendedor de guarda-chuva também.
0: É, faturou. Esse aí faturou.
2: Isso aí.
0: É a economia da chuva, né? A economia da chuva aqui no nosso Rio de Janeiro.
2: Pedir pro André Braz...
0: É, que ele
2: da
0: faz,
2: FGV, da Fundação Getúlio Vargas, fazer a economia da chuva, porque ele faz a economia do verão.
0: Do verão, né? Sempre traz ali. Vamos ver se a economia da chuva teve um impacto também. Minha gente, vamos lá. 10 horas e 19 minutos antes do nosso Thiago Gomide. Preciso fazer um registro aqui. Vou chamar o Diogo Bugalho para me ajudar, porque tivemos a prisão em flagrante de uma quadrilha de São Paulo especializada em aplicar o golpe da maquininha, principalmente nos idosos, né, Diogo? Conta pra gente.
4: É isso, esses criminosos, eles aplicavam o golpe em passageiros de táxi, como você disse, principalmente idosos, na Zona Sul aqui do Rio. Como é que funcionava? O grupo usava máquinas de cartão adulteradas para capturar as senhas desses idosos, quando eles iam fazer ali o pagamento, e também trocava os cartões das vítimas, ou seja, o passageiro dava ali o seu cartão para pagar e recebia de volta do motorista um cartão de outra pessoa. Aí... Em posse das senhas e dos cartões, esses bandidos faziam compras e saques logo em seguida. Na operação para desarticular essa quadrilha, os agentes da delegacia do Catete conseguiram abordar esse táxi no Largo do Machado. Além das prisões, a polícia também fez buscas em um imóvel no bairro do Santo Cristo, que era usado como base do grupo, e lá foram recuperados vários objetos roubados. Ao todo, os agentes apreenderam 85 cartões bancários, 10 máquinas de cartão, 5 placas de carro e o próprio táxi usado nos crimes. A investigação contou com o apoio do sistema Civitas e identificou que os criminosos trocavam frequentemente as placas desse carro para dificultar o rastreamento. As apurações começaram depois de denúncias de várias vítimas, entre elas uma idosa de 73 anos que teve o cartão trocado nessa terça-feira. Inclusive, quando ela percebeu o golpe já fora do carro, o motorista arrancou, levando a bolsa da mulher que ainda estava dentro do veículo. Como essa idosa ficou com o cartão de uma outra vítima, os investigadores acabaram conectando os diversos casos semelhantes e descobrindo aí a atuação dessa quadrilha. As investigações apontam que o grupo mantinha uma estrutura organizada e se deslocava entre São Paulo e o Rio para praticar esses golpes. Um dos envolvidos já tinha sido preso anteriormente pelo mesmo tipo de crime e agora as investigações buscam localizar outras vítimas e possíveis cúmplices, Leandro.
0: Obrigado, Diogo Bugalho, pelas informações.
2: É, como se não bastassem os bandidos aqui do Rio, ainda vem quadrilha de São Paulo, ainda bem que a polícia conseguiu prender 3.
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2: Oi, Gomidi, bom dia, tudo bem?
5: Bom dia, Bianca, bom dia, Leandro, queridas e queridos ouvintes da CBN.
0: Vamos
5: o
0: nessa,
5: sol
0: Gomidi.
5: Surgiu.
0: Surgiu essa? Tá por onde que esse sol apareceu?
5: Eu tô caminhando agora para Japeri Queimados. Para esse... gravar nessa nossa querida Baixada Fluminense.
2: E aí tem um pontinho de sol aí.
5: Tô passando agora pela Ilha do Governador. Tá ótimo, inclusive o trânsito. Sol. É, o aeroporto está aberto, ou seja, tá tudo tranquilo aqui com sol.
2: Informa o repórter Tiago Gomidi.
0: E é repórter dos bons, esse nosso Gomidi, que veio hoje para falar conosco aqui sobre esse dia maravilhoso, né? 27 de setembro, dia de São Cosme e São Damião. Quem foram os dois, Cosme e Damião, Gomidi?
5: Olha, a gente tem que voltar para aquela região da Arábia, século III. Vão ter duas figuras que, Cosme e Damião, que vão atender médicos, vão atender pessoas com muitas necessidades, para as crianças, davam doces, vão curar inúmeras pessoas, isso segundo a fé católica, a fé cristã, a fé também das religiões de matriz africana, eles vão curar inúmeras pessoas e vão pregar as palavras de Cristo. E por isso vão ser perseguidos. Não podia, naquele período, falar que era um fiel de Jesus Cristo, que acreditava nas palavras do Senhor. E vão pagar com a vida, tá? Por causa disso.
0: Muito bom. E por que eles foram mortos, Gomidi?
5: Exatamente, Leandro, por isso. Existia um imperador chamado Diocleciano, perseguiu inúmeras pessoas, mandou degolar inúmeras pessoas, e Cosme e Damião, eles vão entrar, infelizmente, nesse grupo.
2: Opa! Gomidi?
5: Diga.
2: Ah, só deu uma falha rápida, mas voltou. Aí você falava que Cosme e Damião vão justamente estar nesse grupo.
5: Eles vão ser degolados, amando.
2: Não conseguimos entender. Amando de quem?
5: Amando do imperador Diocleciano, tá me ouvindo bem agora?
0: Agora sim.
2: Agora sim. E a história dos saquinhos, como é que começou, Gomidi?
5: A gente não tem um exato momento onde nascem os saquinhos no Rio de Janeiro, mas a gente já tem registros fortes. Na primeira metade do século XX, ou seja, estamos lá em 1940, 1950, você já tem uma procura pelos saquinhos que vão virar uma febre nos anos 70, 80... Olha só, eu na zona sul do Rio de Janeiro, ou até mesmo no interior, em Petrópolis, corria muito atrás dos saquinhos de Cosme e Damião, não sei se vocês corriam também, mas
2: muita
5: era uma
2: coisa.
5: Tradição fortíssima em todo o Rio de Janeiro e no subúrbio muito. Metade do século XX você já tem isso registrado.
2: Uhum. E existe uma paróquia no Rio, né?
5: Existe uma paróquia no Rio, no Andaraí. Inclusive fica o convite para conhecer, é lindíssima. E uma sugestão também, procurar mais sobre a história de Cosme e Damião envolvendo o Doum, que é, às vezes, em algumas imagens, vai ter aquela criancinha, para algumas vertentes históricas, era irmão de Cosme e Damião, vai ser muito cultuado nas religiões de matriz africana, em especial na Umbanda.
0: Muito bom.
2: Ok. Legal. O Davi Gomidi tem um livrinho do Luiz Antônio Simas, que é uma coisa linda. As Três Estrelas do Céu. Cordel para Cosme e Damião. E eu já li para o Davi várias vezes, ele adora a história. Porque o Simas, ele traz a Mariazinha também e faz uma associação lúdica, compara as figuras celestes da tradição com a astronomia. E é muito bonita a ilustração também. Então fica a dica para os papais e mamães, para ficar ainda mais bonito esse dia de São Cosme e Damião, As Três Estrelas do Céu, do Luiz Antônio Simas, infantil.
5: Excelente dica, grande abraço, inclusive, para o Simas, e fazer aula pública, eu e ele na Tijuca, dia 19 de dezembro, já marca aí na agenda, é o nosso encontro anual, sempre na rua, recado, bom papo, e ao que vocês quiserem fazer.
0: Muito bom, estaremos todos juntos. Gomide, grande abraço para você, meu amigo, um bom final de semana e boa jornada aí pela Baixada Fluminense. Um abraço aí para toda a equipe maravilhosa, tá? Registrar aqui um abraço para a equipe maravilhosa do Tá Na História, Marcelão, Madruga, o Thiago também, toda essa galera maravilhosa. Um beijo para todo mundo aí, bom trabalho, galera, valeu.
5: Tá aí, valeu.
2: Valeu, 10h27.
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0: Quinta-feira, 24 de setembro de 2026. A nova fase da Operação Carbono Oculto investiga a infiltração do PCC na economia formal e aponta conexões entre o esquema da facção e operadores envolvidos no caso do Banco Master. A Receita Federal identificou estruturas de lavagem de dinheiro usadas tanto por grupos criminosos no setor de combustíveis quanto por agentes do mercado financeiro. Um dos alvos é Antônio Carlos Freixo Júnior, o mineiro, apontado como operador do ex-banqueiro Daniel Vorcaro e delator no caso Master. A investigação afirma que uma das estruturas financeiras analisadas movimentou cerca de 11 bilhões e 600 milhões de reais entre 2021 e 2025. A operação cumpre 27 mandados de busca e apreensão em 7 estados. A inflação ficou 0,9 ponto percentual abaixo do que o Banco Central esperava entre junho e agosto. Segundo o relatório de política monetária divulgado hoje, a surpresa ajudou a descer o IPCA para baixo do teto da meta, de 4,5%. O resultado foi puxado principalmente por energia elétrica, alimentos e passagens aéreas. Apesar da melhora, o BC prevê nova pressão até o fim do ano, com altas dos alimentos por causa do El Niño, além de possíveis efeitos da guerra no Oriente Médio. E o presidente americano Donald Trump afirmou que a inteligência artificial será um dos principais temas da reunião de hoje com o líder chinês Xi Jinping em Washington. Trump voltou a defender o avanço da tecnologia e disse que quem vencer na IA vence tudo. O presidente também afirmou que os Estados Unidos estão à frente da China e que não pretende desacelerar o setor. Ao mesmo tempo, Washington propôs a criação de um mecanismo de notificação para incidentes de inteligência artificial que possam afetar a segurança nacional. No horário de Brasília, 10 horas e 29 minutos.
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9: 10h31, seguimos juntos com o CBN Rio, vamos até meio-dia, de segunda a sábado, das 9h30 até meio-dia, às sextas. E aos sábados, até sexta, perdão, e aos sábados começamos às 10, um pouquinho mais tarde. Você pode participar sempre através do WhatsApp 997-64-2381. Deixa salvo aí nos seus contatos. 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
10: São 10 horas e 32 minutos. Bianca, vamos fazer um grande giro de eleições agora nesse bloco, mas antes disso, antes da gente começar a falar de política, o Diogo Bugalho está chamando, tem uma notícia importante que está relacionada à política também, mas ao noticiário policial. A justiça mandou prender a ex-vereadora do Rio de Janeiro, Verônica Costa, após a condenação de 10 anos por tortura do ex-marido. Esse foi um caso muito repercutido à época. Verônica Costa, uma vereadora de vários mandatos e conhecida, muito conhecida, por ser a mãe loura do funk. Conta aí, Diogo Bugalho.
11: Pois é, Leandro, é isso mesmo. Ela agora está foragida porque ontem a Polícia Civil tentou cumprir esse mandado de prisão na casa da ex-vereadora na Barra da Tijuca, mas ela não estava, não foi encontrada. Está sendo procurada, portanto, até o momento. Esse processo corre em segredo de justiça, mas o G1 obteve a decisão da juíza Daniele Lima Pires Barbosa, da 16ª Vara Criminal. A prisão foi determinada depois do trânsito em julgado do processo, quando se esgotam as possibilidades de recurso. Em 2023, a segunda instância aumentou a pena de Verônica para 10 anos e 8 meses de prisão, como você disse, por ter torturado o ex-marido Márcio Costa. A primeira instância havia fixado a condenação em 5 anos e 10 meses, mas o Ministério Público recorreu e aí a segunda instância decidiu aumentar esse tempo de prisão. Caso veio à tona em fevereiro de 2011, quando Márcio Costa, então marido de Verônica, denunciou as agressões que sofria a Polícia Civil. A primeira condenação da ex-vereadora veio 8 anos depois, em 2019, o caso se arrastou aí na justiça, entre idas e vindas desde então, agora transitou em julgado e foi expedido, portanto, esse mandado de prisão contra a Verônica Costa, que segue foragida. Leandro.
10: Muito obrigado pelas informações, Diogo Bugalho, uma figura muito conhecida no Rio de Janeiro, agora considerada foragida. Obrigado pelas informações, qualquer novidade, volta a conversar conosco aqui.
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9: Pedro Bonenberger está por aqui para trazer mais um capítulo da série O Rio em 5 Atos. Hoje ele fala sobre a economia do Estado, sobre os cofres públicos e conta como chegamos nos últimos 4 anos de uma dívida bilionária para um superávit esperado para 2027. Oi, Pedro, bom dia.
12: Oi, Bianca, bom dia pra você, Leandro, os nossos ouvintes. Lá na minha região onde eu nasci tem um ditado que era assim, Bianca Santos: devo, não nego, pago quando puder. Essa era a situação do Rio por muitos anos, né? Sim. Uma dívida muito pesada que se acumulava desde os anos 90, inclusive, acumulando juros. E com isso os investimentos eram praticamente nulos, né? Não tinha possibilidade de fazer aportes ou algum investimento aqui pro Estado. A situação se agravou ano a ano, chegou inclusive a causar entre 2016 e 2018, vocês vão se lembrar, atrasos nos salários dos servidores, no pagamento de direitos como 13º. E essa situação foi se resolvendo pouco a pouco. Uma década depois, o Rio volta agora a sonhar com um novo momento. Ter as contas no azul e poder retomar aportes em áreas como saúde, educação, segurança. Inclusive, na última sexta-feira, estive com o governador em exercício, o desembargador Ricardo Couto, e ele anunciou que o Rio tem agora superávit, já tem nesse momento, e que ele espera entregar para o próximo mandatário, em janeiro do ano que vem, um estado com 5 bilhões de reais em caixa.
13: Então, uma notícia importante, aquilo que era um sonho, hoje já se torna realidade exatamente por essa atividade que vem sendo feita. Hoje o Estado do Rio de Janeiro saiu do vermelho. É uma notícia que eu gostaria de dar a todos aqui. E isso deve fazer com que aquela meta preconizada de entregar o Estado do Rio de Janeiro com cerca de 5 bilhões em caixa, nós vamos atingir.
12: A ver, né? Bem prometendo isso, já falamos aqui, inclusive no CBN.

0: N Rio sobre isso nos últimos meses, né? Leandro trouxe isso aqui pra gente também, teve entrevista com o Mercer, secretário de Fazenda, por aqui também.
1: É, mas a gente achava, eu ia dizer que a gente achava que isso era impossível até pouco tempo, né, Pedro?
0: Pois é, Bianca, e alguns passos foram importantes pra gente chegar até aqui, porque lá em 2020, Bianca, inclusive, a dívida do Rio era de 190 bilhões de reais com a União, uma dívida que acumulava muitos juros, vinha crescendo ano a ano, então é uma dívida que foi... É ficando cada vez maior mesmo com o pagamento mensal. Enquanto isso, o Estado viu ruir uma a uma as suas concessões. É, foi um castelo de cartas desabando mesmo, né, Leandro? A gente viu primeiro a questão da SEDAI sendo vendida, a concessão da SEDAI, e aí logo na sequência vieram casos como o da CCR Barcas, o da Supervia, o do Galeão. As concessões foram dando muito problema. E outro baque no setor nesses últimos anos foi da Light. Em 2023, a Light anunciou a recuperação judicial. Nós noticiamos aqui no CBN Rio.
2: A empresa que soma uma dívida de 11 bilhões de reais. Esse processo de recuperação judicial que não é comum em concessionárias de serviços públicos, mas os advogados da empresa conseguiram uma brecha para conseguir fazer esse pedido, Milton. Eles estão pedindo a recuperação judicial apenas da holding da concessionária, ou seja, de uma empresa chamada Light S.A. Dessa forma, toda a dívida da concessionária vai ser preservada e só as dívidas bancárias vão ser afetadas.
0: Bom, a insegurança, inclusive, vem sendo um fator decisivo para o assunto economia, para o assunto empresas aqui no Rio. Falamos da Light. Light e Enel reclamando muito nesses últimos anos sobre roubo de cabos, né, que afetam tanto a cidade, como a gente fala aqui no CBN Rio, e que torna a operação mais cara, mais difícil para as empresas, né? Nos trens, Supervia também reclamava muito disso, o mesmo cenário. E nesse mesmo período, a insegurança causou também aumento no roubo de cargas aqui no estado, o que encareceu a logística estadual, dificultando a operação para as empresas. E até para os consumidores finais, né, para o consumidor final, aumentava o preço também, como destacaram alguns especialistas aqui no CBN Rio.
3: Que o crime está ficando cada vez mais seletivo e mais organizado. Não é mais um roubo aleatório. É um crime que escolhe rota, horário e tipo de mercadoria, já antecipando a sua destinação antes mesmo do roubo. O prejuízo direto do roubo de carga no Rio foi de 314 milhões de reais em 2025. Mas isso é só a ponta do problema. Esse é o valor da mercadoria perdida. O custo real é maior, porque as empresas passam a gastar mais com seguro, com segurança privada, com rastreamento. Algumas vezes precisam mudar de rota para evitar áreas de risco. Todo esse custo extra, em algum momento, chega ao consumidor final.
0: E aí, agora não tem mais a possibilidade de recorrer a grandes ativos, né? Como foi a concessão da SEDAI, dos serviços de prestação de água, de esgoto. E a estratégia que a Fazenda encontrou inclui uma legislação para combater o chamado devedor quanto mais. É aquele cara que está devendo bastante para o governo em tributos e que não paga recorrentemente esses tributos. Esse projeto já está em discussão na Alerj, inclusive o secretário de Fazenda, Guilherme Mercês, deu uma entrevista exclusiva para o CBN Rio recentemente e explicou um pouquinho essa história.
4: Trata daqueles contribuintes que de forma reiterada não pagam seus tributos e estão flagrados fazendo fraude fiscal, mas ao mesmo tempo é importante que o Estado ofereça uma solução financeira para que eles consigam

0: A PF sustenta que a Secretaria de Estado de Fazenda, durante a gestão de Castro, virou uma extensão da estrutura empresarial do Grupo Refit, com ações voltadas a favorecer a empresa e dificultar a atuação de concorrentes aqui no Rio. Um dos pontos centrais da investigação envolve a criação de um programa especial de parcelamento tributário sancionado durante o governo de Castro, uma lei que ficou conhecida como Lei Ricardo Magro. Para os investigadores, as condições de refinanciamento tributário se amoldavam perfeitamente aos interesses do conglomerado.
1: Bom, em agosto, lembra o nosso ouvinte, a Justiça decretou a falência da Refit. E nesse ano, medidas de combate a fraudes fiscais, a sonegação, já vem dando resultado. Segundo o governo do estado, o ICMS dos combustíveis aumentou 40% no primeiro semestre em relação ao ano passado, já nesse ano de 2026. Só que ao mesmo tempo, gente, que o Rio se viu nessa situação com os combustíveis, ele também se beneficiou financeiramente dos royalties do petróleo, né? Dólar em alta, questão da instabilidade internacional, período de guerras, né, internacionais, de disputas internacionais, isso ajudou o Rio de alguma forma. Só que tem um porém ainda no setor do combustível, viu, Leandro? É uma discussão que ainda ameaça as contas públicas do estado, é a redistribuição dos royalties do petróleo. Falamos disso no CBN Rio também recentemente, o julgamento está parado lá no Supremo agora.
0: Essa discussão, ela envolve uma lei de 2012 que altera a distribuição dos royalties e participações especiais que são pagos pela exploração de petróleo e gás. Pela regra atual, suspensa desde 2013 por uma decisão liminar do STF, os recursos ficam concentrados principalmente na União e nos estados e municípios produtores. O tema preocupa especialmente o Rio de Janeiro, responsável por 88% da produção nacional de petróleo e 77% do gás natural.
1: E a discussão que a Bianca, Leandro, a gente sempre coloca aqui no CBN Rio, é qual que é o futuro do Rio, né? Depois do petróleo, a gente está vendo a situação mudando pouco a pouco, né? Enquanto a gente vai avaliando isso, esse futuro, o Rio hoje respira um pouquinho, tá? Uma situação de maior alívio, depois de anos de negociação, finalmente conseguiu em junho assinar o PROPAG, que é o Programa de Pleno Pagamento das Dívidas dos Estados, e aí isso trouxe uma redução significativa da parcela paga mensalmente pelo governo, dos juros que o governo paga também para a União. Inclusive, o presidente Lula esteve aqui no Rio para assinar esse documento com o governador Ricardo Couto. E aí o presidente Lula, inclusive, desejou sabedoria a Ricardo Couto sobre como gastar esse dinheiro aqui no estado.
2: Vossa Excelência está sendo premiado pela competência de definir corretamente o que, que vai ser feito com esse dinheiro. Sobrar dinheiro sem que você decida corretamente onde você vai colocá-lo, ele pode entrar no ralo comum das coisas improdutivas que muitos de nós que estamos no poder público sabemos que existe. E eu tenho certeza, governador, que você não vai jogar fora essa chance.
1: O Rio não tem novas fontes de curto prazo para renda, para entrar dinheiro, e está focando agora no corte de gastos. Leandro Rezende trouxe aqui nos bastidores dele recentemente, né? O Rio está chegando a 7 mil exonerações na gestão de Ricardo Couto, algumas delas, inclusive, segundo o próprio Couto, de funcionários fantasmas que não trabalhavam no governo. E segundo o Gustavo, a estimativa deles é mais de 300 milhões de economia em funcionalismo apenas nesse ano, o que, segundo o Estado, também permitiu a recomposição do salário dos servidores que foi feita pelo Ricardo Couto recentemente. É uma situação de alívio, Leandro, Bianca, mais longe de ser o cenário ideal. E aí a gente vai ter que ver se essa promessa de 5 bilhões para o ano que vem vai ser cumprida. Na LOA, na Lei Orçamentária Anual, por enquanto o déficit do Rio é grande, viu? De quase 20 bilhões para o ano que vem. Vamos ver se a gestão de Couto realmente entrega o que está prometendo aí para janeiro do ano que vem, Leandro.
3: Esse governo é muito diferente dos outros, né, Pedro? Obrigado pelas informações. A série Rio e 5 Atos está lá no nosso site, cbn.com.br, também no nosso Instagram, o @cbnriodejaneiro. Um ótimo trabalho do Pedro Bonenberger. Mas para registrar aqui que esse é um governo muito diferente dos outros. Primeiro, pelas circunstâncias, né? Já fartamente explicadas, mas se você está meio desavisado ainda, o que aconteceu aqui no Rio de Janeiro? O governador Cláudio Castro e o Rodrigo Bacelar tentaram fazer um esquema ali para colocar o grupo deles no poder, para o Cláudio Castro ser candidato ao Senado, Bacelar assumiu o governo, no meio do caminho havia a Polícia Federal e o esquema foi todo pro Beleléu. Resultado, Ricardo Couto, que era o último da linha sucessória, vai e acumula a presidência do Tribunal de Justiça com o governo do Rio. É um governo diferente por isso e pelo fato de não ter sido eleito, então ele não precisa criar programa nenhum. Ele não precisa mudar a forma, por exemplo, que a gente espera que um dia mude, do combate à violência. Fazer grandes investimentos na segurança pública. Não é um governo que está

0: para isso. É um governo que entrou para tapar um buraco e que percebeu um cenário realmente caótico. 7 mil pessoas exoneradas é demais. É demais. E todo o restante, refit, esquemas nos combustíveis, questão do Rio Previdência, com esses aportes bilionários feitos aí para o banco do Daniel Vorcaro. Uma coisa realmente absurda. É um governo diferente que está saneando as contas e vai entregar um cenário diferente. Seja para o Eduardo Paes, seja para o Douglas Ruas, esses dois não vão poder entrar para a história do Rio dizendo que peguei uma herança maldita. Esses não pegarão, né? Pegarão um outro cenário.
1: É. Amanhã, na série do Pedro, para fechar em 5 atos, né, a gente vai falar sobre saúde e educação. Na saúde, lembrando, por exemplo, do escândalo dos órgãos contaminados, órgãos transplantados. E na educação, vamos falar sobre o fracasso do Rio no IDEB, né? Com certeza. Até amanhã, Pedro.
2: Até.
1: 10h46. Já voltamos.
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0: 10h48, vamos lá conversar com o Matheus Lins. O Matheus Lins está trazendo agora para a gente uma reportagem sobre um acordo entre o BNDES e a Conab para a modernização da Cobal do Maitá e do Leblon. O Matheus foi lá para conversar com os comerciantes que esperam essa modernização há muito tempo, né, Matheus? Bom dia para você.
9: Isso, Leandro, bom dia para você, para a Bianca e também para os nossos ouvintes. E com essas obras paradas há um ano, a Cobal daqui do Maitá e do Leblon na Zona Sul podem ganhar um novo projeto de revitalização. Esse acordo entre o BNDES e a Conab vai estudar alternativas para poder modernizar e também valorizar esses dois tradicionais mercados. Ainda não há um prazo para essas novas obras, nem outra proposta de reforma definida. No ano passado, um projeto orçado em R$4.250.000 chegou a ser iniciado, mas acabou interrompido por falta de repasse de verbas. Enquanto aguardam uma solução, os comerciantes convivem com vários problemas de infraestrutura e queda no movimento também. A operadora de caixa, Neuza Paulina, trabalha aqui na Cobal do Maitá há 24 anos e ela me contou que ela espera uma eventual revitalização, que isso melhore também o funcionamento daqui do mercado.
10: Você vê que os boxes estão tudo vazios. Se tiver mesmo essa proposta, vai ser bom, tanto para aqui, para Cobal, para a gente, funcionários, para os nossos patrões, que para a população, né? Você vê que isso aqui está um descaso. Ali fora tem uma feirinha. Se botasse essa feirinha aqui dentro, não seria melhor? Então, eu acho que seria muito bom para todos. Quando começou falando que ia fazer uma obra aqui, ia acabar esse ano, 2026, só fizeram a metade. Realmente fica difícil a gente acreditar um pouco, mas eu espero que seja verdade isso para poder a gente ficar seguro também, né?
9: Dando um ponto, assim como a Neuza trouxe aqui sobre a questão dos boxes, aqui no corredor principal onde eu estou agora, eu percebo pelo menos uns 7 boxes vazios.

0: enquanto os outros têm movimento normal, você vê bastante boxes vazios sem nada funcionando no momento. E conversando também com outros vendedores daqui, a Elizabeth Magalhães também disse que espera muitas melhorias aqui e modernizações para que isso atraia novamente os clientes.
1: Que a gente precisa de melhoria, porque os banheiros estão horríveis, o piso, o teto, precisa de uma melhoria com urgência. Mas tudo que vier para melhoria, tudo que é para melhor, causa impacto, porque a mudança é um impacto. Então nós precisamos de mudanças. Eu gostaria muito que modernizasse, ficasse bem mais moderno, com a melhoria, vai chamar mais cliente. A melhoria é fundamental para Cobal.
0: Por enquanto, ainda não há uma nova obra aprovada. Esse acordo entre o BNDES e a Conab é só o primeiro passo. Agora o banco vai fazer um diagnóstico dos dois imóveis e estudar alternativas para o futuro dos mercados. Só depois dessa análise eles poderão ser definidas propostas de revitalização e também o modelo que poderá ser adotado. Esse estudo terá uma duração inicial de 18 meses, que dá cerca de um ano e meio, e poderá ser prorrogado por até 5 anos. Entre as possibilidades que serão avaliadas estão concessão, permuta e participação de investidores privados. O estudo também deverá considerar a preservação da função de abastecimento dos dois mercados e mecanismo para poder ampliar todo o acesso de agricultores familiares do estado do Rio aos consumidores. A reportagem procurou a Conab e a Prefeitura do Rio para saber o que levou a essa paralisação das obras e se existe alguma previsão para retomada e conclusão dos trabalhos, mas ainda aguardo uma resposta. Bianca e Leandro.
2: Ok, obrigada, Matheus Lins. 10h52, Laís Vieira com participação de ouvinte. Ah, Laís, só antes de registrar aqui, é até uma informação que chegou por ouvintes, né, de um acidente que aconteceu na Ponte Rio-Niterói, na altura do Pórtico 17, sentido Rio de Janeiro. Foi por volta de 10h30, tem 20 minutinhos mais ou menos, mas o trânsito ainda está bem difícil no local, sentido Rio da Ponte, retão ali, Pórtico 17, e uma vítima leve está em atendimento, o motorista está enfrentando problemas. Agora vamos lá com participações.
3: Bianca, a gente recebeu a mensagem do ouvinte João Henrique, ele que é morador dos Bancários, na Ilha do Governador, e está reclamando sobre a demora da obra Bairro Maravilha na região. Nosso ouvinte está contando que essa obra já acontece há mais de 2 anos e não tem previsão de término, além das vezes que a obra é paralisada por 2 meses sem explicação do motivo dessa paralisação.
4: Bom dia, CBN. Meu nome é João Henrique. Eu sou um morador dos Bancários na Ilha do Governador. Existe uma obra que já dura 2 anos e 5 meses, é um projeto Bairro Maravilha, da Prefeitura do Rio de Janeiro. Essa obra é uma obra sem fim. Volta e meia ela para e fica muito tempo, meses, sem dar continuidade. Pela situação, ela não sei até quando vai durar, porque trazendo só prejuízo para os moradores, como lama, poeira, é uma coisa terrível. E não adianta reclamar com a prefeitura, porque não tem resposta.
3: Difícil, hein, Leandro? Os moradores convivendo com essa obra. Obra é sempre bom, né? Mas ela tem que começar e terminar. A gente procurou a Secretaria Municipal de Infraestrutura, que informou em nota que as obras do bairro Maravilha dos Bancários seguem em andamento. O projeto contempla 23 ruas e prevê a implantação de 8 quilômetros de redes de drenagem, mais de 1 quilômetro de rede de esgoto, além de rede de água potável e pavimentação das ruas e calçadas. Segundo a Secretaria, as chuvas registradas nas últimas semanas têm afetado o ritmo dos serviços. Ainda assim, a obra segue dentro do cronograma previsto, com as etapas de infraestrutura e pavimentação sendo executadas de forma sequencial. A próxima frente de trabalho, segundo a Prefeitura, será na Avenida Ilha das Enxadas, onde serão instalados guarda-corpos no canal, além da execução de calçada e pavimentação em todo o trecho. Obra conta com investimento superior a R$31 milhões e tem previsão de conclusão para o primeiro semestre de 2027.
5: Vai demorar mais ainda um pouco, né? Nosso ouvinte que mandou um recado aqui, Laís, perdi aqui.
3: Nosso ouvinte, João Henrique.
5: João, um abraço para você. Obrigado aqui pela confiança no nosso trabalho. Por mandar o seu recado para o 997-64-2381. Você que é da Ilha do Governador, de qualquer canto desse Rio de Janeiro, tem um problema, uma obra que não terminou aí no seu bairro, na sua rua, manda o recado para cá, que a gente corre atrás do poder público, das concessionárias, sempre fazendo esse

0: trabalha essa ponte junto e para você.
1: É, e a resposta é de cronograma, né? Um cronograma extenso, mas não dá atenção à reclamação do ouvinte, né? Os transtornos também. Agora, 10h56, vamos para a rua. Podemos conversar com Gabriel Freitas, que acompanha a presença do presidente Lula aqui no estado. Ontem já esteve em alguns lugares, a gente mencionou mais cedo, e hoje está na Baixada Fluminense, também vai para São Gonçalo. Gabriel, conta tudo, oi.
2: Oi, Bianca, bom dia para você, para o Leandro também. Olha, depois de participar de um ato com artistas e representantes da cultura lá na Fundição Progresso, né, que vocês já comentaram, o presidente Lula está aqui na Baixada Fluminense cumprindo mais duas agendas hoje, logo mais em São Gonçalo. O evento aqui em Nova Iguaçu, Bianca, começou por volta de 10h50, agora há pouco. Estava marcado para as 9 horas e reúne várias autoridades. Estão aqui, por exemplo, na quadra do SESC em Nova Iguaçu, o ministro do Esporte, Paulo Henrique Cordeiro, o governador interino aqui do Rio, Ricardo Couto, também está por aqui, e também prefeitos, né, de cidades que margeiam a rodovia BR-116, a rodovia Presidente Dutra. Lula veio aqui a Nova Iguaçu para acompanhar as obras de ampliação e modernização da Dutra. As intervenções estão em cerca de 70% de execução, tem investimento previsto de 997 milhões de reais, são quase 90 quilômetros de melhorias entre Irajá, na zona norte do Rio, Seropédica, na Baixada, com novas faixas e vias marginais, passarelas e acessos. Depois de Nova Iguaçu, o presidente segue para São Gonçalo, onde ele vai participar de uma caminhada ao lado de outros políticos. São Gonçalo tem mais de 653 mil eleitores, né? É o segundo maior colégio eleitoral do estado, cidade que é administrada pelo pai de Douglas Russo, candidato ao governo do Rio, né, do partido contrário, do PL. Né. A caminhada chegou a ser cancelada na noite desta quarta-feira por causa da previsão de chuva, mas o PT voltou atrás durante a madrugada e confirmou o ato. A passagem de Lula pelo Rio começou nesta quarta, quando ele participou desse encontro, portanto, lá na Fundação Progresso. No evento, o presidente falou sobre políticas para a cultura, também voltou a defender o fim das betes no país, e como esse evento está começando agora, o presidente Lula ainda não falou, ainda não discursou, mas já, assim que a gente tiver algumas falas do presidente, a gente registra com vocês aqui no CBN Rio. Pessoal, volto com vocês.
0: Gabriel Freitas, obrigado pelas suas informações. Presidente Lula intensificando as agendas aqui no Rio de Janeiro. Então vamos seguir falando de eleição com o Diogo Bugalho agora, que tem dados pra gente da última pesquisa Quest sobre a eleição para presidente da República aqui no Rio de Janeiro. Diga lá, Diogo.
3: É isso, Leandro. A Quest pesquisou aqui como é que está a preferência entre os candidatos à presidência para os eleitores aqui do Rio. No primeiro turno, Flávio Bolsonaro, do PL, aparece com 37% das intenções de voto dos cidadãos fluminenses e Lula, do PT, com 30%. Os demais candidatos não ultrapassam 4%. Já em um possível segundo turno, Flávio Bolsonaro aparece com 44% das intenções de voto contra 36% de Lula. Nesse cenário de segundo turno, a pesquisa apontou que 16% votam em branco, nulo ou não vão votar. Outros 4% ainda estão indecisos. Na pesquisa anterior, divulgada em 8 de setembro, Flávio Bolsonaro tinha 43% e Lula 37%. Ou seja, Flávio ganhou aí um ponto percentual e Lula perdeu também um ponto percentual. A pesquisa mostra ainda que 56% dos eleitores aqui do estado do Rio desaprovam o governo Lula, enquanto 37% aprovam. Em relação à pesquisa anterior de agosto, o índice de desaprovação subiu 5 pontos percentuais, saindo de 51% para 56%. Já a aprovação oscilou 3 pontos para baixo, de 40% para 37%. Leandro.
0: Obrigado pelas informações, Diogo Bugalho. Bom, Lula hoje em São Gonçalo. Trago aqui a informação para o ouvinte do CBN Rio de que Flávio Bolsonaro estará no Rio de Janeiro amanhã também para um ato no Centro de Formação e Aperfeiçoamento de Praças da Polícia Militar, lá em Sulacap. Os candidatos à presidência da República focando toda a sua energia no Rio de Janeiro nessa reta final de campanha. Aí no próximo bloco, né, já são 11 horas agora, no próximo bloco a gente volta a falar aqui sobre eleições. Tem mais dados da pesquisa Quest sobre o Senado, tem algumas coisas que vale a pena para o ouvinte ficar ligado nessa reta final de campanha. Faltam só 11 dias para as eleições, então a gente tem que falar mesmo sobre eleições aqui no Rio de Janeiro. Vamos todos às urnas no dia 4 de outubro, então a gente volta já

0: para conversar sobre isso.
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0: Quinta-feira, 24 de setembro de 2026. O candidato do PL à presidência, Flávio Bolsonaro, confirmou que viajou em janeiro de 2025 em uma aeronave administrada por uma empresa ligada ao ex-banqueiro Daniel Vorcaro. Flávio voltou dos Estados Unidos ao Brasil acompanhado da família e do advogado Willer Tomás. Na época, o jato era gerido pela Prime Aviation, ligada a Vorcaro. Meses depois, a mesma aeronave foi usada pelo ministro do Supremo, Alexandre de Moraes, e pela mulher dele, Viviane Barsi. Nas redes sociais, Flávio confirmou a viagem e ironizou o caso, ao dizer que, se fosse hoje, teria viajado no avião de Alexandre de Moraes. O delator do Banco Master, Antônio Carlos Freixo Júnior, apareceu como ganhador 570 vezes em registros de prêmios e apostas entre 2020 e 2025. Juntos, eles somam mais de 176 milhões de reais. As movimentações eram consideradas atípicas e possíveis indícios de lavagem de dinheiro. Freixo é alvo da terceira fase da Operação Carbono Oculto e é apontado como um dos principais operadores financeiros ligados a Daniel Vorcaro. A investigação suspeita que os registros de apostas possam ter sido usados para dar aparência de legalidade a recursos de facções criminosas. Jornalistas voltaram a ser barrados hoje na Casa Branca, mesmo depois de uma decisão judicial determinar que o governo Trump restabelecesse o acesso das TVs CNN e MS Now e do site Político. A decisão considerou que o bloqueio é inconstitucional e rejeitou o argumento de segurança nacional apresentado pelo governo. Trump acusou os veículos de publicar ficção e mentiras. A Bolsa de Valores de São Paulo abriu em baixa de 0,11% aos 185.613 pontos. O dólar comercial começou o dia com alta de 0,15%, cotado a R$ 5,17. O euro vale R$ 5,87, com oscilação positiva de 0,12%. No horário de Brasília, 11 horas e 4 minutos.
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0: Ainda na rede CBN, informações ao vivo de Brasília com Felipe Igreja. Felipe?
2: Muniz, a defesa do ex-presidente Jair Bolsonaro pediu a suspensão imediata da execução da pena de 27 anos e 3 meses de prisão imposta ao ex-presidente no julgamento da trama golpista. Os advogados solicitam que essa suspensão permaneça até o julgamento definitivo da revisão criminal que está protocolada no Supremo, ou ao menos até que esse pedido cautelar seja analisado pelo plenário do STF. O principal argumento apresentado pela defesa é que a condenação de Bolsonaro teria sido proferida por um órgão interno incompetente do STF. A defesa alega que o julgamento do caso da trama golpista deveria ter ocorrido no plenário e não numa das turmas da corte. Além da questão da competência, a defesa apresenta como argumento adicional uma suposta restrição ao acesso da defesa ao conjunto de provas reunidas durante a investigação. O pedido afirma que os advogados não teriam recebido inicialmente todo o material apreendido no caso da trama golpista e que somente teriam tido acesso progressivo ao acervo ao longo de todo o processo. Esse pedido será analisado pelo ministro Nunes Marques, que é o relator do processo de revisão criminal de Bolsonaro no STF. Muniz.
0: Muito obrigado pelas informações. Felipe Igreja, ao vivo de Brasília, agora 11 horas e 5 minutos.

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5: 11 horas e 7 minutos, estamos de volta aqui com o nosso CBN Rio. Muito obrigado pela companhia e pela audiência. Vamos direto girar nossa reportagem, conversar com a Rafaela Lima, que acompanha o desabamento de um prédio no Morro do Cantagalo, zona sul do Rio de Janeiro. Rafa, é contigo.
6: Oi, Rafaela Leandro. Lima. Oi, me ouvem?
5: Sim, vamos lá.
6: O prédio que desabou aqui no Morro do Cantagalo, ele tinha 5 andares, mais o terraço, e era ocupado por 4 famílias. Os moradores já tinham deixado os apartamentos antes desse desabamento, depois de sinais de que a estrutura estava comprometida. Eu conversei com alguns moradores daqui que me contaram que eles já escutavam muitos estalos na estrutura e eles decidiram sair antes que alguma tragédia acontecesse. O Corpo de Bombeiros, ele fez uma varredura aqui no local durante a madrugada, inclusive com as equipes de busca e resgate com cães, para verificar se havia vítimas e, ainda bem, não tinha ninguém dentro do prédio. Só para explicar como que foi toda essa situação para o nosso ouvinte que está acompanhando pelo rádio, que acompanha a gente pelo Globo Play, pelo YouTube, consegue ver as imagens do momento do desabamento, mas eu vou explicar aqui como que tudo aconteceu. Esse prédio, ele já estava interditado, né, estava vazio, mas ele tombou em direção a um outro prédio que fica bem em frente a ele, inclusive danificou um pouco a estrutura da parte do terraço desse outro prédio, e aí em seguida ele tombou para o lado em cima de uma árvore que também está por aqui tombada em cima das outras casas. Eu conversei com o pessoal da Associação de Moradores aqui do Cantagalo e eles me falaram que foram os próprios moradores que perceberam esses primeiros sinais de problema e fizeram essa denúncia. A Defesa Civil foi acionada, vistoriou o prédio e determinou essa interdição. Depois disso, a Secretaria Municipal de Conservação começou o trabalho de demolição no dia 3 de setembro. Eles informaram para a gente que esse trabalho inicial começou no dia 3 e que ainda estava em andamento quando o prédio desabou. Eu conversei com o vice-presidente da Associação de Moradores do Cantagalo, o Otávio Firmino, e ele me contou como é que os moradores perceberam esse risco.
7: A Associação de Moradores ela foi comunicada pelos próprios moradores desse prédio irregular, que estava com um balanço, estava com estalo, estava sentindo uma certa insegurança. Os próprios moradores fizeram essa denúncia à associação. A Associação de Moradores, a gente intermediou com a subprefeitura da Zona Sul, falamos diretamente com o subprefeito, ele contactou com a Defesa Civil veio aqui, fez uma vistoria e realmente entendeu que essa construção irregular poderia trazer um problema. Então, eles que decidiram, um dia após, trazer a conservação para poder demolir, porque estava em estado de emergência. Então, os próprios moradores desse prédio já não estavam mais morando e nem dormindo ali. Estavam na casa da família, do primo, da prima.
6: Agora, Leandro, a prefeitura trabalha em uma segunda etapa da operação. Primeiras equipes fizeram essa inspeção, como o Sávio falou. A Colurb já começou a retirar os resíduos e, segundo a prefeitura, uma equipe especializada também atua na quebra e retirada de alguns escombros.

0: escombros que estão ali embaixo, tem muitos escombros mesmo, muito cimento, o pedaço da árvore está tombado, que está botando em perigo as casas que estão embaixo. A prefeitura informou ainda que essas casas que ficam abaixo desse prédio que desabou continuam com os moradores afastados, justamente pela essa proximidade. A orientação é que esse material seja retirado antes de uma nova avaliação das residências. Os moradores do prédio ao lado, esse prédio que eu falei que foi atingido primeiro, que está com a parte de cima, a parte do terraço um pouco danificada, que acompanha a gente pelo Google Play, também consegue verificar o que aconteceu. Esse prédio, segundo o Sávio, ele tem 32 apartamentos e depois da vistoria, cerca de 90% desses moradores puderam voltar para suas casas. Três casas na parte de baixo foram diretamente afetadas e elas continuam interditadas. O desabamento, como eu falei, atingiu essas casas e afetou a vida desses moradores. Eu conversei com a Maíra de Souza e ela estava em casa quando ouviu o barulho. Ela conta que levou um susto, que agora está preocupada com os escombros que ainda estão próximos da residência e com uma árvore que, segundo ela, está cada vez mais perto da casa dela.
1: O estado que a árvore está, graças a Deus, não caiu dentro da minha casa. Conforme está, ela está escorregando. Mas a princípio, porque ela estava numa distância quando eu olhei de noite. Agora de dia ela já está bem dentro, assim, na minha janela. Então eu tenho que esperar. A Defesa Civil interditou minha casa. Não tem previsão de quando eles vão tirar a árvore, podar a árvore. Aí eu estou na casa de parentes aqui, graças a Deus. Então, o documento eu consegui porque eles ficaram lá embaixo esperando a gente pegar os documentos. E pediram com pressa, né, com urgência, exatamente para não deixar acontecer.
0: A equipe da subprefeitura da Zona Sul também chegou aqui agora no local. As equipes da Defesa Civil e da Secretaria Municipal de Conservação devem retornar para acompanhar a situação por aqui. Como eu falei com o Lurbe, está por aqui retirando esse material que era inicialmente da demolição que a Secretaria de Conservação tinha iniciado antes desse desabamento. Os moradores também me contaram, Leandro, que na parte mais alta da comunidade, a prefeitura já está construindo um muro para tentar impedir novas construções irregulares para que nenhuma outra tragédia aconteça. Eu sigo aqui acompanhando toda essa situação desse desabamento, Leandro.
2: Obrigado pelas informações, Rafaela Lima. Situação realmente desesperadora dos moradores ali, tendo que resgatar tudo às pressas. E que sirva de alerta, já que existe uma interlocução com o poder público, que ficou clara, né, da Associação de Moradores com o Poder Público, que se consiga olhar para esse entorno, para os outros prédios dali, e organizar o que precisa ser feito para que outras situações do tipo não aconteçam. Né?
3: Isso aí. 11 horas e 13 minutos.
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3: O Festival de Cinema do Rio começa na semana que vem, no dia 1º de outubro. O Festival Carioca reafirma o papel como um dos principais termômetros para a corrida do Oscar, com 16 produções que já integram a corrida por uma indicação ao prêmio de melhor filme internacional. A gente vai conversar um pouco mais sobre a programação, antecipando, né, esse festival, com a Hilda Santiago, que é a organizadora. Tudo bem, Hilda? Bom dia.
5: Bom dia, bom dia. Um prazer estar aqui falando com vocês.
2: Hilda, é um prazer conversar contigo também. Festival do Rio, um evento já canônico aqui para a nossa cidade, né? Que bom, que seja um grande sucesso. Hoje, quinta-feira, a gente está com a abertura dos ingressos e saiu também a programação geral, né? Hoje o público já pode comprar os ingressos para o Festival do Rio. Conta pra gente.
5: Hoje, a partir de hoje, a gente está vendendo os passaportes e, na verdade, a gente começa a vender na segunda-feira, começa a vender a todos os ingressos na ingresso.com, obviamente, mas são muitos cinemas, tem muitos filmes, é uma programação feita para realmente agradar a muitos públicos diferentes, é para a gente juntar a cidade aí no momento em que todo mundo está querendo também olhar histórias diferentes, contar histórias diferentes, né, para os seus amigos, é um momento bom para um festival de cinema entrar na cidade, né?
3: Sem dúvida nenhuma. E, como você falou, sempre com atrações em diferentes lugares e para todos os públicos, né? Traz para a gente um pouquinho os destaques, por favor.
5: O festival está espalhado pela cidade em mais de 25 locais.

0: locais de exibição, isso tanto na Zona Sul quanto Zona Norte, em vários locais, tem muita programação gratuita. A gente está abrindo o festival com A Bola Negra, que é um filme espanhol, que é um grande, grande candidato ao Oscar desse ano, mas a gente tem muitos filmes que passaram em festivais importantes. A gente tem filme para criança, filme para adulto, filme dos Midnight, que são os filmes mais estranhos para quem quer ver filme de terror ou filmes de linguagens diferentes. É uma grande festa, é na verdade um festival para que as pessoas se encontrem, para que as pessoas falem das suas histórias e vejam outras histórias de tudo que está acontecendo no mundo. Até para a gente poder entender melhor o mundo que a gente está vivendo também, né?
1: Com
2: É.
1: certeza. A gente está conversando aqui com a Hilda Santiago, organizadora do Festival do Rio. Então, hoje é o dia dos cinéfilos comprarem os passaportes, né? Fala um pouco sobre isso, Hilda. E aí já quero te perguntar na sequência dessa que você fala sobre os passaportes que estão à venda a partir de hoje, mas na sequência, falar sobre a programação gratuita também, né? Que o Festival
0: Isso.
1: do Rio sempre prepara.
0: Sim, então a partir de hoje o público, eu gosto de dizer que não é o público cinéfilo, são os amantes do cinema, é mais, né? É mais aberto ainda. Então, a partir de hoje, os passaportes, os ingressos a preços mais interessantes, né, dos pacotes estão à venda na ingresso.com. Os ingressos avulsos, a partir de semana que vem, segunda-feira, a gente começa a vender. E a gente tem uma programação gratuita muito, muito interessante. A gente tem uma programação gratuita de cinema brasileiro, nos cinemas da Penha, no Nova Brasília, que é o cinema no Alemão. A gente tem uma programação especial no Parque de Realengo, na Areninha Renato Russo, lá na Ilha do Governador. E tem também uma programação gratuita no Centro Cultural da Justiça Federal, ali na Cinelândia, no centro da cidade, bem na frente do Odeon, que é um outro cinema onde a gente vai estar. E a gente vai ter um novo cinema esse ano, que é na Fundação Getúlio Vargas, na Praia de Botafogo, com filmes inéditos, gratuitos, com as equipes dos filmes brasileiros apresentando os filmes. É também uma chance do público poder não só ver novas produções, mas também encontrar os seus artistas, conhecer um pouco mais desses bastidores do que é fazer cinema.
1: Bacana demais.
2: A gente está conversando ao vivo com a Hilda Santiago, organizadora do Festival do Rio, que começa no dia 1º de outubro, festival de cinema já tradicional. Bom, queria saber sobre a expectativa, curiosidade pelo filme Feito Pipa, né, que vai ser apresentado no festival, depois de ter sido escolhido para representar o Brasil na disputa por uma vaga no Oscar 2027.
0: Obviamente que é uma expectativa muito grande de se ver pela primeira vez no Rio de Janeiro, o Feito Pipa. É um filme lindo, é um filme, na verdade, para família, para jovens. Existe uma curiosidade muito grande. A gente tem o grande Lázaro Ramos ali, e tem o Alain de Botton, que é um diretor que já vem construindo uma carreira. É um filme muito bonito, é um filme para todos os públicos, e acho que é uma honra para nós, como Brasil, ter um filme como esse, que fala de relações humanas, fala da família, fala de avós cuidando de seus netos. Eu acho que é um filme muito, muito bonito, vale a pena ser visto. A gente tem várias sessões. Eu convido o público a descobrir o Feito Pipa e descobrir outros filmes também que a gente tem. Mas a expectativa é muito grande e vai ser muito bonito ver essa torcida que, na verdade, ao longo dos últimos anos a gente aprendeu a fazer pelos nossos filmes, para o Oscar.
1: Com certeza. Hilda Santiago, organizadora do Festival do Rio, trocando uma ideia com a gente aqui dentro do CBN Rio, esse festival que é tão especial e vem aí já na semana que vem, com sessões variadas e a nossa torcida pro Oscar sempre. Deixa eu te perguntar, Hilda, já pra gente encerrar o nosso papo, da importância, acho que econômica, simbólica e cultural, se você puder fazer aqui um arrazoado pra gente, né, sobre o Festival do Rio. A gente está no momento eleitoral e é importante destacar também o cinema como esse vetor de geração de emprego, né, de renda e de imagem da cidade. O Festival do Rio contribui muito para isso. Queria te ouvir.
0: Bom, o Rio de Janeiro, obviamente, sempre teve muito esse lugar especial de ser um lugar onde a produção, a indústria do audiovisual, a indústria. E aí eu falo de cinema, mas eu falo de todas as indústrias do audiovisual hoje, obviamente, com as plataformas, com a televisão, enfim. Um festival de cinema é um lugar de histórias, obviamente, mas é principalmente um lugar onde os produtores se encontram, onde os profissionais se encontram também, e é também um lugar onde você descobre talentos, né? Eu convido todo mundo aí ao Armazém da Utopia, que é a sede do Festival do Rio, que fica ali no Boulevard Olímpico, né? Na Orla, onde a gente tem o Rio Market, que é a nossa área de negócios, e é principalmente um lugar para que a gente fale da importância.

0: mas hoje está mais preparada para receber produções, para produzir a partir daqui. Acho que é importante dizer se isso não fica claro ainda muitas vezes para o público em geral, o quanto de empregos, o quanto que senta, na verdade, dentro desse setor, dentro do nosso setor, em imagens, em venda de produtos e obviamente, em venda do que é a imagem do país, do que é a imagem do Rio de Janeiro. Hoje, muita gente fala de turismo de tela, né? A gente tem muitas séries que se passam em cidades, aí as pessoas querem ir naquela cidade. O Rio de Janeiro tem essa vocação natural. Então, acho que fazer um festival de cinema onde a gente fala de negócio, onde a gente traz os talentos, onde a gente traz os produtores, os profissionais, é alguma coisa que leva a gente para um outro nível ainda maior, que é dizer para o público que eles têm os filmes, mas que esses filmes vêm de um trabalho, de um setor que é muito importante e que traz muitas divisas para o Rio, para a cidade e para o país.
1: Muito bom, Hilda. Obrigada pela conversa. Sucesso. Que seja lindo o Festival de Cinema do Rio. Um beijo.
2: Obrigadão, Hilda.
0: Beijo, muito obrigada. Vemos vocês semana que vem a partir do dia 1º nos cinemas.
2: Valeu.
1: 11h22.
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1: Vamos com a pesquisa Quest agora para o Senado, Diogo Bugalho.
4: Bianca, a pesquisa divulgada ontem mostra como está essa disputa. Na pesquisa estimulada sobre intenção de voto para senador, que é aquela em que são citados os nomes dos candidatos, considerando a média dos votos para as duas vagas, os mais bem posicionados são Benedita da Silva, do PT, com 15%, Carlos Jordi, do PL, e Carlos Portinho, do mesmo partido, ambos com 10% cada, seguidos de Marcelo Crivella, do Republicanos, com 7%, e Pedro Paulo, do PSD, com 6%. Mas na pesquisa espontânea da Quest, em que os nomes não são mostrados aos eleitores entrevistados, 77% ainda estão indecisos e não souberam citar um candidato. Na última pesquisa, eram 82%. Lembrando que nesse ano a gente vota duas vezes para senador. Bianca.
1: Ok, Diogo.
2: Só um registro sobre a campanha para o Senado, que ontem viveu o seu momento de constrangimento, né? Lá na Fundação Progresso, o prefeito do Rio, Eduardo Cavalieri, fez a defesa do voto em Pedro Paulo, né? Numa plateia repleta de petistas, e foi vaiado vários que estavam ali pedindo voto na Mônica Benício. Curioso é que o Lula também pediu voto no Pedro Paulo também. E aí, a ver o que acontece daqui a algumas horas lá em São Gonçalo, quando Benedita, Pedro Paulo, Lula, Eduardo Paes, a previsão é essa, todo mundo esteja junto pedindo voto lá nessa cidade, Bianca, São Gonçalo, só para lembrar aqui, é uma cidade que já deu muitos votos para a esquerda, para o Lula ganhou em São Gonçalo em 2002, 2006, a Dilma ganhou em 2010 e ganhou também em 2014, quando foi uma eleição muito apertada e o Aécio Neves venceu em 2014 em outras cidades do estado do Rio de Janeiro, tipo Duque de Caxias, né, que é o terceiro maior colégio eleitoral do Rio. Mas em São Gonçalo houve uma guinada, e aí eu contei isso na série O Eleitor do Rio, meses atrás, houve uma guinada muito emblemática à direita a partir de 2018, quando já Bolsonaro bate 70% dos votos, essa virada se aprofunda quando o capitão Nelson é eleito prefeito em 2020, numa eleição muito apertada. Ele é reeleito prefeito, capitão Nelson, que é do PL, né, da família Bolsonaro. Ele é reeleito em 2024, aí já com uma votação muito acachapante. E aí São Gonçalo vive essa eleição de 2026. O Bolsonaro ganhou lá em 2022, era um reduto petista, passou a ser bolsonarista. A ver o que acontece agora em 2026.
1: Situação de momento em São Gonçalo, de trânsito, é impacto já por conta dos bloqueios. Chegada do presidente Lula no centro da cidade, tá? E para quem tá também na BR-101, Niterói e Manilha, tá enfrentando longo congestionamento por conta do acidente que aconteceu na ponte mais cedo. A gente registrou na altura do retão. Um acidente no sentido Rio impacta o trânsito, deixando o tempo de travessia bem maior do que o normal. 24 minutos agora para quem sai de Niterói ou São Gonçalo e tenta se deslocar em direção ao Rio de Janeiro. 11h26.
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2: Flávia, bom dia para você.
5: Oi, bom dia, Leandro, bom dia, Bianca. Saudade de vocês.
1: Saudade.
5: As pessoas estão nos separando.
1: É verdade. Flávia...
5: Bom dia, nossa equipe, bom dia aos nossos ouvintes, queridos.
1: Bom dia. Vamos falar agora sobre celebridades e eventos que movimentam o Rio de Janeiro. Otávio Guedes, Carnaval, Paulo Oliveira.
5: Pois é. Semanas de arte no Rio, né? E nosso colega Otávio Guedes fazendo o seu papel. Ele lançou primeiro em Niterói, né, Bianca? Uma sessão de autógrafos que durou 6 horas no sábado passado. Uhum. E terça-feira adentrou à noite na Livraria da Travessa, aqui no Shopping Leblon, também com o lançamento do seu Heróis por Acaso. Improváveis personagens que mudaram a história do Brasil. E aí eu queria rapidamente mencionar uma das histórias que o Otávio conta, que pessoalmente ela me toca e a gente já trouxe aqui algumas vezes no CBN Rio, reflexões e informações sobre João Cândido, o líder da Revolta da Chibata, 1910, no Rio de Janeiro, aquele motim contra os castigos físicos aplicados, né, aos marujos pela Marinha do Brasil. João Cândido já foi enredo do Paraíso do Tuiuti, é homenageado naquela música Mestre Sala dos Mares, de João Bosco e Aldir Blanc. Recentemente, a família dele ganhou na justiça o direito a uma indenização em razão de ofensas proferidas pelo comandante da Marinha, né, numa publicação oficial. E o Otávio traz uma história no seu livro sobre heróis improváveis, sobre o Marcelino Araújo, um desconhecido marujo, mas que foi essencial para a eclosão. Sabe aquele momento em que o fósforo é arriscado? Já havia insatisfação, já havia uma ideia em incubação de uma revolta contra os castigos físicos, mas o Marcelino, ele entrou no Encoraçado Minas, que era o navio onde também estava o João Cândido, com 2 garrafas de cachaça. Naquele novembro de 1910, o Rio estava em festa em razão da posse do presidente, do então presidente Hermes da Fonseca. O Marcelino, então, foi castigado por conta da bebida alcoólica, claro, negro, pobre, né, de origem, que era a divisão, né, a segregação na Marinha era muito marcada também pela questão racial. Os marujos, os marinheiros pretos, pobres, com baixa escolaridade, com baixa formação, e os oficiais, escreve o Otávio, brancos da elite. Pois bem, ele teve um castigo físico de 250 chibatadas. Já era proibido pela Constituição Republicana o castigo físico. Os oficiais da Marinha se rebelaram, mantiveram um número máximo de 25, mas o Marcelino levou 250 chibatadas. E, em razão disso, houve o motim e a rebelião a partir desse castigo exagerado. Então, Marcelino como um herói improvável também daquele movimento que denunciava e se rebelou contra os castigos físicos na Marinha. O Otávio conta que, nos anos 50, a revista da Semana, 1951, localizou o homem que seria o Marcelino vendendo cafezinho ali nos arredores da Rua do Ouvidor. É o destino, né, dos nossos heróis improváveis. O próprio João Cândido morreu.

0: muito pobre, nunca teve aposentadoria, soldos, reforma reconhecida no Hospital Getúlio Vargas, aqui no Rio de Janeiro, Bianca e Leandro.
1: É. Flávia, vamos para o repórter CBN, a gente volta falando de carnaval?
0: Vamos.
1: 11h31.
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3: Quinta-feira, 24 de setembro de 2026. O ex-presidente Jair Bolsonaro pediu ao ministro do Supremo, Nunes Marques, que suspenda a sua prisão até a corte julgar a revisão da condenação por tentativa de golpe de Estado. A defesa quer interromper a execução da pena de 27 anos e 3 meses e afirma que manter a prisão pode causar dano irreparável. Bolsonaro cumpre prisão domiciliar humanitária com restrições, como a proibição de usar redes sociais. Os advogados também voltaram a argumentar que o caso deveria ter sido julgado pelo plenário do STF e não pela primeira turma. O Banco Central elevou para 90% a chance de da inflação superar o teto da meta, de 4,5% no fim desse ano. No relatório anterior, a probabilidade era de 79%. Apesar do IPCA ter desacelerado nos últimos meses, o BC projeta a nova alta da inflação para 5,21% até dezembro. Entre os fatores de pressão estão os efeitos do El Niño sobre os alimentos e a alta do petróleo em decorrência da guerra no Oriente Médio. O Banco Central ressalta que isso não significa, por si só, o descumprimento formal da meta. O presidente da China, Xi Jinping, se reúne nesse momento com o presidente Donald Trump na Casa Branca. O líder chinês chegou aos Estados Unidos ontem. Dentre os temas da conversa, Xi deve pressionar o americano a suspender as vendas de armas a Taiwan. O desenvolvimento de tecnologias de inteligência artificial também está no radar nas relações entre as duas maiores potências do mundo. No horário de Brasília, 11 horas 33 minutos.
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1: Oi, Flávia, vamos lá seguir aqui falando sobre acontecimentos do Rio. Teve o livro do Otávio Guedes lançado, você trouxe histórias muito interessantes do livro Heróis por Acaso. E também tem carnaval, com muita história para contar, histórias sendo recontadas também.
2: E a notícia que a gente vai tratar... E a notícia que a gente vai tratar agora, Flávia, eu estava aqui na redação depois do CBN Rio e acompanhei a reação do povo quando saiu o vídeo da Imperatriz Leopoldinense. Em resumo, as pessoas ficaram gag. Todo mundo ficou, nossa, babado forte esse da Paula Oliveira, né?
3: O Leandro e Bianca... O que nos conforta, né, o espírito, é que quando menos se espera, chega o carnaval.
2: É isso aí.
3: Não é isso?
1: É isso. É,
3: a primeira informação é que, de fato, já é carnaval, todos os sambas enredos escolhidos, e até o fim do mês, no fim do mês de outubro, deve sair, não é mais álbum, né? A obra, né, as gravações completas das escolas de samba do Grupo Especial do Rio de Janeiro. Bela Safra aí no forno, em produção. Mas a notícia, obviamente, é o anúncio pela Imperatriz Leopoldinense ontem, da Paola Oliveira, atriz talentosíssima, como rainha de bateria da agremiação de Ramos, do Complexo do Alemão, histórica, grande campeã do carnaval, a partir aí do carnaval de 2027. O Leandro e Bianca, esse frisson que decorre aí do anúncio da Paola, ele também se relaciona com o grande tititi que se formou com a saída da Virgínia Fonseca, né, que dispensa apresentações, como rainha de bateria da Acadêmicos do Grande Rio. Ela que representou, desfilou na escola neste ano de 2026, felizmente, no caso da

0: da Grande Rio, Rainha de Bateria não pontua, né? Mas a Paola era a Rainha de Bateria da Grande Rio até 2025, se afastou por razões pessoais e agora volta ao Carnaval pela Imperatriz, enquanto a Grande Rio convidou Anitta, que fez uma festança, né, no domingo. Sim. Aliás, domingo à tarde, né, um ótimo horário para se escolher samba, para se fazer festa em quadra, né, no último domingo à tarde. A Grande Rio não só coroou a Anitta pela Heloína dos Leopardos, como escolheu seu samba enredo para 2027. E aí o contra-ataque foi a Imperatriz Leopoldinense anunciando o retorno, quer dizer, o retorno da Paola Oliveira à Avenida, à Marquês de Sapucaí, ao Carnaval das Escolas de Samba do Rio de Janeiro, agora em novas cores, né? O verde, branco e dourado da Imperatriz. O Leandro e Bianca, então a gente tem das celebridades, né, digamos assim, Anitta na Grande Rio, isso, Paola Oliveira, agora na Imperatriz, breve, né, numa Imperatriz, numa quadra em Ramos, perto de você, como dizia aqueles anúncios do cinema. Tem a Sabrina Sato, na Vila Isabel, gravidíssima, sempre deslumbrante. E a Viviane Araújo, do Salgueiro, tradicionalíssima, rainha das rainhas, que tem uma polêmica no Carnaval sobre rainha celebridade e rainha de comunidade. E a Viviane está exatamente na fronteira dessas duas, porque ela é reconhecida como uma mulher do samba, embora não seja do Morro do Salgueiro, é rainha de bateria do Salgueiro há muitos anos, mas é também atriz, e é também uma persona pública, né, nos moldes das rainhas atrizes, artistas que eu mencionei. Então, o Carnaval promete muita, muita polêmica, muita curiosidade, muita festa, muita alegria. Viva Paola, bem-vinda de volta. Ela fez uma postagem bonita, né, Leandro e Bianca?
1: Sim.
0: Dizendo que achou que ia conseguir ficar fora do Carnaval, mas que entendeu também esse sentido, né, do quanto o Carnaval acolhe, anima, nos alimenta. E acho que esse é um sentimento que atravessa não só quem gosta, mas quem acompanha o dia a dia, a convivência comunitária, as relações de solidariedade e de afeto que se formam também a partir das escolas de samba. Então, é isso. Carnaval está aí, batendo a porta. Para eu me despedir, lembra do boxe de livros das editoras Malê e Palas, da Conceição Evaristo?
2: Sim, você
0: falou aqui. O lançamento é hoje no Teatro Carlos Gomes, parte da FLUP, a partir das 20 horas, todo mundo convidado vai ter um papo da Conceição com a Luciana Barreto, nossa colega, lançando essa caixa luxuosíssima com uma coleção de livros da nossa escritora maravilhosa, professora, né, de formação e agora também atriz premiada, né, queridos, no Festival de Brasília, ganhou menção honrosa pelo filme Se Eu Fosse Vivo, Vivia. Viva Conceição Evaristo.
2: Muito bom, ela é demais. Um beijo para Luciana Barreto também, nossa querida colega, jornalista, minha amiga, parceira. Flávia, um beijo enorme para você. Bom final de semana. Fomos com
0: tudo hoje. Leandro e Bianca, gastei um tempinho que eu tava com saudade. É muito assunto, muito enredo.
1: Justo, justíssimo.
0: Bom fim de semana, até terça. Salve Cosme e Damião. Né? Um bom fim de semana para todos. Dedicado às crianças, Rua da Carioca fechada também. E vamos aproveitar o Rio de Janeiro, vamos nos alimentar de esperança e das melhores energias. Bianca, Leandro e amigos.
1: Isso aí. Beijo, Flávia. Agora 11h40.
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6: Reta final do CBN Rio, mas sempre com tempo de participação dos nossos ouvintes, Laís Vieira.
7: Muitas mensagens por aqui, Leandro, e uma está chamando a atenção. A nossa ouvinte, Luciana Machado, ela está preocupada com a situação de uma árvore em Santa Teresa.
8: Bom dia, CBN, como vão vocês? Eu sou a Luciana, eu moro aqui em Santa Teresa e passo com frequência na rua Monte Alegre. E já faz alguns dias, desde a última chuva, o último temporal, que essa árvore está desse jeito aí, correndo risco de desabar e cair em cima de alguém. Não tenho visto ninguém tomando nenhuma providência e por isso estou entrando em contato. Muito obrigada, hein?
7: Olha a situação dessa árvore, Leandro. Ali já tem um muro que parte dele está bem prejudicada, os galhos, de acordo com as imagens que ela nos enviou, já caindo ali na calçada. A gente vai entrar em contato com a prefeitura, passar o endereço e cobrar respostas. Vou aproveitar porque ontem a gente, depois que saiu da rua, da primeira rua que eu vou recordar aqui, na Tijuca, fomos para a rua Bom Pastor.
6: Sim.
7: Na minha última entrada, na altura do número 64, o mesmo problema, moradores reclamando de uma árvore, né, que está ameaçando ali as pessoas, é uma rua de grande movimentação. O Conlurbe respondeu pra gente, tá? Disse que vai enviar um engenheiro florestal para uma vistoria. Na verdade, já enviou e constatou que a árvore não corre risco iminente de queda. Olha. Necessita apenas de poda com apoio da Light. Eles vão fazer essa solicitação à concessionária para programar o serviço. A gente vai seguir acompanhando de perto essa situação e essa também que a gente acaba de receber da Luciana, lá em Santa Teresa.
6: E obrigado a todo mundo que mandou mensagem. Luciana, de Santa Teresa, Tijuca, que você teve lá, Central do Ouvinte, toda quarta-feira está na rua. E aí, Bianca, Laís, preciso fazer um registro aqui, porque a Conlurbe sabe o que tem que fazer, sabe como faz. Vivi, moradores do Catete, no geral, viveram não posso chamar de transtorno, porque para

0: que tá um problema. Mas houve uma operação da Conlurb meses atrás, ali no Catete, para retirada de árvores que estavam podres ali, prestes a cair em cima das pessoas. E aí teve mão invertida, garagens que ficaram fechadas em determinados momentos. Tudo isso cria um transtorno, lógico, mas é para evitar um problema muito maior do que a árvore cair em cima de um carro, da cabeça de uma pessoa, enfim, de um imóvel.
1: E agora foi um profissional, né, lá na Tijuca, para ver de perto se a árvore realmente podia cair ou não. E aí disse que não pode cair, mas tem que fazer poda. Os moradores ficam mais tranquilos. 11h47.
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1: Hugo Lago. Oi, Hugo, bom dia.
4: Exatamente. Bom dia, Leandro, Bianca, amigos ligados aqui no CBN Rio. Pois é, a seleção brasileira está reunida na Austrália para esse período de data FIFA, quando vai disputar 3 jogos, né? 2 vezes vai enfrentar a Austrália, sim, vai enfrentar a seleção da Austrália amanhã, às 7 da manhã, no horário de Brasília, e no dia 29 vai jogar de novo com essa seleção adversária, e no dia 3 de outubro fará o 3º jogo com a Índia, em Calcutá. O Ancelotti, desde que anunciou a lista de convocados, ele já dava pistas sobre de que maneira a seleção brasileira poderia jogar na sua formação titular. E esse mistério, que nem chegava a ser um mistério, ele foi desfeito, porque hoje mesmo o treinador já confirmou o 11 inicial, a escalação do Brasil para o confronto com a Austrália, amanhã às 7 da manhã. O time terá Hugo Souza no gol, Mateuzinho na direita, Marquinhos e Vitor Reis, os 2 zagueiros, e o Douglas Santos na lateral esquerda. No meio-campo, Danilo e Bruno Guimarães. Na frente, o quarteto ofensivo, Estevão, Rafinha, Endrick e Vini Júnior. Ou seja, a seleção brasileira vai, a exemplo do que aconteceu na preparação para a Copa do Mundo desse ano, jogar num esquema 4-2-4. Com uma linha de 4 na defesa e uma linha de 4 no ataque, com 2 jogadores no meio campo. O Ancelotti já vinha utilizando dessa formação quando o Brasil estava se preparando para o Mundial dos Estados Unidos, México e Canadá, e agora vai jogar com essa mesma formação. Como você disse, essa vai ser a primeira vez que a seleção brasileira estará em campo depois da eliminação na Copa do Mundo, aquela derrota 2-1 para a Austrália, que acabou tirando do Brasil, ou pelo menos adiando, o sonho do Hexa. Essa é a formação inicial. Muito provavelmente, no segundo confronto com a Austrália, lá no dia 29, haverá mudanças no time titular. Ele vai rodar os jogadores que foram convocados para fazer testes, observações, numa seleção que conta, sim, com muitas novidades e algumas caras já conhecidas, convocadas para a última Copa do Mundo. No time titular, por exemplo, né, o Marquinhos, zagueiro experiente, o Douglas Santos, que foi titular também na Copa, a exemplo do Bruno Guimarães, do Rafinha e do Vini Júnior. O Rafinha não terminou a Copa do Mundo como titular, ele se machucou, mas é uma espinha dorsal preservada com algumas renovações. Jogadores que não estiveram na Copa por opção do treinador e alguns que não foram convocados porque estavam machucados. Enfim, a seleção brasileira, então, terá essa formação inicial para o confronto de amanhã com a Austrália, às 7 da manhã. Hugo Souza no gol, Mateuzinho na lateral direita, Marquinhos e Vitor Reis, os 2 zagueiros, e o Douglas Santos na lateral esquerda. No meio, 2 jogadores, Danilo e Bruno Guimarães. Na frente, o quarteto ofensivo, Estevão, Rafinha, Endrick e Vini Júnior. A seleção brasileira em campo amanhã, às 7 da manhã. Valeu, meus amigos. Grande abraço para vocês. Amanhã estarei de folga e na segunda-feira eu volto para a gente falar aqui de futebol no CBN Rio.
0: Valeu, Hugo. Um abraço. Até mais.
1: 11h50.
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2: Oi, Ronald, bom dia pra você.
3: Bom dia, Leandro, bom dia, Bianca, bom dia, ouvinte da CBN.
4: Bom dia, vamos lá com a primeira dica de cinema de hoje.
3: Virtuosas, traz pra telona, Bianca, aquela estética do coach, só que é um coach feminino, religioso, levando as mulheres para um retiro espiritual. É um filme brasileiro que critica um pouco essa cultura, essa estética. Eu acho que você vai entender melhor do que eu tô falando quando você assistir esse trechinho do trailer.
5: Eu estou imensamente feliz de tê-las aqui comigo nessa jornada virtuosa VIP. Sintam-se especiais, pois vocês o são.
6: Tô muito impressionada com a Virgínia.
7: Ela mudou minha vida.
8: Ela não gosta muito de falar do passado.
5: Beber, só pra brindar em ocasiões especiais. Fumar, em hipótese alguma.
3: Organização, né? Aquele love bombing na aproximação ali, a pessoa que diz que está muito feliz de você estar ali naquele retiro, né? Aí aqueles recadinhos que mostram para você que pode ser uma seita, pode ser uma furada aí. Virtuosas entra em cartaz hoje. A direção é da Cynthia Damit Bitar, tem a Bruna Liesmeyer. Bruna, eu suponho que seja assim que se pronuncia seu último nome, me perdoe se estiver errado. A Márcia Galante e a Juliana Lourenço, em cartaz com Virtuosas. É o primeiro filme da minha lista, não só aqui do Circulando, como da minha lista também pessoal. É o filme que eu vou conferir hoje mesmo. Virtuosas, já nas telonas.
2: Muito bom, bora falar agora de uma comédia, Hotel Amor, e aí?
3: Esse filme é uma comédia, Leandro, que mistura o humor brasileiro com o humor português. Olha que bacana isso, é um filme que é uma produção brasileira e também de Portugal, chama-se Hotel Amor, o diretor é um diretor português, o Hermano Moreira, e o roteirista é o brasileiríssimo Bruno Bloch, meu amigo, e conta a história de um hotel ali que é vendido para uma grande organização, e a turma do hotel tem que se adaptar aos novos chefes. Vamos conferir um trechinho do trailer.
9: Eu faço parte da nova administração do hotel.
10: Doutora Catarina, temos uma emergência.
9: Qual emergência? O hotel foi vendido.
11: Veja que eu não estou aqui. Comece a trabalhar, por favor.
9: Isso quer dizer que o meu trabalho e o teu trabalho estão em jogo.
12: Oi, Clara, tudo bem? Confere para mim se o hotel é esse mesmo, que eu estou achando meio estranho.
11: Depois daquilo que eu assisti lá fora,
3: cara. Português brasileiro que você está ouvindo aí é do nosso amigo Marcelo Adnet, que faz uma participação nesse filme. O filme chama-se Hotel Amor, entra em cartaz também hoje nas telonas.
4: Muito bom, Ronald. Seguindo aqui, vamos falar sobre a volta de Brad Pitt em Coração Selvagem. Uau!
3: Isso. Brad Pitt interpretando um soldado aí que voltou da guerra, ele tem um cachorrinho que também foi pra guerra com ele. Eles estão aposentados, mas eles são vítimas de um acidente aéreo e ficam perdidos no Alasca. Vamos ver um trechinho do trailer de Coração Seu.
13: Cara, você é bonitão.
3: E do personagem canino, os dois astros de Coração Selvagem desse filme que entra em cartaz. Espere aí um filme de ação, sobrevivência, Brad Pitt, quem tá com saudade aí do astro de Hollywood à frente das câmeras, porque ele é um produtor de Hollywood bem produtivo, aí, bem atuante, né? Mas agora tá à frente das câmeras em Coração Selvagem, esse filme também entra em cartaz hoje.
2: E agora pra gente fechar, tem Anne Hathaway estrelando Mother Mary, um terror psicológico.
3: É, da A24, Mother Mary, quem está nos acompanhando pelo YouTube já está vendo aí uns trechinhos do filme, porque nós não temos um trailer dublado, não faz sentido a gente colocar isso na rádio. Anne Hathaway estrela Mother Mary, ela interpreta uma cantora pop que contrata uma stylist, né, para cuidar do estilo ali das roupas dela nos shows, e essa stylist acaba desenvolvendo uma relação meio estranha, meio mística com ela, e mais do que isso não dá para contar porque será spoiler. E eu queria chamar a atenção que é o quarto filme da Anne Hathaway em 2026. Ela tá pagando muito boleto, a Anne Hathaway, já foi o Diabo Veste Prada, foi Odisseia, foi O Fim da Rua e agora Mother

0: Mary, quarto filme com Anne Hathaway nas telonas, estreando hoje.
1: Muito bom, Ronald. Obrigada. Um beijo pra você. Bom fim de semana.
2: Valeu, Ronald.
0: Até segunda-feira.
1: Vamos lá, antes de encerrar o CBN Rio de hoje, voltar a falar com Gabriel Freitas, que acompanha a presença do presidente Lula no Rio. Oi, Gabriel, um minutinho para você.
3: Oi, Bianca. Olha, o presidente Lula citou o ex-banqueiro Daniel Vorcaro, dono do Master, para dizer que o amigo dele é o povo, não o Vorcaro. A declaração foi dada agora há pouco durante esse evento aqui em Nova Iguaçu. Lula falava sobre o envio de recursos federais para municípios, independentemente dos partidos políticos. Segundo o presidente, o governo não escolhe onde investir com base em alinhamento político.
1: Vamos ouvir esse trechinho do presidente Lula agora.
4: Aqui na Baixada Fluminense, nós estamos investindo 20 bilhões de reais. Eu nunca perguntei de que partido é o prefeito. O que me interessa é saber se o projeto é importante. A gente tem que governar esse país sempre levando em conta e qualquer benefício tem que ser feito em prol do povo, nem em prol dos amigos. É isso, quem é amigo de um presidente é o povo, não é o Vocaro. Não é o dono do Banco Master.
3: O presidente também fez um aceno ao governador interino Ricardo Couto.
4: E o Rio de Janeiro hoje está de parabéns porque tem um governador que não foi eleito. O nosso governador Ricardo Couto, ele é desembargador. Como aqui já foram presos 6 governadores no Rio de Janeiro, ele assumiu interinamente. Ele tem economizado por ano mais de 1 bilhão de reais de roubo de gente das quadrilhas que governava esse estado.
2: A cobertura completa da visita do presidente Lula você acompanha já já dentro do CBN Brasil. O CBN Rio está terminando por aqui. Um abraço para todo mundo. Tchau, tchau.
1: Tchau, tchau. Ótima tarde.
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0: E o ministro do Supremo, Flávio Dino, mandou a Polícia Federal investigar uma possível interferência indevida na Comissão de Valores Mobiliários em um processo relacionado ao Banco Master. A apuração pretende esclarecer o arquivamento de um processo sobre a suspeita de manipulação de preços das cotas de um fundo funerário pelo Master. Dino afirmou que há indícios da influência de agentes públicos da CVM nas decisões da autarquia. A PF também deverá investigar o eventual vazamento ou ocultação de informações, além de possíveis repercussões penais envolvendo o fundo. No horário de Brasília, 11h59.
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1: E muito boa tarde, hoje é quinta-feira, 24 de setembro de 2026, começando mais um CBN Brasil. Cássia Regina.
2: Carlos Alberto, uma ótima tarde para você e para os nossos ouvintes também.
1: Cássia, eu não sei se é a sua impressão também, mas é a impressão que dá, e é pelo que a gente vai divulgando aqui, o noticiário é corrupção para todo lado.
2: É.
1: Tem aparecido notícias de corrupção no mercado financeiro, enfim, temos as diversas operações das polícias federal e estaduais e temos também as investigações da imprensa, né? Nunca o jornalismo investigativo esteve tão ativo, né, e tão importante para a situação

0: para, enfim, a gente entender a situação do que em períodos anteriores. Agora, não está errado isso, está tudo bem, quer dizer, as corrupção tem mesmo que ser investigadas, tem mesmo que ser apuradas, e é isso que a gente até dedica boa parte do nosso trabalho aqui em investigar as denúncias. Agora, um ponto que chama atenção negativamente é que a gente não vê no lado das campanhas, estamos o quê? Há 10 dias da eleição, a gente não vê as chamadas propostas, né? Quer dizer, como é que o Brasil tem grandes problemas pela frente, tem uma taxa de juros muito elevada, como é que vai fazer para derrubar? O Brasil tem uma perspectiva de crescimento lento. Aliás, hoje o Ministério da Fazenda reduziu a previsão de crescimento para a economia brasileira. No fora do governo, os analistas esperam um crescimento muito baixo para o ano que vem e para o seguinte. Então, a economia brasileira está desacelerando, os juros são altos, a inflação está aí rodando 4,5%. O governo gasta demais, tem déficit e a gente não vê aí nenhuma ideia, nenhuma proposta, nenhuma solução, nenhuma ideia de como é que você vai conter essa situação toda. Como é que nós vamos retomar o crescimento, por exemplo? Como é que nós vamos conseguir que a economia volte a crescer acima de 4%? Tá. A gente não vê comentário sobre isso. E na questão do ajuste fiscal, Cássia, aí é o seguinte, a gente vê assim, propostas radicais, né? Vou acabar com o salário mínimo, vou eliminar o reajuste do salário mínimo, vou cortar metade dos gastos da Previdência e tal, né? Que é? Só aqueles danicos que não vão ganhar, né?
1: Sim.
0: Aí, quanto menos voto, mais radical é a sua proposta, né? Essa é a situação. Bom, nós vamos tratar de todos esses fatos aqui ao longo do CBN Brasil, e nós começamos com a Rani Veloso, de Brasília. Rani? Alô, Rani? Alô, Rani Veloso, de Brasília. Ela vai tratar da investigação que já chegou a verificar que o Daniel Vorkar, o jato, aquele jatinho do Daniel Vorkar, aquele legacy do Daniel Vorkar, que transportou tanta gente, transportou também o Flávio Bolsonaro. Bom, pelo jeito não temos a Rani Veloso, temos o João Rosa,
1: Ainda
0: também
1: não,
0: não
1: daqui
0: temos
1: a
0: o João Rosa.
1: pouquinho, João Rosa, mas a gente vai trazer informações já já. Agora sim a Rani está com a gente. Rani Veloso, boa tarde. Bom, a gente vai esperar a Rani ter condições de entrar, aí a gente volta com informações direto de Brasília. Com ela e também daqui a pouco, Carlos Alberto, com João Rosa, que vai falar justamente sobre esse tema que você começou a abordar agora há pouco, dessa questão das contas do governo. E, infelizmente, nós tivemos um aumento do rombo nas contas do governo depois daquele anúncio do reajuste do Bolsa Família. Um reajuste também que aconteceu esse anúncio bem pouco tempo antes das eleições. Além disso, ainda falando de corrupção, que você estava abordando aqui na abertura, já já a gente vai ter informações com o Lucas Taveira a respeito de mais uma fase
0: Da
1: da
0: operação.
1: Operação Carbono Oculto. E o Felipe Igreja vai falar conosco também sobre decisões do Tribunal Superior Eleitoral, já que nós estamos aí há pouco tempo das eleições e as decisões estão sendo tomadas neste momento pelo Tribunal.
0: Vamos adiantar um pouco aqui as informações, pegando aqui o noticiário que já temos aqui nas nossas telas. A informação sobre o carbono oculto, por exemplo, a operação Carbono Oculto 3. Tem um detalhe interessante aqui. O alvo dessa operação, o alvo principal dessa operação, foi o Antônio Carlos Freixo Júnior, conhecido como Mineiro, que é dono da empresa Entre Investimentos, que é uma empresa acusada de lavar dinheiro para a máfia dos combustíveis. Antônio Carlos, era também o operador, era também um dos principais operadores, se não o principal operador do Daniel Vorkar. O Daniel Vorkar aparece em tudo quanto é lado, né? Esse mineiro era o principal operador do Vorkar e ele até já fez a delação premiada, né?
1: Fez sim.
0: Delação premiada.
1: Delator.
0: Bom, e várias coisas que estão sendo apuradas, e, bom, ele ganhou muito dinheiro, rodou muito dinheiro e tal. E entre outras coisas, Cássia, você sabe que

0: Quantas vezes ele ganhou na loteria?
1: Quantas?
0: Sabe o ouvinte quantas vezes ele ganhou na loteria? 570
1: vezes. 570
0: vezes?
1: Pô,
0: a gente toda semana faz o joguinho.
1: A gente faz o bolão, faz um bolão aqui. Na firma a gente nunca ganhou, né, Carlos? A gente só perde
0: ganhou,
1: dinheiro.
0: A gente ganhou uma vez uma quadra, lembra? R$70.
1: Ah, é verdade. Que aí que a gente reaplicou em outro jogo.
0: Isso.
1: E aí perdeu tudo.
0: É, perdeu tudo, é. Exatamente. Entendi. Bom, já o Freixo, que tem muito mais sorte que a gente, ele ganhou 570 vezes na loteria, ganhou 176 milhões de reais. Esse é um dos assuntos que a gente vai ter aqui ao longo do CBN Brasil. Já temos Rani Veloso.
1: Temos a Rani Veloso. Diga,
0: Rani Veloso de Brasília.
2: Oi, boa tarde, Sartenberg, Cássia e a todos que nos acompanham. Olha, o senador e candidato à presidência da República, Flávio Bolsonaro, viajou com a esposa Fernanda Bolsonaro e as duas filhas em um jatinho do ex-banqueiro Daniel Vorcaro. O voo dos Estados Unidos para o Brasil ocorreu no ano passado. Também estava a bordo o advogado Willer Tomás, amigo de Flávio e alvo da operação sem desconto da Polícia Federal, que investiga fraudes contra aposentados e pensionistas do INSS. A informação foi revelada pela revista Piauí. Mostra que o senador deixou Fort Lauderdale, região de Miami, na Flórida, no dia 19 de janeiro de 2025 e pousou em Brasília no mesmo dia. 7 meses depois, no dia 22 de agosto, o mesmo jato executivo alto padrão Legacy 650 de prefixo PPNLR foi usado pelo ministro Alexandre de Moraes, do Supremo Tribunal Federal, e a mulher dele, a advogada Viviane Barsi de Moraes. No registro da ANAC, o jatinho pertence à sociedade Fraction 024, que tinha como um dos donos das cotas Daniel Vorcaro, através da empresa Prime U, responsável pela administração e operação das aeronaves desde 2022. Além de Vorcaro, Willer Tomás e o empresário Laércio Cosentino eram sócios do negócio. O jornal O Globo já havia mostrado na semana passada que Flávio fez ao menos essa e mais 4 viagens internacionais com o advogado investigado Willer Tomás no primeiro semestre de 2025, como África do Sul, Portugal e França. Durante a viagem de fim de ano à Flórida, o colunista Lauro Jardim disse que eles estiveram juntos no Hard Rock Hotel e Cassino, onde o Willer teria retirado US$236 mil em dinheiro vivo e deixaram o país um dia antes do presidente Donald Trump tomar posse. Nas redes sociais, Flávio Bolsonaro não negou que viajou no jatinho, mas ironizou ao dizer que, na época, o avião era de Willer e não de Alexandre de Moraes, uma vez que as investigações da PF mostram que foi negociado um contrato de R$50 milhões em cotas de aeronaves com o escritório da esposa do ministro. A estratégia da campanha de Flávio é vender para os eleitores que o jato não era de Vorcaro, mas os registros comprovam que o ex-banqueiro foi sócio da Prime U de 2021 até setembro de 2025. Também nas redes sociais, adversários resgataram a fala do senador do dia 1º de julho, quando ele se reuniu com um grupo de mulheres e negou ter voado em jatinho de Vorcaro ou ter qualquer outra relação que não fosse o pedido de dinheiro para o financiamento do filme sobre o pai, o ex-presidente Jair Bolsonaro. Em nota, o advogado Willer Tomás afirmou que é um dos cotistas das aeronaves, mas que descobriu a participação de Daniel Vorcaro apenas em abril de 2026 e afirmou que jamais esteve com o ex-banqueiro e que nunca celebrou qualquer negócio com ele. Sardenberg.
0: Muito obrigado, a informação da Rani. Agora, Rani, no celular do Vorcaro, do que tem sido apurado do celular do Vorcaro, aparecem conversas com esse advogado, Willer Tomás, né?
2: Willer Tomás, Sardenberg, a gente lembra que ele foi alvo de operação.
0: Isso.
2: Temos conversas de Vorcaro com outros advogados que funcionavam como ponte.
0: Exato.
2: nas relações, vamos dizer assim, né? Mas o Willer Tomás, eu vou ter que verificar esse nome, porque eu lembro de outros advogados, que inclusive um deles, né, que teria negociado, falado de festas com Daniel Vorcaro, mas não recordo se o Willer Tomás é citado, Sardenberg.
0: Tá certo. Obrigado, Rani Veloso. E agora seguimos em Brasília, temos o João Rosa.

0: João Rosa, por favor, sua informação.
1: Oi, Sedenberg, boa tarde para você, boa tarde, Cássia, a todos que estão nos acompanhando aqui na CBN. O governo federal ajustou o orçamento de 2026 justamente para incluir o reajuste do Bolsa Família, que começa a valer em outubro. Com a mudança, a gente lembra, o piso do programa passa de R$ 600 para R$ 691. O benefício médio sobe de R$ 675 para R$ 777. A informação está no relatório de receitas e despesas do quarto bimestre, que foi divulgado hoje pelo Ministério do Planejamento. Segundo o ministro do Planejamento, Bruno Moretti, o reajuste do Bolsa Família vai custar R$ 5,8 bilhões aos cofres públicos neste ano. Vamos ouvir um trecho da fala do ministro.
2: As obrigatórias com controle de fluxo, elas sobem 3,1 e aqui vale lembrar que está o Bolsa Família embutido, o impacto é de 5,8, mas há algumas despesas com controle de fluxo caindo e o saldo é de 3,1. Mostra também que se a gente observar pelo ângulo específico das despesas obrigatórias com controle de fluxo, só o que estava acontecendo dentro da soma dessas despesas já resolvia metade do Bolsa Família.
1: Bom, Sandenberg, com a atualização das receitas e despesas, o governo também aumentou a previsão de déficit nas contas públicas. A estimativa passou de 52 bilhões para 67,3 bilhões de reais. Esse valor corresponde a 0,49% do PIB e coloca o resultado das contas do governo no limite permitido pelo arcabouço fiscal. O relatório também mostra uma redução na contenção de recursos do orçamento. O valor, que era antes de 17,9 bilhões de reais, caiu para 16,1 bilhões. A redução desse bloqueio de recursos é de 1 bilhão e 900 milhões de reais. No entanto, segundo Moretti, esse valor não ficará disponível para os ministérios gastarem. No entanto, para tentar equilibrar as contas e cumprir as regras fiscais, o governo manteve a contenção de recursos do orçamento em mais de 16 bilhões de reais. Desse total, 13 bilhões e 600 milhões de reais são de contingenciamento para cumprir o piso da meta de resultado primário. Sadenberg.
0: Muito obrigado. Informação do João Rosa, de Brasília. E agora, Cássio, o que temos?
3: Agora nós temos a informação com a nossa reportagem em São Paulo sobre a nova etapa da Operação Carbono Oculto. Lucas Taveira, boa tarde para você.
4: Boa tarde, Cássia. Para você, para o Sarda, todo mundo aqui na CBN, fase da Operação Carbono Oculto, viu? Mirando agora executivos do mercado financeiro e empresários suspeitos de participar de um esquema de lavagem de dinheiro no setor de combustíveis. Entre os alvos estão Humberto Arthur Tupinambá Neto, que é o ex-diretor do Banco Genial, e os irmãos dele, André e Bruno Tupinambá. Além deles, o empresário Antônio Carlos Freixo Júnior, dono da Entre Investimentos, também é alvo dessa operação. E o Freixo, a gente destaca, viu, Cássia, porque ele também é investigado no caso do Banco Master e assinou um acordo de delação premiada com a Procuradoria-Geral da República. Segundo o Ministério Público, o empresário relatou ter ganho 570 vezes em loterias entre 2020 e 2025, totalizando mais de 176 milhões de reais. Segundo o Ministério Público, essa forma que ele relatou de ter ganho dinheiro seria para lavar o dinheiro ilícito. O ministro da Fazenda comentou a operação batizada de crédito oculto, que também tem o apoio da Receita Federal. Dário Durigan, Entre Investimentos, aparece como uma peça-chave no esquema criminoso.
5: A Entre, que é essa entidade que tem gerado muita repercussão, inclusive em relação com o Banco Master e a apuração que tem sido feita no Supremo Tribunal Federal, aparece agora também como uma figura, como uma entidade-chave da lavanderia do sistema financeiro nacional para as distribuidoras. E a terceira fase da Carbono Oculto, né, a Crédito Oculto de hoje, ela procura evidenciar isso.
4: Durigan também indicou que a Entre Investimentos aparece nas apurações sobre o financiamento do filme Dark Horse sobre o ex-presidente Jair Bolsonaro. A terceira fase da operação cumpre 27 mandados de busca e apreensão em São Paulo, Rio de Janeiro, Minas Gerais, Goiás, Mato Grosso, Santa Catarina e Espírito Santo. A investigação agora tenta descobrir como o grupo teria usado empresas e fundos de investimento para esconder patrimônio e lavar dinheiro na compra de uma distribuidora de combustíveis conhecida como Terrana. Segundo o Ministério Público, esse esquema começou com a ocultação dos verdadeiros donos de uma usina de açúcar e etanol no interior de São Paulo, que depois teria sido usada para financiar a compra dessa distribuidora de combustíveis, que é uma das maiores do país. Em uma dessas operações investigadas, cerca de 370 milhões de reais em direitos que a usina tinha a receber foram negociados por essas empresas e fundos ligados ao mesmo grupo que passava ali por uma forma de contas de passagem, como se fossem empresas de fachada. A auditora fiscal, Márcia Meng, superintendente da Receita Federal em São Paulo, falou à CBN e explicou o uso de empréstimos bancários para a prática criminosa.
6: A grande novidade foi o uso de empréstimos bancários feito por empresas patrimoniais para transformar esse empréstimo bancário na emissão de cédulas de crédito bancário que eram incluídos na carteira de um fundo de investimento de direito creditório, e esse fundo de investimento tendo como cotistas uma sequência de fundos de investimento também, acabava fazendo com que se disfarçasse o real proprietário de ativos que foram comprados, né?
4: O Ministério Público aponta que essa empresa movimentou cerca de 11 bilhões e 600 milhões de reais entre 2021 e 2025. Em nota, o Banco Genial afirma que Humberto Tupinambá não faz mais parte da diretoria, nem é sócio da instituição desde maio deste ano, quando ele foi destituído. O banco diz que forneceu todas as informações solicitadas e abriu uma investigação interna. Já a Entre Investimentos informou que não vai se posicionar devido ao acordo de confidencialidade. Cássia?
3: Muito obrigada. Esse é o Lucas Taveira, que volta ao longo da nossa programação com outras informações.
0: E agora temos noticiário internacional. Em Washington estão os presidentes das duas maiores potências mundiais, Donald Trump e Xi Jinping. O presidente chinês faz uma visita de Estado cercado de pompa, circunstância, homenagem, tapete vermelho, etc. Mas a conversa é uma conversa difícil. Um dos assuntos principais é a regulamentação, se é o caso de regulamentar, a inteligência artificial. Quem tem as informações sobre essa reunião é a Ana Luísa Bessa, aqui da nossa redação. Ana.
7: Oi, Sardenberg, uma ótima tarde a você, a Cássia e aos nossos ouvintes. O presidente da China, Xi Jinping, e a primeira-dama foram recebidos na porta da Casa Branca pelo presidente dos Estados Unidos, Donald Trump, e a primeira-dama, Melania. Trump e Xi Jinping chegaram para a cerimônia, que começou com a execução dos hinos nacionais dos dois países e a presença de outras autoridades de ambos os governos. Trump começou o discurso agradecendo a recepção que recebeu na China durante sua visita em junho e ressaltou que Xi Jinping é o primeiro presidente chinês a ser recebido duas vezes na Casa Branca. O republicano disse que a aliança entre os países é promissora.
8: Durante essa visita, também vamos falar sobre questões importantes em relação à segurança, tecnologia e a chamada superinteligência, SI. As decisões que vamos tomar nessa área poderão promover a paz e prosperidade por décadas e décadas vindouras. Assim como os nossos povos trabalharam em conjunto para vencer aquela guerra, o presidente Xi e eu vamos continuar trabalhando juntos, criando um futuro melhor para as nossas duas nações.
7: Já Xi Jinping pediu justiça para as empresas chinesas no mercado dos Estados Unidos. O presidente chinês também citou que a competição pela tecnologia entre os dois países deve ser encarada de forma saudável.
9: Nós vamos coexistir em paz. Como eu já falei muitas vezes, como dois grandes países, China e Estados Unidos, vão apenas ganhar com essa cooperação e perderão se houver um confronto. Nós não precisamos evitar mencionar a nossa concorrência. Ela faz parte da competição e deve ser saudável e mantida dentro dos limites. Deve ser uma corrida para um alcançar o outro e não uma luta em que um vai vencer e o outro vai perder.
7: Os presidentes têm uma agenda cheia ao longo desta quinta-feira. Além da reunião bilateral, os dois vão participar de uma revista de tropas e de um jantar na Casa Branca. O encontro entre os líderes começou ontem e já teve, Sardenberg, o anúncio da trégua na guerra comercial entre os dois países, que iria expirar em novembro, foi adiada, portanto, para 10 de janeiro. Além disso, Donald Trump reforçou mais cedo que a inteligência artificial será o grande tema da reunião que travará com o presidente chinês e defendeu que quem dominar a inteligência artificial vai vencer. Bom, além da IA, também serão tratados assuntos como a questão do processamento de terras raras, setor que os Estados Unidos depende da China, vendas de armas a Taiwan e guerra no Oriente Médio. A gente lembra que essa é a terceira reunião entre os líderes desde que Trump assumiu o mandato como presidente. Sardenberg.
0: Muito obrigado. Essa informação da Ana Luísa Bessa, aqui da nossa redação. Cássia.
3: Carlos Alberto, de volta ao Brasil, moradores de São Marcos, que fica na Serra Gaúcha, seguem em alerta para o risco de rompimento da barragem Arroio São Luís. Na tarde de ontem, a Defesa Civil do Rio Grande do Sul emitiu um alerta severo de perigo muito alto para um colapso iminente. Esse aviso é destinado aos imóveis próximos à estrutura e também às margens do rio Jaguari. Um alerta da Defesa Civil foi enviado para a região ontem, um pouco antes das 16h, orientando a população a se preparar para um esvaziamento da área. Segundo os responsáveis por este alerta, cerca de 170 moradores foram já retirados das próprias casas e estão acomodados ou na casa de familiares ou em hotéis. O que que houve? Um volume de chuva registrado na última semana muito alto naquela região. Em apenas 24 horas, choveu mais do que esperado para todo o mês de setembro nesse município do Rio Grande do Sul. Foram 174 milímetros de chuva em um dia, diante de uma média histórica de 163 milímetros. Então tem risco de colapso dessa estrutura, daí foi dado o alerta. Pelo menos 170 pessoas já retiradas de casa e agora o que eles estão tentando fazer através de bombas, retirar parte do volume desta barragem. Mas por enquanto a situação ainda é crítica por lá. Lembrando que a represa é responsável pelo abastecimento do município. A companhia afirma que especialistas em segurança de barragens estão no local realizando uma avaliação detalhada dessa estrutura. Então a preocupação por enquanto ainda persiste em relação a essa região da Serra Gaúcha em que segue o risco de rompimento da barragem Arroio de São Luís, região de São Marcos.
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15: Olá, boa tarde. Você ligado aqui na CBN hoje, quinta-feira, 24 de setembro. Eu, Juliana Prado, e você. Vamos juntos agora, tocando notícia nessa tarde. Nós vamos juntos pelo Radinho 92.5, no aplicativo da CBN ou no YouTube, no Globoplay, se você preferir. Acompanhe a gente com imagens também. Eu já te convido desde já a participar aqui da nossa programação da tarde. Nosso WhatsApp, 997-64-2381. É por ele que você pode mandar a sua história, contar como é que está a situação no seu bairro, na sua região. E eu coloco a sua voz no ar. Sempre um prazer receber o contato de vocês por aqui. Vamos ao que é notícia nessa quinta-feira. Presidente candidato à reeleição, Luiz Inácio Lula da Silva, cumpri mais duas agendas de campanha no Rio hoje. Primeira já encerrada foi uma visita em Nova Iguaçu, as obras da BR-116. Agora ele vai fazer um ato de campanha em São Gonçalo. Além de acompanhar a agenda do Lula, o candidato ao governo Eduardo Paes visita mais tarde obras do Hospital Estadual da Mãe, também em São Gonçalo. Já o candidato do PL, Douglas Ruas, tem agendas no sul do estado. Antônio Garotinho, do Republicanos, que convocou há pouco uma entrevista coletiva, deve se reunir mais tarde, 19h, com pastores em Caxias. E tem mais pesquisa sobre a corrida eleitoral. Datafolha deve divulgar hoje, mais tarde, por volta de 19h, um novo levantamento, dessa vez sobre a disputa governador do Rio e ao Senado. A gente vai trazer esses dados detalhados para você logo mais. E a gente acompanha também o trabalho no local do desabamento de um prédio de 4 andares no Cantagalo. Felizmente, o imóvel tinha sido interditado anteriormente, justamente por risco de desabamento, e não houve feridos. Meio dia e meia, volto já com esses e muitos outros destaques.
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Quinta-feira, 24 de setembro de 2026. O Conselho Monetário Nacional vai discutir hoje mudanças nas regras dos fundos de investimento em direitos creditórios. Segundo o ministro da Fazenda, Dario Durigan, a revisão seria uma resposta às denúncias de que esses fundos vêm sendo usados para esconder a origem e o destino de dinheiro ilegal. A medida ocorre no mesmo dia de uma nova fase da Operação Crédito Oculto, que identificou um fundo de investimento usado na compra de 370 milhões de reais em créditos de uma usina controlada de forma oculta pelo grupo investigado. Durigan também afirmou

0: que a Fazenda vai coordenar com a CVM uma revisão mais ampla das regras desse mercado. O ministro do Supremo, Flávio Dino, deu prazo de 90 dias para essa reavaliação. O candidato do PL ao governo do Paraná, Sérgio Moro, lidera a disputa pelo pleito, seguido por um empate entre Requião Filho, do PDT, e Sandro Alex, do PSD. Segundo pesquisa Quest divulgada hoje, Moro tem 36% das intenções de voto, enquanto Requião e Sandro aparecem com 20% cada. A pesquisa também mostra que apenas 36% dos eleitores ainda pretendem mudar o voto. O levantamento ouviu 804 eleitores entre os dias 20 e 23 de setembro. A margem de erro é de 3 pontos percentuais e o nível de confiança de 95%. A pesquisa foi registrada na Justiça Eleitoral sob o código PR02802/2026. O governo reduziu a trava no orçamento de 2026 para 16 bilhões e 100 milhões de reais. No relatório anterior, a contenção era de quase 18 bilhões. A principal perda de arrecadação veio do imposto de renda sobre lucros e dividendos, cuja projeção caiu de quase 30 bilhões para 10 bilhões e 500 milhões de reais. O governo também reduziu a previsão de crescimento do PIB deste ano de 2,3% para 2%. No horário de Brasília, 12:33.
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1: E muito boa tarde. Hoje é quinta-feira, 24 de setembro de 2026, começando mais um CBN Brasil. Cássia Regina, estamos começando de novo.
2: É isso, começando de novo e agora reunindo todos os nossos ouvintes, toda a nossa rede, os ouvintes que já estavam conosco nas plataformas digitais e também os ouvintes que estavam no dial. Agora todo mundo junto no CBN Brasil desta quinta-feira. Já começa cheio de informação, hein, Carlos Alberto?
1: E nós vamos assim até o final do horário eleitoral obrigatório. Quando estiver no dial a propaganda eleitoral, nós estaremos aqui nas diversas plataformas, no digital, tocando, adiantando aqui o noticiário. Bom, como eu estava dizendo antes, nós temos aqui uma reta final da eleição. Estamos há apenas 10 dias do primeiro turno das eleições. E o que a gente sente mais falta é de propostas para os diversos problemas, especialmente os diversos problemas econômicos que enfrenta o Brasil. Nós temos um crescimento lento, quer dizer, previsão, o próprio governo hoje divulgou dados prevendo uma redução nas projeções de crescimento para este ano e também para o próximo. Há uma inflação ainda elevada, rodando aí na faixa de 4,5%. Nós temos taxas de juros excessivamente elevadas e com perspectiva de permanecerem elevadas por muito tempo. E nós temos contas públicas completamente desarranjadas, com déficit muito expressivo, conforme também a gente vai noticiar daqui a pouco. E a gente não vê propostas definidas, propostas concretas de candidatos para a solução desses problemas. Aparecem algumas propostas de candidatos nanicos, mas aí, olha, a gente tem uma regra que a gente costuma usar aqui, que é o seguinte: quanto mais longe da vitória, mais radical é a proposta do candidato, né? Não vai ganhar mesmo, então ele rasga a fantasia, né? Vamos fazer isso, vamos fazer aquilo e tal. Agora, considerando os dois candidatos de ponta, Lula e Flávio Bolsonaro, o que a gente vê é propostas bastante limitadas para para os próximos anos. O que tem de mais seguro, o que a gente sabe é que o Lula está terminando o mandato e, se nada acontecer, ele vai repetir no segundo mandato o que ele está fazendo agora. Mas ele pode mudar,

0: diante da dificuldade com as contas públicas que vão aparecer mais intensamente no ano que vem. A ver, tudo isso a ver. Agora, o noticiário está cheio mesmo é de notícia de corrupção. De notícia de corrupção, por todo lado a gente vê notícia de corrupção e até algumas bastante engraçadas, né? Quer dizer, é triste, mas é engraçado, né? Mas o operador do Vorcaro, Antônio Carlos Freixo Júnior, que é dono daquela empresa de investimentos Entre Investimentos, que é acusada de lavar dinheiro para a máfia dos combustíveis, essa empresa, o Freixo já fez a sua delação premiada, então permanece ainda sigilosa, mas muita coisa vai aparecer, e ele lavava dinheiro da máfia dos combustíveis. Essa é a acusação da Polícia Federal. Bom, e para justificar, para, digamos, legalizar uma parte, até pequena, do dinheiro que ele ganhava, ele disse que ele ganhou na loteria. Ganhou 176 milhões de reais na loteria.
1: E quantas vezes ele ganhou?
0: 570 vezes.
1: 570 vezes?
0: Na loteria, tá. O cara deve ser, porque nós aqui na CBN, a gente faz o bolão da Mega Sena quase toda semana, né?
1: Sim. E quando tem prêmio especial, a gente faz um extra.
0: Faz um extra. E não ganhamos nada, né?
1: Não.
0: Teve só uma vez que a gente ganhou uma quadra. A gente ganhou uma quadra, deu mais ou menos assim uns 80 reais.
1: R$80.
0: A gente reaplicou.
1: Isso.
0: E perdeu tudo.
1: Claro.
0: Já o Freixo ganhou 176 milhões de reais. Bom, vamos começar então com os noticiários. Vamos a Brasília. Rani Veloso. Rani.
2: Boa tarde, Sardenberg, Cássia, a todos que nos acompanham. Olha, o senador e candidato à presidência da República, Flávio Bolsonaro, viajou com a esposa Fernanda Bolsonaro e as duas filhas em um jatinho do ex-banqueiro Daniel Vorcaro. O voo dos Estados Unidos para o Brasil ocorreu no ano passado. Também estava a bordo o advogado Willer Tomás, amigo de Flávio e alvo da operação sem desconto da Polícia Federal, que investiga fraudes contra aposentados e pensionistas do INSS. A informação revelada pela revista Piauí mostra que o senador deixou Fort Lauderdale na região de Miami, na Flórida, no dia 19 de janeiro de 2025 e pousou em Brasília no mesmo dia. 7 meses depois, no dia 22 de agosto, o mesmo jato executivo alto padrão Legacy 650 de prefixo PPNLR foi usado pelo ministro Alexandre de Moraes do Supremo Tribunal Federal e a mulher dele, a advogada Viviane Barsi de Moraes. No registro da ANAC, o jatinho pertencia à sociedade Fraction 024, que tinha como um dos donos das cotas Daniel Vorcaro, através da empresa PrimeU, responsável pela administração e a operação das aeronaves desde 2022. Além de Vorcaro, Willer Tomás e o empresário Laércio Cosentino eram sócios do negócio. O jornal O Globo já havia mostrado na semana passada que Flávio fez ao menos essa e mais 4 viagens internacionais com o advogado investigado Willer Tomás no primeiro semestre de 2025. Nos destinos estavam África do Sul, Portugal e França. Durante viagem de fim de ano à Flórida, o colunista Lauro Jardim disse que eles estiveram juntos no Hard Rock Hotel e Cassino, onde o Willer retirou US$236 mil em dinheiro vivo. E deixaram o país um dia antes do presidente Donald Trump tomar posse. Nas redes sociais, Flávio Bolsonaro não negou que viajou no jatinho, mas ironizou ao dizer que, na época, o avião era de Willer e não de Alexandre de Moraes, uma vez que as investigações da PF mostram que foi negociado um contrato de R$50 milhões em cotas de aeronaves com o escritório da esposa do ministro. A estratégia da campanha de Flávio é vender para os eleitores que o jato não era de Vorcaro, mas os registros comprovam que o ex-banqueiro foi sócio da PrimeU de 2021 até setembro de 2025. Mas também nas redes sociais, adversários de Flávio resgataram a fala do senador do dia 1 de julho em um encontro com mulheres, quando ele nega ter voado em jatinho de Vorcaro e ter tido qualquer outra relação que não fosse o pedido de R$134 milhões para o filme do pai. Em nota, Willer Tomás afirmou que é um dos cotistas, mas que descobriu a participação de Vorcaro apenas em abril de 2026. Ainda disse que jamais esteve com o ex-banqueiro e que nunca celebrou qualquer negócio com ele. Ronaldo Caiado, candidato à presidência pelo PSD, se dirigiu a Flávio dizendo

dizendo que quem tem teto de vidro não pode jogar pedra nos outros e que o cerco está se fechando. O candidato também disse que voar no jato de Bolsonaro, receber dinheiro do ex-banqueiro e jantar com quem lesou milhões de aposentados é cumplicidade e não coincidência. E Sardenberg respondeu.

0: Esse problema, esse advogado aí não tem. Bom, obrigado então,
1: Não.
0: Rani, obrigado então, Rani Veloso. E agora vamos, continuamos em Brasília com o João Rosa, que tem informações sobre as contas públicas. O governo fez uma revisão e o déficit aumentou. João Rosa.
2: Oi, Sandenberg, boa tarde para você, boa tarde, Cássia, a todos que estão nos acompanhando. Isso mesmo, viu, Sandenberg? O governo federal ajustou o orçamento de 2026 justamente para incluir o reajuste do Bolsa Família, que começa a valer em outubro. Com a mudança, o piso do programa passa de R$ 600 para R$ 691 e o benefício médio sobe de R$ 675 para R$ 777. Segundo o governo, Sandenberg, o aumento do Bolsa Família vai custar 5 bilhões e 800 milhões de reais aos cofres públicos neste ano. A informação está no relatório de receitas e despesas do quarto bimestre, que foi divulgado hoje pelo Ministério do Planejamento. O ministro da pasta, Bruno Moretti, comentou sobre o aumento nas despesas do governo causado pelo reajuste do Bolsa Família. Vamos ouvir.
3: As obrigatórias com controle de fluxo, elas sobem 3,1 e aqui vale lembrar que está o Bolsa Família embutido, o impacto é de 5,8, mas há algumas despesas com controle de fluxo caindo e o saldo é de 3,1. Mostra também que se a gente observar pelo ângulo específico das despesas obrigatórias com controle de fluxo, só o que estava acontecendo dentro da soma dessas despesas já resolvia metade do Bolsa Família.
2: Bom, Sandenberg, com a atualização das receitas e despesas, o governo também aumentou a previsão de déficit nas contas públicas. A estimativa passou de 52 bilhões para 80,9 bilhões de reais. Esse valor corresponde a 0,59% do Produto Interno Bruto, o PIB, e coloca o resultado das contas do governo no limite permitido pelo arcabouço fiscal. Para tentar equilibrar as contas e cumprir as regras fiscais, a equipe econômica reduziu o bloqueio orçamentário e anunciou um contingenciamento das contas públicas. Com isso, o congelamento total é de 16,1 bilhões de reais, compostos da seguinte forma: bloqueio de 2,4 bilhões de reais e contingenciamento de 13,6 bilhões de reais. Além disso, no relatório bimestral, os ministérios da Fazenda e do Planejamento anunciaram uma revisão parcial do bloqueio indicado no último relatório. Caiu de 17,9 bilhões de reais para 2,4 bilhões de reais, diante de uma previsão menor de gastos obrigatórios com pessoal, previdência e benefícios sociais. Sandenberg.
0: Muito obrigado. Essa foi a informação do João Rosa de Brasília. Eu queria acrescentar um panorama sobre essa questão das contas públicas, porque, enfim, algumas coisas só para acrescentar. Explicar melhor alguns pontos dessa revisão das contas do governo federal. Pelo arcabouço fiscal, no início do ano, conforme a lei orçamentária, a previsão, a meta para esse ano, previsão não, a meta para este ano do governo federal era de um superávit de 34 bilhões e 300 milhões de reais. Portanto, entre receitas e despesas, haveria um superávit, um saldo positivo de 34,3 bilhões de reais. Isso equivale a 0,25% do PIB. Então, e havia, pela meta do arcabouço fiscal, uma margem de tolerância que poderia ser 0,25% do PIB para mais ou para menos. Ou seja, pela meta do arcabouço fiscal, o resultado das contas públicas deveria ser ou zero, né, déficit zero, ou um superávit, podia variar entre déficit zero ou um superávit de 68, 70 bilhões de reais. Então, essa era a meta, déficit zero ou um superávit de 70 bilhões. Superávit, esquece, está muito longe disso acontecer. E aí, quando o governo agora refez as contas, ele encontrou, não o déficit zero, encontrou um déficit de 13 bilhões de reais. Então, um déficit, quer dizer, em vez de déficit zero, que seria o melhor resultado possível, deu um déficit de 13,6 bilhões de reais. Mas esse déficit é mascarado, porque ele é o déficit depois de uma série de descontos

0: que faz o governo. Se quando você deixa de lado esses descontos, quer dizer, e acrescenta todos os gastos efetivamente feitos, o déficit foi para, previsto agora, é de 81 bilhões de reais. A previsão anterior era de 52 bilhões de reais. Então, o déficit real, quer dizer, dinheiro que o governo gasta além da receita, é de 81 bilhões de reais. Aí, com aqueles truques todos e tal, vai acabar dando um déficit zero. Mas é falso, né? É um déficit de mentirinha. O déficit real é 81 bilhões de reais e é esse dinheiro que o governo vai ter que tomar emprestado no mercado para cumprir os seus compromissos. Isso vai aumentar, mais uma vez, vai aumentar a dívida pública. Muito bom. E agora?
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0: E aí, Merval?
1: Tudo bom, Sandamé? Boa tarde, ouvintes. Boa tarde, Cássia.
2: Boa tarde, Merval.
0: A gente se refere aqui, Merval, à sua coluna, no Globo de hoje,
1: É.
0: dizendo que a gente estava até no começo do programa adotando que quando você pega aí as manchetes dos jornais, as primeiras páginas e tal, é um monte de informação sobre corrupção, denúncia, roubalheira e tal. E campanha mesmo, dizendo o que o candidato vai fazer, o que não vai fazer. É quase nada, Berval. Ou nada.
1: É, nada, nada. É uma campanha realmente muito desanimadora, né? Porque você não tem nenhum candidato que se coloque como um responsável pelos próximos 4 anos e o que vai fazer. Você acabou de explicar aqui o déficit, né? E o que vai fazer para conter esse déficit? Ninguém fala, porque tudo que se tem que fazer é impopular. E os candidatos só querem falar de coisas populares, aumento do Bolsa Família, aumento de não sei o quê, aumento de. Porque aí atrai voto, mas atrai o voto e atrai também uma expectativa que nunca se confirma. É o que está acontecendo com o governo. Essa desaprovação do governo é porque o governo não fez o que prometeu na campanha anterior. E já na campanha anterior, o Lula ganhou muito mais por um conceito de defesa da democracia, União Nacional, do que por propostas. Propostas mesmo, todo mundo criticou na época, que ele não dava nenhum tipo de dica para onde ia o governo dele no novo mandato, né? E agora é a mesma coisa, os dois, porque o Bolsonaro em 22 também era em 18 e em 22 era só destruir, só acabar, só fazer, mas nada de uma proposição para o país avançar. Hoje é a mesma coisa. Hoje os dois candidatos se estapeiam em público, acusam um, acusam o outro. Esse Vorcaro, pelo jeito, entrou em todos os setores do país, né? Comprou no judiciário, no executivo, no legislativo, uma coisa inacreditável, o alcance desse banqueiro aí. E a gente fica aqui há uma semana da eleição sem saber o que que vai acontecer, né? Ou pior, temendo o que vai acontecer,
0: Tá certo.
1: né?
0: Merval Pereira, obrigado, Merval. Até amanhã.
1: Até amanhã, Sandra.
0: Intervalo, Cássio.
2: E já voltamos.
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13: Meio-dia 55 agora, tem informação importante chegando aqui pra gente do ouvinte Alan. Alan tava passando pela Brasil ali, encontrou um baita acidente, tá contando pra gente a situação de momento por lá, vamos ouvir.
14: Fala CBN, boa tarde, quem fala aqui é Alan Duarte, ouvinte da rádio Acido, passando aqui para informar que teve um acidente com um caminhão na Avenida Brasil, na altura de Realengo, depois do Hotel New Star. E o trânsito está caótico, mas já estão removendo já o caminhão subiu a ribanceira ali, pegando uma das pilastras ali do viaduto.
13: É isso aí, informação importante chegando então do nosso ouvinte Alan, atento ali no momento desse incidente. Rodovia com problemas, então a Brasil com problemas ali no local, mas felizmente sem maiores transtornos, sem vítimas. Tem mensagem chegando do Tietri Miguel também, comemorando que não está chovendo, por enquanto, né, Tietri? Mas está feliz com o frio. Há controvérsias, meu amigo, mas tudo bem, né? O frio está aí, mas ele também está fazendo um alerta que está chegando calorão aí, vamos ver, né? A gente tem previsão de tempo firme no sábado e domingo, ainda sem calor. É mais intenso no Rio de Janeiro, mas com as temperaturas aí um pouco mais altas, diferentes dessa temperatura de inverno que a gente está vivendo aí nas últimas semanas, né? Mas Tietri comemorando, então pelo menos sem chuva e feliz com frio. Curta enquanto temos frio.

0: E aí, Miriam?
1: Boa tarde, Sardenberg. Boa tarde, Cássia. Boa tarde, ouvintes.
2: Boa tarde, Miriam.
0: O Banco Central divulgou hoje o relatório de política monetária, a última revisão do relatório de política monetária, e reduz a previsão de crescimento da economia brasileira para este ano e prevê uma desaceleração para o ano que vem, Miriam.
1: Pois é, isso mesmo. Ele reduziu de 2, que estava prevendo 2%, para 1,8% para esse ano e para o ano que vem 1,4%. Isso é um resultado natural do que está acontecendo atualmente, né? A taxa de juros alta durante muito tempo provoca mesmo a desaceleração. Isso é um efeito colateral de uma outra coisa, que é uma coisa boa, que se quer que a redução da taxa de inflação. Qual é o problema nesse relatório? É que o Banco Central elevou de 79% para 90% a probabilidade de a inflação superar o limite superior do intervalo de tolerância. Ou seja, ficar acima do teto da meta. Então, aumentou a probabilidade para 90% de a inflação ficar fora da meta. Fora do teto da meta. E, mesmo assim, está havendo desaceleração do crescimento. Então, está tendo efeito colateral, mas não tem a parte boa, que é a redução da inflação. Esse ano foi um ano muito difícil, com muitas coisas que estão fora dessas variáveis que o Banco Central controla, como, por exemplo, a volatilidade do preço dos combustíveis, né? Por causa da crise internacional. Mas o fato é que você está desacelerando a economia, mas não está conseguindo colocar a inflação na meta. Essa é a dupla má notícia, né? No segundo trimestre, teve um resultado menor do que o primeiro, mas ainda foi positivo, 0,5%. Agora, esse terceiro trimestre, que a gente está terminando agora, ele teve vários dados setoriais muito piores do ponto de vista do crescimento, né, da atividade econômica. Ele teve alguns dados bons de inflação, deflação, né, no caso, de agosto, mas esse mês de agosto, setembro não será deflacionário, haverá inflação. Mas com uma inflação menor. Eu estava dizendo, uma vez eu comentei aqui, o relatório, a ata do Copom, na ata do Copom eles disseram que a inflação está caindo, mas ao mesmo tempo não o suficiente, porque não está acima do teto da meta. E esse agora o terceiro trimestre, é possível que o país não cresça nada. E mesmo assim a inflação não chega nesse intervalo, termina o ano fora desse intervalo. Nesse momento, ela está no intervalo. Em 12 meses, está no intervalo de flutuação. Mas a expectativa é de inflação maior nos últimos meses do ano. Então, portanto, não ficaria nesse intervalo de flutuação. O Ministério da Fazenda ainda acredita, a última vez que eu conversei com eles sobre esse assunto, eles achavam que tem chance, sim, da inflação ficar dentro do intervalo de flutuação da meta. Mas o que se vê nesse relatório do Banco Central é isso. Desaceleração. Aí você fala, e o ano que vem? Por que vai desacelerar mais? Por causa dos juros continuar altos, apesar de estar caindo, eles permanecem muito altos. E porque no ano que vem você não vai ter o estímulo fiscal desse ano. Espera-se que, como todo começo de ciclo governamental, seja um ano mais de conter as despesas em vez de ampliar as despesas, que é o que acontece sempre no momento das eleições, né? Então, ano que vem vai ser um ano de mais de cortar do que de ampliar gastos. Sardenberg, Cássia.
0: Miriam, então, muitíssimo obrigado, Miriam. Até amanhã.
1: Até amanhã.
2: Até.
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0: Quinta-feira, 24 de setembro de 2026. Com os subsídios aos combustíveis, o governo prevê o maior nível de gastos em relação ao PIB desde 2020, na pandemia. As despesas devem chegar a 19,55% do PIB em 2026. A equipe econômica estima gastos de R$ 2,667 bilhões neste ano, 22 bilhões a mais que na projeção de julho. Boa parte do aumento vem de créditos extraordinários, como subsídios ao diesel e à gasolina, criados para conter a alta do petróleo. Em resposta, o governo anunciou uma contenção de despesas de R$ 16,1 bilhões. Fãs do cantor Rick e da dupla com Renner se reuniram na frente do cemitério em Sorocaba para se despedir do artista nesta tarde. O velório é fechado a familiares e amigos próximos por decisão da família. O corpo chegou ao local durante a madrugada, depois de ser levado de Florianópolis. O enterro está previsto para as 5 da tarde. Rick morreu aos 59 anos na queda de um helicóptero na Serra de Santa Catarina. Amigos, músicos e artistas também foram ao cemitério prestar homenagem ao cantor. A Bolsa de Valores de São Paulo opera em baixa de 0,56% aos 184.769 pontos. O dólar comercial aparece em alta de 0,48%, cotado a R$ 5,19. O euro vale R$ 5,90, com oscilação positiva de 0,28%. No horário de Brasília, 1:04.
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8: Bora ver como fica o tempo hoje no Rio de Janeiro. A gente ainda deve ter tempo instável na cidade, com previsão de céu nublado a encoberto. E uma previsão também, gente, de chuvisco ou chuva fraca isolada a qualquer momento. Significa que vai ser aquela chuvinha que não vai dar muita dor de cabeça, não é uma chuva intensa como a gente teve ontem, amanhã inteira no Rio de Janeiro, não parou de chover um instante, também à tarde tiver muita chuva, mas então a gente tem essa previsão de uma chuva bem fraca aí, de forma isolada, caindo em pontos isolados da cidade. Vento soprando de fracos a moderados, sem grandes alterações, e a temperatura, essa sim ainda está muito baixa, a temperatura de inverno, né, gente? Em plena primavera, isso em relação a ontem, a gente tem estabilidade, mas, como eu disse, temperaturas ainda muito baixas. Madrugada de 15 graus e a máxima hoje não passa de 22. Amanhã, sexta-feira e sábado, temperaturas começam a subir. A gente tem já expectativa de estabilidade no tempo, ou seja, zero chuva para sábado e domingo. Pelo menos é o que está previsto. No final de semana a gente deve ter uma trégua aí nessa instabilidade do tempo. Mas hoje a gente ainda tem então essa previsão de chuva fraca isolada.
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9: Muito bem, agora vamos a Brasília, informação do João Rosa. João? Não temos o João Rosa, vamos direto para Belo Horizonte. Quem, Belo Horizonte?
10: Vamos dar uma olhadinha, vamos fazer o seguinte, vamos conversar com a Rosana Jatobá, depois a gente retoma as reportagens. Vamos com a Rosana.
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9: Rosana.
11: Oi, Sardenberg, boa tarde para você, para Cássia e para os nossos ouvintes.
10: Boa tarde, Rosana.
9: Bom, nós temos em novembro deste ano a ser realizada na Turquia a COP31, a Conferência Mundial do Clima 31, edição 31. E o tema é inteligência artificial. Rosana, o que
11: essa
9: temos?
11: É a novidade, viu, Sardenberg? A inteligência artificial no centro da agenda climática. E é um debate interessante porque revela o outro lado da moeda. Até pouco tempo, a inteligência artificial aparecia como uma ferramenta para a gente enfrentar as mudanças climáticas, né? Porque consegue prever eventos extremos, melhorar as redes elétricas, aumentar a eficiência energética. Inclusive, o que se discute nesse momento, na Semana do Clima lá em Nova York, é justamente a importância de os governos usarem a inteligência artificial para conseguir antecipar bastante os eventos extremos e assim conseguir salvar as vidas. Só que esse debate, ele vai além na COP31. A inteligência artificial também começa a ser tratada como uma espécie de bicho papão de recursos naturais, um consumidor gigantesco de eletricidade, de água e de minérios. E se esse bicho não for domado a tempo, ele vai dificultar a transição energética. Qual é o grande risco apontado pelos especialistas? Que a oferta de energia renovável que a gente tem hoje no mundo não dê conta, não cresça na mesma velocidade dos data centers. A estimativa é que a inteligência artificial

0: vai sugar anualmente o equivalente à energia de 500 milhões de residências. É muita coisa. E aí não vai ter outro jeito. Os países vão ter que recorrer aos combustíveis fósseis, como carvão e gás, para alimentar os servidores. No curto prazo, isso pode encarecer o preço da eletricidade para as famílias e as empresas. Esse foi o alerta da ONU essa semana na Assembleia Geral. E no médio prazo, a gente vê que representa mais lenha na fogueira do aquecimento global. Então, a gente dá até para lembrar daquele filme, né? O Frankenstein. Você cria uma tecnologia para ajudar a resolver um grande problema, mas acaba criando um outro ainda maior. Nesse caso aqui, um passivo ambiental enorme provocado pelo avanço da inteligência artificial.
1: Ô, Rosana, e a presidência da COP31 já tem alguma ideia de como solucionar esse paradoxo, garantir que a inteligência artificial não dificulte a transição energética?
0: Olha, Cássia, a ideia da presidência da COP31 é lançar um compromisso voluntário para os países alinharem a expansão da inteligência artificial às suas metas climáticas. E o mais interessante, colocar boa parte dessa conta no colo das grandes empresas de tecnologia, uma cobrança direta às Big Techs, para que elas se virem para abastecer os data centers com energia limpa. Inclusive, os negociadores vão
1: Que
0: apresentar
1: maravilha.
0: projetos-piloto para mostrar como isso vai funcionar na prática. Agora, os anfitriões da conferência, eles precisam, antes de tudo, fazer o dever de casa, que Turquia e Austrália estão dividindo a liderança da COP31 esse ano. Na Turquia, quase 40% da eletricidade vem do carvão. E na Austrália, mais de 60% da eletricidade vem de carvão e gás. Então, precisa dar o exemplo, senão a gente cai naquele velho ditado, né? Casa de ferreiro, espeto de pau. Vamos ver como é que eles vão se sair aí
1: É, mas já
0: na
1: teve
0: conferência.
1: COP em país petrolífero, né?
0: É o que mais tem, na verdade, ultimamente, né,
1: É.
0: Sadenberg? Países consumidores e produtores de combustíveis fósseis.
1: Ah, certo. Rosana Jatobá, obrigado, Rosana. Até.
0: Um beijo para vocês dois, até domingo.
1: Até domingo. E agora de Brasília, o João Rosa.
2: Sadenberg, a defesa do ex-presidente Jair Bolsonaro desistiu do pedido para suspender a execução da pena que foi apresentado hoje mais cedo ao Supremo Tribunal Federal. A solicitação havia sido encaminhada poucas horas antes ao ministro Nunes Marques, que é o relator da revisão criminal no STF. Nessa nova petição, os advogados afirmam que a desistência se limita ao pedido de suspensão da pena. A defesa quer que a revisão criminal continue normalmente e mantém os argumentos apresentados no início do processo. Na revisão, os advogados tentam anular a condenação de Bolsonaro a mais de 27 anos de prisão. A principal tese é de que o ex-presidente deveria ter sido julgado pelo plenário do Supremo e não pela primeira turma do STF. Nessa nova petição, que foi protocolada agora há pouco, a defesa não informa o motivo da desistência do pedido para suspender a pena de Bolsonaro. Sadenberg.
1: Muito obrigado a essa informação do João Rosa, de Brasília. Intervalo agora.
3: E já voltamos.
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7: Trago informações sobre a linha amarela agora. Tem acidente em Água Santa. Segundo a Lanza, administradora ali da via, uma faixa está ocupada na altura do túnel da Covanca. Acidente envolvendo 3 carros, sentido Barra. Concessionário, então, atuando já no local. Temos retenções desde a altura do Encantado. Na linha amarela, em outro ponto, em Água Santa, temos carro enguiçado. Por isso, uma faixa ocupada também na altura do túnel da Covanca. Foi um caminhão que enguiçou mais cedo lá. Concessionária também está atuando nessa outra ocorrência também na linha amarela. Lanza por lá, então, organizando o trânsito. Na ponte agora, temos trânsito bem pesado no sentido Rio. Temos lentidão dos acessos ao Mucanguê, travessia sendo feita ainda em 21 minutos. E o fluxo com lentidão também no sentido Niterói, entre o Mucanguê e a altura ali da Praça de Pedágio. Nesse caso, travessia sendo feita em 16 minutos agora, complicada a vida do motorista que acessa o Rio de Janeiro pela ponte agora. 1h20.

0: E aí, Bernardo?
1: Boa tarde, Satenberg. Boa tarde, Cássia. Boa tarde, ouvintes do CBN Brasil.
2: Boa tarde, Bernardo.
0: Bernardo, hoje nos estúdios da CBN do Rio de Janeiro. E o tema é, primeiro, o avião do Forcaro de novo aí no noticiário. E a história das bets. Primeiro, o avião, Bernardo.
1: Pois é, Satenberg. Antes do avião, se vocês me permitirem, eu queria fazer só um comentário sobre uma notícia que abriu hoje o CBN Brasil. E eu estava ouvindo aqui a caminho da rádio, que é esse operador do Forcaro, né, o Antônio Carlos Freixo Júnior, que era conhecido como Homem da Mala do Forcaro, que disse ter ganhado 570 vezes na loteria. Né?
0: Isso. Claramente
1: com mais sorte do que o pessoal que está fazendo bolão aí na CBN de São Paulo.
2: Muito mais.
1: E aqui também. E eu estava pensando, Sardenberg. É curioso, parece que esse Freixo Júnior, ele bateu o recorde do João Alves. João Alves era aquele deputado...
0: Que é o do orçamento.
1: O chefe da... Você falou disso? Eu não ouvi essa parte. O chefe da máfia...
2: Não, falamos, bem lembrado, Bernardo.
1: E que dizia ter vencido 200 vezes, né? O Freixo Júnior venceu 570, então temos um homem mais sortudo no Brasil, agora em 2026, do que na máfia do orçamento, dos anões do orçamento, lá em 93. Agora... era o homem da mala. O dono da mala era o Daniel Forcaro, dono do Banco Master, o homem que aplicou o maior golpe financeiro aí na história do Brasil. E agora vem à tona mais um elo do Flávio Bolsonaro com o Forcaro. Na verdade, pelo menos, pelas minhas contas aqui, a quinta mentira do Flávio Bolsonaro sobre esse caso, que é derrubada por fatos, por reportagens, dessa vez uma reportagem da revista Piauí. Vamos recapitular? Primeiro, o Flávio Bolsonaro disse que não conhecia e nunca tinha encontrado o Forcaro. Aí apareceram as mensagens, onde ele se tratava, inclusive, por irmão...

pelo menos foram usadas pelo menos duas emendas do deputado bolsonarista Mário Frias, que foram para uma ONG, cuja dona é a dona da produtora do Dark Horse. Depois, o Flávio disse, numa entrevista para a Globo News, que os pagamentos do Vorcaro para ele teriam terminado em maio de 2025. E um relatório do COAF mostrou que não, que tinha pagamento pelo menos até setembro de 2025. E agora vai cair a quinta mentira, que era dita pelo próprio Flávio Bolsonaro, em gravação que está circulando em toda a internet hoje, que ele nunca voou no avião do Vorcaro. E fica ali comprovado pela matéria da Piauí, depois confirmada por todos os veículos, inclusive aqui pelo Globo, de que ele, de fato, pegou o avião com a família, né, com a mulher, com as duas filhas, um jatinho Legacy,

0: está dizendo que o avião não era do Vorcaro.
1: Pois é, ele está dizendo que o avião, que ele achava que o avião era só do Willer Tomás, um advogado de Brasília, que está aí citado também nas investigações da máfia do INSS, que teve, também foi alvo de uma operação. E o Willer Tomás, vejam só, é o mesmo personagem que também apareceu recentemente numa foto, numa piscina na casa dele, ali nos arredores de Brasília, cheio de político do Centrão. Estava o Arthur Lira, ex-presidente da Câmara, estava o senador Everton Rocha, estava o Juscelino Filho, que foi ministro das comunicações desse governo. Então é um personagem que se movimenta ali no subterrâneo de Brasília, que tem muita influência no Senado e que tinha uma relação assim, de unha e carne, com o Flávio Bolsonaro. Agora, é estranho que políticos brasileiros... Perdão, Sarbeck.
2: O pessoal adora chatinho, né?
1: Era isso que eu ia dizer.
2: O pessoal adora chatinho.
1: Parece que essa turma tem uma alergia a voo de carreira, né? Não pode pegar fila, não pode fazer check-in com os mortais, né? Não pode se submeter aos horários dos voos comerciais que toda a população tem que pegar. É claro que se o sujeito é um banqueiro, né? Um grande empresário, um industrial, e ele tem dinheiro para andar de jatinho, sorte dele. Agora, políticos, Sardenberg e Cássia, que ganham 30 mil, 40 mil reais, não tem bala para voar de jatinho com a família com a frequência com que esse pessoal voa. Então, são sempre favores, são favores dados não a pessoas por amizade, por camaradagem, por irmandade, e sim porque são autoridades que exercem cargos públicos, têm poder de decisão e, portanto, são agraciadas com essas mordomias sempre em troca de algum tipo de favor, né? Aquela velha frase de que não existe almoço de graça e muito menos jatinho. Não existe jatinho de graça. É curioso que o Flávio Bolsonaro tente fazer os eleitores crer o contrário nesse momento. Aliás, a grande ironia dessa história é que o Flávio Bolsonaro foi pego voando exatamente na mesma aeronave que transportou também o ministro Alexandre de Moraes. E veja as coincidências, Sardenberg. De um lado, um contrato com o escritório de advocacia da mulher do ministro de 134 milhões de reais. Do outro, o Flávio Bolsonaro tomando 130 milhões de reais. Voam no mesmo avião. Então, pelo menos, estão ali em par de igualdade, né? É difícil dizer que o Daniel Vorcaro tenha privilegiado alguém aí nessa dupla, né? Flávio Bolsonaro Alexandre de Moraes.
2: Tá certo. Bom, Bernardo, eu acho que nós esgotamos o nosso tema. Essa questão das bets a gente vai deixar para uma melhor oportunidade. Nos desculpe por isso, mas estamos hoje aqui já bem atrasados do nosso roteiro. Obrigado, Bernardo, e até.
1: Até, um abraço para vocês, boa tarde para os ouvintes.
0: Até mais, Bernardo.
2: Intervalo.
0: E já voltamos.
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8: Informação importante sobre a Avenida Niemeyer, gente. Tem trabalho de limpeza sendo feito agora no local. Isso no sentido São Conrado da via. Equipes estão atuando por lá por causa de um deslizamento que aconteceu próximo ao trecho final. Isso, então, repetindo, no sentido São Conrado. A via está parcialmente interditada no local. Sistema Siga e Pare está rolando por lá. Quem trafega entre o Leblon e São Conrado deve dar preferência aos túneis Acústico, Rafael Mascarenhas e também ao Zuzu Ângel, porque está difícil a vida de quem estiver optando agora para passar ali pela Niemeyer, gente. Isso para acessar a região de São Conrado, Barra da Tijuca. Então, repetindo, as alternativas para quem está indo para o local entre o Leblon e São Conrado, dê preferência aos túneis, então, Acústico e também ao Zuzu Ângel. 1h33.

0: Quinta-feira, 24 de setembro de 2026. A Polícia Civil investiga uma eventual ligação entre o ex-vereador Milton Leite e um chefe do PCC que está preso na Bolívia. Márcio Barbosa da Silva, conhecido como Beiço, é investigado por tentar aproximar a facção de instituições públicas e também aparece relacionado à atuação do PCC no setor de coleta de lixo. Já a operação que prendeu Milton Leite apura suspeitas de infiltração da facção em empresas de ônibus da capital paulista. A princípio, as duas frentes são independentes. O senador de Sergipe, Alessandro Vieira, do MDB, pediu impeachment do ministro do Supremo, Nunes Marques, por conta da atuação dele em processos ligados ao Banco Master. Vieira afirma que o ministro cometeu crime de responsabilidade ao participar de julgamentos de interesse do banco, enquanto pessoas próximas mantinham relações com a instituição. O principal caso citado envolve uma disputa bilionária sobre precatórios no setor de açúcar, em que Nunes Marques deu o voto de desempate favorável aos credores. A denúncia também cita mensagens do celular de Daniel Vorcaro, em que integrantes do banco comemoram o resultado. No horário de Brasília, 1h34.
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3: Leni Quirilos com a gente aqui, tudo bem?
0: Mas antes da Leni Quirilos, vamos avisar que excepcionalmente hoje a Vera Magalhães não está conosco, mas ela volta à nossa programação amanhã. E vamos colocar a vinhetinha da Leni.
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0: Agora sim, Leni.
1: Olá, Sardenberg. Boa tarde, Cássia. Boa tarde para todos.
2: Boa tarde, Leni.
0: Questão dos ouvintes, é o Renato de São Paulo. Estou vendo aqui... Ih, a pergunta dele...
2: Não, mas achei bom, humilde, hein?
1: É. A Cássia achou que é um líder humilde, né, Cássia?
0: É, então, ele diz que é líder de uma equipe e percebe que ele está fazendo besteira.
1: Pois
0: na,
1: é.
0: Na expressão dele, tomando algumas decisões equivocadas. E aí, como evitar?
1: É. Gente, vejam, líderes, de uma forma geral, tomam decisões o tempo todo, né? Eles têm que fazer escolhas, eles têm que decidir coisas de uma forma muito presente, muito constante. E quando a gente olha para isso, o que é legal a gente saber? Existem duas questões principais que lidam com essa história da decisão. A primeira é o repertório que a pessoa tem de experiência, que é algo que ajuda muito. Junto com a questão do repertório, vem a história de você ter dados disponíveis, de você ter uma clareza em relação a eventuais riscos. E tem um segundo ponto que hoje a ciência nos mostra de forma muito clara. E antes de eu contar, deixa eu só saber uma coisa. Vocês costumam tomar grandes decisões assim no dia a dia?
2: Eventualmente, sim.
0: É. Ah, sim.
1: Né? Bastante.
0: Mas no dia a dia, não. Não é sempre que tem que tomar uma grande
1: uma
0: decisão.
1: Uma grande. Mas até decisões do tipo agora, no programa, quem fala antes, quem fala depois,
2: que
1: são
2: priorizar
1: coisas...
2: priorizar na cobertura,
1: não é?
2: Né?
1: Exato. Que acabam atingindo bastante. E eu preciso contar uma coisa para vocês, gente. Além dessa questão conhecida do repertório, dos dados, dados riscos, existe o impacto da hora do dia ou do momento do dia onde você está tomando a decisão. Vejam que interessante. Quanto mais você se sente disposto e descansado, melhor você consegue entregar. Por quê? A decisão, ela pode partir de duas áreas do nosso cérebro. Uma parte do nosso cérebro que é mais primitiva, onde

0: Conta pensar rápido, pensar de maneira automática, movido por atalhos. E tem uma outra parte que tem o pensamento mais lento, deliberado, que considera alternativas, pesa alternativas. É claro que, do ponto de vista do sucesso da nossa decisão, da nossa boa escolha, essa segunda área do cérebro aqui, que por acaso é o neocórtex, é muito mais eficaz, ela é muito melhor. A gente tende a tomar decisões mais acertadas. Porém, é uma área que gasta muita energia cognitiva, que ocupa muito tempo. E aí, pesquisando sobre isso, eu cheguei num conceito que me chamou muito a atenção, que é a fadiga decisória. É um termo que é proposto pelo Ricardo Ramos. Ricardo Ramos é autor de um livro que se chama Presença sob Pressão. E ele ensina para a gente o seguinte: que dependendo do momento do dia onde você vai tomar a decisão, isso vai impactar. Por conta da diminuição da glicose no nosso cérebro, por conta da diminuição da motivação, de um déficit de atenção que a gente acaba adquirindo por conta do cansaço. E eu adorei um estudo que ele conta para falar sobre isso. Um estudo que foi feito com juízes em 2011 por pesquisadores israelenses, Danziger e colaboradores. Escutem só. Eles analisaram decisões jurídicas para entender se elas dependiam apenas da lei e dos fatos. E eles concluíram que não. Então, veja, eles acompanharam 1.000 decisões sobre liberdade condicional para alguns presos, que foram tomadas por 8 juízes experientes em Israel ao longo de 50 dias, distribuídos por 10 meses. E olha só que dado impactante, gente. Logo depois de um intervalo para comer, cerca de 65% dos pedidos foram analisados de forma positiva, com parecer favorável. E à medida que isso ia se afastando daquele período de descanso, esse índice caía para quase 0%. Olha que interessante. Então, quando o juiz estava mais descansado, mais disposto, melhor alimentado, a tendência era por pareceres mais favoráveis. À medida que isso ia se afastando desse estado, a tendência era diminuir. Claro que quando a gente considera o Renato, aí o nosso líder, junto aos executivos, o que que acontece? Às vezes as pessoas preferem manter um padrão ao invés de mudar. Tipo, vou no piloto automático, né? Adiam a decisão, aceitam uma opção regular no lugar de buscar a melhor opção e por aí vai. Então, qual é a proposta, considerando isso? Primeiro, assim, eleger as primeiras horas do dia para fazer as melhores escolhas e as melhores decisões. Se se trata de algo relevante, faça isso enquanto você está muito descansado. Reduza o número de decisões triviais. Ah, onde a gente vai almoçar hoje? Que comida eu vou pedir? Procura terceirizar isso, fazer com que isso seja resolvido de uma forma mais fácil. Evitar reuniões que concentram muitas decisões. Eventualmente, até inverter a ordem dessas prioridades num dia normal de trabalho. Isso vai ajudar muito. E eu acrescento a ideia da gente buscar períodos de recuperação. Então, quando você sente que você está num momento mais assoberbado, muitas coisas na cabeça, cansado, dá um tempinho de 5 minutos, se levante, vai tomar uma água, vai tomar um café, volta, para e aí procura retomar a ideia para tomar aquela decisão da melhor forma.
1: Gostei, vou adotar.
0: Tá
2: Tá
0: vendo?
2: certo. Leni, obrigado, Leni. Até a
0: Obrigada,
2: semana.
0: muito obrigada, um ótimo restinho de semana aí para vocês, para todos, minha
1: Até mais,
0: gente.
1: Leni.
0: Tchau.
1: E agora nós temos informação chegando de Brasília, Felipe Igreja.
3: Cássia, o Tribunal Superior Eleitoral rejeitou por 5 votos a

0: é possível iniciar a contagem do prazo de inelegibilidade a partir da primeira condenação de Arruda, ainda em 2014. A defesa dele sustentou uma interpretação diferente da lei da ficha limpa, que foi alterada em 2025. Os advogados argumentaram que as condenações tinham relação entre si e que o período de inelegibilidade deveria ser contado a partir da primeira decisão lá de 2014, portanto, ele não estaria mais na condição de inelegível. O relator aqui no TSE, no entanto, ministro Dias Toffoli, entendeu que mesmo com essas mudanças na ficha limpa, as diversas condenações devem ser levadas em conta contra Arruda, mantendo, portanto, o período de inelegibilidade. Pela decisão, pelo voto do ministro Dias Toffoli, Arruda também já fica proibido de ter acesso ao fundo partidário e também de realizar atos de campanha. O ex-governador promete fazer um pronunciamento hoje às 14h30 para se manifestar, para explicar o que pretende adotar, qual postura adotar daqui para frente. A defesa dele não deu certeza ainda de que iria apresentar um recurso ao Supremo Tribunal Federal, mas o fato é que pela decisão do TSE, Arruda fica barrado e também já não pode realizar atos de campanha. Cássia.
1: Muito obrigada. Esse foi o Felipe Igreja. E agora, Carlos Alberto. E já voltamos.
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1: Atualizando aqui para você, ouvinte da CBN, situação no Salvador Allende, faixa da pista central da via, isso no sentido da Avenida das Américas, estava ocupada mais cedo na altura do BRT Tapebuias, por causa de um carro enguiçado, foi finalmente liberada e o trânsito já está fluindo em boas condições. Trago informação atualizada sobre a situação na linha amarela. Segundo a Lanza, a faixa sentido Barra, que estava ocupada na altura do túnel da Covanca, contei para vocês mais cedo em um acidente envolvendo três carros, também liberada ao trânsito. E o tráfego por lá, no entanto, segue com retenções desde a altura da Avenida Amaro Cavalcante. 1:49.
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0: E aí, Teco, como vai?
1: Oi, Sardenberg, boa tarde, Cássia, boa tarde aos ouvintes, tudo bem?
2: Tudo certo, Teco, boa tarde.
0: As coisas estão ainda em andamento, mas vai sair alguma coisa restringindo ou eliminando as bets, né?
1: Pois é, tá com cara, né? O governo tem falado disso todo dia, acho que tem uma pressa aí por conta do calendário. E acho que tem muita coisa para a gente pensar e discutir, né, Sardenberg? Porque acho que, de modo geral, está todo mundo insatisfeito com o rumo que as coisas estão indo. Não sei se essas coisas não eram previsíveis ou parte delas previsíveis lá atrás, né, quando a gente resolveu legalizar isso. E depois a gente vai precisar ver quais as consequências disso, né? O jogo já existe antes da legalização. Ainda hoje tem-se uma estimativa de que 40% de todas as apostas são feitas em sites ilegais e fora do país. Então, não necessariamente ao proibir a gente resolveria este problema, né? A gente talvez só piorasse o problema de maneira tributária e de fiscalizadora da coisa. Mas o governo está pressionado a fazer alguma coisa e está a fim até de abrir mão de uma arrecadação, né? Não é muito dinheiro, são 10 bi no ano, mas são 10 bi, né?
0: Exatamente. Numa hora que as contas pioraram, já o déficit aumentou, né?
1: Pois é, nessa confusão toda, 10 bi acaba sendo nada, né, Sreberg? Mas se quisesse fazer um ajuste ali, 10 bi já resolve uma parte do caminho, né? Vai ser curioso, eu estou curioso porque vai ter muita gente que vai reclamar que, de certa maneira, é uma quebra de contrato, né? As empresas pagaram para ter essa liberação de operarem aqui no Brasil. Não sei se esse dinheiro seria devolvido, não sei qual seria a briga, fora todos os contratos das empresas para frente que estão de pé, né? Por exemplo, com os times de futebol, não sei como é que seria o contrato com todo mundo que está ativo, se rompe, se como é que se. Vai ser uma briga boa, né? Vai ter, advogado vai ter bastante trabalho nos próximos meses.
0: Teco Medina, obrigado, Teco. Até.
1: Até amanhã, tchau, tchau.
2: Tchau, tchau.
0: Intervalo agora.
2: E já voltamos.
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9: Dá um recado aqui, gente. 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

0: E aí, Suzana?
1: Oi, Sandenberg, Cássia, ouvintes, boa tarde.
2: Boa tarde, Suzana.
0: Suzana teve uma ideia que é o seguinte: nós estamos na primavera, né? E entramos na primavera, às vezes, quando a gente olha aqui pela janela em São Paulo, não parece muito primavera. Mas, Suzana ficou de nos indicar, a cada dia, nesta semana e na próxima, indicar um vinho que de algum modo lembra a primavera. Qual é a indicação de hoje, Suzana?
1: Então, vamos começar. A minha indicação é o seguinte: tem uma uva que é muito característica, é muito associada à primavera, que é a moscato. A moscato tem diversas moscatos. Tem moscato de Alo, moscato de Hamburgo, moscato é uma família grande desses moscatéis. E o moscatel tem a característica de ter uma nota muito visível, muito fácil de identificar, de flor de laranjeira. E muitas vezes também tem um pouco de jasmim, mas quando você pensa em vinho floral, o moscato é a grande uva, e quando a gente pensa em primavera, a gente pensa em vinho floral. E aí eu começo essa série sugerindo um vinho brasileiro. O Brasil faz muito sucesso com os espumantes, que a gente chama de moscatel, que é elaborado com a moscato, e faz muito sucesso, inclusive, no mercado externo. Você vai para a Inglaterra, é um vinho muito elogiado. Eles gostam dessa nota mais floral desse vinho. E a minha sugestão é um vinho que chama Fausto Magnólia Moscatel. É um espumante, ou seja, tem borbulhas. E ele custa R$ 68 no site da Pisato.
0: Fausto Magnólia Moscatel.
1: Moscatel. Vendido por R$ 68 pela Pisato, no
0: No
1: site da
0: site da
1: Pisato.
0: Pisato. E rapidinho, quando eu tomo um vinho e como é que eu sinto que é floral?

0: Lembra
1: Se
0: alguma
1: sente.
0: flor?
1: Se...
0: Lembra o
1: Ele lembra a
0: cheiro?
1: flor, mas eu acho que tem uma coisa que é importante falar, que é o seguinte: quando a gente fala que o vinho é floral, é frutado, ou tem nota de baunilha, por exemplo, não quer dizer que você pegou a garrafa do vinho e colocou a flor dentro, ou colocou a amora dentro, porque tem gente que acha efetivamente que é isso que aconteceu. Na verdade, o que é? A casca da uva, os compostos da casca da uva têm a mesma forma molecular, que eu não sou química, não sei explicar, que remetem a esses aromas. Então, o que no caso da casca da uva, a gente chama isso de terpenos. Tem terpenos que, conforme a ligação molecular, eles são associados a notas que são as mesmas notas da flor de laranjeira, por isso a gente tem esse aroma, assim como associado à nota de amora, quando a gente fala de fruta, de vários aromas. Então, não é que a gente colocou essa substância no vinho. O vinho é sempre feito só de uva, mas a sua composição molecular remete a esse mesmo aroma.
0: O aroma, o mesmo aroma, tá certo. Suzana Barelli, então a gente continua amanhã a indicação de vinhos de primavera. Obrigado, Suzana, e até amanhã.
1: Até amanhã.
2: Até.
0: Bom, e com isso, Cássia, vamos ficando por aqui. Tivemos na produção
2: A Ana Luísa Bessa.
0: E nos trabalhos técnicos.
2: O Daniel Mesquita.
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2: Uma ótima tarde a todos e até amanhã.
0: E muito obrigado pela audiência e até mais.
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0: Quinta-feira, 24 de setembro de 2026. O ex-presidente Jair Bolsonaro desistiu do pedido para suspender a própria prisão menos de 3 horas depois de protocolar a solicitação ao Supremo. A defesa havia pedido ao ministro Cássio Nunes Marques que interrompesse a execução da pena de 27 anos e 3 meses até o julgamento de uma revisão criminal. A desistência não acompanha explicação do motivo. Bolsonaro cumpre prisão domiciliar humanitária e tenta reverter a condenação por golpe de Estado. O delator do Banco Master, Antônio Carlos Freixo Júnior, apareceu como o ganhador 570 vezes em registros de prêmios e apostas entre 2020 e 2025. Juntos, eles somam mais de 176 milhões de reais. As movimentações eram consideradas atípicas e possíveis indícios de lavagem de dinheiro. Freixo é alvo da terceira fase da Operação Carbono Oculto e é apontado como um dos principais operadores financeiros ligados a Daniel Vorcaro. No horário de Brasília, 2:03.
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1: 2:04, boa tarde para você que está na CBN nesta quinta-feira, 24 de setembro de 2026. Não disseram que a primavera tinha chegado, qualquer coisa assim, Fernando?
2: Chegou, tá, mas tá a caminho, né? Não
1: Cadê
2: é
1: o
2: fácil
1: sol?
2: Chegar chegando. Assim.
1: Cadê o sol?
2: Vai vir.
1: Hoje o sol não apareceu, meu amor. Será o fim da aventura humana na Terra?
2: Tá chegando também.
1: Vamos juntos até 5 horas da tarde com muita informação.

0: São para você, análise e diversão nas brechas. Tudo é política. Maria Cristina Fernandes comenta mais uma fase da Operação Carbono Oculto e vai, como sempre, ligar os pontos para a gente entender o que é essa operação, quais são os alvos dela e qual é o contexto dessa operação nas investigações que já existem.
1: Tem Clube do Livro com Zé Godoy. Hoje fala sobre histórias de fantasmas, memórias da escritora Siri Hustvedt sobre sua relação com Paul Auster.
0: Tem No Fim das Contas, Ana Leone vem falar sobre o endividamento da população idosa.
1: Como eu cresci, Mariana e a Cura, destaca o episódio da semana do podcast e a entrevista com Ana Sim, que é a cofundadora da marca de sapatos Wishing.
0: Em A Nossa Língua de Todo Dia, o professor Pasquale responde a dúvida do ouvinte Diego Gobi, de São Paulo, sobre as palavras periferia e subúrbio.
1: Saúde em Foco, Dr. Luiz Fernando Correia discute o impacto do El Niño na temporada de dengue.
0: Futebol feminino, convocadas com Thalita Judici.
1: E música no Sala de Música com João Marcelo Boscoli, hoje dia de Dentro do Estúdio.
0: E tem a nossa reportagem sempre prontinha para deixar você bem informado, bem informada durante as tardes por aqui. Então entre, seja bem-vinda, seja bem-vindo, fique à vontade. 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Simbora! Muita informação, né? Vai sendo divulgada aos poucos, um volume imenso de informação a partir das investigações do caso do Banco Master. E hoje a informação de que o candidato à presidência pelo PL, Flávio Bolsonaro, que já tinha sido flagrado em troca de mensagens pedindo dinheiro para Daniel Vorcaro, supostamente para financiar o filme a respeito do pai dele, agora a informação é de que ele também fez uma viagem no jato, no avião do ex-banqueiro. A Rani Veloso tem os detalhes em Brasília. Fala, Rani, boa tarde.
2: Boa tarde, Tati, Fernanda e a todos que nos acompanham. É isso mesmo, viu? O senador e candidato à presidência da República, Flávio Bolsonaro, viajou com a esposa Fernanda Bolsonaro e as duas filhas em um jatinho do ex-banqueiro Daniel Vorcaro. O voo dos Estados Unidos para o Brasil ocorreu no ano passado. Também estava a bordo o advogado Willer Tomás, amigo de Flávio e alvo da Operação Sem Desconto da Polícia Federal, que investiga fraudes contra aposentados e pensionistas do INSS. A informação revelada pela revista Piauí mostra que o senador deixou Fort Lauderdale, na região de Miami, na Flórida, no dia 19 de janeiro de 2025 e pousou em Brasília no mesmo dia. 7 meses depois, no dia 22 de agosto, o mesmo jato executivo alto padrão Legacy 650, de prefixo PPNLR, foi usado pelo ministro Alexandre de Moraes, do Supremo Tribunal Federal, e a mulher dele, a advogada Viviane Barsi de Moraes. No registro da ANAC, o jatinho pertence à sociedade Fraction 024, que tinha como um dos donos das cotas Daniel Vorcaro, além da empresa Prime U, responsável pela administração e operação das aeronaves desde 2022. Além de Vorcaro, o Willer Tomás e o empresário Laércio Cosentino eram sócios do negócio. O jornal o Globo já havia mostrado na semana passada que Flávio fez ao menos essa e mais 4 viagens internacionais com o advogado investigado Willer Tomás no primeiro semestre de 2025. Entre os destinos, África do Sul, Portugal e França. Durante a viagem de fim do ano à Flórida, o colunista Lauro Jardim disse que eles estiveram juntos no Hard Rock Hotel e Cassino, onde o Willer retirou US$ 236 mil em dinheiro vivo. Eles deixaram o país um dia antes do presidente Donald Trump tomar posse. Nas redes sociais, Flávio não negou que viajou no jatinho, mas ironizou ao dizer que na época o avião era de Willer e não de Alexandre de Moraes, uma vez que as investigações mostram que foi negociado um contrato de R$ 50 milhões em cotas de aeronaves da esposa do ministro. A estratégia de Flávio
0: Ficou ruim, né? A comunicação com a Rani Veloso. Mas acho que deu para a gente capturar aqui o importante, né? Dessa história, né? As repercussões do uso do avião de Daniel Vorkaro por Flávio Bolsonaro, depois de ter vindo à tona que esse mesmo avião teria sido usado pelo ministro do Supremo Tribunal Federal, Alexandre de Moraes, com a companheira dele. Vamos em frente?
1: Seguimos com mais informações. Agora a gente vai falar sobre mais uma fase da Operação Carbono Oculto. Lucas Taveira em São Paulo com mais informações. Boa tarde, Lucas.
3: Boa tarde, Fernando. Tati, todo mundo ligado aqui na CBN. Essa nova fase agora mirando um ex-diretor do Banco Genial e um executivo ligado ao Banco Master, que são suspeitos de participar de um esquema de lavagem de dinheiro no setor de combustíveis. Essa operação foi batizada de Crédito Oculto e cumprindo aí 27 mandados de busca e apreensão em São Paulo, Rio de Janeiro, Minas Gerais, Goiás, Mato Grosso, Santa Catarina e Espírito Santo. Foram alvos da operação Humberto Arthur Tupinambá Neto, o ex-diretor do Banco Genial, e os irmãos dele, André e Bruno Tupinambá, além do empresário Antônio Carlos Freixo Júnior, que é dono da Entre Investimentos. Freixo também é investigado no caso do Banco Master e chegou a assinar um acordo de delação premiada com a Procuradoria-Geral da República. Segundo o Ministério Público, o empresário relatou ter ganhado 570 vezes em loterias entre 2020 e 2025, uma soma de mais de 176 milhões de reais. Para os investigadores, esta era uma forma de esconder a lavagem de dinheiro. O ministro da Fazenda comentou a operação, que também teve o apoio da Receita Federal. Dario Durigan destacou que a Entre Investimentos aparece como uma peça-chave no esquema criminoso.
4: A Entre, que é essa entidade que tem gerado muita repercussão, inclusive em relação com o Banco Master e a apuração que tem sido feita no Supremo Tribunal Federal, aparece agora também como uma figura, como uma entidade-chave da lavanderia do sistema financeiro nacional para as distribuidoras. E a terceira fase da Carbono Oculto, né, a Crédito Oculto de hoje, ela procura evidenciar isso.
3: Durigan também indicou que a Entre Investimentos aparece nas apurações sobre o financiamento do filme Dark Horse, sobre o ex-presidente Jair Bolsonaro. A Operação Crédito Oculto apontou que um grupo de executivos usou empresas e fundos de investimento para esconder patrimônio e lavar dinheiro na compra de uma distribuidora de combustíveis conhecida como Terrana. O esquema começou com a ocultação dos verdadeiros donos de uma usina de açúcar e etanol no interior de São Paulo, que depois foi usada para financiar a compra dessa distribuidora, que é apontada como uma das maiores do país. A auditora fiscal Márcia Meng, superintendente da Receita Federal em São Paulo, explicou o uso dos empréstimos bancários para a prática criminosa.
5: A grande novidade foi o uso de empréstimos bancários feito por empresas patrimoniais para transformar esse empréstimo bancário na emissão de cédulas de crédito bancário, que eram incluídos na carteira de um fundo de investimento de direito creditório, e esse fundo de investimento tendo como cotistas uma sequência de fundos de investimento também, acabava fazendo com que se disfarçasse o real proprietário de ativos que foram comprados, né?
3: A Receita Federal aponta que uma das empresas financeiras envolvidas nessas operações chegou a movimentar mais de 11 bilhões de reais entre 2021 e 2025. As conclusões da investigação foram baseadas em relatórios do Conselho de Controle de Atividades Financeiras, documentos bancários, informações fornecidas pelo Banco Genial e mensagens encontradas em celulares apreendidos em fases anteriores. Em nota, o Banco Genial afirmou que Humberto Tupinambá não faz parte da diretoria nem é sócio da instituição desde maio deste ano, quando foi destituído. O banco disse ainda que forneceu todas as informações solicitadas e abriu uma investigação interna. A Entre Investimentos informou que não vai se posicionar devido ao acordo de confidencialidade. Fernando?
1: Tá certo, obrigado. Lucas Taveira, com informações em São Paulo, e a terceira fase da Operação Carbono Oculto.
0: Esse vai ser o assunto também da Maria Cristina Fernandes em Tudo é Política, logo mais às 2h30 e pouquinhos. A gente retoma o contato com a Rani Veloso, em Brasília, para que ela possa concluir a informação dela a respeito das repercussões do uso do avião de Daniel Vorcaro pelo candidato à presidência, Flávio Bolsonaro. Rani?
6: Flávio Bolsonaro preferiu fazer.
0: Oi, Rani, tá na escuta?
6: Não negou.
0: Você pode começar de novo, por favor?
6: Oi, Tati, tô ouvindo. Posso sim.
0: Obrigada.
6: Olha, é isso mesmo. Inclusive, repercussões do próprio candidato Flávio Bolsonaro, que nas redes sociais não negou que viajou no jatinho de Vorcaro, mas ironizou ao dizer que, na época, o avião era de Willer Tomás e não de Alexandre de Moraes, uma vez que as investigações mostram que foi negociado um contrato de 50 milhões de reais em cotas de aeronaves com o escritório da esposa do ministro. A estratégia da campanha de Flávio é vender para os eleitores que o jato não era de Vorcaro, mas os registros comprovam que o ex-banqueiro foi sócio da Prime U de 2021 até setembro de 2025, portanto, no período da viagem. Mas também, nas redes sociais, adversários resgataram a fala do senador do dia 1º de julho. Em um encontro com mulheres, Flávio Bolsonaro negou ter voado em jatinho de Vorcaro e ter tido qualquer outra relação que não fosse o pedido de 134 milhões de reais para financiar o filme do pai, o Dark Horse. Em nota, o Willer Tomás afirmou que é um dos cotistas, mas que descobriu a participação de Vorcaro apenas em abril de 2026. Ainda disse que jamais esteve com o ex-banqueiro e que nunca celebrou qualquer negócio com ele. Ronaldo Caiado, candidato à presidência da República pelo PSD, se dirigiu a Flávio dizendo que quem tem teto de vidro não pode jogar pedra nos outros e que o cerco está se fechando. O candidato também disse que voar no jato de Vorcaro, receber dinheiro dele e jantar com quem lesou milhões de aposentados é cumplicidade e não coincidência. E entre as campanhas há um duelo. A campanha de Lula continua explorando que quem votar em Flávio Bolsonaro vota em Daniel Vorcaro, enquanto a campanha de Flávio diz que quem votar em Lula vota em Alexandre de Moraes. Tati?
0: Obrigada, Rani Veloso, em Brasília.
1: No Rio de Janeiro agora, a gente fala sobre a agenda do presidente candidato à reeleição, Lula. Gabriel Freitas, com mais informações. Oi, Gabriel, boa tarde.
7: Oi, Fernando, Tati, boa tarde a vocês e a todos. O presidente Lula voltou a citar o caso do Banco Master durante um ato de campanha aqui em São Gonçalo, na região metropolitana do Rio. Agora à tarde, ele usou o episódio para atacar os adversários políticos. Lula associou os adversários tanto às fraudes contra aposentados e pensionistas do INSS, quanto ao ex-banqueiro Daniel Vorcaro, dono do Master. No discurso, ele afirmou que o outro grupo político criou, abre aspas, um banqueiro que praticou a maior corrupção da história financeira, fecha aspas, do país, e disse que Vorcaro foi preso durante o governo dele. Ele também disse que ainda falta gente a ser presa nos dois casos e atribuiu aos adversários responsabilidade pelos esquemas.
8: Nós estamos brigando contra um time que montou a quadrilha para roubar a previdência social desse país. Eles criaram um banqueiro que praticou a maior corrupção na história financeira desse país. E eu prendi o banqueiro deles. Falta muita gente ainda para ser preso.
7: Mais adiante, o presidente também falou sobre as suspeitas levantadas a partir das investigações do caso Master, envolvendo integrantes do judiciário. Lula disse que o Supremo não pode ficar sob suspeita e defendeu que todos os envolvidos sejam investigados para que os fatos sejam esclarecidos. Nessa mesma fala, Fernando, o presidente voltou a atacar o grupo de Flávio Bolsonaro, adversário dele na disputa pela presidência. Ele fez referência às bandeiras dos Estados Unidos exibidas em atos ligados ao grupo político de Bolsonaro e acusou os adversários de colocar interesses estrangeiros acima dos interesses para o Brasil.
8: Que a gente não pode permitir que a Suprema Corte brasileira fique sob suspeita. A verdade tem que vir a público. Vamos deixar, sabe, todo mundo ser investigado, essa gente que de manhã beija a bandeira do Brasil e de noite vai para vir para Copacabana beijar a bandeira americana. Essa gente que quer entregar o Brasil

0: governar este país.
1: Lula fazendo referência, portanto, ao lançamento da campanha de Flávio, que aconteceu em Copacabana em agosto, onde havia bandeiras dos Estados Unidos e de Israel próximas ao trio elétrico. Lula participou hoje cedo, Fernando, de um evento em Nova Iguaçu, na Baixada Fluminense, onde ele acompanhou as obras de ampliação e modernização da Via Dutra. E agora, em São Gonçalo, ele fez uma caminhada com Eduardo Paes, candidato ao governo do Rio, e dos candidatos ao Senado, Benedita da Silva e Pedro Paulo. Esse ato que acontece nessa reta final de campanha. Ontem também Lula passou pelo Rio, começou a quarta-feira, né, as agendas pelo Rio de Janeiro, e participou de um encontro com artistas e representantes da cultura na Fundição Progresso, na Lapa. No evento, Lula voltou a defender o fim das bets no Brasil, discurso que ele repetiu agora há pouco aqui também em São Gonçalo. Fernando.
2: Obrigado. Essa informação no Rio de Janeiro com Gabriel Freitas, a agenda do candidato à reeleição, presidente Lula, e sobre os demais candidatos à presidência. Você terá mais informações ao longo do Estúdio CBN.
3: São 2h20. Informação agora chegando de Belo Horizonte com a Desirê Miranda, que acompanhou a sabatina da CBN, do Globo e do jornal Valor Econômico com o candidato ao governo de Minas Gerais, pelo PDT, Alexandre Calil. Desirê, boa tarde.
4: Ei, Tati, boa tarde para você, para o Fernando e para os ouvintes. Durante a sabatina, Alexandre Calil, do PDT, admitiu que errou ao deixar a Prefeitura de Belo Horizonte para disputar o Palácio Tiradentes em 2022, quando perdeu para Romeu Zema, do Novo. O ex-prefeito também disse que foi um erro ter firmado aliança com o presidente Lula na ocasião, mas garantiu que tem uma relação respeitosa com o petista. Prova disso, segundo Calil, foi o fato de que o PT queria uma nova parceria para a disputa atual, mas ele recusou. Questionado se ainda existia um ressentimento entre eles e sobre um jantar com Lula e BH, no qual o ex-prefeito não compareceu, Calil disse apenas que era um evento social com várias lideranças políticas e ironizou como uma santa ceia, chamou de santa ceia. Calil comparou ainda o afastamento do presidente com uma briga de amigos.
5: Era um jantar social na casa de um amigo em comum, que era o Valfrido Mares Guias, né? Eu até brinco, falei, se eu soubesse que era a Santa Ceia, eu teria ido. Houve um distanciamento, porque ele foi cuidar lá do governo dele, me falaram na época que eu teria que apoiar o Partido dos Trabalhadores e o Lula, e foi um erro meu de avaliação, de sair da prefeitura. É um afastamento, aquele cara que fica seu amigo ali na praia um dia, você passa um verão e tal, né, com os casais, se separa.
4: Também durante a sabatina, Calil criticou a proposta de classificar facções criminosas como o PCC e o Comando Vermelho como organizações terroristas. Segundo ele, o terrorismo está associado a motivações ideológicas, enquanto essas organizações atuam com o objetivo de obter lucro e enriquecimento por meio do crime.
5: Eu sei que terrorista, se terrorista ligasse para dinheiro, o Osama Bin Laden não era terrorista, porque ele faz parte de uma das famílias mais ricas da Arábia Saudita. Então, não tem relação nenhuma de terrorismo com ladrão, com bandido que quer enriquecer. Então, eu acho que não tem o menor cabimento classificar bandido que quer enriquecer de terrorista.
4: Por fim, Calil também afirmou que, em eventual vitória ao governo de Minas e uma derrota do candidato da chapa dele ao Senado, Aécio Neves, do PSDB, o Tucano não ocuparia um cargo no Executivo Mineiro. Além de Alexandre Calil, candidato à reeleição, Matheus Simões, do PSD, participou da sabatina promovida pela Rádio CBN, o Globo e o Valor Econômico. Nessa quarta-feira, Cleitinho Azevedo, do Republicanos, e Patrusana Nias, do PT, que completam o grupo de melhores colocados nas pesquisas, não participaram, alegando conflito de agenda. Tati.
3: Obrigada, Desirê. Desirê Miranda, em Belo Horizonte.
2: Agora em Brasília, o João Rosa tem mais informações. Oi, João, boa tarde.
0: Oi, Fernando. Boa tarde para você. Boa tarde, Tati, a todos os nossos ouvintes. A equipe econômica do governo elevou de 52 bilhões para 80 bilhões e 900 milhões de reais a previsão de déficit primário do governo federal em 2026, sem considerar as deduções legais. A revisão representa uma piora de 28,9 bilhões de reais nas contas em relação ao último relatório. Essa atualização foi divulgada hoje pelo Ministério do Planejamento no relatório de receitas e despesas do quarto bimestre. A revisão, Fernando, acontece junto com a inclusão do reajuste do Bolsa Família no orçamento de 2026. E com o aumento anunciado pelo presidente Lula, o benefício médio do Bolsa Família passa de R$ 675 para R$ 777. Segundo a equipe econômica do governo, o reajuste terá um custo de R$ 5 bilhões e 800 milhões de reais neste ano. Segundo o ministro do Planejamento, Bruno Moretti, o valor foi incluído no orçamento e parte importante dos recursos para bancar esse aumento veio da redução na previsão de gastos com a Previdência. Vamos ouvir.
6: As obrigatórias com controle de fluxo, elas sobem 3,1 e aqui vale lembrar que está o Bolsa Família embutido, o impacto é de 5,8, mas há algumas despesas com controle de fluxo caindo e o saldo é de 3,1. Mostra também que se a gente observar pelo ângulo específico das despesas obrigatórias com controle de fluxo, só o que estava acontecendo dentro da soma dessas despesas já resolvia metade do Bolsa Família.
0: Bom, Fernando, a previsão de déficit de mais de 80 bilhões de reais corresponde a 0,59% do produto interno bruto, o PIB, e coloca o resultado das contas do governo no limite permitido pelo arcabouço fiscal. Para tentar equilibrar as contas, o governo também anunciou um contingenciamento de 13,6 bilhões de reais e um bloqueio de 2,4 bilhões de reais. Fernando.
2: Obrigado, essa informação de João Rosa em Brasília.
3: 2:26. Você que estava ansioso por essa informação, já está com seu tênis separado, já comprou gel de não sei mais que, já trocou o relógio que mede não sei mais que lá. Presta atenção que o Guilherme Muniz tem informação sobre as inscrições para a corrida de São Silvestre. Fala, corredor. Digo, fala, Guilherme Muniz. Boa tarde.
7: Boa tarde, Tati. Fernando, ouvintes. Tem que alongar o quadríceps, como você sempre fala, né, Tati?
3: Precisa.
7: Para se preparar aí para a corrida mais tradicional de São Paulo, uma das mais tradicionais do país, a mais tradicional do país, né? São Silvestre, que esse ano vai ter as inscrições começando no dia 30 de setembro. Começando e terminando, provavelmente, porque tem tido uma procura cada vez maior pelas inscrições na São Silvestre. No ano passado, as 55 mil vagas esgotaram muito rapidamente, a tendência de que aconteça a mesma coisa dessa vez. Então, no dia 30 de setembro, às 10 horas da manhã, as inscrições começam pelo site saosilvestre.com.br. Eu apurei junto à organização da prova, Tati, que vão ser as mesmas 55 mil vagas esse ano. Tinha uma expectativa de que eles pudessem aumentar a quantidade de vagas para contemplar mais pessoas que não conseguiram se inscrever no ano passado. Isso não vai acontecer, vai ser a mesma quantidade recorde da prova do ano passado, que foi a prova que marcou os 100 anos da São Silvestre. Esse ano, portanto, é a edição de número 101, com a mesma quantidade de inscrições. E diferentemente também do que aconteceu no ano passado, houve naquele ano um lote de inscrições por sorteio. As pessoas que não tinham conseguido as 50 mil primeiras vagas puderam depois fazer um segundo cadastro para serem sorteados para mais 5 mil vagas. Dessa vez, então, não vai ter sorteio. Todas as 55 mil vagas vão ser oferecidas de cara no dia 30 de setembro, às 10 horas da manhã. A organização diz que fez ajustes no sistema para dar conta desse volume de interessados, para todo mundo poder se inscrever, mas faz um pedido, que todo mundo faça um pré-cadastro no site da empresa Ticket Sports. Essa é a empresa que vai organizar, de fato, as inscrições. O objetivo é agilizar a conclusão no dia 30 de setembro e mesmo quem já tem cadastro ativo nessa plataforma Ticket Sports deve acessar esse site para fazer a atualização cadastral e, com isso, segundo a empresa organizadora, conseguir, de fato, fazer essa inscrição. Largada da São Silvestre, como sempre, no dia 31 de dezembro, na Avenida Paulista, para fechar o ano aqui em São Paulo. E é um percurso que passa por alguns dos pontos mais emblemáticos da capital paulista. Gente de todo o Brasil e de vários cantos do mundo vem para participar dessa prova. Uma prova que tem ao todo 15 quilômetros de percurso. Os atletas PCD e também as assessorias e os grupos de corrida, eles podem fazer inscrição com alguns requisitos diferentes em algumas datas diferentes. E aí eu vou convidar todo mundo a acessar o site da CBN, lá tem uma matéria completa explicando como que os atletas PCD podem se inscrever e como que as assessorias e os grupos também podem fazer. Mas o atleta convencional, 30 de setembro, semana que vem, 10 horas da manhã, inscrições abertas no site da São Silvestre, saosilvestre.com.br.
3: Tati. Já colocou seu alarme?
7: Eu estou prontíssimo. Sabe qual é o problema? Eu estarei no ar aqui na CBN.
3: Ixi.
7: Então eu estarei com um olho no peixe e outro no gato.
3: Entendi, tá bom.
7: Apresentando e me inscrevendo.
3: Muito
7: Mas
3: bem.
7: Vai dar certo. Vai
3: e
7: dar
3: é
7: certo.
3: Bom também, nosso repórter Gonzo, né?
7: Isso.
3: Que vai lá, vai se envolver na pauta para poder contar para o ouvinte se o site está funcionando,
7: Exatamente.
3: Se está tudo bem, não é isso?
7: Eu só vou me inscrever por isso,
3: Eu
7: sabe?
3: Eu tenho certeza.
7: Não é em causa própria, não.
3: Obrigada, Muniz.
7: Beijo.
3: Guilherme Muniz com informação sobre as inscrições para São Silvestre.
2: E o Matheus Leite, em São Paulo, tem aqui mais informações agora sobre o velório do cantor Rick. Oi, Matheus, sua informação.
8: Oi, Fernando. O corpo do cantor Rick, da dupla com Renner, é velado e enterrado em Sorocaba, no interior de São Paulo, nesta quinta-feira. A despedida é apenas para familiares e amigos. O enterro está previsto para 5 horas da tarde. O artista foi uma das 5 vítimas da queda de um helicóptero em Urubici, na Serra de Santa Catarina, na segunda-feira. A Polícia Científica de Santa Catarina mobilizou uma equipe para dar início à apuração do acidente. O perito Fernando Lonzetti afirmou que serão usados equipamentos para esclarecer as circunstâncias da queda da aeronave.
9: Nosso trabalho tem uma finalidade criminal, tentar estabelecer a dinâmica, o que aconteceu, para que a gente possa, né, subsidiar um futuro possível, uma investigação criminal, se for o caso. Nós iremos trabalhar com os drones, né, para fazer um levantamento da área e também com o scanner tridimensional, em que a gente vai conseguir registrar de maneira perene o que aconteceu.
8: Também morreram nesse acidente aéreo o empresário Bruno Avelar, o videomaker Paulo Soares, o piloto Antônio Roberto Nóbrega de Araújo e o copiloto Leopoldo Barros Teixeira. O corpo do piloto Antônio Roberto foi velado em São Paulo ontem e o de Bruno Avelar é velado nesta quinta, em Belo Horizonte. O copiloto Leopoldo Barros foi velado no interior paulista e não foram divulgadas informações sobre o funeral do produtor de vídeos Paulo Soares, que trabalhava com Bruno Avelar. Fernando.
2: Obrigado, Matheus Leite. Agora 2h31.
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Quinta-feira, 24 de setembro de 2026. O Tribunal Superior Eleitoral rejeitou por 5-2 o registro da candidatura do ex-governador José Roberto Arruda, do PSD, ao governo do Distrito Federal. Com a decisão, a candidatura de Arruda está oficialmente cancelada e ele não poderá participar de atividades como debates e sabatinas, além do horário eleitoral gratuito. Apesar disso, ele deve seguir aparecendo na urna eletrônica. No entanto, os votos que forem registrados para Arruda serão anulados e não entrarão na contagem final. Antes do início do julgamento, ele aparecia em segundo lugar nas pesquisas de intenção de voto, atrás apenas da atual governadora Celina Leão, do PP. O ex-governador acumula condenações judiciais ligadas a esquemas de corrupção, enriquecimento ilícito e falsidade ideológica. A ex-vereadora do Rio de Janeiro, Verônica Costa, também conhecida como Mãe Loira do Funk, está foragida. Ela é acusada de torturar o ex-marido, Márcio Costa, em 2011 e foi condenada a mais de 10 anos de prisão pelo crime. Ontem, policiais tentaram cumprir a ordem de prisão contra a ex-parlamentar, mas não encontraram Verônica em casa. Em 2019, o ex-marido detalhou que teve os pulsos e os pés amarrados com correntes e uma venda teria sido colocada na boca e nos olhos dele. Em seguida, uma sessão de agressões foi iniciada de acordo com o depoimento. Os veículos de comunicação norte-americanos CNN e MS Now afirmaram que receberam autorização para voltar a ter acesso à Casa Branca. Mais cedo, jornalistas dos dois veículos e do site político tinham sido barrados ao tentar entrar na sede do governo dos Estados Unidos, mesmo após um juiz federal determinar que a gestão de Donald Trump devolvesse imediatamente as credenciais de imprensa aos veículos. A proibição do acesso ocorreu por uma decisão do republicano, que disse que os três meios eram responsáveis por disseminar desinformação. No horário de Brasília, 2h34.

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0: Oi, Maria Cristina, boa tarde.
1: Boa tarde, Tati, Fernando,
2: Boa
1: boa tarde,
2: tarde.
1: ouvintes.
0: Bom, terceira fase da Operação Carbono Oculto, mirando um ex-diretor do Banco Genial e um executivo ligado ao Banco Master. Essa fase da operação foi batizada de crédito oculto. Cumpre mandados de busca e apreensão em endereços ligados a 13 pessoas físicas, 19 empresas em 7 estados. E a ideia é tentar esclarecer o uso de estruturas financeiras na aquisição de uma distribuidora conhecida como Terrana, que é uma das maiores do país, distribuidora de combustíveis. Maria Cristina, como é que a gente pode contextualizar a operação de hoje com o que a gente já vem acompanhando de investigação envolvendo Banco Master, autoridades, conexões pouco republicanas?
1: Bem, Tati, talvez para isso a gente precise voltar um pouco atrás e entender as outras fases dessa operação. Essa carbono oculto, na verdade, ela começou, foi iniciada há pouco mais de um ano, em agosto do ano passado. A primeira fase visou a mostrar como o crime financeiro operava por meio de atividades da economia formal. Tais como postos de gasolina, hotéis, pensões, e por meio dessas atividades do mercado legal, postos de combustíveis e distribuidoras. O crime organizado lavava dinheiro. Foi quando mostrou a rede de postos de gasolina que o crime organizado tem no país e o prejuízo que isso trazia à Receita e à Fazenda Paulista. Uma operação que, desde o seu início, é uma operação conduzida pela Polícia Federal, pela Polícia Civil de São Paulo, pela Receita Federal, pelo GAECO, né, que é o grupo de atuação especial de combate ao crime organizado do Ministério Público de São Paulo. Então, é uma operação que é blindada de qualquer manipulação política, porque envolve instituições de dois governos de orientações políticas e integrantes, inclusive na disputa presidencial, de grupos que são adversários. Mas o fato é que esta primeira etapa teve este foco. A segunda etapa mostrou como essas operações elas operavam por meio de fintechs, que são instituições bancárias surgidas com este novo mercado para aumentar a bancarização, para diminuir a concentração do mercado financeiro. O mercado financeiro brasileiro é muito sólido, mas é conhecido por ser um mercado de grandes e poucos bancos. Então, essas fintechs foram. Só que essas fintechs, elas foram, quando elas foram liberadas em excesso. O que essa segunda operação mostrou é que essa liberalização em excesso facilitou a que o crime organizado se valesse dos fundos operados, né, por essas fintechs para lavar dinheiro. Foi quando apareceu a famosa REAG, que é uma parceira do Banco Master. Lá na REAG estão muitos fundos que operam com o mercado legal e com, foi o que esta operação mostrou, o mercado do crime organizado. O que é que esta terceira fase está mostrando? Uma coisa bastante importante. Tendo em vista o momento em que nós nos encontramos.

0: Conversei com a superintendente da Receita Federal aqui em São Paulo, a Márcia Mengue, e ela me explicou o seguinte. O que esta operação Carbono Oculto tem mostrado e esta terceira fase avançou nesse sentido é que estruturas usadas para lavagem de dinheiro e a ocultação de ativos têm se valido de aportes de capital cujo risco só o crime organizado se dispõe a viabilizar. O que ela quer dizer com isso? Que toda essa operação que foi explicitada nessa terceira fase de hoje, ela se vale para ela se viabilizar, ela envolve o lançamento de títulos lastreados em ativos que só o crime organizado consegue confiar. E comprar esses papéis, porque está lastreado em ativos duvidosos. Com isso, quem faz a operação se beneficia, porque ali diz que há um ativo que vale 5 milhões, quando na verdade vale 5 reais, e o crime organizado também, ao comprar esta cota do fundo, lava o seu dinheiro. Então, são operações que se beneficiam mutuamente. As operações do mercado legal, mas que agem ilicitamente, e o crime organizado, certo? Ao envolver o Banco Master, porque aí, entre os atores desta operação desvendada hoje, está o personagem que enviou o dinheiro pedido pelo candidato do PL à presidência, Flávio Bolsonaro. O dinheiro que o Flávio Bolsonaro pediu ao Daniel Vorkaro, ex-banqueiro do Master, e foi enviado para os Estados Unidos, esta operação foi feita por um operador do mercado, de uma empresa chamada Entre Investimentos, que é um dos parceiros na montagem desta estrutura. É uma estrutura montada pela Entre, pela Genial, pelo Banco Genial, e por dois personagens que viraram figurinha carimbada desde a primeira fase da operação, que são o Beto Louco e o Primo. Os nomes deles não são esses, mas a gente pega já aqui. Mas é uma dupla que opera no mercado de combustíveis há muitos anos e que essas três pilastras ajudaram, se juntaram para montar essa estrutura.
1: Temos os nomes. O Beto Louco é o empresário Roberto Augusto Leme da Silva. E o Primo, Fê? Peraí.

0: uma delação em que ele mostra como ele enviou esse dinheiro para o fundo nos Estados Unidos, que é um fundo vinculado ao deputado, ao ex-deputado Eduardo Bolsonaro. Este é conhecido como Mineiro, que é o dono da Entre Investimentos.
1: Inclusive, então, parte dessas remessas foi feita, coincide, né, a época em que Eduardo Bolsonaro fica nos Estados Unidos e não volta mais, né? A segunda e a terceira parcelas coincidem com a permanência, a decisão dele de permanecer lá, nesse mesmo momento em que essas remessas estavam sendo mandadas para esse fundo administrado lá.
0: Exatamente. Então, se juntaram para esta operação este ex-executivo do Banco Genial, Humberto Tupinambá, o Antônio Carlos Freixo Júnior, que é o mineiro, dono da Entre Investimentos, e a dupla do Beto Louco e do Primo, que é esta dupla que opera neste mercado de combustíveis, que lava o dinheiro do crime organizado. Então, ao pedir dinheiro, o que esta terceira fase mostra é que, ao pedir dinheiro para o Daniel Vorcaro, o senador Flávio Bolsonaro ajuda o crime organizado.
1: Sim.
0: E, aliás, a gente pode dizer que ajuda duplamente, Tati Fernando, porque, ao defender a designação de terrorista para o PCC, o Flávio Bolsonaro apoia a transferência do seu combate, transferência dessas organizações que hoje conduzem essas investigações da operação de hoje, que são, eu vou repetir aqui, Receita Federal, Polícia Federal, Ministério Público de São Paulo, Polícia Civil, transfere dessas instituições para as Forças Armadas. As Forças Armadas que combatem o terrorismo, né? Então, esta arquitetura financeira que está descrita nesta operação, arquitetura que mescla o crime organizado com atividades ilícitas da economia formal, agradece este carimbo de terrorista. Então, é isso que está em curso. A operação foi iniciada hoje, esses mandados de busca e apreensão recolheram material dessas 13 pessoas físicas, 19 pessoas jurídicas nesses 7 estados, e agora prosseguirão as investigações para as próximas fases.
1: Lembrando que o Mineiro é apontado como operador do ex-banqueiro Daniel Vorcaro, era descrito como pioneiro nas Bahamas, e talvez seja o nosso novo João Alves, né, Maria Cristina? Porque acusado de usar a empresa para lavar dinheiro para a máfia dos combustíveis, ele disse que ganhou muitas vezes na loteria. Ganhou 570 vezes na loteria entre 1º de janeiro de 2020 e 30 de junho de 2025, totalizando mais de 176 milhões de reais em premiações. Enfim, eu não sei quantos anos
0: isso,
1: tem
0: Tati?
1: O Mineiro. Mas, enfim,
0: por que
1: recordar
0: que ele precisa
1: viver?
0: Dizer isso?
1: Por quê?
0: Por que que ele precisa dizer que ganhou na loteria? É porque, justamente, são essas operações nas quais ele está associado são operações de tão alto risco. O papel que eles emitem é lastreado num ativo tão fajuto que só o crime organizado se dispõe a bancar. Você está entendendo? Ninguém do mercado que queira ganhar dinheiro efetivamente entra nessa. Porque é um ativo podre.
1: Sim. O próprio ministro da Fazenda se pronunciou também, né, Maria Cristina? O Dario,
0: exatamente. O Dario Durigan, eu diria que foi quem chegou mais perto de colocar o guiz no gato. Porque ele deu uma entrevista hoje em Brasília, explicou essa movimentação ilegal de 11... bilhões e 600 milhões de reais que foi apurado pela Receita Federal. Ele disse, eu vou abrir aspas, o recurso que dá liquidez para essas operações vem de uma mesma entidade, vem de um mesmo bolso. Aí é muito complicado você identificar o que é cada coisa, se tem dinheiro do PCC, de usina do crime organizado, de distribuidora de crime, de combustível do crime organizado no mesmo fundo.
1: O caixa é o mesmo, né?
0: porque é o mesmo caixa, é um trabalho de investigação, investigar

0: o que saiu desse fundo.
1: Uhum.
0: É, mais do que é o crime organizado que permite esta operação.
1: Sim. E o ministro...
0: Porque só ele se dispõe a comprar um ativo sem lastro, cujo lastro, o mineiro está dizendo que quem deu foram esses bilhetes premiados
1: imagina,
0: na loteria.
1: Imagina. E esse é mais,
0: né,
1: uma suspeita, é mais um ingrediente que torna a suspeita do filme ser uma lavagem de dinheiro, né? Ele diz, o ministro. A Entre Investimentos foi usada para intermediar repasses ao filme sobre o ex-presidente Jair Bolsonaro. Recebeu dinheiro do crime organizado. Justamente porque dentro do mesmo bolso tinha tudo isso. Recebia tanto dinheiro do master, do crime organizado, e tudo do mesmo bolso. Então aí acho que vem esse trabalho de tentar separar o que é uma coisa que é outra, né, Maria Cristina? Apesar de ser tudo
0: Exatamente.
1: dinheiro sujo, aparentemente, né?
0: Exatamente. Então, essa agora estamos na reta final, mas digamos, é uma etapa muito importante a ser esclarecida pelo PL.
2: Maria Cristina, só uma última questão. Hoje nós tivemos a informação de que o candidato do PL, Flávio Bolsonaro, viajou no jatinho do ex-dono do Banco Master. Agora tivemos essa informação de que esse dinheiro para financiar o Dark Horse vem dessa lavanderia que a gente falou. Isso está colando no candidato?
0: Fernando, o que as pesquisas têm mostrado, inclusive as qualitativas, né, que são aquelas que ouvem os eleitores, mostra que é o seguinte: quando entra o Banco Master na história, o eleitor, de alguma maneira, diz: isso, esse negócio é uma coisa grande demais, está todo mundo lá, né? O que esse avião de hoje mostrou, que o Flávio Bolsonaro viajou, não foi nesta aeronave que com o Willer Tomás, que é um operador lá daquela fraude do INSS. É uma investigação que foi publicada pela revista Piauí.
2: Isso.
0: Então, Flávio confirmou a viagem nas redes sociais e disse: ainda bem que na época o avião era de Willer. Imagina se fosse agora, eu teria viajado num avião de Alexandre de Moraes. E o que ele está dizendo é porque Alexandre de Moraes viajou neste mesmo avião. Mas o fato é que o avião sempre foi do Daniel Vorkar. Então, o William Tomás disse que é dono de uma cota do jatinho, que não conhece Vorkaro, jamais esteve com ele. Ele disse isso em nota e nunca celebrou com ele qualquer negócio. Então, é um avião do Vorkaro que tem cotistas. O Willer Tomás, que está investigado aí na fraude do INSS, tem uma das cotas e é amigo do Flávio Bolsonaro e levou ele nesta viagem. Então, é algo também que ele tem que ser explicado. Então, eu comecei explicando, o que as pesquisas mostram é que quando associa o Flávio ao Master, mas aí é um negócio que pega todo mundo, o Brasil inteiro está nesse negócio, nessa confusão desse banco. É o que o eleitor diz. Agora, quando o que ainda não se fez foi mostrar, e eu acho que esta etapa da operação mostra, que este envolvimento com o Master, na verdade, quando se puxa o fio, este envolvimento do Flávio Bolsonaro com o Master, quando se puxa o fio, o que se encontra, na verdade, é uma colaboração a um esquema do crime organizado.
1: Maria Cristina Fernandes conosco diariamente em Tudo é Política. Obrigada, Maria Cristina. Um beijo para você e até amanhã.
0: Beijo, Tati, Fernando. Até amanhã. Boa tarde aos
2: Até amanhã.
0: ouvintes.
1: Para quem não era nascido no fim dos anos 80, começo dos anos 90, os anões do orçamento, foi essa referência que eu fiz a João Alves, que à época era um parlamentar do PFL da Bahia, e a partir dele, pego, descoberto, investigado, depois de uma comissão parlamentar de inquérito, que investigava fraudes, veja você, com recursos do orçamento da União, justificou assim, dizendo que tinha ganhado muitas vezes na loteria. Os envolvidos roubaram mais de 100 milhões de reais de dinheiro público com esquema de propina para favorecer governadores, ministros, senadores, deputados. E esse caso envolvia uma série de parlamentares e entrou para a história como o caso dos anões. A CPI, né, ficou conhecida como Anões do Orçamento por se tratar de um grupo de parlamentares do chamado baixo clero do parlamento brasileiro.
2: Seguimos com mais informações em Brasília com a Isa Stassarini. Oi, Isa!
3: Oi, Fernando. Olha, o escritório que mais cedo encaminhou o pedido de revisão da pena do ex-presidente Jair Bolsonaro, condenado a 27 anos e 3 meses de prisão, informou que não vai atuar no caso, portanto, desiste de atuar no caso do ex-presidente Jair Bolsonaro. Em nota, os advogados disseram que se trata de uma reavaliação da estratégia da defesa, que a partir desse momento a condução do caso vai ficar integralmente a cargo dos advogados que atuaram na defesa durante a ação penal e que por essa razão entenderam mais adequado desistir desse pedido de revisão da pena para que os advogados que atuaram na ação penal possam avaliar as medidas que pretendem adotar. Lembrando que hoje pela manhã essa solicitação chegou a ser encaminhada ao ministro Nunes Marques, que é o relator da revisão criminal no Supremo Tribunal Federal, e logo depois o escritório de advocacia desistiu do pedido para suspender a execução da pena de 27 anos e 3 meses de prisão. A principal tese é de que o ex-presidente Jair Bolsonaro deveria ter sido julgado pelo plenário do STF e não pela primeira turma do Supremo Tribunal Federal. Fernando.
2: Obrigado. Informação em Brasília, de Isa Stassarini.
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5: Hora de atualizações do trânsito, começando pela Barra da Tijuca e Barra Olímpica. Armando Lombardi agora tem retenção no acesso à Avenida das Américas, isso sentido Recreio. Já em direção a São Conrado, são melhores as condições da Armando Lombardi. Avenida Ayrton Senna tem trânsito lento agora entre as estações de BRT, Lourenço Jorge e Via Parque, no sentido Linha Amarela. Em direção à Orla, o trânsito também bem pegado agora entre a saída da Linha Amarela e o acesso à Avenida Engenheiro Carlos Carvalho. A Engenheiro Carlos Carvalho, por sua vez, tem retenções entre as estradas Arroio Pavuna e Coronel Pedro Correia, sentido Salvador Allende. Em direção a Ayrton Senna, trânsito é lento, só que a partir do Parque Aquático Maria Lenk até a Imperatriz Leopoldina. Abelardo Bueno tem retenções em direção a Salvador Allende, em direção à Barra. O trânsito também está pesado ao longo da via. Em Botafogo, Mena Barreto agora tem retenção em vários trechos da via. Só para variar, né, gente? Trânsito complicado em Botafogo. Voluntários também tem trânsito lento a partir do Maitá. E o viaduto Santiago Dantas, esse sim, campeão de engarrafamento ao longo do dia. Não tem um dia que a gente não fala dele, que não está um trânsito mais pegado ali. Trânsito é lento agora em direção ao Santa Bárbara. E temos reflexos lá na praia de Botafogo. Então, complicada a vida do motorista que segue ali pelo elevado em Botafogo. Na Lagoa, Borges Medeiros também tem retenção. A partir do Clube Caiçaras até a altura da Rua Mário Ribeiro, sentido Rebouças. Já para quem está indo em direção à Gávea, o trânsito é lento entre o viaduto Santo Hilaire e a Sociedade Hípica Brasileira. Trânsito complicado em vários pontos da cidade agora.
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Quinta-feira, 24 de setembro de 2026. O governo federal elevou de 52 bilhões para 67 bilhões de reais a previsão de déficit das contas públicas deste ano. A estimativa consta no relatório de receitas e despesas do quadro do quarto bimestre, divulgado hoje pelo Ministério do Planejamento. O resultado equivale a 0,49% do PIB e fica no limite permitido pelo arcabouço fiscal. O relatório também incorpora o orçamento reajuste do Bolsa Família, que começa a valer em outubro. Agora, o valor do mínimo do benefício passa de R$ 600 para R$ 691, enquanto o valor médio era de R$ 675, passa a ser de R$ 777. Segundo o ministro do Planejamento, Bruno Moretti, a mudança terá um impacto de quase R$ 6 bilhões nos cofres públicos neste ano. O Instituto Nacional de Meteorologia emitiu um aviso vermelho de grande perigo para uma onda de calor que vai atingir as áreas do centro-sul do Brasil. O aviso tem início neste sábado e vale até quarta-feira que vem. Ao menos 8 estados serão afetados. Entre eles estão Santa Catarina, Paraná, São Paulo, Rio de Janeiro e Minas Gerais. Essa é a primeira onda de calor esperada para a primavera, que começou nesta semana. A expectativa é de que o fenômeno seja registrado com mais frequência nos próximos meses. O presidente da Autoridade Palestina, Mahmoud Abbas, denunciou o que classifica de um esquema colonialista de Israel nos territórios palestinos. Em discurso na Assembleia Geral da ONU, ele disse que

0: que a Palestina está sendo fragmentada e que a população não deveria ser punida por exigir o fim da ocupação israelense. Ele também denunciou a expansão dos assentamentos israelenses na Cisjordânia e fez um apelo para que a comunidade internacional e a ONU não deixem outros massacres ocorrerem. No horário de Brasília, 13:03.
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1: 3:04. Essa é a segunda hora do Estúdio CBN desta quinta-feira. Quinta, quase sexta, hein, pessoal? 24 de setembro de 2026. A gente tem informação com a Ana Luísa Bessa a respeito da reunião na Casa Branca entre os presidentes dos Estados Unidos e da China. Mas antes, já vou chamar a Ana. Tem uma outra informação. Hoje, assim que o primeiro-ministro de Israel, Benjamin Netanyahu, começar a fala dele na Assembleia Geral da ONU, a delegação brasileira deve se levantar e se ausentar e deixar o plenário ali da Assembleia Geral. Vamos esperar. Não seria a primeira vez,
2: não,
1: né, Fê?
2: Não, ano passado aconteceu a mesma coisa. A delegação brasileira deixou o plenário assim que Netanyahu chegou ao púlpito. Espanha também não participou da sessão. Países árabes e muçulmanos, praticamente todas as delegações desses grupos na sala deixaram o plenário. Países africanos também, alguns europeus também.
1: Vai sobrar só os Estados Unidos lá. Só a delegação norte-americana ouvindo o primeiro-ministro de Israel. Então a informação que a gente tem é essa, que é exemplo do que aconteceu no ano passado. A delegação brasileira deve se ausentar durante a fala do primeiro-ministro em Israel.

0: E agora sim, informações sobre a reunião entre Donald Trump e Xi Jinping na Casa Branca. Ana Luísa Bessa, boa tarde.
1: Oi, Tati, uma ótima tarde a você, ao Fernando e aos nossos ouvintes. O presidente da China, Xi Jinping, deixou a Casa Branca após o encontro com o presidente dos Estados Unidos, Donald Trump. Os líderes se reunirão novamente hoje à noite. Xi Jinping e a primeira-dama foram recebidos na porta da Casa Branca pelo presidente Donald Trump e a primeira-dama, Melania. Trump e Xi Jinping chegaram para a cerimônia, que começou com a execução dos hinos nacionais dos dois países, com a presença de outras autoridades de ambos os governos. Trump começou o discurso agradecendo a recepção que recebeu na China durante sua visita em junho e ressaltou que Xi Jinping é o primeiro presidente chinês a ser recebido duas vezes na Casa Branca. O republicano também disse que a aliança entre os países é promissora.
2: Durante essa visita, também vamos falar sobre questões importantes em relação à segurança, tecnologia e a chamada superinteligência, SI. As decisões que vamos tomar nessa área poderão promover a paz e prosperidade por décadas e décadas vindouras. Assim como os nossos povos trabalharam em conjunto para vencer aquela guerra, o presidente Xi e eu vamos continuar trabalhando juntos, criando um futuro melhor para as nossas duas nações.
1: Já Xi Jinping pediu justiça para as empresas chinesas no mercado dos Estados Unidos. Xi também citou que a competição pela tecnologia entre os dois países deve ser encarada de forma saudável.
3: Nós vamos coexistir em paz. Como eu já falei muitas vezes, como dois grandes países, China e Estados Unidos, vão apenas ganhar com essa cooperação e perderão se houver um confronto. Nós não precisamos evitar mencionar a nossa concorrência. Ela faz

0: parte da competição e deve ser saudável e mantida dentro dos limites. Deve ser uma corrida para um alcançar o outro e não uma luta em que um vai vencer e o outro vai perder.
1: Os presidentes têm uma agenda cheia ao longo desta quinta-feira. Além da reunião bilateral, os dois vão participar de uma revista de tropas e de um jantar na Casa Branca. O encontro entre os líderes começou ontem e já teve, Tati, o anúncio da trégua na guerra comercial entre os dois países, que a gente lembra iria expirar em novembro e agora, portanto, vai expirar no dia 10 de janeiro. Além disso, o Donald Trump disse mais cedo que a inteligência artificial seria o grande tema da reunião que travará com o presidente chinês e defendeu que quem dominar a IA vai vencer. Bom, além da inteligência artificial, também serão tratados assuntos como a questão do processamento das terras raras, setor em que os norte-americanos dependem da China, vendas de armas a Taiwan e a guerra no Oriente Médio. Nesta sexta-feira, portanto, amanhã, vão ter uma cerimônia de chá oferecida por Melania Trump. Essa, Tati, é a terceira reunião entre os líderes desde que Trump assumiu o mandato como presidente.
2: Obrigada, Ana Luísa Bessa.
3: Vocês conhecem o ursinho Pó? Ou Pô?
2: Ou Puff?
3: O Pô, conhece o ursinho?
2: Conheço o ursinho
3: então,
2: Pô.
3: Que
2: vivia atrás
3: do mel, exatamente. Teve manifestação e várias pessoas usando uma fantasia do ursinho Pô. O que acontece? Durante muito tempo, opositores de Xi Jinping o comparavam com o ursinho Pô. Em 2018, a China negou um pedido da Disney para exibir Christopher Robin, que é um filme que apresenta o Pooh lá, amante de mel e tal, e o governo chinês não deu qualquer explicação, qualquer razão para proibir o filme. Mas ele não gosta do ursinho Pooh.
2: 3 horas e 10 minutos. Informações agora, mais informação chegando de Brasília a respeito de uma ligação telefônica, ou pelo menos uma tentativa de contato do candidato à presidência pelo PL, Flávio Bolsonaro, com o ex-banqueiro Daniel Vorcaro, com a Samantha Klein. Oi, Samantha, boa tarde.
4: Oi, Tati. Essa tentativa de contato ocorreu 4 dias antes da primeira prisão do banqueiro, lá em 17 de novembro de 2025. As informações foram publicadas há pouco tempo pelo Estadão a partir da extração de dados do celular de Daniel Vorcaro. Flávio enviou mensagens perguntando se o empresário poderia atender a uma ligação, efetuou ali várias chamadas que não foram atendidas e no final, nessa tentativa, pediu também que o ex-dono do Master lhe desse, abre aspas, uma luz. As 4 tentativas de contato com um banqueiro ocorreram até um dia anterior à prisão dele. No dia 13, portanto, o senador enviou mensagem de texto, não houve registro de ligação na conversa, depois no dia seguinte também efetuou chamada de voz, onde Vorcaro respondeu que estava em voo e não poderia atender, e também no dia 16 de novembro a conversa registrou outra chamada perdida, foi quando Flávio mandou o seguinte texto: irmão, estou e estarei contigo sempre. Não tem meia conversa entre a gente, só preciso que me dê uma luz. Isso foi inclusive publicado, né, pelo The Intercept faz alguns meses. Portanto, Vorcaro foi preso no final do dia 17 de novembro, quando ele tentava embarcar para Dubai. O contato entre Flávio e Vorcaro teve início ainda em dezembro de 2024, conforme essa investigação da Polícia Federal, mas a corporação encontrou o histórico mais antigo de mensagens apagadas. Essa investigação também teve acesso somente aos 3 últimos meses de conversa entre os dois. Vale dizer que a campanha de Flávio foi procurada e ainda não se manifestou. Vocês.
2: Obrigada, Samantha Klein.
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10: Três e 16, boa tarde para você que acompanha a CBN nesta quinta-feira. Eu sou a Júlia Viana e te acompanho na próxima hora com o noticiário local aqui do Rio, com muita informação e, como sempre, te convido a participar da programação e a me ajudar a contar o que acontece no estado nessa tarde. Você me escreve a sua mensagem ou grava seu áudio pelo 997-64-2381, 997-64-2381.
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10: Enquanto eu espero essa mensagem, vamos ver as condições de trânsito aqui nessa tarde de quinta. Na Avenida Brasil tem uma carreta enguiçada, uma faixa da pista central está interditada no sentido Zona Oeste, na altura de Irajá, por causa dessa carreta enguiçada. A Sete Rio já está lá no local, mas o trânsito está bem congestionado a partir da estação BRT Vigário Geral, e uma sugestão é pegar a pista lateral. Então você, motorista circulando aí por esse trecho da Avenida Brasil na altura de Irajá, atenção, um trânsito bem congestionado, a gente vê aqui pelas câmeras da prefeitura. Vamos passar também na Taquara, Avenida Nelson Cardoso tem trânsito lento entre a Rua Marechal José e a Estrada dos Bandeirantes em direção ao Terminal Taquara. Já no sentido Tanque, o trânsito também é intenso ao longo da via. Na Rua André Rocha tem retenção entre a Estrada dos Bandeirantes e a Rua José Bevilacqua. A Estrada do Guerenguê tem trânsito lento no acesso à Rua André Rocha, no sentido MERC. Também é trânsito com retenção em vias da Barra da Tijuca. Avenida Armando Lombardi tem retenção no acesso à Avenida das Américas, no sentido Recreio. E em direção a São Conrado, as condições já são melhores. Na Avenida Ayrton Senna, o trânsito está lento entre as estações de BRT Lourenço Jorge e Via Parque, no sentido Linha Amarela. Em direção à Orla, o trânsito é intenso entre a saída da Linha Amarela e o acesso à Avenida Engenheiro Carlos Carvalho. Muitos pontos complicados aqui, principalmente nas vias expressas aqui no Rio. A gente vai seguir atualizando ao longo da programação. Agora 3h18.

0: Agora são 3 horas e 18 minutos. Bom, como a gente falava há pouco, o ministro de Israel, Benjamin Netanyahu, começou a discursar na Assembleia da ONU, onde a maioria dos países membros é altamente crítica à conduta de Israel em Gaza e também na Cisjordânia, e vários, eu diria...
1: Ficou mais vazio do que cheio o plenário.
0: Muita gente saiu, vários diplomatas presentes no plenário da Assembleia deixaram a sala durante o seu discurso, como eu disse, assim como aconteceu também no ano passado.
1: Eu estava fazendo aqui uma ironia que só iam sobrar os norte-americanos, mas sobrou pouca gente além dos norte-americanos,
0: Pouquíssima gente, então. Mas o seu discurso hoje ocorre, veja só, poucas horas depois do líder palestino Mahmoud Abbas, que fez um discurso por vídeo, ele não foi autorizado a participar, e ele descreveu as ações israelenses em Gaza, na Cisjordânia, como um esquema colonial malicioso, com o objetivo de forçar os palestinos a deixar sua terra natal. Então é isso que a gente tem por enquanto, que vários países, vários diplomatas de vários países deixaram a Assembleia quando Netanyahu começou a falar na Assembleia Geral da ONU.
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1: Oi, Zé, boa tarde.
3: Oi, Tati, boa tarde, Fernando, boa tarde aos ouvintes.
1: Estamos aqui meio tenso, com o olho ali no plenário sendo esvaziado, na Assembleia Geral da ONU, primeiro-ministro de Israel chamando de covardes morais as pessoas, que não foram poucas, de várias delegações no mundo, deixando o plenário à medida que ele começou a falar. Enfim, tenso. Vamos falar de coisa boa, vamos falar de literatura, porque a literatura também nos ajuda e ajuda muito a entender o mundo. Não sei se é o caso do que você nos traz hoje aqui, Zé, que é, peraí que eu vou chegar lá, vou encontrar para a gente falar com um pouco mais de propriedade, achei. Histórias de Fantasmas, Memórias da escritora Siri Hustvedt, sobre a relação dela com Paul Auster. Paul Auster é um dos escritores, acho que eu posso dizer, mais aclamados do mundo, né?
3: Ah, sem dúvida. Bom, a história também se passa em Nova York, né? Onde está acontecendo o encontro da ONU, do outro lado do Rio, né? No Brooklyn. Esse é um livro, acho que conversa muito com um livro que fez muito sucesso há alguns anos, O Ano do Pensamento Mágico, da Joy Didion, que é um livro... Acho que foi um dos grandes livros assim, que abriu esse caminho de refletir sobre o luto, né? O luto das pessoas próximas, no caso dela, a doença da filha e a morte súbita do marido, né? Um escritor também. E a Siri, acho que faz um pouco isso, uma espécie de inventário da relação dela com o Paul Auster. Eles ficaram juntos por mais de 4 décadas. O Auster morre em 2024, né, recentemente, e o que ela faz aqui é refletir, são as memórias dela de tudo que aconteceu, da relação deles, da convivência, do aparecimento da doença, do pós, né, dos primeiros momentos após a perda do marido, como ela se sente, mas também tem muito de uma reflexão filosófica sobre a perda, sobre o luto. Ela usa imagens que eu acho muito, muito poderosas, assim. Ela fala muito, resgatando ali uma ideia do Merleau-Ponty, né, o filósofo francês, a ideia do luto como amputação de um membro, né? Aquele membro como uma presença que você ainda sente no seu corpo, mas que na verdade não está mais lá, né? E também tem uma questão que eu acho que ela é muito, muito feliz de abordar, que é o quanto que essas convivências muito intensas que a gente tem, né, no caso dela, né, esse casal de escritores, né, vivendo no mesmo lugar, trabalhando no mesmo lugar, quanto a temporalidade do nosso dia é marcada pela presença do outro, né? A gente vai moldando muito o nosso cotidiano pela essa existência em dupla, no caso deles, ou em família, né? Os horários que a gente que vão organizando a nossa vida. E quando ela perde esse parceiro, é como se ela tivesse meio perdida no tempo, assim. Ela tem uma dificuldade realmente física, psicológica, de se reconectar com a cronologia, né? Com tudo que está acontecendo ao redor dela, assim, em que dia que ela está, é manhã, é tarde, como isso vai invadindo ali a vida de quem permanece após uma perda tão, tão intensa. Acho que ela revela um Paul Auster muito íntimo, né, de alguém que realmente conviveu com ele de uma forma muito intensa, um homem que, na verdade, lutou muito até o fim, assim, isso fica muito claro no livro, foi capaz de escrever um último livro, um livro lindo, né, chamado Baumgartner, e que também já tinha um projeto novo de livro que ele escreve praticamente até o final, que ela incorpora nesse livro dela, que eram cartas primeiramente para o neto, que tinha acabado de nascer, e para a filha e para o genro. E ela incorpora essas cartas para o neto, então é um livro que, de certo modo, traz o Paul Auster com uma memória da ex-companheira, mas também um Paul Auster como escritor dentro do livro, por meio dessas cartas que ela recupera e inclui no volume. É um livro muito bonito, Tati Fernanda, assim, acho que é um livro... Obviamente não é um livro triste, se acompanha muito de perto a perda de alguém próximo, acho que para muitos dos leitores, os tantos leitores que o Auster tinha no Brasil, é um livro doloroso, né, de alguém que foi tão querido, de autores, né, uma pessoa que acaba, a gente se aproxima muito desses nossos autores favoritos, né, mas eu acho que ele tem uma beleza enorme sobre nossa própria finitude, a nossa relação com a morte, e sobre as relações mais importantes que a gente constrói ao longo do tempo, né?
1: E talvez também, Zé, seja um jeito diferente de conhecer o escritor que tanta gente admira, né? Por um outro olhar a respeito dele, né?
3: Ah, totalmente, né? A gente está convivendo com o homem mesmo, as pequenas manias, né? Os hábitos, o jeito de lidar com o mundo, né? As rotinas é uma outra abordagem do escritor, com certeza. Tem isso muito mesmo e é bonito. Eu gostei muito, acho que para quem gostava do Auster, para quem leu O Ano do Pensamento Mágico e sobreviveu, porque é um livro duríssimo também, mas é um livro muito forte, muito bonito também. Acho que talvez vá se interessar também.
1: Muito legal, muito bom. Aquele resumo para facilitar a vida do nosso ouvinte, por favor, Zé.
3: Vou mostrar aqui pro pessoal do YouTube, o livro tá bonito também, a edição, a foto dos dois bem jovens, os dois muito bonitos, né, um casal muito lindo, assim. Ó, Histórias de Fantasma, o nome do livro, Memórias, o livro da Siri Hostvedt, que é a ex-esposa e também escritora, né, ex-esposa do Paul Auster, sai pela Companhia das Letras, tradução é da escritora Ana Guadalupe.
1: Muito bom. Zé Godoy, no nosso Clube do Livro, toda quinta-feira tem dica boa, uma análise boa a respeito do livro que você pode gostar. Fica a dica. Obrigada, Zé. Um beijo. Até a semana que vem.
3: Tchau. Até a próxima.
0: Tchau, Zé.
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7: 3h29, tô de volta com o noticiário aqui do Rio. E quem tá de volta hoje também é o Rio Gastronomia, para retomar a programação. Mais um final de semana. Acontece lá no Jockey Club Brasileiro na Gávea. Depois do primeiro final de semana, o festival volta então hoje com show de Marcelo D2, além, claro, dos mais de 40 restaurantes que tem por lá, aulas de gastronomia, feira de produtores e várias outras atrações. Hoje os portões abrem às 5 da tarde, lembrando que o evento ainda vai até o dia 4 de outubro, sempre então de quinta-feira a domingo. Então só mais um final de semana aí começando do Rio Gastronomia, e o palco do Rio Gastronomia ganha então novos sotaques nessa segunda semana, com Marcelo D2 abrindo os trabalhos hoje em um show que vai passear pelo repertório do Manual Prático do Novo Samba Tradicional, projeto que aproxima o hip hop das matrizes do samba e traduz bem aí a ideia de mistura que embala a programação. Amanhã quem anima o público é o pop rock da banda Blitz, que já colocou o Rio Gastronomia para dançar em 2023 e 2024 e volta com hits atemporais, claro, como Você Não Soube Me Amar. Já o sábado é de batuque com o Samba Que Elas Querem, grupo formado só por mulheres, que celebra raízes do samba feminino, passeando aí por nomes como Dona Ivone Lara, Jovelina Pérola Negra, Clementina de Jesus e mais clássicos. E os primos Bento e Flor Gil encerram a segunda rodada de shows, homenageando o repertório, claro, do avô Gilberto Gil. E a gente lembra, né, tem show no Rio Gastronomia, várias outras atrações, mas claro, também tem muita opção boa para encher a barriga, para degustar vários restaurantes super premiados que estão lá nesse evento. E daqui a pouquinho eu tô lá de novo para conferir um pouco mais desse festival gastronômico maior aqui do país e conto um pouquinho mais para vocês desse segundo final de semana. Agora é 3h31.
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Quinta-feira, 24 de setembro de 2026. O presidente Lula elogiou o governador interino do Rio de Janeiro, Ricardo Couto, ao citar que outros 5 ex-governadores do estado foram presos. A declaração foi feita enquanto o ex-governador Luiz Fernando Pezão, do MDB, estava na plateia. Ele não aplaudiu o discurso do presidente. Pezão foi preso em 2018 na Lava Jato, acusado de receber propina. Em agenda no Rio, Lula disse ainda que Couto está despertando no povo a ideia de que tem gente séria no estado. Fãs do cantor Rick, da dupla com Renner, se reuniram em frente ao cemitério onde é velado em Sorocaba, no interior de São Paulo, para se despedir do artista. O velório foi fechado a familiares e amigos próximos por decisão da família. O corpo chegou ao local durante a madrugada, depois de ser levado de Florianópolis. O enterro está previsto para as 5 da tarde. Rick morreu aos 59 anos na queda de um helicóptero na Serra de Santa Catarina. Músicos e artistas como Daniel e Zezé de Camargo foram ao cemitério prestar homenagens ao cantor. Uma criança morreu após ser atacada por um pitbull na cidade de Apucarana, no Paraná. De acordo com a Polícia Militar,

0: Cara, a vítima é um menino de 7 anos que brincava com o animal no quintal de casa quando foi atacado. Não havia adultos na residência. Em uma tentativa de prestar socorro e acessar o imóvel, moradores vizinhos chegaram a derrubar o muro da residência, mas o menino já estava morto. As inscrições para a Corrida de São Silvestre de 2026 serão abertas na quarta-feira que vem, dia 30 de setembro. Neste ano, a prova terá 55 mil vagas. As inscrições poderão ser feitas pelo site saosilvestre.com.br. No entanto, a organização do evento recomenda aos atletas que façam um pré-cadastro no portal Ticket Sports para evitar problemas durante a inscrição para a prova. A São Silvestre é a corrida de rua mais tradicional de São Paulo. No horário de Brasília, 13h34.
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2: Karen Lemos tem informação pra gente em São Paulo. Karen, boa tarde.
3: Boa tarde, Tati, Fernando. Boa tarde também aqui para os ouvintes. Falando aí da agenda dos presidenciáveis, né? Começo aqui com o candidato do PSD à presidência, Ronaldo Caiado. Ele usou as redes sociais hoje para criticar Flávio Bolsonaro, que é o candidato do PL, e também aproveitou para repercutir a notícia, né, de que o senador teria usado a aeronave ligada a uma empresa na qual Daniel Vorcaro, ex-dono do Banco Master, era sócio. No perfil, no X, Caiado escreveu que quem tem teto de vidro não pode jogar pedra nos outros. E acrescentou que, abre aspas, voar no jato de Vorcaro, receber dinheiro e jantar com quem lesou milhões de aposentados não é coincidência, é cumplicidade. Fecha aspas. O presidenciável ainda cobrou explicações de Flávio sobre essa denúncia, que foi revelada pela revista Piauí. Ainda nesta quinta-feira, Caiado participou de uma caminhada em Goiânia e, para jornalistas, criticou também o governo Lula, né, candidato à reeleição pelo PT, a respeito da reforma tributária.
4: Gente, veja a esculhambação que é o atual governo. Ele vota uma reforma tributária. Hoje os segmentos estão começando a fazer as contas e realmente estão desesperados, porque todo mundo está vendo que vai aumentar a carga tributária em cima dele. E daí a pouco o governo dá mais falsos benefícios.
3: Olha, também nessa quinta, o candidato do Novo à presidência, Romeu Zema, falou, né, sobre os assuntos aí, disse que apoiaria Flávio Bolsonaro se ele disputasse um eventual segundo turno contra Lula, mesmo criticando o senador diante de escândalos envolvendo o nome de Flávio e também do Banco Master. Zema explicou que a vida política dele é combater o PT e quem estiver contra o partido de Lula vai ter o apoio dele. Só que reforçou que, ainda assim, vai seguir criticando quem tiver envolvimento com bandidos como Daniel Vorcaro. Bom, já Augusto Cury, que é o candidato do Avante, ele criticou os dois líderes das pesquisas eleitorais numa agenda em Cuiabá. Ele, inclusive, comparou o bolsonarismo e o lulismo e disse que isso precisa acabar.
5: Todo ista sequestrou a sua capacidade de criticar o seu líder, Flávio Bolsonaro. Os bolsonaristas não criticam e impede dele se reinventar e crescer diante dos seus próprios erros. Lula da Silva, também, lulismo, a mesma coisa. O ista impede, acaba endeusando Lula e não critica e impede ele evoluir. Portanto, nós temos que terminar a era dos istas.
3: Bom, Cury também cumpre a agenda em Porto Velho e Manaus nesta quinta-feira, depois dessa agenda aí em Cuiabá, né? Já Renan Santos, do Missão, participa aí de caminhadas no interior aqui de São Paulo, nas cidades de Piracicaba, São Carlos e também Ribeirão Preto. Tati e Fernando?
2: Obrigada, Karen Lemos.
0: Bom, presidente e candidato à reeleição, Luiz Inácio Lula da Silva, ele teve agenda de compromissos no Rio de Janeiro, você já acompanhou aqui no estúdio CBN. E terá também um ato político em Maceió, Alagoas, à noite. Flávio Bolsonaro, do PL, participa de eventos com Nicolas Ferreira em Teófilo Otoni e governador Valadares, em Minas Gerais.
2: Informação chegando de Brasília, Isa Stassiarini.
6: Oi, Tatiana. Olha, mensagens que constam no celular do banqueiro Daniel Vorcaro e que

0: foram reveladas pela Polícia Federal mostram que o ex-chefe de gabinete do presidente Lula, o Marco Aurélio Santana Ribeiro, conhecido como Marcola, e o advogado de Vorcaro, Valfrido Ward, tratavam da situação do Banco Master em um grupo de aplicativo de mensagem denominado de Amigos. Em uma dessas conversas, o advogado pediu a Marcola que avisasse Lula de que o Banco Central estava supostamente atrapalhando as negociações para a venda do Master ao BRB, o Banco de Brasília. E aí o chefe de gabinete de Lula à época, o Marcola, responde: avisarei aqui, dou notícias. É o que revela um conteúdo do celular do banqueiro Daniel Vurcaro e que foi revelada pelo jornal O Globo agora há pouco. Essas mensagens foram de julho de 2025, depois de Vurcaro relatar ter tido conhecimento de uma reunião em que o presidente do Banco Central, Gabriel Galípolo, apontou erros contábeis no Master. Revelação essa feita pelo jornal O Globo e uma outra. Um outro conteúdo, Tatiana, dessa vez revelado pela colunista Andresa Matais do portal Metrópolis, mostra uma série de mensagens que estavam no celular de Roberta Luxinger e que mostra a lobista coordenando pagamentos para o filho do presidente Lula, o Fábio Luiz Lula da Silva, o Lulinha. Essas conversas mostram repasses de Roberta para Lulinha. Os diálogos são com o motorista Ulisses Barbosa Viana Júnior e também com o ex-secretário de saúde de Goiânia. Lembrando que Roberta Luxinger se refere a Lulinha como seu sócio em diversas mensagens, inclusive ordena a Ulisses, ou seja, ao motorista, que leve valores, guarde dinheiro e pague contas, tanto dela quanto também de terceiros. Uma mensagem para Ulisses de novembro de 2024, Roberta Luxinger pergunta, abre aspas, cadê o dinheiro? Tem que levar lá no Fábio. Fecha aspas, uma revelação feita pela colunista Andresa Matais, do portal Metrópolis. Tatiana.
1: Obrigada. Obrigada a informação com a Isa Sassarina em Brasília.
2: No fim das contas.

0: Ana Leone, boa tarde.
1: Olá, boa tarde, Tati. Boa tarde,
0: Boa
1: Fernando. Tudo
0: tarde, Ana.
1: bem?
0: Tudo bem. Hoje a gente vai falar sobre a inadimplência entre a população idosa brasileira, porque vem crescendo bastante nos últimos anos. E, bom, esse crescimento pode revelar coisas importantes a respeito da nossa estrutura. A Ana vai se debruçar sobre isso. Quanto esse endividamento cresceu, Ana, e o que é que está por trás do crescimento do endividamento da população idosa no Brasil?
1: Bom, Tati, esse é um dado que chama bastante atenção, principalmente porque a gente está falando de uma fase da vida em que as coisas deveriam estar mais tranquilas, né? E comprova que o planejamento financeiro ele não termina quando a pessoa se aposenta, quando ela para de trabalhar. Pelo contrário, é nessas horas, né? E é nessa fase que deve ser ainda mais importante ter clareza sobre a renda, sobre despesas, sobre o patrimônio e principalmente sobre as responsabilidades familiares que vão versar sobre esse idoso. Então, tem um dado do Serasa, interessantíssimo, né, e cruel de se encarar, que 15,8 milhões de brasileiros com mais de 60 anos estão inadimplentes. Isso representa um crescimento de 132% em 10 anos. É muito grande num período relativamente curto. Então, existe também uma mudança importante do papel econômico dessa população. Então, mais de 20 milhões de lares brasileiros são chefiados por pessoas com mais de 60 anos e 68% desses idosos dividem a casa com outros familiares. Então, o que que a gente está falando aqui, né? Que em muitos casos a renda do aposentado ela não sustenta apenas a própria pessoa, mas também filhos, netos e outros familiares, porque há uma junção de familiares em torno.

desse idoso, muitas vezes a depender do contexto familiar. Então, quando surge uma dificuldade financeira dentro da família, esse idoso acaba sendo aí o ponto focal e acaba assumindo dívidas.

0: considerar não apenas as necessidades individuais, que a gente sabe que nessa fase da vida as despesas e cuidados com a saúde pesam bastante no orçamento, mas também até onde é possível ajudar a família sem comprometer a própria segurança financeira, porque muitos desses idosos acabam ficando bastante vulneráveis financeiramente na aposentadoria por conta dessa forma de ajudar financeiramente netos, filhos e outros familiares, por exemplo.
1: Agora, Ana, por que assumir essas dívidas que você fala pode ser especialmente delicado para quem já está aposentado?
0: Então, primeiro porque você cessa a sua renda, você só tem uma possibilidade de renda da aposentadoria, prioritariamente. E o capital humano, ele também vai se depreciando ao longo do tempo, isso é fato. É por isso que a gente precisa aproveitar muito a nossa fase de maior vigor produtivo para a gente conseguir se estabilizar financeiramente. Então, isso é importante a gente avaliar, porque existe uma diferença entre ajudar a família com o recurso que foi planejado para isso, e outra é comprometer a renda que deveria garantir a própria segurança financeira. Então, por exemplo, qual é o perigo, né, Fernando? O crédito consignado é um desses exemplos, porque ele é um crédito fácil, porque ele está atrelado diretamente ao benefício, mas tem dados também no Serasa que o volume de créditos concedidos a aposentados e pensionistas do INSS cresceu 157% também nos últimos 10 anos. Então, a gente está falando de um montante aí de 3,37 bilhões em 2025. Então, como as parcelas são descontadas diretamente do benefício, uma dívida que ela é assumida para resolver um problema, muitas vezes de outra pessoa, acaba comprometendo a renda mensal deste idoso. E aí a gente tem uma questão que ela é menos financeira, mas até uma questão social importante, é que muitas vezes o idoso, para ele ter a família no entorno, ele acaba sendo esse provedor. E isso muitas vezes é muito cruel, mas alguns casos infelizmente, a gente constata isso, é que quando ele deixa de ser o provedor, ou seja, ele entra num nível de endividamento alto, ele fica impossibilitado, primeiro, de se cuidar e também de ajudar os outros, ele acaba ficando num isolamento familiar importante. E isso é a pior coisa que pode acontecer na fase adulta. A solidão é uma das coisas que mais mata os idosos, né? O abandono de alguma forma. Então, por isso que é tão perigoso, Fernando. Então, às vezes, assumir uma dívida ou emprestar dinheiro, antes de fazer isso, a gente precisa perguntar algumas coisas se fazer, né? A pergunta muito fundamental. Isso cabe no orçamento? Há uma reserva para isso? Minha renda ela vai ser suficiente para eu honrar com esse compromisso que eu estou fazendo para ajudar outro, mas também vai ser o suficiente para eu me manter? Então, são perguntas importantes e difíceis de serem feitas, mas elas podem salvar aí, uma parte significativa do bem-estar do idoso lá na frente.
2: Como é que a gente pode tentar se preparar para chegar nessa fase da vida com mais segurança financeira, até para ajudar a família, se for o caso, né, Ana?
0: Eu acho que a questão da longevidade, Tati, ela está trazendo um desafio, muitas vezes, de idosos cuidando de idosos. Então, a gente tem pessoas de 70 anos que estão cuidando e sustentando pais de 90. E isso traz um desafio maior. E aí não tem jeito. O planejamento, por mais apertado que o orçamento daquelas famílias seja, o planejamento, ele é um instrumento que pode ajudar a não comprometer esse futuro. Então, a recomendação é sempre fazer uma reavaliação de quanto se gasta, quais são as fontes de renda e as possíveis fontes de renda. É muito importante se cuidar aí dos gastos com a saúde, porque esses são gastos que eles não têm limite, o céu é o limite para determinados tratamentos e determinadas necessidades que as pessoas têm. Então, o importante é colocar a ajuda da família dentro desse planejamento, em vez de assumir compromissos financeiros de uma forma improvisada, que é o que acaba acontecendo muitas vezes. Então, a pessoa ela precisa saber o quanto ela vai destinar para esse apoio, porque senão esse é uma referência circular, porque você ajuda e aí você depois vai precisar ser ajudado. E aí isso acaba tendo um entorno familiar bastante complicado. Então, é importante que para os mais jovens, esse é o recado até para os mais jovens, porque para os idosos muitas vezes é uma gestão ali de crise, né? A depender do nível de endividamento e do contexto familiar que aquele idoso está vivendo. Mas o recado para os mais jovens é: Avalie

0: a situação da sua família. A gente sempre vai ter que ajudar de alguma forma. Não necessariamente o dinheiro resolve tudo, mas ele é um bom instrumento para resolver muita coisa. Então, o planejamento para isso. Se seus pais são vivos e você vai ter que ajudar, comece a se planejar desde já. Se eles não precisarem desse recurso lá na frente, melhor. Se você vai precisar ajudar seus filhos por mais tempo, considere isso no planejamento também, porque afinal de contas a família também é um grande apoio que a gente precisa ter por perto. Mas costumo dar um recado, e sempre falo: a melhor herança que a gente pode deixar para os nossos filhos é a nossa própria independência financeira. Se a gente tiver dinheiro suficiente para a gente se manter com dignidade, sem depender dos filhos ou de outros parentes, é a melhor forma da gente também ter a autonomia de vida, não apenas financeira. Então, eu acho que esse é um recado, não é uma coisa simples. Também não é fácil, mas o planejamento ele pode fazer com que isso seja um pouco menos penoso e menos complicado lá na frente.
1: Muito bem, Ana Leone conosco às terças e quintas, hein? No fim das contas, falando sobre o nosso dinheiro. Obrigada, Ana. Um beijo para você. Até a semana que vem.
0: Um beijo, gente, e até semana que vem.
2: Até, Ana. 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
3: três e 53 agora, a repórter Rafaela Lima aqui no estúdio para falar sobre aquele caso do desabamento no Morro do Cantagalo. Rafaela teve por lá hoje mais cedo e agora traz atualizações sobre esse caso, né, Rafa? Boa tarde para você.
4: Oi, Júlia. Boa tarde para você e para os nossos ouvintes. O prédio de 5 andares que desabou no Morro do Cantagalo, na Zona Sul, já estava interditado pela Defesa Civil desde o início de setembro por riscos iminentes de desabamento. A Secretaria Municipal de Conservação fazia a demolição quando o imóvel veio abaixo na noite de quarta-feira. As 4 famílias que moravam ali já tinham deixado o local após ouvirem estalos. Inclusive, foram eles que fizeram essa denúncia para a Defesa Civil. 7 moradias próximas foram interditadas preventivamente, até a retirada de todos os escombros. Eu conversei com o subsecretário de Defesa Civil, Coronel Rodrigo Gonçalves, que me disse que a chuva pode ter agravado o risco.
5: Elas não correm risco estrutural, mas já tem o risco dos escombros desse imóvel que desabou acabarem atingindo esses imóveis. Então a gente optou por retirar as famílias preventivamente desses imóveis, interditou, e assim que a conservação terminar o serviço de remoção dos escombros que estão mais próximos dessas casas, a gente vai liberar o retorno para os moradores. É muito importante que essas construções, a partir do momento que tem algum risco, alguma estrutura trinca, janelas e portas que não estão se abrindo mais, ligue para o 99 para a Defesa Civil fazer a vistoria.
4: O prédio vizinho foi vistoriado e não apresenta risco estrutural. 2 apartamentos tiveram danos pontuais e seguem interditados durante a limpeza. O imóvel havia sido denunciado pelos moradores cerca de 20 dias antes. A Associação de Moradores acionou a subprefeitura da Zona Sul, que encaminhou o caso à Defesa Civil. Após a interdição, a Secretaria de Conservação iniciou a demolição. Uma das moradoras é Maíra de Souza, que estava em casa quando viu o desabamento. Ela também relata que uma árvore próxima ficou inclinada em direção à janela.
6: O estado que a árvore está, graças a Deus, não caiu dentro da minha casa. Conforme está, ela está escorregando. Mas a princípio, porque ela estava numa distância quando eu olhei de noite. Agora de dia ela já está bem dentro, assim, na minha janela. Então eu tenho que esperar. A Defesa Civil interditou minha casa. Não tem previsão de quando eles vão tirar a árvore, podar a árvore. Aí eu estou na casa de parentes aqui, graças a Deus. Então, o documento eu consegui porque eles ficaram lá embaixo esperando a gente pegar os documentos. E pediram com pressa, né, com urgência, exatamente para não deixar acontecer.
4: A Defesa Civil ainda não deu um prazo para a liberação dessas moradias. Eu estive lá mais cedo, eles estavam fazendo a limpeza do local para poder dar um posicionamento para esses moradores. Então, depois dessa retirada dos escombros próximos às casas, uma nova vistoria deve definir o retorno dos moradores. Júlia.
3: Obrigada, Rafaela Lima. Caso triste, a gente segue acompanhando.
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0: Mariana Cura, tudo bem? Bem-vinda e boa tarde.
1: Boa tarde, obrigada.
0: Bom, a Mariana hoje vai falar sobre o novo episódio Como Eu Cresci, que já está disponível para você em todas as plataformas. E vocês conversam com a Ana Shin, cofundadora da marca de sapatos Wishin. Conte
1: Vixe.
0: mais.
1: Bom, a Ana Shin, ela conta pra gente como ouvir a cliente, aprender, testar e mudar foi fundamental na expansão desse negócio. A empresa alcançou um faturamento de 59 milhões de reais em 2025, com cinco lojas próprias, mais o e-commerce, e tem a meta de chegar a 69 milhões de reais de faturamento neste ano. A Wishin, essa marca de sapatos, foi fundada em 2011 pelas irmãs Ana e Joana Shin. Elas queriam preencher uma lacuna de mercado. Faltavam sapatos femininos que fossem mais macios, mais minimalistas e funcionais. E a produção começou com um investimento de só 10 mil reais e 20 pares, piloto, que elas vendiam no porta-malas do carro para as amigas. E no início elas apostaram nas feiras para ampliar as vendas e depois abriram as lojas próprias e o site. Mas o crescimento não foi sempre linear, né? É como acontece com muitas empresas. Então, teve seus desafios. Em 2015, quando a Wishin tinha três lojas e um centro de distribuição, elas viram que as vendas começaram a cair. E o que que a Ana fez? Ela voltou a ser vendedora dos produtos que elas criavam, como ela conta nesse trecho que a gente vai ouvir.
2: Conforme a Wishin foi crescendo, até teve um período da Wishin que foi em 2015, a Wishin quase quebra. E aí eu falei, tá, acho que a gente está muito ocupado com a parte administrativa e a gente está esquecendo da parte da frente, né, que é a venda e a cliente. Aí a gente, em 2015, a gente tinha até um escritório, um centro de distribuição, e aí toda a parte, a gente ficava tudo mais nessa parte mais operacional de back office. Eu falei, não, acho que eu vou voltar para o front. Aí eu voltei para o front, montei minha sala numa das lojas, tinha uma gerente e aí eu montei minha mesa lá atrás. Aí toda vez que ela falava bom dia, eu falava, tá, eu preciso ir para frente. Aí eu parava tudo que eu estava fazendo e ia lá auxiliar, porque atendimento sempre tem que ser duas pessoas, né, para você conseguir fazer assistência boa. E aí toda vez que abri uma loja, eu estava lá dentro do front ali para entender o público, entender quem que estava entrando, quais são as pessoas que estavam vindo.
0: Ou seja, nada como o olho da dona.
1: Exatamente. E essa volta, esse contato direto com a cliente ajudou a mostrar quais itens não estavam agradando. E depois de uma mudança na grade de produtos e uma retomada dos verdadeiros pilares de conforto, elegância e atemporalidade da marca, as vendas começaram a crescer. E essa história completa, incluindo os detalhes sobre a confecção de sapatos, que são bastante curiosos, e a história completa da Wishin, a Ana conta neste episódio do Como Eu Cresci.
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1: É só buscar por Como Eu Cresci no seu tocador de podcast favorito ou no site da CBN.
3: Muito bem. Obrigada, Mari.
1: Obrigada a vocês.
3: Mariana e o Acura de pequenas empresas, grandes negócios, junto com o Leandro Gouveia nesse podcast, certo?
1: Certo.
3: Só da Play.
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Quinta-feira, 24 de setembro de 2026. O senador e candidato à presidência pelo PL, Flávio Bolsonaro, tentou falar por telefone com Daniel Vorkaro, dono do Banco Master, 4 dias antes de o ex-banqueiro ser preso. As informações são do jornal Estado de São Paulo. De acordo com o jornal, mensagens no celular do empresário mostram que Flávio Bolsonaro enviou textos perguntando se Vorkaro poderia atender e fez ligações que não foram completadas. A PF extraiu do celular de Vorkaro cerca de 3 meses de conversas com Flávio. Nesses diálogos, houve menções a 6 encontros entre eles. No entanto, não é possível confirmar se todos ocorreram.

0: O presidente do Banco Central, Gabriel Galípolo, afirmou que a instituição está preocupada com ofertas de crédito consideradas agressivas ou predatórias. Para ele, elas podem levar o consumidor a assumir dívidas acima da capacidade de pagamento. Segundo Galípolo, os brasileiros muitas vezes se concentram em saber se a parcela cabe no orçamento, sem avaliar o custo total da dívida e dos juros cobrados. Uma barragem corre o risco de rompimento no Rio Grande do Sul. Com o objetivo de avaliar a estrutura, mergulhadores iniciaram hoje uma inspeção na parte interna da barragem Arroio São Luís, localizada no município de São Marcos. A Defesa Civil do Estado chegou a emitir um alerta severo de perigo muito alto para o colapso iminente da estrutura. Cerca de 170 moradores foram retirados de casa na região e estão acomodados em casas de familiares e em hotéis. Os presidentes Donald Trump e Xi Jinping se reuniram hoje na Casa Branca para uma nova rodada de conversas. Trump afirmou que a relação entre os dois países é promissora e destacou que Xi é o primeiro presidente chinês recebido duas vezes em Washington. Já o líder chinês pediu justiça para as empresas da China no mercado americano e defendeu que a disputa tecnológica entre as potências seja tratada de forma saudável. No horário de Brasília, 4:03.
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1: 4:04. Essa é a terceira e última hora do Estúdio CBN desta quinta-feira, 24 de setembro de 2026, dia de pronunciamento do primeiro-ministro de Israel, Benjamin Netanyahu, na Assembleia Geral da ONU. E a gente contou aqui para você em tempo real que, à medida em que o primeiro-ministro começava a falar, uma multidão começava a deixar o plenário para não ouvi-lo. A Nadédia Calado tem os detalhes. Fala, Nadédia.
2: Tatiana, Benjamin Netanyahu discursou sob vaias também diante desse plenário esvaziado, já que delegações de vários locais deixaram o plenário em protesto assim que o prêmio foi anunciado, inclusive a do Brasil, que fez o mesmo nos últimos 2 anos. E no plenário deu para ouvir também gritos de Palestina livre. Mas Netanyahu também foi aplaudido, em especial pelas delegações dos Estados Unidos e de Israel, e antes de começar a fala, reagiu à saída dos diplomatas, chamando os que estavam deixando o plenário de covardes morais. Ele defendeu os ataques de Israel contra instalações nucleares do Irã, diz que ao se defender, Israel também protege muitos dos países cujos delegados tinham acabado de sair do plenário e que alguns líderes estrangeiros chegaram a agradecer em particular pela destruição de instalações do programa nuclear iraniano. Ele disse que a decisão de atacar foi difícil, mas necessária, porque sem ela estariam todos mortos. O premier israelense também usou a tribuna para atacar o prefeito de Nova York, Zoran Mandani, que defende o cumprimento do mandado de prisão do Tribunal Penal Internacional contra Netanyahu, emitido em 2024, no contexto da investigação de crimes de guerra em Gaza. Netanyahu chamou Mamdani de antissemita, disse que o prefeito cospe na cara da verdade e que tentou impedi-lo de vir a Nova York, de ir a Nova York e silenciá-lo. O israelense diz que Israel não cometeu genocídio, mas impediu um. E acusou, sem nenhuma demonstração, não tem nenhuma evidência sobre isso, acusou Mamdani de ter amigos no Hamas. O discurso acontece em meio a um isolamento diplomático crescente de Netanyahu. A gente observou na ONU mesmo que Reino Unido e França, antigos aliados, adotaram medidas contra produtos de assentamentos israelenses na Cisjordânia. E o presidente francês Emmanuel Macron defendeu na segunda-feira o reconhecimento do Estado palestino. Netanyahu, fazendo uma visita relâmpago, só passa cerca de 6 horas nos Estados Unidos e não tem reunião marcada com Donald Trump. Mais cedo, falou o presidente da Autoridade Palestina, Mahmoud Abbas, falou através de um discurso gravado, diz que pelo segundo ano seguido, a delegação palestina teve negados os vistos para entrar nos Estados Unidos e participar presencialmente das reuniões, denunciou o que chamou de esquema colonialista de Israel nos territórios palestinos e pediu que a comunidade internacional não deixe que novos massacres aconteçam, uma fala que não foi aplaudida pelas delegações de Estados Unidos e Israel. Tatiana.
1: Obrigada, Nadédia Calado.

0: Bom, uma manifestação bastante clara do desagrado do restante do mundo em relação à política que vem sendo praticada por Benjamin Netanyahu à frente de Israel, né? E é incrível como para ele, assim como para Donald Trump, cabe tudo no argumento da defesa, né? Até a tentativa de dizimar populações, como Netanyahu opera em Gaza e na Cisjordânia contra os palestinos e como Donald Trump ameaçou fazer com os iranianos.
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0: Oi, professor, boa tarde.
2: Parabéns, Tatiana. Como dizia Milor Fernandes, jornalismo é contestação, o resto é armazém de secos e molhados.
0: É boa essa frase.
2: É ótima.
0: Vamos em
2: Boa
0: frente.
2: tarde, Tati. Boa tarde, Fernando,
3: Boa
2: querido.
3: tarde.
2: Boa tarde, ouvintes.
3: Bom, hoje dúvida de Diego Gobler, de São Paulo, e diz o seguinte, que há nomes que, na minha concepção, podem ser usados para os mesmos lugares, como periferia e subúrbio. Entendo que não são efetivamente a mesma coisa, mas são muito próximos do seu significado. Ele está correto? Qual a diferença das palavras? Pergunta ele, professor.
2: Bom, a pergunta é excelente e nos mostra como elementos que derivam do grego e elementos que derivam do latim podem ser equivalentes, né? Às vezes com algum tom diferente, às vezes com algum matiz diferente, mas na essência a mesma coisa. Periferia e subúrbio. Se você procurar, Fernando, enquanto a gente ouve o primeiro auxílio, você pode procurar periferia no WISE, a gente vai ver que ele dá uma diferença que é muito mais ligada a questões sociológicas do que a outros, socioeconômicas, né, do que a outros aspectos. Enquanto isso, enquanto o Fernando procura,
3: já tá aqui,
2: a gente
3: professor.
2: Vai ouvir o primeiro auxílio, que é um clássico da música brasileira, Gente Humilde. Gente Humilde é uma composição de Garoto, o melodista, o grande Garoto. O João Marcelo já falou dele várias vezes. Muita coisa que o Garoto fez foi descoberta depois, foi achada em fita aqui, ali, acolá. E Chico Buarque e Vinícius de Moraes tiveram acesso a essa melodia que o Garoto deixou e colocaram uma letra lindíssima. Chico e Vinícius, os letristas, Garoto, o melodista. Gente Humilde, a gente vai ouvir com Taiguara. Interpretação belíssima, está no disco Viagem, de 1970. E a gente tem um tom muito, muito delicado para a palavra subúrbio. Vamos lá.

Essa maravilha continua a letra na passagem seguinte, diz assim, prestem atenção, são casas simples, com cadeiras na calçada e na fachada, escrito em cima, que é um lar. É de matar, haja poesia. Bom, diz a letra aqui de Vinícius e Chico Buarque, igual a como quando eu passo no subúrbio. Eu, muito bem, vindo de trem. A gente pensa no subúrbio, já pensa no trem que vai lá para longe, como os trens que há no Rio de Janeiro, como os trens que há em São Paulo, esses trens metropolitanos que fazem essas viagens para o subúrbio. A palavra subúrbio vem do latim, né? Nós temos aí o elemento sub, né? No latim é suburbium, né? E nós temos o elemento sub, que quer dizer para baixo, né? É posição inferior, e urbium, isso aí vem da ideia de cidade. Todo mundo já ouviu falar daquela saudação que o Papa faz quando aparece em determinadas ocasiões, sempre se diz que ele fez uma saudação urbi et orbi, né? Urbi et orbi, em latim. Urbi é a cidade, orbi é o mundo, é o universo. Então ele fala para a cidade, né? Cidade do Vaticano, que é um país, estado, é uma cidade-estado, e por extensão ali Roma, que está em volta, né? Roma abraça o Vaticano, e para o mundo, não é? Então, subúrbio tem a ver com esse termo latino, que quer dizer, dá a ideia dessa coisa inferior, né? Posição inferior à cidade, em relação à cidade. Agora nós vamos para o segundo auxílio, que é um clássico, não vou nem dizer o nome, que senão já dou spoiler, Gilberto Gil compôs, e eu não peguei a gravação do Gil, peguei a gravação da Rita Lee, que está no disco Songbook, Gilberto Gil, volume 2, de 1992. Vamos ouvir, acho que vocês sabem qual é a canção, né? Vamos lá.

0: Olha, boa demais essa versão.
1: É maravilhosa, né? E o Gil diz que compôs essa música voltando de uma cidade do interior do estado de São Paulo, voltando para São Paulo. Ele viu a tabuleta na marginal do Tietê, Freguesia do Ó, e esse nome o encantou, né? Freguesia do Ó, né? Que é um bairro muito característico de São Paulo. E daí saiu o punk da periferia. A palavra periferia é grega, né? Tem esse peri, que quer dizer em volta, em torno, e feria, de feros, né? Que é levar, conduzir, né? Então, periferia que leva para o entorno, né? Que leva para o que está em volta, né? Então, a periferia, aquilo que está lá longe, em volta da cidade. O Weiss, você procurou aí, querido Fernando, periferia?
2: Sim, estou aqui.
1: Ele faz uma distinção monumental.
2: É, parte geométrica, eu nunca imaginei.
1: E claro que é no caso da geometria, né? Sim, e tal. Mas ele fala lá, número 4, leia pra gente, por favor.
2: Região afastada do centro urbano de uma cidade, em geral carente de serviços e infraestrutura, que abriga grande parte de sua população econômica e socialmente desfavorecida.
1: E ele não dá subúrbio, né?
2: Não dá.
1: Engraçado isso. Agora, quando a gente pega o Aulete, subúrbio, ele diz, região que fica em torno de uma cidade relativamente afastada do seu centro, periferia. Que, na verdade, é isso mesmo. Agora, se você procurar aí subúrbio rapidinho, querido Fernando, que eu quero tocar o outro auxílio, se der tempo.
2: Aí, né? Tem periferia.
1: Subúrbio, você viu que ele dá uma definição toda técnica, né? No terceiro mundo, periferia das cidades, não sei o quê, nos países desenvolvidos, área de expansão espacial, é aquilo que está acontecendo com a gentrificação. Acho que eu tenho mais um minuto. Ah, tenho sim. Então vamos ouvir o terceiro auxílio, que é para a gente tocar num outro ponto da questão. A música se chama Urbanização, Rap Geográfico.

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1: Já apareceu a palavra qual seria? Porque ele fala em colonização, industrialização, gerou urbanização, barará, barará, e depois cidades não dormem, estão em profusão, perfeita confusão, urbanização, cidades em fusão, chama, quer dizer, chama-se conurbação.
2: Nossa.
1: Então essa é outra palavra da família, conurbar, urbar, urbe, cidade, conurbar, são cidades que acabam se encostando, né? E elas se juntam, como São Paulo e Osasco, por exemplo, que são cidades conurbadas. É isso.
3: Obrigada, beijo, professor. Um beijo também. Até amanhã. Obrigada.
1: Beijo, até amanhã. Beijo.
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9: Agora 4h21, a Milena Viana está chegando com as informações do trânsito. Oi, Milena, boa tarde.
10: Oi, Juliana, boa tarde para você, boa tarde para todo mundo que acompanha a gente. Começando com destaque sobre o túnel Rebouças, porque tem uma faixa ocupada na segunda galeria, no sentido Lagoa, por conta de um acidente envolvendo carro e moto. Equipes da Sete Rios estão no local. Observa o trânsito com retenções ao longo da via e reflexos também no elevado Paulo de Frontenha. A dica para o motorista que sai do centro em direção à Lagoa é utilizar o aterro do Flamengo, já que também estou observando o trânsito bem lento pelo viaduto 31 de março até a chegada ao túnel Santa Bárbara. No sentido centro da cidade, o aterro também tem pistas livres até o túnel Marcelo Alencar. Está melhor também que o viaduto 31 de março, que apresenta trânsito intenso, principalmente no acesso da Avenida Presidente Vargas. Pelo elevado Paulo de Frontenha, tem trânsito intenso também em direção ao centro, com reflexos no Rebouças e também nas vias da Lagoa. É o caso da Borges de Medeiros e Epitácio Pessoa, trânsito ruim em toda a extensão dessas duas vias. Juliana.
9: Obrigada, Milena Viana.
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9: 4h22, dá tempo ainda de dar um alô aqui para os nossos ouvintes, estão mandando mensagem para a gente, queria agradecer o carinho e a audiência de vocês sempre. Valdir está mandando mensagem, sempre acompanhando a gente aqui na tarde, aqui na CBN no Rio de Janeiro, sempre bom ouvir vocês, a CBN, sempre com a gente aqui. Obrigada, Valdir, pelo seu carinho, pela sua audiência. Richard Brown também está mandando um alô para a gente, acompanhando a programação da CBN nessa tarde. Conta pra gente como é que tá a situação aí, você também que nos ouve nesse momento, como é que tá o tempo, o trânsito aí na sua região, 997-64-2381, você sabe o nosso canal direto de comunicação, tô te esperando por aqui.
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1: Oi, doutor Luiz Fernando, boa tarde.
2: Boa tarde, Tatiana. Boa tarde, Fernando. Boa tarde, doutor.
1: Não sei se medidas estão sendo tomadas, mas avisos já foram dados e não é de hoje, né? De que esse El Niño nesse segundo semestre vai chegando, provocando vários episódios de eventos extremos. Ou muito calor, dependendo da região do país, claro. Ou muito calor, ou muita seca, ou muita chuva, mas sempre muito, né? Numa intensidade grande. E aí a gente se pergunta.

0: sobre as doenças que podem aparecer depois desses eventos ou aquelas que costumam aparecer nessa época do ano e podem ser impactadas pela intensidade desse fenômeno, que acho que é o caso da dengue, né, doutor?
1: Com certeza. A gente já sabe que o El Niño é um dos fatores climáticos mais fortes, um dos drivers mais fortes com relação à dengue, né? Um estudo foi publicado na Nature Communications, calculou que o Niño, quando acontece o El Niño, pode ter uma variação até de 63% no número de casos de dengue de um ano para o outro. Isso foi analisado em 57 países diferentes. Cada evento forte do El Niño produziu mais casos que o anterior. Por exemplo, no Brasil, vamos lembrar, 23 e 24, né? 2023 e 2024, foram quase 9 milhões de casos a mais do que o esperado. Então, no Brasil, 2024 foi o pior ano, com 6 milhões de casos prováveis e quase 6 mil mortes confirmadas. E agora saiu esse trabalho, publicado na revista Journal of Infectious Diseases, da Sociedade Americana de Doenças Infecciosas, em que os autores são pesquisadores da Fiocruz, do Mato Grosso do Sul, e pesquisadores da Universidade Yale, que mostra o seguinte: a associação desse efeito é um ninho muito forte, que já é uma ameaça para que se aumente no mesmo caso de dengue, com um problema imunológico. Qual é o problema imunológico? É o retorno do sorotipo 3 do vírus da dengue. Vamos lembrar que são quatro tipos, né? Entre 2010 e 2022, o sorotipo 3 praticamente desapareceu do Brasil. Ele respondeu por menos de 1% dos casos. Isso significa que os brasileiros que nasceram entre 2010 e 2022 provavelmente não tiveram contato com esse vírus. Então não tem nenhuma defesa contra ele. E desde 2022 a gente vem acompanhando uma nova linhagem do dengue 3 que vem da região do Caribe, voltando a circular no Brasil, circulando no Suriname e até mesmo na Flórida, onde essa semana foi confirmada a primeira morte por dengue na Flórida, na região do Golfo do México, para irritar o nosso presidente de lá. A OPAS... Eu não resisti, desculpe, gente. A OPAS já alertou, já fez um alerta regional. O Ministério da Saúde colocou também o dengue 3 como principal preocupação para a temporada do ano que vem. E a gente precisa lembrar o seguinte, Tatiana e Fernando. Quando a gente fala em temporada de dengue, a galera pensa na época que chove. Chove mais no verão, né? Ali, janeiro, às vezes até começa a chover antes, dezembro, janeiro, fevereiro. Mas a temporada de dengue, ela tem a janela dela, é março, abril e maio. Então, a gente tem esse tempo aí para se preparar. Quer dizer, quando eu falo a gente, lógico que cada um de nós tem o seu papel. Cada morador vai cuidar da sua casa, as comunidades devem trabalhar em conjunto, que é o ideal. Vamos lembrar que o mosquito da dengue, que é o Aedes aegypti, também transmite chikungunya e zika, o que atrapalha o diagnóstico. Muitas vezes não se consegue fazer o diagnóstico corretamente nos hospitais e nas emergências. Então é o seguinte, gente, além das pessoas e das comunidades, os serviços de saúde vão ter que estar preparados para isso. Se a gente tiver de novo uma temporada de dengue com muitos milhões de casos, a gente pode ter um colapso parcial do serviço de saúde. A gente vai ter muita gente indo na emergência, vai ter muita fila, vai ter dificuldade de atendimento, aí a pessoa não volta na hora certa para ser reavaliada. Lembrando que um percentual das pessoas infectadas por dengue pode evoluir para dengue grave. E essa evolução, a prevenção qual é? Retornar em 72 horas para ser reavaliado, porque a dengue grave aparece na hora que os sintomas diminuem de intensidade. Então, gente, é uma preparação conjunta. A sociedade civil do seu lado, organizando as comunidades, cuidando da sua casa, mas também precisamos saber exatamente o que os nossos serviços de saúde estão pensando.
2: E a vacina?
1: A vacina, ela existe, a vacina da Takeda está disponível no Brasil, ela reduz o risco de hospitalização, de forma grave da doença, mas primeiro, não tem vacina para todo mundo, Fernando. Essa é a realidade.

0: matemática. Não tem. O governo escolheu grupos prioritários por isso, porque não tem vacina para todo mundo. E vamos lembrar, quando eu falo para todo mundo, não é só todo mundo brasileiro, não. É para todo o mundo, o globo terrestre, né? Dengue é uma doença global. Então nós competimos por vacinas com o mundo inteiro. Todo mundo quer comprar vacina. E se imagina se esse negócio nos Estados Unidos sai do controle, os Estados Unidos entrando no jogo de comprar vacina contra a dengue. Aí a coisa vai ficar complicada como ficou na Covid, né? Então a gente tem que saber o seguinte, nós estamos agora discutindo eleições, todos os candidatos aí falando suas plataformas. E, cara, quem assumir o governo estadual já vai de cara encarar uma crise de dengue. Se não tiver pensando nisso, se a programação de saúde não está na... Se não tiver com isso na ponta, já vai tropeçar na largada. Né? Ou seja, vai começar o governo novo, ou governo continuando, dependendo aí de quem está fazendo a campanha, né? Se não tiver a preparação feita, já vai tropeçar na saída. Então eu queria muito que os candidatos pensassem mais e falassem mais sobre isso, qual é a preparação que estão pensando em fazer, se é que estão pensando em fazer, porque vão ter que encarar não só os problemas, as consequências da crise climática, né? Que está vendo aí, desabamento, deslizamentos, mortes, inundações, mas também a crise da saúde. Como é que vai estar? Já tem estoque de diagnóstico, tem estoque de teste, tem estoque de soro, tem previsão de onde é que vai montar um hospital de campanha se precisar? Ah, é a melhor opção? Não sei, depende de cada lugar, né? Mas já tem isso, você tem o seu plano de contingência, como a gente fala, pronto? E se não tiver, meu amigo, a gente, infelizmente, vamos sofrer no início do ano que vem.
1: Lamentavelmente. Vamos acompanhando. Dr. Luiz Fernando Correia conosco às terças e quintas no nosso Saúde em Foco. Obrigada, doutor. Até a semana que vem.
0: Até a semana que vem. Bom fim de semana para todo mundo.
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0: Quinta-feira, 24 de setembro de 2026. Mensagens analisadas pela Polícia Federal mostram que Marcola, então chefe de gabinete do presidente Lula, e Valfrido Vard, advogado de Daniel Vorcaro, discutiram a situação do Banco Master em um grupo de WhatsApp chamado Amigos. As informações são do jornal O Globo. Nas conversas, Vard pediu a Marcola que avisasse Lula de que o Banco Central estava supostamente dificultando as negociações para a venda do Master ao BRB, Banco Público de Brasília. O ex-assessor do presidente respondeu: avisarei aqui, dou notícias. As mensagens foram trocadas em julho de 2025, após Vorcaro relatar ter tido conhecimento de uma reunião em que o presidente do Banco Central, Gabriel Galípolo, apontou erros contábeis no Master. A Polícia Civil investiga uma eventual ligação entre o ex-vereador Milton Leite e um chefe do PCC, que está preso na Bolívia. Márcio Barbosa da Silva é investigado por tentar aproximar a facção de instituições públicas e também aparece relacionado à atuação do PCC no setor de coleta de lixo. Já a operação que prendeu Milton Leite apura suspeitas de infiltração da facção em empresas de ônibus da capital paulista. A princípio, as duas frentes são independentes. O governo russo afirmou que deseja firmar um acordo de paz com a Ucrânia e não apenas um cessar-fogo temporário. A fala do porta-voz do Kremlin, Dmitry Peskov, ocorre enquanto ataques russos com drones e mísseis mataram 8 pessoas hoje em Kiev. Segundo Peskov, ainda não há decisão sobre um possível encontro entre Vladimir Putin e Donald Trump em dezembro, durante a reunião do G20 em Miami. O porta-voz ainda classificou como ilegal a decisão da União Europeia de transferir receitas de ativos russos congelados para a Ucrânia. No horário de Brasília, 4h34.
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0: Deixa eu contar um negócio que chegou aqui, é muito lindo. Talvez, se você é um frequentador do Instagram, você conheça Theo e o Minimundo. Deixa eu ver quanto tem de seguidor. É bem possível que você conheça, porque são 389 mil seguidores. As tirinhas em aquarela feitas pelo Caetano Cury, que fizeram um baita de um sucesso no Instagram, agora estão aqui, ó. Nesse livro lindo, você sabe, né, Jana? Claro que sabe. O que a Jana não sabe de literatura para as infâncias? São as tirinhas agora aqui no livro. Os desenhos são feitos à mão. Eles são pintados em aquarela. Deixa eu ver. Ô, Jana, eu não tô fazendo bem igual você, mas eu acho que já tá valendo a dica aí pro nosso ouvinte, né? Faz um pouquinho assim. Tá bom. Será que foca? Para quem tá com a gente com imagens, acho que não. Mas tá bom, acho que já dá para ter uma ideia aqui do trabalho do Caetano Cury, desse personagem, que é uma fofura, singelo. Que você achou, Fê, das que você leu aqui?
1: Achei lindo, uma sacada ótima e super humano.
0: É.
1: Extremamente humano, assim. Ele fala com o coração, esse cara é demais.
0: Ó, olha esse aqui, ó. Pensando em nada, olhando pro nada, aí de repente ele conclui, sou tudo. É fofo demais. Ó, então fica essa dica aí pra você, de repente um presente de Dia das Crianças, dê livros pras crianças de presente, uma publicação da editora Composição, o autor é o Caetano Cury, um beijo pra ele, querido, parabéns, talento demais em fazer o nosso Theo chegar aqui também nas páginas do livro, muito lindo. Bora.
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0: Ai, meu coração tá chegando à final do brasileiro, Thalita Júdice. Boa tarde.
3: Boa tarde, Tati, Fernando, todo mundo tá ligado aqui no Estúdio CBN, é isso, né?
0: O Fernando tá disfarçando, mas ele tá com medo do Corinthians, viu?
1: Tô nada, tô... Esse é o melhor ano de São Paulo.
0: Tá confiante no seu time, isso é verdade.
1: É o melhor ano de São Paulo. Não é, Thalita?
3: Isso é verdade, isso é verdade.
1: Tranquilão.
3: Se a gente fizer uma comparação com 2024, né, que foi a última vez que as equipes se encontraram na final, então a gente vai ter uma releitura, vamos assim dizer, da final de 2024, é o melhor São Paulo, um São Paulo melhor que de 2024, um São Paulo melhor que de 25, e é uma equipe realmente melhor das últimas temporadas, aí sob o comando do Thiago Viana, promessa que seja realmente uma grande final, primeira parte dessa final, né, os primeiros 90 minutos acontecem agora, no próximo sábado, dia 29 de setembro, 4h30 da tarde, na Neoquímica Arena. E aí a gente pode dizer que os problemas estão mais do lado do Corinthians, né, por conta de escalação. A Emily tem um problemão para resolver, porque no jogo contra o Bahia, a Thaís Regina foi expulsa, uma expulsão justa, apesar da Thaís ter reclamado muito, né? Ela foi expulsa de forma muito justa. E aí é um problema porque o esquema de jogo da Emily passa por três zagueiros. E a Érica é dúvida para esse confronto contra o São Paulo. Então, na teoria, ela só teria ali a Thaís Ferreira, que inclusive foi convocada pelo Arthur Elias para os amistosos contra a Argentina, a Agustina e a Duda Mineira, jogadora inclusive da base, né? Tá indo muito bem. E aí, caso ela realmente só tenha esses três nomes, vai ser meio difícil manter esse trio de zaga, porque aí você tem ali só aquelas três jogadoras. A Duda Sampaio, inclusive, no jogo contra o Bahia, ela foi recuada, né? Jogou na zaga. A Emily, na coletiva de imprensa, descartou a possibilidade da Duda ser recuada para a zaga. Então, vamos ver se a Érica vai ter condições de jogo. Se a Érica tiver condições de jogo, aí a Emily até consegue manter esse trio de zaga. Caso contrário, a tendência é que ela volte ali para uma linha de quatro, né? Duas laterais, duas zagueiras nessa linha defensiva. E aí é um probleminha, porque o Corinthians hoje funciona melhor com esse esquema, com três zagueiras no time titular. Então, seria ali um ajuste que a Emily pode ser que ela precise fazer para essa final contra o São Paulo e que talvez traga alguns problemas ali para ela, porque realmente é um Corinthians que funciona hoje muito melhor quando tá com esse trio de zaga ao invés de uma linha com quatro defensoras. Mas a Emily chegou a falar sobre essa possibilidade da Erika voltar, ela disse que é uma chance grande, então torcedores corintianos com toda certeza estão torcendo aí para que isso aconteça, para que ela não tenha problemas para a formação dessa linha de defesa. Pro jogo da volta, que acontece no Morumbis, dia 3 de outubro, aí a Thaís Regina já tá entre as opções, né? Volta as opções, então é uma preocupação menor aí pra Emily Lima pra esse confronto. Mas pra esse primeiro jogo, essa questão aí da formação da linha de zaga é uma dorzinha de cabeça pra equipe. Hoje, inclusive, rolou no CT Joaquim Grava um treino aberto pra imprensa, então foi bem legal de acompanhar Corinthians aí em busca aí de mais um título no Campeonato Brasileiro Feminino. E só pra lembrar, né? Depois dessa final tem Libertadores. Então, a equipe corintiana ainda tem Libertadores para jogar. A gente tem Palmeiras e Cruzeiro também na competição. E aí vale também para os torcedores rubro-negros que estão ligados aqui com a gente, porque se o Corinthians ganhar a Libertadores, o Flamengo ganha uma vaga na Libertadores para 2027. Então, a gente pode dizer aí que agora é a União Fla-Corinthians. Ah, que a torcida do Flamengo vai precisar torcer pro Corinthians na Libertadores.
0: Ah, muito bem. Eu, infelizmente, não poderei estar acompanhando as brabas dessa vez, lamentavelmente. Mas faço votos que a torcida compareça. Se você gosta do Corinthians, se você gosta de futebol feminino, se você não tem o hábito de ir ao estádio, essa é uma ótima oportunidade, porque o clima no estádio, quando o feminino joga, é muito diferente do clima no estádio quando o masculino joga, né? Sim. É bem mais, como é que eu posso dizer? É bem mais agradável, inclusive para mulheres, muito mais familiar, muito tranquilo. Então, assim, pode ser uma boa oportunidade para você que nunca foi, vá, experimente, pega as crianças, leva para o estádio. É muito legal. E, bom, e se for o seu caso, já vai estrear vendo um clássico, né? Um Corinthians e São Paulo. Pode ser muito legal.
3: Jogão, jogão. Ingressos à venda, né? 40 a 60 reais não é um valor alto. Então, também, quem nunca conheceu a Neoquímica Arena, de repente, também é uma boa oportunidade para apoiar as brabas do Timão. E mais do que isso, né? Um grande jogo.
1: Lembrando que o segundo é no Morumbis, tá? Que também vale a mesma indicação. Vamos lá. Copinha. Federação Paulista definiu os grupos da Copinha. E aí?
3: É isso, a gente vai ter aí três estreantes, importante destacar isso, né? O Vasco, equipe aqui do Rio de Janeiro, o Ação, do Mato Grosso, e o Tarumã, equipe do Amazonas. E a gente vai ter representantes das cinco regiões do Brasil. Teve um evento aqui no Rio de Janeiro, inclusive, sobre futebol feminino. Eu conversei com uma das representantes da Federação Paulista e eles querem usar essa copinha da temporada de 2026 para ter uma aproximação com as federações, para, de certa forma, levar um pouco desse modelo da Federação Paulista para as outras federações que cuidam também do futebol de mulheres aqui no Brasil, que eu acho muito importante, né? A gente fala com muita tranquilidade, a Federação Paulista faz um trabalho até melhor que a CBF. Então, é bem legal ter essa aproximação e é bem legal ter as cinco regiões aí participando da competição. Então, grupo A, grupo pesado, um grupo difícil, tem Palmeiras, Flamengo, Vasco e o próprio Tarumã, né? Palmeiras e Flamengo são favoritos aí nesse grupo. Grupo B, Corinthians, Bragantino, Atlético Mineiro e o Ação. O grupo C, Ferroviária, Centro Olímpico, Grêmio e o Aliança. Grupo D, São Paulo, Fluminense, Vitória, Criciúma. E o grupo E, com Santos, Botafogo, Internacional e o Sport, né? Uma equipe de base, né? É uma competição com times de base, então é bem interessante a gente ver tantas equipes assim com esse desenvolvimento do futebol feminino de base aqui no Brasil, que ainda é um ponto de evolução aqui, mas é interessante ver como a Copa F aos poucos, né, a Copinha está crescendo, tendo mais equipes inscritas e se espalhando de certa forma e também de certa forma trazendo essa influência da Federação Paulista no futebol feminino para tentar ter um contato maior com outras federações para o desenvolvimento da modalidade. E se a gente fala de desenvolvimento, a gente fala de base, né? Competição que vai acontecer em São Paulo, claro, local fixo, final será no estádio do Canindé, a grande final, e acontece entre 24 de novembro a 12 de dezembro, né? De 24 de novembro a 12 de dezembro, com representantes aí do Brasil inteiro.
0: Legal. E, ó, pra não dizer que eu não só convoquei a torcida corintiana, tem a volta da final do Brasileiro no Morumbis, né? O Fernando falou que vai pegar uma molecada e vai levar pra assistir a final. Espero que o pessoal não saia muito triste, tá bom, Fê?
3: 3 de outubro. Valeu.

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3: Conta pra gente situação de momento, Milena Viana.
4: Juliana, no túnel Santa Bárbara tem uma faixa ocupada no sentido Laranjeiras por conta de um caminhão enguiçado. Estou observando o trânsito bem lento no trecho para o motorista, reflexos na Avenida 31 de Março. Nesse momento, a faixa que estava ocupada no túnel Rebouças foi liberada em direção à Lagoa após um acidente entre carro e moto. Estou observando o fluxo intenso ainda para o motorista em direção à Lagoa. Portanto, quem sai do centro em direção à Zona Sul deve seguir pelo Aterro do Flamengo. Estou observando boas condições. Pela Praia do Flamengo, o fluxo apenas intenso, mas o motorista também não perde tempo. Atualizando Laranjeiras, Rua Pinheiro Machado com trânsito lento em direção ao túnel Santa Bárbara, há reflexos na Rua Farane. Quem segue para Laranjeiras está encontrando melhores condições, seguindo pelo Flamengo, o Senador Vergueiro com fluxo apenas intenso até a chegada ao Largo do Machado. Juliana.
3: Tá certo. Recebemos também mensagem de ouvinte por aqui, Milena, dando conta dessa confusão no trânsito ali na região do Santa Bárbara. Na ligação com o Largo do Machado, todo mundo atento. Valeu!
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3: Ó, gente, mensagem de ouvinte chegando aqui. Márcio Formiga, sempre aqui acompanhando a gente na nossa programação, disse que fugiu da chuva no Rio e foi para Mogi das Cruzes, já tem uns dias. Mas está sempre ligado na CBN no Rio de Janeiro, segundo ele. Valeu, Márcio. Obrigada pela sua audiência de sempre. Lá de Mogi das Cruzes, deve estar ouvindo a gente aí pelo aplicativo da CBN. Ediraldo também marcando presença aqui na programação da tarde da CBN. Valeu, pessoal.

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1: João, boa tarde.
2: Boa tarde, como estamos?
3: Tudo bem, tudo bem. Com você?
2: Estou arrumando meu fone aqui. Está tudo muito bem. Hoje teremos... Boa tarde, ouvinte. Vamos para dentro do estúdio, certo?
3: Certo. Com quem?
2: Olha, lembra que a gente comentou ontem sobre um arranjador? Um cara muito interessante, Tatiana, Nando e ouvinte. Chamado Benjamin Wright, com W. Ele é um cara que se notabilizou como um grande arranjador de cordas para a música pop. Então, de Frank Ocean, voltando no tempo até a época da Motown, Gladys Knight, Earth, Wind and Fire, Jackson's, Michael, muita gente. E ele, pelo que eu li e vi das entrevistas das pessoas que chamavam ele para trabalhar, e o que pude ouvir, que ele conseguiu ganhar destaque porque ele escreve maravilhosamente bem para cordas. É um grupo grande, normalmente de 40 pessoas, e ele consegue imprimir balanço, swing, nas suas linhas e na condução, né? Então, eu separei alguns momentos dele aqui, que talvez vocês conheçam. Poderia Benjamin Wright também, essa coluna, ser chamada... Aquelas músicas que você já ouviu 900 mil vezes e agora tem a chance de talvez ouvir de um jeito diferente. Como essa, por exemplo, a primeira com arranjos do Benjamin Wright. Vamos lá.

0: Pode parar aí já, né? Se quiser. Já ouvimos 912.
1: Nossa, é ele que fez isso?
0: Ele, é, ele fez essa aí. Mas vamos lá, tem essa aqui também que ele fez, a próxima. Essa é Barry White, Love, o tema do amor.
1: I know.
0: É, ah, cadê o reverb, Nando?
1: O reverb está no seu coração.
0: Vamos
1: para
0: a próxima. Ah, sempre, né? Reverberando. Gostei dessa, hein? Vou usar isso numa letra. Depois eu te mando a parceria aí.
1: Vai.
0: Vamos para a próxima que o Benjamin Wright fez, que talvez você conheça, ouvinte.

0: Exatamente. Maurice White, né, do Earth, Wind & Fire, com as Emotions, também arranjo dele.
1: Benjamin é do ramo, hein?
0: Benjamin é brilhante, cara. Legal. O Benjamin vai reger, ele vai reger, vira e mexe lá na Noruega, que a rádio da Noruega, a rádio oficial da Noruega, eles têm uma orquestra e ele é chamado direto para reger lá. Muito especial, muito talentoso, tem dezenas de músicas dele, Jamiroquai, todo mundo, tipo Justin Timberlake, o pessoal adora ele porque ele conseguiu esse lance do timbre, a afinação e juntar um grupo de pessoas que swingam junto, né? Fazendo 40 pessoas balançarem, né? É muito interessante. Ele não é o único, mas ele parece que é o rei disso, né? Próxima música, vamos nessa.
1: Ah.
0: É ele. Aquela chuva de notas de $100 novas, Tatiana.
2: Que?
0: Uma curiosidade sobre essa música, né? Já quem é fã sabe, né? O Quincy Jones chamou o Ben Wright para fazer, Benjamin Wright, né, para fazer esse arranjo, e o Michael viu e falou: "Ah, eu não gostei dessas cordas, tá estragando o groove, tá estragando o balanço da música." Aí o Quincy falou: "Michael, você não vai me dizer o que eu vou fazer, né?" Aí o repórter pergunta: "E qual a versão que ficou?" Falou: "Ah, a versão que tem as cordas, né?" Oh, o Michael falou pouco, mas falou besteira, né? Que beleza. Vamos pra próxima.
1: Melhor cantar. Não, o cara fala.

Quincy Jones, né? É muito engraçado, né? Mike, onde é que é o dó no piano? Ah, não sei, calma. Vamos lá, próximo. Essa aí também é ele, Frank Ocean. Produção do Pharrell Williams com Ben Wright.

0: É isso aí. Você vê o pessoal do hip hop desde os anos 90, depois o pessoal dos anos 2000, dos anos 10, dos anos 20. Chamam ele direto, ele tem muito a manha. Dessas que a gente tocou, Tatiana, qual que você gostaria de ouvir? É aquela do Barry White, a primeira?
1: É.
2: Of course.
0: É?
1: Claro
0: que
1: sim.
0: Que é o tema, o tema do amor, né? Mas imagine, né? Você tá lá com uma base super balançada e tal. Claro que quando chegou a Disco Music, todo mundo começou a fazer isso, né? Eu, claro que ele não é o único, mas ele foi um mestre, assim, que apontou uma direção e muitas pessoas seguiram. Ele conheceu o Maurice White do Earth and Fire lá na Chess Records, né? Uma gravadora onde o nosso Maurice White começou. Tinha Ramsey Lewis, tinha uma turma ali super interessante de Chicago. Então ele ficou muitos anos em Chicago. Quando você entra no, na biografia dele, tem a época de Chicago, e depois quando ele foi para Los Angeles, num período em que Los Angeles, indiscutivelmente, em termos de quantidade, era o lugar onde se mais gravava em todo o mundo. É, vamos ouvir então o tema do amor com The Love Unlimited Orchestra, a Orquestra do Amor Ilimitado.
1: Oh, coisa maravilhosa.
0: Oh, Deus!

0: Aí vamos imaginar a cena, né? O Nando guiando o seu veleiro, segurando um cotô Chamberlain ali e tal, com a família ali ao fundo, tudo naquele final de tarde,
1: nasci
0: no litoral brasileiro.
2: Vocês vão me convidar? Eu posso ir também?
1: Pode.
2: Ah, legal. Tá,
0: tem essa como se, assimetria entre os meus desejos e as minhas possibilidades orçamentárias, né? É dolorido isso.
2: Não sei como é.
0: Somos bilionários no corpo de... Como é que chama? De trabalhadores, né? Que somos.
2: Exato.
0: Bom, então
2: de
0: é
2: operários
0: isso,
2: da notícia.
0: Exatamente.
1: Benjamin Wright. Caso,
0: Benjamin Wright.
1: Jr.
0: Olha, tem playlists com ele.
1: Ah, legal.
0: É muito interessante quando a gente conhece um nome, que em tese a gente não sabe quem é, mas quando ouvimos a música, eles frequentaram a nossa vida, assim, né? Aqueles heróis anônimos, né, que nos salvam e a gente nem conhece. Recebi aqui, Tatiana, recebi uma mensagem aqui. O cara que melhor representa o Michael Jackson no mundo, Rodrigo Teaser, mandou uma mensagem. João, eu tô ouvindo. Se falar mais uma vez isso, eu não te atendo mais. Então eu tô pedindo desculpa no ar aqui. Não vou mais brincar com o Michael. Você sabe, né, Tatiana, quando brinca com o Michael, brinca com os Beatles, o pessoal liga, não deixa, né? Lembra da... do Ringo Starr com o João Baroni?
2: Lembro. Não mexe nisso. João Baroni, a gente adora você. Você pode continuar aqui na nossa escuta, viu?
0: E o Ringo Starr, já pedimos perdão aqui. Mas veja só, o que é muito interessante é que conhecemos agora alguém que a gente já tinha ouvido muitas vezes. Benjamin Wright, W-R-I-G-H-T. Um mestre que foi muito copiado durante a Disco Music. Puxavam muito as cartas dele aí para o jogo. Então é isso. Muito obrigado,
1: obrigado, viu? A você, João.
2: Um beijo, até amanhã. Amanhã vocês estão.
0: Obrigado, ouvinte. E aí, vocês querem uma surpresa?
1: Sempre.
0: Uma
1: coisa?
2: Sim.
1: Sempre.
0: Vamos negociar, então. Vamos.
2: Eu gostei muito da semana passada. Você tem sido muito bem sucedido nas suas tentativas aqui com a dupla,
1: isso
2: viu?
1: Aí.
2: Tem que manter isso aí. Tá ok?
1: Um abraço.
0: Tá bom, beijo. Vamos tentar. Vamos tentar. Um beijo. Obrigado, ouvinte.
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2: Amanhã, vocês estamos juntos, hein?
1: Até lá.
2: 14h, a gente espera você. Venha.
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0: Quinta-feira, 24 de setembro de 2026. O delator do Banco Master, Antônio Carlos Freixo Júnior, apareceu como ganhador de 570 prêmios da loteria em registros de apostas entre 2020 e 2025. Juntos, eles somam mais de 176 milhões de reais. As movimentações eram consideradas atípicas e possíveis indícios de lavagem de dinheiro. Freixo é alvo da terceira fase da Operação Carbono Oculto e é apontado como um dos principais operadores financeiros ligados a Daniel Vorcaro. A investigação suspeita que os registros de apostas possam ter sido usados para dar aparência de legalidade a recursos de facções criminosas. O Banco Central elevou para 90% a chance da inflação no fim do ano superar o teto da meta de 4,5%. No relatório anterior, a probabilidade era de 79%. Apesar do IPCA ter desacelerado nos últimos meses, o BC projeta nova alta de inflação para 5,2% até dezembro. Entre os fatores de pressão estão os efeitos do El Niño sobre os alimentos e a alta do petróleo em decorrência da guerra no Oriente Médio. O Banco Central ressalta que isso não significa, por si só, o descumprimento formal da meta. A Audi confirmou o piloto Gabriel Bortoleto para a temporada de 2027 da Fórmula 1. O brasileiro continuará na equipe ao lado do alemão Nico Rosberg. Durante o anúncio, o chefe do projeto, Mattia Binotto, disse estar satisfeito com o desempenho dos dois. O brasileiro soma 10 pontos no campeonato de pilotos. No horário de Brasília, 5:03.
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1: Olá, muito boa tarde. Seja bem-vinda, seja bem-vindo ao Ponto Final CBN. Hoje é quinta-feira, 24 de setembro de 2026. Nós vamos juntas e juntos até às 7 da noite, com muita informação, análise e prestação de serviço. Carolina Moran, boa tarde, tudo bem?
2: Oi, Débora, boa tarde para você e para os ouvintes. Boa quinta, vamos nessa.
1: E você pode participar com a gente, manda mensagem aqui para o nosso WhatsApp, que é o 11 99911 9981. São 5 horas e 5 minutos. A Isa Stassiarini tem informações ao vivo de Brasília sobre uma ação do CNJ. Oi, Isa, boa tarde.
3: Oi, Débora, boa tarde a você, a Carol e aos ouvintes. Ação essa que conta, inclusive, com apoio da Polícia Federal e o Conselho Nacional de Justiça, que fizeram

0: Fizeram hoje à tarde uma operação no gabinete do desembargador Newton Ramos, do Tribunal Regional Federal da Primeira Região. Essa operação ocorre depois que as mensagens reveladas do celular de Daniel Vurcaro identificaram o desembargador como integrante da chamada Turma KN, em referência às iniciais do ministro do Supremo Tribunal Federal, Cássio Nunes Marques. Essa revelação foi feita pelo blog da Malu Gaspar do jornal O Globo. Lembrando que a equipe do CNJ copiou um HD com material do gabinete e vai analisar toda a atuação do magistrado no setor sucroalcooleiro. O desembargador não foi afastado, segue com as suas atividades no tribunal e essa operação ocorre para investigar a conduta dele em casos bilionários de interesse do Banco Master. O escritório de advocacia, que a esposa do desembargador é sócia, fechou um contrato de R$ 427 milhões de reais com o Banco Master. Isso foi revelado pelo portal Metrópolis e o acordo estabelece o pagamento de 5% em honorários líquidos de êxito sobre o valor recebido em 12 processos de precatórios estimados em 8 bilhões e meio milhão de reais. Essa operação de hoje foi determinada pelo Corregedor Nacional de Justiça, Benedito Gonçalves. A reportagem CBN procurou o Conselho Nacional de Justiça, mas a informação é que o processo corre em segredo de justiça. O TRF1, Tribunal do Desembargador Newton Ramos, também não se manifestou. Lembrando que ele foi indicado ao cargo pelo presidente Lula em 2023. Ele foi juiz auxiliar de Nunes Marques quando o hoje ministro do Supremo Tribunal Federal ocupou a vice-presidência do TRF1, da segunda instância. Os dois, inclusive, são amigos e a relação, inclusive, também é de proximidade com a esposa do desembargador Newton Ramos, a advogada Camila Ramos. Débora.
1: O ministro Nunes Marques se pronunciou sobre essa situação porque as mensagens dizem que Ramos é da turma do KN e a Polícia Federal associa essa sigla ao ministro Cássio Nunes Marques.
0: Exato. Por enquanto, Débora, nenhuma manifestação formal do ministro. Aliás, acaba de chegar aqui uma nota divulgada pelo desembargador Newton Ramos, mas não o ministro do Supremo Tribunal Federal, Cássio Nunes Marques. Essa nota acaba de chegar, ele esclarece que a Corregedoria do Conselho Nacional de Justiça fez uma correição extraordinária no gabinete para levantar informações em processos que envolvem o setor sucroalcooleiro, que ressalta que permanece no pleno exercício de sua jurisdição, atuando e julgando normalmente os demais processos que estão sob a responsabilidade dele, que confia no trabalho desempenhado pela Corregedoria do CNJ, que considera natural e regular, e reafirma que está à inteira disposição do órgão para prestar todos os esclarecimentos e sanar eventuais dúvidas sobre os casos em análise. Portanto, ele fala em correição extraordinária no gabinete dele, Débora. Na verdade, foi uma operação do Conselho Nacional de Justiça em conjunto com a Polícia Federal.
1: Inclusive, ontem a Corregedoria do CNJ cancelou quase 5
0: Exato.
1: bilhões de reais em precatórios de empresas que venderam créditos ao Banco Master, justamente usinas ligadas a esse setor, e uma delas tinha um contrato com o escritório da turma do Cássio, não é isso?
0: Exatamente. E, inclusive, né, essas mensagens do celular de Vurcaro indicam pagamento de até 427 milhões de reais ao escritório em que a mulher dele é sócia, né? Enfim, mensagens encontradas no celular de Daniel Vurcaro e investigações da Polícia Federal que mostram que esse escritório firmou contratos de honorários relacionados a causas de interesse de empresas ligadas ao banqueiro Daniel Vurcaro do Banco Master.
1: Muito obrigada pelas informações. Isis Tassiarini, em Brasília.

0: Brasília.
1: Débora, e a gente segue falando sobre esse conteúdo aí do celular do Vorcaro, porque a polícia está extraindo esse conteúdo e também focando aí nas conversas entre o Vorcaro e o candidato do PL à presidência, Flávio Bolsonaro. Vão surgindo novas informações sobre contatos de Flávio Bolsonaro com Daniel Vorcaro. A Samantha Klein está acompanhando. Oi, Samantha, boa tarde.
2: Oi, Carol, Débora, boa tarde. Uma informação agora bastante recente da tarde de hoje é que o presidenciável tentou fazer contato com o ex-banqueiro Daniel Vorcaro 4 dias antes da primeira prisão dele, que ocorreu em 17 de novembro do ano passado. As informações foram publicadas pelo Estadão a partir da extração dos dados de Vorcaro. Flávio enviou mensagens perguntando se o ex-banqueiro poderia ligar, e ele acabou fazendo também ligações que não foram atendidas. A assessoria do senador não respondeu, pedimos aí um posicionamento, mas nada até o momento. Então, em termos de histórico, no dia 13 de novembro de 2025, o senador enviou mensagens de texto, Vorcaro disse que ligaria de volta, o que não ocorreu. No dia seguinte, Flávio ligou também pelo WhatsApp, mas não foi atendido. Já no dia 16 de novembro, um dia antes da prisão de Vorcaro, Flávio ligou novamente, enquanto o empresário avisou que estava na igreja e que telefonaria depois, o que também não ocorreu. Na sequência, o senador ainda escreveu: irmão, estou e estarei contigo sempre. Não tem meia conversa entre a gente, só preciso que me dê uma luz, abraços. Essa fala, essa mensagem, inclusive, já tinha sido revelada pelo site da Intercept, quando veio à tona a relação do senador e os pedidos por dinheiro para supostamente financiar o filme Dark Horse. O contato entre Flávio e Vorcaro teve início em dezembro de 2024, mas a PF encontrou o histórico mais antigo das mensagens apagado. Portanto, a investigação teve acesso somente os últimos três meses de conversas entre os dois. Com vocês.
1: Obrigada, Samantha. E aí, Débora, veio à tona aquela informação de que o Flávio Bolsonaro usou um avião, né, de uma empresa ligada ao Vorcaro, isso em janeiro de 2025, para retornar à capital federal, depois de uma viagem em família a Fort Lauderdale, na Flórida. Flávio diz que a informação que ele tinha é que o avião seria do Willer Tomás, amigo dele, advogado, que diz ter cotas que dão direito ao uso desse avião. E agora a reportagem do Jornal Globo diz que um e-mail analisado pela Polícia Federal mostra uma nova ligação entre o Flávio Bolsonaro e esse jatinho operado pela empresa PrimeU, que tinha como um dos sócios o banqueiro Daniel Vorcaro. Material foi extraído do celular do Willer Tomás, que foi alvo de busca e apreensão, né, na operação sobre supostas fraudes no INSS, e mostra que o advogado reservou uma viagem entre Brasília e São Paulo para Flávio nessa aeronave.
3: E ainda sobre o filme Dark Horse, uma operação realizada hoje mostrou um elo entre o crime organizado e o Banco Master. O Luiz Fernando Figliage tem informações ao vivo de São Paulo, inclusive sobre uma declaração do ministro da Fazenda, Dario Durigan. Oi, Luiz Fernando, boa tarde.
4: Boa tarde, Débora, Carol. Durigan afirmou que a empresa Entre Investimentos, alvo de operação da Polícia Federal nesta quinta-feira, recebeu dinheiro do crime organizado. A companhia é investigada por suspeita de intermediar passes ao filme sobre o ex-presidente Jair Bolsonaro. O ministro deu a declaração após a terceira fase da Operação Carbono Oculto da PF, que revelou aí a ligação entre a máfia dos combustíveis e o esquema de precatórios do Master. Durigan destacou que a Entre Investimentos aparece como uma peça-chave no esquema criminoso.
5: A Entre, que é essa entidade que tem gerado muita repercussão, inclusive em relação com o Banco Master e a apuração que tem sido feita no Supremo Tribunal Federal, aparece agora também como uma figura, como uma entidade-chave da lavanderia do sistema financeiro nacional para as distribuidoras. E a terceira fase da Carbono Oculto, né, a Crédito Oculto de hoje, ela procura evidenciar isso.
4: Durigan também indicou que a Entre Investimentos aparece nas apurações sobre o financiamento do filme Dark Horse sobre o ex-presidente Jair Bolsonaro. A terceira fase da Operação Carbono Oculto mirou um ex-diretor do Banco Genial e um executivo ligado ao Master, suspeitos de participar aí de um esquema de lavagem de dinheiro no setor de combustíveis.

0: A Operação Crédito Oculto apontou que um grupo de executivos usou empresas e fundos de investimentos para esconder patrimônio e lavar dinheiro na compra da distribuidora de combustíveis, conhecida como Terrena. As conclusões da investigação foram baseadas em relatórios do Conselho de Controle de Atividades Financeiras, documentos bancários, informações fornecidas pelo Banco Genial e mensagens encontradas em celulares apreendidos em fases anteriores. Débora.
1: Muito obrigada pelas informações, Luiz Fernando Figliage. E em nota, o Banco Genial afirmou que Humberto Tupinambá não faz parte da diretoria nem é sócio da instituição desde maio deste ano, quando foi destituído. O banco disse ainda que forneceu todas as informações solicitadas e abriu uma investigação interna. A Entre Investimentos informou que não vai se posicionar devido a acordo de confidencialidade. E esse escândalo do Banco Master, né, Carol, estourou no final do ano passado. E há quase um ano a gente fala de Banco Master, porque todo dia tem um desdobramento, todo dia surge um novo nome de pessoas ligadas a Daniel Vorkaro, que tinha ali uma rede de contatos extremamente extensa. Querem um exemplo de capilaridade? Daniel Vorkaro é esse exemplo. Hoje, o ministro Flávio Dino, do STF, determinou que a Polícia Federal abra um inquérito policial para investigar a atuação da CVM, que é a Comissão de Valores Mobiliários, no caso Master. Essa decisão do ministro Flávio Dino aponta a suposta omissão da CVM no tratamento de denúncias e dados relativos ao conglomerado financeiro. As informações são do portal G1. CVM é uma autarquia vinculada ao Ministério da Fazenda, que tem como objetivo normatizar, desenvolver e fiscalizar o mercado de capitais brasileiro. É um órgão que atua para garantir a transparência, a integridade das operações e proteção de investidores, ou pelo menos deveria, né? E um dos principais eixos dessa investigação da Polícia Federal deve focar nas circunstâncias que levaram ao arquivamento de um processo que foi aberto em fevereiro de 2022, a partir de uma comunicação formal do Fundo Garantidor de Créditos sobre a situação do Master.
2: E por enquanto, com muito
1: E a gente faz
2: pouca
1: uma.
2: consequência concreta, né, Débora? Porque enquanto esse dinheiro não for devolvido, tá lá o rombo no BRB e nos fundos de previdência que investiram milhões nessa picaretagem do Master aí.
1: Exatamente. E você fica agora, a gente faz uma pausa agora no ponto final CBN e você fica com o noticiário da sua região.

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4: Milena Viana, boa tarde.
5: Oi, Carol, boa tarde para você. Atualizando agora a Avenida Brasil, atenção para o motorista, tem uma faixa na pista central ocupada no sentido Zona Oeste, na altura de Benfica, por conta de um utilitário enguiçado. Observa o trânsito com retenção a partir do Caju, reflexos também na pista lateral. Quem segue nesse momento pela Leopoldo Bulhões está ganhando tempo em direção a Bom Sucesso. Fluxo apenas intenso no acesso pela Avenida do Helder Câmara. Quem segue pelo viaduto de Benfica está encontrando boas condições nos dois sentidos. Fluxo apenas mais intenso na chegada ao acesso da Avenida dos Democráticos. Quem segue em direção ao centro está encontrando dificuldades pela Avenida Brasil, na altura de Bom Sucesso, na pista central. A pista lateral está fluindo melhor. Atualizando também a movimentação da linha vermelha, trânsito muito lento para quem está em direção à Baixada, na altura do Galeão. Há reflexos na alça de acesso da Ponte Rio-Niterói e também na altura do Caju, no sentido centro, dificuldades a partir da Maré até a chegada ao Caju. Carol.
4: Obrigada, Milena.
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4: Juliana Prata, tem mensagem de ouvinte sobre trânsito?
7: Isso, Carol. Ouvinte Malu está contando de problema no sinal de trânsito lá em Copacabana. Vamos ouvir.
8: No cruzamento entre as ruas Raul Pompeia e Rainha Elizabeth, o sinal não está funcionando. Eu passei aqui hoje de manhã, às 9 horas da manhã, já não estava funcionando. O sinal está apagado. É um cruzamento muito intenso, muito perigoso. E os carros simplesmente... Não sei como é que ainda não aconteceu nenhum acidente. Cruzamentos da rua Raul Pompeia com Rainha Elizabeth. Um trânsito muito intenso, sem sinal.
7: É isso aí, mensagem da Malu, nosso ouvinte. Então, a gente já está em contato com a 7 Rio para reforçar esse alerta. É importante desde cedo com problema no sinal. Carol.
9: Ali realmente um cruzamento super movimentado, tem muito carro, muito ônibus. Não dá para ficar sem sinalização, não. Obrigada, Juliana, e valeu aí, ouvinte, Malu.

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1: São 5 horas e 24 minutos. Igor Cardim, em Brasília, tem mais informações sobre a candidatura de José Roberto Arruda, que foi barrada, não é, Igor? Boa tarde.
2: Foi sim, Débora. Muito boa tarde a você, boa tarde a todos. O Tribunal Superior Eleitoral rejeitou por 5-2 o registro da candidatura de José Roberto Arruda ao governo do Distrito Federal. A maioria acompanhou o voto do relator ministro Dias Toffoli, que considerou que as condenações por improbidade administrativa relacionadas à Operação Caixa de Pandora mantêm a inelegibilidade do ex-governador mesmo após as mudanças na lei da ficha limpa. Toffoli foi acompanhado pelos ministros Ricardo Villas-Boas,

0: Cueva, Sebastião Reis Júnior, André Mendonça e Nunes Marques. Os ministros Floriano de Azevedo Marques e Stella Aranha divergiram e votaram pelo acolhimento do recurso de Arruda, considerando as alterações na legislação. Durante o julgamento, a defesa argumentou que as condenações decorrentes da Caixa de Pandora são relacionadas entre si e que o prazo de inelegibilidade deveria ser contado a partir da primeira decisão, de 2014. O Ministério Público Eleitoral, por outro lado, sustentou que as condenações são independentes e que o prazo não poderia ser calculado a partir da primeira condenação. E aí, depois da decisão, em uma entrevista coletiva, Arruda anunciou que não vai recorrer. O ex-governador afirmou que respeita a decisão judicial e disse que encerra a participação na eleição. Ele também pediu aos eleitores que não votem nele, mesmo que seu nome apareça na urna, e afirmou que não vai recomendar apoio a outro candidato.
1: Por favor, não votem mais em mim, mesmo que a minha careca esteja na urna. Eu peço perdão a vocês por ter acreditado até o fim. Mas agora, os meus votos serão considerados inválidos. Então, de acordo com as suas consciências, escolham o candidato ou a candidata que julgarem mais preparado para governar Brasília. É a palavra que eu posso dar. Hoje encerra a minha participação política nesta eleição. Eu não faço nenhuma recomendação.
0: Débora e Carol.
2: Obrigada, Igor, pelas informações. Você fica agora com o noticiário da sua região.

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1: Milena Viana.
2: Atualizando agora a movimentação na ponte Rio-Niterói, no sentido Niterói, está observando o trânsito lento na altura do Moçangue até a chegada à Praça do Pedágio, 22 minutos é o tempo estimado de travessia. No sentido Rio, lentidão na saída para a Avenida Brasil e também na alça de acesso da linha vermelha, 15 minutos é o tempo de travessia. BR-101 ainda apresenta dificuldades para o motorista que está em direção a Itaboraí. Mais cedo aconteceu um acidente na altura do Gradim, fluxo intenso no trecho. O motorista perde tempo também, principalmente entre o Barreto e a chegada ao Vila Laje. Alameda São Boaventura também com dificuldades para quem está em direção à RJ-104 a partir do ponto Sem Réis até a chegada ao Horto do Fonseca. No sentido Ponte Rio-Niterói, observo boas condições pela Alameda, mesmo panorama pela Benjamin Constant, para o motorista que sai do Barreto em direção ao centro de Niterói. Carol.
1: Obrigada, Milena.
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1: Segundo o Sistema Alerta Rio, previsão para esta noite é de céu nublado a encoberto, com possibilidade de chuvisco, chuva fraca isolada e ventos fracos a moderados. Ao longo do dia, tivemos bastante nebulosidade. A mínima registrada foi de 15,2 graus, máxima de 24,3. Amanhã, temos redução das áreas de instabilidade. Previsão para a cidade do Rio de nebulosidade variada, com chuva fraca isolada no final do período da tarde, passando a chuva fraca a moderada isolada à noite. Amanhã, a temperatura máxima prevista é de 28 graus. No sábado, não tem previsão de chuva. Ventos fracos até moderados, vai fazer calor no sábado. Máxima prevista é de 33 graus. No domingo e na segunda, já teremos aí ventos úmidos vindo do oceano. O céu fica parcialmente nublado. Previsão de chuva fraca isolada a partir do final da tarde de domingo e a qualquer momento na segunda-feira. Então a hora de aproveitar o sol é sábado e ao longo do dia de domingo, porque no fim da tarde de domingo já tem essa previsão de chuva. Máxima prevista para domingo de 30 graus e para segunda-feira também de 30, com as mínimas variando e nas próximas madrugadas entre 16 e 19 graus na cidade do Rio de Janeiro.

Quinta-feira, 24 de setembro de 2026. O Conselho Nacional de Justiça realizou uma operação contra o desembargador Newton Ramos, do Tribunal Regional Federal da Primeira Região. Ele ficou conhecido por ser identificado em mensagens do celular do ex-banqueiro Daniel Vorcaro como parte da turma do KN, em referência ao ministro do Supremo Tribunal Federal, Cássio Nunes Marques. Investigações da Polícia Federal apontam que o escritório de advocacia da esposa do desembargador, Camila Ramos, firmou contratos relacionados a causas de interesse de empresas ligadas a Vorcaro. As mensagens indicam pagamentos de até 427 milhões de reais ao escritório de Camila. Quase metade dos brasileiros afirma que o dinheiro que ganha não é suficiente para manter orçamento. Os dados são de uma pesquisa Datafolha. De acordo com o levantamento, ao todo, 49% dos entrevistados relatam algum grau de insuficiência financeira. Outros 42% dizem que o dinheiro recebido é exatamente o necessário para viver. Apesar desse quadro, há uma percepção predominantemente positiva em relação ao futuro. Quase 80% das pessoas com renda familiar de 2 a 5 salários mínimos acreditam que a situação financeira vai melhorar. No entanto, essa expectativa varia de acordo com a condição socioeconômica. Para as classes D e E, esse percentual cai para 65%. Três petroleiros ligados ao Irã, que foram apreendidos pelos Estados Unidos durante a guerra no Oriente Médio, estavam navegando pelo Oceano Atlântico hoje. Segundo dados de rastreamento marítimo, as embarcações juntas estão transportando quase 6 milhões de barris de petróleo iraniano. Os petroleiros foram apreendidos depois que os Estados Unidos iniciaram um bloqueio marítimo aos portos iranianos em retaliação ao fechamento do Estreito de Hormuz por Teerã.

0: Horário de Brasília, 5h35.
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1: Nós voltamos a Brasília agora com Ana Carolina Tomé, que tem mais detalhes sobre as contas públicas após a elevação do valor do Bolsa Família. Oi, Ana, boa tarde.
2: Boa tarde, Débora. Boa tarde aos nossos ouvintes. A equipe econômica do governo elevou de 52 bilhões para 80 bilhões e 900 milhões de reais a previsão de déficit primário do governo federal em 2026, sem considerar as deduções legais. A revisão representa uma piora de 28,9 bilhões de reais nas contas em relação ao último relatório. A atualização foi divulgada hoje pelo Ministério do Planejamento no relatório de receitas e despesas do quarto bimestre. A revisão, Débora, acontece junto com a inclusão do reajuste do Bolsa Família no orçamento de 2026. Com o aumento anunciado pelo presidente Lula, o benefício médio do programa passa de R$ 675 para R$ 777. Segundo a equipe econômica do governo, o reajuste terá um custo de R$ 5,8 milhões de reais neste ano. Segundo o ministro do Planejamento, Bruno Moretti, grande parte dos recursos para bancar o aumento veio da redução na previsão de gastos com a Previdência.
3: As obrigatórias com controle de fluxo, elas sobem 3,1 e aqui vale lembrar que está o Bolsa Família embutido, o impacto é de 5,8, mas há algumas despesas com controle de fluxo caindo e o saldo é de 3,1. Mostra também que se a gente observar pelo ângulo específico das despesas obrigatórias com controle de fluxo, só o que estava acontecendo dentro da soma dessas despesas já resolvia metade do Bolsa Família.
2: A previsão de déficit de mais de 80 bilhões de reais corresponde a 0,59% do produto interno bruto e coloca o resultado das contas do governo no limite permitido pelo arcabouço fiscal. Para tentar equilibrar as contas, o governo anunciou um contingenciamento de 13 bilhões e 600 milhões de reais. O contingenciamento é acionado quando há risco de descumprimento da meta fiscal. Neste caso, o valor foi definido para que o governo consiga atingir o piso da meta. Até então, não havia previsão de contingenciamento. Além disso, o governo anunciou um bloqueio de 2 bilhões e 400 milhões de reais. Com você.
1: Obrigada, Ana, pelas informações.
4: A gente fala agora de noticiário internacional. Débora, Nadédia Calado está acompanhando a Assembleia Geral da ONU e o primeiro-ministro de Israel, Benjamin Netanyahu, foi vaiado, né, Nadédia? Boa tarde.
5: Boa tarde, Carol, Débora, ouvintes. É isso, discursou sob vaias e também diante de um plenário esvaziado, porque delegações de vários países saíram do local em protesto assim que Netanyahu foi anunciado, inclusive a delegação do Brasil, repetindo o gesto dos últimos 2 anos. Também deu para ouvir gritos de Palestina livre. Netanyahu também foi aplaudido, mas principalmente pelas delegações dos Estados Unidos e de Israel. Antes de começar a fala, ele reagiu à saída dos diplomatas. Vamos ouvir.
6: Antes de começar, só um anúncio rápido. Se tiver mais algum covarde moral que ainda não saiu do plenário, por favor, faça isso agora.
5: Netanyahu defendeu os ataques de Israel contra instalações nucleares do Irã, afirmando que, ao se defender, Israel também protege muitos dos países cujos delegados tinham acabado de sair do plenário. Ele disse que alguns líderes estrangeiros chegaram a agradecer, em particular, pela destruição de instalações do programa nuclear iraniano e afirmou que a decisão de atacar foi difícil, mas necessária, porque sem ela estariam todos mortos. O premier também usou a tribuna para atacar o prefeito de Nova York, Zoran Mandani, que defende o cumprimento do mandado de prisão do Tribunal Penal Internacional contra Netanyahu, emitido em 2024, no contexto da investigação sobre crimes de guerra em Gaza. Netanyahu chamou Mandani de antissemita, diz que Israel não cometeu genocídio, mas impediu um, e sem provas, acusou o prefeito de ter amigos no Hamas. Discurso que veio num momento de isolamento diplomático de Netanyahu. Reino Unido e França, que eram aliados, adotaram medidas contra produtos de assentamentos israelenses na Cisjordânia, e o presidente francês Emmanuel Macron defendeu o reconhecimento do Estado palestino.

0: no começo da semana. Mais cedo hoje, o presidente da Autoridade Palestina, Mahmoud Abbas, falou à Assembleia em um discurso gravado, porque disse que pelo segundo ano seguido a delegação palestina teve negados os vistos para entrar nos Estados Unidos e participar presencialmente. Denunciou o que chamou de esquema colonialista de Israel nos territórios palestinos e pediu que a comunidade internacional não deixe que novos massacres aconteçam. Carol.
1: Obrigada, Nadédia. 5h41.
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1: Boa tarde, Débora, Carol e ouvintes da CBN. O Ibovespa teve uma quinta-feira de bastante cautela entre a tensão no Oriente Médio, os juros americanos e as incertezas com a eleição por aqui. O principal índice da Bolsa caiu 1% aos 183.965 pontos, em mais um dia de aversão global ao risco. Lá fora, o petróleo chegou a superar os 108 dólares por barril, com o mercado reagindo a novas ameaças de escalada do conflito entre Estados Unidos e Irã. Mas durante a tarde, os preços perderam um pouco de força com a notícia de que os dois países estão discutindo, sim, uma saída gradual para a guerra que pode incluir a reabertura do Estreito de Hormuz. E também lá fora, os rendimentos dos títulos americanos voltaram a subir a patamares não vistos desde 2004, com o mercado passando a atribuir mais uma alta de juros por lá em outubro. Por aqui, a política adicionou ainda mais volatilidade aos negócios. Informações encontradas no celular do ex-banqueiro Daniel Vorcaro, com conversas e menções a encontros com Flávio Bolsonaro, trouxeram a eleição de volta ao radar dos investidores. E isso acontece há pouco mais de uma semana do primeiro turno, lembrando que faltam só 10 dias. No câmbio, o dólar fechou em alta de 0,5% a R$ 5,19. Eu vou ficando por aqui. Débora e Carol, é com vocês.
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4: Milena Viana.
5: Carol, foi liberada a faixa da pista central da Avenida Brasil no sentido Zona Oeste, na altura de Benfica, depois da retirada de um utilitário que enguiçou na via. O trânsito segue com retenção para o motorista a partir do Caju, observando também reflexos na pista lateral. Ainda falando sobre a Avenida Brasil, o motorista perde tempo também em direção à Zona Oeste, a partir de Parada de Lucas até a chegada a Deodoro, trânsito bem lento nesse trecho. No sentido centro, estou observando fluxo intenso na passagem por Bom Sucesso. A dica para o motorista que sai da Zona Norte em direção à Zona Oeste é seguir pela Avenida Albérico Diniz e Marechal Fontenelle, transunífica com lentidão para o motorista que está em direção à Avenida Brasil, na altura de Suacape. Estou observando retenção até a chegada a Magalhães Bastos. Quem segue pela Estrada do Caponho está encontrando boas condições até a chegada a Albérico Diniz. Carol.
4: Obrigada, Milena.
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4: O número de roubo de cargas aqui no estado do Rio de Janeiro, esse número registrado entre janeiro e agosto desse ano, aumentou 2,8% na comparação com o mesmo período de 2025. Foram 2.035 registros contra 1.980 no mesmo período do ano passado. Já o valor das cargas levadas pelos criminosos teve um salto de 42%, de 136 milhões para 193 milhões. Os dados são do Sindicarga, que vai apresentar esses números no 8º Fórum de Segurança Pública Carga Blindada, que vai ser realizado nesta sexta-feira. Segundo uma publicação no blog da Miriam Leitão, no jornal O Globo, ela conversou com o Felipe Coelho, que é o presidente do Sindicarga, e ele disse que os dados refletem uma mudança no perfil dos roubos. Para correr o mesmo risco, as quadrilhas passaram a buscar veículos maiores, com mais mercadorias e cargas de maior valor, o que explica esse aumento de valor das cargas roubadas. O alvo preferencial dos criminosos são alimentos. Os roubos desse setor representaram 45,3% do valor total de produtos subtraídos dos caminhões, o que corresponde a 60 milhões de reais. Foram 812 ocorrências entre janeiro e agosto, mais de 3 por dia, uma perda média de 247 mil reais diários, segundo dados do projeto Carga Blindada, prejuízo aí mais que o dobro do registrado em mercadorias diversas.

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1: Cinco horas 49 minutos. Guilherme Pradella em São Paulo tem mais detalhes sobre a preparação da seleção brasileira de futebol masculino para o amistoso de amanhã. Oi, Pradella, boa tarde.
2: Oi, Débora, boa tarde para você e para os ouvintes. A seleção brasileira chegou nesta quinta-feira a Townsville, na Austrália, para o amistoso contra a seleção local, marcado para esta sexta, às 7 horas da manhã, horário de Brasília, no estádio Queensland Country Bank. Será o primeiro jogo do Brasil desde a participação na Copa do Mundo dos Estados Unidos, México e Canadá, quando foi eliminado nas oitavas de final pela Noruega. Assim que chegaram na cidade, que fica no nordeste do país, os jogadores e a comissão técnica participaram ali de um ritual de boas-vindas que foi realizado por um grupo tradicional de dançarinos e artistas australianos. O técnico Carlo Ancelotti também concedeu coletivo de imprensa e já revelou a escalação para o confronto contra os australianos, a primeira escalação do Brasil pós-Copa do Mundo.
3: Hugo Sousa, Mateuzinho, Marquinhos, Victor Reis, Douglas Santos, Danilo, Bruno, Estevão, Rafinha, Endrick e Vinícius.
2: Repetindo então, Hugo Sousa no gol, goleiro do Corinthians, Mateuzinho, Marquinhos, Vitor Reis, Douglas Santos formando a defesa, Danilo e Bruno Guimarães no meio campo, Estevão, Rafinha

0: Endrick, Vinícius Júnior no ataque. São dois estreantes nessa escalação, lateral direito Marquinhos do Corinthians, Mateuzinho do Corinthians, e o zagueiro Vitor Reis do Manchester City, que foi formado no Palmeiras. Há ainda a possibilidade de outras estreias, né, dos outros oito novatos. A gente está falando dos goleiros Pedro Morisco e Otávio, os zagueiros Arthur Dias e Jair, o lateral esquerdo Mauro Júnior e os meio-campistas Breno Bidon, Gabriel Bontempo e Martinelli. O Ancelotti também fala como encara essa sequência de três amistosos nessa super data FIFA após a disputa da Copa do Mundo. Para ele, não é um trabalho que recomeça do zero.
1: A gente não tem esse trecho para dela, se você puder resumir, trazer para a gente.
0: Ah, sim, pois não, vamos lá. Basicamente ele fala que o time já tem uma espinha dorsal, jogadores experimentados, é uma mescla de jogadores novos com jogadores antigos, então que por isso é um trabalho que não começa do zero, que já tem ali um caminho andado. A Austrália, adversário do Brasil, a 28ª colocada no ranking da FIFA, comandada pelo Tony Popovic, que esteve à frente do time no último Mundial, quando foi eliminada pelo Egito na segunda fase nos pênaltis, um duelo que será o nono na história entre as seleções, são seis vitórias brasileiras, um empate e uma derrota. Depois dessa partida, a delegação brasileira retorna a Brisbane, que tem sido a base da seleção nessa super data FIFA, para o segundo duelo contra os australianos, que está marcado para a próxima terça-feira, dia 29, às 7 horas da manhã, e no dia 3 de outubro a seleção encara a Índia em Calcutá, às 11 horas da manhã, horário de Brasília. Débora.
1: Por que esses dois jogos seguidos contra a Austrália para dela?
0: É porque a seleção brasileira não está podendo fazer amistosos, por exemplo, contra as seleções da Europa, porque está acontecendo a Nations League, então adversários europeus o Brasil não conseguiria fazer. Então, entendeu que seria interessante fazer esses jogos tanto com a Austrália quanto contra a Índia. É uma data FIFA diferente, porque são três datas, geralmente são duas. Então, acabaram por decidir fazer dois amistosos contra a seleção australiana, que participou da última Copa do Mundo, né? Então tem um nível considerado bom na visão da seleção, da direção da seleção brasileira, e depois enfrenta a Índia nessa última data, dia 3 de outubro. Débora.
1: Explicado. Obrigada para dela. E você fica agora com o noticiário da sua região.
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2: Milena Viana.
3: Carol, atualizando agora a movimentação na zona sul da cidade, Rua Jardim Botânico, com trânsito muito lento nos dois sentidos para o motorista, entre o acesso da Avenida Rodrigo Otávio e o Jardim Botânico, também na passagem pelo Parque Laje. Motorista que segue pela Avenida Borges Medeiros em direção ao Túnel Rebouças, apresenta dificuldades nesse momento, encontra dificuldades a partir do acesso pela Mário Ribeiro até a chegada ao túnel Rebouças. Quem segue pela Epitácio Pessoa também está enfrentando dificuldades a partir do Parque da Catacumba até a chegada ao viaduto São Hilaire. O acesso ao Rebouças com trânsito lento pela Rua Maitá, Rua São Clemente também está impactada a partir da Rua Real Grandeza. Motorista que segue pela Amena Barreto também está encontrando dificuldades, portanto, paciência a reflexos na Rua Professor Álvaro Rodrigues e também na Praia de Botafogo. Quem segue pela Avenida Delfim Moreira e Vieira Souto está encontrando melhores condições até a chegada à Copacabana. É uma alternativa para fugir do congestionamento no entorno da Lagoa. Avenida Atlântica com lentidão em direção ao Leme, na passagem pela Rua Siqueira Campos. Quem segue pela Nossa Senhora de Copacabana encontra trânsito lento.

0: mesmo trecho, Carol.
1: Obrigada, Milena.
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1: A Secretaria de Cultura e Economia Criativa lançou um pacote de investimentos para o próximo carnaval. O aporte total vai ser de 19 milhões e meio de reais via Fundo Estadual de Cultura. O programa Folia RJ reúne 4 editais que devem contemplar cerca de 500 projetos culturais em todo o estado. Esses recursos serão destinados a fortalecer as tradições populares e a diversidade da festa fluminense. Serão beneficiadas desde escolas de samba mirins, independentes e da Superliga RJ até agremiações do interior. O edital também alcança blocos de rua, afoxés, blocos afro, turmas de bate-bola e grupos de folias de reis. As inscrições já estão abertas e podem ser realizadas até o dia 13 de outubro por meio da plataforma Desenvolve Cultura. O site é cultura.rj.gov.br/desenvolve-cultura/inscrição. cultura.rj.gov.br. Lá você procura o programa, a plataforma Desenvolve Cultura, para quem tem interesse em fazer a inscrição e participar desse edital aí de fomento de projetos culturais em todo o estado para o carnaval.
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0: Boa tarde, Débora. Boa tarde, Carol. Boa tarde, ouvintes. O Rafael está fazendo uma amortização extraordinária de R$ 25.000 do financiamento imobiliário que ele tem. O aplicativo dá duas opções: reduzir o prazo de 171 para 130 meses, mantendo o valor da parcela em R$ 2.000, ou manter o prazo em 171 meses e baixar a parcela para R$ 1.700. Ele pergunta qual dessas duas opções é mais vantajosa do ponto de vista financeiro. Rafael, financeiramente, as duas opções são equivalentes. Isso porque o banco calcula o valor presente do seu financiamento, levando em consideração a combinação entre o prazo do empréstimo, o valor das parcelas e a taxa de juros. Quanto mais tempo você demorar para quitar o financiamento, maior vai ser o valor dos juros que vai pagar. Mas o que importa é a taxa de juros. Para entender, considere um financiamento com taxa de 10% ao ano por 4 anos e um outro com taxa de 15% ao ano por 2 anos. O empréstimo com taxa de 10% ao ano é mais barato do que aquele com taxa de 15% ao ano. Mesmo que, no total, no primeiro caso você pague aproximadamente 40% de juros e apenas 30% no segundo. Já como estratégia de planejamento financeiro, reduzir o valor das parcelas, mantendo o prazo, é mais vantajoso. Isso porque o financiamento imobiliário tem juros mais baixos do que os demais empréstimos disponíveis. E com a sobra de caixa maior no seu orçamento, você consegue economizar e fazer novas amortizações para quitar o seu empréstimo. Até a próxima e continue mandando as suas perguntas para cbndinheiro@cbn.com.br.
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0: Quarta-feira, 24 de setembro de 2026. O candidato do PL à presidência, Flávio Bolsonaro, confirmou que viajou em janeiro de 2025 em uma aeronave administrada por uma empresa ligada ao ex-banqueiro Daniel Vorcaro. Flávio voltou dos Estados Unidos ao Brasil acompanhado da família e do advogado Willer Tomás, suspeito de ter atuado na lavagem dos recursos desviados de aposentadorias e pensões do INSS. Meses depois, a mesma aeronave foi usada pelo ministro do Supremo, Alexandre de Moraes, e pela mulher dele, Viviane Barsi. Nas redes sociais, Flávio confirmou a viagem e ironizou o caso ao dizer que, se fosse hoje, teria viajado no avião do Alexandre de Moraes. O ex-presidente José Sarney, de 96 anos, viajou a São Paulo para ser internado após receber diagnóstico de pneumonia. Por orientação médica, ele será encaminhado diretamente ao Hospital Sírio-Libanês para passar por uma bateria de exames previstos para avaliar o estado de saúde dele. Sarney estava internado desde domingo após apresentar quadro de infecção respiratória. O primeiro-ministro de Israel, Benjamin Netanyahu, discursou na Assembleia Geral da ONU sob vaias e diante de um plenário esvaziado. Delegações de vários países deixaram o local em protesto assim que o premier foi anunciado, entre elas a do Brasil, repetindo o gesto dos dois últimos anos. Também foram ouvidos gritos de Palestina Livre. Netanyahu chamou de covardes morais as delegações que deixaram o plenário e rejeitou as acusações de genocídio na Faixa de Gaza. A Bolsa de Valores de São Paulo fechou em queda de 0,99%, com 183.965 pontos. O dólar comercial fechou em alta de 0,48%, cotado a R$ 5,19. Já o euro fechou valendo R$ 5,90, alta de 0,42%. Horário de Brasília, 6h04.
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1: Olá, muito boa noite. Seja bem-vinda, seja bem-vindo você que chegou agora. Nós já estamos na segunda e última hora do Ponto Final CBN desta quinta-feira, 24 de setembro de 2026. Continua participando com a gente, manda mensagem para o nosso WhatsApp, que é o 11 99911 9981. São 6h05. O Matheus Maciel tem informações no Rio de Janeiro, agenda do presidente Lula. Oi, Matheus, boa noite.
2: Oi, Débora, ótima noite para você, Carol, todo mundo acompanhando a gente aqui no Ponto Final. Olha, o candidato à reeleição, Luiz Inácio Lula da Silva, disse hoje pela manhã que amigo do presidente é o povo e não o Vorcaro. A declaração foi dada durante uma visita que ele fez à obra de ampliação e modernização na Via Dutra, em Nova Iguaçu, que fica na Baixada Fluminense. O presidente fez referência a Daniel Vorcaro, dono do Banco Master, ao defender o envio de recursos federais até mesmo para cidades comandadas por adversários políticos.
3: Eu nunca perguntei de que partido

0: partido é o prefeito. O que me interessa é saber se o projeto é importante. A gente tem que governar esse país sempre levando em conta e qualquer benefício tem que ser feito em prol do povo, nem em prol dos amigos. É isso, quem é amigo de um presidente é o povo, não é o Vocaro. Não é o dono do Banco Master.
1: Lula voltou a fazer um aceno, inclusive, ao governador interino do Rio, Ricardo Couto. O presidente disse que o desembargador, que comanda também o Tribunal de Justiça aqui no Rio de Janeiro, assumiu, depois justamente da renúncia de Cláudio Castro, está ajudando a recuperar a confiança da população do Rio de Janeiro.
0: E o Rio de Janeiro hoje está de parabéns porque tem um governador que não foi eleito. O nosso governador Ricardo Couto, ele é desembargador. Como aqui já foram presos 6 governadores no Rio de Janeiro, ele assumiu interinamente. Ele tem economizado por ano mais de R$1 bilhão de roubo de gente das quadrilhas que governava esse estado e que roubava dinheiro. Ele já pode dizer que é o governador de mais credibilidade hoje na história do Brasil.
1: Tem um fato aí, no mínimo, controverso e irônico nesse evento, Débora, que é o fato de que Lula citou a prisão de ex-governadores do Rio no mesmo palanque em que estava Luiz Fernando Pezão, que comandou o estado entre 2014 e 2018, foi preso ali no fim do mandato. Atualmente, Pezão é prefeito de Piraí, município aqui do Sul Fluminense, e foi uma das autoridades convidadas para o evento. E aí, nesse momento que Lula cita ex-governadores presos, a plateia aplaudiu, mas Pezão não aplaudiu, permaneceu olhando para baixo, mexendo no celular. Bem, depois de Nova Iguaçu, Lula seguiu para uma agenda de campanha em São Gonçalo, na região metropolitana do Rio, fez uma caminhada por lá na companhia de alguns aliados aqui do Rio de Janeiro, como candidato ao governo do estado, Eduardo Paes, e a presença de Lula no Rio acontece depois de pesquisas como a Quest, que mostram o candidato do PT atrás de Flávio Bolsonaro do PL, no terceiro maior colégio eleitoral aqui do país. Antes de Nova Iguaçu e São Gonçalo, vale lembrar, o presidente esteve na capital também ontem, onde participou de um encontro com artistas. Débora.
2: Obrigada, Matheus, pelas informações. Pezão foi preso em novembro de 2018, ficou pouco mais de um ano preso, foi solto em dezembro do ano seguinte e foi absolvido pela Justiça Federal em abril de 2023.
3: Evento com política aqui no Rio de Janeiro, o risco de climão é grande, Débora, porque o que mais tem é gente enrolada. É, a gente vai falar agora das agendas dos outros presidenciáveis. Vamos a São Paulo com a Karen Lemos. Oi, Karen, boa noite.
4: Boa noite, Carol. Débora, boa noite também para o ouvinte. O candidato do PSD à presidência, Ronaldo Caiado, usou as redes sociais hoje para criticar Flávio Bolsonaro, que é o candidato do PL, e também repercutir a notícia, né, de que o senador usou uma aeronave ligada a uma empresa na qual Daniel Vorcaro, ex-dono do Banco Master, era sócio. No perfil no X, Caiado escreveu que quem tem teto de vidro não pode jogar pedra nos outros. E acrescentou que, abre aspas, voar no jato de Vorcaro, receber dinheiro e jantar com quem lesou milhões de aposentados não é coincidência, é cumplicidade, fecha aspas. O presidenciável ainda cobrou explicações de Flávio sobre essa denúncia, que foi revelada pela revista Piauí. Caiado participou de uma caminhada em Goiânia e atacou também o governo do presidente Lula, que é candidato à reeleição pelo PT, falou aí a respeito da reforma tributária.
5: Gente, veja a esculhambação que é o atual governo. Ele vota uma reforma tributária. Hoje os segmentos estão começando a fazer as contas e realmente estão desesperados, porque todo mundo está vendo que vai aumentar a carga tributária em cima dele. E daí a pouco o governo dá mais falsos benefícios.
4: Bom, Augusto Cury, que é o candidato do Avante, ele condenou os dois líderes das pesquisas eleitorais, que é Lula e Flávio Bolsonaro, durante uma agenda em Cuiabá, no Mato Grosso. Ele comparou o bolsonarismo e o lulismo e disse que esse fanatismo precisa acabar.
6: Todo ista sequestrou a sua capacidade de criticar o seu líder, Flávio Bolsonaro. Os bolsonaristas não criticam e impedem dele se reinventar e crescer diante dos seus próprios erros. Lula da Silva, também, lulismo, a mesma coisa. O ista impede, acaba endeusando Lula e não o critica e impede ele evoluir. Portanto, nós temos que terminar a era dos istas.
4: Bom, o candidato do Partido Novo, Romeu Zema, ele criticou o presidente do Senado, Davi Alcolumbre, por não investigar as denúncias contra Flávio Bolsonaro e disse que o Brasil precisa de uma nova liderança no Senado e

0: também no país. Além disso, ele também atacou os ministros do STF durante a agenda no interior de São Paulo.
1: E um novo presidente que não tem o rabo preso, que esteja denunciando essa situação absurda o tempo todo, como eu tenho feito. Inclusive, estou respondendo um processo do ministro Gilmar Mendes, porque tenho questionado o ministro do Supremo ficar pegando jatinho em avião de banqueiro bandido.
0: Bom, já Renan Santos do Missão, ele também participou de agenda no interior de São Paulo. Em Piracicaba, ele falou que Flávio Bolsonaro usou um jatinho ligado a Vorcaro após trocas de favores e afagos. E acrescentou que o ex-banqueiro era generoso com os adversários dele da eleição e também que recursos enviados para a produção do filme Dark Horse sobre o ex-presidente Jair Bolsonaro era dinheiro de propina. Débora.
2: Obrigada pelas informações, Karen Lemos. E o candidato pelo PL, Flávio Bolsonaro, tem agenda hoje em Minas Gerais. Agora, no final do dia, a agenda era em Teófilo Otoni e, mais tarde, será em Governador Valadares. Matheus Leite tem informações ao vivo de São Paulo sobre o enterro do cantor Rick. Oi, Matheus.
3: Oi, Débora. O corpo do cantor Rick, da dupla com Renner, foi velado e enterrado hoje em Sorocaba, no interior de São Paulo, em cerimônia restrita a familiares e amigos. O artista foi uma das 5 vítimas da queda de um helicóptero em Urubici, na Serra de Santa Catarina, na segunda-feira. O cantor Zezé de Camargo esteve no velório e destacou o talento do amigo.
4: Conheci, na verdade, em Brasília. Quando o Rick me viu, ele começou a cantar só a música dele. Aí eu ouvindo aquelas músicas que eu não conhecia, mas impressionado com a qualidade das músicas, perguntei de quem que era, ele falou, são todas minhas. Aí eu falei pra ele, foi quando eu falei pra ele, cara, você tem que colocar isso pra frente, tem que mostrar esse talento seu pro Brasil inteiro.
3: Também morreram no acidente aéreo o empresário Bruno Avelar, o videomaker Paulo Soares, o piloto Antônio Roberto Nóbrega de Araújo e o copiloto Leopoldo Barros Teixeira. O corpo de Bruno foi velado em Belo Horizonte nesta quinta. A mulher dele, Lívia Avelar, disse emocionada que o marido vai fazer falta.
5: Ele tinha o coração mais generoso que eu já conheci na minha vida. E eu... só queria que ele estivesse aqui com a gente.
3: Ainda nesta quinta-feira ocorreu o sepultamento de Paulo Soares em Jandira, na região metropolitana da capital paulista. Na quarta-feira, a despedida do piloto Antônio Roberto ocorreu em São Paulo e a do copiloto Leopoldo Barros em Pongaí, no interior do estado. O acidente aconteceu na segunda-feira e os destroços foram encontrados na terça. Equipes do Centro de Investigação e Prevenção de Acidentes Aeronáuticos, o CENIPA, localizaram na quarta-feira a caixa preta do helicóptero. O equipamento que registra comunicações e sons da cabine de comando será analisado em Brasília. Em Santa Catarina, peritos estiveram na área do acidente para produzir imagens por meio de um scanner 3D e apurar as circunstâncias da queda. Débora.
2: Obrigada, Matheus Leite, pelas informações. São 6h14 agora, já começaram a sair os primeiros números da pesquisa Datafolha com intenções de voto para os governos dos estados. Eu trago aqui o resultado de São Paulo, segundo Datafolha. O governador e candidato à reeleição Tarcísio de Freitas tem 50% das intenções de votos totais e lidera a disputa contra Fernando Haddad do PT, que tem 30%. O resultado da pesquisa indica que Tarcísio de Freitas pode ser reeleito já no primeiro turno, já que tem mais de metade dos votos válidos, 56% neste caso, que excluem brancos e nulos, contra 34% de Fernando Haddad. Em caso de segundo turno, entre o governador e o petista, o levantamento da Datafolha mostra que Tarcísio também sairia vitorioso com 55% dos votos contra 36% de Fernando Haddad. O Datafolha ouviu 1.610 eleitores em cidades paulistas de 22 a 24 de setembro. A margem de erro geral é de 2 pontos percentuais, para mais ou para menos. E o índice de confiança é de 95%. A pesquisa está registrada no TSE sob o número SP03730/2026 e foi contratada pela Folha e pela TV Globo.
6: Tem dados aqui do Datafolha também para outros estados. Débora, eu estou aqui com Minas, Pernambuco e Distrito Federal. Em Minas Gerais, o senador Cleitinho Azevedo segue liderando, né, do Republicanos, mantém a liderança com 40% das intenções de voto.

0: No primeiro turno. Na sequência, aparecem os ex-prefeitos de Belo Horizonte, Patrus Ananias, do PT, com 15%, e Alexandre Calil, do PDT, com 9%. O atual governador Matheus Simões, do PSD, e o empresário Flávio Rosco, e do PL, ex-presidente da Federação das Indústrias do Estado de Minas, tem 5% cada um. Em Pernambuco, situação de empate técnico. A governadora Raquel Lira, do PSD, tem 48% das intenções de voto no primeiro turno, contra 44% do ex-prefeito do Recife, João Campos, já que a margem de erro da pesquisa Datafolha é de 3 pontos, né, tem essa situação aí de empate técnico. E no Distrito Federal, a governadora Celina Leão, do PP, segue na liderança isolada, ela tem 37% das intenções de voto. Em seguida, Leandro Graz, do PT, apresenta 21%, e a pesquisa ainda tinha o nome do José Roberto Arruda, ex-governador do PSD, que teve a candidatura indeferida, inclusive desistiu da disputa, né? Mas ele aparece com 18% em terceiro lugar ainda nessa pesquisa Datafolha que acaba de sair. Débora.
1: Já já a gente traz detalhes, números de outros estados para você aqui da pesquisa Datafolha. Você fica com o noticiário da sua região.

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3: Milena Viana.
4: Carol, atualizando agora a movimentação na zona sul da cidade, porque duas faixas da Rua das Laranjeiras permanecem interditadas, uma em cada sentido, na altura da Rua Cardoso Júnior, por conta de um afundamento de pista. Secretaria de Conservação, Sete Rio e Águas do Rio atuam nessa ocorrência no sentido Cosme Velho. Tem retenção a partir da Rua Pinheiro Machado, no sentido Catete, lentidão também a partir da Ladeira do Ascurra. A opção para o motorista em direção ao Cosme Velho, ou então para quem deixa o bairro, é utilizar o túnel Rebouças, aproveitando para atualizar o Rebouças, trânsito intenso em direção ao centro nesse momento. Estou observando o mesmo panorama para quem está no sentido Lagoa. Quem segue pelo túnel Santa Bárbara está encontrando dificuldades em direção à Rua Pinheiro Machado, observa reflexos no viaduto 31 de março. Atualizando também a movimentação no centro da cidade, Avenida Francisco Bicalho, com trânsito lento para quem está em direção à Cidade Nova, muito por conta do trânsito carregado no trevo das Forças Armadas. Estou observando reflexos para quem sai do viaduto do Gasômetro. Nesse momento, o Via Expressa do Porto tem melhor panorama. Carol.
3: Obrigada, Milena.
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3: Juliana Prado, Verônica Costa, conhecida como a mãe loura do funk, continua foragida?
6: É isso, Carol. E a Justiça do Rio determinou a prisão dela, empresária e ex-vereadora do PL, Verônica Costa, a mãe loura do funk. Ela foi condenada por torturar o ex-marido, Márcio Costa. Ontem, a Polícia Civil tentou, inclusive, cumprir o mandado de prisão na casa dela, na Barra da Tijuca. Ela não foi encontrada, então ela é considerada agora foragida. A prisão foi determinada depois que o processo já tinha sido encerrado, ou seja, não havia mais possibilidade de recurso. Em 2023, a Justiça de Segunda Instância

0: polícia, Carol, aumentou inclusive a pena dela para 10 anos e 8 meses de prisão. A primeira instância tinha dado uma sentença de 5 anos e 10 meses por esse crime aí de tortura contra o ex-marido, e ela agora sendo procurada. Então, Carol.
1: Obrigada, Juliana.
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2: Oi, PVC, boa noite, tudo bem?
3: Tudo bem, Débora, e você? Tudo bem, Carol?
2: Oi, PVC. Tudo certo. Vamos falar dessa provável MP das bets que o governo federal está discutindo?
3: Vamos lá. Primeiro, ainda tem um pedaço da campanha e um pedaço do governo que tenta transformar a MP em projeto de lei. Hoje parece muito improvável, é muito provável que o presidente Lula assine a medida provisória nessa sexta-feira ou na segunda-feira que vem, vetando as bets. Eu sou sempre pela questão da saúde pública, mas acho que em segundo ponto tem os contratos assinados, porque as bets foram regulamentadas em 2023, ainda no governo Lula, já no governo Lula. Acho importante voltar nesse ponto, assim, as bets foram legalizadas no governo Michel Temer, finalzinho do governo Michel Temer em 2018, tinha 2 anos para regulamentar no início do governo Bolsonaro, não foram regulamentadas. Houve mais 2 anos para regulamentar e não foram regulamentadas nos 2 anos seguintes. E aí tinha que regulamentar, porque seria gerar emprego, gerar impostos, que as bets pagassem impostos, e também cuidar da saúde pública, da questão da ludopatia, da prevenção da ludopatia. Como nada disso foi feito entre 2018 e 2022, quando foi regulamentado em 2023, já tinha uma epidemia começando a acontecer. Não quer dizer que não tenha nenhuma relação com os últimos 4 anos, mas tem relação com os últimos 9 anos.

0: Bom, o presidente Lula está convencido que tem que acabar com as bets. E acho importante, já que temos um problema de saúde pública, e saúde pública é o primeiro ponto, ponto central. E segundo ponto, tem os contratos que foram aprovados em função, e aí tem 16 mil empregos diretos e indiretos, que são importantes também para se ponderar, porque tem contratos em vigor. Uma parte do governo e da campanha, porque para quem fala assim, o Lula só quer fazer assinatura porque é eleitoreiro. Uma parte acho que é, mas não é só, senão a campanha não quereria transformar em projeto de lei que daria mais tempo para debater e para aprovar em regime de urgência. Não para fazer um projeto de lei para perder de vista, mas em regime de urgência. Isso não está 100% afastado. Eu diria que está 99,9% afastado, mas tem uma hipótese ainda. Até a MPC assinada, não está assinada. A questão central para mim é essa. É, primeiro, saúde pública. Temos um problema de saúde pública. E temos uma contradição. Porque ao mesmo tempo que a gente está pensando em cancelar, em revogar as bets, que é justo, tem um projeto de lei no Senado para aprovar a aprovação dos cassinos, né? Em resorts. Então temos uma contradição em termos aqui. Mas de qualquer maneira, está na mão do governo do presidente Lula para assinar a MP ou amanhã ou segunda-feira.
1: As bets, inclusive, já entraram em contato com os clubes, de futebol.
0: Eu acho aqui, Débora, eu acho, sinceramente, desculpa te interromper. Ah, tem muito do lobby também, né? Porque assim, também tá muita gente fazendo vazar a informação. Já avisamos que vamos cancelar contrato. É claro que vai cancelar contrato. Se tiver uma MP que proíbe bet, como é que vai
1: Não
0: ter
1: tem como,
0: contrato?
1: exatamente. Está proibido,
0: É
1: não tem como ter
0: lógico.
1: contrato.
0: É divagar sobre o óbvio. Então, assim, no fundo, no fundo, é o lobby que está rolando, dizendo
1: Exato.
0: assim: olha, se tiver o cancelamento, nós vamos cancelar os contratos. É claro,
1: Então pressionem para
0: se
1: nos
0: tiver MP.
1: ajudar. É mais ou menos isso. Pressionem
0: É.
1: para nos ajudar.
0: Exatamente. Então tem que ter cuidado em todos os lados. Acho que o primeiro ponto é saúde pública. Segundo ponto é respeito, dentro do possível, aos contratos que foram assinados porque houve aprovação em 2023.
1: Beleza, PVC, obrigada por ter trazido esse tema. A gente já falou mais cedo sobre seleção brasileira, então a gente vai falar agora depois do amistoso, tá bom? Pode ser? Porque o nosso tempo está apertadinho
0: Beijo,
1: aqui.
0: claro.
1: Beijo, até.
0: Até amanhã.
2: Tchau, tchau, PVC. Débora, antes do repórter CBN, deixa eu trazer o Datafolha do Rio de Janeiro, que ficou faltando. O ex-prefeito Eduardo Paes, do PSD, mantém a liderança nas intenções de voto, mas vê o presidente da Assembleia Legislativa, Douglas Ruas, do PL, em tendência de alta. Eduardo Paes tem 43% das intenções de voto, é o mesmo percentual registrado há 2 semanas, mas o Douglas Ruas já aparece com 30%. Ele reduziu em 2 semanas a diferença para o ex-prefeito de 18 pontos percentuais para 13. O candidato do PL mantém a tendência de alta, saiu de 19% ao mês, chegou a 25% no levantamento de 11 de setembro e agora então com 30%. O ex-governador Antony Garotinho do Republicanos aparece em terceiro com 8%, mesmo o patamar das pesquisas anteriores, ele oscilou entre 9 e 10%, agora 8%. A candidatura dele segue sub judice após o indeferimento pelo Tribunal Regional Eleitoral, tem um recurso pendente aí de julgamento pelo TSE.
1: 6:30.
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Quinta-feira, 24 de setembro de 2026. Uma nova pesquisa Datafolha mostra o governador de São Paulo e candidato à reeleição Tarcísio de Freitas do Republicanos com 50% das intenções de voto. Na sequência está Fernando Haddad do PT, que aparece com 30%. O resultado da pesquisa indica que Tarcísio pode ser reeleito já no primeiro turno. Em caso de segundo turno entre o governador e o petista, o levantamento mostra que Tarcísio também sairia vitorioso com 55% dos votos. Datafolha ouviu mais de 1.600 eleitores entre terça-feira e hoje. A margem de erro geral é de 2 pontos percentuais para mais ou para menos e o índice de confiança de 95%. A pesquisa está registrada no TSE sob o número SP03730/2026 e foi contratada pela Folha e pela TV Globo. Um grupo de parlamentares dos Estados

0: Unidos enviou uma carta ao secretário de Estado americano Marco Rubio, demonstrando preocupação com tentativas de interferência do país nas eleições do Brasil. Os congressistas acusam a gestão de Donald Trump de tentar pressionar instituições brasileiras e de colocar em risco a parceria estratégica entre os dois países. No documento, o grupo de políticos exige ainda que a Casa Branca assuma o compromisso de reconhecer e aceitar o resultado das eleições marcadas para outubro. A carta é assinada por 30 deputados e um senador. No horário de Brasília, 6h31.
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2: Milena Viana.
3: Carol, na Barra Olímpica tem uma faixa da pista central ocupada na Avenida Salvador Allende por conta de um ônibus enguiçado no sentido Avenida das Américas, na altura do Rio Centro. Estou observando o trânsito bem lento para o motorista no trecho a partir da Avenida Embaixador Abelardo Bueno, reflexos também na pista lateral. Motorista que segue pela América está encontrando trânsito lento na altura do Bosque da Barra, há reflexos na altura da estação do BRT Barra Shopping, em direção ao Recreio. Pela Lúcio Costa, o trânsito está fluindo melhor, apesar do fluxo mais intenso na altura do acesso da Avenida Ayrton Senna. Aproveitando para atualizar a Ayrton Senna, trânsito lento em direção à linha amarela, principalmente na altura da estação do BRT Aeroporto de Jacarepaguá, com reflexos pela Avenida das Américas nesse momento. Quem segue pela Avenida Salvador Allende, portanto, paciência, porque o trânsito é bem lento no trecho da estação do BRT Olof Palme. Eu fico por aqui, uma excelente noite a todos e até amanhã, Carol.
2: Até amanhã, obrigada, Milena.
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2: Juliana Prado, vamos falar sobre a situação financeira do Estado do Rio?
15: Isso, Carol. O ministro do STF, Dias Toffoli, estabeleceu 60 dias de prazo para que o governo estadual e a União negociem uma saída para operações de crédito que, segundo aí as informações do próprio Estado, pressionam o caixa estadual. A decisão atende, então, um pedido apresentado pelo próprio governo do Rio, faz parte de uma ação que discute justamente essa situação fiscal. Nesses 2 meses, que esse prazo estabelecido pelo Toffoli, a União fica impedida de cobrar do Rio de Janeiro valores de empréstimos que possam ter de honrar aí em nome do Estado. O Rio também não vai poder sofrer sanções fiscais relacionadas a um eventual não pagamento, isso tudo porque tem aí esse prazo definido pelo Supremo. O Rio argumentou ao STF que enfrenta dificuldade financeira transitória por causa aí do perfil de prazo, juros e amortização de operações de créditos garantidos pela União. O Estado negocia com instituições financeiras justamente uma forma de reestruturar essas dívidas e pediu a medida temporária que permitisse a conclusão dessas negociações. Tudo isso sem comprometer o pagamento das parcelas do programa de pleno pagamento das dívidas, o PROPAG, que é aquele plano que o Rio aderiu, né, nos últimos meses para melhorar as condições de pagamento dessa dívida do Estado, Carol.
2: Obrigada, Juliana.
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0: Bela Megali, muito boa noite, tudo bem?
1: Boa noite, Débora. Boa noite, Carol. Boa noite,
0: Oi,
1: ouvintes.
0: Bela. Bela, nós noticiamos há pouco aqui no Ponto Final CBN essa operação contra um desembargador que, segundo a Polícia Federal, faz parte da turma do KN, que a Polícia Federal diz ser o ministro Cássio Nunes Marques. O que os ministros do STF disseram sobre?
1: Débora, no STF já havia expectativa que essa operação fosse realizada desde o início da semana. Os ministros tinham conhecimento de que o Corregedor Nacional de Justiça, Benedito Gonçalves, estava estudando alguma medida a ser tomada, e aí veio a realização dessa operação de busca no gabinete do desembargador Newton Ramos. E a avaliação no Supremo Tribunal Federal é que duas frentes virão dessa ação investigativa interna do judiciário. A primeira delas é que o Newton Ramos, por ser um aliado, uma pessoa muito próxima de Cássio Nunes Marques, vai ser uma nova fonte de informações da atuação do ministro do Supremo Tribunal Federal. Isso porque o Nunes Marques, ele vem do Tribunal Regional Federal da Primeira Região, que é a área, né? É o tribunal do Newton Ramos. Inclusive, o Newton Ramos trabalhou com o Nunes Marques, foi juiz auxiliar dele, então eles têm essa relação não só pessoal, mas também profissional. Então, no Supremo tem a expectativa de que venham muitas informações ali ligadas à atuação do ministro Cássio Nunes Marques, especialmente em relação ao TRF1, por continuar sendo uma área de influência, digamos assim, do Cássio Nunes Marques. Inclusive, há cerca de 3 meses ele se reuniu com o presidente Lula para fazer lobby, para indicar um novo nome para esse tribunal, Débora. E outra frente que os ministros do Supremo Tribunal Federal esperam é que haja uma investigação, inclusive, mais ampla em relação ao próprio TRF1. Existe a avaliação entre integrantes do Supremo Tribunal Federal que essa correição envolvendo o Newton Ramos pode ser só uma porta aberta para que hajam outras correções envolvendo o tribunal. Agora, o que que vai dizer se isso, essas previsões vão mesmo se concretizar? É a análise do material que foi colhido no gabinete do desembargador Newton Ramos. Eu apurei com investigadores que a Polícia Federal levou, de fato, o HDs, o material ali, envolver, um material dos computadores, para poder fazer uma análise detalhada. A partir daí, o corregedor-geral, quando tiver acesso a esses dados, vai decidir se vai pedir a instauração de um processo disciplinar contra o Newton Ramos. Inclusive, ele não estava no tribunal quando foi realizada essa operação. Ele estava em casa, soube pelos seus auxiliares e aí autorizou, claro, que as buscas fossem feitas, Débora e Carol.
0: Bela, muito obrigada. Até semana que vem. Bom fim de semana.
1: Obrigada a você, Carol, aos ouvintes, e até a semana que vem.
2: Tchau, tchau.
0: E já já tem pesquisa Datafolha com as intenções de voto para a presidência da República. Fica aí com o noticiário da sua região.

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1: Carlos Eduardo Éboli, já aqui com a gente. Boa noite, Duda, tudo bem?
2: Tudo bem, Carol. Boa noite.
1: Vamos falar sobre amistosos da seleção brasileira. Você está animado para acordar cedo e assistir?
2: Não. Você perguntou, eu sou sincero.
1: Não. Achei que você ia botar despertador, que ia levantar cedo.
2: Ah, vou ter que ver profissionalmente, né? A profissão...
1: Desejo força, hein, amigo?
2: Exatamente, né? Mas se fosse torcedor, não... Na condição de torcedor, interesse zero. Porque, sabe o que é, Carol? Não é má vontade com a seleção brasileira, não. Eu acho que, de um modo geral, o calendário, ele acaba causando certos desgastes. A gente acabou de sair de uma Copa do Mundo, que durou 50 dias, né? A Copa do Mundo já gera uma grande mobilização emocional e aquele envolvimento, né, com as seleções. Na minha opinião, em ano de Copa do Mundo, terminou a Copa, calendário de seleções só no ano seguinte. Eu sinceramente só colocaria jogos de seleções no ano seguinte a um ano de Copa do Mundo, para dar aquele refresco, sabe? E olhando aqui para o nosso calendário, o calendário brasileiro, o interesse do torcedor nesse momento tá para a reta final da temporada, reta final do Campeonato Brasileiro, quem vai conquistar o título, quem vai fugir de rebaixamento, as semifinais de Libertadores, semifinais de Copa do Brasil, Copa Sul-Americana. Então, não há, naturalmente, um envolvimento com a seleção brasileira, e uma seleção que causou muito desgaste emocional no torcedor, porque não desempenhou bem na última Copa, né? Então não há mais aquele encantamento com Carlo Ancelotti, até uma certa falta de paciência. Entendo que é um novo ciclo, o trabalho tem que ser feito, não tem como escapar, ele precisa produzir agora algo melhor, né? Desenvolver uma seleção melhor, mas é que eu acho que sufoca um pouco. Muitas vezes o calendário sufoca, né, o emocional do torcedor, e eu entendo que de fato dessa vez não há interesse. Um outro conflito que existe é que, por exemplo, o calendário europeu é um calendário mais inchado de competições oficiais. Nessa data FIFA, na minha opinião, muito mal encaixada, a Europa joga a Liga das Nações, que é uma competição oficial, porque na Europa, além, né, da Copa do Mundo, da Eurocopa, das eliminatórias, também tem a Liga das Nações. Então, a Europa está preenchendo essa data FIFA com jogos oficiais. E aí o resto do mundo é obrigado a jogar amistosos, né? Porque, por exemplo, aqui na América do Sul, você tem calendário de seleção, é o quê? Eliminatórias, Copa do Mundo e Copa América. A gente não tem essa competição extra como existe na Europa. E aí fica difícil, inclusive, de buscar bons adversários. É. Não à toa, o Brasil vai jogar contra a Austrália duas vezes.
1: E a Índia?
2: Amanhã, 7 horas da manhã. Depois, na terça-feira, de novo com a Austrália. E fecha essa super data FIFA, que é uma data mais extensa, jogando contra a poderosa Índia, né? Então, dureza. Como é que eu vou ficar animado? Mas é isso. Olha, a seleção já está escalada para o jogo de amanhã, 7 horas da manhã. Com Hugo no gol, Mateuzinho, Marquinhos, Vitor Reis e Douglas Santos. Danilo e Bruno Guimarães. E o quarteto ofensivo, sim, quarteto ofensivo, a seleção volta ou continua num esquema 4-2-4, aquela dificuldade, conseguiu um meia. Então o Ancelotti não muda aquilo que ele fez na Copa do Mundo e vai com Vini Júnior, Rafinha, Endrick e Estevão, né? Acho até que esse seria o quarteto.

ser titular da Copa do Mundo se todos estivessem em boa condição. O Estevão acabou ficando de fora da Copa por uma lesão, o Rafinha começou a Copa também se recuperando de lesão e o Endrick ganhou espaço no decorrer da competição. Então pode ser, de repente, uma observação, né, do Ancelotti tentando assim

0: muito dos outros, né, daqueles que não têm uma trajetória com camisa de seleção brasileira. E no mais é isso, nenhuma outra novidade. Então, muitas caras que frequentaram ali a Copa do Mundo e que não desempenharam bem com a seleção brasileira. Vamos encarar mais um ciclo de Copa e seja o que Deus quiser, Carol.
1: Então tá bom. Nesse horário, meu amigo, passa um café, um balde assim de café para ajudar. Você gosta de café? Aproveita que o preço do café caiu agora em agosto.
0: Eu adoro café.
1: Eu também.
0: Vou tomar um litro de café.
1: É o jeito. Valeu, um beijo, bom trabalho, viu?
0: Beijo, tchau, tchau.
1: Tchau, tchau.

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1: 6 horas 48 minutos agora. Já saiu então o Datafolha com as intenções de voto para a presidência da República. E os dados são os seguintes: o presidente Lula, candidato à reeleição pelo PT, aparece com 40% das intenções de voto no primeiro turno, contra 36% de Flávio Bolsonaro. No segundo turno, há empate técnico, 47% para o presidente Lula e 45% para o senador Fluminense. Esse acirramento já vinha aparecendo desde as últimas rodadas do Datafolha. No levantamento da semana passada, o petista tinha 39% e Flávio tinha 36%. No tira-teima, então, registravam respectivamente 46% a 44%. A margem de erro é de 2 pontos percentuais para mais ou para menos. Essa nova pesquisa foi feita terça e quarta-feira dessa semana, ouviu 2.002 eleitores. O trabalho foi encomendado pela Folha e pela TV Globo, está registrado na Justiça Eleitoral sob o código BR00304/2026. Sobre os candidatos da terceira via, na simulação do primeiro turno, segue inalterado. Augusto Cury, do Avante, tem 5%, Ronaldo Caiado, do PSD, 4%, Renan Santos, do Missão, 3%, e Romeu Zema, do Novo, e Samara, do UP, com 1%. Optam pelo voto branco ou nulo, 5%, indecisos, 2%. Essa imobilidade no cenário desse pelotão inferior, digamos assim, como tem chamado o Datafolha, tem feito aumentar a pressão das duas candidaturas líderes pelo voto útil, já no primeiro turno, o que levou a queixas públicas dos concorrentes. Já, no Viva Voz Especial Eleições, Vera Magalhães e convidados vai comentar o resultado da pesquisa Datafolha.
2: Débora, vamos com o noticiário internacional, porque teve encontro importante hoje nos Estados Unidos entre o presidente americano Donald Trump e Xi Jinping, da China. Foi recebido com tapete vermelho na Casa Branca. Luiz Fernando Figliage tem as informações para nós. Oi, Luiz, boa noite.
3: Boa noite, Carol. Eles se reuniram em um encontro bilateral em Washington, que teve como principais temas a corrida pela inteligência artificial, a questão do processamento de terras raras e as vendas de armas a Taiwan, além da guerra no Oriente Médio. Xi Jinping e a mulher foram recebidos na porta da Casa Branca por Trump e a primeira-dama, Melania. Trump começou o discurso agradecendo a recepção que recebeu da China durante a visita em junho e ressaltou que Xi é o primeiro presidente chinês a ser recebido duas vezes na Casa Branca. O republicano também disse que a aliança entre os dois países é promissora.
4: Durante essa visita, também vamos falar sobre questões importantes em relação à segurança, tecnologia e a chamada superinteligência, SI. As decisões que vamos tomar nessa área poderão promover a paz e prosperidade por décadas e décadas vindouras. Assim como os nossos povos trabalharam em conjunto para vencer aquela guerra, o presidente Xi e eu vamos continuar trabalhando juntos, criando um futuro melhor para as nossas duas nações.

0: Taiwan.
1: Xi Jinping pediu justiça às empresas chinesas no mercado dos Estados Unidos e também citou que a competição pela tecnologia entre os dois países deve ser encarada de forma saudável.
2: Nós vamos coexistir em paz. Como eu já falei muitas vezes, como dois grandes países, China e Estados Unidos, vão apenas ganhar com essa cooperação e perderão se houver um confronto. Nós não precisamos evitar mencionar a nossa concorrência. Ela faz parte da competição e deve ser saudável e mantida dentro dos limites. Deve ser uma corrida para um alcançar o outro e não uma luta em que um vai vencer e o outro vai perder.
1: Bom, o líder chinês comentou ainda a necessidade de garantir que a inteligência artificial esteja sempre sob controle humano e sirva à população. Ele acrescentou que as duas potências têm uma responsabilidade histórica de promover o desenvolvimento e o progresso da humanidade. O encontro entre os líderes começou na quarta e já teve o anúncio de uma trégua na guerra comercial entre os dois países, a começar em 10 de janeiro. Nesta sexta-feira, os dois mandatários também vão tomar chá num encontro oferecido por Melania Trump. Eles ainda visitam o Arquivo Nacional e, após a programação, Xi e a mulher retornam a Pequim. Essa é a terceira reunião entre os líderes desde que Trump assumiu o mandato como presidente. Carol.
3: Obrigada, Luiz. Tem outro dado Datafolha divulgado que é em relação à rejeição na disputa presidencial. Lula e Flávio Bolsonaro estão empatados com 45% de rejeição cada um. E houve uma queda de 2 pontos percentuais em relação à rodada anterior, em que eles estavam também empatados com 47%. Os demais candidatos têm uma rejeição menor e ali que fica entre 15 e 9%. Você fica agora com o noticiário da sua região.

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1: Juliana Prado, vamos falar aí dos dados do Datafolha. Saíram os números para o governo do estado e também para o Senado, né, aqui no Rio de Janeiro.
2: Isso, Carol, vamos detalhar aqui para o nosso ouvinte. No Rio de Janeiro, o ex-prefeito Eduardo Paes está mantendo a liderança nesse levantamento do Datafolha divulgado agora há pouco, mas a pesquisa mostra que o principal concorrente de Paes, Douglas Ruas, do PL, tem nova tendência de crescimento. Paes aparece com 43%, mesmo percentual de duas semanas atrás. Douglas Ruas tem 30% agora nesse último levantamento. A distância entre os dois era 18 pontos, cai para 13 pontos entre um levantamento e outro. Então a alta de Ruas tem o seguinte desenho: 19% que ele tinha há um mês, depois ele pula para 25% no levantamento do dia 11 de setembro e agora bate 30 pontos. O ex-governador Anthony Garotinho, do Republicanos, segue em terceiro com 8%, o mesmo patamar das pesquisas anteriores. Oscilando na margem de erro. Ele tinha 10% em setembro e 9% em agosto. A candidatura dele segue sub júdice, depois que o TRE indeferiu a candidatura, mas o recurso ainda vai ser analisado no TSE. Indecisos são 4%, nulos ou brancos 6%. Quando se avalia apenas voto válido, Paes tem 48% e Ruas 33%. O Datafolha para o Senado, Carol, está mostrando Benedita da Silva com 19%, Carlos Jordi e Carlos Portinho com 12% cada. O deputado Pedro Paulo aparece com 9% nesse último levantamento divulgado agora há pouco. E Crivella, Marcelo Crivella, 7%, Mônica Benício do PSOL, 6 pontos. Essa pesquisa, que foi contratada pela Folha e pela TV Globo, ouviu 1.204 pessoas entre terça-feira e hoje. Margem de erro, 3 pontos percentuais para mais ou para menos. Pesquisa que foi registrada no TSE sob o número RJ02205/2026. Carol.
1: Obrigada, Juliana.
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1: E a gente volta para se despedir. Beijo, Carol. Até amanhã.
2: Um beijo, Débora. Boa noite para você e para os ouvintes. Até.
1: A produção foi de Wender Starles, trabalhos técnicos Daniel Mesquita e Henrique Dias. Muito obrigada pela companhia. Tenha uma ótima noite. Vem aí o Viva Voz, especial eleições com Vera Magalhães.

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0: Quinta-feira, 24 de setembro de 2026. Uma nova pesquisa Datafolha mostra cenário de disputa das eleições presidenciais. O presidente Lula, do PT, lidera no primeiro turno com 40% das intenções de voto. Em seguida, o senador e candidato pelo PL, Flávio Bolsonaro, aparece com 36%, no limite da margem de erro, que é de 2 pontos para mais ou para menos. Na pesquisa anterior, de uma semana atrás, Lula tinha 39% e Flávio Bolsonaro 36% em situação de empate técnico. O levantamento foi encomendado pela Globo e pelo jornal Folha de São Paulo. O Datafolha ouviu mais de 2 mil pessoas de 16 anos ou mais entre terça-feira e ontem. O nível de confiança é de 95%. O número de registro no TSE é BR00304/2026. O ministro da Fazenda, Dario Durigan, afirmou que a Entre Investimentos, alvo da terceira fase da Operação Carbono Oculto, movimentou mais de R$ 11,6 bilhões. A empresa teria sido usada para lavar dinheiro e ocultar patrimônio do crime organizado, que por sua vez comprava autoridades. O negócio é controlado por Antônio Carlos Freixo Júnior, o Mineiro, apontado como operador financeiro de Daniel Vorcaro. Freixo também teria feito repasses de mais de US$ 12 milhões para o fundo americano usado no financiamento de Dark Horse, filme sobre Jair Bolsonaro. Questionado sobre a origem desses recursos, Durigan afirmou que tudo indica que o dinheiro enviado ao Longa também tem a relação com a lavagem investigada. A operação ainda tem como alvos o diretor do Banco Genial, Humberto Tupinambá, e 2 irmãos dele. No horário de Brasília, 7:03.
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2: Olá, boa noite, seja bem-vindo, bem-vinda ao Viva Voz Especial Eleições. Eu estou aqui no Rio de Janeiro em companhia do Thiago Bronzato, diretor da sucursal de Brasília do Globo. Boa noite, Thiago.
3: Boa noite, Vera, e boa noite aos ouvintes.
2: A gente ainda vai ter hoje a participação da Taina Long, diretora executiva da Agência Aos Fatos, mas por enquanto eu e o Bronzato vamos fazer um sobrevoo aqui sobre os números da pesquisa Datafolha que acabou de ser divulgada. No levantamento feito por encomenda da TV Globo, o presidente Lula tem 40% e Flávio Bolsonaro tem 36% no primeiro turno. É uma situação praticamente estável em relação ao último levantamento de 11 de setembro, quando Lula tinha 39% e Flávio 36%. Augusto Cury tem 5%, Ronaldo Caiado aparece com 4%, Renan Santos tem 3%, Romeu Zema tem 1 e Samara do UP tem 1. No segundo turno, também um quadro de estabilidade. 47 para Lula a 45 para Flávio Bolsonaro e era 46 a 44 há duas semanas. Rejeição dos dois absolutamente empatada em 45%. E a reprovação do governo e a aprovação também segue ali estável. Agora são 40% que dizem que o governo é ruim ou péssimo, ante 42% em 11 de setembro. Bronzato, diante desses números muito estacionados ali, o que a gente pode perceber é que Lula conseguiu pelo menos estancar uma queda que ele vinha apresentando, tanto em intenções de voto quanto em aprovação, e o Flávio Bolsonaro, pelo menos por enquanto, parou de crescer, né? Parece que o eleitor se acomodou entre esses dois candidatos da polarização e a coisa segue assim para um provável segundo turno, né?
3: Pois é, Vera, foi uma semana muito agitada no noticiário político, né? Tivemos escândalos de um lado, anúncios do governo do outro, né? E isso não moveu tanto assim as peças. E o medo que rondava as campanhas em relação a uma possível liquidação da fatura no primeiro turno acabou perdendo um pouco de força nesse momento, de acordo com o Datafolha. Claro que a gente ainda tem a reta final, que tudo pode mudar. Mas Lula aparece com 43% dos votos válidos. E para passar de 50% em 10 dias, ele precisaria de todos os indecisos do país e mais uma parte da terceira via. Só que não tem indecisos, né? A gente tem ali uma camada bem ínfima de 2% dos indecisos. Ou seja, a maior parte dos eleitores já se decidiu para onde vai. E o ponto curioso que mostra o Datafolha é que o Lula está na frente do primeiro turno e no segundo turno ele empata dentro da margem de erro com o Flávio. E quando simula a disputa final entre Lula e Flávio, Flávio acaba herdando mais eleitores do Cury, do Caiado, do Zema, do que o Lula. Então, acho que a gente já está vivendo um momento, Vera, que está antecipando uma disputa ali pelo segundo turno, embora a gente ainda tenha o primeiro turno pela frente.
2: A gente tem visto o Flávio Bolsonaro fazendo muita campanha pelo voto útil já no primeiro turno, né? Mas o que o Felipe Nunes da Quest tem dito é que precisaria que mais de 50% de todos os eleitores dessa chamada terceira via, né, que é a soma desses candidatos hoje nanicos, migrasse já no primeiro turno para que o Flávio Bolsonaro conseguisse fazer essa virada, que até a propaganda dele de rádio e TV vem enfatizando, né, esse termo virada, vira voto, etc. Né?
3: Sim, e tem um outro fator também, né, Vera? Acho que tem também ali um cenário, nesse cenário apertado, assim, acho que a abstenção ela não é um detalhe estatístico, né? Ela pode contar muito nessa reta final, né? Principalmente se a gente considerar que um grupo pode perder mais do que o outro a partir desse não comparecimento no dia das eleições, né? Há um outro fato curioso que eu gostaria de chamar a atenção aqui também do Datafolha, que é sobre o conhecimento do número do candidato, que isso acaba incidindo ali também na hora do voto, né? 87% dos eleitores de Lula sabe o número dele, enquanto 79% sabe o número do Flávio Bolsonaro. Já entre os demais candidatos, a terceira via é praticamente desconhecida, né? 53% declararam que sabe o número do Renan Santos, 34% acertaram de Augusto Cury e 18% do Ronaldo Caiado.
2: Exato, é uma coisa que geralmente os partidos costumam enfatizar nas últimas semanas, né? O número dos candidatos. Bom, também houve uma rodada de estados que mostra a possibilidade de vitória do Tarcísio de Freitas no primeiro turno em São Paulo, uma disputa no Rio de Janeiro que ainda é muito vantajosa para Eduardo Paes, mas na qual a distância entre ele e o candidato Douglas Ruas caiu de 18 para 13 pontos. E em Minas Gerais, o Cleitinho, que teve toda aquela dúvida sobre se seria ou não candidato, abrindo a sua vantagem em relação aos demais, chegando a 40% no primeiro turno, 60% no segundo turno. Então é esse coração do Sudeste que é onde deve se travar o principal embate da disputa presidencial, com eleições ali, duas delas com chances de terminar no primeiro turno, e uma terceira, que é no estado importante de Minas, ali com uma grande vantagem de um candidato que está mais à direita, né?
3: Sim, a gente vê que nesses estados, principalmente São Paulo e Minas, que são estados ali que acabam refletindo muito o cenário nacional, né? A gente vê que os candidatos do presidente Lula não estão à frente no palanque, né? Claro que isso pode mudar, mas eu acho que em São Paulo o cenário já está bem consolidado, porque Tarcísio tem 56% dos votos válidos e a gente está a poucos dias aí da reta final, né? E acho que isso é um recado muito duro para o Haddad, né? Que ali foi designado para essa missão, né? Ele vai provavelmente fechar com um resultado pior do que ele teve lá atrás, em 2022, quando ele também perdeu as eleições para o Tarcísio, né? E isso vai projetar muito também o cenário para 2030, né, Vera? Porque se o Tarcísio realmente conseguir fechar essa fatura no primeiro turno, ele vai mostrar certa independência do voto bolsonarista, né? Porque ele apoia o Flávio, mas ele está descolado dessa órbita do bolsonarismo. E também o Haddad vai sair um pouco mais fragilizado, porque ele vai estar numa posição pior do que ele entrou em 2022.
2: É isso. Então, encerrada essa análise do Datafolha, vamos chamar para a nossa conversa a Thay Nalon. A Thay é jornalista, já foi minha colega na Folha de São Paulo e fundou o Aos Fatos, do qual ela é diretora executiva. Boa noite, Thay. Obrigada por ter aceitado o convite para estar com a gente hoje.
4: Boa noite, Vera. Boa noite, Thiago.
3: Boa noite.
2: A gente vai tratar aqui com a...

0: tá? E de desinformação, de presença da IA nas campanhas, de como as redes sociais se movimentaram nessa campanha com uma cara tão atípica como a de 2026, marcada por muitos escândalos, mas também por uma certa apatia do eleitorado, e como todo esse ecossistema de informação e desinformação acaba impactando o voto. A gente vai falar dos casos também do dia e da semana, mas tentar trazer esse olhar sobre como eles estão aparecendo na maneira pela qual o eleitor se informa. Tiago, a gente viu hoje a informação, na verdade foi ontem à noite, da revista Piauí, de que o senador Flávio Bolsonaro, candidato do PL, voou num avião de Daniel... Não é de Daniel Vorcaro, é um avião que é de um pool, do qual o Daniel Vorcaro tem uma cota. Outra cota pertence a um advogado e amigo do Flávio Bolsonaro, que é o Willer Tomás, que também já é uma figura carimbada aí de outros escândalos. E é o mesmo avião, a curiosidade é que é o mesmo avião no qual voou o ministro Alexandre de Moraes. Se soma a outras revelações, aquele reforço de uma informação que já tinha sido dada da tentativa do Flávio de falar com o Vorcaro no dia anterior à sua prisão, mas nada disso parece impactar muito a candidatura do senador do PL. Pelo contrário, ele parece estar bem à vontade para tratar desse assunto e continuar cobrando o Alexandre de Moraes e outros pelo caso Master. Não tem nada que colhe nele em relação ao caso Master? Essa é a impressão que a gente fica olhando o noticiário?
1: Olha, Vera, eu iria um pouco mais devagar nessa análise, porque acho que a gente está vendo aí realmente uma artilharia pesada dos dois lados nessa reta final, né? E acho também que o que pode sair do material apreendido no celular do Vorcaro pode surpreender nesse momento. E falando de surpresa, né, Vera, eu acho que o próprio celular do Vorcaro já produziu ali uma surpresa rara, né? Porque conseguiu colocar o Flávio Bolsonaro e o ministro Alexandre de Moraes praticamente no mesmo assento da aeronave, né? Eles quase voaram juntos, né? Só que em momentos diferentes. É claro que cada um tem uma situação diferente. Acho que há uma diferença e uma semelhança entre o caso do Moraes e do Flávio, né? O ministro, ele voou nas asas de um banqueiro enrolado com as autoridades e que buscava uma rede de proteção para evitar a liquidação do seu banco. Já Flávio embarcou a convite do seu amigo advogado, Willer Tomás, que bancou as despesas da viagem. São situações diferentes, mas que têm um ponto em comum, porque Flávio Moraes não deveria aceitar uma carona em jatinho de pessoas com interesses políticos. Né? Porque ninguém oferece um jatinho como se estivesse oferecendo uma paçoca. Né? Pelo contrário, eles têm interesse no poder, eles querem ter acesso, eles querem estar próximo, né, de pessoas que decidem, né? E eu acho que no meio dessa polarização toda acabou se perdendo um pouco o foco da discussão, né? Um lado diz, Moraes viajou, o outro diz, mas Flávio também viajou, né? Só que uma coisa não absolve a outra, né? E quanto maior o poder que alguém exerce, acho que menor deve ser a sua dependência desses favores privados.
0: Tá, e um dos principais elementos com os quais o Aos Fatos lida é a checagem. Checagem de fatos, checagem de declarações. E o senador Flávio Bolsonaro foi pródigo em negar que tivesse voado em aviões de Daniel Vorcaro. Essa filigrana de ser de um pool vai ser usada para ele para dizer que não mentiu. Mas vocês estavam fazendo um levantamento de quantas vezes ele falou a respeito disso, né?
2: Exato. O Aos Fatos, inclusive, deve publicar isso daqui a pouco no site, mas a gente fez um mapeamento dos últimos 6 meses desde que ele foi instado pela primeira vez nos nossos registros a respeito do caso Master, ou seja, a respeito de todo o escândalo ao redor do caso, não só o avião ou não só a Dark Horse, mas uma totalidade de escândalos. E a gente levantou que pelo menos 43 declarações foram falsas ou enganosas nesse histórico dele. Em uma estratégia que foi, desde lá atrás, dizer, desconhecer Vorcaro e qualquer tipo de relação com o caso do Master, até depois que ficou claro que ele tinha conversas no WhatsApp com o banqueiro, dizer que não era nada muito importante, ou que nunca haviam acontecido aquelas conversas, e depois que saíram áudios comprovando que essas conversas de fato existiram, dizer que não era nada muito importante, que não havia nada muito comprometedor por aí, até estruturar a sua comunicação de campanha ao redor de um jingle que fala que o Pix é do Bolsonaro, o caso Master é do Lula, e tentar vincular a figura do Lula ao escândalo Master, né? Ao escândalo que dragou grande parte da classe política, mas que ele tenta colar na candidatura adversária por identificação com o establishment atual, né? Mas que a gente sabe que não tem um link definitivo entre o governo Moraes, que também é muito atacado, e o próprio Flávio. Então, a gente mapeou essas 43 declarações, pelo menos, e os diferentes momentos em que elas foram dadas ao longo dessa história que já se arrasta há meses.
0: A gente tem uma dessas declarações do senador Flávio Bolsonaro em relação especificamente ao avião. Pode soltar.
3: Eu garanti a todos vocês aqui. A única relação que eu tenho com o cara é sobre o filme do meu pai. É a única. Qualquer reunião que eu tenha tido, qualquer conversa que eu tenha tido, tudo que aparece nos celulares, os milhares aí que estão sendo desbloqueados para ter acesso a qualquer diálogo meu e conversa minha com ele foi sobre o filme do presidente Bolsonaro. Vocês não vão ver eu em festinha de bocado, vocês não vão ver eu em triste de bocado, vocês não vão ver eu em calônia, que está vindo para Paris, para tudo quanto é lugar, nunca entrei em avião de bocado e nunca tive em festinha de astronauta de bocado.
0: Tiago, aí ele faz menção a essas festas do Vorkário, que apareceram já aqui e ali nas trocas de mensagens depois que o conteúdo do celular dele se tornou acessível a todos os ministros. E o presidente Lula voltou também a mencionar isso hoje. E ele contando com a aparição de um vídeo, de vídeos em que o seu adversário apareceria nessa situação. Por muito tempo vem se acreditando na campanha petista, em um momento em que vai haver uma bala de prata, nesse caso Master, que vai atingir a candidatura do Flávio Bolsonaro. Até aqui não aconteceu. Mas a insistência do Lula nisso, que por enquanto é um boato, denota um certo desespero ali da parte do presidente?
1: Acho que sim, Vera. Tem esses momentos de pressão, né? E também de trucar, quando o candidato truca, ele é muito comum nas eleições, né? A gente viu nas eleições de 2022 a campanha do PT falando do celular do Bibiano, que foi auxiliar do ex-presidente Jair Bolsonaro. Então, sempre rondou essa história de que viria à tona o celular do Bibiano. Mas no passado, né, o Collor, ali no debate com o próprio Lula também, carregando ali uma pasta com dossiês. Enfim, eu acho que essa tática na reta final é uma tática muito tradicional e que visa ali exercer uma pressão sobre o candidato. Mas acho que o próprio presidente Lula também está sob pressão, né? Porque a gente está vendo aqui uma artilharia dos dois lados. De um lado, a gente tem o Flávio ali sendo colado a essa imagem do Vorkário a partir desse voo, mas do outro também tem o próprio presidente Lula tendo a sua imagem associada ao escândalo Master também, à medida que começam a surgir mensagens do próprio celular do Vorkário falando de uma articulação dentro do Palácio do Planalto para tentar buscar um apoio para blindar o Banco Master.
0: E a gente vai detalhar isso no próximo bloco e falar também das implicações para a candidatura do Lula. Tá, e nas últimas semanas, quando a gente vem falando, né, da sua participação aqui, da necessidade da gente tratar do que a IA mudou nesse ambiente aí informacional, você cunhou uma frase que ficou na minha cabeça. Você disse que a diferença dessa campanha para as anteriores é que parece que a desinformação passou a ser vista como uma parte da paisagem ali. Em que medida coalizões ou organizações como Aos Fatos, que tentam combater esse mal dos tempos modernos, estão encontrando mais dificuldade em 26 do que em 24, 22?
2: O cenário é bastante diferente, sobretudo em relação a 22, né? A gente tinha um cenário geopolítico muito diferente, uma narrativa sobre combate à desinformação também bastante diferente, no sentido de que nós tínhamos o legado da pandemia e do negacionismo, né? E um certo crescimento e uma credibilização da imprensa e da ciência como vacina. Também em relação a questões de saúde pública. E esse momento Passou, assim como um momento de pressão regulatória, que houve também no Brasil e houve no, na Europa e em outros países, em que tentou-se regular os mercados digitais, a Europa com sucesso, com o DSA, mas aqui não, né? A gente conseguiu alguma coisa dentro da seara do Marco Civil da Internet, com a revisão do artigo 19, houve aprovação do ECA digital, ou seja, uma proteção extra para a experiência de uso de crianças e adolescentes nas redes digitais, e há uma discussão crescente, porém frutífera, sobre regulação de IA. E quando a gente fala em regulação de IA, são regulação de mercados, não é só o dispositivo que a gente usa no nosso celular, que é a parte mais visível da coisa toda. Então, quando a gente entra numa eleição que é fortemente mediada por IA, a gente está falando não só da dimensão da desinformação, do deepfake ou das imagens geradas por IA, mas também da proliferação de perfis com comportamentos artificiais, seja com a produção massiva de conteúdo gerado por IA, mas também a administração desses perfis. E tem uma particularidade também nessa eleição que, na verdade, é um vício, mas também uma virtude sobre como o TSE está observando essa eleição, que é, ao proibir ou coibir ou desincentivar o uso de IA pelas campanhas oficiais, né, pelas campanhas, seja a presidência, governador, enfim, acabou criando um certo vácuo regulatório também sobre tudo aquilo que não é oficial. Ou seja, perfis fakes que a gente não consegue comprovar se tem ligação com campanha, a irrigação desses perfis e dessas páginas, se são quem está por trás disso, o anonimato também é bastante complicado. Ou seja, existe um conjunto de problemas e de falta de transparência, seja do ponto de vista da regulação via TSE, seja por conta das plataformas, que a gente não consegue ver. E isso gera uma distorção da realidade muito grande.
0: Nos próximos blocos, a gente vai continuar falando disso e detalhar alguns aspectos que a Thay elucubrou aqui. Vamos falar da questão do ex-chefe de gabinete do Lula, o Marcola, que também apareceu agora no caso Master. Não sai daí, você vai agora para o noticiário local, repórter CBN, o Viva Voz volta já já.
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7: Juliana Prado, a gente segue esmiuçando aqui os dados da pesquisa Datafolha. Tem também a avaliação do governador interino Ricardo Couto, né?
10: É isso aí, Carol. Além dos dados da corrida eleitoral, a gente tem esse recorte aí da avaliação do desembargador Ricardo Couto. O levantamento mostra que 46% dos fluminenses aprovam o trabalho do governador em exercício, que é desembargador. Segundo a pesquisa, 32% dos moradores do estado desaprovam a gestão. 46% aprovam, 32% desaprovam. O levantamento mostra ainda que 27% avaliam o governo como ótimo ou bom.

0: Bom, o levantamento mostra a reação dos fluminenses após 5 meses do governador em exercício no Rio de Janeiro no cargo. Uma parcela de 22% não opinou aí quando perguntado ali sobre avaliação e sobre aprovação ou não. Couto, que eu lembro, Carol, assumiu o executivo estadual em março de 2026 por causa da renúncia do então governador Cláudio Castro, depois da vacância do cargo de vice-governador Thiago Pampolha e também ao afastamento do presidente da Alerj. Sobrou então para o presidente do Tribunal de Contas do Estado, que está, sim, bem avaliado ali pelo levantamento, segundo esse levantamento mais detalhado aí do Datafolha. Carol.
1: Obrigada, Juliana.
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1: Segundo informações do Centro de Operações da Prefeitura, no Rio Comprido tem retenção ali no elevado Paulo de Fronten, no sentido Lagoa, trânsito lento já desde a altura da Praça da Bandeira e em todo o elevado ali no sentido Túnel Rebouças, né? Para quem vai para Lagoa, reflexos também na Avenida Francisco Bicalho. No sentido oposto, trânsito apenas intenso na via, para quem sai do Rebouças com destino à Zona Norte. Na linha amarela, sentido Fundão, trânsito lento do acesso 1B, ali na Avenida Jeremário Dantas, até o acesso 1A na estrada do Pau Ferro, fluxo bastante intenso de veículos por ali. E no entorno da Lagoa, Avenida Borges de Medeiros, com vários trechos de trânsito lento em direção ao Rebouças, no sentido Gávea, retenção no acesso à Rua Mário Ribeiro. Trânsito intenso também na Avenida Epitácio Pessoa, a partir do corte do Cantagalo em direção ao Rebouças, no sentido Ipanema, trânsito fluindo bem.
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Quinta-feira, 24 de setembro de 2026. Uma nova pesquisa Datafolha mostra cenário de disputa das eleições presidenciais em eventual segundo turno. O presidente Lula do PT soma 47% das intenções de voto contra 45% de Flávio Bolsonaro do PL. Na pesquisa anterior da semana passada, Lula tinha 46% e Flávio Bolsonaro 44% em situação de empate técnico. O levantamento foi encomendado pela Globo e pelo jornal Folha de São Paulo. O Datafolha ouviu mais de 2 mil pessoas de 16 anos ou mais entre terça-feira e ontem. A margem de erro é de 2 pontos percentuais para mais ou para menos e o nível de confiança é de 95%. O número de registro no TSE é BR 00304/2020.

0: 26. O ministro do Supremo, Flávio Dino, mandou a Polícia Federal investigar uma possível interferência indevida na Comissão de Valores Mobiliários em um processo relacionado ao Banco Master. A apuração pretende esclarecer o arquivamento de um processo sobre a suspeita de manipulação de preços das cotas de um fundo funerário pelo Master. Dino afirmou que há indícios da influência de agentes públicos da CVM nas decisões da autarquia. A PF também deverá investigar o eventual vazamento ou ocultação de informações, além de possíveis repercussões penais envolvendo o fundo. O primeiro-ministro de Israel, Benjamin Netanyahu, acusou o prefeito de Nova York, Zoran Mandani, de antissemitismo. A declaração foi feita durante o discurso na Assembleia Geral da ONU. Ao se dirigir a Mandani, o premier afirmou que judeus não se sentem mais seguros em Nova York desde a eleição do prefeito. Ele também acusou o político de fazer acusações falsas e repetidas de genocídio contra Israel e disse que o primeiro prefeito muçulmano da cidade tentou impedir a presença dele na ONU. Horário de Brasília, 7h32.
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2: Viva Voz está de volta hoje com Thiago Bronzato e Taina Long, diretora executiva de Aos Fatos. Thiago, você falava no primeiro turno que também o presidente Lula foi atingido de novo, lateralmente, pelos vazamentos em série aí das questões ligadas ao caso Master, e um personagem que já tinha aparecido no escândalo do INSS, que é o seu ex-chefe de gabinete, o Marcola, agora aparece numa conversa de um ex-advogado do Daniel Vorcaro, que vem a ser o Valfrido Vardi. Eles estavam num grupo chamado Amigos, em que o Vardi ficava tentando intermediar encontros do Vorcaro com o presidente Lula e também tentando obter do Palácio algum tipo de medida para impedir o Banco Central de interferir na transação do BRB com o Master. A gente tem ali só algumas respostas meio lacônicas do Marcola, no sentido de já vi, vou encaminhar, vou avisar aqui, te dou notícias, nada que seja muito batom na cueca. Mas é, de novo, um personagem que estava na antessala da presidência da República tratando de questões de interesses ali de lobistas, de quem tenta fazer tráfico de influência, de uma maneira que não é condizente com o cargo dele, né?
3: Sim, Vera. Em situações normais, não seria razoável um chefe de gabinete ali da presidência da República estar num grupo com o advogado do Vorcaro tratando do caso Master, né? Embora acho que as respostas do Marcola tenham sido lacônicas, né? E de certa forma até constrangido, não é legal ali, não é conveniente ter o chefe do gabinete Lula, que tem acesso ao presidente, que é responsável pela agenda dele, tratando, por exemplo, de reclamações contra o presidente do Banco Central, Gabriel Galípolo. Isso não prova que o Lula tenha feito qualquer movimento ali a favor do Banco Master, porque a gente conhece bem a história, né? O Banco Master foi liquidado pelo Banco Central e investigado pela Polícia Federal, e hoje o Daniel Vorcaro está preso, né? Mas, politicamente, acho que é um capítulo curioso, porque mostra que o Vorcaro tinha essa capacidade de adentrar a antessala do poder. E foi dessa forma que ele foi construindo a rede de apoio dele. Numa mensagem que ele trocou com o advogado dele, o Valfrido Vardi, ele se mostra muito revoltado quando o Banco Central diz que não vai rolar o negócio com o BRB. Sim. Aí ele fala, mas quem é esse servidor do Banco Central que está se opondo a ministro do STF, Congresso e o presidente da República? Na cabeça do Vorcaro, ele tinha essa rede de apoio. E não foi o que aconteceu, né? Ela se ruiu à medida que as investigações avançaram e revelaram que, na verdade, havia muito um lado muito obscuro ali nessa relação privada de poder e de tentativa de influência do poder.
2: Tá, e a campanha, de alguma maneira, foi dragada, né, por esses escândalos. Não se discute praticamente nada. Imagino que isso também tenha canalizado muito o trabalho dos checadores e de todas as entidades que trabalham com a acuidade da informação, porque é um ambiente propício para se tentar emplacar muita fake news e muita desinformação. Eu vi no Aos Fatos vocês fazendo checagens daquela sessão do STF, do que veio depois dela, do papel de cada um ali. Qual é a dificuldade quando você tem

0: em escândalos que se chocam, que se sobrepõem e nos quais praticamente todo mundo quer emplacar uma narrativa para livrar a própria pele.
1: São muitos problemas e eu acho que o principal deles, quando a gente fala de checagem de fatos, a gente precisa entender primeiro o que que é checagem de fatos, porque às vezes as pessoas acham que isso é uma parte que constitui o jornalismo de uma maneira muito fundamental, de modo que quando a gente fala em fatos, a gente está falando em coisas que de fato aconteceram. A gente está no meio de várias investigações, não é só uma. São várias frentes investigativas, seja. Várias operações acontecendo ao mesmo tempo e vários braços acontecendo, né? Então, a gente não consegue, de certa maneira, cravar tudo aquilo que aconteceu. E muito do que a audiência pede às organizações de checagem é para mostrar que o adversário disse uma mentira, que o adversário e a imputação que é feita contra aquele adversário é verdadeiro ou não. Então, numa campanha que é muito agressiva do ponto de vista de ataques e imputações, do jeito que a gente está tendo, e com imputações em relação a personalidades que nada tem a ver com o processo eleitoral em si, como os ministros do Supremo, né? Então, a gente tem uma dificuldade muito grande de apontar as falsidades, porque grande parte da campanha é baseada em diversionismo, é baseada em cortina de fumaça, em imputações que não são comprováveis com as fontes e os fundamentos e os documentos que a gente tem para comprovar classicamente as coisas. Uma campanha normal em que se discute propostas, uma campanha normal. Não sei se dá para dizer que a gente teve uma campanha normal recentemente, mas idealmente a gente teria discussões sobre políticas públicas que são baseadas em evidências. E não é isso que está acontecendo. A gente não consegue sequer promover debates em que todos os candidatos vão.
0: A gente olha nos fatos, quase não tem nenhuma discussão sobre propostas. Isso também me chamou a atenção, porque é uma campanha em que praticamente não se fizeram propostas, né?
1: E as propostas não engajam nesses ambientes de plataformas digitais, né? Assim, a gente está num ambiente de plataformas digitais muito visual, muito baseado em vídeos e imagens, em que a informação, de certa forma, já fica muito diluída, a informação ela passa muito rápida também, então propostas muito complexas, soluções complexas para problemas complexos, não são exatamente a modalidade mais popular de conteúdo dentro
0: Não.
1: dessas plataformas. Então acaba que essa retórica muito simplista de soluções fáceis e que muitas vezes são enganosas, não só por má intenção dos políticos, mas porque, de fato, não dá para você simplificar problemas complexos, acaba que dá margem para que as pessoas usem e compartilhem conteúdos mais apelativos pela natureza da comunicação que se dá dentro dessas plataformas mesmo.
0: Total. E nesse terreno de múltiplos escândalos, né, Bronzato, a gente teve hoje ainda uma nova fase da carbono oculto e uma ação do CNJ em cima de um desembargador ligado ao ministro Cássio Nunes Marques. Portanto, isso pode se desdobrar também na crise do Supremo, que deu uma leve arrefecida essa semana, mas que a gente sabe que nos bastidores está comendo solta ainda, né?
2: Pois é, Vera, eu acho que tem um pacto de silêncio para evitar que a coisa degringole ali no Supremo, né? A gente precisa lembrar que há algumas questões em abertas ali diante do ministro-presidente Edson Fachin. Primeiro, o Fachin precisa decidir se ele vai pautar ou não o julgamento do André Mendonça, que foi acusado pelo ministro Alexandre de Moraes de praticar abuso de autoridade, né? Direcionando a investigação do caso Mastra, o que o Mendonça nega. Além disso, o ministro Fachin também precisa decidir sobre a revogação do pedido de revogação de prisão do Daniel Vocário, que isso pode mudar todo o desfecho dessa investigação, porque o Vocário negocia uma delação na prisão. Só que é um impasse para o Fachin, porque ele não se diz relator do caso, mas ele está com o caso nas mãos. Então, ele também não pode decidir, porque se ele decidir, ele se torna relator e pode anular toda a investigação. Então, o Fachin vai ter que desenrolar, desatar esse nó. E, além disso, tem um pedido do ministro Mendonça para ter acesso ao inquérito das fake news, que estava sob a guarda do ministro Alexandre de Moraes. E aí, o Fachin vai decidir, vai dar acesso, vai usar a mesma medida que ele deu em relação ao caso Master e também liberar o sigilo? Então, acho que essa crise está muito fiada no Fachin e ele está tentando encontrar uma solução para desatar esse nó, mas não está

0: fácil.
1: A gente vai fazer mais um intervalo e na volta eu vou querer falar bastante sobre IA, o peso disso. Lula teve na ONU essa semana e a parte final do discurso do presidente foi cobrando que não só a Organização das Nações Unidas, mas o mundo precisam discutir tanto o modelo de negócios de inteligência artificial quanto o conteúdo ali, como isso está se espalhando. Então a gente vai falar um pouco dessa parte política, mas também do que a Thay tem a nos trazer, até em termos de existência de fazendas de IA atuando aí no ambiente eleitoral. A gente volta já já.
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1: Estamos de volta com o Viva Voz, hoje com o Thiago Bronzato, diretor da sucursal de Brasília do Globo, e a Taina Long, diretora executiva de Aos Fatos. Falava aqui um pouco antes do nosso intervalo que o Lula dedicou uma parte do discurso dele lá na ONU a falar da necessidade de regulação da inteligência artificial e como isso impacta uma nova fase aí do capitalismo e também com relações importantes com o poder em todos os países. Aqui, né, Bronzato, a Justiça Eleitoral deu um somebody love ali. É, pegou no começo, fez uma resolução que era muito confusa. Depois, quando começou a dar rolo, aquele vídeo do Jair Bolsonaro de IA, depois as outras coisas, fizeram uma... deixa tudo para trás, não pune nada e a partir de agora não pode. É, mas a gente viu, principalmente no lado B ali das campanhas, a IA comendo solta. É, a gente vai ter que pensar, no Congresso vai ter que pensar numa regulação para além da eleição, regulação da inteligência artificial, fazer um marco de inteligência artificial. Essa com certeza é uma pauta para o próximo Congresso, para o próximo governo, né?
2: Acho que o TSE daria uma grande contribuição, Vera, se ele criasse um botão para desver algumas coisas com IA que a gente viu durante essas eleições, né? Tipo Flávio de Sunga e por aí adiante. Mas é fato que o TSE apertou bastante as regras, né? E de fato, assim, o conteúdo sintético ele precisa ser identificado, né? Eu acho que precisa estar muito claro qual é o conteúdo produzido pelas campanhas e também responsabilizar as plataformas que são operadoras desse tipo de conteúdo. Mas eu acho que o desafio da regulação ainda é muito enorme para o TSE, né? Embora tenha tido avanços expressivos, né? Como também tirar alguns posts ali que simulam a realidade, alguns simulam também a realidade, eu acho que a justiça ela ainda está tentando, de alguma forma, regular o conteúdo, enquanto a tecnologia está revolucionando a distribuição do conteúdo. E aí que é o desafio que a gente tem, porque... às vezes o problema, Vera, não é um vídeo ilegal criado com inteligência artificial, que isso a Justiça Eleitoral consegue coibir, tem mecanismos para tirar do ar. Eu acho que a dificuldade mesmo é conter a proliferação na distribuição desse conteúdo, porque vem numa velocidade de luz ali, você não consegue acompanhar e a nossa Justiça Eleitoral ainda está patinando bastante nesse terreno e aprendendo a como lidar e correr atrás desse prejuízo. Então, acho que nesse ponto especificamente, a regulação precisa entender melhor, por exemplo, como que perfis legais estão distribuindo de forma coordenada esses conteúdos sintéticos, que é isso que o TSE está tentando se debruçar nesse momento.
1: É isso, tá. Você acha que esse é um nó? Eu vi que vocês publicaram um levantamento que mostra verdadeiras fazendas ali de IA influindo no debate, inflando alguns conteúdos e, portanto, artificialmente gerando um engajamento em cima de alguns conteúdos que não necessariamente são orgânicos, né?
3: Exato. Eu acho que existem algumas questões com relação à IA e a principal delas é uma questão cultural, de adoção da tecnologia, né? Hoje, diferentemente de ciclos eleitorais anteriores, está muito mais fácil e rápido desenvolver um vídeo, uma foto gerado artificialmente. Então, isso você pode fazer em qualquer aplicativo de chatbot.

0: suporte disponível nas lojas de aplicativos do seu celular, gratuitamente. Você também pode administrar anonimamente vários perfis em plataformas digitais e impulsionar esse conteúdo. Porque a partir do momento que a maior parte das plataformas digitais hoje é regida por algoritmos que premiam o engajamento e o compartilhamento massivo e temático de determinados conteúdos, você consegue segmentar audiências de tal modo que você sabe mais ou menos como que as pessoas vão receber determinadas informações. É curioso porque, conversando com pessoas comuns na rua, elas falam sobre não ver propaganda de candidatos, por exemplo, nas redes sociais, porque o TSE estabeleceu que a recomendação algorítmica dos perfis das campanhas deve ser vedada. Então, a partir do
1: Sim.
0: momento que você está numa plataforma que é mediada por algoritmos, fica mais complicado de você alcançar. Mas aquilo que a gente chama de AI slop, né, aquelas mídias feias geradas por IA com uma estética complicada, isso chega dessa para as pessoas. Por quê? Porque mesmo que as campanhas oficiais não estejam ativamente promovendo esse tipo de linguagem e conteúdo, veja, eu falo linguagem porque não necessariamente é desinformação, não necessariamente é algo
1: Às vezes é só um
0: falso, mas é
1: meme,
0: algo
1: né? Uma
0: gerado por IA.
1: musiquinha. É.
0: Exato. Então você naturaliza a existência de uma tecnologia e naturaliza uma forma de linguagem dentro das plataformas digitais, de modo que parece ser natural que tudo é meio de baixa qualidade ali. Mas como são estruturas algorítmicas que são viciantes e que induzem as pessoas a permanecer ali durante muito tempo, a qualidade não importa muito. O que importa é essa sensação permanente de insatisfação, porque é um conteúdo de baixa qualidade, até você conseguir encontrar algo que plenamente te satisfaça ali dentro. E isso a gente sabe que essas redes não vão entregar, porque elas são desenhadas para serem dessa maneira. Ou seja, você cria um ambiente de impossibilidade de satisfação com o conteúdo que é gerado ali, e a IA é uma certa forma atua como um combustível para isso. Sempre haverá conteúdo a ser gerado, porque sua potencialidade é vendida como infinita. Então,
1: Agora,
0: é um problema
1: Brusato, a gente
0: cultural mesmo.
1: nunca viu uma campanha em que a propaganda oficial, aquela de rádio e TV, tivesse tão pouco impacto. Todas as pesquisas mostram que as pessoas viram pouquíssimos programas ou pouquíssimos comerciais oficiais das campanhas. Como também quase não teve debate, agora a gente deve ter o debate da Globo, uma campanha pautada, de um lado, por esses escândalos, que a pessoa tem a sensação de que atingem todo mundo. De outro, por essa mediação das redes meio aleatória, uma hora um meme, uma hora uma musiquinha que cola como um chiclete. É, o risco das pessoas irem para as urnas tão pouco informadas é gigantesco, né?
2: Muito, Vera. Até porque alguns dos candidatos que deveriam prestar contas públicas e debater ideias, suas propostas, estão fugindo do debate da TV, né? Vamos ver agora o debate da TV Globo, que é um dos mais tradicionais e está posto ali para a reta final. Vamos ver se pelo menos a gente consegue ver o Flávio e conhecer também as propostas dele, assim como a do Lula também, que tem fugido ali do debate de forma orquestrada. Mas enquanto eles fogem desse debate, eles estão ali a pleno vapor nas redes sociais, espalhando memes. Um criticando o outro, mas o que a gente queria ver mesmo era um debate público das ideias e do planejamento deles para a campanha.
1: Isso não houve. Tá, e não queria deixar de te ouvir sobre uma polêmica da semana que tem um pouco a ver com essa coisa de redes, com toda a coisa da distribuição do conteúdo, que foi a do vídeo do Fábio, estrelado pelo Fábio Porchat, que foi retirado pela Meta sem muita explicação e depois voltou, mas com isso perdeu um engajamento que estava crescente e que tentava ali, de alguma maneira, explicar de uma maneira didática o caso master, o macro desse caso, e o papel de cada personagem ali nessa história. Numa falta de regulação muito mais clara e mais nítida, fica a cargo da própria companhia, no caso da Meta, decidir esse conteúdo infringiu as nossas normas e tirá-lo do ar, sem ficar muito claro qual norma até que foi infringida, né? É, foi uma situação bem estranha essa, né?
0: Sim, eu acho que é estranha exatamente por conta dessa opacidade ao tomar essa decisão.

0: né? A meta, ao decidir tirar do ar um conteúdo sem uma explicação objetiva, porque a gente não sabe se foi por violação de alguma regra de comunidade, a gente não sabe quem autorizou essa remoção, porque a gente sabe que existem camadas de tomada de decisão, a gente não sabe se foi uma falha técnica, porque a própria Meta também não pode admitir que seus conteúdos são tão vulneráveis a ataques e pessoas reportando em massa determinado conteúdo, né? Então, enfim, fica uma sensação de que tudo pode ou nada pode também, e que todos os usuários, veículos de comunicação, empresas, pessoas, artistas, influenciadores, estão submetidos a regras que valem mais para um do que para outros e que também não sabemos quais são, porque são regras que, enfim, não são globais, não obedecem ao regramento jurídico do país também. E a gente fica com essa falsa impressão de que existe algo acontecendo por trás
1: Sim.
0: que a gente não sabe muito bem o que é. Eu não diria nem que é falsa, mas é enganosa, é duvidosa.
1: Nesse terreno aí da comunicação, o Bronzato, acho que uma das grandes surpresas da semana foi o Flávio Bolsonaro, que lançou uma espécie de uma emissora, como se fosse do programa dele, que fica o tempo inteiro nas redes sociais, o tempo inteiro no YouTube, levando políticos. Foi até ele deu uma bola fora ali com o prefeito de São Paulo, Ricardo Nunes, mas de qualquer maneira são lives que estão engajando bastante gente, que acho que foram sentidas pela campanha do Lula, porque eles foram à justiça tentando tirar isso do ar, como se estivesse burlando aí as regras da lei eleitoral. Mas é de novo, no vácuo da legislação, fizeram um formato novo que pelo jeito engajou, né?
2: O Flávio está tentando encontrar a sua própria live, né? Assim como o próprio
1: Boa, verdade.
2: pai dele fez na campanha de 2018, né? De uma forma um pouco mais simplória, né? Ali dentro da própria casa, com uma lata de leite condensado passando em cima do pão. Acho que o Flávio ganhou uma estrutura maior, né? E conta com esse apoio, porque ele quer falar direto com o eleitor, né? Uma vez que ele não está comparecendo nos debates, ele está tendo esse ambiente sob controle, né? Onde ele pode falar ali tudo que ele pensa, sem ser contestado, né, sem ser confrontado e desovar todo o conteúdo dele.
1: É isso. Nosso tempo chegou ao fim. Eu agradeço muito a Thay por ter participado aqui com a gente. A gente precisa tratar desses assuntos e na correria do dia a dia, ali falando de um escândalo atrás do outro, a gente acaba não aprofundando isso que, na verdade, está no cerne de como as pessoas se informam hoje. Então, fico o convite para vocês visitarem o site de Aos Fatos. Todo dia tem novas checagens e novas matérias a respeito desse ecossistema da informação. Thay, obrigada.
0: Eu que agradeço, Vera. Boa noite.
1: Boa noite. Bronzato volta na próxima quinta-feira e eu e ele voltamos amanhã no Fora da Bolha também com os nossos companheiros do Globo. Até amanhã.
2: Até amanhã.
1: Até
2: Boa
1: semana
2: noite.
1: que vem. Tchau.
2: Tchau.

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Quarta-feira, 24 de setembro de 2026. Uma nova pesquisa Datafolha mostra o ex-prefeito Eduardo Paes, do PSD, com 43% das intenções de voto para o governo do Rio de Janeiro, mesmo percentual registrado em 11 de setembro. Já o candidato do PL, Douglas Ruas, aparece com 30%. Em um eventual segundo turno, Paes também sairia vitorioso com 54% dos votos. A pesquisa foi contratada pela Globo e pelo jornal Folha de São Paulo. O Datafolha entrevistou mais de 1.200 pessoas entre terça-feira e hoje. A margem de erro é de 3 pontos percentuais para mais ou para menos, com nível de confiança de 95%. A pesquisa está registrada na Justiça Eleitoral sob o número RJ02205/2026. O Instituto Nacional de Meteorologia emitiu um aviso vermelho de grande perigo para uma onda de calor que vai atingir áreas do centro-sul do Brasil. O aviso tem início neste sábado e vale até quarta-feira que vem. Ao menos 8 estados serão afetados, entre eles

0: Ele até quarta-feira que vem. Ao menos 8 estados serão afetados, entre eles Santa Catarina, Paraná, São Paulo e partes do Rio de Janeiro e de Minas Gerais. Essa é a primeira onda de calor esperada para a primavera, que começou nesta semana. A expectativa é que o fenômeno seja registrado com mais frequência nos próximos meses. Os veículos de comunicação americanos CNN e MS Now afirmaram que receberam autorização para voltar a ter acesso à Casa Branca. Mais cedo, jornalistas dos dois veículos e do site político tinham sido barrados ao tentar entrar na sede do governo dos Estados Unidos, mesmo após um juiz federal determinar que a gestão Trump devolvesse imediatamente as credenciais de imprensa dos veículos. A proibição do acesso ocorreu por uma decisão do presidente, que disse que os três meios eram responsáveis por disseminar desinformação. Horário de Brasília, 8:03.
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3: Muito boa noite a você, amigo e amiga, ouvintes aqui do Quatro em Campo. Sejam todos muito bem-vindos. Vamos juntos até as 9 horas da noite. Muito obrigado a você que se liga no nosso podcast e você que acompanha o programa nas mais diversas plataformas digitais. Hoje, dia 24 de setembro.
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3: Rafael Prates. Tudo bem, Prates? Boa noite.
4: Alô, Éboli. Boa noite, ouvintes da CBN.
3: Gabriel Dudziak. Fala, Duds. Boa noite.
5: Olá, Éboli. Boa noite.
3: Rodrigo Bittar. Tudo bem, Bittar? Boa noite.
6: Tudo bem, Éboli. Boa noite para você e para quem tá ligado com a gente.
3: É, pra Quarteto Unido, hein? Segunda, terça, quarta e quinta. Quarteto Unido nessa semana. Ramon Lemes, por favor.
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3: Semana de data FIFA. Eu já vou adiantando que... Sim, eu estou azedo com data FIFA. Estou, reconheço. Vamos falar de seleção brasileira.
4: Não.
3: Porque não serve pra nada essa data FIFA, não, só atrapalha essa data FIFA. FIFA
4: é uma delícia, Éboli. Por que você está azedo? É. Não gostou da Copa do Mundo, não? Gostou até perder. Ô, Éboli, deixa eu te falar, sabe o que você está parecendo?
3: Copa do Mundo é Copa do Mundo.
4: Quando o cidadão é o dono da bola. Aí ele não joga, o time dele perde, ele fala assim, ah, agora não vale mais nada. Ué, se o Haaland fez 2 gols e eliminou o Brasil, sorte da Noruega e ruim pro Brasil. Depois, continua.
3: Aliás, fez 2 hoje de novo e venceu a Dinamarca por 3-2. Calendário de seleção em ano de Copa tinha que voltar só no ano seguinte. Mas a gente tem um conflito aí de interesses, né? Porque o calendário europeu, por exemplo, de seleções é diferente do nosso, da América do Sul, porque a gente tem uma competição a mais que a Liga das Nações. Então, nessa data FIFA, jogo oficial na Europa, o que restringe e diminui bastante as opções para o resto do mundo jogar amistosos. E a gente vê esse show aí de Brasil, Austrália, Índia, Benin, Burkina Faso, assim vai. Satura, sabe? É desgastante, acho que seleção tinha que dar um tempo, né? Mas não pode uma Copa de 50 dias. Mas a gente vai analisar o início de ciclo de Carlo Ancelotti.
4: Mas,
3: 31 jogadores do Brasileirão convocados, de 13 times. A data FIFA para algumas seleções termina no dia 6, já tem jogo do Brasileirão no dia 7. Atrapalha todo mundo isso aí. Fala.
5: Não, acho que a gente pode ter cada um sua opinião sobre data FIFA, é legal, não é legal, mas e se o jogo fosse no Brasil, por exemplo? Já não melhorava um pouco?
3: Melhorava um pouquinho, sim.
5: Então.
3: Não precisava ir para a Austrália, decisão... não precisava ir para a Índia.
5: Então.
3: Não.
5: Essa é uma decisão da Confederação Brasileira de Futebol, né, que não tem muitos adversários, verdade. mas há

0: uma questão que é da Confederação Brasileira de Futebol de jogar duas vezes contra a Austrália na Austrália, jogar contra a Índia na Índia. São decisões comerciais da Confederação Brasileira de Futebol. A gente podia estar jogando com o Japão aqui no Brasil. Não vou dizer Maracanã, porque Maracanã está para a NFL. Mas poderia estar jogando para os torcedores brasileiros verem os jogadores que eles não conseguem ver. Esse seria um ponto. Mas não, a gente não quer isso.
1: É, podia fazer, inclusive, ali um triangular, né, com claro, outras duas equipes sul-americanas, claro, né? Podia pegar, né, para ficar tudo por aqui, mas tem, lógico, você tem toda a razão, tem todo um jogo comercial que me deixa ainda mais azedo. Sem com dúvida. Relação a essa data FIFA. Aliás, por falar em Japão, o Japão hoje, ó, sapecou o Uruguai, do Diego Forlán. Coitado, Diego Forlán é interino, tá, gente? A gente ontem debateu, inclusive, falou sobre as estreias. Marcelo Galhar, né? Tomou uma sapecada de 3-0 da Coreia do Sul, Equador. É, JJ venceu com Portugal, País de Gales 1-0, aí a Liga das Nações, e empate entre Xavi, Hernandes e Klopp. Holanda 1, Alemanha 1, bom jogo. E a Holanda merecia vencer, teve até a chance de virar o jogo no finalzinho, mas terminou 1-1. Vocês querem falar um pouquinho do que vocês viram nesses jogos, esses amistosos, nesses jogos de Liga das Nações? A gente ontem falou tanto, né, das expectativas com Xavi Hernandes, com Klopp, Marcelo Galhardo, colocamos aqui uma grande dúvida a respeito do Galhardo na seleção do Equador, sem traçar diagnósticos definitivos, mas é um início ruim com uma seleção que vinha dando bom, ou mostrando bom desempenho à seleção do Equador. Ô Prati, seguimos então com ponto de interrogação com relação ao Galhardo, né?
2: Ah, sem dúvida, né, Bola? É claro que assim, é uma estreia, né? O Equador sofre 3-0 da Coreia do Sul, o próprio Galhardo, depois do jogo, né, falando que não era estreia esperada, mas que é o momento de ter muita calma, né? Ele falou o seguinte: olha, se a seleção tivesse jogado bem e ganhado, eu não ia falar que estava tudo muito certo. Como nós jogamos mal e perdemos, claro que é o momento de ter calma, né? É o início de trabalho. E é natural que ele fale isso, né? A desconfiança em relação ao Galhardo na seleção do Equador é muito mais pelo que o Galhardo não fez na sua passagem pelo River Plate na última, em que foi o clube que mais investiu na Argentina, contratou muita gente, não parou de contratar, e o Galhardo, mal e mal, formou um time minimamente competitivo para jogar no futebol local. Nem estou falando em Libertadores, Sul-Americana, no futebol local, que o River Plate não conseguiu se destacar, tendo muito mais investimento que a concorrência no futebol argentino, né? E o Galhardo não decolou na carreira depois daquele River 1, em que ele tomava conta de muita coisa no clube, e o River ganhou muita coisa com ele, jogando bem também. Então, assim, a dúvida permanece. A estreia realmente foi ruim, derrota, é claro que chama atenção, mas é um trabalho em que ele vai ter de se provar também. Ele não chega consagrado à seleção do Equador, é um grande nome da América do Sul. Ele começa bem a carreira não decola, ele entra na seleção do Equador agora, um trabalho que chama a atenção. Veremos as cenas dos próximos capítulos depois de hoje.
1: Foi um confronto de Copa do Mundo, né? Coreia do Sul e Equador, assim como Uruguai e Japão, assim como vai ser Brasil e Austrália. A Austrália foi eliminada numa fase anterior à nossa, né? Ali na 16avos para o Egito, nos pênaltis, e o Brasil foi eliminado na fase seguinte para Noruega. Todos nós já sabemos como é que foi o jogo contra a Noruega. Mas com relação à Austrália, já que eu falei que também é um jogo de Copa do Mundo, vamos lá, Brasil e Austrália. Vamos começar pela Austrália para depois desenvolver mais temas sobre a seleção brasileira, porque tivemos hoje a confirmação do time, que é diferente daquilo que a gente ontem esboçou. A gente fez um esboço ontem em cima dos sinais num treino de meio campo, né, de campo reduzido. Hoje veio a confirmação com algumas mudanças naquilo que a gente esboçou ontem, né, já adiantando: o Brasil vai com Hugo Souza no gol, Mateuzinho, Marquinhos, Vitor Reis e Douglas Santos. Nossas laterais estão cada vez melhores. Danilo e Bruno Guimarães, Vini Júnior, Rafinha, Endrick e Estevão. A Austrália é um adversário nota... Que nota, hein, Bitar?
3: Nota 3,5? Acho que tá bom, né?
1: 3,5?
3: Eu acho que não é um adversário para o Brasil temer, saber que o Brasil é favorito para esse jogo de amanhã, apesar de todas as circunstâncias e mesmo jogando na casa da seleção adversária, mas eu acho que é uma seleção que... Uma seleção nota 5 é uma seleção que daria um certo trabalho para o Brasil com bons jogadores. Acho que a gente não tem nenhum jogador da Austrália que a gente deva temer, né? Alguma peça individual e coletivamente também não é uma...

0: grande seleção. Fez uma Copa do Mundo relativamente interessante, como você bem destacou, né? Caiu nos pênaltis só para o Egito. Mas não é uma seleção que acho que bota medo em ninguém. E mesmo num ciclo novo, nem assim deveria colocar um problema, uma dor de cabeça aí para a seleção brasileira. Por esse motivo, uma nota 3,5, 4 e não sai muito disso não, Éboli.
1: Pergunta.
2: O Tony Popovic convocou 26 jogadores e dos 26, 16 que disputaram a Copa do Mundo. Então, com algumas novidades aí também tentando fazer observações com a seleção australiana. Qual é a sua pergunta, Gabriel Dudziak?
1: Ah, eu queria saber qual é a nota do Brasil para o Rodrigo Bittar.
3: Eu também queria. Ah. Eu achei a nota da Austrália muito baixa, mas tudo bem. Vamos ver o Brasil.
1: 3,5. Podemos concordar.
2: Que nota vai enfrentar o 3,5 da Austrália?
0: Por conta, se fosse assim, pelo que os jogadores atuam nos clubes, seria uma nota 7, 7,5. Pelo coletivo da seleção brasileira, uma nota, acho que 6 é honesta para esse Brasil.
1: Tá bom.
2: Então 6 contra 3,5. Agora gostei dessa matemática. O confronto de notas, como é que é o seu?
1: Ok, né? Acho que o Bittar fez uma análise boa, né? Eu acho que o Brasil está num 6 mesmo, porque tem indivíduos muito bons, mas coletivamente a gente ainda não viu, né? Ouviu pouco. Viu em alguns momentos, ali nos amistosos pré-Copa, né? Sobretudo aquele jogo com a Croácia. Viu ali na Copa contra a Escócia, Haiti, em alguns momentos contra o Japão. Mas, além disso, já vai ficando um pouquinho complicado para mim, porque não leva em conta assim, a Coreia do Sul, né? Ou acho que foi Senegal também, que o Brasil jogou muito bem. Então, assim, eu acho que um 6 mesmo tá bom para esse novo ciclo. Se você pegar assim, indivíduos do meio para frente, o time é muito bom. E do meio para trás a gente vai ter dúvidas, né? Porque a gente pega aí nessa escalação a questão aí do Mateuzinho, por exemplo. Eu acho que o Mateuzinho é um bom jogador, mas o momento dele no Corinthians já foi melhor. Eu acho, né, que o Vitor Reis é uma aposta hoje para a zaga. Não sei se é uma certeza. Marquinhos é uma certeza, perfeito. Aí a gente vai olhar para o gol. O Hugo Souza tá mal, a temporada do Hugo Souza é ruim. E aí? Isso significa o quê para o jogo, né? Então, assim, a nota vai diminuindo. Você vai indo da frente para trás, a nota vai diminuindo. Se fosse só a turma da frente, talvez a gente estivesse falando de um 8. Mas como são 11, acho que a gente fala de um 6. E a nota da Austrália, eu acho que vai ter que ser por aí mesmo, 3,5, 4, né? Estava vendo aqui muito rapidamente, né, num portal australiano aqui, falando sobre as novidades, né, dessa convocação aí do Popovic. Muitos jogadores jovens, né? Danny Leonard, 19 anos, Marcos Yunis, 21, Boss, 22, Adamson, 23, Dukuli, 23, Eli Adams, 24, e outros dois aqui, o Magri e o Yazbek, que também estiveram na preparação para a Copa, mas perderam a Copa por lesões e acabaram voltando. São jogadores que não foram convocados, né, esses outros mais jovens. Nunca tinham sido convocados, então não é assim uma Austrália que vem com o que tem de melhor. Também faz testes, porque no ano que vem tem a Copa da Ásia, né, que vai ser disputada em janeiro. Então, assim, não é o melhor do melhor da Austrália que vai enfrentar o Brasil, não.
0: E o Matt Ryan também não foi convocado, né? Um goleiro bem experiente. Exato. Né? O Popovic deu uma ideia aí de dar chances a novos nomes aí no gol. Então, um dos principais jogadores aí dessa geração, né? Dessa seleção australiana também tá fora. Por escolha, tá?
2: Mesmo assim, o que tem de melhor na Austrália, com muita boa vontade, passa da nota 5, né? O que tem de melhor na Austrália.
1: O melhor jogador na Copa foi o goleiro, né? Que foi o Patrick Beach, que fez muitas defesas importantes na fase de grupos.
2: O Prats, e aí, como é que é a tua combinação de notas aí?
3: Então, a seleção brasileira não nos dá muita referência para o jogo de amanhã, né, Boli? Porque como que é um reinício de trabalho, tem alguns, obviamente, remanescentes da Copa do Mundo, que a gente tem uma ideia do que cada um pode fazer ou apresentar na seleção brasileira, e tem algumas novidades também, né? Vitor Reis é uma novidade, Hugo Souza tem pouco tempo de seleção brasileira, teve amistoso antes da Copa, mas não foi a Copa do Mundo, é uma novidade. O Mateuzinho é uma novidade. Quando eu falo novidade, nem todos com a mesma perspectiva. O Vitor Reis, eu acho que tem uma boa perspectiva. Foi bem no futebol espanhol, emprestado pelo CIS.

0: time parece que tem potencial por ser ainda muito jovem. O Gustavo e o Mateuzinho, menos. Né? A gente vai ter de observar. O Endrick é um jogador que nos clubes ou na Europa joga pouco. Ele jogou mais no Lyon, mas volta ao Madrid e é um reserva. O Estevão começa a temporada como reserva do Chelsea. O Estevão encantou muito o Ancelotti antes da Copa do Mundo. Certamente, se ele não fosse cortado, ele começaria a Copa como titular. Talvez, se ele jogasse a Copa, o Rayan teria jogado menos, o Luiz Henrique teria jogado menos. Então, assim, é muito em cima do que a gente viu um pouco na Copa e algumas coisas que a gente observava antes da Copa e imagina o que vai ser depois da Copa. E a Austrália na Copa do Mundo, eu gostei do sistema defensivo da seleção australiana. Foi eliminada por Marrocos nos pênaltis, uma seleção que fez jogos duros contra equipes melhores que ela. Se a seleção australiana, mesmo mudada amanhã, conseguir dificultar as ações do Brasil ofensivamente, deve fazer jogo duro com o Brasil. É 6 Brasil e 5 Austrália pra mim, viu, Éboli?
1: 6 a 5, tá rolando.
2: Ah, o prato ser dramático é uma coisa impressionante, aí. Né, gente?
1: O jogo é de nada. A nossa sorte é que não tem disputa nos pênaltis, viu, Brad? Não tem disputa nos pênaltis, tá?
0: Não tem?
1: Se empatar, empatou. Não tem.
0: Ah, não,
1: tem.
0: Então aumentou a chance do Brasil, eu acho.
1: Tá bom. Esse quarteto, Vini Júnior, Rafinha, Endrick e Estevão, muita gente assim acreditava que pudesse ser até o quarteto ideal para a Copa do Mundo, né? Pela maneira como os jogadores estavam se desenvolvendo ali, agora teve a lesão do Estevão e a própria lesão do Rafinha, porque ele começa a Copa tentando se livrar de... Não, o Rafinha, a lesão dele é no primeiro jogo da Copa, não é isso? A lesão do Rafinha não é no primeiro jogo da Copa do Mundo?
0: Contra o Haiti. Foi o segundo.
2: Isso. No primeiro tempo do segundo jogo.
1: Isso. Eu vou passar essa pergunta para vocês. Desses jogadores aqui, Hugo Souza, Mateuzinho, né? Para mim é nota 6 contra nota 4.
2: Boa.
1: Eu faço assim, 6 contra 4. Eu não vou muito além, não. Acho que a gente tem uma referência. Eu enxergo de outra forma essa coisa de início de trabalho. Para mim é uma continuação de trabalho.
2: O Ancelotti falou sobre isso hoje até, né? Que é isso mesmo. Que é a sequência de trabalho, não é um início, não.
1: É sequência. Porque o Ancelotti, Obitan,
0: então,
1: ele
0: piorou,
1: não
0: hein?
1: Enxergou
0: então,
1: a Copa do Mundo como terra arrasada. A gente tem que partir da visão do. A gente tem que partir da visão do cara que comanda.
2: É isso, né?
1: Esse barco. O Ancelotti não viu como terra arrasada a Copa do Mundo. O Ancelotti ele teve um ano e uma Copa do Mundo. Acho que já é um recorte para a gente falar que é uma sequência de trabalho. Novo trabalho seria se fosse um novo treinador. Então, os conceitos estão aí, ele vai firmar esses conceitos, talvez com outros jogadores, vai exercitar a observação de outros jogadores, vai exercitar, trabalhar outras situações de jogo, mas o norte, para mim, do Ancelotti está montado. Ele tem o norte dele apontado, muito bonitinho, e para mim vai seguir desenvolvendo aquilo que ele pensa sobre futebol para a seleção brasileira. E aí, por isso que eu não considero novo trabalho. Eu não dou esse desconto para o Ancelotti, não, viu?
2: E eu acho, Éboli, que assim, dentro dessa sequência, eu tô com o Prats quando ele se incomoda, com o Dudziak também, né, se incomodaram quando você falava até sobre essa questão de continuidade, de quem não se arrependeu de muita coisa da Copa, de algumas escolhas também. Eu acho que essa convocação para a Copa do Mundo, ela tinha algumas pedras certas. Um deles já não tá na lista, né, o João Pedro acabou sendo cortado, o Andrei Santos e o Hugo Souza. Eram três peças que a gente esperava que estivesse na última convocação para a Copa do Mundo, pelo que o Ancelotti estava colocando na lista, nas listas anteriores. Não quer dizer que eram os melhores jogadores mais indicados, e aí a gente coloca principalmente pelo momento do Hugo Souza. Mas eram pedras cantadas. E dentro disso, aí você observa uma lógica nessa convocação. Então, por exemplo, uma lógica do que ele pensa, tá? E não do que eu acredito que deveria ser feito. Por exemplo, não faria sentido, dentro dessa lógica de continuidade, o Pedro ser titular nessa partida. Por quê? Porque o Endrick foi para a Copa do Mundo. Não faria sentido o Andrei Santos, nesse momento, ser titular dessa partida. Por quê? Porque o Danilo Santos esteve na Copa do Mundo e ganhou minutos. Assim como a escolha pelo Douglas Santos, assim como o Marquinhos, que já tinham dito, né, que seria referência aí, essa mistura de gerações da seleção brasileira, essa integração dos jogadores mais experientes, ele, Bruno Guimarães, o Rafinha, dá pra gente colocar nesse bolo, e o Vini também. E o Estevão, como já destacado, seria titular. Acho que na Copa do Mundo, né? Acho que a dúvida da lateral direita ficou muito por conta do corte do Wesley, porque o Wesley também foi cortado da

0: Copa do Mundo e naturalmente ele seria o titular. E na zaga, o Magalhães não está 100%.
1: Que coisa, né?
0: Pois é, e o Magalhães não está 100%. Foi o Vitor Reis que também chegou a aparecer em listas anteriores, mesmo que não tivesse tão bem em certo momento no Girona. Viveu uma temporada de altos e baixos, em certo momento esteve muito bem, depois acabou falhando, fez gol contra e aí por diante. Mas eu acho que a lógica do Ancelotti, ela tem um sentido. Para ele, não é o que eu faria nesse momento. Eu acho que seria um momento para testes. E é doido a gente pensar, Éboli, que no final, antes da convocação oficial da Copa do Mundo, né? Quando vira o ano, ele falava que agora a seleção brasileira não vai ter mais testes. E vários testes foram realizados, por quê? Por conta de lesões. A seleção brasileira impressionantemente vive com desfalques atrás de desfalques pós-convocação. Acho que talvez esteja na hora da gente pensar numa convocação mais em cima, né? Para evitar exatamente esse tipo de coisa. Mas eu acho que essa primeira convocação era 100% de teste. Por quê? Não é um amistoso que você vai conseguir tirar algum tipo de conclusão. Então, se o Brasil fizer 6-0 amanhã, não quer dizer que o Brasil vai ser hexacampeão mundial em 2030. Não tem nada a ver. É só um início de trabalho. Eu acho que ele está fazendo isso para pegar mais confiança com esse time da seleção brasileira. Eu ouvi dizerem por aí também que ele vai testar uma formação tática no jogo, esse 4-2-4, 4-4-2, enfim, e depois um 4-3-3 na partida seguinte contra a Austrália. Eu acho que são possibilidades, mas eu tô tentando entender, eu enxergo a lógica que ele tá aplicando nisso tudo, mas eu não acho que seria o ideal para esse momento da seleção brasileira. Para mim era hora para teste. Testa, vê o que funciona, o que não funciona, testa e vai conhecendo. Chama mais e mais jogadores, utiliza essas duas primeiras listas aí desse ano de 2026, como você bem destacou, acho que para mim até faz sentido. Não deveria ter mais data FIFA, né, para esse ano de 2026, mas tem uma lógica por trás, uma lógica da Europa e financeiramente também. Mas eu acho que era hora de teste, era hora de testar, dar oportunidades, mudar. E não criar essa base, porque com essa base, nesse momento, a gente não consegue ir a lugar nenhum a não ser vencer amistosos.
1: Olhando essa escalação, Dudes, Hugo Souza, Matheuzinho, Marquinhos, Vitor Reis, Douglas Santos, Danilo, Bruno, Vini, Rafinha, Endrick e Estevão. Tem algum jogador, ou alguns, que você não imagina hoje, não imagina na Copa do Mundo, vai ter que acontecer algo, uma reviravolta muito grande, uma evolução muito grande para esse camarada chegar na Copa do Mundo?
2: Acho que o Hugo Souza, nesse momento seria o Hugo Souza. O que é até um pouco injusto, né? Porque talvez eu visse ele na Copa passada. Significa dizer que eu não acredito que ele vai voltar, né? E acho que isso talvez seja um pouco injusto. Mas é sobretudo esse jogador que eu vejo meio sem chance assim, de chegar, porque essa temporada dele me decepcionou muito. Então eu estou achando que foi muito mais um momento do que algo que está aí para ficar, né? E se não está aí para ficar, precisa vir outro momento. E aí é acreditar demais, né, que vai acontecer. Eu acho que seria ele nesse momento. O Vitor Reis pode ser, pode não ser, então não vou dizer... Não imagino de jeito nenhum. E o Douglas Santos tem a questão da idade. Douglas Santos e Marquinhos tem a questão da idade, né? Não por bola. A gente já viu aí jogadores mais velhos, de repente, estarem numa Copa do Mundo. Pode acontecer. O Douglas está com 32. Marquinhos acho que também, né? Não tem de cabeça aqui se é 32, 34. Poderia ir com 38 para a Copa, né? Mas enfim. Por bola, Hugo Souza. Por idade, Marquinhos e Douglas Santos.
1: 32, o Marquinhos. 32. O Prats, você.
3: Em relação à dúvida da Copa do Mundo, também esses jogadores remanescentes da defesa, né? O Marquinhos, eu nem imaginei que fosse convocado. Eu entendo que o Ancelotti, apesar de ter uma grande ruptura de parte do grupo que joga a Copa do Mundo, alguns ainda que têm algum tempo de seleção serão convocados. O Douglas Santos é muito uma carência da posição, ele fez uma boa Copa, né? Um lateral assim correto, não é brilhante, mas também não compromete. Então assim, mas tem 32 anos já. O Marquinhos, até quando termina a Copa do Mundo para a seleção brasileira, o discurso do Marquinhos já é um discurso que está se despedindo, mas ele fica no grupo, né? Então não sei o quanto tem de Marquinhos na seleção brasileira. E como tem muitos jovens chamados agora,

0: Agora, Éboli, a gente vai ter de observar, tem três amistosos, né? Austrália amanhã, Austrália depois e Índia depois. Imagino que muitos desses jovens vão entrar em algum momento nos amistosos, né? Agora, é uma faixa etária de 22, 23, 24, 21 anos. Imagino que esses jogadores serão observados mais vezes, né? Então, assim, se estiver bem fisicamente, o Estevão é um nome quase certo. Bruno Guimarães é um nome quase certo. Vinícius Júnior é um nome quase certo. Rafinha também, mas outros como o Endrick, o Danilo Santos, o Vitor Reis, que vai ser titular amanhã na defesa, Hugo Souza e Mateuzinho também entram nisso. Esses são dúvidas. Esses aí estão procurando ganhar espaço ainda. Mesmo Danilo esteve, como esteve na Copa do Mundo, Danilo Santos, não é um jogador que no Botafogo tem jogado tão bem como já jogou. Então, exatamente por essa inconstância, ele causa dúvida se vai ficar ou não no grupo da seleção brasileira a médio e longo prazo. Então, acho que os mais jovens estão procurando espaço para exatamente ganharem o espaço que já foi do Casemiro, que já foi do Danilo, que já foi do Alisson, que já foi do Neymar. E agora é uma outra renovação em relação ao grupo da seleção brasileira.
1: Não, ainda bem que você falou. Segundo bloco tá aí pra gente falar sobre o Neymar, né?
2: Não.
0: Vai ser chamado de novo?
2: Não.
1: Por que não?
2: Não, pelo amor de Deus.
1: Se tiver bem no
2: Santos. Você quer falar? Olha que eu começo contigo, hein?
1: Ó, ninguém descartou completamente ainda. Esse é o meu medo. Ele não tá nessa. Ele tava machucado.
0: Mas você acha que ele descartou, viu, Gabriel? Ele é o tipo de jogador que ele tem de se descartar. Senão ele vai ser sempre lembrado ou sempre citado nas entrevistas.
3: Mas e se pedirem no camarote, se pedirem no trio elétrico, será que ele não vai querer?
1: Véspera da Copa América. Aí a gente conversa.
3: Perfeito.
2: Vamos fazer nosso primeiro intervalo. Daqui a pouco a gente volta com mais aqui no 4 em Campo.
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0: Quinta-feira, 24 de setembro de 2026. O presidente Lula vai anunciar amanhã um pacote de medidas econômicas em São Paulo. Segundo o Palácio do Planalto, o petista vai apresentar novas medidas de proteção às famílias e à economia popular. A expectativa é que Lula anuncie medidas sobre o fim das bets. Ainda não há uma confirmação se o governo bateu o martelo por uma proibição total das apostas ou uma medida de menor impacto, como vetar publicidades e proibir cassinos virtuais, como o jogo do Tigrinho. Ontem, o presidente disse, durante um ato de campanha, que pretende acabar com as bets e que os clubes de futebol vão precisar encontrar outras formas de financiamento. O presidente da Autoridade Palestina, Mahmoud Abbas, denunciou o que classifica como um esquema colonialista de Israel nos territórios palestinos. Em discurso na Assembleia Geral da ONU, ele disse que a Palestina está sendo fragmentada e que a população não deveria ser punida por exigir o fim da ocupação israelense. Ele também denunciou a expansão dos assentamentos israelenses na Cisjordânia e fez um apelo para que a comunidade internacional e a ONU não deixem outros massacres ocorrerem. No horário de Brasília, 8h36.
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0: Muito bem, segundo tempo de jogo. Em cima até dessa questão aí das bets, né, que você ouviu no Repórter CBN, essas medidas que serão anunciadas amanhã pelo presidente Lula, hoje saiu um manifesto, né, das

0: instituições relacionadas, envolvidas ao mundo das apostas, né, o setor das apostas, e é um manifesto que diz: nós apostamos no Brasil, né? E aí várias entidades, instituições assinam esse manifesto, por exemplo, a Associação Brasileira de Conformidade, Boas Práticas, Ética e Transparência em Apostas Esportivas, a Associação Brasileira de Fantasy Sports, mais uma Associação Nacional de Jogos e Loterias e assim por diante, né? São várias entidades. E diz o seguinte, que proibir ou desmontar abruptamente esse mercado teria consequências imediatas. Desprotege o apostador, o não jogo não existe, proibir não vai proteger a sociedade, a demanda legalizada migra para sites ilegais, o mercado legal vai continuar sem qualquer controle, sem controle de CPF, sem bloqueio de beneficiários, de programas sociais, sem proteção de jogadores problemáticos, sem autoexclusão e sem responder ao Estado brasileiro. Menores de idade hoje são protegidos pela regulação, ficarão completamente expostos no mercado legal. Isso é um posicionamento dessas entidades através de manifesto, que segue aqui com outros raciocínios. Então amanhã, um dia que promete aí o aquecimento total desse debate, né, envolvendo as casas de apostas no Brasil. Bem, voltando à seleção brasileira, gente, eu queria falar sobre o Rafinha, né? O Rafinha, ele começa a temporada de maneira brilhante, o Barcelona está atropelando a máquina de fazer gols. O Rafinha, nos dois últimos jogos, fez duas vezes hat-tricks, ou seja, três gols na mesma partida pelo Campeonato Espanhol. Está jogando de falso 9 no Barcelona, é muito abastecido, inclusive, nesse sentido. E aí eu pergunto, na seleção, o Ancelotti deveria usar o Rafinha da mesma maneira que ele joga no Barcelona, Dudes?
1: Sim. Eu acho que é o momento de fazer isso. Para a Copa do Mundo, acho que não precisava fazer isso. Podia pensar nele na ponta direita, até porque o Estevão não estava à disposição. Podia, eventualmente, pensar nele na ponta esquerda, porque o Vinícius Júnior não chegou bem para a Copa do Mundo. Num segundo momento, acabou indo bem. Mas, pensando no ciclo de 2030... a posição do Rafinha tem que ser centralizada. Essa é a minha visão a respeito desse jogador. Porque o Estevão tem tudo para ser titular absoluto pelo lado direito. A gente tem outros jogadores surgindo aí de lado de campo, lado direito. Lado esquerdo deve ficar para o Vinícius Júnior mesmo. E a gente espera que outros atletas também peçam passagem por esse lado nos próximos anos. E no meio, nessa posição de segundo atacante ou de camisa 10, a gente segue buscando alguém, né? No caso aí, nesse começo de Barcelona, o Rafinha está mais à frente, porque o Lewandowski saiu e o Barcelona só nos últimos dias de janela de transferências é que trouxe o Gabriel Jesus, que também não é um centroavantão, mas é sim um camisa 9. Mas eu acho perfeitamente possível que o Rafinha jogue no Barcelona como esse 9 de mobilidade e na seleção como um segundo atacante, atrás de um Endrick ou junto com um João Pedro, por exemplo, que eu acho que tem tudo para ser titular da seleção brasileira nesse próximo ciclo. Rafinha está com 29 anos. Rafinha sabe bater muito bem na bola. Rafinha tem características de armador de jogadas também, embora não dose muito o ritmo, né? Sempre bastante acelerado também. Mas numa comparação, por exemplo, com o Estevão, hoje o Rafinha tem mais pausa do que o Estevão e tem mais pausa do que o Vinícius. Então acho que tem tudo para dar certo por aí. E seria importante, assim, na minha visão, né, que o Rafinha já mostrasse boas coisas nesses amistosos. Eu acho até que de uma forma muito exagerada, o filme do Rafinha foi queimado nessa reta final de ciclo de Copa do Mundo. Que ele não foi bem é um fato, que aquela entrevista desastrada dele antes do jogo contra a Argentina pesou é um fato também. Mas, assim, o nível que ficou, né, de chamarem ele de completo inútil, de jogador péssimo, de baixíssimo nível, isso eu nunca entendi. Acho que é um jogador de altíssimo nível e também alguém com potencial para ser uma liderança da seleção. Já falei isso outras vezes, mas é claro, ele precisa jogar bem. Liderança sem jogar bem fica difícil.
0: Está no início, muito bom na temporada, Prats. É isso, cara. Dentre os novos pensamentos de Carlo Ancelotti, né? Versão 2030, É isso, é parar

0: o Rafinha numa posição, e de preferência na posição onde ele hoje se destaca mais no seu clube, que é o Barcelona, porque nesse um ano de trabalho, mais a Copa do Mundo, o Rafinha foi meio caramelo em boca de banguela, né, na seleção
1: Como
0: brasileira.
1: que
0: Já
1: é isso aí?
0: foi em tudo enquanto. Em todas as posições e não para quieto, né? Jogou nas quatro posições lá na frente, fica para um lado, para o outro, você não consegue parar ali quieto no lugar.
1: É, o Éboli é o jogador brasileiro que tem jogado melhor já há algum tempo. Agora, o Rafinha a gente pode discutir, e deve discutir, obviamente, posicionamento, qual a melhor posição para utilizar. Agora, o Rafinha é um pouco do exemplo do que a gente tem visto em relação ao perfil desses jogadores da seleção brasileira. Muitos deles tomam conta no clube. Rafinha é um dos melhores jogadores da Europa. O Rafinha fez 12 gols em 7 jogos na Liga Espanhola nesse começo de ano. O Barcelona, sem centroavante, encontrou o Rafinha, um jogador decisivo para fazer gol. Jogo sim, jogo também. Isso vale para outros jogadores também. E agora, esses jogadores da seleção brasileira não rendem nem perto do que rendem no clube. Ou se rendem na seleção muito bem, é um rendimento curto, que dura pouco tempo. Claro que encontra-se a cada 2, 3 meses, não é no clube que ele joga 2 vezes por semana. É uma outra realidade, é uma outra fotografia. Agora, me parece que além de posicionamento, além de forma de jogar, treinador, quem trabalha com ele, fala um pouco sobre a personalidade desses jogadores da seleção brasileira. Porque a seleção brasileira tem jogadores que estão muito bem nos seus clubes, mas dificilmente esses jogadores que estão tão bem nos seus clubes conseguem se jogar bem também na seleção brasileira. Será que é só posicionamento? Será que são os companheiros que jogam com eles? Será que é o treinador que não entende como eles gostam de jogar ou não sabem usar como eles gostam de jogar? Passa por aí personalidade também. Não sei se é uma personalidade de viver em um ambiente que de vez em quando eles encontram e não é o ambiente que eles têm no clube todos os dias. Não sei se é conhecer todo mundo como eles conhecem no clube. Nas seleções conhece todo mundo, mas encontra-se a cada 90 dias. Tem que ter alguma explicação para isso que vai além do campo. Pode ser só no campo, eu posso estar aqui divagando. Mas a bola que o Rafinha joga no Barcelona, ele até teve com o Dorival Júnior em algum momento uma bola na seleção brasileira. Mas sempre assim, um recorte pequeno. 3 jogos, aqueles 2 meses de eliminatórias. Aquele um mês ali de amistoso, precisa de mais. Esses jogadores têm bola para mais. Ou que eles jogam no clube, eles nunca vão jogar na seleção, ou eles na seleção têm que jogar o que eles jogam no clube. Porque dificilmente algum consegue repetir o um nível no clube, no nível que joga na seleção brasileira quando é chamado para a seleção brasileira.
0: Então, mas aí eu vou insistir nessa questão com vocês, né? Quando você fala assim, Prats, às vezes é o treinador que não consegue observar onde ele rende melhor, né? E ele parte de uma observação no clube onde o cara está rendendo bem numa função. Aí eu pergunto, técnico de seleção, saindo até do caso exclusivo do Carlo Ancelotti, um técnico de seleção que tem uma rotina de trabalho diferente, ele deve evitar trocar jogadores das posições que ocupam nos seus clubes?
1: Eu acho que sim, eu acho que sim, até pelo pouquíssimo tempo que ele tem como jogadores. E o Ancelotti tenta preservar, pelo menos até agora sempre tentou, né, Éboli? Preservar o que ele vê no clube. É que o Rafinha é um jogador que no Barcelona já jogou em quase todas as funções do meio pra frente. Já foi jogador pelo lado direito, já foi o meia, já foi quase com um centroavante, e geralmente rendendo muito bem. Na seleção, o rendimento não é o mesmo. Eu não vejo assim o Ancelotti trocando muito a posição dos jogadores quando eles chegam à seleção brasileira. Eu acho que ele tenta conservar. Agora, porque eles não conseguem jogar na seleção perto que eles jogam no clube, aí é uma longa discussão, não sei se tem uma resposta tão rápida e tão fácil para isso.
0: E você,
1: Eu acho.
0: Bitar, como é que enxerga essa questão? Fala, pode falar,
2: Não,
0: Dutra, fala, pode
2: desculpa,
0: falar.
2: eu vou deixar o Bitar falar, eu vou dar tempo para ele, mas só rapidinho para pegar o gancho, já falei do Rafinha. Eu acho que se der para encaixar, ótimo. Mas a ideia de time tem que estar acima do posicionamento do jogador X ou Y no clube, porque a seleção vai desempenhar de um jeito, não o mesmo do clube. O Tite, ele na reta final de trabalho na seleção, ele quis deixar todo mundo muito à vontade para repetir na seleção o que fazia no clube. E o time, como seleção, não soube se encontrar nos momentos decisivos. Porque a ideia da seleção não era a de nenhum dos times. Não era a do Real Madrid, não era do Manchester City, não era do Chelsea, não era de nenhum. Nem lembro exatamente quais times estavam contemplados na última seleção, mas enfim, deu para entender o que eu estava falando. A ideia de time, mesmo sendo uma seleção, ela tem que ultrapassar os times nos quais os jogadores estão. Então, ok, vai jogar no 4-2-3-1/4-2-4/4-4-2 e o Rafinha encaixa pelo meio, porque

Você tem Vini e Estevão, faça isso. Mas se não tivesse Estevão ou não tivesse Vini, não vale a pena colocar, sei lá, um jogador que está cru para jogar do lado esquerdo para não tirar o Rafinha ali do meio. Não, coloca o Rafinha para o lado esquerdo, que ele já sabe fazer.

0: destino não foi bom com a gente. Não, pega agora, algum jogador que não é de meio de campo, mas pode desempenhar e passa a adaptar ele nas convocações para a seleção. Por que não? Pode ter um bom jogador de seleção que não faz isso bem no próprio clube. Isso é papel do selecionador também.
1: Eu tô com dúvidas, viu, Éboli? Eu acho que depende muito do contexto. É um eterno depende, né? Porque você oportunizar, saber tirar o melhor daquele jogador dentro daquela função, desde que caiba no seu plano de jogo, desde que faça sentido pro plantel que você tem, aí para mim faz 100% de sentido. Agora, eu acho que mudar, a não ser que seja um cara que seja o grande diferencial e sem ele não existe seleção brasileira, isso é uma coisa. Agora, se não é o caso, se é um caso de elenco e tem dois jogadores que jogam bem dentro de uma mesma posição, aí você tem que fazer uma escolha. Eu acho até que um dos pontos equivocados da última Copa do Mundo foi manter o Vinícius Júnior a qualquer custo na ponta esquerda, independentemente do que ele estivesse fazendo ou não em campo. Claro que ele fez uma fase de grupos muito interessante, mas e que o Rafinha não estava projetando, conseguindo jogar no mata-mata da competição, mas o Rafinha na última temporada, ou em temporadas atrás, com a chegada do Hans Flick no Barcelona, ele começou a fazer do meio para a esquerda. E por que que o Rafinha tinha que ser só esse jogador do meio, às vezes flutuando pelo lado esquerdo e não ficar mais aberto como o Vinícius? Por que que o Vinícius tinha que ser essa peça que não poderia sair de nenhuma forma? Por que que ele poderia, se o Rafinha tivesse aberto pela esquerda, tinha que ter o Vinícius Júnior jogando por dentro? Não, eu acho que talvez se tivesse sido a hora de escolher ou um ou outro. E quem que estava melhor naquele momento? Para mim era o Rafinha. Quem que pode ser mais decisivo para a seleção brasileira? Pode ser que alguém ache que é o Vinícius Júnior esse cara. Mas se você tem um Rafinha jogando melhor como centroavante nesse momento, na minha visão, não faria sentido você colocar, por exemplo, o Endrick ao lado dele. A não ser que nesse raio desse 4-2-4 aí, jogando o Rafinha do lado do Endrick, né? E aí você joga o Vinícius bem aberto pelo lado esquerdo, onde eu acho que ele não tá rendendo tanto assim, nem no Real Madrid e na seleção brasileira também, muito menos. E do outro lado, o Estevão. Mas eu sou a favor, Éboli, de assim, o cara, se ele vai resolver naquela posição, aí eu sou 100% a favor. Caso contrário, passar por cima de tudo que você pensa só para priorizar e não gerar um mal-estar ou tentar achar que aquilo vai mudar o mundo, aí também não dá, né?
2: 8:51, mais uma paradinha, daqui a pouco a gente volta.
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1: Muito bem, o último tema então nessa prorrogação, né, em cima até de críticas que vocês fizeram aí a respeito do momento do Hugo Souza, né, e o Hugo Souza vai ser o goleiro titular amanhã às 7 horas da manhã contra a Austrália nesse primeiro amistoso pós-Copa do Mundo. Os três goleiros convocados foram Hugo Souza, Otávio e Pedro Morisco, né, Otávio do Cruzeiro, Pedro Morisco do Curitiba. Pergunto para vocês, qual é a ordem dos goleiros, analisando assim, aí o critério pode ser o momento, qual a ordem, eu, por exemplo, colocaria o Otávio hoje, como primeiro goleiro. Desses três, eu começaria amanhã com o oitavo.
2: Eu
1: com
2: também.
1: Otávio, e aí, considerando o momento do Otávio. E o Hugo Souza não seria a minha primeira opção. Para você também, Bittar?
2: Também. Para mim seria... É para colocar a ordem, Aboli?
1: A ordem. Qual a sua ordem?
2: Para mim, se eu fosse escolher, seria o Otávio, o Morisco e o Hugo Souza.
1: Então, o Hugo Souza como terceira opção. Para você também, Dudes, ou diferente?
3: Eu acho que quem está pegando melhor é o Otávio, né? E o Pedro Morisco faz um bom campeonato, mas é mais jovem. O Hugo, eu acho que ele está sendo escolhido pela experiência, só. Mas não seria meu critério. Meu critério seria momento. Otávio, Morisco, Hugo.
1: Igualzinho, botando Otávio, Pedro Morisco em segundo e o Hugo Souza como terceira opção, ele que será titular amanhã. Para você, Prates.
4: Acompanho os companheiros, viu, Éboli? Também tenho a impressão que o Hugo Souza começa amanhã

0: pela experiência, ele ficou muito perto de jogar a Copa do Mundo, de ser um dos três da Copa do Mundo. Naturalmente, ele tem vantagem para dois que chegaram agora, como o Otávio e o Pedro Morisco, mas para mim os dois mais jovens têm potencial para crescer. O Gu Souza está no limite dele, que é um bom limite, agora é um bom limite para ser titular da Seleção Brasileira, para ser um dos goleiros da Seleção Brasileira. Isso tem muita dúvida, mas também seria Otávio, Morisco e o Gu Souza pelo momento de cada um em que cada um tem jogado no Campeonato Brasileiro.
1: Ô Éboli, só para me corrigir aqui, o Morisco é mais velho que o Otávio, tá?
0: Então... Isso.
1: É, o Otávio é menos experiente mesmo.
2: É, o Otávio tem 20 anos, né?
0: Isso, mas eu não descarto, 22. Viu, Éboli? É. Eu não descarto cada um jogar uma, viu? A gente vai ter que observar aí, amanhã o Gu Souza, não descarto terça-feira ser um outro e no outro sábado ser um outro. É. Não sei como que o Ancelotti vai planejar isso também.
2: Exatamente, seria dentro de uma lógica até de observações, botar todo mundo para jogar, né? Não só os três goleiros, botar todo mundo para jogar. O cara que vai, convocado para a seleção, para jogar três amistosos, dois contra a Austrália e um contra a Índia, e não entra em campo, esse cara, você acaba com a motivação dele, perspectiva de que ele vai seguir no trabalho do cara, porque não é possível, não é possível. Mas vamos lá, acabou amanhã café da manhã com a seleção brasileira, então todo mundo com um cafezinho bonitinho pra ver, suculento, Brasil e Austrália, valeu, isso, olha aí, olha o galo, acordando todo mundo, tchau, valeu Dudes, valeu Bitar, abraço Brad.
0: Valeu, boa noite.
2: Boa noite.
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2: Quinta-feira, 24 de setembro de 2026. O senador e candidato à presidência pelo PL, Flávio Bolsonaro, tentou falar por telefone com Daniel Vorcaro, dono do Banco Master, 4 dias antes de o ex-banqueiro ser preso. As informações são do jornal O Estado de São Paulo. De acordo com o jornal, mensagens no celular do empresário mostram que Flávio Bolsonaro enviou textos perguntando se Vorcaro podia atender e fez ligações que não foram completadas. A PF extraiu do celular de Vorcaro cerca de 3 meses de conversas com Flávio. Uma nova pesquisa Datafolha mostra o cenário de disputa para o governo de Pernambuco. A atual governadora Raquel Lira, do PSD, lidera o primeiro turno com 48% das intenções de voto. Em seguida, vem o ex-prefeito do Recife, João Campos, do PSB, que aparece com 44%. A pesquisa foi contratada pela TV Globo e pelo jornal Folha de São Paulo. Foram entrevistadas mais de 1.200 pessoas, a margem de erro é de 3 pontos percentuais e o nível de confiança é de 95%. O número de registro do levantamento é PE08125/2026. E os presidentes Donald Trump e Xi Jinping se reuniram hoje na Casa Branca para uma nova rodada de conversas. Trump afirmou que a relação entre os dois países é promissora e destacou que Xi é o primeiro presidente chinês recebido 2 vezes em Washington. Já o líder chinês pediu justiça para empresas da China no mercado americano e defendeu que a disputa tecnológica entre as potências seja tratada de forma saudável. No horário de Brasília, 9:01.
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Em destaque no Panorama CBN, ministro da Fazenda diz que a empresa que financiou o filme Dark Horse recebeu dinheiro do crime organizado. Flávio Bolsonaro tentou falar com Daniel Vorcaro às vésperas da prisão do banqueiro.